0: Matheus, um beijo pra nossa equipe que contribui aqui com o Expresso TMC. Daqui a pouquinho eu tô aqui de volta no Resumo TMC. Até daqui a pouco.
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1: Olá, boa noite.
2: Boa noite para você que nos acompanha em todo o país.
1: Sexta-feira, 31 de julho de 2026.
2: Vamos ao destaque do dia.
1: Combustível renovável.
2: Gasolina com 32% de etanol começa a valer amanhã. Claudimário Carvalho.
3: De acordo com estudos técnicos, os veículos apresentam funcionamento adequado sem impactos relevantes no desempenho ou nos sistemas de combustível.
1: Educação. Professores e estudantes da rede pública de ensino podem acessar livros didáticos em formato digital.
2: São mais de 2.800 obras que podem ser acessadas pela conta gov.br. Natália Kuzlik.
4: O catálogo reúne obras didáticas e literárias e abrange desde os anos iniciais do ensino fundamental até o ensino médio.
1: E hoje nós vamos falar sobre uma arte que é patrimônio cultural brasileiro.
2: Poesia pendurada no barbante, rima perfeita que conta as histórias do povo e do dia a dia do sertão. É o Cordel.
1: O projeto quer valorizar a atividade no país. Graziele Bezerra.
5: A iniciativa prevê atividades como seminários, tratamento de acervos e apresentação de cantadores, poetas e xilógrafos.
2: Hoje, na apresentação da Voz do Brasil, Luciano Seixas e Mariana Jungmann.
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2: A Caixa Econômica Federal conclui hoje o pagamento do lucro do Fundo de Garantia por Tempo de Serviço, o FGTS.
1: Quem tem direito já pode consultar o valor de recebimento.
2: Nós vamos conversar agora com a repórter Luana Karen, que vai explicar pra gente como funciona essa distribuição.
1: Luana, boa noite. Fala pra gente então desde quando é feita a repartição do lucro do FGTS.
6: Boa noite, Mariana, Luciano. Boa noite aos ouvintes da Voz do Brasil. Olha, desde 2016, o Fundo de Garantia por Tempo de Serviço, o FGTS, distribui parte do lucro obtido com aplicações em áreas como habitação, saneamento, infraestrutura e títulos públicos federais. A repartição é definida pelo Conselho Curador do Fundo, que estabelece tanto o percentual do lucro a ser distribuído, quanto o índice usado para calcular quanto cada trabalhador recebe.
2: E como é que ficou a distribuição neste ano, Luana?
6: Olha, Luciano, neste ano o índice definido foi de 0,01868341. Para calcular o valor que irá receber, o trabalhador deve multiplicar o saldo existente na conta do FGTS em 31 de dezembro de 2025 por esse índice. Mas eu vou dar um exemplo para ficar mais fácil. Quem tinha R$10 mil de saldo naquela data vai receber R$186,83. De acordo com a resolução do Conselho Curador, 89% do lucro obtido pelo FGTS em 2025 serão distribuídos aos trabalhadores, o que equivale a R$13 bilhões. De acordo com o secretário de Proteção ao Trabalhador do Ministério do Trabalho e Emprego, Carlos Augusto Gonçalves, o valor é depositado em contas ativas e inativas.
7: Contas ativas são aqueles trabalhadores que têm vínculo. Contas inativas são aqueles trabalhadores que não têm mais vínculo empregatício, mas são beneficiados também, né, por essa distribuição de resultado. É só ele entrar no APPS, entrando do FGTS, constatar qual é o seu saldo. Os trabalhadores e as trabalhadoras receberão essa distribuição de resultado nas suas contas através de uma correção do valor do saldo.
1: Agora, Luana, e o trabalhador pode sacar esse dinheiro já imediatamente?
6: Não, Mariana, só nos casos previstos em lei. É importante lembrar que o dinheiro creditado como repartição do lucro segue as mesmas regras do FGTS. Ou seja, ele só pode ser sacado em situações como a compra da casa própria, demissão sem justa causa, aposentadoria ou doenças graves. O valor foi creditado na conta do FGTS de pouco mais de 138 milhões de trabalhadores e pode ser conferido no aplicativo FGTS ou pelo Internet Banking da Caixa para quem é cliente do banco. Mariana e Luciano.
2: Obrigado, Luana, pelas informações ao vivo aqui na Voz do Brasil.
1: Passa a valer amanhã a gasolina com percentual obrigatório de 32% de etanol.
2: A medida entra em vigor por um período de 180 dias, prorrogáveis por mais 6 meses.
1: Baseada em estudos técnicos com veículos leves e motocicletas, a alteração amplia o uso de combustível renovável.
2: Além de reduzir a necessidade de importação de gasolina e reforçar a segurança energética nacional.
3: O governo do Brasil publica a resolução que institui temporariamente a gasolina E32 e a nova mistura começa a valer neste sábado, 1º de agosto. Com a mudança, o percentual obrigatório de etanol anidro na gasolina sobe de 30% para 32% em todo o Brasil. A medida tem validade inicial de 180 dias, com possibilidade de prorrogação por mais 6 meses. Segundo o Conselho Nacional de Política Energética, a alteração busca ampliar o uso de combustível renovável produzido no país, reduzir a necessidade de importação de gasolina e reforçar a segurança energética nacional. A decisão é baseada em estudos técnicos que avaliam veículos leves e motocicletas movidos exclusivamente a gasolina. Os testes analisam partida, aceleração, dirigibilidade, emissões e durabilidade dos componentes. De acordo com o relatório, os veículos apresentam funcionamento adequado sem impactos relevantes no desempenho ou nos sistemas de combustível. A resolução também estabelece que a adoção definitiva da gasolina E32 ou de misturas superiores vai depender de novas avaliações. Claudimário Carvalho, para a Voz do Brasil.
1: Obras didáticas e literárias na palma da mão. É o Programa Nacional do Livro e do Material Didático Digital.
2: Saiba agora como acessar livros da rede pública pela internet.
4: Uma plataforma permite que professores e estudantes da rede pública de ensino acessem livros em formato digital. O catálogo reúne obras didáticas e literárias e abrange desde os anos iniciais do ensino fundamental até o ensino médio. Como destacou Fernanda Pacobaíba, presidente do Fundo Nacional de Desenvolvimento da Educação.
8: Hoje, o nosso PNLD Digital reúne um acervo com mais de 2.800 obras, entre os livros didáticos e literários de diferentes etapas da educação básica. O leitor digital também conta com recursos de acessibilidade e personalização, como ajuste de contraste, espaçamento e navegação.
4: A avaliação das obras é realizada por professores especialistas do Banco de Avaliadores do Programa Nacional do Livro e do Material Didático, selecionados por uma comissão técnica. Os materiais didáticos de cada etapa de ensino se renovam a cada 4 anos. O acesso à plataforma pode ser feito pelo endereço pnld.fnde.gov.br com login realizado via gov.br. Reportagem Natália Koslick.
1: Na segunda-feira, começa a campanha de multivacinação para crianças e adolescentes menores de 15 anos.
2: Pais e responsáveis devem levar os jovens até a unidade básica de saúde para atualizar a caderneta de vacinação.
1: E atenção para quem mora nas cidades de São Paulo, Guarulhos e São Bernardo do Campo.
2: O Ministério da Saúde recomenda que os habitantes dessas cidades, com idade entre 0 e 59 anos, tomem vacina contra sarampo.
1: Até o dia 28 de julho, o Brasil confirmou 17 casos de sarampo nesses municípios de São Paulo. E a melhor forma de prevenir a doença é a imunização. Confira na reportagem de Pablo Mundim.
9: O sarampo é uma doença causada por um vírus e transmitida pelo ar. Os primeiros sintomas costumam ser febre alta, tosse, coriza, olhos avermelhados e mal-estar. Depois de alguns dias, aparecem manchas vermelhas que começam no rosto e se espalham pelo corpo, como explica o Dr. Thiago Cavalcante, médico de família.
10: Ele é um dos agentes mais contagiosos, porque geralmente uma pessoa que tem um vírus no seu organismo tem a capacidade de transmitir para até 18 pessoas ao seu redor. E o vírus pode ficar até 2 horas no ambiente ali circulando, né? Então, isso ainda aumenta ainda mais a chance de ocorrer a transmissão. E, basicamente, os sintomas, assim, lembra muito um quadro gripal. Aí, logo depois, poucos dias, obviamente, surgem as manchas vermelhas pelo corpo.
9: Mesmo com a eliminação da circulação contínua do vírus no Brasil, novos casos ainda podem surgir quando o sarampo é trazido de outros países. Por isso, especialistas reforçam que manter a vacinação em dia continua sendo a forma mais eficaz de evitar novos surtos. A vacina contra o sarampo é oferecida gratuitamente pelo SUS e faz parte do calendário nacional de vacinação. Na rotina, as crianças recebem 2 doses. aos 12 e aos 15 meses de idade. Em situações de circulação do vírus, como ocorre atualmente nas cidades paulistas de Guarulhos, São Bernardo do Campo e São Paulo, a recomendação do Ministério da Saúde é a oferta da vacinação contra sarampo para todas as pessoas de 6 meses a 59 anos de idade, de forma indiscriminada, que moram nesses municípios. O Dr. Tiago Cavalcante reforça que a vacinação é fundamental para combater o vírus.
10: A ideia, fazer até um comparativo, por exemplo, com um incêndio, né? É que não surja a faísca que vai acender aquele incêndio. Então, por exemplo, se a população da cidade estiver vacinada, o vírus chega, pode até chegar, mas ele não encontra quem infectar, porque o nosso organismo, né, vai estar ali com a barreira de proteção bem ativa. E o vírus morre ali. E é o que a gente chama até da imunidade coletiva, da imunidade de rebanho.
9: O sarampo pode ainda causar complicações graves, como pneumonia, inflamação no cérebro e até levar à morte, principalmente em crianças pequenas e pessoas com baixa imunidade. Quem não sabe se recebeu todas as doses pode procurar uma unidade básica de saúde para verificar a caderneta de vacinação. Reportagem Pablo Mundim.
2: Quem se inscreveu no FIES já pode checar se conseguiu o financiamento estudantil.
1: Prazo para confirmar as informações vai até a semana que vem.
2: E quem não foi selecionado já está na lista de espera para aguardar as próximas chamadas.
11: Nesta edição do FIES, o Fundo de Financiamento Estudantil, foram disponibilizadas 75 mil vagas em mais de 1.200 instituições de ensino. Com os resultados divulgados nesta quinta-feira, os pré-selecionados já podem completar as informações de suas inscrições até a próxima terça-feira, 4 de agosto. Quem não foi selecionado vai automaticamente para a lista de espera. E as novas chamadas serão realizadas entre 7 de agosto a 24 de setembro. O FIES concede financiamento a estudantes de graduação em instituições privadas que aderirem ao programa e que tenham avaliação positiva no Sistema Nacional de Avaliação da Educação Superior. Os estudantes podem conferir se foram selecionados no endereço acessounico.mec.gov.br/FIES. E para complementar as informações, acessar FIES Seleção, sem cedilha e tio, aluno.mec.gov.br. Edinaldo Júnior para a Voz do Brasil.
1: Atenção, candidatos do Concurso Público Nacional Unificado, CNPU 2.
2: O Ministério da Gestão, Inovação e Serviços Públicos publicou no Diário Oficial da União de hoje nova classificação para recompor vagas remanescentes, não preenchidas e provimento de vagas adicionais.
1: Ao todo, são 702 pessoas classificadas, sendo 242 em vagas remanescentes e 460 em vagas adicionais.
2: Os convocados abrangem o INSS e o Ministério da Gestão e da Inovação e Serviços Públicos.
1: Os classificados devem acompanhar as próximas publicações para consultar procedimentos, prazos e orientações das próximas etapas do concurso.
2: Para saber mais, acesse gov.br/gestão, sem o tio, /fique por dentro.
1: Documentos importantes na palma da mão facilita a vida de milhões de brasileiros e evita deslocamentos desnecessários.
2: Pela conta gov.br é possível acessar gratuitamente certidões e comprovantes usados para solicitar benefícios sociais, participar de concursos públicos e resolver diversas pendências de forma rápida e digital.
12: Você que tem a conta GovBR não precisa sair de casa para pegar uma série de documentos. Vários deles são muito importantes, por exemplo, para pedir o Bolsa Família, o Benefício de Prestação Continuada, BPC, a Tarifa Social de Energia Elétrica, para acessar o Minha Casa Minha Vida e outras políticas públicas federais. São mais de 10 certidões disponíveis para você baixar de graça pelo seu celular, tablet ou computador. Uma delas é a certidão do Cadastro Único, que é essencial para o Bolsa Família, a isenção de taxas em concursos públicos e a carteira do idoso. No GovBR você ainda pode baixar a certidão da pessoa com deficiência, documento fundamental para o sistema de cotas nas universidades, escolas técnicas e empresas. Essa certidão também é exigida para a pessoa com deficiência pedir o BPC. Se você pretende se inscrever num concurso público, vai precisar da certidão de quitação eleitoral. Ela está entre as que podem ser baixadas na plataforma GovBR. Também é possível pegar a Carteira Nacional de Vacinação, o Cartão Nacional de Saúde, o certificado de antecedentes criminais, a certidão de situação cadastral do CPF e do CNPJ. Nessa mesma lista estão disponíveis as certidões negativas de débito da pessoa física, pessoa jurídica e do imóvel rural. Para acessar os documentos, você entra no aplicativo GovBR ou no site gov.br e clica em Atalhos GovBR. Depois, é só olhar a lista de certidões e baixar a que estiver precisando. Reportagem Carlos Oliveira.
1: Os CNPJs, que até hoje tinham apenas números, agora também poderão ter letras.
2: O primeiro CNPJ alfanumérico foi emitido hoje.
1: A ideia é garantir a continuidade das combinações no país.
13: O CNPJ, que identifica empresas, organizações e instituições, está de cara nova. Agora, pode conter também letras e não apenas números. É o chamado formato alfanumérico. A Receita Federal emitiu o primeiro CNPJ desse tipo, com letras e números, nesta sexta-feira. O novo padrão amplia a capacidade de inscrições nos próximos anos e não impacta os CNPJs já existentes, que continuam válidos. O modelo alfanumérico também não altera os direitos, obrigações ou a situação cadastral das pessoas jurídicas já existentes. Novos CNPJs ainda podem ser emitidos apenas com números, já que o limite do sistema ainda não foi esgotado. Empresas que usam CNPJ em seus processos devem verificar se os sistemas estão preparados para receber e validar códigos alfanuméricos. A Receita Federal informou que a emissão de CNPJs neste modelo será gradual e que vai acompanhar a transição. Graziela Mendonça para a Voz do Brasil.
2: Amanhã é dia do cordelista. Você conhece essa arte brasileira?
1: A literatura de cordel faz parte da identidade cultural e carrega histórias, tradições e saberes populares passados de geração em geração.
2: Um projeto lançado no Ceará tem o objetivo de fortalecer a preservação e a difusão dessa manifestação artística por meio de atividades de formação, pesquisa e valorização de cordelistas e xilógrafos.
1: Vamos conhecer mais na reportagem de Graziele Bezerra.
14: O trabalho de um artista popular atraiu a atenção do professor Alex Canuto de Melo para o cordel. Mas o sangue nordestino também teve voz no nascimento de Sabiá Canuto, filho de maranhense com piauiense, neto de sanfoneiro, que além de professor, é poeta e cordelista.
15: Então eu fiquei encantado naquele momento, conhecendo o mestre do pif com o cordel.
16: É galinha, pato, peru, pavão em na vertude, lá vai eu fui, de avô pra nós.
15: E ele me instigou a buscar, me enveredar nesse caminho da poesia popular, do cordel, e achar o meu caminho também a partir daí.
14: A literatura de cordel é considerada bem cultural imaterial pelo Instituto do Patrimônio Histórico e Artístico Nacional, IFAM, desde 2018. O nome cordel vem dos cordões ou barbantes, onde os folhetos ficavam pendurados para serem vendidos em feiras. Essa expressão artística teve forte expansão no Nordeste do Brasil a partir do final do século XIX. Poesia rimada, métrica perfeita. Para o professor Sabiá, um saber que precisa ser conhecido e preservado.
15: Então, através desse brinquedo que é o cordel e essa diversão, né? E você poder declamar, por exemplo, admiro o pica-pau no galho do angico, passo o dia inteiro, taco-taco, tico-tico, não sente dor de cabeça nem quebra a ponta do bico. Então, sem dúvida nenhuma, a gente precisa ampliar ainda mais esses acessos à literatura de cordel, né? A essa disseminação dessa cultura, né? A valorização dessa cultura.
14: Um projeto chamado Escola Brasileira de Literatura de Cordel e Xilogravura, lançado em Juazeiro do Norte, quer promover e valorizar ainda mais essa manifestação cultural. Para isso, a iniciativa do Ministério da Cultura, em parceria com as universidades regional e federal do Cariri, no Ceará, prevê atividades como seminários, oficinas, tratamento de acervos e apresentação de cantadores, poetas e xilógrafos, como explica Fanca Santos, coordenadora do projeto.
17: Serão aulas e espetáculos, nós teremos um congresso internacional de acervos muito importante, o tratamento técnico de todo um acervo que já está na UFCA, de Pedro Bandeira, Renato Casimiro, meu próprio acervo, entre outros, e vamos lançar uma linha de moda da Shilo, né, pensando na economia criativa.
14: As atividades devem acontecer até maio de 2027. A programação e informações sobre como participar serão divulgadas no perfil do Instagram, @escolabr de cordel e xilogravura. Reportagem Graziele Bezerra.
2: Mais do que museus, pontos de memória são espaços criados por comunidades para contar e guardar a sua própria história.
1: Essas iniciativas podem ser certificadas e habilitadas para obtenção de apoios, financiamentos e parcerias.
2: A certificação como ponto de memória é uma titulação concedida pelo IBRAM, o Instituto Brasileiro de Museus.
18: A 40 quilômetros de Brasília, o Centro Histórico de Planaltina reúne casarões, praças e a Igrejinha de São Sebastião. Há também um museu histórico, onde é possível conhecer objetos e o modo de viver dos habitantes do final do século XIX. Todo o centro relembra a história do município, que antes de ser incorporado ao DF, pertencia a Goiás e já era um núcleo urbano mesmo antes da vinda da capital para o centro do país. Simone Macedo, presidente e fundadora da Associação dos Amigos do Centro Histórico de Planaltina, detalha o que é possível encontrar no local.
19: Além dele contar a história até os dias de hoje, Planaltina DF, ele tem também as atividades artísticas, como montagem de exposições e também um dos principais eventos de arte contemporânea fora do eixo Brasília, né? É um ponto para que você chegue viva o local como uma casa da época, né?
18: O Centro Histórico de Planaltina é considerado um ponto de memória, ou seja, uma iniciativa reconhecida por preservar e valorizar a história, a cultura e as memórias de um território ou grupo social. Raquel Teixeira, coordenadora de Museologia Social do IBRAM, explica qual o diferencial desses espaços.
20: Diferentemente de um museu tradicional, que tem a sua atuação baseada naquele tripé edifício, coleção ou acervo, né, e público, os pontos de memória desenvolvem processos museológicos que são baseados na relação território, memória e comunidade. Então a gente está falando de uma gama aí de processos museológicos que se dão fora dos ambientes museais tradicionalmente reconhecidos, né? São experiências que elas nascem do próprio protagonismo da comunidade.
18: Para um lugar ser reconhecido como ponto de memória, é preciso provar que a entidade responsável desenvolve programas, projetos e ações de museologia de caráter social. Com a certificação, o ponto de memória passa a estar apto a participar de políticas e instrumentos previstos para esse tipo de iniciativa, como explica Raquel Teixeira, do IBRAM.
20: Que pode favorecer a participação em editais, em parcerias com instituições públicas e privadas. É claro, observadas as regras específicas de cada um desses instrumentos, né? E é também uma ferramenta importante para que os pontos de memória possam se conhecer uns aos outros e, a partir daí, desenvolverem ações conjuntas, em parceria, fazerem cooperações.
18: Por meio de uma plataforma online, é possível cadastrar um projeto para certificação e acompanhar o processo desde a etapa de inscrição. E a população pode ter informações detalhadas sobre o histórico de atuação de cada um desses locais. O endereço é pontosdememoria.museus.gov.br. Reportagem Márcia Fernandes.
1: O prazo final para atualizar o cadastro destinado à concessão da licença de aquicultor foi prorrogado até 31 de dezembro de 2026.
2: A atividade pode ser realizada em águas marinhas, rios e lagos.
1: Entre as espécies cultivadas estão peixes, camarões, algas, rãs, peixes ornamentais, ostras e mexilhões.
2: A licença permite o trabalho dentro da lei, a comercialização sem riscos de multas e é requisito para obtenção de crédito rural.
1: Quem explica é a secretária nacional de aquicultura do Ministério da Pesca e Aquicultura, Fernanda de Paula.
21: Além de dar segurança jurídica à sua atividade, o RGP Aquicultor, ele facilita a venda do pescado produzido para a indústria de beneficiamento e também para exportação. E como funciona a atualização agora? As nossas superintendências federais de pesca e aquicultura nos estados continuam recebendo, analisando e dando andamento normal aos processos de concessão e renovação da licença. Além disso, as regras relativas ao monitoramento obrigatório da aquicultura e aos trâmites antigos de renovação estão temporariamente suspensas, garantindo um período tranquilo de transição para o produtor.
2: Mais informações na página do Ministério da Pesca em gov.br/mpa.
1: E essas foram as notícias do governo federal.
2: Uma realização da Secretaria de Comunicação Social da Presidência da República.
1: Com produção da empresa Brasil de Comunicação.
2: Fique agora com as notícias do Poder Judiciário e do Congresso Nacional. Boa noite, bom fim de semana.
1: A gente volta na segunda-feira. Boa noite.
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22: STF suspende cobrança de mais de 255 milhões de reais em uma disputa judicial entre Petrobras e uma empresa de engenharia. TSE realiza entre 3 e 9 de agosto a primeira edição da Semana Nacional do Sistema Eletrônico de Votação. STJ define que revisão administrativa pode cancelar benefício previdenciário por incapacidade concedido judicialmente. Boa noite, eu sou Marcela Luiza. O Supremo Tribunal Federal suspendeu a cobrança de mais de 255 milhões de reais em uma disputa judicial entre a Petrobras e uma empresa de engenharia. A decisão envolve a forma como o valor da dívida deve ser corrigido. Judite Aragão.
23: A discussão é sobre o índice usado para atualizar o valor da condenação. A empresa FDS Engenharia de Óleo e Gás defendia que a dívida fosse corrigida pelo IPCA, com um acréscimo de juros de 1% ao mês. O Tribunal de Justiça do Rio de Janeiro concordou com esse cálculo. A Petrobras recorreu ao STF. A empresa alegou que a correção deveria ser feita apenas pela taxa Selic, como já definiu o Supremo em outros julgamentos. Com esse critério, o valor da dívida é de 237 milhões e 800 mil reais, quantia que já foi depositada em juízo. A diferença entre os dois cálculos passa de 255 milhões de reais. Ao analisar o caso, o ministro Alexandre de Moraes afirmou que, quando a sentença não define qual índice de correção deve ser usado e apenas faz referência à lei, deve ser aplicada a taxa Selic. O ministro lembrou que a Selic já inclui correção monetária e juros de mora. Por isso, ela não pode ser somada a outros índices. Como a sentença original não estabelecia um índice específico de atualização, Alexandre de Moraes suspendeu o cumprimento da decisão até o julgamento definitivo do processo.
22: Tribunal Superior Eleitoral dá início à primeira edição da Semana Nacional do Sistema Eletrônico de Votação. Na próxima segunda-feira, dia 3 de agosto, o TSE vai abrir a urna eletrônica para estudantes do Centro de Ensino Médio Elefante Branco, em Brasília. Juliana Cariri.
24: A atividade vai ser conduzida pelo coordenador de tecnologia eleitoral do TSE, Rafael Azevedo, e pelo ministro substituto do tribunal, Nauê Bernardo Pinheiro de Azevedo. Os dois são ex-alunos da instituição. A iniciativa busca ampliar o conhecimento dos alunos sobre o sistema de votação e também vai abordar temas como assinatura digital, sigilo do voto, fiscalização dos sistemas eleitorais, testes de segurança e as etapas de auditoria.
22: A Justiça do Trabalho reforçou o combate ao assédio eleitoral no ambiente laboral. Agora, sempre que uma ação trabalhista apresentar indícios desse tipo de prática, o juiz deverá comunicar imediatamente o caso ao Ministério Público do Trabalho e ao Ministério Público Eleitoral. Marla Lacerda.
25: A medida foi aprovada pelo Conselho Superior da Justiça do Trabalho e determina que a comunicação

0: jurídica. Para o STJ, como esses benefícios dependem da permanência da incapacidade do segurado, o INSS tem o dever legal de fazer revisões periódicas para verificar se essa condição continua existindo ou não. O cancelamento somente é válido se forem observadas as garantias do devido processo legal administrativo, com a realização de perícia médica, a notificação do beneficiário e a oportunidade de apresentar defesa antes da interrupção do benefício. O relator foi o ministro Teodoro Silva Santos.
1: 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Uma boa noite e um bom fim de semana.
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4: Eu sou Paula Groba.
5: E eu sou Ricardo Nakaoka.
4: E estes são os destaques de hoje do Jornal do Senado, que começa agora.
5: Avança projeto que cria cotas para jovens que deixam abrigos ao completar 18 anos.
4: Sancionada lei que amplia a divulgação do Disque 180 para vítimas de violência.
5: Lideranças indígenas buscam apoio do Senado para recuperação de áreas degradadas pelo garimpo.
4: Boa noite.
5: Boa noite.
4: Jovens que passaram a infância e a adolescência em abrigos ou casas-lares podem ter mais facilidade para ingressar em universidades e institutos federais.
5: A Comissão de Direitos Humanos do Senado aprovou uma proposta que cria cotas para quem deixa o acolhimento institucional ao completar 18 anos. A reportagem é de Rodrigo Rezende.
6: Um projeto aprovado na Comissão de Direitos Humanos, de autoria do senador Jorge Cajuru, do PSB de Goiás, quer garantir aos jovens que vivem ou viveram nessa situação até os 18 anos, ou seja, não foram adotados e alcançaram maioridade, uma cota nos processos seletivos para o acesso ao ensino superior e às escolas técnicas federais. O relator do projeto, o senador astronauta Marcos Pontes, do PL de São Paulo, afirma que a ideia colabora com a diversidade no meio acadêmico.
7: A proposição realiza a importante missão de conferir oportunidades a pessoas oriundas de acolhimento institucional. Lembrando que acolhimento institucional é diferente de instituições como a Fundação Casa, com menores infratores. É outro tipo de público. Ademais, atua para fortalecer a diversidade nos ambientes educacionais brasileiros, garantindo que pessoas com experiências distintas possam receber e compartilhar conhecimentos essenciais para a comunidade acadêmica e para a construção de sociedade mais justa e, portanto, mais equânime.
6: Marcos Pontes incluiu no projeto uma previsão de avaliação a cada 10 anos dessa política de cotas. A proposta segue para análise da Comissão de Educação do Senado.
4: E por falar em educação, um dos principais destaques do primeiro semestre no Senado foi a aprovação do novo Plano Nacional de Educação. A lei estabelece as metas e as diretrizes que vão orientar as políticas públicas para todos os níveis de ensino até 2034.
5: O texto já foi sancionado pela Presidência da República. Repórter Márcio Maturana.
8: Já sancionado pelo Executivo, o novo Plano Nacional de Educação define diretrizes, metas e estratégias até 2034 em todos os níveis, inclusive a educação superior. Entre as metas estão garantir que todas as crianças da educação infantil estejam na escola e que pelo menos 60% das que têm até 3 anos tenham acesso a creches. A relatora da proposta na Comissão de Educação, senadora Tereza Leitão, do PT de Pernambuco, destacou um mecanismo para evitar que as metas fiquem apenas no papel.
9: Este plano tem um diferencial do anterior. Ele tem um monitoramento bienal. A fiscalização, o monitoramento estão previstos para que ele seja um plano para valer.
8: Também foram aprovados a criação da Universidade Federal Indígena, o incentivo ao empreendedorismo no ensino médio, um regime especial para estudantes impedidos de frequentar aulas por saúde, gravidez ou amamentação, e a inclusão da educação financeira, fiscal, securitária e previdenciária como tema transversal.
4: O Executivo também sancionou a lei que torna obrigatória a divulgação do serviço 180 para denúncias de violência contra a mulher.
5: Pelo texto, os serviços da Central de Atendimento à Mulher deverão ser obrigatoriamente publicizados em meios de comunicação de massa e em locais de grande circulação. Repórter Ruth

0: Gomes.
1: Pela lei, escolas, hospitais, transportes públicos, órgãos públicos, locais de eventos, além de meios de comunicação, promoverão a divulgação de como vítimas e pessoas que têm conhecimento de que a violência está ocorrendo poderão pedir ajuda. Já o senador Wellington Fagundes, do PL de Mato Grosso, ressaltou a importância de unir forças em prol de salvar vidas, independentemente de espectro político.
2: Um tema que não tem partido, não tem ideologia e não pode mais esperar. Quando o assunto é defender a vida, não existe disputa política. Existe, sim, o dever de agir.
1: Relatora do projeto na Comissão de Constituição e Justiça, a senadora Mara Gabrilli, do PSD de São Paulo, resgatou o histórico da Central de Atendimento à Mulher. Ela lembrou que o serviço começou prioritariamente como um canal de orientação e, a partir de 2014, passou a registrar denúncias diretas com encaminhamento e acompanhamento junto à rede especializada.
3: Pesquisadores indígenas das regiões Norte e Centro-Oeste visitaram o Senado nesta quinta-feira para participar de uma reunião com consultores legislativos e representantes do portal E-Cidadania na Comissão de Meio Ambiente.
0: Eles querem aumentar a articulação política em prol de projetos de recuperação de áreas degradadas pelo garimpo. A reportagem é de Marcela Diniz.
4: Os pesquisadores indígenas que visitaram o Senado são dos povos Yanomami, Munduruku e Enauenê Naui. Os objetivos da visita foram conhecer mais o Senado e investir na incidência política em busca de apoio a projetos de recuperação ambiental em áreas destruídas pelo garimpo. As lideranças também querem a total desintrusão de seus territórios. O pesquisador Reginaldo Pocho Munduruku explicou que os indígenas precisam do parlamento, inclusive no orçamento, para garantir recursos para ações socioambientais.
5: A gente tem como objetivo de restaurar 106 hectares, né, dentro do nosso território. A nossa região foi degradada pela garimpo ilegal, né? Então, tudo isso impactou a nossa saúde dos povos indígenas, a vida da flora, né, como os plantios de palmeiras, açaizeiros, contaminou também o nosso alimento, o peixe, né?
4: Em reunião com consultores do Senado na Comissão de Meio Ambiente, os pesquisadores indígenas ficaram sabendo, por exemplo, da oficina legislativa oferecida pelo E-Cidadania, portal por meio do qual é possível sugerir uma ideia que poderá virar um projeto de lei de verdade. O secretário do colegiado, Ayrton Aragão Júnior, explica que essa ferramenta pode ser útil, por exemplo, nas escolas indígenas.
6: Para aproximar também os jovens indígenas e as lideranças desse processo e dessa possibilidade de participação dentro do E-Cidadania aqui no processo do Senado Federal.
4: Pesquisa da Fiocruz de 2024 mostrou que 94% dos Yanomami de 9 aldeias invadidas por garimpos tinham alto nível de contaminação por mercúrio. Entre os Munduruku, um levantamento deste ano feito com gestantes mostra a contaminação de 97% das mulheres.
3: E os eventos climáticos extremos registrados nos últimos dias no país confirmaram a previsão dos especialistas.
0: Em dois debates realizados no Senado em maio, cientistas alertaram para a força do fenômeno El Niño este ano. Repórter César Mendes.
7: As chuvas intensas no sul e os vendavais no Rio e em São Paulo, registrados no mês de julho, confirmam o alerta dos especialistas de que o El Niño será forte este ano. Para o senador astronauta Marcos Pontes, do PL de São Paulo, é preciso aprimorar a legislação para enfrentar de forma adequada esses fenômenos.
8: Para proteger a população dos eventos que vão acontecer.
7: Segundo o climatologista Carlos Nobre, o El Niño acelera o jato de circulação atmosférica que vem do Pacífico em direção à América do Sul. E vários estudos têm apontado evidências de que o El Niño será muito forte este ano.
9: Esses eventos nos últimos dias de chuvas muito fortes no Rio Grande do Sul, isso é relacionado com o El Niño.
7: O senador Hamilton Mourão, do Republicanos Gaúcho, pediu que o Plano Nacional de Proteção e Defesa Civil determine a realização de simulações anuais nos municípios mais atingidos pelos fenômenos climáticos.
0: Com edição de Paula Groba e trabalhos técnicos de Eliseu Caires, o Jornal do Senado fica por aqui. Acompanhe agora as notícias do Tribunal de Contas da União e da Câmara dos Deputados. Boa noite.
3: Boa noite e um bom fim de semana.
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3: O Tribunal de Contas da União apresentou os resultados de um conjunto de auditorias sobre as chamadas transferências especiais, conhecidas como emendas PIX. A fiscalização analisou 100 repasses destinados a 73 municípios e 2 estados, que somaram 198 milhões de reais. O relatório apontou problemas em 82% das transferências examinadas. Entre as principais falhas estão deficiências na prestação de contas, irregularidades em licitações, pagamentos sem comprovação e falta de transparência na aplicação dos recursos. O prejuízo potencial foi estimado em 49 milhões de reais. O tribunal fez recomendações para fortalecer o controle, aumentar a transparência e melhorar a fiscalização das emendas parlamentares. Saiba mais em tcu.gov.br.
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11: Projeto facilita acesso à justiça gratuita para inscritos no Cadastro Único.
12: Parlamentares aprovam benefícios para motoristas com bom histórico.
13: Comissões finalizam análise de proposta que incentiva o voluntariado.
14: Boa noite. Câmara finaliza a votação de projeto que incentiva voluntariado. Acompanhe os detalhes com a repórter Maria Neves.
15: Aprovado na Comissão de Constituição e Justiça da Câmara dos Deputados, projeto que estimula a atuação de jovens como voluntários em instituições de acolhimento de pessoas idosas com deficiência e crianças na primeira infância. A proposta determina ainda que os jovens voluntários também terão acesso a serviços de acolhimento durante o período de atuação. As regras serão definidas na regulamentação da lei. A relatora, a deputada Laura Carneiro, do PSD do Rio de Janeiro, explica que a medida representa mais um incentivo para aproximar jovens de pessoas idosas e com deficiência em instituições de acolhimento.
16: É uma tentativa de unir jovens com pessoas idosas e com pessoas com deficiência. Então, esse jovem, né, que está no serviço voluntário, vai ser habilitado para trabalhar nos abrigos, enfim, nas áreas de recebimento, que são de acolhimento, tanto de pessoas com deficiência como de idosos.
15: Ao apresentar o projeto, o deputado Roberto de Lucena, do Republicanos de São Paulo, argumentou que os jovens têm interesse em ingressar no mercado de trabalho e na universidade. Para ele, o Estado, ao valorizar o trabalho social e voluntário, estimula o acesso desses jovens tanto à vida acadêmica quanto ao mercado de trabalho, além de estimular o exercício da cidadania. A deputada Laura Carneiro promoveu pequenos ajustes no texto. O principal deles é uma mudança para assegurar que a participação no voluntariado não seja uma condição obrigatória para o acesso do jovem a serviço de acolhimento social. Segundo a parlamentar, a alteração é necessária para preservar a gratuidade da assistência prevista em lei. Da Rádio Câmara de Brasília, Maria Neves.
10: Trabalho.
11: O projeto que amplia reconhecimento de profissionais da radiologia deu mais um passo na Câmara. Saiba mais com a repórter Sofia Peçanha.
17: A Comissão de Constituição e Justiça aprovou o projeto que atualiza a regulamentação das profissões de técnico e tecnólogo em radiologia e de bacharel em ciências radiológicas. A proposta, já aprovada pelo Senado, altera a lei que regula o exercício das profissões da área desde 1985. Entre as mudanças está o reconhecimento formal das categorias de bacharel, tecnólogo e técnico em radiologia, além da ampliação das áreas de atuação profissional. O texto busca adequar a legislação às novas tecnologias utilizadas em exames e tratamentos de saúde, além de atividades industriais e de segurança que utilizam radiação. O projeto já havia sido aprovado pela Comissão de Saúde. Na reunião, o relator, o deputado Ricardo Silva, do PSD de São Paulo, destacou a importância desses profissionais para o funcionamento dos serviços de saúde.
18: Eles buscam beneficiar os profissionais técnicos em radiologia, os quais têm atuação relevante nos serviços de saúde, principalmente na produção de exames radiológicos indispensáveis ao diagnóstico de patologias.
17: Além de atualizar as regras para o exercício da profissão, o texto determina quem pode obter registro nos Conselhos Regionais de Técnicos em Radiologia, estabelece regras para a supervisão das técnicas radiológicas e reforça exigências relacionadas à proteção radiológica e à segurança dos trabalhadores e usuários dos serviços. Na prática, a proposta busca dar mais segurança jurídica aos profissionais ao definir quem pode atuar em cada atividade e quais são as responsabilidades de cada função. Durante a votação na Comissão de Constituição e Justiça, a deputada Érica Cocai, do PT do Distrito Federal, defendeu a proposta, afirmando que uma das principais mudanças é o reconhecimento dos tecnólogos em radiologia na legislação.
19: E por fim dizer que nós temos uma legislação que é uma legislação antiga, que não previa o tecnólogo, e tecnólogo agora vai poder fazer concurso público. Tecnólogo vai poder adentrar na saúde como tecnólogo. Portanto, é um reconhecimento.
17: Como a proposta que atualiza a regulamentação dos profissionais das técnicas radiológicas sofreu alterações durante sua análise na Câmara, ela retorna agora ao Senado para análise dessas modificações. Da Rádio Câmara de Brasília, Sofia Peçanha.
10: Justiça.
14: Inscritos no Cadastro Único para Programas Sociais, o CadÚnico, poderão ter acesso facilitado à justiça gratuita. A repórter Silvia Munhato tem os detalhes.
20: A Câmara aprovou o projeto que prevê a concessão de justiça gratuita de maneira imediata a quem estiver inscrito no Cadastro Único para Programas Sociais, o CadÚnico. A autora do projeto, a deputada Maria do Rosário, do PT do Rio Grande do Sul, diz que a mudança tem o objetivo de facilitar o acesso à justiça, evitando que a pessoa tem que comprovar novamente que tem baixa renda.
21: Se o judiciário reconhecer o CadÚnico, essa pessoa que passou pelo Centro de Referência e Assistência Social, pelo CRAS e que está no CadÚnico, quando chegar no judiciário, o judiciário vai ter uma economia processual muito grande. Ele não precisa mais revisar documentos sobre a situação econômica da família.
20: Segundo a deputada, quem não estiver no CadÚnico, mas atender aos critérios atuais de vulnerabilidade adotados pela Justiça, continuaria tendo que fazer a comprovação de renda. A proposta que permite aos inscritos no CadÚnico acessar a justiça gratuita sem a necessidade de comprovação de renda seguirá agora para a análise do Senado. Da Rádio Câmara de Brasília, Silvia Munhato.
10: Transportes.
11: Comissão aprova projeto que estabelece benefícios para motoristas com bom histórico. A repórter Júlia Lopes nos conta quais são.
22: Motoristas profissionais com bom histórico no trânsito poderão receber benefícios se estiverem inscritos no Registro Nacional Positivo de Condutores. A proposta do deputado Duda Ramos, do Podemos de Roraima, foi aprovada na Comissão de Viação e Transportes da Câmara dos Deputados. O Registro Nacional Positivo de Condutores é voltado ao cadastro de motoristas que não cometeram infrações de trânsito nos últimos 12 meses. Com a nova proposta, passa a constar no sistema dados como ausência de infrações gravíssimas, participação em cursos de direção defensiva e histórico de condução sem acidentes. O relator do projeto, deputado Ricardo Aires, do Republicanos do Tocantins, explica que motoristas profissionais são aqueles que exercem atividades econômicas, como motoristas de aplicativo e caminhoneiros. Para ele, a medida beneficia não apenas os condutores, mas também os consumidores.
23: Esse projeto é importante por dois significados. Primeiro, porque ele vai, de um lado, prestigiar e demonstrar o motorista que tem boas práticas de trânsito e, por outro lado, também oferecer para a população, principalmente as pessoas que dependem desse tipo de serviço, aqueles melhores motoristas para que eles sejam contratados ou premiados na sua atividade econômica.
22: No texto, os benefícios concedidos aos condutores incluem redução no valor de seguros de veículos, acesso prioritário a vagas de emprego e condições diferenciadas em financiamentos e locações de veículos. O projeto, que busca conceder vantagens a motoristas profissionais inscritos no Registro Nacional Positivo de Condutores, inclui a medida no Código de Trânsito Brasileiro e segue agora para análise na Comissão de Finanças e Tributação. Da Rádio Câmara de Brasília, Júlia Lopes.
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10: Desenvolvimento Regional.
1: A Comissão de Desenvolvimento Urbano aprovou o uso de royalties do petróleo para financiar a tarifa zero no transporte urbano. A repórter Fabielle Pires nos conta como deve funcionar.
2: Quando o petróleo é extraído, uma parte da riqueza gerada retorna para os cofres públicos. São os royalties, recursos que podem ser usados para financiar serviços e investimentos em benefício à população. A Comissão de Desenvolvimento Urbano da Câmara dos Deputados aprovou uma proposta que destina parte dos royalties para a gratuidade nos transportes públicos do Brasil. A iniciativa é conhecida como Tarifa Zero e deve facilitar o transporte público e a mobilidade urbana. Ao apresentar o projeto, o deputado Gilmar Tato, do PT de São Paulo, defendeu que a Tarifa Zero contribui para a redução da desigualdade social, melhora a qualidade de vida nas cidades e incentiva o uso do transporte coletivo. O relator da proposta, deputado Hildo Rocha, do MDB do Maranhão, defendeu que a mudança na lei dos royalties não trará prejuízos.
5: Não vai aumentar o preço de combustível e também não vai diminuir o rendimento das empresas. E vai resolver um grave problema que existe. Porque no momento em que tivermos a tarifa zero de transporte público, as empresas que estiverem trabalhando, seja ela da iniciativa privada, uma concessionária ou uma empresa estatal, vai ter o dinheiro certinho lá todo mês, a tarifa atualizada, para que eles possam fazer um bom transporte público.
2: O projeto que destina parte dos recursos dos royalties de petróleo para a tarifa zero de transporte público segue para análise da Comissão de Viação e Transportes. Da Rádio Câmara de Brasília, Fabielle Pires.
10: Educação.
11: Comissão de Educação aprova projeto de estímulo à integração entre empresas de pequeno porte e ensino profissionalizante. A reportagem é de Maria Neves.
15: A Comissão de Educação da Câmara aprovou o projeto do deputado Júnior Mano, do PSB do Ceará, que busca estimular a integração entre instituições de ensino profissional e as micro e pequenas empresas. Pelo texto, os órgãos públicos responsáveis pela política de educação profissional e tecnológica terão de criar cadastro com vagas de emprego como forma de estimular a contratação dos formados pelas instituições de pequeno porte. Na opinião do relator, deputado Luiz Lima, do Novo do Rio de Janeiro, a iniciativa é importante porque as microempresas e empresas de pequeno porte são as que mais empregam no país, mas também são as que encontram maior dificuldade para a contratação de mão de obra qualificada.
6: A gente tem mão de obra específica escassa que com esse projeto a gente vai ajudar a superar esse obstáculo. A gente está falando de mais profissionalização, que é a vontade dos estudantes. A gente está criando facilidades entre as instituições de ensino, públicas e privadas, para que tenha uma maior interação com o mercado de trabalho.
15: De acordo com o levantamento do SEBRAE, em 2025, as micro e pequenas empresas respondiam por cerca de 97% dos negócios ativos no país, com quase 22 milhões de empreendimentos que seriam responsáveis por 26,5% do Produto Interno Bruto Nacional. Além disso, o estudo aponta que 7 em cada 10 novos empregos formais do país estão nas empresas de micro e pequeno porte. Luiz Lima reforça que quando a educação profissional está em sintonia com as necessidades dessas empresas e articulada com programas de apoio ao empreendedorismo juvenil, há consequências positivas na formação e na integração com o mercado de trabalho. Além da criação do cadastro de vagas em micro e pequenas empresas, a proposta determina que o poder público estimule a abertura de negócios e a formalização de empresas de pequeno porte. A medida ainda prevê a oferta de apoio especial para jovens empreendedores. A proposta ainda será analisada pela Comissão de Constituição e Justiça antes de poder seguir para o Senado. Da Rádio Câmara de Brasília, Maria Neves.
4: Saúde.
14: Comissão de Educação aprova diretrizes para parto humanizado no SUS. A repórter Sofia Peçanha explica como ficou a proposta.
17: A Comissão de Educação da Câmara dos Deputados aprovou o projeto que estabelece diretrizes para tornar mais humanizado o atendimento às mulheres durante a gestação, o parto, o nascimento do bebê e o pós-parto no Sistema Único de Saúde, o SUS. Durante a votação, a comissão alterou o projeto. Em vez de apenas modificar a Lei Orgânica da Saúde para incluir regras específicas sobre o parto humanizado, o novo texto passou a reunir um conjunto mais amplo de diretrizes para atenção à gestação, ao parto, ao nascimento e ao puerpério no SUS. O projeto original previa obrigações mais diretas para os serviços de saúde, com foco na garantia de condições para o parto humanizado e na presença de acompanhante. Já o novo texto amplia esse alcance e passa a organizar princípios gerais de atendimento, com ênfase na autonomia da mulher e na estruturação da rede de atenção materna e neonatal, como ressaltou a relatora da proposta, a deputada Lídice da Mata, do PSB da Bahia.
7: Portanto, esse projeto ele sintetiza uma contribuição, uma preocupação de deputados homens e deputadas mulheres de diversos partidos. E esta é a riqueza dele. Nós estabelecemos diretrizes que visam humanizar a relação do parto, portanto, da mulher, da parturiente, com os médicos e profissionais que integram aquele momento de sua vida.
17: Entre as medidas previstas estão a garantia da presença de acompanhante escolhido pela gestante durante todo o atendimento, a possibilidade de apoio de doula, o fortalecimento da atuação de enfermeiras obstétricas, obstetrizes e parteiras tradicionais, além da ampliação do acesso à anestesia obstétrica, conforme protocolos do Sistema Único de Saúde. Segundo a relatora, a humanização do atendimento depende da qualificação permanente dos profissionais de saúde e da construção de ambientes mais acolhedores e seguros para mulheres e recém-nascidos.
7: Então, esse é um momento especial na vida da mulher, na vida de uma família, com consequências para o resto da sua vida, né, de um parto bem realizado, confortável, e por isso mesmo ele merece uma série de orientações que foram aqui definidas.
17: O texto final também reuniu contribuições de 57 projetos que estavam sendo analisados em conjunto e que também tratam do atendimento neonatal. Agora a proposta segue para análise da Comissão de Saúde. Da Rádio Câmara de Brasília, Sofia Peçanha.
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4: Economia.
11: Comissão aprova projeto que busca evitar cobrança de imposto sobre imposto. A repórter Silvia Munhato explica a questão.
20: A Comissão de Finanças e Tributação da Câmara aprovou proposta que proíbe incluir imposto na base de cálculo do próprio imposto em qualquer esfera de governo. A mudança também foi aprovada na reforma tributária em 2023, no processo de eliminação do ICMS, PIS, COFINS, IPI e ISS. Os novos tributos da reforma, o Imposto sobre Bens e Serviços e a Contribuição sobre Bens e Serviços, serão cobrados apenas no consumo de produtos e serviços, o que garante a não incidência de tributos durante a sua elaboração ou fabricação. O relator, deputado Kim Kataguiri, do Missão de São Paulo, afirma que a cobrança de imposto sobre imposto é uma anomalia brasileira.
9: A gente está vedando isso, impedindo que isso aconteça em qualquer estado, município ou mesmo no âmbito da União, porque de fato é uma anomalia que a gente tem no sistema tributário brasileiro. Não à toa, isso impede tanto investimento aqui no Brasil, principalmente no setor produtivo.
20: A proposta será analisada agora pela Comissão de Constituição e Justiça, antes de seguir para o plenário. Da Rádio Câmara de Brasília, Silvia Munhato.
4: Últimas notícias.
14: Rodrigo de Castro, do União de Minas Gerais, comemora a aprovação na Comissão de Constituição e Justiça de proposta de emenda à Constituição que limita a alíquota do IPVA a 1%. Relator da matéria, o deputado explica que o objetivo é reduzir a carga sobre os consumidores.
0: Ela visa beneficiar o consumidor brasileiro, que hoje paga até 4%, em alguns estados 4,5%, e que passará a pagar no máximo 1%. Então, por exemplo, em Minas Gerais, no meu estado, vai haver, que cobra 4%, vai haver uma diminuição de 75% do valor do IPVA. Ela tramitou de maneira recorde na Câmara, na CCJ, e foi aprovada de maneira unânime, ou seja, os deputados da CCJ entenderam que essa PEC diminui o imposto no Brasil e faz justiça tributária.
14: Rodrigo de Castro ressalta que o próximo desafio é aprovar a proposta na comissão especial. O parlamentar considera o atual modelo de cobrança do IPVA dos proprietários de veículos um dos mais injustos do mundo. Termina agora o jornal Câmara dos Deputados, produzido pela Rádio Câmara, com trabalhos técnicos de Wellington Teles e apresentação de Val Monteiro e Paula Bittar. Boa noite.
11: A Voz do Brasil volta na segunda-feira. Boa noite.
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1: É, quem escuta sabe, 10 horas mais 3 minutos, seja muito bem-vindo, muito bem-vinda, sextou na alta, começa agora mais uma edição do nosso Resumo TMC, eu sou a Alexia Marília e te acompanho até a meia-noite com as principais notícias do dia, do mundo da política, mas também da música, da cultura, com os nossos quadros, trago muitas curiosidades e obviamente você sempre pode mandar a sua mensagem no nosso WhatsApp, fala aí, o que você tá fazendo nessa sexta-feira, tá indo pro rolê, tá voltando pra casa, tá indo dormir? Conta pra gente, manda aí no WhatsApp, DDD 11 97221 1001. É isso mesmo, repetindo, DDD 11 97221 1001. Participe da nossa programação e vem comigo que eu vou adorar ter a sua companhia. Vamos para as principais notícias do dia.
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1: Vem você pro giro do Resumo TMC. Michele Bolsonaro afirmou que vai decidir até este sábado, ou seja, até amanhã, se disputará uma vaga no Senado nas eleições deste ano. A ex-primeira-dama disse que a decisão será tomada depois de conversar com Jair Bolsonaro e deve ser anunciada na convenção do PL, que vai rolar no domingo. Michele também confirmou que não voltará ao comando do PL Mulher e declarou apoio a candidatos do partido. E Flávio Bolsonaro reuniu lideranças da direita em São Paulo, entre elas o governador Tarcísio de Freitas e o prefeito Ricardo Nunes, em um encontro para fortalecer sua pré-campanha à presidência. Durante a reunião, os aliados declararam apoio ao senador, apresentaram propostas para o plano de governo e defenderam a união da direita para as eleições deste ano. E o ex-prefeito de Curitiba, Rafael Greca, desistiu de disputar o governo do Paraná e será candidato a vice na chapa de Sandro Alex em 2026. O acordo fortalece a aliança liderada pelo governador Ratinho Júnior e também amplia a base de apoio à candidatura, que também deve contar com Alexandre Cury na disputa pelo Senado. E a Polícia Federal afirma que o senador Jacques Wagner tentou intermediar uma reunião entre um ex-sócio do Banco Master e também o advogado-geral da União, Jorge Messias. Segundo a investigação, Wagner também teria atuado em favor de interesses do Banco Master no Senado e recebido vantagens em troca. A apuração cita um imóvel, transferências de dinheiro e um convite para uma viagem em avião particular. E o Porto de Santos afirmou que cabe à Agência Nacional de Transportes Aquaviários, a ANTAQ, analisar os custos da renovação do contrato da Brasil Terminal Portuária, depois do Tribunal de Contas da União apontar possíveis irregularidades. O tribunal identifica indícios de sobrepreço em obras previstas para o terminal e determinou que a ANTAQ refaça a análise dos investimentos da fase 3, estimados em R$2,5 bilhões. E olha só, o governo gastou mais do que arrecadou em junho. Segundo o Banco Central, o rombo nas contas públicas foi de R$55,3 bilhões. Somando os últimos 12 meses, esse saldo negativo já passa de R$157 bilhões. Já a dívida do governo, que é o total que o setor público deve, também aumentou, viu? Ela chegou a quase 82% de tudo o que o país produz em um ano, o equivalente a R$10,8 trilhões. Agora no noticiário internacional, a Itália suspendeu temporariamente a livre circulação com a Espanha e retomou controles nas fronteiras depois de uma crise migratória em Ceuta. O governo italiano fechou as fronteiras aéreas e marítimas com o país e afirmou que a medida busca proteger a segurança nacional diante do aumento da chegada de migrantes ao território espanhol. 10 horas mais 7 minutos.
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1: E agora é hora da previsão do tempo. Você já termina aí o dia informado se vai fazer frio, calor ou até mesmo se vai chover aí no sabadão na sua região. Bora lá então, começando pela região sul. Em Curitiba, o sol aparece entre nuvens e não tem previsão de chuva, viu? Mínima de 9 graus com máxima de 24. No sudeste, começando por São Paulo, o sábado é ensolarado e não tem previsão de chuva também. Mínima de 12 graus com máxima de 28. Você, carioca, que tá aí ouvindo a gente, olha só, no Rio de Janeiro o dia é de sol e não chove. Mínima de 16 graus com máxima de 29. Em Belo Horizonte, o dia é de sol, com muitas nuvens aparecendo no período da tarde e não chove também. Mínima de 14 graus com máxima de 26. No centro-oeste, em Brasília, faz sol o dia todo e não chove. Mínima de 14 graus com máxima de 29. E fechando com chave de ouro, nossa previsão do tempo para esse sabadão, para você curtir o final de semana. Bora para o Nordeste, em Recife, o sábado é de sol. Vai rolar uma chuva de manhã e diminuição de nuvens no período da tarde. Pode preparar então o seu guarda-chuva, viu? Mínima de 20 graus e máxima de 29. 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
1: E olha, a TMC deu nessa sexta-feira aquele pontapé inicial da cobertura das eleições de outubro. Tá chegando! E hoje cedo saiu a primeira pesquisa própria da emissora, em parceria com o Instituto Alfa, que foi divulgado no TMC 360 e também na internet. Daqui pra frente, a gente vai ter debates, entrevistas, então aquele acompanhamento diário dos candidatos que estão fortes na disputa pela presidência e a situação nos estados considerados chaves.
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1: 10 horas mais 11 minutos. Vamos para o nosso quadro. Trago muitas curiosidades. E olha só. Um funkeiro batendo palmas e rimando. É, essa fórmula ganhou destaque nas redes sociais e chamou a atenção de nomes como o piloto Lewis Hamilton e o youtuber Mr. Beast. É, foi graças à internet, né, e às grandes plataformas de vídeos que essa dinâmica ganhou fama e se tornou referência, virando não apenas uma forma de divulgação, mas a música em si. Mas agora esse tipo de conteúdo ganhou um novo elemento, né, então... Só para contextualizar para o nosso ouvinte, eu tô falando daquele movimento, mais ou menos ali, de 2010, onde você via ali jovens funkeiros fazendo isso, ó. Gente, em escola tinha pra caramba isso. Mas agora esse tipo de palminha ganhou um novo elemento, porque os funkeiros agora se juntaram em grupo e decidiram reproduzir uma espécie de coral. E a ideia viralizou, ou seja, o pessoal faz a palminha sincronizada. É, foi o caso dos MCs Zignani e Oricio. E o Cauã PV, que se auto-intitulam como os moleques da medley. Eles aparecem cantando pelas ruas, usando como base palmas sincronizadas. Então explica ali o MC Zignani o seguinte, ele diz ali, né, abre aspas, é só a mão, o braço fica parado, então não sei se eu fiz certo aqui pra vocês. Então ele diz ali, a gente sincroniza pra melodia ficar limpinha e o pessoal gostou da ideia. Os comentários elogiam muito como as vozes ficaram legais com as palmas. É, então é um coral de palminha basicamente. É, então a ideia de gravar os jovens MCs cantando com as palmas sincronizadas e formação de coral partiu do MC DR. Então ele diz ali, né, eu vi uma galera cantando como um coral na rua e pensei, nossa, acho que dá pra fazer isso no funk. E a nossa essência é a palma da mão. Falei com os moleques, decidimos gravar um vídeo nessa pegada, focando nas vozes, algo que ficasse bem sincronizado e com a cara do nosso gênero, disse então o cantor, né, afirmando ali durante uma entrevista. Então os vídeos dos MCs cantando em uma escadaria na região do bairro Cangaíba, na zona leste de São Paulo, acumulam já cerca de 5 milhões de visualizações no Instagram e no TikTok. Sobe o som pra mim, Jorge.

0: É, muito bom eles fazendo aí, então, o Rap da Felicidade, né? Que é cantado pela dupla Cidinho e Doca. Eu achei um talento, viu, gente? Porque realmente cantaram bonitinho ali e com as palmas sincronizadas. E lembrando aqui os primórdios das palminhas, né? Então, essas medleys, duas ou mais músicas cantadas sobre o mesmo ritmo, no caso, ali na definição musical, existem no funk faz tempo. Então, com a popularização dos celulares com câmera e também do YouTube, e no começo ali dos anos 2010, esse formato se tornou mais frequente no gênero do funk. Então, um dos primeiros virais nesse momento foi uma sequência com os MCs Guimê, Rodolfo e Lon, alguns dos principais nomes na época. Surgiu, então, nessa época, em 2010... É, a linguagem foi se tornando cada vez mais popular, misturando não só a ideia inicial de regravar músicas de sucesso no formato acústico, mas também apresentar futuros trabalhos. Então, muito bacana essa novidade aí. Agora temos o funk sincronizado em palmas, né? Muito legal, gostei, hein? Acho que eu vou lançar essa. E ainda no nosso quadro, trago muitas curiosidades. Agora eu mudo de assunto para falar de um fungo zumbi. É, então, The Walking Dead, basicamente. Esse fungo zumbi, no caso, foi descoberto vivendo em plantas da Amazônia. Então, uma equipe liderada por pesquisadores do Instituto Nacional de Pesquisas da Amazônia descobriu que o fungo popularmente chamado de fungo zumbi, que é conhecido por infectar formigas e alterar seu comportamento antes de matá-las, também vive escondido dentro de certos musgos. Então, no caso ali, no Biologês, né, plantas briófitas, ali na floresta amazônica. Tal achado sugere, então, que o ciclo de vida desses organismos é mais complexo do que a gente imaginava, no caso, cientistas. Ao analisar o DNA de musgos coletados na reserva florestal Adolfo Duque, em Manaus, os cientistas identificaram o mesmo fungo do gênero, tanto em formigas infectadas quanto no interior das plantas. A evidência apoia uma hipótese de que o fungo tem dois modos de vida, basicamente. Um como parasita de insetos e outro vivendo silenciosamente dentro dos musgos, sem causar danos aparentes. Então, de fato, né, a formiga ela fica ali num modo um pouco zumbi. Metade humano, humana não, metade inseto, metade metade zumbi, né? Então, o gênero reúne ali mais de 350 espécies de fungos capazes de infectar diferentes tipos de insetos. Algumas delas ficaram conhecidas mundialmente por transformar o comportamento das formigas. Então, depois da infecção, o fungo ele interfere no sistema nervoso do inseto e o leva a abandonar a colônia. Então, ele chega ali a subir na vegetação, prender as mandíbulas em uma folha, galho ou musgo. Bem, sai um pouco da rotina da formiga, né? Então, esse comportamento conhecido como mordida mortal acontece pouco antes, então, da morte da formiga e permite que o fungo cresça e libere esporos. Então, os esporos acabam se reproduzindo ali, então a formiga adota esse comportamento depois de ser infectada. Até agora, os cientistas acreditavam que esses fungos dependiam, no caso, exclusivamente dos insetos para completar seu ciclo de vida. Mas o novo estudo parece ampliar essa perspectiva. Então, a pesquisa demonstrou que essa espécie também consegue viver como um organismo endofítico, no caso, que é um termo usado para descrever micro-organismos que habitam o interior de plantas sem causar doenças, né? Então, o micro-organismo fica ali quietinho, sem causar aparentemente dano nenhum. Para chegar a essa conclusão, os pesquisadores utilizaram uma técnica chamada metabarcodagem, que permite identificar por meio da análise do DNA todos os fungos presentes em uma amostra ambiental ao mesmo tempo. Ou seja, o fungo fica ali, mas não acaba, né? De fato, matando a formiga. Os resultados revelaram que a presença do fungo não apenas nos musgos próximos às formigas infectadas, mas também em plantas localizadas a mais de 10 metros de distância de qualquer inseto contaminado. Segundo os autores, isso indica que o fungo pode permanecer nas plantas mesmo na ausência de hospedeiros. Então, realmente, trazendo essa notícia aí de que realmente o meio ambiente traz aí novidades, né? Porque a partir daí o fungo cresce no corpo da formiga, libera então essas estruturas chamadas esporos, que faz ali então que o fungo tem uma espécie de plano B, né? Ele também consegue viver dentro de musgos, sem causar aparentemente nenhum prejuízo à planta. Então, descoberta aí da ciência de que realmente é, no caso, mais ou menos ali um fungo zumbi, né? Uma coisa meio The Walking Dead. E trago mais curiosidades do mundo da ciência. Falando agora de um buraco negro, basicamente, né? Então, uma notícia que parece roteiro de filme de ficção científica, mas aconteceu de verdade, viu? Porque cientistas registraram, pela primeira vez, um buraco negro supermassivo. Então, no caso, esse buraco negro estava devorando uma estrela em um lugar onde ninguém esperava encontrar esse tipo de fenômeno. Que a cena aconteceu a cerca de 750 milhões de anos-luz da Terra. Ou seja, a luz desse evento levou 750 milhões de anos para chegar até nós, seres humanos. Então, quando esse show cósmico aconteceu, os dinossauros nem existiam mais, para você ter uma noção. E os nossos ancestrais ainda estavam muito longe de aparecer. Então, a descoberta foi feita por pesquisadores usando o Observatório Espacial New Gears Swift, da NASA. E antes que alguém imagine um enorme aspirador de pó espacial, quando a gente fala de buraco negro, vale explicar o que é, de fato, um buraco negro. Para você ouvinte que, né, acompanha o noticiário da ciência, fala assim, mas o que é esse raio desse buraco negro? Então, o buraco negro não sai passeando pelo universo, engolindo tudo que encontra pela frente, basicamente. Na verdade, ele é uma região onde a gravidade é tão forte, mas tão forte, que nem a luz consegue escapar. Então, nesse caso, a vítima, né, dessa notícia que eu trago aqui foi uma estrela que chegou perto demais do buraco negro. E aí, vixe, não teve jeito, né? Porque a força gravitacional do buraco negro começou a puxar a coitada da estrela com tanta intensidade que ela foi literalmente rasgada em pedaços. Então, os cientistas chamam esse processo de evento de ruptura de maré. Então, traduzindo para o português, para nós, né, leigos, imagine pegar uma massa de pão e puxar de cada lado, assim, como uma força, né? Você pega com força e puxa essa massa de pão. Então, é exatamente isso que acontece com a estrela. Ela vai sendo esticada, deformada, até que ela é completamente destruída. Então, quem assistiu o filme Interestelar vai entender do que eu tô falando, porque no filme tem ali, né, o buraco negro, que chama Gargantua, em que isso acontece também. Então, a diferença é que dessa vez não estamos falando de efeitos especiais de Hollywood, né? Estamos falando de um fenômeno real observado ali por astrônomos. Então, o buraco negro responsável por essa refeição especial tem cerca de 1 milhão de vezes a massa do nosso Sol, ou seja, imenso, né? E o mais curioso é que ele foi encontrado longe do centro da galáxia. Isso surpreendeu os cientistas, porque até hoje praticamente todos os eventos desse tipo eram observados bem no núcleo das galáxias. Afinal, é ali que normalmente vivem os buracos negros supermassivos que eu comentei. Só que esse apareceu fora do endereço, basicamente, né? É quase como encontrar um elefante passeando sozinho no meio de um bairro, no meio daí do seu bairro. Você que mora na Zona Leste, Zona Sul, Zona Norte, enfim, ninguém esperava, os cientistas não esperavam. A descoberta começou no ano passado, quando telescópios detectaram um brilho extremamente intenso em uma galáxia distante. Depois disso, observatórios instalados no Chile analisaram a luz emitida pelo fenômeno e nisso conseguiram observar ali, né? O satélite Swift da NASA confirmou que realmente se tratava de uma estrela sendo destruída por um buraco negro. E olha esse número que interessante, apesar de existirem bilhões de galáxias, os astrônomos conseguem identificar apenas cerca de 30 eventos como esse por ano. Então é realmente algo muito raro. A expectativa agora é usar telescópios ainda mais modernos, como o Observatório Vera C. Rubin, no Chile, para procurar novos banquetes cósmicos. Imagina, então, você é uma estrela, tá ali de boa na lagoa, e aí chega um buraco negro e acaba com você. Realmente, não deu bom aí pra estrela, hein? E agora, notícia pra você, gamer. No nosso quadro trago muitas curiosidades pra falar aqui sobre videogames, PlayStation. Agora a Sony quebrou o silêncio, mas mantém fim de jogos em disco. Então, pra você, né, que joga videogame, que tem a sua coleção em casa, realmente essa notícia deixou os fãs aí dos videogames realmente bastante frustrados, né? Você que tem aí a sua mídia física em casa, é o fim de uma nova era de fato. Então, o que, que a Sony de fato disse? Então, depois de anunciar que deixará de produzir discos físicos para os novos jogos de PlayStation a partir de janeiro de 2028, a Sony voltou a comentar a decisão depois da forte repercussão entre os jogadores. Então, durante uma coletiva de apresentação dos resultados do primeiro trimestre deste ano, a diretora financeira Lynn Town deixou claro que a empresa não pretende voltar atrás, viu? Então, por enquanto é isso aí que temos. E ressaltou que o anúncio foi feito com um ano e meio de antecedência, justamente para preparar os consumidores e mercado para a mudança. Então, segundo a executiva, a principal razão para a decisão é o avanço da digitalização do entretenimento como um todo. Então, ela diz ali, abre aspas, a digitalização do conteúdo em geral tem progredido, esse é o fator mais importante, não se trata apenas do PlayStation, mas de todos os tipos de conteúdo, afirmou. Então, a Lynn Town, que é diretora financeira da PlayStation, ela acrescentou que a Sony analisou o tema por muito tempo antes de chegar à conclusão e garantiu que a empresa vai avançar com cautela na implementação do novo modelo. Então, ela também reconheceu as críticas recebidas nas redes sociais e disse que a Sony entende o apreço de parte dos fãs aos jogos físicos. Então, ela diz ali, entendemos esses sentimentos, declarou. Segundo ela, a companhia agora estuda formas de manter os jogadores engajados em um ecossistema totalmente digital. Então, ela finaliza ali. Queremos levar isso em consideração e continuar explorando como envolver os jogadores no futuro ecossistema digital, né? Então, notícia que pegou os fãs aí de surpresa. Então, agora, a partir de 2028, não vai dar mais para você comprar aquela mídia física para você colocar na sua prateleira, para muitas vezes você também, às vezes você joga o jogo e zera e passa para outro gamer também, faz aquela troca, ai, terminei aqui de jogar o The Last of Us, né? Você troca comigo aí pelo God of War, ai, olha aqui o Astrobot, o Gran Turismo, você troca ali os jogos e aí todo mundo consegue jogar sem ter, né, essa questão aí envolvendo a mídia virtual, porque aí na mídia virtual você loga ali no sua conta do PlayStation e aí o jogo é só seu, não tem como, né? Inclusive, uma curiosidade que temos aqui, porque a deputada federal Erika Hilton, ela tinha protocolado no dia 3 de julho uma representação na Secretaria Nacional do Consumidor pedindo a abertura de um procedimento administrativo para investigar os impactos do encerramento da produção de jogos em mídia física pela PlayStation. Então, a medida é uma resposta ao anúncio que foi feito pela Sony e, no caso ali, a Erika Hilton afirmou que a migração definitiva para um ecossistema exclusivamente digital pode restringir direitos historicamente associados à compra de jogos físicos, entre eles a possibilidade de revenda, empréstimo, doação e preservação de coleções. Então, a congressista também afirma que jogos digitais funcionam na prática como licenças de uso sujeitas às regras da plataforma e não como propriedade real de um bem, né? Então, ela protestando ali em relação a essa mudança, verificando ali juntamente com a Secretaria Nacional do Consumidor. Então, a gente aguarda aí os desdobramentos, será que dá bom? Enfim, no caso aqui, a Sony quebrou o silêncio, mas se manteve firme aí na sua decisão, no caso, na extinção aí dos próximos jogos a partir de janeiro de 2028, não vai dar bom aí para você gamer que gosta de ter a mídia física e gosta de compartilhar com seus amigos. E trago mais uma curiosidade aqui para falar dos Smurfs, sabe? Aquelas criaturas, né, azuis que possuem ali toquinhas brancas, né? Então, falando aí dessas criaturinhas muito fofas, muito queridas, tem ali também a Smurfette, o Gargamel, todos esses personagens que compõem essa experiência, essa trama toda, né? Porque os Smurfs viraram filme, viraram várias coisas. Inclusive, em São Paulo, teremos o primeiro parque dos Smurfs da América Latina. Então, capital paulista se tornará ali o lar do Vila dos Smurfs Park, o terceiro parque dos Smurfs no mundo e o primeiro da América Latina. A cidade, então, ganha isso, que será inaugurado no bairro da Saúde, na zona sul da capital, com uma área ali bastante extensa, um parque que já existia em Xangai e Dubai teremos ali atrações diversas ao público. Muito bacana, então, essa novidade envolvendo essas criaturas muito, muito, muito fofas. Agora 10 horas mais 30 minutos.
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6: 10 horas mais 34 minutos. Só concluindo aqui a nossa curiosidade que eu trouxe aqui anteriormente em relação aos Smurfs, para você que sintoniza aí na sua programação aqui no Resumo TMC. Seja muito bem-vindo, muito bem-vinda. Eu sou a Alexia Marília e seguimos juntos até a meia-noite. E olha só, essas criaturas fofas da cor azul com suas toucas da cor branca estarão ali presentes em São Paulo. Então a Vila dos Smurfs Park abre as portas. Então, nessa sexta-feira, já abriu, dia 31, em São Paulo, como o primeiro parque temático do mundo dedicado exclusivamente aos Smurfs. Então, localizado no bairro da Saúde, na zona sul da capital paulista, para você que sintoniza aí no 100.1. O espaço conta com mais de 5 mil metros quadrados de atrações indoor, inspiradas no universo dos famosos personagens azuis. Então, voltado para crianças e suas famílias, o parque reúne 15 atrações que combinam tecnologia, cenários imersivos e experiências interativas. Então, entre elas está a Desbravamina, simulador de realidade virtual, que leva os visitantes para um passeio pela mina dos Smurfs, o Smurfly, né? Um flying theater, em que o público faz um voo de asa delta. Olha que bacana, então a Arapuca do Gargamel, que tem ali uma experiência com projeção em 360 graus, e o Smurf Encontro com o Papai Smurf, ó, que utiliza tecnologia para permitir interação em tempo real com o personagem. Então, os interessados poderão embarcar aí nesse expresso Smurfette, então com uma experiência ali integrada com tecnologia, teatro também. E ideal aí para as crianças e jovens, e mais crianças, né? Os jovens querem saber de Smurfs. Mas para você que quer levar seu filho, fica a dica aí. Ainda mais aproveitando, né, que foi inaugurado hoje, né? Você consegue aproveitar o final de semana, o sabadão ou domingo aí nessa experiência imersiva. 10 horas mais 36 minutos.
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6: Agora vamos para o destaque da política. Novo levantamento Paraná Pesquisa detalha a corrida eleitoral no Rio de Janeiro para o governo do estado e Senado. O estudo também mostrou a avaliação dos fluminenses sobre a atual gestão do Palácio Guanabara. A repórter Beatriz Trindade tem os detalhes.
7: O ex-prefeito do Rio, Eduardo Paes, do PSD, lidera o levantamento Paraná Pesquisas em todos os cenários analisados pelo Instituto. No primeiro recorte, quando são apresentados os nomes, Paes aparece com 48,6. Já Douglas Ruas, do PL, e Antony Garotinho, do Republicanos, surgem tecnicamente empatados, com 11,1 e 11%, respectivamente. O número de pessoas que não souberam responder ou não quiseram opinar foi de 6,1%. Já o acumulado de eleitores que pretendem votar em

0: ou branco ou nem mesmo votar chegou a 10,4%. Em um cenário de possível segundo turno entre Paes e Douglas Ruas, o ex-prefeito da capital fluminense tem 60,1% contra 24,3% do atual presidente da Assembleia Legislativa do Rio. O levantamento mostrou que caso a disputa fosse entre Paes e Garotinho, Eduardo teria 61,1% e o ex-governador cerca de 20,5%. Essa pesquisa também mostrou que 52,7% dos fluminenses aprovam a administração do governador em exercício, Ricardo Couto de Castro. Segundo o estudo, 23,9% dos entrevistados consideram a gestão boa, enquanto 30,7% avaliam como regular. Já 9,7% apontam a administração como ótima e 17,2% como péssima. A pesquisa também revelou que 39,2% desaprovam o comando do governador em exercício. A pesquisa entrevistou cerca de 1.600 eleitores em 58 municípios entre os dias 28 e 30 de julho de 2026.
1: E uma pesquisa exclusiva da TMC, em parceria com o Instituto Alfa, revela a polarização das eleições presidenciais no sul do Brasil. O Ângelo Sfaier tem os detalhes.
2: O senador Flávio Bolsonaro, do PL, e o presidente Luiz Inácio Lula da Silva, do PT, aparecem tecnicamente empatados na região sul do Brasil em simulação de primeiro turno da nova pesquisa TMC Instituto Alfa, pesquisa divulgada nesta sexta-feira. O levantamento aponta que Flávio teria 35% das intenções de voto, enquanto Lula aparece com 34%. Os demais nomes aparecem mais distantes, o que demonstra a polarização entre PT e PL. Ronaldo Caiado, do PSD, somou 10%, Romeu Zema, do Novo, 9%, Renan Santos, do Missão, 2%, e Augusto Cury, 0%. Outros nomes chegaram a 1% somados. Neste cenário, 7% dos entrevistados declararam voto branco, nulo, ou disseram que não escolheriam nenhum dos candidatos, enquanto 2% não souberam ou não quiseram responder. O desempenho de Lula na região sul do Brasil muda nas simulações de segundo turno, porque ele perderia em todos os possíveis confrontos. A pesquisa TMC Instituto Alfa foi realizada com 2.700 entrevistas, usando o modelo de amostragem por conglomerado em dois estágios. As entrevistas foram feitas entre os dias 23 e 28 de julho. O levantamento tem 95% de nível de confiança, considerando a margem de erro de 1,8 ponto percentual para mais ou para menos. O levantamento está registrado no Tribunal Superior Eleitoral sob o número BR-04488-2026.
1: E a convenção da federação formada por PT, PV e PCdoB em Belo Horizonte foi marcada por discursos de otimismo e confiança nos resultados das eleições. Quem acompanhou e chega com os detalhes é o Murilo Luiz.
3: Aconteceu na sede do Partido dos Trabalhadores em Belo Horizonte a convenção da federação formada pelo PT, PV e PCdoB. Os destaques foram a oficialização da candidatura de Patrus Ananias ao governo de Minas Gerais e de Marília Campos ao Senado, além da definição dos candidatos a deputado estadual e federal. Leninha, presidente do PT em Minas, falou de Patrus e os próximos passos da campanha.
4: O Patrus pontuou muito bem na pesquisa que confirmava os nossos números. A gente já tinha aquela pesquisa que a Quest confirmou, associando a imagem dele ao Lula, que tem um bom percentual de eleitores aqui em Minas Gerais. Nós apostamos no crescimento dele e apostamos que a gente vai para o segundo turno. A importância de uma figura como Patrus na disputa de elevar o debate da boa política. Mais do que o bom discurso, é a prática cotidiana do cuidado, do afeto, da escuta bem cuidadosa, né? Nós vamos enfrentar com muita segurança, tranquilidade, alegria e leveza. Sim. Uma campanha que a gente não vai ter um candidato que é do TikTok, que é das redes sociais, candidato sério, comprometido.
3: Leninha também comentou de um cenário onde o senador Cleitinho, do Republicanos, seja candidato a governador.
4: Ter um perfil do Cleitinho para ser executivo está um pouco distante. Nós estamos falando de um perfil que é muito mais de denunciar, de lacrar, de chamar a atenção, do que para efetivamente resolver problemas. Na minha avaliação, se ele ficar, a nossa aposta, a gente vai para o segundo turno com o Cleitinho. É a nossa aposta, nós vamos para o segundo turno.
3: O Adson Ribeiro, presidente do PCdoB em Minas, destacou a confiança na campanha.
5: Nós estamos muito convictos, né, da nossa vitória aqui em Minas Gerais, né? E nós estamos dispostos a travar um bom debate, rodar Minas Gerais, discutir os problemas sinceros e reais do Estado, não aqueles que aparecem apenas digitalmente, né? Em lacrações, como eu disse, mas discutir de fato essa Minas real, né? E como a gente encontra a saída para fazer Minas retomar um caminho, né, de desenvolvimento, de melhoria de qualidade de vida.
3: Patrus não esteve presente por questões médicas e Marília por agenda no interior.
1: Olha, tirando para o lado de todos os opositores em agenda por Minas Gerais, o candidato à presidência Ronaldo Caiado alfinetou o fato de Flávio Bolsonaro ainda estar sem vice. Quem traz os detalhes dessa história é a Mariana Reis.
6: O pré-candidato à presidência Ronaldo Caiado, do PSD, disse que Flávio Bolsonaro, do PL, está sem vice na chapa porque não conseguiu animar o eleitor. A declaração foi dada em conversa com a imprensa em Belo Horizonte nesta sexta-feira. A fala surge em meio à recusa do Progressistas em se unir à chapa que impediu a senadora Tereza Cristina de ocupar a posição. Depois de Flávio cravar que o convite foi aceito, o PP divulgou uma nota afirmando que, em consulta aos diretórios estaduais, decidiu permanecer neutro no processo eleitoral. Apesar disso, Flávio disse que as negociações com o partido e com outras siglas continuam e se mostrou otimista com a possibilidade de reverter a decisão do partido. A formação da chapa precisa ser definida até 5 de agosto.
1: E o Tribunal de Contas da União mandou à Agência Nacional de Transportes Aquaviários refazer a análise do contrato da Brasil Terminal Portuário no Porto de Santos depois de indícios de irregularidades. Quem conta essa história é o Rafael Felitti.
7: Uma auditoria do Tribunal de Contas da União concluiu que a Agência Nacional de Transportes Aquaviários, a ANTAQ, descumpriu uma determinação do próprio TCU na renovação bilionária de um terminal no Porto de Santos. Segundo os auditores, a agência teria deixado de verificar de forma independente os custos de aproximadamente R$2,5 bilhões de reais em investimentos apresentados pela Brasil Terminal Portuário, a BTP. A empresa teve o contrato prorrogado até 2047, em troca da ampliação da capacidade do terminal. A auditoria afirma que a ANTAQ comparou o orçamento da BTP apenas com documentos e cotações fornecidos pela própria empresa. Em avaliações anteriores, a ANTAQ havia identificado possíveis sobrepreços de 49% na compra de contêineres, 84% na expansão do pátio e até 135% na eletrificação de equipamentos. A área técnica propõe que a ANTAQ refaça a análise da principal etapa do projeto no prazo improrrogável de 120 dias. A agência afirma que analisou separadamente cada fase do empreendimento e que aguarda uma decisão do plenário do TCU para adotar eventuais medidas. A BTP diz que cumpre todas as exigências do contrato. O caso seria julgado nesta semana, mas foi retirado da pauta. A auditoria ainda não representa uma decisão definitiva do TCU.
1: E o deputado federal do PL do Rio Grande do Sul falou com o TMC 360 sobre a pesquisa da TMC, em parceria com a Alfa, divulgada na sexta-feira. Vamos ouvir como foi a avaliação dele.
8: Esses números, que é a pergunta que tu me fez, para o resultado eleitoral, a gente tem uma coisa que chama muito atenção. Uso nenhum, o pessoal que não omite, que não emite opinião, que está tudo bem ou está tudo ruim, eles não sabem, são justamente os que vão, neste momento, para a faixa de voto do Lula. Veja você que a forma de governar, se nós somarmos aqui o ótimo, bom e o regular, dá exatamente a votação que Lula está tendo em votos válidos pela pesquisa. Ou seja, o que está acontecendo hoje? Quem não tem opinião, quem está meio aéreo, quem não se importa muito com a eleição, que é uma parcela significativa do eleitorado, ainda não deu aquele start eleitoral que a gente chama. As propagandas na TV e no rádio ainda não começaram, né? A gente não tem ainda os candidatos a deputado que fazem toda a máquina girar ainda nas ruas pedindo voto. Então, o que a gente pode interpretar nesse momento? Historicamente, quem não se importa muito diz, o que está aí continua e ponto. Quando a pesquisa começa, quando a eleição propriamente começar, a campanha começar, a gente vai ter uma migração de votos aí mais distribuída, porque realmente as pessoas, se elas não estão felizes com o governo que está, se elas não estão contentes com a expectativa que o país tem, automaticamente alternativas quando chegar na hora do voto. Então, na minha visão, na minha opinião, se a gente fizer esse recorte, eu acho muito interessante tu começar a análise por esses números mais esmiuçados da pesquisa, para nós entendermos mesmo de onde é que vem esses resultados e por que esses resultados ainda podem mudar, porque a maioria das pessoas estão insatisfeitas com o país. Só um último recorte, Felipe, de forma rápida. O Guilherme trouxe antes a questão do crédito. Eu acompanhava o programa, trouxe a questão do crédito. Esse enforcamento da população no endividamento, ela provoca uma revolta do governo. Porque se sabe que se tua vida está mais difícil, automaticamente tu tem uma revolta contra alguém, e normalmente é contra o governo. Então, ainda a gente tem um período até a eleição, e a expectativa dos próprios bancos é que esse terceiro trimestre, a questão do crédito piore, ou seja, as pessoas passem a dever mais e a ter mais dificuldade para pagar suas contas. E isso pode sim refletir na eleição lá em outubro.
9: Quero me aprofundar nesses números e nesse grupo de pessoas sobre o qual o deputado estava falando, que nós chamamos de pragmáticos sobreviventes. As pessoas que são e estão preocupadas, sobretudo, com o custo de vida, com o emprego, com renda, com a capacidade de fechar as contas no fim do mês, pessoas que estão menos preocupadas com a ideologia e querem viver, sobreviver. Mesmo com indicadores econômicos que o governo, inclusive, costuma usar para sustentar um discurso positivo, a percepção dessa parte da população não acompanha esse otimismo, como você

0: Olha, Jana, excelente tua pergunta. O que que acontece? Essa faixa que tu mencionou, ela costuma vo votar com o bolso, ela não costuma votar com a ideologia. A gente teve em 2018 uma eleição do presidente Jair Bolsonaro, onde os números mostraram que as pessoas estavam insatisfeitas. Nós vimos numa crise provocada pelo PT lá com a segunda eleição da Dilma, que ela não tinha sido esquecida mesmo com o impeachment, apesar que já se faziam aí quase 2 anos, mas a crise tinha sido muito forte e as pessoas estavam, digamos, traumatizadas com o governo do PT, acabaram votando na direita. Em 2022, a gente teve toda uma questão de pandemia, que também trouxe muitas dificuldades para muitos negócios, que fecha tudo, enfim, né? E aí as pessoas acabaram, mesmo quase uns 50-50 aí no segundo turno, acabaram decidindo por alterar o governo. Agora a gente tem essa situação que ela não está em melhora, ela está em piora, né? A gente vê isso pela própria pesquisa, né? Esse recorte, ele é muito interessante do rumo do país. A gente tem 45% dizendo que o rumo do país está no caminho errado. Ou seja, isso é algo muito preocupante, né? Em economia, a gente considera que um dos principais índices que a gente tem, se não o principal, para saber o futuro econômico do país, é justamente ver qual que é a expectativa das pessoas com o futuro. Porque se tu não tem uma expectativa boa, tu não investe, tu não faz dívida, tu não compra novas coisas, porque tu tem medo do que vai acontecer. Sobre a questão do PL, sobre a questão de conversar, a gente teve nos últimos dias, aí nas últimas semanas, o próprio candidato, né, agora o Flávio Bolsonaro, indo ao supermercado e mostrando a diferença dos preços do governo do seu pai e como tá agora. Isso fala direto com essa parte do eleitorado. Tanto é que teve uma outra pesquisa que saiu ontem, que a percepção das pessoas sobre os preços no mercado aumentou drasticamente, e 70% das pessoas, quase 69%, entendem que os preços aumentaram no supermercado. Então é justamente isso. Essa faixa que decide a eleição, que não é nem de direita nem de esquerda, ela vota com o bolso. Por isso que, se a gente somar tudo que a gente trouxe até aqui, a questão do endividamento, a questão dos próprios bancos fechando capital, porque entendem do risco que o Brasil está vivendo, o juro lá em cima, pessoas não conseguindo fazer novas dívidas e não conseguindo rolar suas próprias dívidas, indo ao supermercado, o salário não acompanhando, entre tantas outras coisas que a gente pode trazer aqui como perspectiva ruim do país no futuro, nestes 60 dias que ainda faltam, 70 dias que ainda faltam para a eleição, a gente vai ver cada vez mais isso pesando na campanha eleitoral. Se o presidente Lula conseguir dizer que a coisa está melhorando e as pessoas tiverem essa perspectiva, mesmo indo nos supermercados, mesmo se endividando cada vez mais, ele vai ter sucesso. Se nós conseguirmos mostrar para a pessoa que esse endividamento que as pessoas estão aumentando, esse juro exorbitante, ele é em decorrência de um descalabro fiscal, a gente tem aí um déficit nominal de quase 9% do PIB, a gente teve no mês passado um déficit de quase 50 bilhões de reais nas contas públicas, isso é insustentável. E isso que provoca propriamente as pessoas estarem cada vez mais endividadas, porque alguém paga esse custo, e quem paga é a população, às vezes ela não é de forma direta, mas indiretamente ela que paga. Então, assim, para finalizar, resumindo, ou o governo consegue convencer a população que as coisas estão melhorando, ou vai ficar um terreno mais fértil para a oposição para mostrar alternativas do que pode ser feito para melhorar a vida das pessoas.
1: 10h52.
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1: Olha, o ministro do Supremo Tribunal Federal, André Mendonça, tornou públicos os documentos da investigação da PF contra o senador Jacques Wagner. O repórter Adrian de Almeida atualiza o caso para você.
3: No relatório de 98 páginas, a Polícia Federal aponta como funcionava a dinâmica entre o senador, o dono do Banco Master, Daniel Vorcaro, o ex-sócio da instituição financeira, Augusto Lima, e outros nomes associados ao esquema. O sigilo foi derrubado pelo ministro André Mendonça e agora o documento autorizando a nona fase da Operação Compliance Zero pode ser acessado. O documento alega que o parlamentar agia no Congresso Nacional para conseguir a aprovação de pautas que beneficiassem o Banco Master. Em troca, Jacques Wagner poderia usar aviões dos donos do banco, além de ingressos de show que ultrapassaram os R$ 60 mil e facilitação na compra de apartamento de luxo. A PF diz ainda no relatório que o fluxo financeiro para que os valores chegassem até Jacques Wagner passava ainda por fundos de investimento como forma de tentar driblar a origem do dinheiro. Essa medida permitiu à Polícia Federal acessar dados dos celulares de Wagner e do empresário Augusto Lima, ex-sócio do Banco Master. A PF sustentou que as conversas entre Wagner e integrantes do núcleo investigado eram realizadas, na maioria das vezes, por ligações e mensagens de áudio. Com isso, a corporação solicitou autorização do STF para

0: cumprir mandados de busca e apreensão nos endereços de Jacques Wagner e Augusto Lima. Após a queda do sigilo da decisão, o senador comentou sobre o episódio e disse ter certeza de que vai provar a inocência. Por fim, ele afirmou ainda que vai focar na campanha eleitoral para tentar a reeleição ao Senado Federal.
1: Agora, mudando de assunto, imagina só, um garoto de 7 anos enfrenta a separação dos pais com a ajuda de um amigo imaginário. É isso mesmo, quem nunca teve quando criança. Além do amigo imaginário, também uma paixão por Guerra nas Estrelas. E essa é só uma das cenas do filme que já é o queridinho da crítica, para você que gosta de cinema. Tô falando do Pequenas Criaturas, que é dirigido por Anne Pinheiro Guimarães e estrelado por Carolina Dieckmann. Estreou nos cinemas depois de vencer os prêmios de melhor longa de ficção e direção de arte no Festival do Rio. E para contar como nasceu essa história de Pequenas Criaturas, a TMC conversou com a própria diretora. Vamos ouvir.
2: É uma história de três idades diferentes, né? É o Dudu, essa história que você contou, que é um menino que no filme faz 8 anos, então ele sai de 7 para 8, um adolescente de 15 e uma mãe de 40. Então é uma jornada de amadurecimento dos três ao mesmo tempo, em paralelo. É, muito inspirado numa história pessoal minha. Ela não é autobiográfica, porque eu comecei a pensar nessa história quando eu tive minha filha, minha primeira filha. E eu comecei a pensar muito na minha mãe, na falta que ela estava me fazendo, porque eu já tinha perdido a minha mãe já há um tempo. E comecei a pensar nela pela primeira vez como uma mulher, e não como só minha mãe. E comecei a pensar na infância, por causa da minha filha, e comecei a pensar no que foi ser criança para mim. Então, foi inspirado nisso que eu juntei essas coisas e fui tentando pensar em como é que eu fui amadurecendo e o que foi para minha mãe aquele momento e o meu momento. É um pouco uma mistura de mim e da minha mãe, né? Você pode começar achando que eles têm uns temas um pouco pesados, mas ele é sobre esperança, e por isso que eu adorei que vocês apresentaram o filme como sendo da perspectiva do Dudu, que tem 7 anos, porque ele é um raio de sol no filme. Em 86 eu pensei, bom, primeiro que é uma história que não poderia se passar nos dias de hoje, assim, ao meu ver, com internet, né, com tudo que a gente tem. É um corte seco, né? Na época, quando a gente se mudava, era um corte seco com o passado, as pessoas ficavam muito mais sozinhas, e eu acho que é um espelho muito do personagem da Helena e de toda a temática de futuro, né? Que tem o filme, fala muito de futuro, todo mundo fala de futuro, a criança fala de futuro, o adolescente fala de futuro, a mãe fala de futuro. Brasília é uma cidade que foi concebida pensando num Brasil do futuro, e eu acho que em 86, assim que a gente redemocratizou, foi um momento que era tipo, e agora? E agora com essa liberdade toda? O que você faz com tanta liberdade, né? Então foi são 10 dias, o filme se passa em 10, 12 dias, assim. Então é um limbo, todo mundo tá num limbo e tá prestes a mudar bastante, sabe? Ele ficou pronto 5 dias antes do Festival do Rio, ano passado. Ele ganhou o Festival do Rio, a gente já foi com ele pra Suécia, a gente foi pra ele pra Cartagena, pra Tiradentes. Agora ele entrou em circuito nacional, praças limitadas, mas com 30 cópias pelo Brasil, quinta-feira passada. Então agora ele está num cinema perto de você. E é um filme feito para ser visto na tela grande. Ele é um filme igual Brasília, amplo, assim, ele é cinematográfico. Não conhecia a Carolina antes de fazer esse filme, né? Cheguei nela, convidei para fazer o filme, mostrei o roteiro para ela e a gente teve uma conexão imediata. Esse é um personagem muito difícil, porque é um personagem que implode para dentro, que é uma mulher que tem o tapete dela puxado logo na primeira cena do filme. E ela começa a tentar se reestruturar e se entender depois de muito tempo sem questionar suas próprias escolhas. Então, acho que era um papel que precisava de uma grande atriz. A Carolina provavelmente a atriz mais profissional e intensa e boa de se trabalhar. A gente se tornou grandes parceiras nesse filme. O grande desafio foi encontrar as crianças certas para fazer esses papéis que já no roteiro, eu escrevi o roteiro. E quando eu fui fazer o filme, a minha piada era: quem escreveu um roteiro com tanta criança e cachorro e bicho? Porque é muito difícil, né? Uhum. Então eu vi assim, 700 vídeos com 700 self-tapes e a gente foi diminuindo, diminuindo, diminuindo, até chegar nesses dois e tive ajuda preciosa, e é preciso dizer, e eu repito sempre, da minha preparadora de elenco infantil, que foi Isabela Garcia, a atriz que a gente conhece do Bebê a Bordo, de Crianças Douradas, enfim. E ela é uma encantadora de crianças, porque ela consegue fazer uma coisa que é muito difícil, que é a gente tem que domar a energia da criança durante o dia, né? Filmar é muito cansativo. E a criança gasta energia muito rápido. Então, isso foi um trabalho muito bonito que a gente fez juntas, assim.
1: Então, dica de cinema pra você, Pequenas Criaturas. Agora, 10 horas mais 59 minutos.
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1: 11 horas em ponto, vamos para mais um giro de notícias aqui no Resumo TMC. Michele Bolsonaro afirmou que vai decidir até este sábado se disputará uma vaga no Senado nas eleições deste ano. A ex-primeira-dama disse que a decisão será tomada depois de conversar com seu marido, Jair Bolsonaro, e deve ser anunciada na convenção do PL, que vai acontecer neste domingo. Michele também confirmou que não voltará ao comando do PL Mulher e declarou apoio aos candidatos do partido. E Flávio Bolsonaro reuniu lideranças da direita em São Paulo, entre elas o governador Tarcísio de Freitas e o prefeito Ricardo Nunes, em um encontro para fortalecer sua pré-candidatura à presidência. Durante a reunião, os aliados declararam apoio ao senador, apresentaram propostas para o plano de governo e defenderam a união da direita para as eleições deste ano. E o ex-prefeito de Curitiba, Rafael Greca, desistiu de disputar o governo do Paraná e será candidato a vice na chapa de Sandro Alex em 2026. O acordo fortalece a aliança liderada pelo governador Ratinho Júnior e amplia a base de apoio à candidatura, que também deve contar com Alexandre Cury na disputa pelo Senado. E a Polícia Federal afirma que o senador Jacques Wagner tentou intermediar uma reunião entre um ex-sócio do Banco Master e o advogado-geral da União, Jorge Messias. Segundo a investigação, Wagner também teria atuado em favor de interesses do Banco Master no Senado e recebido vantagens em troca. A apuração cita um imóvel, transferências de dinheiro e um convite para uma viagem em avião particular. E o Porto de Santos afirmou que cabe à Agência Nacional de Transportes Aquaviários, a ANTAQ, analisar os custos da renovação do contrato do Brasil Terminal Portuário, depois do Tribunal de Contas da União apontar possíveis irregularidades. O tribunal identificou indícios de sobrepreço em obras previstas para o terminal e determinou que a ANTAQ refaça a análise dos investimentos da fase 3, estimados em R$2,5 bilhões. E o governo gastou mais do que arrecadou em junho. Segundo o Banco Central, o rombo nas contas públicas foi de R$55,3 bilhões. Somando os últimos 12 meses, esse saldo negativo já passa de R$157 bilhões. Já a dívida do governo, que é o total que o setor público deve, também aumentou, viu? Ela chegou a quase 82% de tudo o que o país produz em um ano, o equivalente a R$10,8 trilhões. Agora, no noticiário internacional, a Itália suspendeu temporariamente a livre circulação com a Espanha e retomou controles nas fronteiras depois de uma crise migratória em Ceuta. O governo italiano fechou as fronteiras aéreas e marítimas com o país e afirmou que a medida busca proteger a segurança nacional diante do aumento da chegada de migrantes ao território espanhol. 11 horas mais 4 minutos.
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1: olha só, a TMC deu nessa sexta-feira aquele pontapé inicial da cobertura nas eleições que vão rolar daqui a pouco, no mês de outubro. Hoje cedo saiu a primeira pesquisa própria da emissora, viu? Em parceria com o Instituto Alfa, que foi divulgada no TMC 360 e na internet. Então, daqui pra frente, você vai acompanhar aqui os nossos debates, entrevistas e também aquele acompanhamento diário dos candidatos que estão fortes na disputa pela presidência e a situação nos estados considerados chaves.
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1: É isso aí. 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
1: E olha, a mais recente pesquisa do Instituto Alfa Inteligência, em parceria com a TMC, traz um retrato detalhado do cenário político e das intenções de voto para a próxima eleição, que está chegando, inclusive. Apesar de mais de 50% dos brasileiros desaprovarem o atual governo, o presidente Lula segue na liderança de todos os cenários de segundo turno. Para o fundador da Alfa Inteligência, Emanuel Tom Borges, o grande divisor de águas não está na briga ideológica entre direita e esquerda, mas sim em uma fatia decisiva da população, o eleitor pragmático. Vamos entender.
20: Desaprovação maior do que a aprovação, o sentimento se merece ser reeleito ou não, o não merecimento maior, a expectativa sobre o futuro do Brasil é... o pessimismo maior e mesmo assim um presidente liderando, né? Existe um fator preponderante que é a falta na visão dos eleitores de uma liderança de oposição que possa aglutinar todos esses votos, que possam representar esse sentimento. E um ponto fundamental é que a somatória de todos os candidatos, né, no primeiro turno ultrapassa o Lula, entretanto o Lula tem uma vantagem no segundo turno por um fato muito simples, que o eleitorado, por exemplo, do Ronaldo Caiado não vai em sua maioria para o Flávio, o eleitorado do próprio Renan não vai em sua maioria para o Flávio, e esse eleitor ele faz um movimento de anular o voto e um pedaço pequeno para o Lula e uma fatia maior para quem vai para o segundo turno. E essa dispersão, ela faz uma falta porque ela no final ela favorece, né, o presidente nesse sentido. Então, o grande ponto da eleição brasileira nessa janela de 2026 é que o brasileiro não enxerga um candidato à altura para poder fazer com que o Lula não vença a eleição.
21: Agora, eu queria, Emanuel, então, que você nos ajudasse a entender uma conta aqui. Flávio Bolsonaro é o adversário mais forte no primeiro turno, no principal cenário do segundo turno. Isso daí tá dado. Mas quando a gente olha um cenário de Lula e Ronaldo Caiado, ex-governador de Goiás, essa disputa ela é mais apertada contra Lula no segundo turno. Ou seja, Ronaldo Caiado, que não chega nem a 10% no primeiro turno, se ele fosse uma opção no segundo turno, ele poderia ter mais votos do que Flávio Bolsonaro, que tem muito mais intenção de voto no primeiro turno. Assim, é algo que, pra gente, quando a gente olha o número cru, não faz muito sentido. Onde é que tá a perda de força de Ronaldo Caiado no primeiro turno e o ganho no segundo turno, Emanuelton?
20: A resposta tá numa pergunta que tá no relatório, que é a ideologia política do brasileiro, né? Então, hoje nós temos 5 faixas ideológicas: a direita bolsonarista, a direita não bolsonarista, o do meio que não tem posicionamento ideológico, e a esquerda, a lulista e não lulista. Essa faixa do meio, que vai representar entre 33% e 35% do eleitorado, ela é quem faz o movimento de decidir a eleição, porque os extremos, né? O Lula vai conseguir trazer esse eleitor da esquerda, o Flávio Bolsonaro da direita, mas esses 35% que não tem posicionamento ideológico é quem decide essa eleição. O do meio, o Lula tem 41% dessa faixa dos 35%, enquanto o Flávio tem menos de 20%. E o Caiado, ele tem um desempenho melhor que o Flávio quando olha essa faixa do eleitorado do meio aí, que não tem posicionamento ideológico. E nós batizamos esse meio de pragmáticos sobreviventes, né? Que são os eleitores pragmáticos, onde a sua ideologia é o boleto, é a feira, é o gás de cozinha. Então eles são muito mais sensíveis às pautas econômicas e muito mais sensíveis novamente em relação à segurança pública, que eles não vão num trabalho de ideologia. Então o Flávio, ele foca a sua campanha numa ideologia política. Note que traz, né, praticamente a cada 2 meses o Donald Trump para uma discussão a nível da eleição, mas esquece de discutir o futuro do país. Eu sempre digo que o grande problema das candidaturas de oposição, com exceção, vale o registro do próprio Renan Santos, que tem discutido um pouco nesse sentido, mas a grande maioria está calçando sua linha de comunicação em bravatas, em brigas, e não discute o problema do brasileiro. E aí esse pragmático sobrevivente dos 35% olha para esses candidatos: não, então eu não sou representado. Então, se já está ruim, né? Já avalia que o país não está bem, e eu vou colocar alguém que só vai brigar, então fica como está. Então, esse é o ponto, e eu acho até interessante essa altura do campeonato, que os candidatos e as suas assessorias não acordam, né? Para entender que o brasileiro está cansado de discutir algo que não se pega, não é tangível, né? O que dói na barriga, no estômago, que é a fome, ou na sensação de insegurança, ninguém está discutindo isso.
21: Só vamos para o embate. Isso realmente, você tocou num ponto que a gente precisa trazer aqui e a gente precisa colocar na discussão, porque a gente fica muito em cima de declaração, um disse isso, um disse aquilo, acusações. Isso não resolve.
0: Bravatas,
21: o problema,
0: né,
21: do Brasil. Não resolve. E deveria. A gente está há 3 meses da eleição, o tempo está contando, menos de 3 meses, e a gente tem dificuldade de chegar até os planos de governo, de entender quais são as propostas. Mas os insultos que eles repetem e que viram uma marca na campanha, esses a gente sabe bem, né? Inclusive, isso é algo que a gente precisa entender. Como é que os candidatos, pré-candidatos, eles vão mostrar quem eles são neste ano? Quais são as propostas? Muitos deles, eles não são sequer conhecidos quando a gente olha para o Brasil como um todo, quando a gente sai dos principais colégios eleitorais. Esse é um desafio, Emanuelton, das campanhas? Quando a gente olha estado por estado, região por região?
20: Com certeza, né? O que nós temos entendido no Brasil todo, né? Embora essa pesquisa foi país todo, mas eu acompanho muito as corridas eleitorais nos estados, senados e governadores, né? Então, esse ano devemos acompanhar pelo menos 20 dos 27 estados do país. E o que nós estamos enxergando, vou cortar o Nordeste, sempre foi um território do lulismo. Não falo nem da esquerda, muito mais do Lula, né? Que o Lula é maior do que a esquerda em si. A briga ideológica, ela tem perdido força, porque na medida que a camada social mais pobre, ela é atendida com os programas sociais, o brasileiro passa a sonhar, como qualquer ser humano, com novos passos. Então ele passa a exigir uma saúde de melhor qualidade, ele passa a exigir uma moradia de melhor qualidade. Enquanto os candidatos vêm trazendo essa briga, porque é uma coisa que é inacreditável, né? Nós que trabalhamos com comunicação, ver a miopia nessas estratégias, porque o eleitor radical dos polos, eles já estão com esses candidatos, independentemente de proposta, independentemente de qualquer coisa. E a fatia que vai resolver, ela não está sendo cativada, não está sendo chamada a atenção, porque tem um problema grande né, nas candidatas de oposição, com exceção do Flávio, abre aspas, por conta do sobrenome Bolsonaro, não é nem por conta do Flávio, é porque o Zema, o Caiado e o Renan, por exemplo, são desconhecidos. Então, como é que eu vou discutir, como é que eu vou criticar um presidente como o Lula, por exemplo, se eu sou desconhecido? Então, a camada de construção dessa comunicação, ela está feita de forma equivocada, porque eu preciso primeiro me apresentar, identificar o problema do país, apontar soluções. No caso dos ex-governadores, Zema e Caiado, mostrar o que eles fizeram nos seus estados para poder ter uma prova social que é possível fazer isso a nível em grande escala no país. Mas não, você tira tudo isso e vai para uma briga. E na cabeça do eleitor político só faz duas coisas: brigar e fazer coisa errada.
21: É.
20: E isso é o que o eleitor fala em pesquisa qualitativa, né?
0: E, Emanuel, tem um ponto importante aqui, analisando essa pesquisa, a gente chega claramente a uma distinção que não é necessariamente uma distinção popular entre centro e centrão. Quando você fala dos pragmáticos sobreviventes, é muito interessante a gente saber que tem aí os seus 35% que não estão necessariamente ideologicamente ligados com A ou com B, ou seja, com os extremos. E a comunicação não chega, a comunicação dos dois principais candidatos até agora não chega a eles da maneira como deveria chegar. Aí eu te pergunto, fica claro, né, que há uma diferença entre projetos de poder e projetos de Estado. E está faltando, imagino, né, você me diga se eu estiver errado, que para esses 35%, está faltando então um projeto de Estado, um projeto de governo, um projeto que não seja o projeto pessoal ou de uma facção, podemos dizer assim, de poder, né?
20: Não, 100% concordo com você, Felipe. Em meados de junho e julho do ano passado, saiu até um artigo nosso no Estadão, que eu dizia que era o seguinte: o maior desafio da direita brasileira é a união, e continua sendo até hoje, né? Quando a gente enxerga a esquerda não tem candidatura, né? Fora o Lula, e a direita tem múltiplas candidaturas. Então essa desunião, ela faz com que o eleitor ele se fragmente. E o que é que acontece? Há uma briga entre as próprias subdivisões da direita. Isso termina enfraquecendo, porque os pontos fracos desses candidatos, eles são aflorados, né? O Caiado falou que o Flávio era a questão do Kinder Ovo, né? O Zema, quando saiu aquela questão do áudio do Vorcaro, né? Confusão. Então, note que nós não temos essa comunicação para atrair esse eleitor. E esse eleitor que está preocupado em relação ao boleto para pagar, em relação a uma série de problemas que são mais urgentes, né? Tem um teórico muito famoso chamado Maslow, ele criou a pirâmide das necessidades, né? São 5 camadas. A primeira são as necessidades fisiológicas, até chegar na autorrealização. Então as pessoas não estão discutindo o básico. Como é que eu tenho a segurança pública como o maior clamor, né, do Brasil, algo que pode decidir a eleição, e as pessoas não discutem isso, né? O Congresso até fez um movimento nesse sentido de revisão dessas leis aí, do projeto antifacção. Mas mesmo assim, as pessoas não conseguem entender que isso foi aprovado e entender como é que isso vai mudar na ponta quando ela sai de casa, que sai com medo, que tem a sensação de insegurança. Então, é um ponto central para esse pragmático sobrevivente ele poder acreditar que esses candidatos, eles podem minimamente mudar o status quo atual do país, e eles não estão enxergando isso. Tomara que com a comunicação, né, com toda a parte do programa eleitoral, possamos ver propostas aí de todas as candidaturas. Mas até então, com esse recorte, a pesquisa ela é muito clara que o Lula acaba sendo favorito em todos os cenários.
0: E Emanuel, então você me permita que eu vou usar bastante agora, porque eu adorei esse conceito do pragmático sobrevivente. Uma última pergunta sobre esse conceito, que é: há uma variação muito grande regional da presença desse pragmático sobrevivente, ou seja, a configuração dele no Sudeste é diferente da configuração dele no Norte, até porque o pragmático, me parece, pelo conceito que você traz aqui, esse pragmático sobrevivente, ele é aquela pessoa que se costuma dizer, na gíria popular, é aquela pessoa do corre, né? Ela está se virando de uma forma ou de outra para pagar as contas do mês e não sabe exatamente como é que vai ser o mês seguinte. Então, é uma figura homogênea no Brasil inteiro ou tem também diferenças regionais?
20: Perfeita pergunta, Felipe. A característica desse eleitor são em grandes centros do país inteiro. Então, todas as cidades acima de 200 mil habitantes. Estou falando num recorte de mais ou menos de 600 municípios no país, de um recorte de mais de 5.800. Esse eleitor está concentrado ali, onde a vida ela é mais difícil, ela é mais complexa, o custo de vida ela é mais caro, né? Ninguém sai de casa sem pôr a mão no bolso. no interior dos estados, né, e nos municípios pequenos, você tem um deslocamento que, não, por exemplo, não tem custo. Você vai a pé, você resolve as coisas com mais facilidade. O custo de vida é muito menor. Onde o custo de vida ele é mais elevado, que é necessário uma série de elementos para poder sobreviver, esse pragmático, ele sofre na pele e ele fica cada vez mais descrente, né? Tanto é que, de novo, como eu falei no começo, quando soma todos os candidatos no primeiro turno, em tese era para passar Lula no segundo, mas não passa, porque ele não enxerga e anula o voto. Quando ele olha para as opções que não discute aquilo que dói nele, ele diz, não sou representado, aperta o botãozinho vermelho e confirmo, né?
21: Muito bem, Emanuel Tom Borges, fundador da Alfa Inteligência, ao vivo e a cores aqui no nosso estúdio do TMC 360, comentando esses dados que foram divulgados agora há pouco, pesquisa exclusiva TMC realizada pelo Instituto Alfa Inteligência. Tem muitos recortes, muitos dados, muitos números, e se você quer saber mais, você pode acessar o nosso agregador de pesquisas no tmc.com.br, o nosso portal. Tem lá a pesquisa Alfa Inteligência e também tem outras pesquisas. Você que acompanha a TMC sabe que nós trazemos aqui todas sempre com muita análise e também com informações de bastidores.
0: Emanuel já sabe, né, que agora vai aparecer aqui aqui com uma certa frequência, né, Emanuel?
20: Não, sem dúvida, e tem um recorte interessante a partir de segunda, vamos discutir sobre o caso Master, a influência na eleição, de quem é a culpa, quem leva essa...
21: Quem leva a batata quente.
20: Essa batata quente, né, então muita coisa interessante, porque só dando spoiler, 98% do Brasil tem ciência do caso Master.
21: É impressionante 98. A capilaridade, o escândalo Master também não é para menos. Que bom que as pessoas sabem e que isso sirva de alerta, que as pessoas não só saibam do caso Master, mas também que fiquem atentas para os nomes que estão envolvidos e para a investigação, o andamento das investigações, não só do caso Master, mas de outras investigações importantes. E isso daí é algo que ainda pode impactar os números, porque nós temos um cenário muito cristalizado, mas se acontecer alguma coisa grande, e pode acontecer, os números que nós temos como tidos, como dados hoje em dia, Manuelton, eles podem mudar bastante.
20: Podem mudar e um ponto fundamental é como explorar essa questão do caso Master, né? O brasileiro ele entende que a classe política toda ela está envolvida. Desculpa, a classe política toda está envolvida, mas existem os espectros ideológicos com mais peso e menos peso. Então, como é que vai explorar isso? Mas, de novo, ele é fundamental para poder, digamos, de forma mais ácida, queimar a imagem de um candidato. Mas, de novo, o pragmático sobrevivente não vai votar pelo Master. Ele vai votar pela comida na mesa, pelo dinheiro do gás e pela segurança pública melhor, né?
2: 11 horas mais 22 minutos.
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2: E vamos, ó, desacelerando aqui nossa programação do Resumo TMC, porque olha só, a atriz Cláudia Raia começa nesse mês a turnê nacional com o espetáculo Tarsila, a Brasileira, sobre a vida da artista grande Tarsila do Amaral. O musical chegará nas principais capitais do país, como Rio de Janeiro, Belo Horizonte, Curitiba, Recife, Porto Alegre e Salvador. Além de voltar aos palcos paulistanos em janeiro do ano que vem. E a nossa apresentadora Estela Ribeiro acompanhou uma tarde de ensaios e conversou com o elenco sobre os ícones do modernismo no Brasil. Vamos conferir.
22: Ela nunca foi propriamente dita feminista, mas se a gente for traçar um paralelo, a gente consegue ver muita coisa que ela conquistou para muitas mulheres hoje em dia.
23: Com certeza, eu acho que se não houvesse Tarsila, mulheres como Tarsila, nós não estaríamos aqui. Como é que você considera uma pessoa feminista? Com todas as atitudes dela, uma mulher que se separou em 1913, porque ela foi massacrada por todas as atitudes que ela tomava. Imagina, ser mulher e artista em 1920. Ela se tornou uma artista depois dos 30, que também tinha o etarismo. Então era tudo junto, imagina. Uma mulher artista mais velha. Ela traz o legado dela e a gente carrega com a gente a história dela. Duas coisas que eu acho que a gente tem em comum. A força da realização, que é uma coisa bem característica de nós duas, e não largar de mão o propósito dela. Ela queria ser a pintora da terra dela, a pintora da gente dela. E eu, no meu propósito com o teatro musical, desde o começo, né, sabendo que esse gênero ia vingar. O trabalho pelas mulheres que eu faço, pelas menopausadas, pela liberdade feminina, pelo prazer feminino. Então tudo isso eu acho que é muito parecido com ela. E é aí que eu me agarro para conseguir fazer essa personagem.
22: Jarbas Homem de Melo, Oswald de Andrade. Isso. A sua relação com a Cláudia, a gente percebe de todos os ângulos, e até vocês expõem isso na mídia, é uma relação de muita parceria. A gente vê vocês dois apoiando um ao outro. Você acha que essa relação é parecida com a do Oswald e a da Tarsila? Tinha essa admiração e essa parceria?
5: Eu acho que sim, eu acho que tem uma simbiose aí. Acho que dá uma imitada a vida real com o espetáculo. Porque foi realmente a fase mais profícua dos dois, né? E eu acho que a minha parceria com a Cláudia, desde que a gente começou essa relação lá em 2011, eu acho que também deu uma explodida, assim, né? É, na nossa relação e na nossa parceria e na arte também. Eu acho que as melhores coisas que a gente fez, eu acho que foi nessa fase também. Então eu acho que tem uma simbiose aí.
22: Porque a gente vê os áudios, tem até uma cena ali onde ele mostra uns ciúmes, né? Porque a Tarsila ficou muito conhecida e muito assediada por grandes artistas na Europa. A gente tem ali a cena do ciúme. Você acha que em algum lugar esse ciúme passa por um recalquezinho de ver uma mulher brilhando, especialmente naquela época onde a sociedade era ainda mais machista do que é agora?
5: Ah, com certeza passa por aí, sim. E a Tarsila era uma mulher muito bonita, muito desejada por todos, uma mulher muito elegante, né, com finos tratos e tal, e uma artista maravilhosa que foi reconhecida lá fora antes de ser reconhecida aqui, né, na França, antes de ser reconhecida no Brasil. Mas com certeza passa por esse machismo, por essa propriedade, né, que ele achava que tinha sobre ela.
22: Ivan Parente, que é Menotti Delpicchia e...
6: Menotti Delpicchia, Cocteau, Jean Cocteau e o Valdemar. Adoro criar personagens, adoro encontrar maneiras, maneirismos diferentes, tipo de voz diferente. Assim, eu vivo pra isso, assim. E aqui eu tive essa oportunidade de fazer três personagens, que é o Menotti Delpicchia, que ele é todo certinho, não sei, né? O Cocteau, que é uma pessoa maluca e tal, e esse Valdemar, que ele é um matuto, né? É um cara mais simples e mesmo assim entrega, ele tem uma grande responsabilidade no segundo ato, né?
22: Renato Caetano vive o Mário de Andrade. E aí, mergulhar nesse personagem, nessa coisa histórica, um momento importante que foi modernismo no Brasil, você já tinha tido contato com esse universo?
7: Sim, porque eu venho das artes plásticas. Então, na faculdade a gente passa lá pela Semana de 22, Tarsila. Mas agora esse mergulho, essa verticalização em cima desses personagens é a primeira vez. E confesso que junto com os meninos, com a Cláudia e tudo mais, tenho descoberto coisas que nem na faculdade eu soube, assim. Essa negritude, esse lugar histórico, desse cara tão letrado e que desenhou o modo que a gente fala hoje, né, de nosso olhar, assim, é um presente, tá sendo um presente.
22: E tô com a Anita Malfatti, que é vivida pela Keila Bueno. Como foi esse processo de criação? Eu vejo que você usa um lenço, porque a Anita tinha uma deficiência, né?
8: Sim, foi bastante difícil, gente, porque pode não parecer, né, mas a gente, quando imobiliza uma das partes do nosso corpo, a gente muda completamente o equilíbrio. E eu sou uma pessoa, sou bailarina, né, então toda a minha expressão é física. Então eu tive que imobilizar o meu braço direito, que a Anita tinha uma peculiaridade. E ela usava, para suavizar a imagem dela, lenços. Então você praticamente não percebia que ela tinha essa característica, né? Então ela aprendeu a escrever e a pintar com o braço esquerdo. E eu também tive que aprender, né? E até hoje eu ainda estudo, né? Pra eu não imobilizar todo o meu corpo, porque a gente tá atuando, né? É um processo que ainda tô falando com a Anita aqui.

0: Liane Maia, Vivi Dona.
1: Olivia Guedes Penteado.
0: Que é uma grande mecenas e uma grande amiga da Tarsila, né?
1: Muito, muito amiga. Amiga do Oswald também, Anitta também. É, foi a maior mecena, gente, do nosso país, do movimento modernista. Ela viu um Brasil antes do tempo. Por isso que eu costumo dizer que ela era uma mulher à frente do seu tempo. Ela ficou... viúva, né? Com 30 anos, e a partir dos 30 anos, em vez de casar de novo, ela começou um movimento modernista. Olha que mulher à frente do seu tempo. Mesmo porque a gente sempre vê uma coisa da sociedade, uma mulher snob, não era, era uma mulher simples, é uma mulher que via no Mário de Andrade, no Oswald, na Tarsila, uma possibilidade de se reinventar o Brasil, de se conhecer. Ela dizia, não há cultura maior do que conhecer o próprio país.

0: με απλά του στάθη. Αλαπούρο.
1: É, muito bacana. E não tem como falar de Tarsila e não falar de modernismo, né? Pra você ouvinte entender, o modernismo, ele foi um movimento artístico que surgiu no começo do século XX e tinha a ideia de quebrar regras antigas e criar uma arte um pouco mais livre dessas amarras, uma arte mais moderna e ligada à realidade brasileira em específico, né? Sem trazer dessas... Trazendo também, bebendo um pouco das referências europeias, mas com o intuito de trazer uma arte brasileira. No Brasil, o grande marco foi a Semana da Arte Moderna de 1922, que aconteceu em São Paulo, né? E antes disso, a Anitta Malfatti, que é citada inclusive no musical, já tinha causado polêmica ali em 1917, porque ela apresentou uma pintura com influências modernas, usando cores fortes, né, e formas diferentes do padrão tradicional da pintura. E aí a crítica recebeu, né, com muita crítica, literalmente. Ela foi massacrada pelo Monteiro Lobato, mas sem falar de Anitta também, né, além de Anitta, tinha outros nomes ali também do modernismo, como o Mário de Andrade, que é autor de Macunaíma, o Oswald de Andrade, também criador do Manifesto Antropofágico, e a própria Tarsila do Amaral, né? Autora do clássico Abaporu, aquela obra de arte que tem, né, aquele corpo com pés grandes, né? E uma das obras mais famosas do movimento modernista. Aí na música também não podemos esquecer do Heitor Villa-Lobos, que também foi um destaque. Ele que misturava música clássica com elementos da cultura brasileira. Enfim, o modernismo ficou marcado pela valorização da identidade nacional e pela liberdade de criação. Por isso mesmo você observa ali as obras de arte, elas saem das amarras tradicionais da arte, né, antiga, trazendo então uma contemporaneidade, um modernismo para as obras de arte. 11 horas mais 32 minutos.
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6: 11 horas mais 36 minutos e olha só, a ampla polarização aguerrida das pessoas nas redes sociais, e mesmo fora delas, pode ser, em grande parte, fruto do sentimento de relevância e invisibilidade das pessoas, que assim se sentem agentes do mundo, além da falta do que fazer. Bom, esse é o tema da coluna Sem Dó, do filósofo e escritor Luiz Felipe Pondé. Vamos ouvir.
7: Eu queria pontuar hoje, porque essa coisa de polarização nas redes sociais, as redes sociais são uma tecnologia com cara do século XXI, né? Mas tem aí algumas teorias, por exemplo, de um filósofo inglês chamado John Gray, vivo, em atividade, já esteve até no Brasil, de que grande parte das pessoas envolvidas com essa coisa de polarização, elas estão envolvidas porque, no fundo, não tem muito o que fazer. É uma teoria filosófica, mas parece que não é, parece teoria de bar, né? Não tem muito o que fazer. Então, ocupa o tempo com esse tipo de participação aguerrida, né? Xingando pessoas. Normalmente é movida mais, principalmente por esse tipo de atitude. E, ao mesmo tempo, seguindo a mesma teoria, é uma busca de você se sentir relevante, visível, atuante, quando, na verdade, a maioria de nós, quase o tempo todo, não é assim tão relevante nas decisões do mundo, da sociedade, do país, né? E aí a participação nas redes sociais dá esse elemento de visibilidade, de relevância, o que, aliás, já foi apontado como uma característica das redes sociais, né? Uma espécie de mídia narcísica por excelência. Porém, existe também o que eu acho interessante, apesar de que não foi aplicado pelo Freud. Claro, ele não conheceu essa tecnologia, mas o Freud escreveu sobre o totem, né, e o tabu, né, o totem, aquela imagem do animal,

0: ao que você, o bando se identificava, tinha a mesma religião, vivia junto, guerreava junto, portanto, o totem era o animal que representava aquele bando. Eu tenho a suspeita, pensando assim de forma freudiana, que muitas dessas pessoas que estão na polarização, berrando, gritando, escrevendo, postando, elas estão numa lógica meio tribal, sabe? Uma coisa meio de totem. A ideologia é o totem, uma determinada figura política é o totem, ou algum artista é um totem, e também um totem para ser odiado. Eu me defino por ser contrário àquela pessoa, né? Então é uma mistura, de certa forma, interessante entre uma tecnologia do século XXI e um atavismo da espécie.
1: 11 horas mais 39 minutos. 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E agora é a hora do nosso quadro. Tem música chegando para falar do Rock in Rio. É, então abre aí a última chance de você conseguir seus ingressos. Você que está interessado no festival deste clássico que nós temos aqui na cidade do Rio de Janeiro. Se você ainda estava naquela de depois eu compro, ainda tem tempo, bom, vamos lá, né? Porque o relógio tocou o refrão final dessa vez. O Rock in Rio anunciou uma última venda de ingressos para todos os dias da edição de 2026. Então, ainda dá tempo. A venda começa no dia 6 de agosto, às 12 horas ao meio-dia pela Ticketmaster. Então, esses ingressos são de lugares que sobraram da venda geral ou voltaram para o sistema depois de compras canceladas. Os valores são, então, de R$ 870 a inteira, R$ 435 a meia entrada e R$ 739,50 para você que é cliente Itaú. E a programação tá daquele jeito, viu? Porque tem rock pesado, pop, eletrônico, K-pop, música brasileira. Ou seja, dá para você ir de camiseta preta, de banda em um dia, e no outro tá cantando sofrência no meio da multidão. Porque o Rock in Rio é basicamente isso, é democrático. Né? Muitas pessoas até já criticaram, os roqueiros já criticaram muito, né, o fato de o Rock in Rio ser uma variedade aí de estilos musicais. Então, no dia 4 de setembro, quem comanda é, então, no caso, o Foo Fighters. Né? A banda tem aquele tipo de música que faz o público pensar, né? Só mais uma vez eu vou embora. Quando percebe, já tá lá 2 horas cantando junto, né? Então, movimento, uma multidão. O Foo Fighters, não tem jeito. No dia 5, o clima fica um pouquinho mais pesado, porque vai ter Avenged Sevenfold. Então, vai ter também Bring Me the Horizon, que é uma banda emo muito popular aí entre os emos, né? Então, temos também Sepultura e é o famoso dia de proteger o pescoço, porque rola aquele famoso bate-cabeça, né? Que vira quase que uma modalidade olímpica ali durante o Rock in Rio e shows de rock de uma forma geral. Aí, no dia 6, a Cidade do Rock vira pista de dança, porque vai ter Calvin Harris, Black Eyed Peas e Nelly. Então, é aquele momento que dá até vontade de cantar, né? I got a feeling, né? Do Black Eyed Peas, um clássico também, que na verdade faz ali referência a uma outra música, né? Então, o dia 7 de setembro traz o Encontro de Gerações, porque vai ter ali Elton John, Gilberto Gil e John Batiste. É o tipo de noite que tem música para o avô, o pai, para quem acabou de descobrir uma playlist nova, então músicas um pouco mais clássicas. Clássicos também da música popular brasileira, como Gilberto Gil. No dia 11, o destaque é o grupo sul-coreano Stray Kids, mostrando que o Rock in Rio já virou uma grande mistura de estilos mesmo, porque temos então, né, o K-pop aí dominando também o cenário. No dia 12 tem Maroon 5, Demi Lovato, J Balvin e Pedro Sampaio. Pedro Sampaio, um dia perfeito para quem gosta de cantar em refrão em inglês e também de uma eletrônicazinha, né? E pop também, com Demi Lovato e Maroon 5. E fechando o festival no dia 13 tem 21 Pilots, Halsey e Ivete Sangalo. E quando Ivete entra, não tem jeito, né? Oficialmente vira um show de carnaval, maravilhosa. Uma curiosidade, o primeiro Rock in Rio aconteceu em 1985, para você que não sabia de onde que surgiu, né? Faz tempo, então, desde os anos 80. E teve como grande momento, inclusive, o show do Queen, né? Que reuniu cerca de 300 mil pessoas. De lá para cá, o festival virou da noite para o dia, uma das maiores marcas brasileiras no mundo da música. E é isso, tem aí então oportunidade para você comprar os ingressos, garanta os seus se você realmente está interessado. É, e festival é isso, é aquela sensação de você estar ali acompanhando o artista, passando aquele perrengue, mas tudo em nome da música, em nome do amor dos fãs. E tem novidade para quem gosta de rock alternativo, tô falando do Sparta, que vem ao Brasil pela primeira vez em agosto de 2026. E para entender o tamanho dessa chegada, você que tá ouvindo a gente precisa voltar um pouquinho no tempo, porque o Sparta nasceu de uma das bandas mais importantes do começo dos anos 2000. Tô falando do At The Drive-In, né? O At The Drive-In era uma banda de post-hardcore, aquele estilo que mistura, tipo, energia do punk, guitarras pesadas. Então era uma coisa meio gritar no microfone, basicamente, mas com muita criatividade musical. Então eles lançaram um disco que virou clássico, tô falando do Relationship of Command, em 2000, só que pouco tempo depois a banda acabou, e com isso os integrantes seguiram caminhos diferentes, como acontece com muitas bandas. De um lado nasceu o The Mars, volta, uma banda mais experimental, quase uma viagem psicodélica, e de outro veio o Sparta, que escolheu um caminho mais direto, ou seja, aquela guitarra forte, com os refrões, aquela energia bem rock and roll alternativa dos anos 2000. Então, temos aí essa novidade. Então o show tem um pouco desse clima, né? Uma banda que muita gente esperou por anos para finalmente chegar ao Brasil. Então, para você que está interessado, o Sparta toca no Rio de Janeiro no dia 14 de agosto, na Casa da Glória. E depois vai para São Paulo no dia 15 de agosto, na Burning House. A abertura das casas acontece às 7 horas da noite no Rio, ou seja, às 19 horas, e às 18 horas, 6 horas da noite, em São Paulo. Para quem gosta de post-hardcore, rock alternativo ou simplesmente quer sentir uma guitarra alta fazendo o coração bater mais rápido, então pode ser uma ótima oportunidade para você. E de rock and roll, vamos falar da rainha do pop, é isso mesmo? Vamos falar de Madonna. Ela conquistou o segundo número 1 nas rádios com Love Sensation, do álbum Confessions 2. Né? E esse álbum é muito bacana, daqui a pouco eu conto a história dele, mas temos aqui, então, este número alcançado pela Madonna, conquistou seu nono número 1, top 1, então, na parada Dance or Play, da Billboard. Então, e o segundo com o seu novo álbum, Confessions 2, com Love Sensation, chegando ao topo da parada de 8 de agosto. Então, a faixa lançada em junho, antes da chegada do álbum, que chegou no dia 3 de julho, sobe de segundo para o primeiro lugar, com aumento de 28% nas execuções entre os jornalistas especializados em música, dance, que acompanham a parada 24 horas por dia, 7 dias por semana, durante semana de monitoramento, então, de 24 a 30 de julho, de acordo com a Luminate. Então, a música sucede I Feel So Free, que é outra música que está no álbum, que alcançou o topo da parada Dance Airplay em maio, tornando-se o primeiro número 1 de Madonna nas rádios em 18 anos. Então, que bacana, né? Temos aí ela emplacando mais sucessos, ela que não para. Então, emplacou músicas em outras 10 paradas de rádio da Billboard ao longo da sua carreira também. Então, tivemos outras músicas também da Madonna ao longo de sua carreira. E esse álbum é muito interessante, porque ele é uma continuação do Confessions on a Dance Floor, que é um álbum que foi lançado em 2005, né? E antes de lançar o Confessions on a Dance Floor, a Madonna lançou um álbum chamado American Life, que é um disco ali que ela falava um pouquinho sobre o consumismo, militarismo também, e foi lançado durante a Guerra do Iraque, que causou muita polêmica na época. Aí depois ela lançou o Confessions on a Dance Floor, que teve ali muitos clássicos, como Hang Up, Sorry, Get Together também, e hitou, porque era um álbum falando ali sobre pista de dança, trazia o pop, a música eletrônica também. E aí a Madonna trouxe agora a continuação desse álbum, onde ela traz várias referências, é muito bacana, porque ela fala ali, inclusive numa música chamada Danceteria, que ela homenageia um lendário clube nova-iorquino onde vários artistas circulavam por lá, como, por exemplo, Andy Warhol, né, o Jean-Michel Basquiat, e também o Kate Haring. Então muita gente circulava nesse meio, e na música Dance Eteria ela homenageia esse lugar que foi onde tudo começou na vida da Madonna, né? Porque a Madonna nem sempre foi a Madonna. Ela começou a carreira sendo garçonete, dançarina, cantora, gravou ali seus primeiros EPs e começou a tocar ali, inicialmente em Nova York, nas baladas, e foi assim que ela começou a estourar. Né? Então a pista ali sendo também retratada bastante como um lugar de resistência, tendo em vista que a Madonna ali pegou bastante a época da epidemia da AIDS e foi uma das primeiras também a falar de prevenção do HIV numa época que muita gente tinha até medo de um aperto de mão. Então muito bacana, as pessoas acham que é música eletrônica, é música dançante, não tem significado nenhum, muito pelo contrário, né? E muito bacana esse álbum também, eu trago uma outra curiosidade, porque ela manda até uma indireta pra geração Z, né? Porque ela fala ali que ninguém quer sair de casa mais hoje em dia. E de fato, os jovens estão preferindo muito mais ficar em casa, né? Assistindo uma série, assistindo um filme, do que, de fato, ir aí pra baladinha, né? Passar a noite aí apavorando. Então, muito bacana ter esse reconhecimento da Madonna, que tá sempre se reinventando. Ela que tem aí... ela tem ali 67 anos, sofreu muito etarismo, muito jovem, e ainda continua aí fazendo a pista de dança continuar viva, vivíssima. E agora voltamos para falar de rock and roll, porque tivemos uma atualização no mundo do rock, que quem traz aqui é o Márcio Donizete, que está no estúdio da TMC. Boa noite, Márcio. Então quer dizer que temos ali um integrante do Slipknot, então banido, é isso mesmo?
2: Alexia, boa noite para você, para o nosso ouvinte que está ouvindo a gente em toda a rede de rádios da TMC. É uma notícia bombástica para você que está sextando, indo para o pub, para os bares e também é fã do metal. O site americano TMZ, especializado em entretenimento, noticiou nesta noite que Sid Wilson teria sido mandado embora do Slipknot, surpreendendo os fãs do grupo. De acordo com fontes próximas, a banda comunicou a decisão ao músico durante a tarde. Até o momento, não houve manifestação oficial de nenhuma das partes. Se confirmado, o grupo passará a ter menos da metade do line-up que gravou o álbum auto-intitulado em 1999. Pois é, né? O baixista Paul Gray e o baterista Joe Georgeson já faleceram, enquanto o guitarrista Josh Brynard, o sampler Craig Jones e o percussionista Chris Fenn já não fazem mais parte da formação. Em março deste ano, Sid e Kelly Osbourne encerraram um relacionamento, ou seja, ele já não tá numa fase muito boa pessoal também. Não sei se isso pode ter atrapalhado ali os planos com a banda. Os dois têm um filho, Sidney Wilson, havia pedido a filha de Ozzy Osbourne em casamento nos bastidores do show Back to the Beginning, que marcou a despedida do Madman 17 dias antes do seu falecimento. Pois é, né? Uma notícia então bombástica para o mundo do rock. Agora que está começando também a repercutir aqui no Brasil, agora a gente tem que aguardar aí os desdobramentos para ver se de fato isso vai acontecer. Mas, claro, quando sai no site da TMZ, lá gringa, é porque realmente tem gato escondido nesse muro, né?
1: Informação bombástica que o Márcio Donizete traz pra gente aqui. Então, o futuro da banda e uma possível substituição ainda não foram divulgados. Vamos aguardar aí os desdobramentos desse caso. Uma saída bombástica aí, tendo em vista que é uma banda que realmente traz ali vários sucessos, né? Com vários trabalhos também. É uma das maiores bandas de metal dos últimos anos, basicamente, né? Grupo que surgiu ali em 1995, na cidade de Des Moines, nos Estados Unidos, e ficou conhecido por misturar metal pesado e, obviamente, ali também com suas máscaras, a energia do show também, aquele rock and roll bem pesado. E vamos aguardar então o que será do futuro da banda com essa expulsão aí do Sid Wilson. Muito obrigada pelas informações.
2: Valeu, até a próxima.
1: Seguimos aqui no Tem Música Chegando para falar agora de música popular brasileira. É, aqui é uma mistura de estilos musicais. Agora falando de Ney Mato Grosso, que ele tá preparando, gente, um novo álbum dedicado ao repertório de Ângela Rorô, cantora, compositora e pianista carioca que morreu em setembro de 2025 aos 75 anos. Muito marcante, Ângela Rorô. O projeto ainda não tem uma data oficial de lançamento confirmada, mas já está em produção e foi anunciado pelo próprio Ney Mato Grosso, com uma ideia que ele já tinha antes da morte da cantora, né? A escolha faz sentido porque os dois têm uma ligação antiga. O Ney, ele já tinha gravado músicas de Ângela no álbum Sujeito Estranho, álbum do Ney de 1980, incluindo Balada da Arrasada e Não Há Cabeça, quando a cantora estava no começo da carreira. Então, para você que não conhece o trabalho da Ângela Rorô, por favor, conheça, porque ela foi uma das vozes mais marcantes da música brasileira, surgiu ali no fim dos anos 70, então misturando ali um MPB, blues, samba canção também, e muita interpretação. Ela trazia ali a sofrência, o drama, né? Sempre acompanhada do piano e daquela voz rouca, que é característica, assinatura da Ângela Rorô. Então, o primeiro disco dela, simplesmente, chamado Ângela Rorô, né, lançado ali em 1979, já chegou com clássicos como Amor, Meu Grande Amor, Gota de Sangue, Não a Cabeça e Agito e Uso, né? Tem até uma música dela muito bacana que ela fala: Tola foi você ao me abandonar, né? Então, depois vieram outros trabalhos importantes como Só Nos Resta Viver, que trouxe ali faixa título e música com uma pegada mais confessional. Escândalo também, que fez muito sucesso em 81. É, então, ela que tinha essa imagem como uma artista intensa, que não tinha medo de provocar, e uma vida muito, muito marcante também, né, Ângela Rorô, que inclusive já chegou a perder a visão de um dos olhos devido a um episódio de homofobia que ela sofreu. Então, apesar da importância da artista, né, Ângela Rorô passou boa parte da vida sendo mais lembrada pelas dificuldades pessoais, né, e pelas polêmicas do que pela obra musical. Então, sofreu problemas de saúde, né, complicações médicas que também resultaram, infelizmente, aí na morte da cantora. E o reconhecimento da sua contribuição para a música cresceu novamente, principalmente depois da morte dela. Então, muito triste, né, que a gente relembra, então, muitas vezes a mídia relembra, então, de grandes artistas depois da morte. Mas agora o Ney Mato Grosso deve revisitar, então, essas canções com sua própria interpretação. Ele também, que tem muita interpretação, né? Que tá até aí, inclusive, tá até hoje com com a sua turnê Bloco na Rua, né? Bloco na Rua, que inclusive é uma canção de Sérgio Sampaio, que tem ali, fez muito sucesso também. O Sérgio Sampaio, na verdade, que era um artista meio lado B da música popular brasileira, né? Mas, sem contar também outras interpretações maravilhosas aí de Ney Mato Grosso com toda a sua discografia. Então, é um encontro de dois artistas que sempre tiveram uma relação forte com a liberdade artística, né? E não tem erro essa junção. Então, Ney Mato Grosso aí previsto para cantar músicas de Ângela Rorô. Ainda não temos data desse lançamento, mas vem aí e a gente atualiza aqui no Resumo TMC. Agora falando de Ludmilla, ela entra para o grupo de votantes do Grammy e ganha mais espaço na maior premiação da música mundial. Então, ela foi escolhida para fazer parte da Academia da Gravação, organização responsável pelo Grammy, e agora terá direito a votar nas escolhas da edição de 2027. Então, na prática, ela passa a ajudar a decidir quais artistas serão indicados e quais levarão os troféus para casa, basicamente. Então, é um passo importante porque o Grammy não é só decidido por público ou números de streams, né? Os vencedores são escolhidos por profissionais da música, como cantores, produtores, compositores, músicos, né? Ou seja, então a Ludmilla, ela deixa de ser apenas uma artista concorrendo ao prêmio e passa a fazer parte do grupo que ajuda a escolher quem será reconhecido. Então, a entrada dela acontece depois de uma fase de grande destaque, né? Lembrando que em 2022, ela venceu o Grammy Latino com um álbum de pagode no Manaus 2. Muito bom, um projeto que nasceu de uma roda de samba, né, feita para as redes sociais, acabou virando uma das maiores marcas da carreira dela. Então, no Manaus, que virou também turnê gigante por todo o país. Então, trajetória da Ludmilla, no caso, né? Porque eu falo Beyoncé porque ela começou em 2012 como MC Beyoncé, né? Que, não ironicamente, tem relação com a cantora americana Beyoncé, né? Com aquele hit Fala Mal de Mim, né? Então, ela que depois mudou muito a sua identidade musical, passando a explorar outros estilos, além do funk, também trazendo pop, R&B. É, ela que lançou, inclusive, um álbum de R&B recentemente com parceria da cantora americana Victoria Monet. É, então, muito bacana termos, então, ela como jurada, então, a partir de agora, né? Então, muito curiosa essa notícia, trazendo, então, Ludmilla como membro votante do Grammy. E tem música chegando também, que já chegou, no caso, falando de Ariana Grande, que ela lançou nessa sexta-feira, o álbum Petal, seu oitavo álbum de estúdio, acompanhado do clipe da faixa título, que é uma produção que mistura fantasia, crítica, a fama e uma resposta aos julgamentos que a cantora enfrenta ao longo da carreira, né? Então, teve até, inclusive, videoclipe anunciado no vídeo de Petal. A Ariana interpreta Pepper, uma atriz que tenta conseguir um novo papel em testes de elenco. Então a personagem passa por uma sequência de rejeições e ouve críticas de executivos que questionam sua aparência, sua autenticidade e até a sua personalidade, né? Tema, inclusive, que foi muito abordado naquele filme da Demi Moore, né? A Substância, que fala um pouco sobre essa questão da indústria pressionar a mulher a determinados tipos de padrões, né? Então, falando do álbum, né, musicalmente, o Petal mostra uma nova fase da Ariana Grande, né? Então o álbum aposta uma sonoridade mais escura, com guitarras. Eu tava ouvindo ele durante a manhã, quando foi lançado, né? Então tem ali um pouco do estilo do shoegaze, que são aquelas guitarras distorcidas, né? Então é muito bacana. O disco tem 12 faixas, passei ali por diferentes lados da cantora. Fica então a recomendação aí pro final de semana, né? Ela que também traz outros... Tem outros sucessos também, como Dangerous Woman, Thank You Next. Inclusive, que Thank You Next vem do álbum anterior dela, de Eternal Sunshine, que também foi produzido pelo mesmo produtor que produziu este álbum de agora. Lançamento, então, de Ariana Grande. Ela que também ganhou muito destaque no cinema também, com a sua atuação no filme Wicked. Então, lançamento para você aí nesta sexta-feira. E com isso, ponto final aqui no nosso Resumo TMC. Você ficou aí com o compilado completo do mundo da música, da política e também da cultura, com as nossas curiosidades aqui do mundo da ciência, com a minha apresentação, Alexia Marília. Nos vemos na segunda-feira, às 10 horas da noite, com mais Resumo TMC. Um beijo, tchau, tchau.
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1: E pra você que tá sintonizado na TMC. Sim, Transamérica agora é TMC. Quem escuta, sabe. Seja muito bem-vindo ao Sobremesa, o seu programa favorito. Comigo, Lucas Salles, e também com ela, Mini Ruth.
2: Oi, gente! Gente, que maravilha! Dia ótimo, né, Batistinha?
3: É, mais ou menos, né? Mais ou menos.
1: Por que mais
2: ou menos?
3: Mais ou menos. Tá bom, ó, estamos ao vivo no YouTube, TMC News BR. Vai lá, você pode fazer perguntas pro nosso convidado. É importante você seguir a gente, se inscreve no canal do YouTube também e deixa o seu joinha, tá certo? Aliás, você pode participar pelo YouTube e pelo nosso WhatsApp, que é o 972211001. A pergunta de hoje: qual o seu maior luxo de pobre?
1: É? Mini Ruth?
2: Meu luxo de pobre? Ah, gente, eu gosto de mortadela boa, né? Mortadela de marca boa.
1: É, e você, Batista?
3: Aquela com, e aquela com pistache?
2: Ah, é boa, eu gosto dessa.
1: É boa,
2: delícia. É boa demais.
1: E você,
3: o meu, Batista? O meu acho que é encher o tanque do meu carro com etanol.
1: Nossa, que susto, achei que você fosse falar outra coisa. Manda pra gente, então, qual é o seu luxo de pobre? A gente quer saber. Manda no 011-97221-1001. E o nosso papo de hoje. Ai, eu te concentrei, perdão, galera. Todo dia a gente recebe um convidado de honra. E o nosso convidado de hoje, além de ser de honra, ele é internacional.
3: Sim.
1: Oh, é. Ah, olha, eu poderia falar que ele é um clown. Mas ele é mais do que um clown, ele é o palhaço. E ele sabe fazer disso a sua vida inteira. Porque ele é um dos mais talentosos. Ele foi o primeiro brasileiro a ter um espetáculo no Circo do Solé. Ele é palestrante, empresário e também autor. Senhoras e senhores, ele, Marcos Cazu.
3: Ô, Cazu, ensina ele a falar Cirque du Soleil aí, que acho que ele falou errado. Por favor, como é que... qual que é a pronúncia correta em francês, você que esteve lá durante muito tempo? Fala pertinho do microfone.
4: Cirque du Soleil.
1: Ah, eu falei certo. Cirque
3: du Soleil. Não falou.
2: Cirque
4: du Soleil.
2: Cadê o VAR?
1: Pardon, monsieur, pardon, meu gênio, pode falar assim, pardon. Cirque du Soleil.
4: Bom. Não falei meu francês.
3: Ô, Cazu, que a gente tem uma pergunta aqui que a gente faz pra todo convidado, que no final do ano, no dia 31 de dezembro, às 23h50, com Maiara Bastianello ao vivo aqui na TMC, a gente vai divulgar um ranking de sobremesas preferidas dos nossos convidados. Qual a sua sobremesa preferida?
4: A minha preferida é pudim.
3: Pudim. Mas pudim é nome de palhaço também, né?
2: É verdade.
3: Palhaço pudim. Palhaço pudim.
4: Vou criar um personagem.
1: Já existe o palhaço pudim. É de Santos, o C1, C2, a grande.
3: Ah, é, tem o
1: palhaço
3: pudim.
1: Pudim, o Enô César.
3: Tem o pudim, é verdade.
2: Olha só.
3: Ô, Cazu, você que esteve lá no Cirque du Soleil, me tira uma dúvida. Se eu quiser entrar pro Cirque du Soleil, como é, se eu for pro semáforo, ficar na rua, pegar umas bolinhas de tênis suja e ficar fazendo malabares, é igual futebol, tem um olheiro do Cirque du Soleil que fica aí pelos semáforos no Brasil, vendo quem tem talento ou não?
4: Ó, olheiro existe sim.
1: Cara, tá? Que legal.
4: Olheiro existe sim. Eles fazem audições pelo mundo afora, mas também já coincidiu, né, do próprio Cirque ver um malabarista, um artista de rua, se impressionar com a técnica, mas precisava envelopar esse artista também, né? Trazer todo esse lugar de disciplina, de preparação, e aí é feito um convite. Ele acaba fazendo um teste, né? Apenas para o registro do próprio casting e fazer parte do espetáculo. Aconteceu com Jefferson, né? Que era o nosso malabarista. Eu conheci ele numa apresentação, ele fez malabares num restaurante que eu estava ali jantando com meus familiares. Eu observei a técnica dele, gostei, dei meu cartão para ele. E depois encontrei com ele fazendo malabares no semáforo. Oh, você não me ligou! Eu perdi o cartão.
3: Olha que coincidência. Olha aí a chance que quase ele deixou embora.
4: E aí ele trabalhou comigo durante acho que uns 8 anos, até eu fazer uma papelada aí pra ele e conseguir uma coisa bem interessante lá nos Estados Unidos pra ele.
1: Cara, que legal.
3: Você foi o coiote, atravessou ele pelo México.
4: Sim. Com a sua papelada. Mas ele trabalhou o quê? 8 anos com a gente, viajou Colômbia, Argentina, Chile, fizemos outros países também. Mas ele é um case muito interessante. interessante que eu menciono, né, nas palestras que eu dou, sobre esse lugar de, da gente envelopar. Na verdade, a pessoa tem a técnica e falta apenas, acho que, um direcionamento, e aí vem a magia do Universo Cazu, né? O que eu aprendi com o Cirque, de uma boa maquiagem, um bom figurino e um bom treinamento. Funciona muito legal, muito bem mesmo.
2: Mas precisa ter essa técnica mesmo? Tem crianças no circo que começam desde novinho? Porque eu queria ser a mulher barbada. Te dê.
4: Ó, todos nós, tá? E aí eu coloco vocês também, né? A gente vem com bilhões de habilidades que estão adormecidas aí, a gente fala, né? O Hélio Couto fala muito sobre isso, né? O universo tem 12 bilhões de cores, e aí eu trago esse lugar de 12 bilhões de habilidades que nós temos, só que precisamos de estímulos. Então depende de cada estímulo que você vem recebendo. E na nossa infância, que é o grande barato, né? Desde o nascimento aos 8 anos, é onde realmente eu gosto de trazer esse lugar e perceber nas crianças o que, que elas realmente têm mais aptidão, do que mais elas gostam. Isso é um grande caminho, né? Eu que fiz ginástica olímpica, porque eu também, que já tive escola de circo, consigo identificar um pouco. Opa, esse aí vai ser um ótimo equilibrista. Um exemplo, né? Já quero até mandar um beijo pro Elohim e pro Ravi, meus filhos, que também pediram pra eu falar isso, né? Eu ia chegar em casa e ia rolar umas pauladas, né, umas bolinhas na minha cabeça. Mas o Elohim, ele é muito flexível. Então eu vejo que ele pode ir pro lado de da acrobacia, mas principalmente do equilíbrio com contorcionismo, né? Que é parada de mão. Já o Ravi, a aptidão dele é música, então ele toca piano, batera, ele gosta de violão, então eu consigo direcioná-los para desenvolver ainda mais isso que já tá florindo de uma forma tão natural, entendeu? Então funciona nesse formato, né? Sobre a barba, já tem que começar então as barbas de
1: criança aí. Ô Marcos, você é um clown, um palhaço, também é empresário, o primeiro brasileiro a ter um espetáculo no Cirque du Soleil, e também é um empresário, como você mesmo disse aqui. Você viu um menino fazendo malabares na rua, num restaurante, depois o reencontrou na rua e fez com que a vida dele mudasse da água pro vinho. Hoje ele tá morando nos Estados Unidos.
4: Sim.
1: Olha aí, olha o salto que a pessoa deu, hein? Mas isso então é uma profissão? Estamos falando de ser palhaço, fazer malabares. Dá pra ganhar dinheiro com isso?
4: Ó, eu não sei em quantos outros palhaços, mas sobre o meu palhaço, sim. É possível, sim, você alavancar de uma forma muito, muito inteligente, muito bacana e criativa, porque a arte é sobre isso, tá? Eu levo a arte, eu levo toda a minha história para o mundo corporativo que, sei lá, que talvez é o que me patrocina, vamos dizer, né? Eles me pagam para que eu possa motivar, para que eu possa também estimular sua equipe de vendas, através não só das minhas histórias. Então a gente faz team building, tantas outras coisas. E através desse lugar também, onde eu me apresento e levo toda a minha equipe da Universo Cazu, nós temos um rótulo que é os eventos especiais, mas no mundo corporativo, eles falam muito esse bordão que é o palhaço que conquistou os homens sérios. Uau. Tá? Então aí você tem, né, uma margem muito interessante que se pode aplicar no mundo corporativo. Tá? E sim, é rentável, né? É muito rentável, sim. E o que mais? É que eu sou um cara meio que fora da curva, né? Nem todos os artistas que saíram do Cirque du Soleil conseguiram sustentar não só esse lugar do ex-Cirque du Soleil, sim, mas colocar as suas ideias, colocar o que você já fazia dentro aqui no Brasil e conseguir engajar todo esse movimento, entendeu?
1: E nem muitos conseguiram ir ao Cirque du Soleil também, né?
3: E como é que você chegou lá no Cirque du Soleil? Como é que escolheram você pra fazer o Alegria lá, pra ser o clown do Alegria? Eu quero histórias do Cirque du Soleil, quero coisa de bastidor.
4: Bastidor, é. Backstage.
3: Você, sim, ganhou muito dinheiro no Cirque du Soleil, mas como é que você chegou lá?
4: Sim, lá ganhei e foi o que me ajudou a investir no Universo Cazu em tudo que hoje eu faço. E engraçado assim, eu tenho minha casa, né? Tenho os meus patrimônios, mas não foi pelo Cirque du Soleil. Foi pela técnica deles, tudo que eu aprendi lá, né? Tudo que eu ganhei, eu investi num show e investi em mim para desbloquear essas habilidades. Tá?
1: Que legal.
4: E através disso eu consegui levantar recursos para ter os meus patrimônios, minha casa, todas as coisas.
3: Tá. Mas no circo, como é que você virou o clown lá?
4: Os olheiros. Primeiro vem os olheiros. Eu trabalhei num circo tradicional, que era o grande circo popular do Brasil. Na época o idealizador era o ator Marcos Frota, né? Até hoje ele tem, né? O grande circo popular do Brasil.
3: E aí o olheiro te viu e falou: esse cara é bom.
4: Eles assistiram, porque eles estavam no Brasil para fazer um casting e estavam atrás também de novos talentos.
1: Pô, então o Tonho da Lua foi quem te ajudou.
4: Praticamente foi.
1: Queimado, cara. Tá vendo? Demais.
4: Foi bem isso mesmo. Mas eu não nasci no circo, não venho de uma família tradicional de circo, mas eu sempre gostei de acrobacias, capoeira, ginástica olímpica, né? Eu gostava muito de teatro. Então, esse lugar do circo foi onde eu observei que esse lugar de tudo é possível, né? Não sei se vocês já assistiram Big Fish.
1: Sim, o grande peixe. Do Tim Burton, muito bom. Sim,
4: então, eu tinha muito sobre esse lugar, contanto que os tradicionais circenses, principalmente o Edu, falava assim pra mim que eu era muito iludido. Mas era através desse lugar, que hoje faz todo sentido, né? Depois a gente vai entrar nesse lugar do Cora Life, mas assim, eu sinto que aquilo que reverbera no nosso corpo, na nossa mente mesmo, parece que a nossa mente vai buscar pra gente, né? Faz essas conexões. Então imagina que, desde o grande circo popular do Brasil, a partir do momento que eu assisti o primeiro VHS na época, né? Aqueles videocassete, lembra?
3: Sim. Você falou, é isso
4: do
3: que eu quero.
4: Cirque do Soleil, que era o Show Alegria, onde aparecia o Corcunda Vermelho gritando, alegria, alegria. Foi a partir daquele momento que eu tive um insight e falei, um dia eu vou trabalhar aí. Mas você tem todo aquele lugar de que, o iludido, tá bom.
1: Até parece.
4: Tem que treinar muito. Mas não é sobre o treinamento, é sobre realmente tudo que eu faço tem que realmente reverberar de uma forma diferente em mim. E aí, não para provar para as pessoas, mas para viver aquilo que realmente faz sentido na minha jornada dentro desse meu mundo interior, entendeu?
1: Tá vendo? Você está ouvindo palavras de Marcos Cazu, que está na história do Cirque du Soleil como o primeiro brasileiro a ter o seu próprio espetáculo. Cara. Ele é um palhaço, um clown, palestrante, empresário e também autor. Já tem mais de 7 livros publicados e vai lançar mais um ainda daqui a pouquinho. Fica aí. Ô Marcos, eu sei que a gente está no Brasil. Infelizmente, no nosso paizinho aqui, a palavra palhaço ela não é muito bem vista, não. Inclusive, até tipo uma ofensa.
3: Pejorativa.
1: Bem pejorativo. Você fica triste quando te chamam de palhaço?
4: Rapaz, não. Porque é esse lugar do palhaço, né? Porque eu tenho, acho que um humor, não vou dizer como humor inteligente, mas é um humor muito sofisticado, né? As pessoas agora falam assim, Cas, você é premium, né? Então, assim, se eu não me mover, não chega trabalho pra mim. Ninguém me convida mais pra participar em festivais, ninguém me convida mais pra fazer animação em tal lugar, então eu preciso me movimentar nesse movimento. O lance do palhaço é que depende como que esse vestuário, sabe... sei lá, cabe em cada um. Pra mim, eu não vejo problema nenhum. O único problema, talvez, que possa... não sei se chega, pode chegar a me incomodar, mas é a forma como, realmente, o palhaço se apresenta, né, e faz as suas esquetes com o grande público. Então, você tem momentos que, talvez, alguém pode se sentir não tão confortável com isso, né? E em alguns momentos que a pessoa pode entrar no improviso e sair muito bem, mas o improviso, né? Vocês também comediantes sabem que o improviso é o primeiro passo pro fracasso também. Se você não tiver anos de estrada, tá? Então eu evito improviso, mas todas as vezes eu estou improvisando. Todas as vezes também estou improvisando.
3: Ou seja, treino. Aí eu quero saber, no Cirque du Soleil lá, é muito treino. Quantas horas você treinava por dia? E a gente vê, quem assiste o espetáculo de Cirque du Soleil, vê tudo acontecendo de uma forma maravilhosa. Mas já deu ruim com você alguma vez? O que já aconteceu que o povo ouviu ou não viu, né? De repente, ou não percebeu?
4: Ah, cara, Marcelo, isso aí é aquele assunto lá de trás, né?
3: Que foi o quê? Lá no início?
4: É, eu hoje já não vejo dessa forma. Eu vejo tão fácil, tá tão fácil acesso entrar para o Cirque du Soleil, onde eu considero uma das maiores empresas de entretenimento do mundo, tá? Mas na época, para mim, era algo muito impossível. Né? Ainda mais do que eu tinha o quê? 20 e poucos anos, já tô com quase 55, né? Então imagina que quando eu consegui realmente passar, tinha mais de 600 artistas, acróbatas, campeões olímpicos na audição, passaram 32, eu fui um dos escolhidos. Em menos de um mês e meio já estava em Canadá, Quebec. E quando eu cheguei lá, parecia a sala da justiça, na verdade, né? Tipo assim, todos os super-heróis, era o meu sonho. Eu falei, cara, missão cumprida. Mas até chegar lá, eu me machuquei muito. Até chegar lá, eu tive mais de 18 cirurgias no meu corpo, né?
2: Eita!
4: Todas essas tentando me aprimorar, o tal do triplo salto mortal, tentando, né? Enfim. Mas quando eu cheguei e tive mais um ano e meio de treinamento... Ah, missão cumprida, nada.
3: Tô bem. E aí, o que
4: é? Não, cheguei lá, consegui nada. Chegou um tradutor, veio um rapaz falando russo comigo. E aí eu falei, quem é esse cara? Esse é o Sasha Moisev, é o coach, né, da equipe Russian Bar, de acrobatas russos. E ele vai ser o seu coach. Eu falei, como assim, meu coach, meu técnico? Sim, você vai fazer parte da equipe russa de acrobatas. Ou seja, sabe aquela frase, a coisa tá russa?
3: Sim. É.
4: Trabalhando com mais 12 russos campeões olímpicos. Depois de um ano e meio de treinamento, eu fui estrear no México. E no meu primeiro dia de ensaio, no meu primeiro dia de treino mesmo, né? 3 mil pessoas. E o volante em cima lá, e tem uns toques, né? De uma forma, ele mexe o braço, tem que mexer pra cá, pisca. E ele salta, ele sobe em torno de 12, 15 metros de altura.
3: Aquelas barras, o que é?
4: Aquelas, são 3 varas acopladas de salto em altura.
3: Sim.
4: Né? Então fica um portô lá, um portô aqui, né? Tipo assim, um rapaz de um lado, do outro, segurando o ombro. O volante fica assim, ele salta, vai 12, 15 metros de altura, faz triplo salto mortal, faz tanta... E volta e tem que ir.
3: Tem que cair na vara, literalmente.
4: Totalmente.
3: É.
4: E ele fica como um trampolim. E na vara, né? No centro, que era o momento principal, onde era eu e o Anatoly, um campeão olímpico também. E esse rapaz, ele começou a ir pro lado. E eu esperando o toquinho dele pra, né? E eu dando um toquinho pra, meu, eu tô a meio metro de acabar o palco. E ele não, ele fez o movimento, fez lá 3 voltas. Quando voltou, que eu peguei ele, meu pé escorregou e eu caí fora do palco.
2: Nossa!
3: Caiu a primeira apresentação.
4: Caí fora do palco, assim, bateu bem muito próximo da virilha, né?
3: Virilha?
4: É. 3 mil pessoas, parou tudo. E aí tem uma coreografia também quando tem acidente no palco, né? É tudo muito bem ensaiado, tudo muito bem preparado. E eu no chão caído pensando assim, cara, não acredito.
1: Vão me mandar embora, ferrou.
4: Não, não, nem pensei nisso. A única coisa que eu pensei
3: foi assim. Era dor no saco mesmo.
4: Eu esperei minha vida inteira a estrear, entrar pra companhia e me acontece isso. E aí fiquei pensando um monte de coisa, né? E meu pai sempre falava assim, ó, errou, levanta e faz de novo. Só veio essa voz, levantei, vum, aquela posição, o público, o volante em cima parado como estátua, todos os outros personagens em cima olhando pra mim assim, né? E aprendi a falar russo, né? E eu meio que falei baixinho, Narmânia, pai de amo, né? Tipo assim, normal, vamos de novo, né? Subi no palco. Fizemos o truque novamente e o público, uau! Quando eu saí no backstage, olha como eu tô até arrepiado, cara. Quando eu saí no backstage, aí veio a galera da fisioterapia, veio o diretor, você tá bem? Não, tô bem e tal. Você tá bem mesmo? Você não deveria ter voltado? Sim, mas no Brasil e nos circos tradicionais falam sobre isso. Errou, faz de novo. E eu senti, e foi sucesso.
3: Salva de palmas, César!
1: Olha aí.
3: Marcos Cazu, o palhaço que conquistou o mundo e aprendeu a falar em russo e francês, tudo para se comunicar no Cirque du Soleil. Ele é o primeiro brasileiro a ter um espetáculo com o Cirque du Soleil. Você sabe o que é isso? Pensa o seguinte, você que trabalha na sua empresa, no seu setor, pensa assim na maior referência que tem na área. Este é o Cirque du Soleil na área do entretenimento, cara. É o maior dos maiores, né, não, Batista?
5: Exato, é igual jogar no 15 Piracicaba, ser contratado pelo Real Madrid. Você fala, é o limite, cheguei no limite.
3: Cheguei lá.
2: Ah, não, Cazu, eu quero saber se você aprendeu algum xingamento em russo pra ensinar pra gente também, né?
5: Olha o horário, menino.
2: Ah, não,
5: e se tem russo ouvindo a gente agora?
3: Isso agora. Se for em russo, tá tudo bem, tá tudo liberado.
4: Palavrões também tem bastante, mas tem coisas, tem palavras bem, bem bacanas. Tipo assim, padiam na minha damoi djevushka. Eu tô falando pra você assim, vamos lá pra casa.
5: Olha, você aprendeu isso aí, os russos te ensinavam isso?
4: Sim, mas poxa, e, né?
5: É mesmo, não, fala um palavrão.
4: Sabe o que, acho que um momento bacana
5: você não pode falar palavrão?
4: Não, não vou falar, mas
2: um leve.
5: Não, em russo.
3: Em russo, não precisa nem traduzir.
2: A gente não vai entender.
1: É. Pode ser até melhor. Se você quiser, manda um recado pro Putin.
3: É o presidente. Putin.
1: É em russo.
3: Por favor,
1: em
3: russo. Manda um recado pro Putin. Não, que vai que ele manda um míssil aqui na
4: Rússia. Putin, enevierbuli. Tá bom.
1: Tá ótimo. Não tem.
2: Eu achei que ele ia falar, filha da Putin.
4: É quase isso, mas eu só falei pra ele assim, pô, eu não tô acreditando que você tá fazendo.
1: Olha aí, viu? Abre o olho, Putin.
4: Sobre esse lugar, né, onde eu aprendi a falar russo, eu aprendi brincando. Porque os russos, eu era o único brasileiro, né? E eles falavam assim, eu tinha uma garota que eu gostava muito, e eles chegavam e falavam assim, ó, fala pra ela assim, assim, assim. Eu falava, mas o que que isso significa?
3: E eles não falavam.
4: Significa que, ô, você é muito bonita, eu gostaria de sair com você e tomar um café, né? Ah, beleza, eu ficava praticando com ele. Só que quando eu falava, não era nada disso.
3: Olha,
2: filha da mãe.
4: Aí eu falei, ué, aí ela, você não sabe que você tá falando pra mim, né? Eu falei assim, sei, né? Aí eu tentava falar meio que inglês, que era tomar um café com ela, eu falei assim, não, você não falou isso. Então olhei pra trás e tava aí, os dois caras... russos caídos no chão rindo.
1: Não dá pra confiar em soviético.
3: E russo, não dá. E bebe muito russo ou não?
4: Muito, é? Muito. É um país muito frio, tá? Então a vodka é, puxa, mano, é arroz, é água, né? Vodka, sauna e uma sopinha com os legumes que eles fazem, que é uma delícia, né? Que há um mês atrás eu recebi um amigo russo e ele fez essa sopinha junto com a esposa lá em casa, então foi muito bacana poder conversar também em russo, que fazia muito tempo, né? Agora, no demais, só memórias muito boas, né? Foi difícil, foi muito desafiador trabalhar com uma equipe de alta performance, foi muito desafiador, né? Muito, eu não imaginava que iria dar conta disso tudo lá. Né? Mas depois desse tempo de treinamento, eu lembro que eu estreiei em Nova York e assim ficou mais leve até poder ter essa transição que foi do acrobata, né? Para esse lugar mais do palhaço mesmo, né?
1: Vamos falar então do palhaço, que isto é que o Brasil gosta. Tanto que a gente tem a frase pão e circo, né? A gente gosta disso, de palhaçada. Você começou trabalhando com o Tonho da Lua, Alexandre Frota.
4: E... Marcos Frota.
1: Perdão,
3: Alexandre Frota. O Alexandre Frota fazia outra coisa.
4: O Alexandre fazia outra coisa.
3: É, ele descabelava o palhaço. Era diferente.
2: Que palhaçada isso.
1: Você começou a trabalhar com o Tonho da Lua, o Marcos Frota, que mantém as raízes brasileiras de circo até hoje, né? Acho muito bonito. Inclusive, em algumas cidades pequenas do interior, não se tem teatro, não se tem cinema, não tem nada. Mas estas mesmas cidades recebem o circo como um grande evento. Qual a importância do circo para o Brasil, Marcos?
4: Talvez não para o Brasil, mas para toda a humanidade mesmo, sabe? Um lugar onde tem uma história muito interessante, onde não é só sobre a vida do circense, mas é um lugar onde eu trago esse lugar onde a criatividade e os sonhos a gente pode materializá-lo em arte, tá? Então, assim, eu não nasci no berço do circo, não nasci, mas sempre mencionei para os tradicionais sobre essa serragem no meu sangue, né? Eu não tomei o lugar de ninguém dentro do circo, porque normalmente um circo tradicional é de geração para geração, mas eu acabei caindo nesse mundo onde eu me apaixonei, o que fez eu realmente, né, trilhar esse lugar, não só com o Circo do Soleil, mas principalmente com o meu projeto Universo Kazoo, que é um lugar onde você mencionou que eu foco muito nesse lugar. Eu levo um entretenimento de altíssima qualidade para as cidades e principalmente os lugares que não tem tanta condição de entretenimento cultural, né? Com patrocínio, na maioria das vezes é sem patrocínio mesmo, e eu agradeço muito porque eu tenho parceiros, empresas que me apoiam nessa minha jornada, que a contrapartida às vezes é essa palestra que eu dou dentro das convenções.
1: Que legal.
4: Eu vejo que não é só sobre o circo, mas como o tema agora é o circo, eu vejo que, falando em Brasil, poderia ter mais apoio, mais editais focado de uma forma mais séria com o circo e principalmente quem está tocando circo tem um olhar de uma gestão muito maior do que apenas fazer um espetáculo qualquer, né? Garante a sobrevivência das pessoas que estão trabalhando, né? Principalmente isso, mas também traz esse lugar de estímulo lúdico. Tá? Eu vejo que alguns circos que estão cobrando ainda até hoje entre 15, 20 ou 30 reais num ticket que não sustenta a estrutura, não sustenta uma cenografia bacana, ou principalmente um espetáculo que realmente vale a pena, mas, e por não sustentar tudo isso, eu vejo que às vezes os artistas, eles têm que atuar em cena, depois têm que vender pipoca, depois têm que montar e desmontar o circo, e isso faz com que o próprio artista não tenha energia suficiente para se dedicar àquilo que realmente ele tem que fazer, surpreender e encantar.
1: Que bonitas as palavras de Marcos Casuzzi.
3: Fala bonito ainda, fala bonito, hein?
1: Quanto custa assim pra levar um evento do circo aí? Quero levar um evento, eu quero montar. Tem uma cidadezinha pequenininha.
3: Acho que ele vai falar isso.
1: Não, quanto custa? Eu quero saber a operação, gente.
2: Ele quer fazer aniversário diferente esse ano.
1: Quanto custa uma operação assim? Eu só quero saber assim.
4: Eu acho que depende de cada. Não, de cada estrutura.
1: Tá.
4: De cada espetáculo, vamos dizer assim, né? Por causa assim, ó. Se o Circo do Soleil vem pra cá. Puta, é um absurdo, é milhões. Tá. Né? O que se torna muito caro, quase inviável, é o aluguel do terreno.
1: Entendi.
4: Tá? Porque você precisa de um terreno no mínimo aí. Invade. De 3 mil metros.
3: Invade. Faz uma parceria quadrado. Aí com a rapaziada aí.
1: Deixa o pessoal da MST. Vai invadir o terreno e vai botando um palhaço lá.
4: E aí eu acredito que, sei lá, observando aí entre lona, carreta, tudo isso aí, você vai ter uma operação pra ficar num mês num terreno, em torno aí de uns 300 mil, talvez,
1: tá bom,
4: sabe?
1: 300 mil.
4: Acredito eu.
3: Ele tá anotando, acho que ele quer fazer aniversário dele.
2: Marcelo, em 12?
3: Marcelo, em 12. O Cazu, aquele, sabe aquele o Eduardo Sterblitch?
4: Sim,
3: né,
4: sim.
3: Que fazia, aquele que ele fazia lá, o Fred Mercury prateado. É um tipo, é um clown aquilo ou não?
4: Cara, não deixa de ser, tá? É. Não deixa de ser, né? Bem carcata, bem mímico, tá? E eu gosto da linha dele, a gente já se trombou bastante. Sobre o clown, sobre o palhaço, é apenas um rótulo, eu vejo isso, né? Porque não deixa de ser um comediante e uma linha. E cada um tem uma linha, tem um bufão, tem o Alerquim, né? Eu busquei um estilo onde evito falar muito, porque eu uso muito gramelô. Isso induz a pessoa.
3: Seria o gramelô?
4: São palavras distorcidas.
3: Tipo, dá um exemplo. O que é um gramelô?
4: Um gramelô. Então, é mais ou menos isso que, né? Com o contexto e a fotografia e a cenografia, induz cada um a viajar num lugar e criar sua própria história, e assim você vai adivinhando como que isso funciona. E esse lance do gramelô foi uma sacada muito bacana que eu desenvolvi ali quando estava criando as minhas performances junto com o Antônio Valei no Alegria, onde rendeu muita coisa pra gente, né? O Cirque comprou como royalties para o show lá Nuba, eu assinei um contrato de quase 10 anos para eles reterem isso. Então, foi muito bacana. O que o Stablish faz nada mais é do que também trazer esse lado clown, porque ele curte muito isso, né? A gente conversava muito sobre esse lance do clown, do palhaço, mas desse lugar mais caricata, entendeu? E é humor, né, gente? E o Brasil tem esse lugar.
1: Hoje recebemos ele, Marcos Cazu, que é palhaço, com P maiúsculo, respeito, moço, tá? Ele é o único brasileiro, o primeiro brasileiro a ter o seu espetáculo no Circo de Soleil. Alegria. O cara é bom. O cara realmente é muito bom. Alegria. E ele está aqui conosco e a gente já vai voltar para a entrevista, porque antes nós vamos dar uma olhadinha na nossa enquete
3: pouco,
1: do dia.
3: E daqui a pouco, atenção, você que está ouvindo a gente, se prepare. Porque daqui a pouco ele vai fazer um pedacinho de um número. O Cirque du Soleil quis comprar os direitos desse número e ele não quis vender. Não quis vender. Daqui a pouco ele vai fazer exclusivamente para você, ouvinte da Tribuna.
1: Que legal. Então daqui a pouquinho vai ter mais Marcos Cazu. Mas antes, sim, vamos dar uma olhadinha na nossa enquete do dia, que traz a pergunta: qual é o seu luxo de pobre? Você manda pra gente no nosso WhatsApp 011 97221 1001. Vai aí, Batista.
3: Marcos Lima, comprar queijo prato fatiado. Porque ele disse que aquele bloco de queijo, sabe, é pobreza, aquele queijão grandão. E o fatiado é burguesia.
1: Pior que eu concordo com ele.
3: O cara compra aquela peça de mussarela gigante, é muito
1: minha
3: pobre.
1: Minha avó fazia isso e vinha um negocinho
3: corto. Um negocinho de ferro que você vai dando umas lambidas, né?
1: Você machuca o dedo.
3: É, você vai dando umas lambidinhas. Tem
1: mancha de sangue.
3: E a fatia nunca sai inteira.
2: Nossa senhora.
3: É uma desgraça.
1: Ai, minha infância.
2: Minha avó faz isso até hoje também.
3: Sai só uns pedaços de queijo que você tem que ficar juntando pra dar uma fatia.
1: Ai, minha infância foi pobre.
2: O Lopes, ele mandou o seguinte. Colocar o dobro de presunto no misto quente. Isso aí é café da manhã de diretor de empresa, meu filho.
3: Olha só, essa aqui é boa da Camila, hein? Pedir entrada, prato principal e sobremesa no delivery.
1: Uau! Uau.
3: Isso é um
1: isso aí é luxo, hein?
2: Isso aí tá com grana, hein?
1: A gente quer saber qual é o seu luxo de pobre? Manda pra gente no WhatsApp 011 97221 1001. Sabe que eu tenho um problema às vezes? Cadastro, vou fazer, peguei hotel. Qual é o seu telefone? 011 97221 1001.
3: Você dá um... mas qual o problema?
2: Só não pode passar o seu aqui no ar, senão...
3: Qual é o problema? Você sair sem pagar...
1: Vamos lá, vamos voltar então a conversar com o Marcos Cazu, que é palhaço, empresário, palestrante. Já escreveu 7 livros, tem um publicado e vai publicar outros aí, não tem? Não é, Marcos?
4: Sim.
1: Já tem a data de previsão de lançamento dos seus outros livros?
4: Estamos ainda trabalhando, né, em todo esse lugar de como lançá-lo, né? Porque tudo, hoje em dia tudo é digital. Contanto que meu primeiro livro, que chama-se Fragmentos de Curar, foi no digital, né? Tive ali em torno de quase 4 mil exemplares vendidos, né? Foi bem, bem, bem interessante, por causa que o livro convida você também a vir conhecer o meu espaço, o Cura Life, e a passar, né, 2 dias lá com a gente em imersão. Então isso é muito bacana para esses estímulos de desbloqueio de habilidades, mas não é só para desbloqueio de arte, mas para um olhar mais profundo para si mesmo, né?
1: Então o Cura Life é o tipo de lugar que eu posso ir, eu vou lá fisicamente, vou lá e passo um final de semana, é isso?
4: Passo um final de semana comigo e com a minha equipe.
2: Que legal!
1: E faço o que lá? Fico lá, vejo você fazendo palhaçada. O que é? Me conta, vai.
3: A gente tem o palhaço coach e tem o coach palhaço. Não confunda, hein? Não confunda, não essa seja foi... enganado.
1: Essa foi genial. Essa foi muito boa.
4: Como eu tenho uma trajetória bem interessante e começou a me cair a ficha de que, cara, o que eu estou hoje trazendo para o Cura Life foi o que me ajudou a chegar na maior empresa de entretenimento do mundo. E o grande

0: Porque, né, nas leis biológicas, principalmente, o nosso corpo fala muito sobre isso. Muito. Então, é interpretado que a alergia, vou dar um exemplo, está focada a uma patologia e um remédio para curar. Sendo que, na maioria das vezes, é nosso tecido ectoderma e o corpo está falando que eu tive um contato, né, que eu não queria, ou um contato que eu gostaria de ter e não tive também. Então imagina que nossa percepção, nosso cérebro trabalha em duas frequências. Só existe isso: simpaticotônico e parasimpaticotônico. E quando eu estou na guerra, eu estou com a minha amígdala ligada. Eu não deixo o meu córtex funcionar de uma forma tão natural para potencializar aquilo que realmente almejo. Então no Coralife eu dou estímulos para olhar para aquilo que te trava, seja também num lugar biológico, patológico, seja o que for, mas também dando estímulo para que você possa desbloquear aquilo que realmente faz sentido para você.
1: Tá que bem? Legal.
2: Mas então... e se eu tiver um medo de palhaço, por exemplo? Você destrava isso?
0: Sim.
1: Modo
0: sim.
1: É, essa sim. Foi muito boa, hein,
0: e é legal ter essa percepção, porque se você tem medo de palhaço, né, não é o palhaço em si, mas um momento, um evento inesperado que você viveu em solidão, guardou só para você e se sentiu impotente. E está relacionado a alguma coisa no passado. Quando eu trago a informação, quando faz sentido para você, o seu inconsciente desarma essa defesa e você, na hora ali, você deixa de sentir esse lugar. Porque quem tem medo de palhaço ou de qualquer outra coisa, né, a pessoa entra num processo de tremedeira, coração palpitando, né? E é o seu inconsciente dizendo assim, corre que existe perigo. É como se existisse um predador. Agora, vamos tirar esse lugar, né? Sobre o palhaço, seja outra, qualquer outra coisa. Tem muita gente tão talentosa que gostaria de estar aqui, ou subir num palco, ou realizar alguma coisa, mas... E ela já está pronta. E ela está fazendo de novo mais um curso, de novo mais um curso, de novo mais um curso, e não consegue avançar na vida. Então, é sobre esse lugar, as estratégias que nosso inconsciente cria para nos garantir a sobrevivência, mas funcionava quando você era criança ou adolescente.
1: Viu só?
0: E não numa fase adulta.
1: Viu só?
3: Muito bom.
1: E agora vocês vão ver, ouvintes, e ouvir, principalmente ouvintes da TMC, porque ele foi eleito um dos 10 maiores clowns do mundo, com votos do Arrelia, do Palhaço Carequinha. Você vai ver. Eu vou pegar... Ô, Pipa, chega aí, Pipa. Tá tudo bem com você? Tá gostando da entrevista?
4: Sim.
1: É, muito bem. Ó, eu tenho, pra quem tá acompanhando em vídeo, eu tenho aqui em minhas mãos um prato, ó... Um prato e um garfo.
3: Ok.
1: Ô, Pipa, é seu. Chama agonia, né? É isso?
0: Agonia.
1: Agonia. Não, é o Pipa que tem que responder.
4: Agonia?
1: É.
4: Agonia?
1: É, agora é o Pipa. Toma aí. Atenção, aumente o volume do seu. Esse número, o Cirque du Soleil quis comprar os direitos, ele não quis vender. Isso é poesia para os ouvidos.
3: Tá bom.
1: Você vai ver só.
3: Quero
1: aumente
3: ver.
1: O volume do seu rádio agora. Você que está em tela também aí no YouTube, aumente o volume do seu computador, do seu rádio no carro, na sua casa. Agonia com Pipa.
4: Agonia! Agonia?
1: É.
4: Ai, ai, ai.
1: Ai, ai, ai. Ele tá com um prato e um garfo na mão.
4: Ok. Arrepiou? Eu gosto.
1: Não, mais um pouquinho só. Mais um pouquinho. Bem dentro do microfone.
4: Bem pertinho, tá? Um, dois... Arrepiou?
5: Salve de palmas, senhoras e senhores, para Marcos Gazú, ele que é palhaço, empresário e também palestrante, tem o Coralife e esteve aqui conosco para falar da sua trajetória no Cirque du Soleil e também da sua vida circense, ele que foi eleito como um dos maiores palhaços do mundo. Muito obrigado pela sua presença, Marcos. Gostaria que você desse agora os seus recadinhos finais para quem nos ouve, por favor.
0: No demais, eu quero apenas agradecer. Fazia muitos anos que eu não vi esse rapaz aqui, né? Bastante tempo. No demais, acho que não é nem sobre mensagem, mas agradecer a oportunidade de estar aqui presente e ver vocês, o quanto vocês também são bons, e a energia que vocês reverberam, e o Brasil precisa de pessoas como vocês, né? Como a gente, principalmente. Tô de volta, né? Coloquei mais 5 anos, talvez, por causa que eu estou empenhado sobre o Instituto, o Cura Life, tantas outras pessoas que vêm de outros países também, para desbloquear não só suas habilidades, mas olhar para suas patologias de uma forma diferente, seus conflitos. Mas tá vindo coisas bem gigantescas tá? O Universo Cazu tem

0: uma proposta muito interessante de uma grande turnê, de uma estrutura que almejei durante muitos anos, né? Então, acredito que daqui para frente vão ser passos muito mais largos, mas me proponho aí mais uns 5, talvez 7 anos, né? Para que eu possa realmente dar mais linha na pipa sobre esse projeto do Cura Life. E no demais, eu acho que acredita no poder da sua mente, gente. Viva a vida, que ela é única. Quem, e seja feliz.
1: Quem quiser seguir no Instagram, qual é o Instagram?
0: Arroba Marcos Cazuo ou arroba Universo Cazuo.
1: Muito bem. Valeu, Cazuo!
2: Valeu! Muito obrigado, Cazuo! E a gente segue daqui com o nosso programinha de meu Deus, trazendo aquele quadro que é o favorito de todos. Por onde a gente passa, todo mundo fala que o programinha de meu Deus tem o melhor quadro, que traz notícia, só que de um jeito diferente. É hora de dar informação com diversão. É hora dele, do Girinho de Notícias. Vai!
1: Vai girando. Posso fazer mais um pouquinho aqui do...
3: Ai, não, pelo amor de
1: Deus. Prato.
3: Nossa, eu nem tinha medo de palhaço, agora eu tenho, viu, rapaz? Meu Deus.
2: Vamos lá, primeira notícia do dia. Olha, Batista.
1: Oi.
2: Você chegou aqui querendo dar uma notícia sobre uma pesquisa da corrida presidencial. Confere isso?
1: Exatamente. 128 a pesquisa. Eu vi 128 de intenção de voto para um candidato.
3: 128?
2: Batista.
1: Ué, 128.
2: Não pode
1: dar 128.
2: Claro que não. O máximo são 100%. Não dá, o máximo é 100%. Não tem como isso.
1: Ah, é?
2: É óbvio,
1: não,
2: Batista.
1: Não tava sabendo, não.
2: Pô, como não estamos? Batista, é matemática simples, pelo amor de Deus. Olha só, vem cá. Que instituto fez essa pesquisa aí que você trouxe? É o Data Tiririca? Instituto Kleber Bambam?
1: Não, peguei. Eu vi na internet. Se tá na internet, é verdade.
2: Não pode. Ah. Olha só, Batista. Ah. Essa pesquisa aí que você trouxe tá totalmente errada, tá? Pesquisa confiável é a que a TMC vai divulgar amanhã. Anota aí, hein? Amanhã vai ter a pesquisa de intenção de voto em parceria com o Instituto Alfa Inteligência.
3: Olha.
2: Exatamente, anotou? Essa você pode espalhar que é confiável, pesquisa séria. 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
1: Olha aí.
3: Olha que legal, cara. Agora,
1: eu peguei essa pesquisa, o mesmo cara do Internacional que usou o áudio falso do VAR lá. Tava no mesmo Instagram.
3: A idade faz ele cair em fake news mesmo.
2: Vamos então, a próxima notícia é com ela, Mini Rotem.
3: Eu, a rainha das fofocas, e trago notícia dela, minha diva, Anitta. Anitta aí que tá divulgando, né, a nova turnê dela. Ela, do novo álbum Equilibrium, disse para os fãs que não haverá venda de bebidas alcoólicas durante o show, porque ela pretende fazer nos próximos eventos aí um projeto especial com yoga, com meditação, e por conta disso não haverá venda de bebidas para que o público consiga aproveitar um pouco mais da sua nova turnê espiritualizada.
1: Quer dizer que agora o povo vai no show da Anitta pra meditar? Porra, agora
2: não faz o menor sentido isso, cara.
3: Gente,
1: vai meditar.
3: É porque é a fase que ela tá, entendeu? Ela tá numa fase espiritualizada, que é aproveitar, né, os chakras, as coisas, tudo.
2: Cara, que coisa
3: achei legal. Eu achei bem legal.
2: Coitado de você, que tava louco pra ir no show da Anitta pra beber e ficar com um bando de gente. Você
1: balançar,
2: não vai poder.
1: A rabeca.
2: Não vai poder. Que coisa triste.
1: Ai.
2: Vai, falando em balançar, vamos com a próxima notícia dele, Marcelo Batista.
1: Esporte é comigo mesmo. Se liga aí, beija! Ó, é o seguinte, o Ancelotti falou que encerrou, acabou o ciclo dos veteranos na Copa do Mundo. Depois dessa Copa, ele percebeu que não dá mais. Só depois dessa Copa, ele... que é o melhor técnico do mundo, dizem, só depois da Copa ele percebeu que não dá mais pro Neymar, nem pro Danilo, nem pro Casimiro.
3: Quanto que ele vai perceber que não dá mais pra ele também?
1: Já que é pra encerrar o ciclo de veterano, podia começar pelo velho do Ancelotti.
2: Ancelotti tem Champions League,
1: Não, mas também com aquele time do Real Madrid, o técnico ganho umas 5
3: Champions League. Aí é fácil.
1: Ué, com o time que ele tinha no Real Madrid, eu ganho Champions League.
3: Fácil. Sabe onde ele ia ganhar bem? Campeonato de mascar chiclete, aí...
1: Nossa, meu, você continua péssima.
2: Vai, próxima notícia, eu trago. Falando em estrangeiro, amigos e amigas, o francês foi preso e multado por lamber canudo de máquina de suco em Singapura. Um francês foi pra Singapura e aí ele retirou o canudo de uma máquina de suco. Ele lambeu e colocou de novo na máquina. A brincadeira viralizou nas redes sociais e ele foi detido, mas acabou sendo solto sob a condição de pagar uma multa que daria em torno de uns R$2.400. Agora, uma coisa que eu me surpreendi é que Singapura é conhecida pela rigorosa aplicação de suas normas de ordem pública e higiene. E eu só tenho uma pergunta.
1: Diga.
2: O que é que isto importa?
1: Nada.
2: O que é que isto vai mudar na sua vida?
1: Nada.
2: Isto vai fazer alguma benfeitoria na vida de alguém?
1: Nada.
2: Então é isso. Próxima notícia, traga você, Mini Ruth.
3: Pra você aí, mulher, amiga que tá ouvindo este programa Maravigold, você tá querendo reconquistar seu ex, né? Então, mas tem pessoas que podem te ajudar, quem sabe? Afinal, lá na China tá rolando uma coisa muito comum, viu, Batistinha?
1: O quê?
3: Os coaches estão tentando ajudar as mulheres a reconquistar o ex e estão cobrando até R$15.000 pra isso. Inclusive, teve uma mulher aí de 28 anos que pagou cerca de R$2.500 por um mês de acompanhamento 24 horas por dia, 7 dias por semana. O objetivo era reconquistar esse homem tão amado que já passou pela vida dela.
1: Mesmo, mas eu pagaria pra não voltar pra minha ex. Né? O cara vai pagar pra querer voltar com a ex.
2: Mas é que a pista pra mulherada tá salgada.
3: Tá salgadíssima.
2: Fala aqui com a solteira aqui do nosso lado, que é a Mini Ruth.
3: A pista tá muito salgada. Eu até pagaria também, viu?
2: Pra voltar com seu ex?
3: Ah, não. Pensando bem, não. Pensando bem... Aí, agora
2: começa as reclamações de uma mulher solteira.
3: Todas,
2: Ruth, né? O que é que está ruim pra uma mulher solteira?
3: Os caras não te chamam mais pra nada.
2: Tá.
3: Quando eles te chamam, só chamam pra casa dele. Não quer fazer nada. Não quer levar em restaurante. Não quer te buscar na tua casa. Às vezes você que tem que pagar tudo. Né? Aí, beleza. Deu certo o date. Beijou na boca, né? No dia seguinte, não mandam mensagem. Não ligam. Tá. Isso quando eles não têm uma 01. Que é o quê? É outra mulher.
2: Tá, agora vamos lá. Vamos fazer o contrário, tá bom? Imagina que um homem chega até você.
3: Tá bom.
2: Te convida pra sair.
3: Tá.
2: Tá bom? Aí ele paga tudo.
3: Tá.
2: Aí vocês vão lá, vão dar beijinho na boca.
3: Tá.
2: Tá bom? Vão namorar pelado.
3: Sim.
2: Aí no dia seguinte ele te manda mensagem, certo? Qual é a chance de você falar, ai que meloso, muito grudento, não tô gostando?
3: Eu nunca falaria, eu nunca encontrei um amigo desse.
2: Fofo demais.
3: É. Não, eu adoro esses fofinhos. Que eu nunca encontrei, eu gosto de cafajeste.
2: Ah, tá vendo? Problema é você, Mini Ruth. Problema é você.
3: Será que eu tenho tipo? É o bigodinho fininho, né? O problema é o bigodinho fininho.
2: É o ratatatã, é quem dá grama. Pela amor de Deus. Vai, próxima notícia, quem traz sou eu. Olha
1: você?
2: Sou eu?
1: Vai, não você pode.
2: Seguinte, eu gostaria de dar essa notícia com muito pesar. Porque todo mundo viu o que aconteceu com aquela mulher que matou e esquartejou o marido. Eu tô falando de Elise Matsunaga. Ela foi presa, aí depois ganhou documentário, agora teve um filme que lançou semana passada dela. E parece que a cobertura de luxo onde ela cometeu o crime foi colocada à venda por R$2 milhões. São quase 3 milhões de reais. São R$2.800.000. O apartamento tem 5 quartos com suíte, piscina privativa com churrasqueira, banheiro com banheira de hidromassagem, além de salas de estar, sala de jantar, copa, bar, lareira, escritório e duas varandas. O triplex ainda tem sauna seca com sala de descanso, adega climatizada e também vista panorâmica da zona oeste da cidade. Olha, o valor do condomínio custa, em média, uns 6 mil por mês.
1: Tá vendo? E você ganha, você comprar, você ganha um conjunto de malas ainda, que tá na promoção. Eu
2: achei que fosse um conjunto de facas.
3: Não, vai ter churrasco com farofa, certeza.
1: Ai, meu Deus do céu. Depois se tirarem a gente do ar, não quero nem saber, viu?
2: Que loucura, cara. Que loucura. Bom, isso.
1: Falando, já que estão falando de dinheiro, custa caro isso aí. 3 milhões de reais, 6 mil de condomínio. Acho que o Neymar compraria isso com folga, sabia?
2: É verdade, ou fácil. 3
1: milhões? Neymar, Neymar, ele tem 30 milhão de real de carro na garagem dele.
3: Mentira.
2: Caramba, verdade. 30 milhões de reais só na garagem.
1: Você quer a lista?
3: Manda, brava.
1: Ó, ele tem Ferrari, Tem BMW. Tem uma Kombi azul e branca.
2: Oh,
1: uma Kombi azul e branca, é, que ele vende caldo de cana.
2: Do Mingueiro tá o Neymar.
1: No Gonzaga.
3: Pra ir pro pagode.
1: Caldo de cana do Ney.
3: Com os parceiros. O Ney vendendo
2: pastel. Eu imagino a cena. Neymar.
1: O Santos tá devendo 90 milhões pra ele, porra.
2: Situação da foda, né, Ney?
3: Não tá fácil pra ninguém, né?
1: Ele tem Porsche, tem Lamborghini, tem Aston Martin, tem Rolls Royce, tem Mercedes e tem até o Batmóvel.
2: Batmóvel.
3: É por isso que a Bruna Biancardi não entende, porque ele só meia-noite. É o Batman.
2: Tá fazendo frila. É,
1: calma, Ney. Tá pegando
2: frila. O Ney tá foda. Ele chega em casa cansado. Domingo.
1: É, e depois da Copa o Caldo ainda vem com chorinho.
3: Para! Para tudo! Parou tudo! Solta a vinheta!
1: Eu vou embora antes.
4: Agora o mundo para.
1: Desculpa, direção. Hoje não deu. Eu sei que a direção às vezes fica brava, mas não deu.
2: Olha aí, é isso mesmo. Agora o mundo para, porque saiu no UOL. Bárbara Evans torce o tornozelo ao comemorar o gol.
3: Ela usou as redes sociais aí para atualizar os seguidores sobre um problema de saúde que enfrentou nos últimos dias. A influenciadora e modelo contou que torceu o tornozelo enquanto comemorava o gol durante a final da Copa.
2: Acabou. Essa é a notícia.
1: Tá.
2: Bárbara Evans torce o tornozelo ao comemorar um gol. Pronto.
1: E essa notícia agora é para você, Lucas.
2: Ih,
1: depois de 50 anos sem pisar na Lua, a NASA falou que mira o retorno agora em 2028, hein?
2: Epa!
1: Foi o chefe da NASA que falou que em 2028 vocês verão, né, botas na Lua, pisando na Lua. Tá
2: Eu
1: vendo?
2: Colocaria verão pela primeira vez. Não duvido muito, que lá falou, em 1969.
1: O último pouso tripulado foi em 1972 com o Apolo 17.
3: Jesus amado. Aí, ó, você pode ser chamado pra ir, Lucas. Já pensou?
2: Como? Eu não, o Naldo, né?
3: O Naldo vai na próxima missão, gente.
2: É.
3: Mas sabe o que é surreal também?
2: Que?
3: Artista inventar coisas pra criar conteúdo e o conteúdo ser uma porcaria e dar ruim.
1: Flopar,
3: né? É. Não só flopar, dar ruim pra eles mesmo. Foi o que aconteceu com o VTube e Eliezer. Pois é, o casal que acabou criando aí um reality com seus próprios empregados. Eles vão precisar pagar nada menos do que 350 mil por danos morais. O programa colocava aí 11 funcionários da residência, ou seja, a galera que trabalha com eles, pra disputar algumas provas em troca de prêmios. E teve provas muito polêmicas. Teve uma que eles colocaram os funcionários pra procurar moedas de plástico dentro dos vasos sanitários. E aí, isso daí não foi muito bem visto, tanto pelo público, quanto, né, pela galera aí que investiga os direitos trabalhistas. E aí deu ruim, né?
1: Meu Deus, quer isso aí? Aguentar VTube e Eliezer aí? Prova de resistência maior que essa em reality não tem.
2: Eu vou ser do contra aqui. Posso ser do contra?
3: Diga, quer procurar moeda? Eu jogo uma lá no banheiro daqui, se quiser.
2: Não, eu vou ser do contra o seguinte. Eu não acho nada demais que eles fizeram.
3: Sério?
2: Eu não acho nada demais. Ô, Mini Rude, pensa comigo.
3: Ah, não gostei, não.
2: Não, tudo bem, sua opinião, respeito. Mas assim, pensa comigo. Eles vão lá e fazem um conteúdo. Eles vão lá e eles têm que consultar as pessoas, as colaboradoras, as secretárias do lar deles. Elas topando, tá tudo bem.
1: Se qual o problema? Assinaram o contrato?
2: É. Né?
3: Mas sei lá, é que nem empresa que faz videozinho com funcionário se humilhando. Não,
1: não é
3: você
1: funcionário,
3: acha legal?
1: É colaborador.
3: Que seja, não achei legal. Eu acho que, cara, eles são grandes influencers, famosos. Eu acho que a VTube tem várias ideias legais. Agora, envolver eu achei uó, de verdade, achei uó.
2: Pra mim isso não foi nada, eu achei de boa. Se o vídeo faz quem quer, vê quem quer, tá tudo certo. O que eu achei feio, exatamente, combinado sai caro. O que eu achei feio foi a tentativa de parecer superior. Que isso, isso é um problema então. Do pessoal do artístico, quer ser superior. Aí eles vêm com outro videozinho falando assim, não, era tudo combinado, nós estamos fazendo isso pra conscientizar a galera do 6x1.
3: Conscientizar do quê? De ir no banheiro e achar moeda, VTube?
2: Seguinte, vamos dar uma olhadinha na nossa enquete do dia, que traz o tema que tem tudo a ver, qual é o luxo de pobre que você se dá. Você mandou pro nosso WhatsApp. Vai lá, Batista.
1: Opa, João Pedro, ar-condicionado ligado com a janela aberta, viu? É, tá vendo só? O cara quer climatizar o bairro inteiro.
3: Olha só, o Felipe Martins mandou o seguinte: comprar detergente de todas as cores. O cara montou um arco-íris na pia.
1: Renata Alves, tomar banho e deixar o chuveiro esquentando antes de entrar. Olha o shake da conta de luz.
2: Tchau, tchau, pessoal. Valeu!
1: Tchau. Até amanhã!

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1: O preço dos alimentos caiu em São Paulo. Produtos como tomate, café, arroz e carnes registraram redução no último mês. Mas essa queda deve continuar? Para responder essa e outras perguntas, a TMC conversou com Ricardo Balestiero. Ele que é economista e professor do Instituto Mauá de Tecnologia, que analisa os números do levantamento e também o cenário para os próximos meses.
2: Eu acho que existia já uma tendência de queda, né? Enfim, porque alguns produtos vinham com preço bastante elevado aí, né, no primeiro semestre, mas ao mesmo tempo a magnitude da queda surpreendeu, né? Então, eu diria que acaba sendo uma boa notícia, né? Exatamente porque alguns produtos vinham onerando fortemente aí, principalmente a população de mais baixa renda, né? Então, a queda verificada agora no mês de julho, né, já era prevista, mas vem numa magnitude maior do que aquela que boa parte dos economistas esperavam, né? Razão pela qual o IPCA 15 também surpreendeu positivamente para baixo, né? Quer dizer, se a gente compara mês a mês, né, o IPCA 15 do mês de junho com o IPCA 15 do mês de julho, nós vamos perceber uma desaceleração não só dos alimentos, mas também de outros grupos, né? Por exemplo, a carne teve uma, além dos produtos hortifruti, né, também a questão da carne teve um peso importante aí no mês desse IPCA 15, né? Então, essa é a boa notícia. A má notícia é que talvez nós não tenhamos resultados tão positivos assim nos próximos meses, né? Então, a gente sempre tem que ponderar o retrato, né? Mas olhar também para o filme.
3: Agora, professor, outro ponto aqui, pensando no consumidor, há pouco a gente conversava com o nosso repórter, o Marcos De Pato, que está numa feira aqui em São Paulo. Muitas vezes a pessoa vai ao mercado, vai à feira e não sente tanto essa diminuição nos preços, porque eu imagino, quero que você possa confirmar ou não, que às vezes esse repasse não é feito, né? Acontece esse momento de deflação, mas não chega exatamente ali na hora do consumidor fazer a compra.
2: A estatística, ela é cruel, né, Rafael? E aí muitas vezes o índice, ele captura a queda de preços, né, de uma maneira generalizada, né, quer dizer, nas suas ponderações, né, usando recursos estatísticos, como por exemplo a média em alguns casos, a mediana em outros casos, né, mas às vezes o consumidor chega lá na feira, né, e não percebe essa queda naquele ponto de venda especificamente. Então, essa sensibilidade do consumidor, ela é muito importante e ela serve de termômetro exatamente para que nós, economistas, saibamos o quanto que existe de difusão no que tange ou a alta de preços ou a queda de preços, né? Então, essa sensibilidade muitas vezes, né? Às vezes o consumidor olha a notícia e fala assim, olha, nossa, mas a inflação caiu, né? Mas naquela semana ele está comprando, por exemplo, muita cebola, né? Por exemplo, ele quer fazer um determinado prato aí com cebola, né? A cebola subiu de preço, né? Então, ele olha a estatística falando que a inflação caiu e caiu por causa dos alimentos. Ele vai comprar a cebola era caríssima, né? Então, a sensibilidade do consumidor está muito ligada ao perfil e ao momento e aquele produto que está sendo comprado naquela determinada semana e naquele determinado local específico.
4: E nosso repórter falou do tomate, falou de outros itens também, você falou do preço da carne, né, com queda nesses alimentos, mas isso então não representa um alívio consistente no orçamento das famílias, né, porque até o nosso repórter falou, compra tomate logo, porque daqui a pouco sobe de novo, fica salgado de novo. Então, como esse cenário deve mudar, dá para se programar nesse momento com alimentos como a carne, por exemplo, comprar e congelar? Qual estratégia usar, então, para aproveitar esse momento?
2: Olha, esse caso dá, né? No caso da carne especificamente, por quê? Porque nós já temos contratado um aumento do preço da carne no segundo semestre, né? Porque o que aconteceu com a carne aí está muito ligado ao excesso de oferta interno, né? Teve um problema lá com a China, e aí a gente parou de vender para a China e começamos a vender para o mercado interno. Vendeu para o mercado interno, lei da oferta e da procura, caiu o preço, né? Então é a hora de repente, quem tiver alguma programação aí de uso, né, da carne aí no segundo semestre, né, alguma festa de aniversário, ou mesmo alguma receita, né? Quer dizer, ir lá e se garantir, comprar carne, porque tudo indica que no segundo semestre nós vamos ter preços aí mais elevados. Já com aqueles produtos mais perecíveis, né? Aí complica um pouco mais, né? Porque aí não adianta estocar, porque como eles são perecíveis, né? Então aí o risco realmente da gente acabar perdendo dinheiro é muito grande, né? Quer dizer, aí, e nós temos, né, o Fernando, nós temos um segundo semestre bem complicado do ponto de vista de inflação, porque há pelo menos aí dois elementos que devem pressionar a inflação, né, no segundo semestre. O primeiro deles é o setor de serviços, né? Que normalmente cresce muito aí e acaba pressionando a inflação por conta da eleição, né? Na eleição sempre tem aquelas contratações temporárias aí, e o setor de serviços deve tá bem aquecido, ele já vem pressionando a inflação, né? Então esse aí é um problema, né? E o segundo problema é que nós temos aí um El Niño muito forte, né? Quando a gente tem El Niño muito forte, ou a gente tem seca, né, isso aí prejudica muito a agricultura, ou a gente tem chuva em níveis muito elevados, né? Então, certamente aí os alimentos devem ter um impacto forte sobre a inflação, principalmente aí a partir do mês de setembro, né? Então, carne, ok, dá para fazer estoque, e os preços a gente tem que torcer um pouquinho aí para que o El Niño não seja tão violento, né?
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6: 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Olá, olá. Sejam muito bem-vindos ao Corre TMC. Quem cedo madruga já correu 2 quilômetros, eu sou Mirelle Moschella, que bom que você tá aqui com a gente. Você tá indo pro seu longão? Você tá indo pra sua distância mais curta hoje? Não tem problema. O importante é você tirar o popô deste sofá e fazer alguma atividade física, fazer um exercício, porque a mente, a alma e o corpo, todos eles agradecem. E quem sempre está fazendo os seus 5 quilômetros toda semana, firme e forte, é ele, o meu parça, André Galvão.
7: E aí, Mimi, tudo bem?
6: Bem?
7: Tô devendo essa semana, viu?
6: Ixi.
7: Essa semana eu tô devendo, mas cumprirei a missão.
6: Mas sabe que eu acho que é natural também você ficar devendo uma semana?
7: É.
6: Poxa, isso quer dizer que o corpo também dá sinais, né?
7: É, na verdade, quer dizer que a gente tá trabalhando pra cacete e não tá tendo tempo.
6: Pô, eu tô aqui tentando fazer uma mega reflexão bonita, né?
7: É muito pra jogo, dizer. Mimi, é muito jogo, é jogo demais, Mimi, é sair tarde, é aquele negócio.
6: Sem contar a Copa do Mundo que já passou.
7: Então, por isso.
6: Ixi, aí é muita coisa.
7: Mas a gente chega lá nos 5, nos 10, não, nos 10 não, tô brincando. Mas tá chegando novembro, né, Mimi?
6: Pois é, tá chegando novembro, calma, a gente tá, né, julho, agosto, mas tá chegando novembro, que é a nossa corrida. Perfeito. Nós combinamos, finalmente, depois quase um ano quase.
7: Vai dar um ano.
6: Porque a gente começou aqui no Corre TMC em outubro.
7: Então vai ser por isso.
6: De 2025, então novembro de 2026 faremos, então, essa nossa primeira corrida Together. Não corrida sabemos ainda a distância.
7: De aniversário do Corre TMC. E nós vamos fazer o seguinte, nós vamos chamar toda a turma.
6: Geral.
7: É, vamos chamar geral a galera do Corre TMC. Vamos ver se aparece uns loucos lá.
6: Ah, eu acho. E disseram que vai ter cupom também pra essa corrida pra galera.
7: Aí
6: que é legal. Eu quero ver. Agora, falando em desafios, meu Deus, o que é o nosso convidado de hoje, hein? Pelo amor de Deus, eu estou chocada com a carreira, com a bravura, com o condicionamento, físico que ele tem aos 68 anos de idade, tá, gente? Porque olha só, tem gente que corre por performance, tem gente que corre por saúde, mas tem gente que corre porque a corrida virou parte da sua própria existência, e isso é o texto perfeito para você. Então seja muito bem-vindo, Alberto Vanacchi!
8: Opa, muito feliz em estar participando bem-vindo aqui do programa de vocês. Sou ouvinte da rádio de vocês há muitos e muitos anos. Que rádio bom. Espetacular, rádio da minha infância.
6: Total,
8: uma das duas grandes rádios da minha infância.
6: Ah, eu imagino. A rádio, né, antes era a Rádio Transamérica, há muito tempo, né, hoje a turma ainda do esporte, ela é muito forte, referência hoje nas ondas do rádio, agora, claro, já estamos, né, com a TMC, e o Galvão, eu falo que ele é minha referência aqui da rádio,
7: para com isso.
6: Manja tudo e mais um pouco de futebol.
7: Tá vendo, Alberto, ela também tá me chamando de velho, você viu?
6: Não, mas é verdade, legal demais.
8: Acho que a idade é um negócio que tá mais na cabeça dos outros do que na nossa.
7: Sim.
6: Perfeito.
7: A nossa tá no nosso corpo mesmo, não é na cabeça.
8: Eu acho que se você tem se você busca motivos para ser feliz, você tá o tempo inteiro se rejuvenescendo. E é o que eu busco ao longo dos meus anos, o tempo inteiro, sabe? Então isso fez com que eu tivesse essa longevidade no esporte. Hoje eu treino com pessoas muito mais jovens que eu. Eles me ensinam muito.
6: É isso, é aquela troca de experiências também, sim, né? Você aprende muito com os atletas novatos. E os atletas novatos, poxa, não tem nem o que falar, né? Porque sua experiência... Chuta quantas maratonas ele tem no currículo, Galvão.
7: Não, eu vou perguntar. Primeiro, quantos anos você está nessa brincadeira aí?
8: Olha, eu comecei... Há 36 anos eu corro. Porque eu sou eu era um cara apaixonado pela minha primeira esposa. Puta, ela já é falecida, tá? E quando ela ficou grávida, eu, como bom marido, solidário, engordei 14 quilos, que foi o mesmo que ela engordou. Ela teve um neném e tudo bem, e eu não. Aí eu precisei tomar algumas medidas. Aí eu comecei a andar, a correr, e aí começou tudo. Culpa da minha filha.
6: Há 36 anos. 36. Olha, acabou sendo uma grande inspiração.
7: Anos depois, quantas maratonas no currículo?
8: Eu tô com 64 maratonas no currículo.
6: Pelo amor de Deus!
7: Tá devendo, hein? Agora que eu pensei o negócio aqui, tá devendo. São 68 anos e 64 maratonas.
6: Incrível.
8: Então, mas já arrumaram problemas na minha vida.
6: Já?
8: Já. Eu sou atleta Dux. E a Dux me propôs um desafio, que seria o nome até de um segundo livro que eu estou escrevendo, que chamaria 70 aos 70, que seria 70 maratonas aos 70 anos.
7: Perfeito.
8: E ainda a minha nutricionista, para complicar, ela piorou esse desafio. 70 aos 70 com 70
7: Mamãe,
8: quilos.
7: Que legal isso!
6: Eu adorei!
8: Mas eu não sei se eu vou fazer isso, porque eu ainda busco nós vamos falar daqui a pouco sobre maratona, mas o que me dá estímulo é buscar o melhor tempo que eu posso fazer dentro das minhas condições, são muito piores que há anos atrás. Eu adoro o processo da maratona. Maratona é só a cereja do bolo. Isso. Eu fico feliz de treinar os 3, 4 meses.
6: O ciclo, você gosta?
8: Eu gosto.
6: O ciclo da maratona?
8: Eu tô sempre em ciclo. Eu não sei o que é ciclo, porque eu tô sempre em ciclo.
6: Viu como a gente acha sempre um louco aqui num corre TMC? São os loucos que correm.
8: Eu acho que ciclo existe. Se a gente aprofundando um pouco no assunto, o ciclo é um modismo que foi criado em função de você poder equacionar turma juntos, mas não é exatamente isso que seria talvez o mais importante. Foi um nome diferente dado ao negócio para juntar a gente e ter até uma atividade social, que é bacana, tudo, tá?
6: Agora, sabe o que eu fiquei muito curiosa? Porque a gente já estávamos conversando, né, Alberto, sobre há quanto tempo você corre, há 36 anos, ou seja, isso aconteceu lá na década de 90. E conversando contigo, você me falou de um termo que eu fiz, oi? Eu nunca tinha escutado, vou até perguntar pro Galvão se ele sabe o que era a corrida bate-saco.
7: Não.
6: O que é isso, Alberto? Que nem eu sei bate-saco.
7: Eu não
6: é isso?
7: Sei o que é e tenho um pouco de medo.
6: ao descobrir o significado?
8: Eu tenho acompanhado a Mirella. E a Mirella vai correr toda bonitona, maquiada, maravilhosa, assim com um monte de gente. Quando eu comecei a correr, em 1990, não era nada disso. A corrida era o segundo esporte das pessoas. O cara jogava basquete, corrida, futebol, corrida. Era sempre assim. E as corridas que tinham eram passadas no boca a boca, tá? E eu falava para uma outra pessoa que corria. Existiu naquela época, voltando um pouquinho atrás, tinha duas turmas de corrida, que nem hoje tem o famoso Bolsonaro contra Lula. Naquela época existia a USP e existiam os Granfinos do Ibirapuera. Eu sempre transitei bem nas duas turmas. E é muito engraçado que muita gente me acha um esquerdista total e outros me acham um capitalista total e está tudo bem. Tá?
7: Não, então, mas essa aí eu não sabia, quer dizer, que rolava... Não. Uma rivalidade entre
6: os corredores.
7: Sim, Ibirapuera.
8: Sim.
7: É mesmo,
8: sim. O
7: né?
8: pessoal da USP rodava às 4:30 da tarde, tá? E o pessoal de Ibirapuera rodava mais cedo. E quando tinha uma corrida, um avisava o outro, na boca a boca, não existia rádio, não existia imprensa, não existia nada, e a gente ia para a corrida. Essas corridas, como funcionavam? Hoje o pessoal escuta falar em gel, escuta falar... Bom, começa que chegava, na hora a gente ganhava um número de peito de papel, tá?
7: Colava no Durex?
8: Nem me lembro como é que colava direito, mas era de uma forma bem arcaica, não tinha chip, não tinha nada. As corridas normalmente de 5 quilômetros tinham 4.300, 4.400.
7: Ah, porque... não tinham 5?
8: Não, porque até hoje eu acredito que muitas corridas não tenham, porque corredor gosta sempre de melhorar o tempo. E lá era mais fácil de enganar.
7: Olha só, hein? Que segredinho esse! Que bacana, então vou começar a correr bastante 5 quilômetros.
8: Não, 5 de 10, 9, 200, sempre foi assim. Antigamente era.
6: Olha que interessante.
8: Muitas corridas eram assim. Fora que você tinha que chegar muito antes na corrida, porque tinha a faixa de largada e você tinha que largar tudo. E os locutores, como o Galvão, que tem essa voz bonita, você sabe como ele se referia aos atletas na hora da largada? Ele falava assim... Canela fina na frente, cintura grossa atrás. Imagina se falassem isso hoje. Fora que era um cheiro desgraçado na corrida, porque você não tinha como se aquecer. Então você usava algo que na época chamava-se óleo elétrico, que é uma mistura de cânfora, arnica e um monte de coisa. E todo mundo se passava na perna, porque você precisava sair forte. Você não tinha como alongar. Não, e muitas outras coisas existiam. Tinha o famoso caminhão cata-ossos, um ônibus cata-ossos.
7: O que era isso?
8: Ele ia atrás da última pessoa da corrida, que recolhendo. Se alguém desistisse, recolhendo.
7: Recolhendo.
6: E aí era o nome, então, cata-ossos.
8: Que se dava, cata-ossos que tinha.
7: É, porque só sobravam os ossos daqueles que estavam... quebrando na prova.
8: E hoje o pessoal reclama de qualquer coisa. Ah, quando a gente chegava, existia uma fila e você colocava esse seu número num espeto, que nem esses espetos que tem, e depois se tirava ao contrário. Quer dizer, o último era o primeiro e assim ia indo.
6: Nossa, gente, entendeu?
7: Pra saber, né, como é que...
8: A
6: sua classificação.
8: Não existia medalha, normalmente, pra ninguém, lógico.
6: Sim, medalha,
8: e camisa, banana,
6: nem
8: pensar. Os grandes, as grandes fábricas, não era Dux, não era nada disso. A grande fábrica era o laboratório Abbott, que fabricava o Pedialyte, que é usado, é o soro que você dá para o neném, que é soro fisiológico que todo mundo tomava. Tá. E a outra grande fábrica era a Cisne, que fabricava o sachê de sal, Então, isso eram suplementos da época. Hoje o pessoal reclama.
6: Fala da cápsula de sal que a gente toma hoje. Então, sim, vocês ali já tomavam, né?
8: O sal cisne.
6: O sal cisne, claro.
8: Que até hoje existe. Ah, e tem tanta... A única coisa que era muito melhor antigamente, sem dúvida alguma, do que hoje, era o nível dos corredores profissionais ou amadores de elite. Antigamente, um corredor com 30 minutos e 10, que é um tempo altamente forte, que é o tempo de um professor meu, tá, que tem hoje, que eu conheço ele, ele não chegava entre os 10 primeiros. Hoje em dia, qualquer prova, tirando algumas exceções, com 32, 33 minutos, o cara ganha.
6: Olha!
7: É, isso faz sentido. A gente já teve convidados aqui que fizeram esse tempo e ganharam as provas que eles participaram.
6: Sim.
7: Então, mas por que você atribui isso? Qual que você acha que é a razão? Para perder esse tempo?
8: Porque a falta de incentivo ao esporte, tá? Que houve a população de base, porque é que nem o futebol, né? O futebol no Brasil é bom para burro, porque muita gente joga bola, sempre vai aparecer um gênio. Assim como no Quênia, hoje em dia, na minha opinião, a grande vantagem do Quênia, da Etiópia, é a quantidade de corredores. Quando a quantidade é enorme, é muito fácil aparecer um fora de série.
7: Mas no Brasil, hoje em dia, não tem mais corredores?
8: Não, tem corredores como eu, como você, como ela, que são pessoas normais que não começaram com 10, 12 anos a correr.
6: Amadores.
8: Amadores aí. Completamente.
7: Essa é a explicação. Não tem um programa voltado para o descobrimento de atletas,
6: de novas estrelas, né?
8: A última grande ação nesse sentido que teve foi da BMF, que eu até participei do lado da BMF, em que foi criado aquele negócio, o Ouro Olímpico, não sei se você se lembra, a barra de Ouro Olímpico, que se dava para os três primeiros que chegavam na prova, e depois a BMF, por alguns anos, adotou alguns atletas. Depois a BMF se transformou no B3, e o B3 tem dono, e o dono quer dinheiro. A BMF era como um clube. Aliás, foi o único clube do mundo que foi patrocinado pela Nike, que é motivo de muito orgulho para a gente do Brasil. E ninguém comenta.
6: Eu não sabia disso, não. Caramba, Alberto.
8: Eu tenho bastante informação.
6: Eu tô vendo, gente. Eu tô aqui só de boca aberta, tentando entender e assimilar tudo o que está acontecendo aqui. Até porque, então, minha próxima pergunta para você é, já que você, né, começou a correr lá na década de 90, foi passando por tantas coisas, o que você vê hoje na corrida? Porque você continua correndo na USP, continua correndo no Ibira?
8: Continuo.
6: O corredor, o atleta, esse boom da corrida veio e, assim, não tem mais volta, né? O que a gente tem vendo agora são várias ondas de mais pessoas, mais mulheres, mais gente correndo. Na sua percepção, já que você há muito tempo corre, isso é bom, isso não é? Qual o lado positivo e o negativo?
8: É maravilhoso, mas algumas ressalvas têm que ser feitas. Eu acho maravilhoso, quanto mais gente praticando atividade física, é melhor. Eu participo de um podcast em que a gente entrevista vários médicos, eu converso com alguns médicos de fora. A corrida hoje é vista como uma das grandes soluções da medicina para a depressão, para um monte de doenças que existem da cabeça. Eu não estou nem falando de diabetes, obesidade, que isso todo mundo fala. Está sendo usado direto para isso daqui também. O que eu vejo de muito positivo, essa quantidade de gente correndo, eu só acho que o pessoal tinha que ir mais calmo, tinha que ir mais vagar. Eu tive, no meu caso, não porque eu quis, porque a minha vida foi dessa forma, 6 anos de base, em que eu não quis ter essa base aconteceu por causa da minha situação de vida, tá? Eu treinei com pessoas, na minha época, quando eu comecei a treinar, o conceito era completamente diferente, era o conceito do quanto pior, melhor. Ou seja, quanto pior as condições de treino, melhor vai ser a condição sua na prova. 3 exemplos. Correr ao meio-dia, 2:15, 2:30, sem tomar um gole de água.
6: Meu Deus!
7: Mas isso não faz mal?
8: Hoje em dia, sim. Na minha época, em 1990, todo mundo fazia isso. Vou piorar a história. Bosque do Morumbi, que vocês devem conhecer, um lugar cheio de subida e descida. A gente subia aquilo com caneleira de 2 quilos em cada perna. Eu e todo mundo.
6: Para dificultar a vida.
8: Sim, o dia que a gente pegasse uma cova no plano sem caneleira,
6: iam voar.
8: Você voaria. Então, a teoria do quanto pior... Aí tem, a gente treinava com bola de medicine ball, aquelas bolas pesadas, que a cada 40...
6: Mas corria junto com ela?
8: Corria com ela e cada 40 segundos trocava para o parceiro. Com 20, você fica tremendo já.
6: Mas essa lógica faz sentido. Porque, por exemplo, tá chovendo, tá caindo o mundo, tá frio, e você corre e consegue correr bem, imagine quando um dia que não estiver chovendo, que tá um dia ameno, maravilhoso, sua corrida vai ser melhor, será melhor ainda. Então vocês faziam, né, colocavam essas dificuldades na corrida, para que quando realmente tivesse um dia maravilhoso, a corrida seria impecável.
7: Tem quem diga também que quando você corre com um monte de blusa, né, no calor também, isso...
8: isso era um tabu que existia antigamente. Por exemplo,
6: era bom, Galvão?
8: Era bom. Você emagrecia. Não, mudou
6: emagrecia
8: muito.
6: Emagrecia também.
8: Emagrecia.
6: Mas isso a gente vê muito também até hoje nos lutadores de MMA, né?
7: É.
8: Sim,
7: exato.
8: É que essa parte da medicina esportiva mudou muito. Isso daqui que se fez comigo, eu acho que não funcionaria hoje pela quantidade de gente que existe, tá? Então, mudou muito. Hoje, eu tive treinador que a gente subia, por exemplo, a Serra de Maresias, que ele falava, não pode andar. E a gente tinha tanto medo dele que ninguém andava. Hoje mudou. Hoje,
6: meu Deus, aquela Serra de Maresias.
8: É absurda. Eu não acredito.
7: Mas você subia correndo.
8: Subia correndo. E eu e todo mundo que treinava subia correndo, porque o cara punha um. Porque, na verdade, o que existe é o seguinte: quando você atinge um certo nível de preparo físico, não precisa ser muito, tá? Não precisa ser muito, eu repito isso 3 vezes até, e você tem a cabeça sua condicionada, você vai. Você se supera. Não estou falando em termos de velocidade, mas você não para e acabou.
7: Perfeito.
8: Eu acho que a coisa...
6: Eu concordo. Não,
8: salvo alguma contusão, que aí é um caso... Mas fizemos muita coisa assim, né? Mas aí de 90 a 96, eu fiz só prova de 5, 10, 21. Ia correr muitas vezes no Rio de Janeiro, porque São Paulo não tinha corrida...
7: Isso também é uma loucura, né? Pensar
8: não
7: a realidade
8: tinha corrida.
7: Que nós temos hoje, né?
6: Que cada final de semana, né, Galvão?
7: É uma briga, né? Para decidir onde que vai correr.
8: 7 corridas em São Paulo. O ano passado, nós tivemos no Brasil 5.241 corridas oficiais.
6: Quantas 5.000? 5.200.
8: Esse dado não é meu. Esse dado é do Daniel Krutman, que é o CEO da Ticket Sport.
6: Sim, já o entrevistamos aqui, o Daniel Krutman.
8: Brilhante.
6: Brilhante. 5.200, não, surreal.
7: Sim, em 50 e poucas semanas.
6: Exatamente, o que você falou da mente, que a mente comanda, é a mais pura verdade. Eu tenho como assessoria a MPR, meu técnico é o Marcos Paulo Reis, que é o seu amigo, enfim, já há muito tempo. Eu queria que você falasse um pouquinho dele também, dessa amizade que você tem com o Marcos Paulo Reis, até porque tudo começou ali com a família Diniz, com a corrida Pão de Açúcar, uma família, né, muito nobre também aqui em São Paulo, e foi crescendo. Como a corrida Pão de Açúcar cresceu e também dominou, né, o público estava sempre ali presente.
8: Marcos Paulo é um amigo que eu devo demais, demais. É muito mais que um técnico, é um amigo que eu tive na vida. Mas voltando um pouco, antes do Marcos Paulo, que o Marcos Paulo veio do Rio, veio de Niterói, Fluminense e tudo, existiu o Vanderlei de Oliveira. Vanderlei de Oliveira, Run for Life. Vanderlei de Oliveira não era formado em educação física, mas naquela época podia ser treinador. E era o cara da moda. É que nem o Marcos Paulo hoje. Era o bam, bam, bam. Você ligava. A minha primeira ligação para o Vanderlei que eu fiz, que foi em começo de 97, quando um amigo meu fez uma maratona, eu achei que era impossível. Aí falei com uma amiga da minha esposa, falou: tem um tal de Vanderlei. Liguei para ele e o Vanderlei respondeu para mim. Eu falei: oi, seu Vanderlei, papapá, queria treinar com o senhor. Ele falou: esteja às 6h15 no Constâncio. Pá, bateu o telefone.
6: Foi exatamente isso que ele falou pro Caio Meca, lembra?
7: Foi.
6: Quarta-feira, 3h00 da manhã, quarta-feira.
8: Eu chego, ligo para ele e falo: seu Vanderlei, desculpa, mas que é Constâncio? Centro de Excelência de Treinamento Constâncio Vaz Guimarães. Você deve conhecer onde o Harlem Globetrotter joga, onde aqui no Ibirapuera. Eu falei, tá bom. Aí cheguei e comecei a treinar com o Vanderlei. O Vanderlei talvez tenha sido o treinador que eu tive que mais feeling tem dos atletas. O Vanderlei, eu treinei com ele por 7 anos. Cara, espetacular. Inclusive, recomendo a vocês entrevistá-lo. Esse é uma enciclopédia.
6: Já esteve aqui com a gente. No Corre TMC, ele e a Giza.
8: Sim. E a filha dele.
6: Os dois.
7: Ele foi um dos primeiros que nós...
6: Foi maravilhoso.
8: Ele é espetacular.
6: Nossa, espetacular.
8: Uma memória fantástica. Aprendi muito com ele. Aliás, com todos os treinadores dele. Mas ele que começou tudo. E quando eu cheguei lá no Pão de Açúcar, era Run for Life / Pão de Açúcar. Eu, por uma coincidência, acabei ficando na turma do Abílio Diniz e acabei correndo com ele praticamente por 2 anos. E como eu tinha uma firma de ferramentas automotivas e não vendia nada para o Pão de Açúcar, o único risco que ele tinha comigo era de eu pedir dinheiro emprestado para ele. E nunca ocorreu. Graças a Deus, nunca ocorreu. E nós ficamos muito amigos. Chegamos a largar em... Eu fui a única pessoa que não, e isso muito me envaidece, porque eu fui a única pessoa que não era da diretoria do Pão de Açúcar, que fui convidado em Nova York para ir no jantar. Isso legal. Daqui é
6: meu
8: muito
6: Deus,
8: legal.
6: Muito.
8: É muito legal. Para mim, foi uma. Falei, pô, por que ele me escolheu tudo? E fizemos junto, treinamos juntos lá para essa maratona, ficamos bastante amigos. E uma das três, você falou do momento atual, eu acredito a três fatores a corrida ter chegado nesse ponto. Família Diniz com o Abílio e depois com o João Paulo, outro querido. Acredito a revista Contra Relógio. A revista Contra Relógio foi de uma importância fundamental. Tanto o pessoal do Ibirapuera quanto o pessoal da USP ficavam ansiosos por receber essa revista. Tinha coluna, tinha tudo. E era a única revista que tinha.
6: Que
8: falava de corrida e falava com muita propriedade. Inclusive, eu escrevi alguns artigos nela.
6: Incrível.
8: Que é uma razão que muito me orgulho. Que eu fiz algumas provas que ninguém fazia na época. Então, eu escrevia, colaborava com o Tomás Lourenço, que é outro cara que vocês também devem entrevistar, que é raiz. E a terceira coisa que eu acho que teve foi a Corpore, que foi uma associação, Davi Citrinov, Otávio Arones, executivos, empresários que se doaram e fizeram corridas que estão no mesmo nível das corridas de hoje, com exceção das ativações que não tinha. Mas tinha tudo, tinha médico, tinha largada, tinha chip, tinha responsabilidade, tinha locutores fantásticos. Entendi. Era um show isso. Esses três fatores que empurraram a corrida para ser o que hoje.
7: É uma aula de história da corrida, né, Mimi?
6: Que momento!
7: Que bacana, a gente reviver tudo isso. Né, na voz do Alberto, que passou por tudo isso aqui.
6: Então, e que estava lá,
7: ruas de,
6: né?
7: São Paulo.
6: Exatamente.
8: Eu fui com o Pão de Açúcar, a gente foi convidado para ir para o Pão de Açúcar, e minha primeira palestra, vamos dizer, entre aspas, do ramo de corrida que eu dei, foi após essa maratona de Nova York, que foi uma desgraça em 97, que caiu o mundo, e pediram para alguém que não fosse do Pão de Açúcar falar. E os diretores do Pão de Açúcar tinham feito aquelas apresentações cheias de gráficos, estatísticas. Puta, aí eu peguei o microfone e eu comecei a falar só de emoção. De o que é correr em Nova York, o que é sair da ponte e ver rasando.
6: Se destacou, né?
8: Foi um sucesso
6: absoluto.
8: E aí a nossa parte da nossa turma foi convidada para ser atleta do Pão de Açúcar. E, foi outro negócio muito legal. Nesse instante se juntou o Pão de Açúcar com a Run for Life. E eu fiquei lá de 97 até 2004, 2005.
6: Não, foi um sucesso danado. A corrida do Pão de Açúcar era incrível.
8: Mas não foi
6: era
8: só a corrida do Pão de Açúcar. Existia mil ações. O Pão de Açúcar tinha dentro, montou uma equipe, da onde surgiu um monte de professores que você vê hoje no Ibirapuera e na USP, um monte de nutricionistas, Lancha, Patrícia Campos, um monte de gente, inclusive o Marcos Paulo, se eu não me engano, chegou a ser técnico de triatlo nessa época.
6: Foi.
8: Não, depois ele foi das Olímpicas,
6: foi em Sydney, em 2000.
8: E aí o que, que aconteceu? A gente treinava no Constâncio Vaz Guimarães, eu treinava também com o Luiz Mazagão, que era o presidente da BMF, que é o cara que é o responsável, junto com o Sérgio Coutinho, por todas essas ações da BMF que eu citei para vocês. O Ouro Olímpico, Marilson, Vanderlei Cordeiro, Jadel.
6: Incrível, incrível. Adorei. E até porque estamos falando, revivendo aqui os momentos, né, junto com o Alberto, de tanta gente importante que fez parte da corrida na vida dele, de tantos outros atletas. Mas o que me deixa impactada é o Alberto ter, claro, 68 anos e com 64 maratonas. A longevidade que esse atleta tem. E para falar de longevidade, eu queria fazer um contato com a Júlia Pinheiro, que é diretora de inovação e gerontóloga do Age and Health Center, que é um centro especializado em longevidade ativa e preventiva, e medicina preventiva aqui em São Paulo. Você está por aqui, Júlia? Oi, Júlia, bem-vinda ao Corre TMC, tudo bem?
9: Tudo ótimo, estou até emocionada aqui com as histórias, maravilhoso.
6: Você é verdade.
9: Você falou, então, 68 anos, eu já começo transferindo, que a vida ela não tem idade, ela tem propósito.
7: Olha, que legal.
8: Tá certo.
7: Isso.
6: Gostei também. Ô, Júlia, bem-vinda novamente. Estamos aqui, né, com o Alberto Banac, com o André Galvão também, meu parça aqui no Corre. E eu queria que você já começasse a falar pra gente sobre o conceito da medicina do tempo, que é o que vocês focam aí, né, no envelhecimento ativo, prevenção e gestão da saúde. Então, quando a gente pensa em longevidade, parece ser algo assim tão distante, né? Ah, longevidade. Só que isso, na verdade, acaba se conectando com hábitos que a gente carrega no dia a dia, né? No nosso presente. Eu queria que você explicasse isso pra gente.
9: Bom, é um tema que eu tenho me dedicado. Eu me apaixonei pela área do envelhecimento, eu sou da área de gestão, já estou há 25 anos na área de saúde. E no primeiro contato com o tema, me veio a primeira pergunta. Por que nós não podemos incentivar e criar realmente um movimento da revolução da longevidade a partir dos 20 anos? Porque, de fato, quando a gente coloca esse tema do envelhecimento, parece que é algo muito distante e as pessoas não conseguem entender que todos estão participando desse movimento. Então, hoje nós temos programas a partir dos 20 anos e além dos 80 anos, porque nós entendemos que todas as gerações precisam participar.
6: Júlia, excelente, exatamente isso, todo mundo consegue participar. Agora, qual é a maior fake news que você já escutou? Qual o maior erro das pessoas quando elas pensam em envelhecimento?
9: Elas entendem que elas têm o nome e sobrenome, muitos associam à sua própria carreira, acham que não podem recomeçar, vivem muitos na invisibilidade, e quando você entende que hoje nós ganhamos anos, né, a nossa expectativa de vida no Brasil é de 77 anos, de acordo com os dados do ano passado, mas nós precisamos viver bem. E aí quando você entende que você tem toda uma construção e que independente da sua idade, você tem que viver realmente por propósito, e por isso que eu iniciei quando ele falou dos 68 anos, né, acho que você comentou, muda, ressignifica, porque você continua contribuindo. Então, acho que a principal é quando você imagina que você se aposentou e você tem que parar. Você até pode, porque cada um tem seu poder de decisão, a sua autonomia, a sua biografia, mas nós temos aí muitas coisas para poder contribuir.
7: Eu gostei dessa aí, né? Quer dizer, eu tenho 68 anos. Não tem 68 anos, você tem um propósito. né? A partir de hoje, então, eu não preciso falar mais minha idade, viu, Mimi?
6: Acho ótimo, você não tem mais 32 anos.
7: Não, 32. Mas eu tenho o meu propósito, você tem o seu propósito, o Alberto tem o propósito. O que eu quero perguntar para a Júlia é o seguinte, é claro que isso aqui, a gente sabe que tem uma responsabilidade grande, que estimula, né, as pessoas. Agora,

0: dele se conectar com uma comunidade, dele desenvolver uma atividade física, dar importância com relação às amizades. E eu acho que a corrida, ela traz muito esse movimento. A corrida, ela conecta as pessoas, porque nós fomos feitos de fato, né, para caminhar, não para parar. E ela traz uma série de benefícios e principalmente de resultados.
1: Isso é interessante, né? O corpo humano é isso. Ele não nasceu para ficar parado, né? Pernas longas para a gente realmente correr, caminhar ou para fazer milhares de maratonas como o Alberto. Falando nisso, Júlia, olha só. Quantos anos a sua mãe tem, Alberto?
2: 100 anos, e eu acredito, aproveitando o assunto,
1: Claro.
2: eu acredito a longevidade da minha mãe, que a única dificuldade que ela tem grande hoje é não escutar. Mas hoje em dia é até legal não escutar muita coisa, né? Minha mãe teve cachorro por 50 anos sucessivos, vários cachorros, e ela passeava cerca de 800 metros todos os dias com o cachorro. E não é
3: Boa.
2: só andar com o cachorro.
3: Boa.
2: Vem cachorro maior, vem gato, e a pessoa tem que resolver o problema do cachorro. Então você treina agilidade. Fora isso, minha mãe trabalhou quase até os 90 anos, tá? Minha mãe trabalhava comigo no meu escritório. Não havia necessidade mais dela trabalhar, ela trabalhava numa parte de cobrança, essas coisas, que hoje, naquela época, já era tudo informatizado, mas ela fazia todas essas coisas, treinou. Até hoje, minha mãe assina o jornal e lê todos os dias. Minha mãe também sempre teve o hábito da leitura, mas não a leitura como eu faço, como a maior parte das pessoas faz. Minha mãe costuma ler um livro e reler o livro. E minha mãe gosta de conversar sobre o livro. Hoje em dia eu não consigo mais acompanhar. Mas acho que tudo isso é treino para a cabeça, é uma forma. Infelizmente, quase todas as amigas da minha mãe ou amigos já se foram. Entendeu? E minha mãe não é da época do celular, então isso atrapalha um pouco. Mas o convívio que a corrida, a caminhada traz, eu acho muito importante para a pessoa de idade, que lá no Ibirapuera a gente vê muito isso acontecer, eu acho extremamente positivo, porque você encontra um propósito de vida que nem a doutora falou há poucos minutos. Eu acho isso essencial.
1: Essencial, e sem contar que a cabeça ela fica trabalhando também, né? Ela tá o tempo inteiro em atividade, ela não tá parada, ou seja, ela tava passeando com um cachorro, ela lê. Gente, a leitura hoje é a melhor forma de você continuar a fazer com que seu cérebro ele continue girando ali, né? Trabalhando. Muito bom. Quantos anos tem sua mãe?
2: Sim.
1: Qual o nome dela mesmo?
2: Maria Aronson Banache.
1: Maria Aronso Baná. Então, um beijo, gente, para ela maravilhosa. Agora, Júlia, a pergunta de milhões: o corpo de quem corre envelhece diferente?
0: Sem dúvida. Nós temos aí uma série de benefícios, principalmente com relação à mitigação de sarcopenia, que é um risco bem importante para quem não desenvolve atividade física. Você tem essa parte também das conexões, que são as amizades que você acaba tendo também através da própria corrida. Você tem a parte da estimulação cognitiva. Como ele disse, a mãe dele, ela saía para caminhar com o cachorro e ao mesmo tempo ela tinha uma parte que era o desenvolvimento do equilíbrio, porque a gente sabe que andar, dependendo do estado, São Paulo, aliás, o Brasil, nós sofremos aí com toda a parte de estrutura. Então, ela desenvolveu equilíbrio, ela desenvolveu um hábito saudável, diário, a frequência. Então, quando você soma, o resultado é excelente, porque você tem um grande benefício. Quando eu tenho uma vida sedentária, isso traz outras consequências, mas principalmente a solidão, a falta da atividade e outros riscos, né? Hoje nós temos um percentual muito alto, a partir dos 60 anos, que é um dado fundamental, que é o risco de queda. Que a pessoa ela não desenvolve atividade, ela tem, de uma certa forma, uma fraqueza muscular. Com a queda, pode ter um rompimento, tem uma internação, vai para casa, não tem muitas conexões, caminha para uma solidão, uma depressão e diversas internações. Uma pessoa que ela tem no curso de vida essa prática de atividade física, da corrida, da musculação, ela tem um ganho muito importante. É um dos pilares fundamentais na área do envelhecimento.

0: conhecimento.
1: Excelente, Júlia. Poxa, que bom que você está aqui com a gente conversando e fazendo com que a gente entenda um pouquinho mais, né, sobre longevidade e ser uma pessoa também muito ativa. Quero agradecer a sua participação aqui no Corre TMC, Júlia Pinheiro, diretora de inovação e gerontóloga do Age and Health Center. Muito obrigada, Júlia. Até a próxima. Obrigada. Agora, Alberto, eu já entro
0: Corretora.
1: contigo aqui. Obrigada, Júlia. Já entro aqui contigo sabendo. Quais as maratonas você já correu? Foram 64, mas 60 delas foram internacionais ou mais?
0: Não, não, não, acho que menos foi internacional.
1: Menos
0: Menos.
1: internacionais.
0: A maratona que eu mais corri foi a do Rio de Janeiro, porque eu tinha um amigo meu que tinha um apartamento em Copacabana. Aí eu ia toda hora, maratona dificílima, que vai ser igual à maratona que nós
1: É
0: tivemos
1: difícil a
0: esse ano.
1: Maratona do Rio?
0: O teor de umidade é alto, o calor é alto, você tem a subida do Morro do Joá e da Niemeyer. É dificílima, mas é uma das mais lindas que existe, tá?
1: Dizem que é
0: É
1: maravilhosa mesmo,
0: maravilhosa, maravilhosa.
1: mas é difícil.
0: Muito difícil, mas a vantagem da maratona ser mais difícil é em relação ao tempo que você faz. Mas se você sai mais devagar, não tem problema nenhum. Você, lógico, você sempre tem uma ambição e você saindo de forma controlada, não vou sair indo no Rio de Janeiro que nem eu saio, por exemplo, em Paris ou em Berlim ou em Chicago. E aí você tem que respeitar a prova e você se é maravilhoso. O Rio é muito lindo.
1: Qual é a maratona que você mais curtiu? Porque são muitas. Tem um top 3? Vamos, vai, para
0: Vamos.
1: facilitar a sua vida. O top 3.
0: Tá, vamos lá. Maratona mais bonita que eu acho é Paris. Juro.
1: Jura?
0: Paris, pô, Paris é fantástico.
1: Parece que não tá na Six Major.
0: Porque não quer. Pô, na minha opinião, tá? Eu corri em Paris em 98, em 2000 e 2010. E pretendo voltar para Paris. Paris, você corre do lado do Senna. Vocês que são do rádio. Quando eu era criança, eu passei a minha vida inteira escutando Reale Júnior falando às margens do Rio Sena, Maison de la Radio. Porra, a primeira vez, você passa em frente à Maison de la Radio. A vida inteira você escutou o lugar e você
2: Sim,
0: tá lá.
2: é
0: É
1: emocionante.
0: emocionante.
1: Champs-Élysées,
0: Champs-Élysées, Rio
1: Rio
0: Sena.
1: Sena,
0: A prova é
1: Torre.
0: maravilhosa. Não tá na Six Major, talvez por razões políticas, sei lá, não sei por quê, mas é, na minha opinião, assim como teve outras, eu fiz, minha filha tem 8 maratonas, eu fiz algumas maratonas com ela, e
1: Aí é
0: isso também não tem
1: maratona
0: preço.
1: especial, né?
0: Sim, a
1: Oito
0: gente,
1: maratonas com a sua filha.
0: não, ela tem
1: Oito,
0: oito.
1: você fez
0: Eu
1: algumas.
0: fiz alguma, eu fiz com ela Berlim 2021, a primeira maratona pós-Covid, eu fui entrevistado lá, porque eu tinha 50 maratonas, pai correndo com a filha, pós-Covid, puta zona pra gente chegar lá. Eu gastei uma fábula em teste de Covid, gente, não dá nem pra falar. Meu nariz já tava aqui.
2: O preço da
0: Não,
2: inscrição saiu baratinho.
0: aí eu.
2: O problema era fazer o teste da Covid.
0: Então, eu tinha nessa época, essas que você comentou das Six Majors, eu fiz as cinco em 2008, e naquela época não valia nada. Não valia nada, absolutamente, parabéns, tchau, acabou. E eu nunca tinha dado bola para Six Major, até que eu fui entrevistado por 3 pessoas na coletiva, eu, uns quenianos, uns etíope, o único mais cheinho era eu que estava lá. Aí o pessoal chega, me faz aquelas perguntas, você começou a correr, a filha, exemplo, e de repente uma repórter americana pergunta para mim, quantas mandalas o senhor tem? E eu falei, eu não tenho nenhuma. Ela praticamente fechou o bloco dela e para
2: Tipo,
0: ela acabou. Ela falou, puta, é o coitado, é o Zé Mané. Aí depois eu fiz Tóquio em 2023.
1: E aí você conquistou a
0: Aí eu
1: mandala.
0: conquistei a mandala e hoje eu dou valor a ela. Naquela época eu não dava. Que nem, por exemplo,
2: Mas também a repórter também.
1: Ah, vou te falar, hein?
0: Não,
1: Pô, 50 maratonas no currículo, não tem a Six Major, tchau. Ah, vou dar uma tapa na cara dessa repórter.
2: não, também
1: Não foi nada
2: não
1: sensível.
2: foi bem, não se aprofundou no assunto.
1: É. Muito rasa.
2: Muito
1: Muito
2: rasa.
1: rasa.
2: Reportalhada ruim dos gringos também, hein? Vamos falar a
0: Sim.
2: verdade,
0: Não, a imprensa nacional é muito melhor, não tem dúvida. E digo até mais. Tudo na vida é moda. Tudo, tudo, tudo, tudo. Quando eu fiz, até o caso que a gente até tinha comentado em off sobre Boston. Eu fiz Boston em 2002. Mas o que aconteceu? Em 97, quando eu fui correr minha primeira maratona em Nova York, tinha um americano que eu conhecia, que já tinha vivido no Brasil, e a maratona mais famosa do Brasil, naquela época, era de Blumenau, que você corria na estrada e você ia de Itajaí para Blumenau, maratona plana, que parece que está voltando agora. Bom, é o que existia. Aí eu perguntei para esse americano, que já tinha vivido no Brasil, não falava português direito, qual as maratonas que eu deveria fazer nos Estados Unidos? Ele falou, ou no mundo. Ele me citou três: Nova York, Chicago e Paris. Eu não tinha feito ainda. Eu perguntei, no Brasil se fala muito de Boston. Aí ele falou assim, porra, para correr Boston, você quer vir nos Estados Unidos para correr na estrada? Vai correr na Dutra. Ele se confundiu e ele achou que a Dutra era Blumenau e Itajaí.
2: Ah, tá.
0: E isso é, daqui... Aí... Comentei já com várias pessoas que Boston é uma prova. Eu já fiz 2002.
1: Muita subida, né?
0: Muita subida, mas você corre realmente na estrada. Agora, todo mundo quer buscar Boston por causa do Qualify. Se você pegar Crato no Ceará, talvez você fizer... Não conheço o Crato, pelo amor de Deus, que me desculpe as pessoas que vivem lá. Mas se você fizer talvez o Qualify para Crato, daqui a alguns anos... lá seja uma corrida importante. Porque não dá para comparar, por exemplo, você correr em Chicago, passar por 29 bairros, você correr em Nova York, passar pelas cinco pontes, Central Park, com a corrida de Boston, em termos de beleza, tá bom?
1: Certo, eu entendi, porque Boston acaba correndo na estrada, não é dentro da cidade.
0: Só o final
1: si.
0: Que é da...
1: Dentro da cidade, dentro um pouquinho cidade. Ali de Boston, né? E frio, né? Muito frio.
0: Depende da época, já teve Boston com calor, Boston com frio. Agora, como eu falo, tudo realmente é moda. Hoje, aonde eu falo esse negócio de Boston, eu treino hoje com o Nelson Evans. As meninas, quando eu falo isso daqui, nossa, elas ficam injuriadas.
1: Não, já muitas atletas vieram pra cá e trouxeram a medalha sim. pra gente de Boston, que é aquele unicórnio, né, sim, ali, sim. bonito. Então assim, nossa, Boston tá super hypado.
0: Então, a minha câmera, eu tenho muitas maratonas, como eu falei, e eu casei de novo, e minha atual esposa pegou um monte de roupa velha que eu tinha e foi dando. Pra, medalha eu tenho todas, mas, putz, mas ela foi dando as coisas. E a minha de Boston de 2002, ela acabou dando, mas eu não dava o devido valor. Aí minha filha foi correr Boston em 2023. E minha filha viu um cara correndo com a blusa de Boston 2002. E minha filha parou o cara.
2: E pediu.
0: E falou, eu quero comprar isso daqui. O cara falou, eu não te vendo. Mas eu te indico onde que vende. Minha filha foi compor, e o Nelson Evêncio, que é meu treinador, trouxe para o Brasil. Puta, eu quase chorei a hora que eu recebi. E eu que falei mal de Boston há 2 minutos.
1: pois é.
2: Mas eu fico imaginando, então, quando ele descobriu que a blusa de Boston tinha sido doada.
1: Foi doada, né?
2: Tinha sido doada.
0: Mas eu falo o seguinte, eu dou muita coisa, porque eu recebo, por exemplo, as camisas de provas, tênis eu sempre doei, eu fiz uma corrida beneficente por 10 anos, eu tenho uma gratidão muito grande com relação à corrida, eu mudei a minha vida por causa da corrida, e o que eu posso fazer em prol da corrida, eu faço. Eu legal. Me dou para a corrida, e isso é um troco que tem de tudo que eu faço. Várias vezes o pessoal me chama para falar antes de maratona, aqueles... Porque eu sou um cara sem uma genética privilegiada. Talvez tenha uma genética para não machucar, ponto. Mas o resto eu sou lento, eu não...
1: Mas eu me identifico, porque isso é muito eu bom, também. Porque eu não tenho uma genética também, não sou uma atleta, né, de performance. Então, quando vem aqui pessoas que falam a real, a verdadeira, né, noção assim, do que realmente acontece na corrida, eu me identifico contigo, porque eu não sou uma pessoa veloz, sou uma pessoa lenta. Inclusive, minha maratona em Porto Alegre, em Buenos Aires, eu fiz com corrida e caminhada, protocolo do Marcos Paulo Reis, porque eu tava com canelite, e tá tudo certo, o importante
0: tá tudo certo.
1: É terminar. Isso é o mais importante. Agora eu quero entender.
2: Ele falou que ele tem... Logo no começo aí, eu queria que você destacasse pra gente. Você falou que era mais o quê?
0: O quê? Do...
2: 4 vezes mais. Você falou, eu sou mais velho, mais...
0: Ah, não, eu brinco que eu sou atleta. Eu fiz uma palestra na Dux, tá? E após essa palestra, me fizeram um convite para fazer o projeto 70 aos 70, que é 70 maratonas com 70 anos, e me convidaram para ser atleta Dux. E eu fiquei muito honrado com isso, porque pô, é o máximo para mim, é um reconhecimento. Eu sou disparado, o mais lento, porque lá só tem fera, sou o mais velho, o com mais maratona, e também o mais protegido, que todo mundo me protege lá. Isso é muito legal, entendeu?
1: Que moral, hein?
0: Não, é bacana.
1: Tá com moral.
2: Quatro mais, você viu? Quatro mais.
1: Tá com não, moral.
0: Não, e eu fico muito feliz de estar, de poder me estar representando uma marca que eu gosto. Outro dia eu fiz até uma declaração sobre tênis, que até polemizou bastante. Mas como eu não recebo dinheiro de ninguém, nem nada, eu posso falar o que eu penso. E eu não me incomodo com isso. Eu comprei aquele o ASICS Super Blast 3. Eu quando comprei há um mês e meio, mais ou menos dois meses. Comprei com algum desconto, mas paguei pelo tênis. E talvez esse seja o melhor tênis para rodagem que eu já tive na minha vida.
1: Uau!
0: E eu tive muitos tênis. Eu já... Muitos
1: sou louca para experimentar.
0: Esse é
1: Super
0: fantástico.
1: Super Blast da ASICS.
0: É o Super Blast 3.
1: 3 da ASICS.
0: É. Né? Eu, por muitos anos, eu sou aluno do Vanderlei de Oliveira, que é ASICS a vida inteira. Por muitos anos, eu usei ASICS, usei Roca, usei Mizuno. Minha filha foi embaixadora da Adidas em Tel Aviv, em Israel. Ela me mandava vários tênis, mas eu sou apaixonado pela ASICS, não adianta.
1: Eu gosto muito da ASICS. Meu pai também, quando ele corria muito de ASICS. A gente está quase finalizando o nosso programa. Eu queria que você mostrasse o livro que você escreveu. Senão a gente vai esquecer. E trouxe mimos para a gente também da Dux, mas vamos por partes.
0: Esse livro é pro André Galvão.
2: Opa, muito obrigado. Que legal.
0: Tem uma dedicatória. Esse livro é o seguinte.
2: Tá aqui, eu vou mostrar aqui na tela do YouTube para quem estiver vendo. Minhas 60 maratonas.
1: E olha que legal, correr sempre, vencer talvez e desistir jamais.
2: Isso é muito bacana.
0: E isso é para você.
1: Ai, muito obrigada.
0: Eu tenho muitas frases feitas no mundo da corrida. Essa daqui, sabe como é que eu descobri essa frase? Faltava algum gancho. Subindo a São Silvestre, você vê como as coisas são. Eu encontrei um senhor bem mais velho que eu, na Avenida Rude, no viaduto, e falei, vamos que você está bem. Eu conheço ele há muitos anos. Ele virou para mim e falou, correr sempre, vencer talvez, desistir jamais. Eu parei e cumprimentei ele e falei, já estou com o título. Não, eu tenho mil frases.
1: Com aquela frase fez sentido naquele momento.
0: Sim, e para as pessoas que correm maratona, o pessoal me chama muitas vezes para palestrar, porque eu dou alguns conselhos que são diferentes. Tudo, por exemplo, o jantar da véspera, todo mundo fala que tem que tomar cuidado com o que você come. É. Eu falo, não, você tem que tomar cuidado com o que você escuta. Porque não, sempre o teu vizinho, que é talvez mais torto do que você, mais gordinho, tem um tempo muito melhor que o seu, diz que vai fazer, você se influencia e dança. Eu, na época do... Tanto na época do Marcos Paulo, hoje em dia nem tanto, mas na época do Marcos Paulo eu puxava o pessoal até o quilômetro 30 e depois eles iam embora. Cansou de ter coisa assim, né? E eu brinco também, outra frase, corredor é tudo amigo. Às vezes não se conhece.
2: É, tem isso também.
1: Eu tô adorando, com certeza eu vou ler esse livro aqui, então já peço aí pra vocês, gente, comprem o livro, muito legal, Alberto Banac, Minhas 60 Maratonas, muita história boa. Infelizmente ele só contou algumas aqui pra gente, com certeza tem muito mais. Quero agradecer, programa bom, passa voando.
2: Não, passa voando. E minha última questão é a seguinte... Você sempre foi time Ibirapuera, mas a rivalidade acabou, né? Ibirapuera não. E USP continua.
0: Não tem mais essa rivalidade. Mas eu sempre fui dos dois. Eu corria no Ibirapuera e corria na USP. Sempre
2: muito
0: fui dos
2: bem.
0: Dois.
1: Ai, seu Alberto, que bom que você está aqui com a gente, participou, obrigada. Vou fazer um convite para na próxima temporada você vier novamente para a gente poder conversar mais e mais sobre outras histórias. Você é minha grande inspiração, viu? Muito obrigada. Ixi, que a gente ganhou mimo!
0: Ei, olha, eu fiz questão de trazer para vocês. esse daqui, que é o meu predileto.
1: Nossa, gente, é o Whey Protein para ficar bem forte. 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
2: Eu nem tenho roupa para isso, hein?
1: Nossa, Dark Cooks, amei.
0: Esse é uma delícia. Eu faço um monte de experiências.
1: Receitinhas.
0: E espero que vocês gostem.
1: Obrigada.
0: Tá? Que, quem quiser saber histórias minhas também, pode me seguir no Instagram, @AlbertoBanac.
1: Perfeito.
0: Eu conto histórias do passado, do presente, conto os muitos erros. Eu errei demais já. Aproveitem meus erros.
1: Alberto, você é maravilhoso. Muito obrigada. Adorei te conhecer. Ô, parça, vai ficar agora fortão com a proteína Dux aí.
2: Eu nem sei o que fazer com isso, cara.
1: Eu vou te passar várias receitinhas gostosas.
2: Eu nem sei se eu tenho roupa pra isso.
1: Tem sim. Alberto,
2: é legal,
1: obrigada.
2: Hein?
1: Obrigada, viu, parça?
2: Tchau, tchau.
0: Eu que agradeço. Tchau,
2: valeu,
0: tchau.
2: Alberto.
0: Tchau.
1: Obrigada,
2: tchau.
1: Gente. Valeu e a gente se encontra. Fui, porque eu tô no Corre. Obrigada. Tchau.
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4: A Prefeitura de São Paulo criou um grupo de trabalho para elaborar um protocolo de segurança e saúde para corridas de rua e eventos esportivos similares realizados em vias públicas da capital. Essa medida ela foi publicada 2 dias após a morte de um atleta amador que sofreu uma parada cardíaca depois de completar uma meia maratona na zona sul da capital. Então, para explicar como esse protocolo pode aumentar a segurança dos atletas, a TMC conversou com a doutora Ana Bernardes. Ela que é médica especializada em medicina do esporte e do exercício.
5: Esses protocolos, a segurança de provas, elas são estabelecidas, é algo estruturado muito previamente. Esses protocolos são para definir pontos estratégicos e de fácil acesso, para colocar médico, equipamento de desfibrilação, para caso aconteça alguma coisa, tenha um suporte mais fácil e a gente consiga remover e levar rapidamente para o hospital. É, tudo já é muito estruturado. A Confederação Brasileira de Atletismo, já, agora em abril, já fez um documento falando disso. A World Athletics, ela regulamenta a estrutura médica conforme o tamanho da prova. Então, eu acho que isso é uma coisa para ficar mais organizada e mais rigorosa para quem está organizando esses eventos, sabe?
6: Ana, e esse é um ponto muito importante, né? Porque acho que são vários pontos aqui, né? É muito bom que as pessoas cada vez mais estejam preocupadas com a saúde, participando das corridas, mas tem, claro, esse outro ponto que é de preocupação. Não basta chegar, hoje eu vou participar de uma corrida, né? E sair correndo, né? Tem toda uma preocupação com a saúde, evidentemente.
5: Exato. Até nas normas, vem bem descrito. É do atleta a sua responsabilidade primária sobre a saúde, né? Então, a gente já tem muito descrito isso na medicina esportiva. Avaliações pré-participação, exame cardiológico, pré-requisitos, né? Tanto é que quando a gente vai falar sobre morte súbita, a gente divide entre fatores de risco antes dos 35 anos e depois dos 35 anos. Então, assim, é do atleta a responsabilidade em ter essa prevenção primária em relação à sua saúde para esse tipo de situação, né?
7: Ana, e existem sinais durante a corrida que indicam que o atleta deve parar imediatamente e buscar atendimento? Até para quem está ao redor, né? De repente percebe alguma coisa e já fala, opa...
5: O que está acontecendo? É. Bom, a primeira coisa que acontece de coração é aquele aperto no peito, sensação de desconforto, um ataque cardíaco. Aqui o batimento já vai estar mais elevado, principalmente em provas de endurance, que a gente fala, que são provas de resistência, a musculatura cardíaca está trabalhando mais. Então, dor no peito, mas o principal que chama atenção é a hora que começar uma tontura, ver que a visão está ficando um pouco mais turva, sentir mal-estar mesmo, aquela sensação de, meu Deus, parece que eu vou desmaiar. Esse sintoma. Sintomas pré-síncope são super importantes, é a hora que você tem que parar, sinalizar e pedir para chamar ajuda. Tontura, turvação visual, começar a dar até mesmo náusea e vômito, e principalmente esse desconforto no peito, que são sinais de alerta para a pessoa parar e falar, opa, o que está acontecendo?
6: Ana, para a gente fechar aqui, já te agradecendo muito pela entrevista, tem algum perfil de corredor que merece uma atenção especial? Sei lá, iniciantes ou pessoas com uma determinada idade? Como que funciona isso?
5: As pessoas iniciantes, para qualquer modalidade, principalmente em tipos de corrida, para iniciar essa modalidade e se desafiar em provas, em distâncias, é fundamental você fazer essa avaliação pré-participação, que é um check-up esportivo. O check-up esportivo, ele é fundamental para isso. Mas se você tem na tua família, por exemplo, seu pai, sua mãe já infartou, tem um histórico familiar de históricos de doenças cardiovasculares, para você é primordial fazer essa avaliação antes de qualquer outra coisa. Os fatores de riscos familiares, eles somam muito quando você tem histórico, por exemplo, de infarto, problema de colesterol nas artérias. Isso é fundamental para você ser avaliado antes de fazer esse tipo de prova.
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10: 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Na Praça de São Paulo, há lugares que pedem por calma. E cada vez mais os paulistanos estão se distanciando dos shoppings e redescobrindo a arte de garimpar pelas ruas da capital. O garimpo é essa busca por peças únicas, vintage ou de segunda mão em brechóis. E esse movimento, ele virou um verdadeiro fenômeno cultural e estético. Em uma cidade com milhões de habitantes, esses espaços se tornaram o lugar ideal para a gente resgatar a nossa própria identidade. É ali que a gente encontra peças únicas e inovadoras que funcionam quase como museus da moda, guardando relíquias de alfaiataria, óculos vintage e jaquetas de couro dos anos 80 que parecem ter saído direto de um filme. Mas o garimpo, ele vai muito além do estilo. Ele nasce no desapego e alimenta a economia circular, fortalecendo uma moda sustentável que substitui o velho modelo de produzir, usar e descartar por um ciclo vivo que valoriza a reutilização e o consumo consciente. E é por isso que no A Cidade Sua de hoje a gente vai conhecer a moda por outros olhos, fazendo uma viagem no tempo, passando pela reciclagem, pelo vintage, até chegar nos dias atuais. Você vai conhecer a história do brechó Maria Silvia, o pioneiro da cidade. E para entender como esse comportamento se transformou, a professora de moda Maíra Zimmermann e a editora de moda Bia Perotti explicam a importância desse consumo consciente na nossa rotina.
11: E é uma cidade que te dá possibilidades de se vestir de uma forma mais ousada, né? Muitas vezes sem tanto julgamento.
12: O planeta grita, fora toda, né, a nossa consciência desse consumo mais responsável, né, de você comprar algo que já existe e não produzir mais roupas. Acho que isso vem crescendo e vai crescer muito mais.
10: Dali, a gente vai direto no agito do centro, onde o famoso prédio dos brechóis chama a atenção com mais de 7 setores repletos de achados. Quem conta essa dinâmica é a Tamires, do Coletivo 110.
13: Apesar da gente ser 6 marcas dentro de um único espaço, a gente tenta mesclar e trazer essa identidade que é única do Coletivo 110 dentro desse próprio território, que é o centro de São Paulo, que tem essa necessidade de fortalecer e dar continuidade à cultura de rua.
10: E no mesmo edifício histórico, vamos te mostrar que o guarda-roupa do futuro também vive do upcycling, o processo genial de transformar materiais descartados em itens novos e cheios de utilidade. Um trabalho artesanal que ganha vida nas mãos da Alessandra.
14: Aqui era um tênis, foi hidrolisado, um Puma Fenty. Essa daqui era uma calça de couro, que ela era bem pequena. Aqui a gente aproveitou o detalhe do tênis também, o zíper. E aqui a lateral é de cinto de segurança de carro, que a gente pega de reaproveitamento de tapeçaria automotiva.
10: Para entender como tudo isso mexe com o bolso e com o mercado, a economista e professora do Mackenzie, Ana Lúcia da Silva, conversou com a TMC e traz os detalhes de como a economia circular se tornou uma força financeira gigante.
15: Prolongar o tempo de vida do produto da moda. Então ela é uma alternativa ao modelo tradicional, que é o modelo de economia linear, em que a pessoa extrai, produz, consome e descarta. Na economia circular você tem essa alternativa em produzir, utilizar, reutilizar, reaproveitar.
10: E se você acha que o garimpo para por aí, o nosso último brechó é pura nostalgia. Vamos mostrar como a moda vintage legítima preenche e dá vida aos cabides do brechó Minha Votinha, que faz história por aqui desde 1992. Prepare o seu olhar e venha garimpar com a gente. E o grande marco dessa história é o brechó Maria Silvia. Ele ostenta o título de brechó mais antigo da capital paulista e muito antes da moda circular virar assunto principal, o Maria Silvia já ensinava o paulistano a dar nova vida a peças repletas de história. Cada arara guarda décadas de memória, elegância e um acervo precioso que ajudou a moldar o consumo consciente da cidade. E essa história de mãe para filha mostra que o garimpo em São Paulo não é só memória, é afeto que passa de geração em geração. Um comportamento que começou como um nicho resistente e se transformou em uma das maiores tendências de mercado e também de estilo dos últimos tempos. Esse afeto, ele virou uma pauta de estilo e uma forte tendência no mercado. Uma verdadeira transformação criativa, como comenta a colunista e editora de moda, Bia Perotti.
12: Bom, é uma coisa que é muito mais forte lá fora, né? Sempre foi, de muito mais tempo. Eu acho até por uma questão cultural deles, de uma moda circular mais responsável, de realmente enxergar a roupa como uma commodity ali, sabe? Não tanto como uma coisa de ostentação, claro. A gente tá falando das pessoas ali comuns, né? De realmente fazer essa troca, esse descarte, fazer essa moda circular. E demorou para isso chegar aqui no Brasil, né? Eu falo, enfim, trabalho com moda há 20 anos e eu vejo que isso ganhou força dos últimos 10 anos para cá e arrisco dizer de uns 5 anos para cá muito mais forte, né? Por conta da divulgação, por conta de toda a conversa em torno do assunto. Eu trabalhei em revista, né, em 2007, 2010, e lá na revista eu já ia produzir algumas coisas para as matérias em brechós, eram poucos os brechós que tinham aqui em São Paulo, e a cultura das pessoas, quando a gente falava que alguma coisa era de brechó, existia quase um preconceito, né, como se a roupa fosse velha, como se a roupa carregasse energias, como se a roupa fosse algo que não fosse tão valorizado. E eu sempre enxerguei pelo contrário de que era uma oportunidade de ter algo único, né, que fosse de uma outra década, que fosse de outra pessoa, que tivesse uma estética, que contasse uma nova história. Então, acho que por trabalhar com moda, eu valorizava bastante isso. Coincidência ou não, foi uma época que foi muito divulgado o Sex and the City, que é o seriado, né, onde tem a Carrie Bradshaw, que virou musa fashionista, e ela frequentava os brechós em Nova York. Eu acho que isso ajudou a plantar ali a sementinha também, por ser um ícone, de que era legal e que a gente encontrava coisas diferentes para trazer aquele molho, né, aquele borogodó para as nossas produções, seja de um item que ninguém mais vai ter igual, ou seja de algo que seja muito exclusivo, até meio, às vezes, espalhafatoso, ou que causa uma estranheza no look. Então, acho que ajudou muito para essa divulgação. E aí, com os brechós crescendo, né, foram criados aqui no Brasil alguns brechós de rede, que eu acho que contribuiu muito para expandir essa cultura e tornar algo mais popular, e não só para quem realmente gosta e viaja, garimpa e que quer ter esse tipo de produto, né, ter essa experiência aqui no Brasil.
10: Queria trazer aqui um dado para você. São Paulo lidera as vendas de brechó online e também tá entre os estados ali que mais buscam esse tipo de consumo. Eu queria entender de você, assim, por que São Paulo se tornou uma referência quando o assunto, ele é brechó? O que explica esse protagonismo de São Paulo em relação a esse assunto?
12: Ah, eu acho pelo tamanho da cidade, por ser cosmopolita, por não tendências, né? Mas acaba surgindo aqui a gente chama de early adopters, né? Então as pessoas que começam a usar alguma tendência ou que começam a comprar alguma ideia, costuma ser nos grandes centros, né? Não necessariamente São Paulo, mas estou falando por São Paulo ser realmente muito grande. E eu acho que foi onde começaram também a pipocarem mais lojas físicas. Você falou do online, que também é super forte, mas várias são também de São Paulo. E eu acho que também concentrar talvez um público que seja mais aberto nesse sentido de buscar a questão da moda, sabe? Não tanto a questão de... Porque assim, tem uma diferença, eu sempre gosto de falar nas entrevistas que tem uma diferença muito do que é vintage do que é second hand, né? O second hand é qualquer peça que não seja de primeira mão. Então você pode comprar uma peça que uma pessoa comprou semana passada e ela não gostou, não serviu, e isso acabar indo para um brechó, você comprar essa peça que é de segunda mão, que é de uma coleção vigente às vezes até. E o vintage é uma peça que tem que ter mais de 20 anos, né? O termo vem ali de uma nomenclatura até dos vinhos, né? Então ele tem que ter mais de 20 anos para ser considerado vintage. E aproveitando, tem que ter mais de 100 anos para ser considerada antigo. Então você fala, ah, essa roupa aqui é antiga. Não é antiga, né? Ela não tem 100 anos. Então, existe essa diferença, e eu acho que tem uma cultura, talvez, das pessoas que viajam mais, que estão lá fora e que têm mais contato e que está mais acostumada a comprar, acaba buscando esse tipo de lugar para ter esses achados, né? A gente gosta de falar que são coisas que realmente são muito raras. Então, assim, acho que é um sinal de realmente cultural, de ser um pouco mais aberto a essas experimentações, enfim, começar um consumo ali e depois que isso acabar se tornando mais comum entre, né, entre todo mundo.
16: A gente pode falar um pouquinho sobre o que mudou também no comportamento do consumidor quando a gente fala de brechó? Você acha que as pessoas agora estão indo muito mais atrás de uma peça que talvez valha mais a pena ou que seja única do que realmente só comprar? Como que funciona?
12: Eu acho que varia muito, sabe, Pietro? Acho que ainda assim, tem um chão pela frente para isso virar uma coisa costumeira, assim, né? Uma coisa que eu vejo muito pelas minhas amigas, vejo muito pelas minhas clientes. Quando a gente pensa em comprar alguma coisa, seja ela tendência, ou seja algo que você esteja precisando no seu armário, o caminho mais comum é a pessoa seguir para o shopping, né? É difícil o brechó ser a primeira opção dela de compra, da grande maioria, tô falando. Eu acabo também vivendo numa bolha ali da moda, então tem muitos colegas que vão ter essa preferência porque acham legal ter coisas que às vezes foi edição limitada e não conseguiu comprar, ou porque realmente comunica uma estética diferente e a pessoa tem essa característica de ser mais criativa e querer algo diferente. Eu atendo muitas mulheres como consultora e existe uma resistência pelo diferente, né? Acho que as pessoas, as mulheres, principalmente o público que eu atendo, elas querem muito tá usando, eu falo, né, o que está na moda, então o que está em alta, mas que eu falo que não necessariamente você precisa comprar o que é tendência no shopping, numa loja ou num fast fashion. Você tem como comprar a tendência em um brechó. Inclusive eu amo, porque recentemente a gente teve, né, a onda das jaquetas de franja, jaquetas de couro, e muitas marcas fizeram, às vezes a preços exorbitantes, e você consegue garimpar itens que eu falo que são originais de época, e tem muito mais borgudó, interessância, autenticidade num brechó. Mas ainda existe muita resistência, sabe? Porque a peça vem com desgastes ou marcas do tempo, e tem gente que não tá aberto a isso. Poxa, eu vou comprar, né? Vou investir um dinheiro em uma peça que vem com esse desbotado, ou vem com esse rasgadinho às vezes, ou esse puído. Então, eu acho que ainda existe uma resistência, né, entre o comprar o perfeito, sério da loja, ali, cheirosinho, com essa questão. É muito mais, acho que, um hábito, é você tá aberto a testar, é você entender que roupa é roupa, né? Eu sempre falo muito isso pras minhas seguidoras, também pras clientes. Gente, roupa é roupa. Se você se encantou pela estética, tanto faz de onde ela vem, né? É uma questão de gosto, não adianta eu colocar na cabeça das pessoas para elas testarem, mas eu acho muito interessante quando você começa a trazer isso até como uma forma de ferramenta de styling. que styling nada mais é de como você edita o seu look, né? Que, como você compõe a sua produção, o que você traz de elemento de surpresa ou de interessância naquela produção. Então você pode estar com um terninho, né, que é a coisa mais clássica, por exemplo, e colocar um colar que tem um camafeu antigo, né, que comunica... Enfim, aí a gente começa a entrar em vários braços de... Quem gosta de um camafeu tem uma característica de ser um pouco mais clássica, um pouco mais romântica. Então você consegue colocar elementos característicos do seu estilo, trazendo não necessariamente um look todo de brechó, mas com pinceladas, um cinto, um lenço, ou algo que traga essa novidade ali pro seu look na hora de você fazer o style.
16: Eu queria também trazer uma questão sobre a Vogue, porque a Vogue, ela destacou São Paulo como um dos polos mais interessantes ali da América Latina para brechóis e também para lojas de arquivos de moda. Eu acho esse dado muito interessante. Queria saber, esse reconhecimento, ele mostra assim, que a cidade está influenciando também a forma como a moda é consumida? São Paulo dita moda?
12: Eu acho que sim, a gente tem os arquivos de moda, principalmente, muito vem por causa das marcas, né? Tem muita marca que hoje não faz o descarte da sua coleção, ela acaba se desfazendo ali do seu estoque, de coleções que não foram, e muitos brechós acabam tendo acesso a essa compra desse estoque. Isso acaba virando um arquivo muito rico, né, de história de moda mesmo. Então, tem brechós em São Paulo que eu frequento que tem essas peças que trazem, né, esses itens de passarela. E, inclusive, recomendo muito para estudantes de moda frequentarem os brechós, porque lá é como se fosse uma enciclopédia viva da história da moda, né? Então, se a Vogue fala isso, realmente, acho que esses acessos a esses materiais que contam a história, principalmente a história da moda aqui no Brasil, é super importante, super bem-vindo. E também o acesso, eu vejo que muita gente... Eu participo de... Tem isso também, né, Pia? Que hoje tem grupos de desapegos. Sim. Então, além dos brechós físicos, dos brechós online, eu brinco que muitas vezes você é surpreendido também pelo vintage. Você nem tá precisando daquilo. E aqui eu não tô incentivando o consumo desenfreado, mas às vezes é uma coisa que é muito única, sabe? Que você... enxerga e fala, poxa, isso me emocionou, nem sei muito porquê, mas emocionou e eu acho que eu vou gostar de usar. Então esteja aberto também pro garimpo, porque muitas vezes eu falo que é a peça que escolhe a gente.
16: O que que São Paulo, então, tem de diferente dos outros brechóis espalhados pelo Brasil?
12: Sendo muito papum, eu acho que quantidade de peças, assim, mais pessoas desapegando talvez do seu acervo, talvez seja um diferencial, porque eu sinto... quando eu visito cidades do interior, outros lugares, existe uma carência também desse desapego, sabe? Das pessoas e ter essas peças disponíveis para compra. Então, São Paulo, acho que acaba tendo esse volume, né? Ou essa, talvez até essa consciência, essa cultura de estar um pouquinho na frente na moda circular, então de entender um pouco e desapegar mais, entender que também tem lugares que você desapega e você também consome. Então acho que ele acaba sendo pioneiro aí por conta dessa consciência mesmo e quantidade de pessoas adotando esse tipo de consumo e se desfazendo das peças.
16: Bom, e para implementar esse debate, explicar também o impacto real no nosso comportamento, a gente conversa agora com a historiadora e coordenadora do curso de moda da FAAP, Maíra Zimmermann, que detalha como a teoria, né, da moda consciente, ela funciona também na prática. Maíra.
17: Acho que é uma coisa legal da gente pensar em relação aos brechós, né? A gente está falando de uma experiência de compra, é uma maneira de consumir, né? Então, é interessante que a partir dos anos 60, com a difusão das lojas de departamento, essa padronização maior da moda, a gente começa a ter modos de consumir. Os brechós, eles eram também, muitas vezes, ou lugares em que pessoas mais descoladas, artistas, pessoas mais, digamos assim, fashion, né, modernas, buscavam uma coisa diferente, né? Enquanto existia essa ideia de que essas roupas de segunda mão de brechó, elas eram roupas, às vezes, né? Encalhe de coleção ou roupas com pequenos defeitos vendidas por um preço bem mais acessível, que também era consumido por pessoas com menos poder aquisitivo. Então existia um estigma também, né, do brechó de ser essa roupa que
11: por ter um valor mais baixo dentro do mercado, ela não tinha um status de moda também, ela não era essa ideia de descolado. Isso começa principalmente dessa maneira que a gente está vivendo hoje, né? Principalmente a partir da internet.
16: A gente está vendo um crescimento muito grande de brechós, né? Principalmente aqui em São Paulo. E eu queria saber um pouco como é que você enxerga esse crescimento, por que desse crescimento, se isso tem a ver também com o comportamento das pessoas que vivem em São Paulo, se tem a ver com o estilo dos paulistanos.
11: Eu acho que São Paulo é muito ampla e é uma cidade que te dá possibilidades de se vestir de uma forma mais ousada, né? Muitas vezes sem tanto julgamento. O que acontece, principalmente a partir de 2010, aí eu não consigo não ver a difusão da internet, assim, dessa maneira mais próxima do que a gente vive hoje, uhum. né? Porque eu acho que a gente tá tão imerso, a gente tá tão acostumado com essa tecnologia a todo momento, né, na nossa mão, que a gente esquece que há 10 anos não era assim, né? Como essa facilidade de a gente ver imagens o tempo inteiro e de a gente estar o tempo inteiro lidando com imagens mudou muito a lógica da moda.
16: Qual que é o impacto ambiental quando o paulistano resolve tirar ali uma peça do descarte e colocar para circular de novo? Qual que é o impacto ambiental disso?
11: Eu acho que no geral, né, eu acho que ainda falta muito para a gente chegar num impacto que, digamos assim, compense ou pelo menos equalize, né? Eu acho que a gente acho que ainda é muito recente, tá? Acho que ainda é um impacto pequeno, mas claro que tem, e eu acho que é uma cultura importante, né? Também, né, além desse impacto econômico e ambiental, né, as duas coisas ligadas, esse consumo, ele nos leva a refletir mais.
16: Gente, o garimpo, ele veio para ficar, mas no fim das contas, nada reflete melhor esse movimento do que a vida real na pressa das calçadas paulistanas. Afinal, o que faz as pessoas trocarem as vitrines de um shopping pela busca atenta nas araras de um brechó? Gente, tô aqui com a Bianca Taíde, que é uma garimpeira nata, né? Pra gente entender um pouquinho mais dessa arte de garimpar. Inclusive, eu tava conversando com a Bianca, ela falou assim, meu sonho é ter meu próprio brechó, é isso, né?
18: Sim, meu sonho de vida é viver do meu brechó, ter o meu brechózinho, ser a velhinha que tem um brechó.
16: Eu amo. Bianca, o que faz você comprar em brechó, ao invés de comprar em, enfim, lojas de shopping? O que diferencia o brechó dessas lojas?
18: Bom, eu acho que primeiro é a questão ambiental mesmo, me pega muito. Lógico, todo mundo gosta de comprar uma roupa nova em um shopping, numa fast fashion, né? Ver a roupa nova. Mas quando você entra num brechó e você entende que cada peça tem uma história, que não vai agredir o meio ambiente, que você tá, na verdade, ajudando, é um peso muito melhor e eu acho muito mais legal também, tipo, roupas antigas.
16: A gente tá falando também de um crescimento muito grande de brechóis em São Paulo. Como é que você entende isso das pessoas aqui que moram em São Paulo de procurarem brechóis, assim, e ajudarem nesse crescimento?
18: Eu acho que tem dois lados. Eu acho que tem um lado tanto que aqui tem pessoas um pouco mais conscientes sobre a questão ambiental, e também tem o lado que brechó viralizou, né? Uhum. Brechó viralizou, agora é cool comprar em brechó, o que é muito bom.
16: Sim.
18: Que cada vez tá surgindo mais, tá desmistificando um pouco aquela história de que brechó é só roupa velha, mal cuidada, de gente que morreu. Então,
16: que passa energia pelo da roupa,
18: tem,
16: né?
18: Tem energia ruim, não, nada a ver. E eu acho que esse boom que teve dos brechós, principalmente por causa das redes sociais, ajudou muito a aumentar essa procura, inclusive aqui em São Paulo.
16: Existe ponto negativo nisso?
18: Eu não vejo nenhum.
16: Nenhum? É bom pra economia circular, e meio ambiente também, então só benefício aí. Você é do brechó vintage, é second hand? Como é que funciona? Qual que é o seu nicho de brechó?
18: Eu gosto muito do vintage, eu acho.
16: Por quê?
18: Ai, porque tem história em cada peça, tipo assim, são peças que, sei lá, foram produzidas antes de eu nascer, sabe? Eu acho isso muito incrível. Tem várias tendências passadas que voltam, porque ainda tem isso, né? A moda é circular. Então, se você gosta de uma coisa hoje, com certeza 20 anos atrás a sua mãe e seu pai já usaram. Uhum. Então, assim, você consegue ver esse movimento também da moda de pêndulo, né? E eu tento puxar muito para esse lado da questão ambiental mesmo, que você vai estar ajudando, você vai estar diminuindo a poluição, você vai estar diminuindo matéria-prima, diminuindo os danos ambientais.
16: No próximo bloco, o nosso garimpo por São Paulo ganha ainda mais força. A gente vai direto para o famoso prédio dos Brechóis, um verdadeiro ecossistema de achados no coração do centro da capital. Além também de entrar em pura nostalgia e conhecer um dos brechóis mais icônicos da cidade, o Minha Avó Tinha, que guarda relíquias inesquecíveis desde 1992. E para entender como essa paixão mexe com o bolso e com o mercado, a economista Ana Lúcia analisa o peso real da economia circular na cidade. É logo depois do intervalo, a gente volta já já.
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16: 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E estamos de volta e viemos direto para o centro de São Paulo, no famoso Prédio dos Brechóis. Por aqui, vários brechóis dividem andares, salas e estilos. E os achados, eles ganham contorno na arte, no streetwear e também na identidade urbana. A gente está aqui no Coletivo 110 e quem guia a gente nesse labirinto de achados é a Tamires Borges, que é fundadora desse brechó. Tamires, obrigada por receber a gente aqui. Muita coisa bonita, viu?
19: Eu que agradeço, gente. Obrigada por ter convidado a gente para falar um pouquinho dos nossos processos aqui.
16: Então vamos falar um pouquinho sobre esse processo de curadoria também para vocês escolherem as roupas que estão aqui. Mas antes, queria entender como que o Coletivo 110 surgiu.
19: O Coletivo 110 ele surge em 2020, através da necessidade de uma amiga minha e minha, enquanto mulheres mães que moravam longe do centro de São Paulo, né? Então a gente começou a pensar como a gente ia fazer para ter uma loja física, né, que exigiria que a gente estivesse aqui todos os dias, pensando nessa dinâmica de cuidar de filho, de casa e de negócio. Então, a partir daí, a gente começa a partilhar esse espaço para fazer a colaboração funcionar entre a gente, né?
16: E da onde que surgiram essas peças? Como que funciona a curadoria aqui de vocês?
19: A gente vai em vários lugares, a gente pega desapego de amigos, mas essencialmente existe essa ideia de garimpo, né, que é um termo que a gente não gosta muito, mas é a ideia de você recuperar peças que, teoricamente, para alguém já não funcionam mais, mas para a gente, através de curadoria, através de troca de zíper, lavagem, tirar manchas, todo esse processo a gente recupera a peça e traz para vender aqui.
16: Bom, aqui vocês têm de tudo também, né? Para todas as modas. Como é que vocês equilibram a streetwear, o clássico? Como que funciona isso?
19: Então, vai muito da demanda dos clientes, porque como a gente está dentro do prédio há 6 anos, a gente começou a entender o que dentro da curadoria individual de cada um dos brechóis que estão dentro do espaço hoje fazia sentido manter, mas o que também não fazia sentido. Então, apesar da gente ser 6 marcas dentro de um único espaço, a gente tenta mesclar e trazer essa identidade que é única do Coletivo 110 dentro desse próprio território, que é o centro de São Paulo, que tem essa necessidade de fortalecer e dar continuidade à cultura de rua.
16: Você está numa rua histórica também. Conta um pouquinho pra gente como funciona isso.
19: Então, o coletivo concretizou 2 anos, a gente descobriu que dentro da Dom José de Barros tem um monumento que concretiza e formaliza esse momento da chegada da cultura hip hop no Brasil, né? Então a Dom José de Barros é o marco zero da chegada da cultura hip hop. Obviamente que quando você olha para a história e para a estética dessa rua, você já percebe essas estéticas, né? Então o picho, a galera sempre interagindo, o jeito que elas vestem, os lugares que elas frequentam, então isso tudo tá dado, Mas a partir do momento que a gente fez essa festa, a gente conseguiu unir todas essas identidades, assim. Então a gente chamou nossos amigos que vivem, né, através das artes plásticas e das identidades visuais. Então hoje a gente tem um quadro dessa festa, mas a maioria foram outras pessoas que vieram procurando a gente, pedindo para deixar a obra de arte aqui. Aí outra forma de também trazer essa questão da cultura para além das identidades nas roupas são os discos, né? Porque a gente acredita que a música é uma forma de comunidade, de criar comunidade, de criar identidade. Então a seleção dos nossos discos são muito próximas dessas culturas e dessas comunidades que a gente acredita e fortalece através da cultura da própria rua, né?
16: E quando as pessoas vêm aqui, né, no brechó, o que que elas procuram mais? Quais são as peças que elas mais querem que estejam aqui para elas levarem para casa?
19: Cara, são 6 anos de história, então basicamente a gente já passou por tudo, assim. Eu vou dar um exemplo clássico. A jaqueta jeans, quando começou o hype de brechó ali, um pouco antes da pandemia, mas teve o auge, o pico de novo na pandemia, a jaqueta jeans e a mão jeans era o auge. Hoje em dia são peças que a gente pensa até se a gente vai dar prioridade no cabide, assim. Mas eu, de modo geral, hoje com a visibilidade que o prédio criou, a gente tem ido muito para esse caminho das trends mesmo, né? Do que é viral. Então alguma influenciadora usou algo assim, a galera começa a descobrir essa parada. Mas muito de quem vem através das redes sociais, assim, mais viral. Agora quem já é público daqui procura essa coisa muito, uma identidade própria, assim, sabe? Então a gente vê a galera mesclar, às vezes, o vintage com alfaiataria, às vezes mesclar uma peça retrô, né, que não é uma peça antiga, de fato, com uma peça mais clássica. E a gente ama, né, porque é isso, a concretização do que a gente é justamente essa junção coletiva de várias marcas diferentes que a gente faz fazer... É, girar e funcionar aqui dentro, né?
16: Montar o próprio estilo também, no final das contas. Qual que é a importância do Coletivo 110 estar aqui no centro de São Paulo? A gente falou que é uma rua histórica, enfim, mas a gente vê outros brechóis em outros cantos de São Paulo. O público daqui, do centro da cidade, é diferente?
19: Quando a gente para ver os dados que têm saído sobre brechó, eles falam muito sobre o quanto mulheres tocam esse negócio e o quanto o brechó, ele é frente dessa moda circular dentro do Brasil, hoje em dia, né? E quando eu olho para as identidades do Coletivo 110, inicialmente ele surge de duas mulheres mães com a necessidade de trabalhar e criar sua renda de forma colaborativa. Hoje, não como uma invenção da roda, né? Mas num lugar de consequência mesmo desse mercado que exclui corpos minoritários, que exclui pessoas pela sua sexualidade, por várias questões, a gente tem um encontro dessas pessoas aqui. Então hoje o coletivo é formado por pessoas, já passaram pessoas imigrantes, tem pessoas negras, tem pessoas LGBTQI, APN+, tem pessoas indígenas. Então o público, de alguma forma, também acaba sendo pessoas que identificam a necessidade de fazer seu dinheiro girar entre essas pessoas, assim.
16: Quando a gente fala de público, né, público paulistano em relação aos brechóis, como é que você enxerga isso? Há um crescimento? A galera de São Paulo busca mais brechó mesmo? Até porque São Paulo é uma capital da moda. Você acha que isso tem a ver também?
19: Total, eu acho que são vários os motivos que fazem as pessoas caírem no brechó, assim, né? Primeiro, por uma questão de poder aquisitivo, porque de alguma forma essa coisa da peça de segunda mão, ela tem um valor menor, né, do que uma peça nova, essencialmente hoje em dia que a moda se tornou algo, até o fast fashion você vê que tá um valor alto, né? Então, eu acho que é isso. A primeira coisa é o poder aquisitivo. Acho que a segunda questão que faz as pessoas procurarem e tornar esse público tão diverso é perceber que aquela ideia, né, de que a roupa usada carrega algo energeticamente falando, não faz tanto sentido a partir do momento que a gente sabe que essas peças produzidas em massa também possuem essa mesma ou energia muito pior, né? Porque elas são frutos de exploração, de um monte de coisa, assim. Então, eu acho que é basicamente isso, assim, nosso público hoje é muito diverso, é muito legal ver os comportamentos, né? Então, por exemplo, às vezes a gente atende a tiazinha que vem comprar roupa pro marido, porque não é que o marido tem preconceito com o brechó, mas é aquela cultura do homem que não quer experimentar. E ela vem com a trena e ela ensina pra menina do TikTok que, tipo, ó, vem, traz já, e aí você vê sua medida e você não precisa ficar experimentando. Então, são interações de públicos diversos, que é isso. Esse tem sido o universo do brechó hoje, sabe?
16: É a união de pessoas, no final das contas, né? E Tamiris, qual que é a diferença dos brechóis aqui de São Paulo para os brechóis de outros cantos do Brasil e também do mundo?
19: Eu acho que, de alguma forma, como você mesma falou, São Paulo parte desse lugar de ser referência de capital mesmo, né? Então, a moda como instrumento desse universo, desse sistema capitalista, São Paulo concentra muito isso. O que eu percebo, por exemplo, dos meus clientes que são donos de brechó ou das trocas mesmo com outras pessoas de outro estado, é que elas falam que aqui a gente tem uma monetização muito maior em cima das peças, né? Porque em outros estados você não consegue precificar da forma que a gente precifica aqui. Essa questão da liberdade estética também, porque é isso, às vezes a pessoa vem querendo comprar com a gente para revender no próprio brechó em outro estado. Ela fala, pô, essa peça é incrível, mas lá ninguém usaria, assim. Então é isso, ao mesmo tempo que tem essa valorização monetária mesmo, do quanto a gente consegue captar em

0: É tipo, antes vocês focavam, vocês tinham umas coisas mais de época, igual você tinha me perguntado, e agora vocês não têm tanto, enfim. É, sim, sim. Uma diversidade grande.
1: Vamos continuar conferindo o Coletivo 110. E olha, a criatividade que circula por esse prédio histórico vai muito além das araras de segunda mão. Descendo ali mais alguns degraus, o garimpo ganha uma nova vida no Remonte-se Upcycling. Se no brechó a gente busca a peça pronta que veio do passado, aqui a lógica é reinventar o futuro, transformar tecidos, sobras e roupas descartadas em coleções totalmente inéditas, cheia de utilidade e também design urbano. E é nas mãos da Alessandra Marcílio, fundadora do Remonte, que essa mágica acontece. Alessandra, obrigada por estar recebendo a gente aqui, viu?
2: Eu que agradeço.
1: Bom, vamos falar um pouquinho sobre upcycling antes de tudo. Explica pra gente o que, que é essa prática upcycling.
2: O upcycling é a gente construir uma peça a partir de outras peças que seriam descartadas ou de resíduo têxtil, que é o descarte da indústria têxtil. Quando a marca termina de fazer, sempre sobra, né? Retalhos, a margem de corte, e esses resíduos vão para o lixo. A gente utiliza isso para criar novas peças do zero.
1: O que, que fez o Remonte? O que, que fez você, na verdade, adotar essa prática para o Remonte?
2: Então, eu tenho o brechó desde 2001 e o brechó sobrava muita peça. Você nunca consegue vender tudo que você compra. Sempre vai sobrar alguma coisa. E aí eu ficava pensando o que fazer com aquilo. E aí eu comecei a fazer bolsa. Aí depois eu comecei a me interessar pelos acabamentos das peças, comecei a me interessar como era feito por dentro. E às vezes eu pegava muito, principalmente a alfaiataria, que estava com algum problema por dentro. Eu começava a desmontar para tentar resolver aquilo.
1: E aí, literalmente o remonte-se, né?
2: Sim.
3: Legal.
2: Começava a desmontar a peça, eu comecei a gostar muito daquilo, tanto que me levou a fazer uma faculdade de moda. Tanto que eu gostei de mexer, eu fiz curso de... Eu comecei fazendo curso de corte e costura no Senac, modelagem. Depois eu fiz tecnologia de produção do vestuário no Senai por 3 anos, para me especializar em todo o processo. E aí eu comecei a pegar as peças do brechó que iam sobrando, e aquilo eu comecei a transformar em outras coisas. Cortar calça, emendar calça, fazer jaqueta.
1: Como é que você vê a procura das pessoas em relação a essa prática upcycling e upcycling no brechó?
2: Aumentou bastante. Eu faço upcycling desde 2015 e teve um aumento muito grande a partir de 2022, 2023. Agora, na atualidade, tá um boom. Tá um boom de upcycling, todo mundo faz, todo mundo quer fazer. Principalmente pro público de artista e o pessoal de festival. Show, festival.
1: Você enxerga isso como uma mudança no comportamento também das pessoas, principalmente do paulistano, porque você falou que tem brechó desde 2001, aqui em São Paulo, certo? Como é que você enxerga essa mudança de comportamento também do paulistano quando a gente fala de brechó e upcycling?
2: Ah, mudou muito. De 2001 para cá mudou muito. A procura aqui em São Paulo é grande, mas também vem gente de fora, viu? Vem de outros estados, bastante que não encontram. Vem gente de Minas. Eu recebi gente de Recife que veio exclusivamente para fazer upcycling, porque não estava achando lá.
1: E já veio para São Paulo para encontrar.
2: Veio. Me achou no Insta e veio aqui. Me pediu um look, veio provar, chegou aqui, a pessoa ainda ficou mais uma semana hospedada para fazer mais 3 looks para levar.
3: Legal.
1: O que muda quando uma pessoa começa a enxergar a roupa de uma maneira que ela precisa circular? E não só apenas comprar e descartar, sabe? O que você acha que muda na cabeça de uma pessoa, no pensamento de alguém que pensa dessa forma, né?
2: Então, a pessoa começa a ficar mais crítica na hora de comprar. O público de brechó, o que gosta mesmo de brechó, geralmente eles têm um conceito de moda, eles acompanham o que está na moda e aí tenta colocar aqui.

0: Não a tendência, o conceito. O conceito de moda. A tendência não, o público de brechó não procura tendência.
1: O que, que diferencia o brechó de São Paulo do resto do mundo, acredito eu?
0: Então, aqui em São Paulo agora tem muito, né? É muito diverso, eu acho também. É muito diverso. Tem o brechó só vintage, tem aquele que é só atual. Tem um muito grande aqui em São Paulo, que eu já fui fornecedora deles, que é só atual, eles só trabalham com roupa que tem, tipo, 3 anos de lançamento.
1: Ver toda essa criatividade faz a gente perceber que o garimpo, ele deixou de ser apenas uma escolha de estilo para se tornar uma engrenagem econômica poderosa. Afinal, o que acontece quando milhões de pessoas decidem reutilizar, reformar e fazer a roupa girar em vez de comprar algo novo? Bom, gente, então nada melhor, né, do que uma economista especialista na área de moda sustentável para entender um pouco o impacto desse ecossistema no bolso do consumidor e também na economia da nossa cidade. Então a gente conversa agora com a economista e professora do Mackenzie, Ana Lúcia Silva. Ana, obrigada por você estar aqui falando com a gente no Nossa Cidade é Sua, viu? O que, que é a economia circular e como que ela funciona assim na prática?
2: Muito bem, a economia circular, ela é uma alternativa à economia linear e ela é um modelo econômico, na verdade, que busca reduzir desperdícios, né? E reaproveitar recursos e, na moda, é prolongar o maior tempo possível do uso do produto, né? É prolongar o tempo de vida do produto da moda. Então, ela é uma alternativa ao modelo tradicional, que é o modelo de economia linear, em que a pessoa extrai, produz, consome e descarta. Na economia circular, você tem essa alternativa em produzir, utilizar, reutilizar, reaproveitar, prolongar o tempo de vida do produto e transformar em novo produto quando você descarta. Esse produto que você já não quer usar mais, né? Então, na verdade, a economia circular, imagina você uma latinha de metal. Na hora que você descarta ela, ela vai ser reaproveitada e vai ser transformada em novo produto. Na moda, isso é um pouco diferente, porque, na verdade, quando você joga ela para reutilização, ela pode ser transformada em um outro produto, não necessariamente passar pelo processo produtivo. Mas você pode, por exemplo, transformar uma calça jeans numa bolsa. Uma bolsa fashion que vai agregar mais valor nesse produto. Então, é nesse sentido de demorar para você descartar o produto.
1: Ana, falando então um pouquinho agora sobre a questão da economia local, né? Como é que a economia circular, ela impacta na economia, no bolso das famílias? Porque, assim, existe um impacto direto no orçamento das famílias. Como é que comprar e vender em brechós ajudam a movimentar a economia local também?
2: É importante a gente falar sobre isso, porque os brechós precisam muito desse fluxo de acessórios, de roupas. E também, é importante também que essas roupas, esses materiais sejam de qualidade. Porque a gente tem muitos produtos agora do fast fashion e do ultra fast fashion que são de baixa qualidade e tem pouca durabilidade. Então, a pessoa, por exemplo, que comprou um produto que pagou um pouco mais caro, mas esse produto dura muito, ela consegue passar para frente. Por exemplo, agora a gente sempre tem problema de se financiar, de precisar de uma grana extra. Se você tem um produto de qualidade, uma bolsa, um acessório, cinto, roupa de qualidade, e você pode passar para frente, isso te ajuda também a conseguir uma grana extra. E para o brechó, é muito importante que ele consiga o acesso a essas roupas para que ele passe para frente. Então, é uma ajuda dupla, né? Você ajuda quem está vendendo para o brechó e ajuda também a acelerar e ter novidade no brechó, né? Então, os dois ganham muito com isso. Tanto quem está vendendo para o brechó, quanto o brechó que está comprando, que tem um fluxo maior desses produtos para poder passar adiante.
1: E falando um pouquinho sobre o consumidor, então, né? Sobre essa questão da gente consumir muitas coisas novas, né? Durante muito tempo o mercado, ele valorizou o produto novo. E isso vem mudando com o tempo. O crescimento ali de brechós, de moda vintage também mostra uma mudança na forma como as pessoas atribuem valor às roupas agora?
2: Sim. Isso tem mudado muito no Brasil. Fora do Brasil, né, já é uma realidade já faz muito tempo, né? Mas no Brasil tem ganhado muito. Eu acho que nos últimos 10 anos a gente tem desenvolvido muito. Eu acho que nos últimos 5 anos isso tem virado assim, tipo, uma coisa cool, sabe? Tipo, eu vou usar muito mais fashion e muito mais responsável usar um produto que seja de qualidade, vintage, por exemplo, é diferente, né? Você sai daquela coisa acelerada da moda, do fast fashion, do ultra fast fashion, que é puxada agora pelas marcas chinesas, e você tem essa alternativa de ser ao mesmo tempo, estar diferente na moda, e ter uma peça que você não, talvez não desse conta de pagar numa loja de primeiro consumo, né? Mas agora você pode, por exemplo, ter uma bolsa de grife, ter uma roupa de grife que seja não só pela grife em si, mas porque é mais de qualidade, dura mais. E isso está completamente mudando a cabeça do consumidor para essa preocupação com a sustentabilidade.
1: Porque a indústria da moda, a gente trazendo um dado aqui, é uma das mais poluidoras do mundo, né? E com essa questão dos brechóis, upcycling, isso vai mudando. Queria entender, do ponto de vista econômico e ambiental, quais são os impactos, assim, quando mais consumidores optam por peças de brechóis do que comprar ali uma peça nova que vai ser descartada logo em seguida?
2: O grande problema das marcas, por exemplo, ligadas ao fast fashion e ultra fast fashion, é que elas usam muito materiais de baixa qualidade, né? Uma combinação ali de fibras tóxicas que são muito difíceis de reciclar. Então, o uso de roupas do brechó, de brechóis, o uso de você reaproveitar uma roupa que já foi produzida com tecido de qualidade, com material de qualidade, isso ajuda bastante na sustentabilidade, porque você demora para descartar isso e virar lixo, né? Nós somos a segunda indústria mais poluidora do mundo, que a primeira é o petróleo. Porém, a gente usa tecidos que são de cápsula do petróleo, então a gente usa tecido sintético. E aí a preocupação muito grande com isso, porque a gente tem muito consumo de água para produzir, por exemplo, jeans, que tem também reduzido agora a forma de produção, mas a gente ainda está longe de ser uma indústria sustentável. E então a gente tem essa preocupação com passar para o brechó essas peças que são mais de qualidade, elas ajudam muito a gente na sustentabilidade e reduzir esse descarte que é muito poluidor, com certeza.
1: Trazendo para São Paulo agora, Ana, o mercado de brechóis, né, ele tem crescido bastante aqui na cidade. Queria entender o que esse movimento, o que esse crescimento revela sobre a economia também de São Paulo.
2: Então, eu acredito que tem crescido muito isso porque as marcas têm também utilizado essa prática de conectar a sua marca aos brechóis. Então, quando eles fazem as ações, por exemplo, de eu levar minhas peças que eu não uso mais para a loja e ganhar um desconto para comprar uma peça nova, e eles mandam essas peças para os brechós que eles já têm acordos e aí o brechó, ele toma uma dimensão diferente do que teria antes só pelo fato de que a gente, consumidor, venderia para os brechós. Agora tem uma ação maior, que as marcas estão preocupadas com com a sustentabilidade, e não só porque estão preocupadas com o meio ambiente, mas isso porque agrega valor, né? Você falar que você está preocupado com a sustentabilidade agrega valor à marca de quem está preocupado com isso, de quem está levantando essa bandeira. Então a gente tem agora esse movimento do brechó aqui em São Paulo, por conta disso, porque não só os clientes estão fazendo esse movimento para poder movimentar uma grana extra, mas também as marcas estão conectadas a isso para ganhar, agregar valor à sua marca por estar ligado à sustentabilidade. Então, nós temos um crescimento muito grande. A estimativa que a gente tem até 2030 é que a gente vai crescer, os brechós vão crescer mais de 100%. Assim, tipo, a gente vai ter um crescimento muito grande, acelerado, das lojas de brechós em comparação com as marcas de primeira linha.
1: E para fechar esse roteiro com chave de ouro, a gente veio aqui na Lapa para conhecer o famoso brechó Minha Votinha. Vem conferir com a gente. Aberto desde 1992, o espaço é famoso por abrigar um acervo gigante de relíquias vintage, que já vestiram produções de cinema, teatro e gerações de apaixonados por moda. Quem comanda esse império da nostalgia é o Franz, que dedicou as últimas 3 décadas a garimpar histórias e nos ensina que uma boa peça de roupa simplesmente nunca perde a sua alma.
3: Minha formação técnica, eu sou engenheiro, tá? E na época eu trabalhava com a indústria bélica, houve conflito do Golfo Pérsico, acabou meu trabalho, acabou, pum, tem que sobreviver. Nesse sobreviver, eu comecei a vender peças de antiquário na feirinha do MASP. Não trabalhava com roupas, tá? Por quê? Trabalhar com roupa naquela época seria uma depreciação para mim, para o meu ego. Não funcionaria, porque brechó naquela época era um lugar de coisa velha, mal cuidada, jogada. Apesar de que existiam, sim, alguns brechós importantes. Mas eu comecei com o antiquário. Era o que me mantinha. Ai, que você faz? Eu sou antiquarista. Que dono de brechó não me dava o suporte de status. Não me dava status. Aí, em 92, eu abri realmente o CNPJ do Minha Votinha como loja de antiguidades. Na época, eu tinha um sócio que vinha do mundo da moda. Ele queria trabalhar com moda. Isso, mais ou menos, em 94, começou. Quando a gente comprava peças antigas, vinham roupas antigas junto. E a gente usava como cenário. E nisso, é uma história que, tipo assim, Gremlin. Brechó, roupa, do dia para a noite, enche o espaço. Tá? Foi assim que aconteceu. Comecei a pegar algumas roupinhas antigas só para ilustração de cenário e de repente, pum, encheu.
1: Como que surgiu esse nome, que é um nome que traz uma afetividade, né? Uma memória?
3: Eu surgiu da seguinte época, de forma. Na época eu fazia a feirinha do MASP, levava minhas coisas de peças para vender, de objetos. Aí o povo chegava e falava: ai, minha votinha não dava valor. Ai, minha votinha, mas era maior, era melhor, era mais bonito. Ai, tá na casa da minha tia. Então a gente pegou a interjeição do público com a palavra minha votinha. Porque na nossa, a minha parte de antiguidades são as antiguidades de forma mais emocional. Não são aquelas grandes antiguidades em termos gerais que a gente vê por aí, mas são peças antigas, mas de um cunho emocional, daquela que você vê no nosso dia a dia. Aqui o Minha Votinha não é uma loja só, a gente divide em 3. Tem o antiquário, não podia tirar a minha raiz com o antiquário. Aí tem uma parte de venda, que ocupa toda uma parte do galpão, mais a parte de dentro da casa. E é onde que nós estamos aqui, que é a nossa parte de locação. Então, a parte de locação, ela vai atender o público de publicidade, de cinema.
1: E na Praça de São Paulo, abrir espaço para moda circular não é só transformar o nosso guarda-roupa não, tá? É também transformar a nossa relação com o tempo, com o planeta e com a nossa própria história. Bom, o Cidade é Sua de hoje vai ficando por aqui com um convite para que na próxima vez que você andar pelas ruas da capital paulista, olhe para as araras com outros olhos. Sempre tem um achado e uma nova história te esperando. Até o próximo fim de semana e, quem sabe, a gente não se encontra pelas ruas de São Paulo.
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6: A atriz Cláudia Raia começa nesse mês a turnê nacional com o espetáculo Tarsila, a Brasileira, sobre a vida da artista. O musical chegará nas principais capitais do país, como Rio de Janeiro, Curitiba, Recife, Porto Alegre e também Salvador, além de voltar aos palcos paulistanos em janeiro de 2027. A Estela Ribeiro acompanhou uma tarde de ensaios e conversou com o elenco sobre os ícones do modernismo brasileiro. Vamos conferir a reportagem.
7: Ela nunca foi propriamente dita feminista, mas se a gente for traçar um paralelo, a gente consegue ver muita coisa que ela conquistou para muitas mulheres hoje em dia. Né?
8: Com certeza. Eu acho que se não houvesse Tarsila, mulheres como Tarsila, nós não estaríamos aqui. Como é que você considera uma pessoa feminista? Com todas as atitudes dela. Uma mulher que se separou em 1913. Porque ela foi massacrada por todas as atitudes que ela tomava. Imagina, ser mulher e artista em 1920. Ela se tornou uma artista depois dos 30, que também tinha o etarismo. Então era tudo junto, imagina. Uma mulher artista mais velha. Ela traz o legado dela e a gente carrega com a gente a história dela. Duas coisas que eu acho que a gente tem em comum. A força da realização, que é uma coisa bem característica de nós duas, e não largar de mão o propósito dela. Ela queria ser a pintora da terra dela, a pintora da gente dela. E eu, no meu propósito com o teatro musical, desde o começo, né, sabendo que esse gênero ia vingar, o trabalho pelas mulheres que eu faço, pelas menopausadas, pela liberdade feminina, pelo prazer feminino. Então, tudo isso eu acho que é muito parecido com ela. E é aí que eu me agarro para conseguir fazer essa personagem.
7: Jarbas Homem de Melo, Oswald de Andrade. Isso. A sua relação com a Cláudia, a gente percebe de todos os ângulos, e até vocês expõem isso na mídia, é uma relação de muita parceria. A gente vê vocês dois apoiando um ao outro. Você acha que essa relação é parecida com a do Oswald e a da Tarsila? Tinha essa admiração e essa parceria?
9: Eu acho que sim, eu acho que tem uma simbiose aí. Acho que dá uma imitada a vida real com o espetáculo. Porque foi realmente a fase mais profícua dos dois. Né? E eu acho que a minha parceria com a Cláudia, desde que a gente começou essa relação lá em 2011, eu acho que também deu uma explodida assim, né? Na nossa relação e na nossa parceria e na arte também. Eu acho que as melhores coisas que a gente fez, eu acho que foi nessa fase também. Então eu acho que tem uma simbiose aí.
7: Porque a gente vê os áudios, tem até uma cena ali onde ele mostra uns ciúmes, né? Porque a Tarsila ficou muito conhecida e muito assediada por grandes artistas na Europa. A gente tem ali a cena do ciúme. Você acha que em algum lugar esse ciúme passa por um recalquezinho de ver uma mulher brilhando, especialmente naquela época onde a sociedade era ainda mais machista do que é agora?
9: Ah, com certeza passa por aí, sim. E a Tarsila era uma mulher muito bonita, muito desejada por todos, uma mulher muito elegante, né, com finos tratos e tal, e uma artista maravilhosa que foi reconhecida lá fora antes de ser reconhecida aqui, né, na França, antes de ser reconhecida no Brasil. Mas com certeza passa por esse machismo, por essa propriedade, né, que ele achava que tinha sobre ela.
7: Ivan Parente, que é Menotti Del Picchia e...
10: Menotti Del Picchia, Cocteau, Jean Cocteau e o Valdemar. Adoro criar personagens, adoro encontrar maneiras, maneirismos diferentes, tipo de voz diferente. Assim, eu vivo pra isso, assim. E aqui eu tive essa oportunidade de fazer três personagens, que é o Menotti Del Picchia, que ele é todo certinho, não sei, né? O Cocteau, que é uma pessoa maluca e tal. E esse Valdemar, que ele é um matuto, né? É um cara mais simples e mesmo assim entrega... Ele tem uma grande responsabilidade no segundo ato, né?
7: Renato Caetano vive o Mário de Andrade. E aí, mergulhar nesse personagem, nessa coisa histórica, um momento importante que foi modernismo no Brasil. Você já tinha tido contato com esse universo?
11: Sim, sim, porque eu venho das artes plásticas. Então, na faculdade a gente passa lá pela Semana de 22, Tarsila. Mas agora esse mergulho, essa verticalização em cima desses personagens é a primeira vez. E confesso que junto com os meninos, com a Cláudia e tudo mais, tenho descoberto coisas que nem na faculdade eu soube, assim. Essa negritude, esse lugar histórico desse cara tão letrado e que desenhou o modo que a gente fala hoje, né? De nosso olhar, assim, é um presente, tem sido um presente.
7: E tô com a Anita Malfatti, que é vivida pela Keila Bueno. Como foi esse processo de criação? Eu vejo que você usa um lenço, porque a Anita tinha uma deficiência, né?
12: Sim, foi bastante difícil, gente, porque pode não parecer, né, mas a gente, quando imobiliza uma das partes do nosso corpo, a gente muda completamente o equilíbrio. E eu sou uma pessoa, sou bailarina, né? Então, toda a minha expressão é física. Então, eu tive que imobilizar o meu braço direito, que a Anita tinha uma peculiaridade. E ela usava, para suavizar a imagem dela, lenços. Então você praticamente não percebia que ela tinha essa característica, né? Então ela aprendeu a escrever e a pintar com o braço esquerdo. E eu também tive que aprender, né? E até hoje eu ainda estudo, né? Pra eu não imobilizar todo o meu corpo. Porque a gente tá atuando, né? É um processo que ainda tô falando com a Anitta aqui.

0: Liane Maia, Vivi Dona.
1: Olivia Guedes Penteado.
0: Que é uma grande mecenas e uma grande amiga da Tarsila, né?
1: Muito, muito amiga. Amiga do Oswald também, Anitta também. Foi a maior mecena, gente, do nosso país, do movimento modernista. Ela viu um Brasil antes do tempo. Por isso que eu costumo dizer que ela era uma mulher à frente do seu tempo. Ela ficou... viúva, né? Com 30 anos, e a partir dos 30 anos, em vez de casar de novo, ela começou um movimento modernista. Olha que mulher à frente do seu tempo. Mesmo porque a gente sempre vê alguma coisa da sociedade, uma mulher snob, não era, era uma mulher simples, é uma mulher que via no Mário de Andrade, no Oswald, na Tarsila, uma possibilidade de se reinventar o Brasil, de se conhecer. Ela dizia, não há cultura maior do que conhecer o próprio país.

0: Papa dos Nove.
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3: Um artista que ajudou a popularizar o funk de 150 BPM, transformou a velocidade das pistas, levou o som da periferia do Rio para outros países. Mas fora dos palcos, continua se definindo pela descrição, pela ligação com a família, pela admiração que sente pela mãe, sua grande referência. A trajetória dele é feita também de contrastes. Menino que começou na igreja se tornou um dos maiores nomes de um gênero que ainda enfrenta preconceito. O homem reservado construiu uma carreira diante de multidões. E o artista que canta sobre festas, desejo, liberdade, diz encontrar inspiração até mesmo nas melodias dos louvores que ouviu durante a infância. Produtor, compositor, DJ, baterista de coração e um dos principais nomes do funk brasileiro, nosso convidado de hoje no Imprevista é Kevin Ocris. Kevin, bem-vindo, muito obrigada.
4: Obrigado, Joana. Dicção incrível. Nem parece que você é de Portugal. Caraca, tô realmente nervoso um pouquinho, mas hoje a gente vai falar muita coisa.
3: Vamos falar muita coisa, papo muito bom. Quero aproveitar para agradecer a sua gravadora Universal por ajudar a fazer esse momento aqui possível. O nosso coordenador de operações, Rodrigo Piccioneri, nota mil também nesse meio de campo. Muito obrigada. Kevin, a gente sempre começa com uma pergunta assim, para já quebrar o gelo. Eu queria saber de você, o que você sente mais falta da época em que ninguém te conhecia?
4: São tantas coisas. Cara, mas o que eu sinto mais falta é tempo. Tempo, um pouquinho, tem pouco tempo hoje para aproveitar a família, tá perto. E eu tinha muito tempo e não sabia. E hoje eu não tenho, sim.
3: Tempo. Como é que você usava o teu tempo antes?
4: Cara, brincando, me distraía mais. Tá ligado? Hoje eu vivo mais a realidade. Mas quando eu tô no estúdio ali, eu recupero, acho que, meu tempo ali. Hoje eu vivo mais pro trabalho, eu me sinto vivo no trabalho, mas eu não tenho tanto esse tempo para estar com a família, mas meio que eu troquei, né, as coisas.
3: E era isso que você queria? Quando você vê o que você faz hoje, você pensa, ok, eu tô trocando o meu tempo que eu tinha com a família pelo trabalho, muitos shows, uma agenda corrida, mas eu cheguei onde eu queria.
4: Cara, a gente entra na música como se fosse um... A gente não meio que escolhe, eu não escolhi a música me escolheu, então é como se fosse um buraco negro, a gente é sugado. Eu tenho o costume de muito estudar as coisas, tipo, estudei uma história de uma pessoa, eu vou até o fim, termina. A música não, quando você entra dentro dela, você é sugado, ela é infinita, por isso que meio que eu entrei sem saber, e eu me sinto vivo fazendo isso.
3: Então, nesse buraco negro, você sente que você entrou e, assim, do nada você chegou... Do nada, no que diz respeito a tempo, assim, tudo aconteceu muito rápido, mas ao mesmo tempo você teve que fazer muita coisa pra você conseguir alcançar o sucesso que você alcançou.
4: Aí, depois que eu fui sugado por esse buraco negro, eu comecei a enxergar as coisas ao meu redor e entendi que, por ali, pela música, eu podia mudar a história da minha família. No meu primeiro, eu lembro... Quando eu recebi meu primeiro autoral, eu posso tirar minha família dessa realidade. A gente morava num lugar bem humilde do que de Caxias, passamos muita dificuldade e meio que a música me salvou, tá ligado? Pra ir pra outro caminho.
3: E assim, a tua mãe teve um papel muito importante nisso. Houve um momento em que você era bem pequenininho, em que a tua mãe te incentivou a fazer o que você queria. E você diz que você parou pra pensar. Agora, ok, ela me deu essa chance, mas eu também quero retribuir o que ela me deu. Como foi isso?
4: Então, minha mãe, ela comprou praticamente... Teve várias pessoas que me ajudaram, tipo assim. Minha mãe foi muito importante também. Primeiro foi meu avô que me deu meu primeiro computador. Seu Jardel. Depois minha mãe que me deu minha primeira MPD, que era tipo uma MPC, que é um instrumento de DJ que toca ao vivo. E fui conhecendo pessoas ao longo do tempo. Tem minha virada de chave, que foi o momento que eu fui pra São Paulo, vim pra São Paulo trabalhar com o MCG15 e fiquei um tempo trabalhando como DJ dele, já escrevi umas músicas e voltei. Mas é. Não tem como, tipo, falar que foi só minha mãe. Tipo, teve várias pessoas.
3: Teve várias assim. Família, sim.
4: Sim, além de família, pessoas que hoje são minha família, que eu acredito que Deus colocou na minha vida. Foi o primeiro, foi o Dudu. Tá ligado? Que foi lá em casa que depois que eu senti assim, que eu podia trabalhar com funk e levar a sério, que Deus foi colocou na minha vida, assim, foi uma pessoa pra me erguer também, me ajudar, tá ligado? Na minha trajetória.
3: Em que momento é que você tá da tua carreira agora?
4: Dos melhores momentos são, mas agora eu tô aqui. Tô aqui. Falar sobre mim, assim, é tipo viver um sonho, porque eu sei de onde que eu vim. E, pô, tá aqui agora sendo entrevistado é algo realmente que me faz ter essa alegria de saber que eu vim de um lugar que muitas pessoas não conseguirão e não conseguiram.
3: Mas você já é entrevistado e você já tem sucesso e você já é querido para entrevistas e para dar seus depoimentos há bastante tempo. Você ainda vê isso como algo que te dá um frio na barriga? As pessoas querem saber sobre mim, querem ouvir minha opinião, o que eu tenho a dizer?
4: Cara, eu sinto essa pressão e sei que... Como é que eu posso dizer, cara? Eu amo fazer música, eu me tiro como um produtor, um produtor, não como essa. Tem pessoas que já nascem, já carro, quero dar entrevista com aquele. Eu não, tipo, não imaginei que ia chegar nesse ponto. E, porra, é diferente, uma sensação boa. Por mais que eu seja já tenha uma trajetória grande no funk, mas pra mim parece que foi ontem, tudo aconteceu tão rápido. E tá aqui, pô, sei que tem pessoas querendo me escutar, é muito bom. É algo realmente incrível, assim.
3: Você gosta de falar sobre você?
4: Porra. Eu gosto de falar sobre meu trabalho, sobre algumas coisas que eu gosto de fazer fora do trampo, assim.
3: Eu acho legal que nas entrevistas tendem muito a te perguntar o que é a batida 150 BPM. Porque você fala, querendo ou não, para um grupo muito específico, quem gosta de funk, mas é um grupo enorme. Quem tá fora é que vê como se fosse um nicho da música enorme. Muita gente no Brasil sabe o que é 150 BPM. Talvez você, quando vai dar entrevista, querem que você explique para quem não tem esse conhecimento. Mas já é um estilo que, assim, foi assinado por você, basicamente. É uma coisa muito autoral, sua. E é onde você se sente à vontade?
4: Sim, sim. Mas não é uma coisa que nasceu diretamente de mim. Teve vários produtores DJ do Rio de Janeiro que começaram essa vertente. E tem até uma certa guerra de quem começou. Mas eu acredito que eu fui uma das pessoas que elevou o BPM 150, que é 150 batida por minuto, a pulsação da batida. E eu fiz uma sacada diferente para poder colocar o meu 150. Meu 150 não veio igual tava rolando, era muito criticado no início, porque o 150 ele era aumentado o BPM das músicas. As músicas de funk eram feitas em 127 BPM. E nos bailes de comunidade ali, a pessoa já tá na onda, eles aumentavam o BPM cada vez mais. Aí, tipo, fui pra 130, depois fui pra 135. Só que ele é aumentado manualmente na CDJ, não produzido. Então as vozes começavam a subir o tom, né? Não tinha o pitch correct, que é uma parada que você aumenta o BPM da música, a música fica mais acelerada e a voz continua a mesma. E o funk não era feito assim. O 150, e eu comecei já a fazer, produzir ele 150, então a batida acelerada, mas a voz continuava a mesma. E a sacada que eu tive foi fazer a música em 65 BPM, porque a melodia da música, melodia tipo assim, da bossa nova é por aí, mais ou menos, nesse BPM, e eu duplicava, tipo, eu faço a melodia lenta e a batida acelerada, por isso que eu fiz na minha identidade. De 150, eu passei a fazer unir ao contrário. Eu canto uma melodia lenta em cima da batida rápida. Por isso que eu acho que a música, a minha música em si é lenta, mas a batida é acelerada. Isso uniu e deu em minha identidade. Por isso que eu me destaquei no 150, acredito.
3: É uma marca bem forte da tua música. Eu acho bem legal isso de você destacar que até existe uma guerra entre quem é que foi o grande protagonista, mas que não foi você o que iniciou, apesar de você saber que você teve a importância. Você não gosta desse tipo de rivalidade, você não é adepto a rivalidades.
4: Cara, porque eu acho que todo mundo tem espaço na música, por mais que a gente seja grande, mas a gente tem que ter o pé no chão, que pô, o mundo é muito grande e tem diversos artistas, tem espaço para todo mundo, tem diversos públicos também para aproveitar a música. E a gente ter essa clareza, assim, é bom também até pro coração.
3: E você estava agora falando sobre como era o funk e como é agora. Como é que era o funk quando você começou? Você sempre gostou de funk?
4: Sim, cara, sim. Na verdade, eu conheci o funk através de um amigo que me mostrou uma música no celular e falou, caraca, vai ter um... Isso bem novo, tipo, 13 anos de idade. Vai ter uma disputa de som automotivo e minha mãe era da igreja. Ela não deixava a gente sair à noite, porque as festas de funk costumam ser à noite. Eu fui nessa disputa de som que era à tarde e eu me encantei. Eu vi um DJ tocando ao vivo e eu foi meu primeiro contato com o funk ali, mas eu conheci música na igreja em si. Tipo, eu acho que eu não lembro o dia que eu conheci música. Assim, eu acho que a gente já nasce escutando música na família, todo mundo tá escutando música ali.
3: É, você já tem música na veia, mas o gênero musical que você hoje domina é uma coisa que você foi encontrando.
4: Sim, sim, sim. Eu faço funk, eu acho que, porra, funk a gente tem várias referências, né? Vários artistas que galgaram ali no início. E a gente tira como inspiração, vários, vários.
3: Das antigas, quem são os que você gosta?
4: Pô, são diversas pessoas, cara. Eu acompanhei, falar como símbolos que foram grandes. Furacão 2000, eu acompanhei muito. Eu vi ali bailes de comunidades ali que influenciaram, baile da Cidade Alta, baile... O complexo, e eu estudei muita coisa sobre o funk. Eu conheço vários artistas, assim, tive o privilégio de tipo, ser fã e depois conhecer. Isso é muito, muito bom também.
3: Assim. E hoje em dia tá totalmente diferente o funk daquele que te alimentou quando você começou. Você gosta mais de qual era do funk, dizendo assim?
4: Cara, eu gosto de todas as eras. Eu gosto do funk putaria, eu gosto do funk proibidão. Eu gosto do funk consciente. E dentro do funk, muita gente não sabe. Tem várias vertentes dentro do funk. O funk é muita coisa. Tem muita gente fazendo muita coisa. Tem gente fazendo gospel no funk até hoje, entendeu?
3: É um ritmo.
4: E eu acompanho todos. Eu sou bem, bem, bem. Gosto muito de funk. Não escuto também só funk. Escuto diversos tipos de música. E eu trago, tento trazer isso musicalmente pro meu funk, pra minha melodia, pra minhas coisas.
3: Kevin, eu achei super legal você falar sobre os vários tipos de funk que tem, vários tipos de letras, as coisas que se falam nas músicas. E tem muita gente que tem preconceito com o funk, que não entende que há uma multiplicidade muito grande. Mas que o funk também fala da realidade das favelas. As pessoas cantam o que vem. Como é que é pra você isso?
4: Então, o funk tem muito ritmo e, como é que eu posso dizer, o funk é tão amplo, porque ele faz músicas de 90 BPM, ele faz música de 100 BPM, o funk ele tem essa mistura até na velocidade da música. Então o funk não é só uma coisa, tipo, a pessoa escuta funk e um funk putaria e acha que o funk é aquilo. O funk não é, o funk tem vários artistas que cantam consciente, vários artistas que cantam outras coisas, e eu admiro, mano, porque eu nasci na comunidade. Eu acho que o funk nasceu nos anos 60 nos Estados Unidos e chegou no Rio através dos bairros de comunidade nos anos 80. E ali ele se consolidou como era dançante, era uma parada mais batida eletrônica, e foi influenciado pelo Miami Bass. E ele chegou no Rio de Janeiro, ele foi modificado, ele não era a coisa que é hoje. Eu acho que o funk brasileiro, é por isso que os gringos, quando vêm pra cá, eles gostam muito. O funk se tornou, ele meio que virou outra coisa totalmente diferente. Se você buscar os funks antigos, era totalmente... Teve a época dos bares de rua, que tinha corredor, que era baile de porrada. Tem vários movimentos, o funk ali. Cara, eu acho que o funk é muito maior do que, tipo, eu, do que qualquer artista, tá ligado? É uma massa, é massa funkeira, tá ligado? É muitas pessoas que trabalham, não só os artistas, tem os empresários, os montadores, os donos de equipe, tem todo uma
3: estrutura gigante.
4: Uma estrutura ali,
3: né? E você representa parte dessa estrutura, assim, uma equipe enorme. Tem muita gente que trabalha junto com você. E você gosta sempre de deixar claro que você não faz nada sozinho, né? Você é um grande nome, mas você também tem uma grande equipe. Pessoas que trabalham com você que fazem isso acontecer.
4: Sim, sim. Com certeza. Acho que ninguém é grande sozinho. É como uma empresa... Não é sozinho, a gente pode até carregar um nome, ter um nome, mas é toda uma enjoca ali pra fazer tudo acontecer, tem tudo por trás, e isso daí é bom reconhecer também, e também não carregar o peso sozinho, nem comer a melancia sozinho, porque ninguém faz isso sozinho.
3: Kevin, sobre as letras que são mais pesadas, os proibidões, como é que é pra você, que cresceu... um ambiente mais religioso, do nada você tá no palco cantando o proibidão. Pra sua família, até mesmo pra você, como é?
4: Como que eu vou explicar isso? Eu entendo como se eu conhecesse uma coisa, como se você conhecesse uma coisa a vida toda. Eu falo assim pra você, só existe isso, só existe isso, se você conhecer uma coisa totalmente diferente. Então pra mim foi libertador, tipo, conhecer o funk, tá ligado? Mas hoje eu enxergo como eu conheci uma parada que, caraca, mano, o mundo tem dois lados, existe o bem e o mal. Eu conheci, não é que o funk é o mal, eu conheci, assim, a libertação, cara, o que todo mundo vai conhecer um dia, tá ligado? Eu acho que a gente tem muito aquele mistério, os pais querem cuidar da gente. Eu acho que pais falarem sobre as coisas que tem no mundo, meio que foi chocante pra mim ver, e ao mesmo tempo foi caralho, foda, mano, maneiro, tipo assim, eu gostei, e eu gosto, mano, das coisas que funk, eu acho que foi, não entre o bem e o mal, vou voltar, foi ver a realidade visto por outro lado, entendeu? Deixa as pessoas falarem mais explicitamente, a realidade tá aí em qualquer lugar, e a realidade dita desse ponto de vista eu achei foda, tá ligado? O funk, ele fala a realidade do outro lado. A gente vê também as falhas do governo através de uma música. Uhum. Tipo assim, eu vi falhas do governo, eu vi policiais fazendo coisas que, porra, não são legais. Eu vi o mal também em algo que todo mundo fala que faz o bem, entendeu? Tipo, caraca... Foi bom, tipo assim, ver esses dois lados, e hoje eu tenho uma régua e saber que existem pessoas boas dos dois lados, tá ligado? Na favela até o bandido tem aquele bandido que é responsa, que tipo assim, ajuda o povo mais que a polícia vai lá. E tem policiais que são totalmente corruptos, e tem policiais que têm coração bom, que tipo assim, às vezes vai trabalhar, teve o sonho de ser policial desde criança, e tipo assim, às vezes toma um tiro... de um assaltante, tá ligado? É bem louco isso na vida. Eu consigo reconhecer os dois lados e sei que todo lado tem pessoas boas e pessoas ruins, né?
3: Todos os assuntos têm a parte boa, a parte ruim, a parte que as pessoas querem olhar, a parte que as pessoas não querem olhar. E você falar isso com clareza e com transparência, para quem é mais hipócrita, pode chocar. Mas é porque a gente tem uma sociedade um pouco hipócrita. Mas é isso. Todos os lugares têm lado bom e lado ruim, e exatamente como é. Inclusive, a música gringa que a gente consome, às vezes canta sem saber o que está sendo dito, tem palavrão, tem proibidão, tem cenas explícitas, e ela é consumida. Agora, algo que eu acho que você traz junto com você, e que eu não vejo em todos os artistas, por exemplo, você vira e fala assim, tem o funk consciente. Você tem as músicas que falam de sexo, e você fala sobre elas, mas você não tem a objetificação, você não tem a humilhação que muitas músicas têm, por exemplo, em relação a mulheres. Isso é intencional da sua parte?
4: Então, vamos lá. Eu acho que a música, primeiramente, ela tem que ser livre em si. Ela não pode ter... A música é um momento que ela... Você escuta ela como se fosse normal, fazendo teu dia a dia, bebendo água. E a música é algo que você... Não pode ser careta, mano, a música. A música tem que ser algo que, tipo assim, te impressione mesmo. Tipo, caraca, mano. É coisas que, tipo assim, os pensamentos mais loucos, mais profundos, mais... repilantes, tipo assim... Que a pessoa tem, que todo mundo tem, porque ninguém é bobo e... Cara, essa coisa de falar, eu acho que... Sobre a mulher, cara, o funk, ele hoje eu enxergo que tem disso, mas tem mulheres e mulheres, mano. Então, e como tem homens e homens. E é de igual pra igual, mano. Acho que a gente, no final, somos seres humanos e tem gente que escolhe cantar desse jeito, tem pessoas que escolhem cantar de outro. Eu não julgo, acho que a música ela tem a expressão, tem que ser igual aos Estados Unidos, a gente pode falar o que quiser. E eu concordo que a música não pode ter tabus, tipo assim. Eu acho que o grande contraponto da música, tem mulher que vai falar do homem, que vai falar e pode falar, e tem homem que vai falar. A vida é isso aí, a gente fala o que quer e não tem jeito.
3: E agora, eu queria te perguntar sobre essa ascensão que para muitas crianças, jovens que te acompanham, são teus fãs, você tem muito, muito fã, que vem no funk uma ascensão, uma forma de ascensão social, como também vem no futebol. Você vem de um lugar onde existe um desejo muito grande para conseguir uma vida melhor para os familiares. E às vezes a gente romantiza isso quando uma pessoa vai entrevistar uma pessoa que conseguiu muito sucesso, romantiza isso, mas a realidade é uma realidade dura. Quando você volta para a realidade, quando você vê que tem tanta criança querendo fazer o que você faz, como é que você se sente?
4: Cara, é muito triste, mano. É muito triste porque eu acredito que tem pessoas que são muito melhores do que eu fazendo o que eu faço, e eu chego lá, eu vejo, caraca, às vezes não tem oportunidade, não teve. Que eu tive, não foi no momento chave ali. Eu fico triste quando eu vou na favela e vejo que o governo abandonou, não vai lá, não tem um hospital, não tem nada. Os próprios bandidos, eles, tipo assim, hoje pensam mais no dinheiro em si e comprar fuzil, armamento, do que ajudar o povo que tá sofrendo, tá passando fome. E é muito triste quando eu vou e vejo isso. A gente tenta ajudar de alguma forma, tento no Dia das Crianças ajudar e tenta ajudar os amigos que, tipo, não conseguiram fazer, mas é... A gente tenta o que pode, mas a gente não vai mudar sozinho, tá ligado? Mas a gente tem que fazer a nossa parte. Eu acho que é bom isso, mas é muito triste o sentimento que eu sinto, tá ligado? Mas no meio disso eu vejo que eles são felizes, mano, tá ligado? Lá na favela tem uma parada que tem... É a vida, eles brindam a vida, tipo assim, eles curtem, tipo assim... Por mais que a gente enxerga assim, caraca, para eles isso daí não impacta muito, tá ligado? Hoje eu vejo que o que eu busco é mais, porra, humanizar as coisas, tipo assim, conversar essa troca de ideias que a gente tá tendo, assim, falar uma coisa que é mais real, mas, cara, lá eles se distraem, tem alegria, tipo assim, por mais do acho que o lixão nasce flor, e com certeza é isso, tá ligado? A comunidade tem essa parada que eu já fui em lugares luxuosos que eu não senti essa vibração que lá tem. Lá tem isso, o povo é unido. Isso daí é diferente.
3: Você é feliz hoje? Você acha que você é mais feliz do que você era quando você tinha uma liberdade que hoje você já disse que não tem?
4: Tem uma coisa que é mais importante, que eu acho que é a alegria, né? Acho que a gente não é feliz desde o momento que a gente sabe que um dia a gente vai morrer, e é sábio pensar nisso. Mas a vida, enquanto não chegar lá, a gente tem momentos que são raros, que é o de alegria. Tem momentos que eu me sinto muito alegre, a gente não vai ter todo dia um dia feliz. Mas acho que os momentos de alegria ali compensam muito pensar nisso também.
3: Quem te acompanha, quem vê um clipe seu, quem vê a sua vida e depois te vê assim ao vivo, pode ter uma sensação de contraste grande, como eu estou sentindo aqui. Você é grande em tamanho de proporção de artista, você traz essa ideia do luxo, da ostentação nos clipes, dá para ver, é tudo muito. E quando você chega, você é um homem simples, humilde, doce que muitos artistas não tendem a ser. Como é que é para você transitar entre esses dois mundos? O que você mostra e quem você é?
4: Sim. Claro que eu não sou nenhum santo, né?
3: Ah, não tô falando aí. Mas tem muita artista que não tá aqui, que não tá presente, que não olha no olho das pessoas, que aquela ideia de ostentação vem com um pedante, é pedante ao chegar.
4: Cara, eu acho que é questão de ponto de vista. Eu acho que tem pessoas muito mais ricas do que eu e pessoas que têm mais dificuldade que eu, tá ligado? E é um sem fundo, mano. Pra você eu posso estar elegante, pra uma pessoa eu não posso estar, tá ligado? É questão de ponto de vista isso, entendeu? E como é que eu posso dizer? Eu sou o que eu sou, até nas minhas músicas eu falo, tipo assim, coisas que eu queria fazer ou coisas que eu já fiz. Tá ligado? Eu sou real assim na música, eu me sinto real, tá ligado? Funk são coisas que acontecem, não são coisas que passam despercebidas. Eu vivo essa eterna dualidade também de ter aquele momento família, mas eu também, porra, dou uma escapada, dou uma zoada na rua, isso daí é normal.
3: E falando agora sobre toda essa ostentação, quê? Falando sobre essa ostentação, quando você queria ter as coisas que você tem, falando de bem material, você imaginou que era diferente?
4: Pô, nunca imaginei que... imaginei que era diferente. Eu pensava que... agora eu captei. Eu pensava que quando eu tivesse as coisas, eu ia realmente conquistar a felicidade, mas não é nada disso.
3: A felicidade não vem com esse cordão.
4: Não vem. Eu acho
3: pesado
4: que
3: você tem
4: uma alta afirmação assim. Você, caraca, eu conquistei, mas e aí, o próximo passo? A gente volta naquela parada que fala, e aí, que vai me completar? Não é uma parada que você vai, tipo assim, chegar e vai te completar. Caraca, agora eu sou feliz porque eu tenho uma piscina. Porque eu... Não é. É totalmente diferente, tá ligado? A felicidade.
3: O que é felicidade pra você?
4: Cara, felicidade é no momento que você consegue se distrair sem peso, com leveza, tá ligado? E é totalmente fora de dinheiro, tá ligado? Totalmente. Hoje que eu pude ver, porque eu tinha uma realidade diferente do que eu tinha. E não é que eu me tornei. Eu quero ainda conquistar muita coisa, mas... eu vi que hoje eu não tenho mais aquela parada, mas quando você falta, eu sempre escutava minha mãe falando, eu recebi um dinheiro que vai vir no meu trabalho, e ela nunca recebeu esse dinheiro. Ela fala, agora as coisas vão mudar, você vai ser feliz. Eu entendo que ela atrelava a felicidade nisso. E a gente feliz é estado de espírito, né, mano? A gente pode estar feliz num dia que todo mundo tá se sentindo triste, e as pessoas, caraca, isso que eu consigo enxergar. Tipo, tem um amigo meu que ele é o MC Rael, mano. A gente lançou até uma música junto agora. Cara, eu vejo ele trabalha hoje no arpoador, numa barraca de caipirinha. E eu, pô, tô aberto pra falar isso pra ele aqui, pô, admiro a felicidade dele, tá ligado? Tipo assim, eu vejo pessoas com milhões ao meu redor e não tem a mesma, tipo assim, de energia pra viver igual ele, tá ligado? Tipo assim, eu admiro muito isso daí. Felicidade é totalmente fora de qualquer questão financeira.
3: Kevin, você não fala muito sobre a tua vida mais íntima, pessoal. Sobre relacionamento. Você não gosta de falar. Tem algum motivo para você se preservar mais?
4: Ah, cara, já me machuquei em relacionamento. Já machuquei pessoas e... eu sou casado hoje, tá ligado? Tenho uma vida, pô... vamos dizer que bem estável com a minha patroa e é complicado, né, cara? Aquela dificuldade de relacionamento, sim, eu conheci ela bem novinha, uma história, pô, interessante. Na escola, tipo assim, a gente se esbarrou, foi algo chocante. Eu fui pedir ela em namoro, a gente se casou.
3: Você tá com uma pessoa que você admira, que... te faz bem e hoje você vê o teu futuro,
4: sim,
3: assim.
4: Sim, sim, com certeza, claramente. Eu acho que no final a gente Tá com alguém é você aceitar a pessoa da forma que ela é. Não é uma parada de você, tipo assim, enxergar uma pessoa e você... É meio que o amor... todas as pessoas vão te fazer sofrer, mas você vai escolher qual que você vai sofrer por... Qual vai valer a pena sofrer, tá ligado?
3: E são coisas que vêm também com a maturidade. As pessoas erram, as pessoas acertam, as pessoas buscam um caminho que é melhor, que é mais saudável. Isso é o importante, é ter um norte que faz sentido. Agora, voltando a falar da tua profissão, qual é o teu norte agora? Você disse agora há pouco que você tem muito que você quer conquistar ainda. Pra onde você quer ir?
4: Cara, em questão de fazer música, eu tenho um sonho de acertar uma música só com 1 bilhão de views. E não por questão financeira, porque eu tenho essa pira de aceitar um hit mundial. E tenho vontade de repente, pô, ser marcado no funk. Eu acho que eu já sou, que eu acho que isso eu já conquistei, ser alguém eterno num nome no funk eterno, assim, na música brasileira, assim, e ser uma pessoa que carregou o funk, tipo assim, representou, assim.
3: Eu acho que você, isso já pode, eu entendo que pra quem tá dentro, queira mais e queira se sentir mais consolidado, mas eu acho que isso já tá check na sua lista. Pra gente que não é da indústria, o que que significa bater 1 bilhão com um hit só? Esses números, quem é que já conseguiu... É muito longe do que você faz, porque para quem vê de fora, o que você faz tem bilhões de views.
4: Ah, cara, eu já bati 500 mil em uma música só. Acho que tipo assim, você... cara, é realização. É mais realização. E ganhar um Grammy, tipo assim, é algo que... É realização como música, tipo... Aquele troféu ali é mais uma confirmação, é como ter um cordão desse aqui. Eu corro atrás disso porque eu sei que tem que fazer mais coisas do que a música. Hoje não é só fazer música. Mas porra, trabalho muito, é o que eu amo e vai ser uma relação muito grande pra mim.
3: Quando você faz um hit que vai bombar, você sabe? Puta, mandei bem.
4: Com certeza. Sim, cara, mas tem uns que surpreendem a gente. Acho que tipo Jim eu senti. Ela do tipo eu senti. Bom, quase todas, mas teve umas que surpreenderam, entendeu? Tipo, que alcançaram lugares que eu nunca imaginei. Tipo Jim. Ela foi top 1 em primeiro em Portugal, pra depois vir no Brasil. E tipo, isso a gente nunca ia imaginar. Coisas que surpreendem realmente. Eu estar aqui já me surpreende, tipo, mas quando a gente

0: A gente tem que. Eu tenho que me apegar mais nas pessoas que gostam da gente do que as pessoas que julgam. Mas a gente quer conquistar as pessoas que julgam também, cara. Porque a gente sabe que o nosso movimento não é aquilo, tipo, tudo que as pessoas acham. E eu sempre fico nessa parada de conquistar as pessoas.
1: Mas você sente que você é julgado em quê? Eu entendo o que você está falando, mas em que você acha que você é julgado, que você não gostaria de ser julgado?
0: Cara, a ser atrelado à criminalidade, eu acho que o funk me salvou. E você, quando você tem um posicionamento praticamente na internet, tipo, você é um representante tipo do governo, e eu vejo muito acontecendo isso. Tem uma pessoa na internet que ela fica batendo nos funkeiros como se a gente fosse criminosos. E, pô, na verdade, quando a gente conhece a música, a gente ganha dinheiro com a música, a gente não quer saber crime, cara. A gente quer saber de fazer música, porque a gente conseguiu escapar daquele. Daí não é bom, cara. É realmente é mudança de vida, cara. Tem pessoas que tá lá, pô, na boca de fumo que é R$ 500 por mês, cara. Que tu acha que, pô, tu acha que alguém vai ficar querendo tomar tiro ali? Pô, R$ 500. Aí na música tu vai pegar um primeiro autoral, tu vai ganhar 5, 6 mil e, tipo, é totalmente tipo assim, a pessoa vai fugir, mano. Então, a gente atrelar, por mais que a gente seja famoso, eu vejo isso acontecendo com o MC Pose, com o Oro, o cara começou a ganhar dinheiro com a música. O cara, tipo assim, ele não quer saber dessas paradas, entendeu?
1: É, mas há
0: Por
1: uma.
0: mais que a gente cante,
1: Há uma
0: mano.
1: diferença, assim.
0: Realidade, mano.
1: Você é um funkeiro, um artista, você é um
0: É
1: músico
0: que
1: que
0: eu
1: não tem.
0: represento um funk e eu sinto isso, tá ligado? Eu meio que, caraca, é meu time, né, cara? É o funk, tipo, bater no funk. Quando eles vão colocar, eles não colocam o nome, tipo, do artista em si, eles colocam o nome do funk, eles batem no funk. Eu
1: Entendi.
0: represento o funk, entendeu?
1: Então, nesses casos em que tem investigação, que tem polícia, que tem esse tipo de, enfim, possibilidade de haver um crime, você acha que o fato de aparecer mais o funk do que o nome da pessoa prejudica algo que você leva com orgulho?
0: Todos os funkeiros, desde aquele que canta, tipo assim, aquele que canta o consciente, o gospel, todos os funkeiros, cara. Aí quando a gente coloca o funk, se a gente for subir um funk, a gente é discriminado, mas hoje o funk é o maior ritmo do Brasil, tenho certeza disso.
1: E os números são, assim, eles não mentem. Tem outros gêneros que fazem muito sucesso também, sertanejo. E você faz umas parcerias, você explora todo tipo de artista. Nesse sentido, você não é preconceituoso.
0: Não, não, com certeza não. Por mais que. E eu sei que fazendo isso eu tô defendendo a minha bandeira do funk. E todos os artistas têm que defender sua bandeira. E a gente ter a consciência disso, pô, por mais que eu ame o meu ritmo, eu fazer uniões, pô, vai ser bom para os dois públicos unir. A grande sacada disso é unir, fazer collab, parceria. Network, e assim a gente ajuda a expandir nosso movimento e mostrar o outro lado.
1: Agora, falando da indústria, tem muitas pessoas na indústria da música hoje que acham que a internet é um fator que pesa, ou seja, você precisa fazer sucesso na internet, você precisa fazer música que tem dancinha, você precisa fazer algo muito comercial para de fato conseguir estourar. Você acha que é assim?
0: Não. Acho que o trabalho na rua é muito mais importante. Hoje anda muito lado a lado, mas quando eu estourei minhas músicas, elas começaram na rua e foram para a internet. Eu já estourei música da internet para a rua e não é a mesma coisa. Eu senti isso quando eu vou cantar no show. Minhas músicas estourando na rua são muito mais fortes, tá ligado? Que as pessoas escutaram muito nas baladas, nos bailes, assim, são muito mais fortes. E a sensação é totalmente essa. Tem que andar lado a lado. Mas a música é livre, ela não é presa nenhum desses lugares. Ela chega e chega, tá ligado? Não tem como explicar, senão se tivesse uma fórmula de falar, pô, aí a gente
1: Você
0: ia
1: ia dar
0: estar
1: o
0: aqui,
1: caminho.
0: mas ia ficar só dentro de casa e ia, pô, já sei a fórmula, quando quiser lá eu vou lá e bumba.
1: Quando você estava falando sobre BPM, batida, você falou sobre bossa nova.

0: Você faria algum projeto ou tem vontade de fazer algum projeto fora do funk, mas assim, completamente fora?
1: Sim, como produtor e até como cantor, mas futuramente, e eu já busco algo assim, eu acho que eu já fiz algo assim, tem um letras assim. Hoje eu tô criando um álbum que tá trazendo dois ritmos totalmente diferentes, que é o metal funk, que é rock com funk, tudo orgânico, os caras tocando o mesmo instrumento, e eu uni a batida eletrônica com funk com rock. E eu mesmo sim, por mais que eu já fiz feats, que são movimentos diferentes, mas trazendo uma letra do funk que o próprio Poesia Acústica faz isso, que une artistas tipo, numa batida que é totalmente não é funk. Já fiz feat com Luan Santana, com vários artistas grandes, Léo Santana também. E não for assim exatamente funk, funk. E eu acho maneiro, eu amo música, cara. A música é livre. A música a gente pode fazer o que quiser.
0: E você acha que dentro do funk tem quem ache isso ruim, ou que tira a força do movimento que você representa, ou de fato não tem isso, e são mais as pessoas preconceituosas que vêm dessa forma?
1: Eu, por ser funkeirão raiz, eu hoje também tenho essa coisa, tá ligado? Mas eu acho que como eu produtor, produzir alguém que não é do funk, eu defendo essa bandeira do funk, cara. Hoje eu sinto isso, tá ligado? Porque eu não queria trocar de bandeira hoje, mas caraca, mano, eu acho que eu posso fazer músicas assim, mas eu não posso, tipo assim, esquecer minha raiz, tá ligado? Eu não posso abandonar meu ritmo e pular um muro. Eu acho que eu posso fazer o funk, saber que eu sou do funk, um dia eu fazer uma música, mas ó, galera, eu vim do funk, sempre relembrar isso e bater nessa tecla, entendeu?
0: Você gosta de fazer, trabalhar e fazer música com quem tá começando? Sabe aquele meme? Eu não tenho paciência com quem tá começando. Você tem paciência com quem tá começando? Gosta de fazer? Porque você tem o oposto, né? Você tem parcerias de sucesso com gente gigante, internacional. Mas aí você também pode ser essa pessoa, você também é esse gigante que os outros querem ter essa parceria.
1: Não tenho neurose nenhum tem começando, eu fico feliz quando eu vejo alguém que representatividade que vem assim representando a comunidade aí para outro assunto. Independente do trap, independente, eu acho da música cultural no nosso Brasil, acho que eu fico feliz quando eu vejo um artista de pagode que explode, tipo assim, teve artista e eu fico feliz por saber que o meu filho ainda tá apurado um pouco. Tipo, teve artista que estouraram que eu sabia que eu ia estourar antes, tipo assim, o MC Jacaré, o Ian do Pagode, tipo assim, eu vi esses caras cantando tipo num lugar assim, eu falo, cara, esse cara vai explodir. Os caras explodiram, tipo, isso me dá felicidade de ver que uma pessoa conseguiu conquistar também.
0: O que que você acha que precisa para explodir hoje em dia?
1: Cara, é o sucesso, cara. Você tá em todos os lugares, tá nas rádios, está tocando na rua, a música está tocando, tá ligado? Acho que.
0: Mas
1: E
0: como
1: você tá
0: artista?
1: começando a mudar a vida de pessoas ao seu redor. É como você gerasse emprego e você, tipo, é tudo um complexo, né? Um sucesso. Você conseguir tua mãe, tipo, porra, conseguir dar uma geladeira, tu não tem casa, se tu trazer alegria para as pessoas que estão ao seu redor através do seu trabalho, tipo assim, e ser reconhecido onde que você passa, é uma mistura de coisas. Tá?
0: Tem alguma coisa que você não gosta na indústria hoje em dia? Alguma coisa que você fala, putz, isso daqui poderia melhorar, poderia mudar?
1: Com certeza, sim. Diversas coisas, tipo assim, mas eu aceito como as coisas são e a gente tem que aturar a mudança das coisas. Assim, hoje a música é consumida de uma forma diferente. Antigamente, os MCs falavam que quando estouravam a música você ficava 5 anos. Eu não peguei essa época. Hoje você estoura a música, você fica pouco mais tempo com uma música só. Você tem que fazer várias, entendeu?
0: Mas as tuas músicas, elas tocam em qualquer lugar, música de mais
1: Não,
0: tempo.
1: mas eu não peguei essa época. A minha já era. Quando eu peguei, já era reduzido. Ficava 2 anos com a música, tá ligado? 3. Agora, hoje tu estoura 3 meses. Tipo assim, uma música explode. Tipo, se for na internet. Por isso que a música da internet em si, quando a música sai da rua pra internet, ela dura muito mais. Elas se eternizam mais. Elas tocam sem parar.
0: Você tem uma estratégia, assim, de buscar lançar música de tanto em tanto tempo? Você trabalha, assim, faseado?
1: Sim. É, tudo tem que ter uma estratégia, assim, e isso eu conto com a minha galera, minha equipe, pra lançar, mas no começo eu lançava tudo meio embolado no SoundCloud, e assim que foi, cara. Eu comecei a lançar música no SoundCloud, que é um site que é uma galera meio do nicho do funk ali, os DJs estão ali, e a gente lançava muita capela, tipo assim, a só voz, e os DJs pegavam e faziam um remix. Aí começou assim, mas aí a gente começou a ter um controle, a galera do marketing, ó, não é assim, que aí eu era meio rebelde, às vezes soltava uma música sem registrar, sem nada.
0: Veio a galera te controlar, a equipe, eles te controlam muito?
1: Cara, hoje não mais também, mas eu sempre fui meio rebelde, tipo assim.
0: Que tem aqui uma galera de olho em você.
1: Sim.
0: Eles ficam de olho no que você faz, fala, posta.
1: Com certeza, isso me ajuda também, porque se deixar levar por a gente, tipo, a gente, bom, não tem jeito que a gente tá meio lelendo, né? Tá? Tem que, tipo assim, controlar ele, Kevin, tô doido, cara, ele também já para as postagens que eu faço.
0: Você já fez algum post, já colocou alguma coisa na internet, você se arrependeu depois?
1: Postei um negócio, foi um montão de negócio do vereador, porque eu fiquei indignado, né, cara, porque ele foi exatamente com esse amigo, não foi com o Rael? Que esse amigo, pô, ele trabalha lá É uma eterna guerra, né? Com o governo e com os comerciantes que não têm direito de trabalarem lá na praia, com vendendo caipirinha. E eu acho que. E tem um governador que ele fica batendo muito.
0: Vereador.
1: É, uma vereadora. Uma vereadora e um vereador que fica batendo muito no pessoal. Fui e postei o vídeo da vereadora, mano. Caraca, aí veio o público da vereadora me batendo.
0: Mas o teu público é enorme também.
1: Sim, cara, mas eu não me envolvo em política, eu sempre, tipo, deixei essa parada, tipo, me consumir, que eu fiquei com muito rápido, porque era um amigo meu.
0: Entendi.
1: É, e eu acho que, pô, esse negócio do governo tem que deixar as pessoas trabalharem, porque eles vão lá, cara, eles fabricam, eles dão um tapa na cara do cara, no, é, nu e cru, a verdade, eu acho que não é, é muito pouco gravada a reação, tá ligado? E são os guardas que vão lá, tipo... Às vezes tem uma tia que tá 20 anos lá e eles não concedem o direito dela vender. É porque os comerciantes dos quiosques têm uma regalia mais
0: uma
1: ali
0: para
1: vender, e eles não podem nem vender uma caipirinha de qualidade boa, que eles são tomam a bebida deles, eles não podem trabalhar. É o público da favela, cara, o público menos favorecido. E esse amigo meu foi ele realmente, ele já agredido diversas vezes, já foi esculachado, e é triste, mano. Eu acho que se eles... Tá bom, vamos legalizar algumas pessoas, pelo menos. A gente não legaliza ninguém, tira a legalização de quem já tem.
0: Agora, te ouvindo assim, eu faço jornal todos os dias, 2 jornais por dia. E a gente fala muito sobre política, muito sobre política. E eu sempre tenho a sensação que a gente fala de coisas que na teoria... funcionam de um jeito e na prática não chega para a população, que a vida real é absolutamente diferente. Quando eu ouço você falar sobre como você fica revoltado com a política, com o dia a dia, me vem essa coisa do Brasil real, o Brasil das pessoas.
1: É verdade, porque eu acho que a gente tem que viver para estar ali. Eu já vivi situações que, pô, a gente vê a verdade, cara. É, a gente... ser uma cor diferente, tá com cabelo diferente, a gente é abordado diferente. Isso é inquestionável e é um pouco triste, mas é o jeito que o Brasil é. Não tem jeito. Essa questão, a gente, eu passei por isso, eu sou uma voz que posso falar sobre isso. Eu já fui tratado diferente por estar com cabelo diferente, já fui tratado diferente por ser uma cor diferente num ambiente que não era... tipo assim, normal, uma pessoa da minha cor tá ali.
0: E o que você acha, ou o que você diz para as pessoas que dizem que racismo e essas abordagens diferentes para quem tem uma cor diferente daquele lugar, das outras pessoas daquele lugar, um cabelo diferente, uma roupa diferente, o que você diz para quem acha que é besteira, é mimimi?
1: Cara, eu vou dizer para pessoas que passam por isso, é só manter a tranquilidade, porque o que eles querem mesmo... é que você se sinta mal para eles se sentirem bem. Se você se sentir bem, aquele demônio que tá dentro da pessoa, ele vai embora e você consegue continuar se sentindo bem sem eles estragar o seu dia, tá ligado? Pra quem pensa de forma diferente, eu não tenho nem nada pra falar.
0: Kevin, agora a gente está se aproximando aqui ao fim do nosso papo aqui no Imprevisto. Eu queria fazer um jogo rápido com você, umas respostas curtas para você dizer o que vem primeiro à tua cabeça, pode ser? Então vamos lá. Uma música sua que você nunca enjoa de cantar em palco.
1: Ela é do tipo.
0: Uma música de outro artista que você ouve e pensa, nossa, eu gostaria de ter composto essa.
1: Cara, no momento o MC é boladinho. Ela é bonitinha. Essa música eu gosto.
0: Um luxo simples da sua rotina que você não abre mão por nada.
1: Ah, são muitas coisas, mas é.
0: Homem de muitos luxos.
1: Ah, muito justo. Não, muito também não. Mas por eu ser operado ser bariátrico, eu sinto a diferença em beber uma água diferente, uma água que é menos, o pH de mais baixo.
0: Ah, isso é um belo de um luxo. Uma mania sua que ninguém conhece.
1: Pô, difícil, hein? Você não conhecendo assim no Brasil. Ah, mas eu acho que. Mania, mano.
0: A gente pode pedir ajuda para os universitários que estão aqui
1: É,
0: atrás, que te
1: você, uma mania
0: conhecem.
1: minha aqui, que
0: Uma
1: ninguém conhece.
0: mania do Kevin
1: Fala
0: que
1: aí.
0: ninguém conhece.
1: Não sei nada.
0: Nossa, todo mundo te conhece, então. Bem, você não tem manias. Então pronto, não tem mania. Até que alguém
1: Tem, mano.
0: venha aqui nos comentários e
1: Fala, cara,
0: diga.
1: pode falar.
0: Tudo bem, você fica devendo essa para a próxima. Um medo bobo ou até um medo profundo que você não conseguiu vencer?
1: Não chegar com com as dívidas pagas no mês que vem em casa. Acho que esse é o medo de todo mundo.
0: Você tem medo de não conseguir pagar?
1: De quebrar.
0: Tem medo de quebrar?
1: Ah, tem,
0: Mas aí é só vender esse cordão e tá tudo resolvido. Eu não acredito, você tem medo de quebrar.
1: todo mundo tem.
0: Imagina, né, meros
1: Ou
0: mortais.
1: chegar, tipo. Chegar pra minha mãe e falar, ah, mãe, esse mês vai ter que abaixar o custo de vida. Acho que esse é o maior medo.
0: Não, mas não vai. Não vai porque é só sucesso, tenho certeza. Uma pessoa para quem você atende o telefone, onde você estiver, independente da hora, fazendo o que você estiver fazendo, quem você atende o telefone?
1: Tem várias pessoas.
0: Ixi.
1: É, cara, tem o Simonato, o
0: Kevin na vida amorosa é mais romântico, mais desapegado.
1: Dudu. Mais romântico.
0: Olha, complete a frase. Eu sei que evolui muito, mas ainda preciso.
1: Melhorar muito.
0: Em quê?
1: Ah, em todas as questões um pouco, mas é ser mais paciente, menos ansioso, menos preocupado. Sim.
0: Kevin, foi muito legal ouvir sua verdade, a sua leveza. Ouvir o seu caminho aqui, assim, os caminhos menos óbvios da sua história. Eu espero que a sua simplicidade e sensibilidade continue te acompanhando. Muito legal te conhecer mais a fundo e ver que nesses grandes palcos tem pessoas que representam causas muito legais, com ideias muito legais, com humor muito legal. Então, obrigada. Eu queria te agradecer por você ter vindo até aqui e ter topado ter esse papo de 1 hora com a gente.
1: Pô, passou rápido, foi um prazer estar aqui. É, espero voltar mais vezes e apresentar novos projetos. E tá bem feliz de estar aqui, sim, novamente.
0: Você
1: E
0: gostou?
1: gostei,
0: Foi de
1: sim,
0: boa?
1: foi de boa.
0: Nenhuma pergunta muito ruim?
1: Pô, tudo muito bom, cara.
0: Ai.
1: Gostei, assunto que a gente abordou diferente, não foi engessado.
0: Que
1: Foi
0: bom,
1: ótimo.
0: fico feliz. Então, até a próxima e todo sucesso do mundo para você.
1: Obrigado.
0: Para você que nos ouviu até aqui, muito obrigada pela sua companhia de sempre. 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Ative as notificações para não perder nenhuma das nossas possíveis conversas futuras imprevistas. 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E a nossa social media aqui é a Jaqueline Neves, que já está aqui fazendo mais imagens para a gente. Até o próximo episódio. Tchau!
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4: Uma pesquisa feita pelo Instituto Patrícia Galvão e pelo Instituto Locomotiva sobre os 20 anos da Lei Maria da Penha mostra que 54% das mulheres que já se relacionaram com homens afirmam ter sofrido algum tipo de violência praticada pelo parceiro ou ex-parceiro. A violência psicológica foi a mais citada por 42% das entrevistadas. Entre os homens, 7% admitem espontaneamente ter praticado violência contra uma parceira ou ex-parceira. A diretora executiva do Instituto Patrícia Galvão, a Vera Vieira, comentou os aspectos do levantamento.
5: Mas de modo geral, você entende, Vera, que há risco de que esses números, na verdade, ainda sejam maiores, justamente por causa do medo de responder, ainda que seja a responder a uma pesquisa?
6: Exatamente, o medo ainda é um forte componente na vida das mulheres, e muitas delas, claro, que preferem se omitir, e sem sombra de dúvida, esses números são com certeza muito maiores, porque existe a questão da subnotificação.
7: E além da subnotificação, o que essa pesquisa mostra é um dado invisível, uma invisibilidade do que é a violência. Ou seja, a gente consegue ver, através da amostragem, da pesquisa, das perguntas, que muitos homens dizem que não cometeram violência, não foram violentos, seja verbalmente, ou seja, a violência psicológica, até a violência física. Então, ou as mulheres que são entrevistadas, elas se relacionam, mulheres diferentes, com os mesmos homens, e aí elas vão buscando apenas os mesmos homens violentos, e tem aí uma grande parte dos entrevistados que nunca foram violentos. Ou a gente tem aí um problema muito sério de não saber o que é violência, as pessoas não saberem o que é violência. O que vocês entendem com esses números?
6: Olha, eu acho que um dos grandes desafios do movimento feminista é conseguir traduzir o conteúdo abrangente da Lei Maria da Penha numa linguagem que atinja as mulheres, que atinja principalmente aquelas mulheres mais vulneráveis, que são as mulheres negras, que são as mulheres que vivem nas comunidades, são as mulheres pobres. Então, eu acho que existe, de fato, uma falta de conhecimento do que seja a violência. Por exemplo, não consegue identificar e nem sabem que existe a violência patrimonial, ou então, apesar da violência psicológica ser muito reconhecida por um bom percentual delas, muitas não reconhecem. Agora, no caso dos homens, eu acho que também existe um desconhecimento, né, dessas formas de violência, por exemplo, achar que olhar o celular da companheira, da namorada, não seja uma violência. Eu acho que existe também um desconhecimento, mas eu acho que, acima de tudo, é uma maneira de preservar, infelizmente, a nossa sociedade patriarcal, uma forma de permanecer essa cultura que coloca o homem em condição de superioridade à mulher, que coloca o homem como o dominante, né? E que a mulher deve ser subalterna. Infelizmente, isso já ocorre, não é há 100 anos, ocorre há milênios. E é um problema muito sério que a gente precisa desconstruir, é uma construção que a gente precisa desconstruir em todos os lugares. E a gente vai precisar de todo mundo, de mulheres e homens. A gente precisa desconstruir dentro de casa, nas escolas, na rua, no bar com os amigos, na igreja, nas igrejas, nos meios de comunicação de massa, nas mídias sociais. Então, é um trabalho que parece pequeno, mas é imenso, e todo mundo pode colaborar. Eu posso colaborar dentro da minha casa, pedindo para o meu filho arrumar a cozinha, pedindo para minha filha ir na rua fazer alguma coisa, quer dizer, o espaço público é dela também. A professora dentro da escola, quando ela pede para o menino fazer um exercício de matemática na lousa e pede para a menina ler uma redação, por exemplo, ela está reforçando aí as carreiras do cuidado, né, para as mulheres e as carreiras mais tecnológicas e as que ganham mais, as que estão acima, né, para os meninos. Então, é um trabalho imenso e que todas e todos podemos contribuir para melhorar, porque essa construção dos conceitos equivocados de feminilidade e masculinidade vão provocar uma série de consequências em toda a sociedade, mas sem sombra de dúvida, a maior delas é a violência contra a mulher. E aí a gente tem, então, estatísticas terríveis, né, de 4 feminicídios por dia no Brasil, 1 estupro a cada 6 minutos, de 30% a 40% das mulheres brasileiras e meninas brasileiras já sofreram violência. Então, é desse trabalho de formiguinha, de desconstrução, que a gente vai conseguir modificar essa realidade, que ela repercute em vários campos, né? No trabalho, em vários campos. Mas a violência contra a mulher, infelizmente, é a pior das consequências.
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9: 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Olá, olá, sejam todos muito bem-vindos ao Dinheiro TMC. Esse espaço aqui da nossa programação dedicado a fazer você entender melhor, se relacionar melhor, cuidar melhor do seu din-din. Eu sou Estela Ribeiro e, como sempre, muitíssimo bem acompanhada de Thiago Matheus aqui pela próxima uma hora, atualizando os principais temas que fazem parte do nosso cotidiano, da rotina do nosso bolso.
10: Exatamente, tudo bem, Estela? Um abraço para você que ouve a gente aqui na programação da TMC, ó, Dinheiro TMC no ar, te ajudando sempre a ficar em paz com o seu bolso, ser o melhor amigo do seu dinheiro também. E no programa de hoje, Estela, a gente vai falar de um assunto que envolve 100% da população brasileira. Não tem como. Não é um programa só para alguns, não. Para você, sim, porque a gente vai falar do custo da alimentação aqui no nosso país. Cada vez mais pegando no bolso do brasileiro. E a gente já deixa a pergunta logo de cara. Qual que é a melhor opção aí pro bolso do brasileiro? É comer em casa? É comer fora? É fazer aquela compra mensal dos produtos? Aquela compra semanal? Enfim, tudo isso e muito mais a gente debate nessa próxima hora.
9: Estamos hoje recebendo uma visita ilustre que vai nos trazer muitas informações, muitos esclarecimentos, que é o economista e professor da Faculdade de Comércio de São Paulo, Rodrigo Simões. Rodrigo, muito obrigada. Seja bem-vindo ao Dinheiro TMC.
10: Bem-vindo.
11: Muito obrigado pelo convite, Estela, Thiago, eu que agradeço.
9: Rodrigo, eu não vou nem sem delongas. Você foi responsável por organizar, junto à Faculdade de Comércio, também em parceria com as associações de comércio do Brasil, um estudo sobre o prato feito, que vocês chamaram de IPF, né? Que é o Índice do Prato Feito. E esse estudo revelou que o prato feito hoje em dia está mais caro, já aumentou em relação ao começo do ano, por exemplo. Conta pra gente como é que esse estudo e como é que ele atinge o nosso bolso.
11: Bom, muito bem, Estela. Você sabe que esse é um assunto muito importante, principalmente pro bolso do brasileiro, nesse ano de 2026, onde a gente vê a inflação correndo cada vez mais o bolso do cidadão. E foi um estudo que nós criamos na Faculdade do Comércio, em parceria com as associações comerciais de todo o Brasil, para poder tentar mensurar e capturar qual é o impacto da inflação no bolso do brasileiro. Porque enquanto a gente vê o IPCA sendo divulgado no IBGE, aí a gente, na Faculdade do Comércio, a gente chamou o índice prato feito de o IPCA de garfo e faca. Uhum. Que é quando você consegue verificar diretamente no balcão, no ponto de venda, o impacto realmente do custo dos alimentos, entre outros itens que compõem o prato feito. Então, é um estudo que busca capturar a sensibilidade diretamente no bolso do cidadão.
12: E o estudo mostra o quê, professor? Que o prato feito no sul do país, no centro-oeste, ele é muito mais caro do que nas regiões norte e nordeste. E a nossa região, aqui que estamos aqui em São Paulo, sudeste, está no meio do caminho. O estudo apenas comprova isso?
11: É, Tiago, exatamente. O prato feito, na média, tá, no mês de junho, ficou em R$ 31,90, na média nacional do Brasil. Só que no sul ficou mais caro do que na região norte. Ficou 16% mais caro do que na região norte. Na região sudeste, onde nós estamos aqui, ficou em R$ 31,99. O que, que isso mostra pra gente? Que você tem impactos, principalmente de matéria-prima, e impacto também de energia e de combustível, porque existem outros itens que impactam o prato feito quando chega na mesa para a população. Uhum. E é um indicador em que, se não a grande parte da maioria, mas a grande maioria tem acesso, e a gente conseguiu monitorar e mensurar como que ele é calculado, como ele é precificado pelos empresários, porque a gente também conversa muito com o setor de alimentação, e o setor de alimentação, Estela, ele se vê impressionado, principalmente por dois pontos. De um lado, ele tem que manter a qualidade, uhum, para o consumidor, o preço é sensível, mas por outro, existem os custos que estão pressionando. Principalmente com essa guerra que a gente está vendo agora, uhum, que é a questão de energia, custo de energia, custo de diesel, que impacta a logística, que impacta no alimento, e a gente ainda tem uma surpresa para o próximo semestre, que é a chegada do El Niño.
9: Pois é. E professor, a gente está falando da diferença entre as regiões e os pratos devem ser diferentes nas regiões também, né? Por exemplo, aqui no Sudeste, aqui em São Paulo, o nosso prato feito, o que, que é? O arroz, o feijão, uma proteína, uma saladinha e um acompanhamento. Como é que esses alimentos são variados ao longo das regiões?
11: Bom, muito bem. Sabe que essa sua pergunta, ela foi importantíssima na hora da gente criar a metodologia de pesquisa. Porque na metodologia, o que, que nós temos mensurado e qual que é a regra para os pesquisadores fazerem? Tem que ter o carboidrato, que é o arroz, uhum, o feijão, tem que ter as hortaliças, e tem que ter a proteína, no mínimo isso, tá? Qual que é a proteína? A proteína é carne vermelha ou frango, mas aí pode mudar. Tem uma carne que uns usam um tipo de carne, no norte usa outro tipo, mas tem que ser uma carne vermelha ou a carne branca, que é o frango, peixe não entra.
9: Tá.
11: E o valor e o preço, né, a modalidade do prato, é o prato que não está na promoção. É o prato realmente precificado pelo restaurante, é o prato mais barato e acessível, por, uhum, isso que chama prato feito, e aí a gente consegue ter uma base correta, até mesmo de comparação.
9: E tem um peso? Esse prato tem que pesar determinados gramas para ser considerado um prato feito?
11: Não necessariamente, tá? Mas a porção, ela é muito parecida, tá, em todos os restaurantes que nós mensuramos. Não é por quilo, mas é pelo prato em si já composto.
9: Tá joia.
12: A gente está recebendo aqui o Rodrigo Simões, ele que é economista, professor da Faculdade do Comércio de São Paulo, autor dessa pesquisa, inclusive, que a gente vai detalhar mais ao longo do nosso Dinheiro TMC. Mas antes de mais perguntas, né, Estela, mais detalhamentos, a gente dá um tempinho aqui no Papo na Conversa com o professor para passear pelo Brasil e entender como os custos da alimentação estão impactando aí o orçamento do brasileiro. A gente começa por Minas Gerais, nesse momento. Vamos mostrar esse levantamento do mercado que foi identificado que comer fora de casa está cada vez mais caro. Então, com a alta aí dos alimentos, os valores das refeições também sofreram impacto. E quem traz os detalhes para a gente nessa reportagem é o Júnior de Castro.
13: Comer fora de casa está cada vez mais caro e aqui em Belo Horizonte o cenário não é diferente. De acordo com o economista Feliciano Abreu, do site de pesquisas Mercado Mineiro, as variações na comida quilo, no prato feito e no marmitex, por exemplo, podem chegar a quase 1000%.
14: Hoje a gente tem o quilo do self-service custando de R$ 19,99 até R$ 209,00, uma diferença de 945%. O próprio prato feito de R$ 16,00 até R$ 69,90, com a diferença de 336%. O marmitex grande de R$ 16,00 a R$ 45,90, com a diferença de 186%. Um suco de laranja, por exemplo, natural, de R$ 5,00 a R$14,300. Assim também como o refrigerante em lata, de R$4,50 até R$9,90, com a diferença de 120%, dependendo do restaurante e da localização. Hoje o preço médio do prato feito chegando a R$31,75, e a própria comida aquilo, né, que de janeiro até agora subiu 2,23%, o consumidor estava pagando em média R$76,35, atualmente está pagando em média R$78,05. O próprio Marmitex também subiu quase 3%, o Marmitex pequeno, que era R$21 em janeiro, já está passando a R$21,60, aí dá um aumento de quase 3%.
13: Ainda segundo Feliciano, mesmo com a variação na localização e qualidade da comida dos restaurantes, o cálculo de quanto o trabalhador gasta por mês com alimentação tem assustado os bolsos.
14: Você pegar, por exemplo, o Marmitex por dia, pelo preço médio de R$ 27,50, mais um suco de R$ 7,85, ele gasta somente no almoço R$ 35,35. Se eu multiplicar isso por 30 dias, é R$ 1.060, somente com o almoço de PF. Se for na comida aquilo, comendo em torno de 500 gramas por dia, na hora do almoço, você está pagando R$ 39,00 da comida em média e R$ 7,85 do suco, dá R$ 46,88 por dia. Multiplicado por 30 dias é R$ 1.406 somente no almoço.
13: O site Mercado Mineiro realizou este levantamento em 105 restaurantes de Belo Horizonte e região metropolitana entre os dias 29 e 30 de julho. E a dica é simples, pesquisar sempre.
9: Obrigada, Júnior, pelas suas informações. E como o professor Rodrigo já antecipou, no segundo semestre a gente vai ter a incidência do El Niño, que deve trazer chuvas acima da média para a região sul, e o que pode esclarecer ainda mais o custo dos alimentos, até encarecer o custo dos alimentos até o final do ano. E mesmo assim, especialistas afirmam que ainda é mais vantajoso cozinhar em casa. As informações direto de Curitiba com a repórter Isabela Miranda.
15: A região sul do Brasil tem o valor mais alto do prato feito brasileiro. A média chegou a R$ 34,90, aumentando 7,2% neste primeiro semestre de 2026, custando mais, inclusive, do que a média nacional, que chegou a R$ 31,90. As informações são do índice Prato Feito, da Faculdade do Comércio de São Paulo. Já a cesta básica também tem valores elevados nas três capitais da região sul. No mês de junho, em Florianópolis, o valor chegou a mais de R$ 918. Em Porto Alegre, chegou a R$ 889 e em Curitiba, R$ 842. A professora do Centro Universitário Integrado de Campo Mourão, doutora Alexandra Cardoso, reforça que diversos fatores influenciam no valor dos alimentos na região sul.
16: Isso é muito importante, porque quando a gente mede a inflação, a gente mede por vários outros parâmetros, né? Então é a habitação, é a energia, é transporte que vem vincular. Estamos também, né, alguns municípios, pelo menos Campo Mourão, está com a inflação? Está. Mas não necessariamente a alimentação se deve somente à inflação, né? A gente tem uma questão aí de transporte, a gente tem uma questão de mercado internacional e a gente tem uma questão climática que impacta muito na nossa alimentação, né? Então, acredito assim, que só dicas é que as pessoas se preocupem agora em olhar os preços do mercado e fazer opções, né, opções mais baratas, trocar um produto pelo outro, é realmente assim, prestar atenção naquilo que a gente está consumindo agora, para não perder a qualidade da alimentação.
15: Para a professora, mesmo com a alta na cesta básica, ainda é mais viável para paranaenses, catarinenses e gaúchos comerem em casa.
16: Quando nós pegamos Sudeste e Sul, ele tem uma proporção maior no seu valor, né? Nós acreditamos que geralmente pode ser uma questão realmente de transporte, né? Pode ser que fatores climáticos, a gente tem sido mais afetado em relação a fatores climáticos, que isso também resulta nos preços finais, né? Então compensa sim você fazer em casa, até porque você vai mudando, você pode alterar uma carne, você pode colocar um pouco mais de verdura. Quando uma hortaliça está muito cara, né? Por exemplo, a gente teve o fato do tomate ter um alto preço no último mês, a gente troca esse tomate por um outro, né? O restaurante, né, o prato feito, ele se sente na obrigação de sempre servir os mesmos componentes. E talvez por isso ele fique até um pouco mais alto.
15: Para o restante do ano, a previsão é que os valores fiquem ainda mais elevados como consequência dos fatores climáticos. O El Niño deve trazer para a região sul chuvas acima da média esperadas para a época, podendo encarecer o custo na produção de alimentos e até mesmo levar à perda de plantações. A logística na distribuição também pode ser afetada nos estados do Paraná, Santa Catarina e Rio Grande do Sul, dependendo das condições do tempo.
11: Valeu, Isa. Um abraço para você. Obrigado pelas informações do Sul. A gente pega um voo, vamos para o Nordeste agora falar com o Kennedy Lacerda, porque o tradicional prato feito, conhecido por ser uma das opções mais econômicas para quem almoça fora de casa, ele está pesando cada vez no bolso do brasileiro. A gente já vem batendo nessa tecla. Daqui a pouco a gente volta a falar do estudo, mas antes o nosso repórter Kennedy Lacerda traz as informações direto de Recife.
17: R$30. Este é o preço médio do PF aqui no Nordeste. A região concentra o segundo valor mais barato do país. Porém, comer fora de casa ainda é um desafio. Quem almoça em restaurantes todos os dias úteis da semana precisa desembolsar R$ 660 por mês, o que significa aproximadamente 40% do salário mínimo. De acordo com levantamentos recentes, entre os alimentos que mais pressionaram a subida dos preços estão carne bovina, tomate e cebola. Para tentar minimizar os custos, muitas vezes é preciso fazer algumas substituições, como, por exemplo, escolher proteínas mais baratas, dentre elas, frango ou ovo.
9: Kennedy, valeu pelas suas informações. E se a sensação é de que o dinheiro está rendendo menos na hora de se alimentar, os números confirmam essa percepção. Na capital fluminense, o preço da cesta básica está salgado, chegando a quase R$1.000. Já o preço médio do prato feito fica em torno de R$60. E o curioso é que no Rio de Janeiro, às vezes em que eu estive, que eu consumi o prato feito, o feijãozinho deles lá é o feijãozinho preto, né? Que é o que a gente costuma colocar na feijoada aqui em São Paulo. Nosso feijão de todo dia é o feijão carioca, que é aquele marronzinho, né? Mais cremoso.
11: E pro carioca, o feijão carioca é o preto.
9: É o preto.
11: É uma confusão, né?
9: Eu particularmente adoro o feijão preto. Quem traz essas notícias do Rio de Janeiro para a gente é a Júlia Novaes.
18: Um levantamento do Departamento Intersindical de Estatística e Estudos Socioeconômicos mostra que no primeiro semestre de 2026, todas as capitais brasileiras registraram alta no preço da cesta básica. Aqui no Rio de Janeiro, o cenário chama a atenção. A cidade tem a terceira cesta básica mais cara do país, custando R$ 920,94. Só entre maio e junho, o aumento foi de 0,71%. Em 12 meses, a alta chega a 9,2% e apenas neste ano já passa de 16%. Isso significa que uma parcela maior da renda das famílias está sendo destinada somente à alimentação. Entre maio e junho, 9 dos 13 produtos da cesta básica ficaram mais caros. As maiores altas foram da farinha de trigo, do tomate e do feijão preto. Carne, arroz, pão francês, leite e manteiga também subiram. Já açúcar, batata, café e óleo de soja tiveram queda, mas não o suficiente para aliviar o custo final da cesta. Segundo o DIIS, esse aumento é reflexo dos problemas climáticos, da redução da produção agrícola e da alta nos custos de distribuição, que acabam chegando ao consumidor. E o impacto não para no supermercado. Comer fora também ficou mais caro. Segundo a Lelo, uma refeição no Rio custa em média R$ 63,36. O prato comercial sai por cerca de R$ 50,00, enquanto uma refeição à la carte ultrapassa os R$ 100,00. Já o levantamento da Ticket Edenred aponta um preço médio de R$ 60,46 por refeição e um gasto mensal com alimentação de quase R$ 800,00 para quem utiliza o benefício.
11: Valeu, Júlia. Obrigado pelas informações direto do Rio de Janeiro. Bem, esses foram os nossos repórteres, trazendo aí um panorama de cada praça TMC. Mas a nossa equipe foi para as ruas para falar com você, ouvinte, para saber o que as pessoas estão sentindo na hora de se alimentar em São Paulo, por exemplo. O que elas estão fazendo para se virar e não gastar tanto? Tá dando para comer fora de casa? O nosso ouvinte responde e também traz perguntas para o nosso entrevistado, Rodrigo.
19: O que é ideal? Comer na rua ou a pessoa trazer de casa?
11: Bom, essa é uma boa pergunta, Estela Thiago, entre comer fora ou produzir em casa. Você sabe que todo trabalhador hoje tem ali a dificuldade de carregar o valor do seu benefício de alimentação ou de refeição até o final do mês, comendo fora ali no intervalo de trabalho. Mas existe uma estratégia, tá? Porque eu acho que a população, que o cidadão, que todo trabalhador ali na hora do almoço pode fazer. É uma parte ele mensurar, uma parte ele gastar fora, comendo prato feito, e a outra estratégia é, se for permitido, se for possível, produzir em casa, tá? Porque hoje o aumento das pessoas, do número de pessoas que estão levando marmita para o trabalho, tem crescido muito, porque o preço médio da refeição no dia a dia é maior do que o benefício médio oferecido pelas empresas. Então isso tem corroído uma parte do orçamento do trabalhador e até mesmo da família.
20: É, muita gente ainda questiona, né, Rodrigo? Falando assim, não, ó, pra mim compensa mais comer fora de casa. Porque eu vou ao mercado, tá tudo muito caro, tá tudo muito difícil e tudo mais. Mas o estudo não mostra exatamente isso. Então, assim, pra algumas pessoas isso pode funcionar, né, professor? Pra outras, nem tanto. Então, não dá pra cravar. É assim que funciona ou é assim que funciona? É melhor comer no serviço? É melhor comer em casa, trazer a marmita, né? Então, funciona de pessoa para pessoa? É mais ou menos isso?
11: Exatamente, Thiago. Você sabe que aí o trabalhador ele tem que fazer uma análise, sim, né? Do que ele consegue otimizar o valor que ele gasta com refeição fora do trabalho, juntando com o benefício que ele recebe pela empresa. Para quê? Para que o valor da alimentação que ele vai gastar fora não corroa parte do orçamento dele, do salário, da família, da renda, que talvez iria para uma educação, iria para um lazer, iria para medicamento. Então ele consegue comer um pouquinho fora e produzir um pouquinho dentro de casa.
9: Vamos para a próxima pergunta?
21: Por exemplo, comer uma comida mais simples, tipo assim, um arroz, um feijão, uma fritas, uma salada... isso impacta até quando, até quanto no financeiro? Porque hoje em dia, esse tipo de alimentação, para ser num lugar mais ou menos saudável, na minha opinião, eu penso que é muito caro.
11: Sim. Bom, essa é uma pergunta importante da nossa entrevistada. E o que acontece, né? Hoje, o prato feito, o valor médio do prato feito no Brasil inteiro, realmente ele tem ficado cada vez mais caro. O aumento é de 7,2%. Em junho comparado a janeiro, então você vê que é um aumento até mesmo acima do indicador do IPCA, e de 5,4, Estela e Thiago, em relação a junho do segundo trimestre contra o primeiro trimestre. No caso dessa pergunta, o que a gente pode entender é que o trabalhador ele pode pesquisar os dias em que o prato feito entra em promoção nos estabelecimentos e até mesmo aderir aos cupons de desconto e aos aplicativos personalizados das marcas que oferecem pontos para você poder trocar por desconto. Isso acaba ajudando a economizar e funciona, viu? Você participando desses programas, principalmente dessas redes de restaurantes, redes de fast food, você consegue até alcançar alguns bons cupons de desconto. Agora, é fato que comer saudável tem ficado muito caro, porque o alimento, a matéria-prima, tem sido impactada por diversas razões, tá? Não só no Brasil, mas no mundo inteiro. Mas para o trabalhador isso é importante, porque cada um real a mais que ele gasta no dia a dia da sua refeição é um valor que acaba saindo do orçamento dele.
9: E professor, falando sobre alimentação saudável, que realmente custa mais caro, a gente está falando aqui dos alimentos médios, né, do brasileiro. Não estamos entrando na seara dos orgânicos, dos alimentos para quem tem restrições alimentares, por exemplo, que não pode se alimentar com glúten, no caso dos celíacos, os intolerantes a determinados tipos de alimento. Nesse caso, então, esse preço pode ficar muito mais caro, né?
11: Sem dúvida, Estela. Você sabe que o índice do prato feito, ele busca capturar o preço da refeição básica. Agora, quando você tem uma refeição um pouco mais elaborada, com ingredientes, né, ao nível ali de saudabilidade maior, produtos específicos para uma boa dieta, realmente o preço, ele é muito superior a esse, tá? A refeição média, ela certamente e facilmente passa dos R$50, por prato pronto, mas não é o acesso que todo brasileiro, que todo cidadão tem. Então, por isso que o brasileiro ou o trabalhador, fazendo essa combinação entre produzir em casa e comer fora, e até mesmo comprar marmitas semi-prontas, também acaba sendo uma outra alternativa.
9: Aquela marmitinha congelada, sim, que fica ali no freezer, né? Pra gente ir pegando... antes de ir pro trabalho, você já pega uma, ela vai descongelando no caminho. Quando chega na hora do almoço, já tá quase em temperatura ambiente.
20: Praticidade e é saudável, né? É. E se ajudar no bolso, melhor ainda. Tem mais ouvinte mandando a sua pergunta pro nosso economista, professor Rodrigo Simões, aqui no Dinheiro TMC.
22: Eu creio que uma dúvida sobre alimentação saudável, né? Porque a gente come fora e tem muita besteira, muita comida rápida, pronta, que não faz bem para a saúde. Então, acho que seria uma pergunta mais nesse sentido, assim. O que a gente pode procurar, se houver a necessidade de comer fora? Como que a gente pode comer de uma forma barata e saudável?
11: Olha, você vê, outra, Thiago, outra pergunta interessante também sobre a questão de como comer fora pagando mais barato.
20: Pois é.
11: Mais barato do que o prato feito. Existe sim algumas opções. Hoje no mercado em geral de alimentação tem se destacado um segmento de marmitas prontas. Aquelas marmitas congeladas, aquelas marmitas semi-prontas que ficam nas gôndolas de supermercados, nas geladeiras e até mesmo nos restaurantes. Isso também é uma opção, porque você consegue comer, fazer a sua refeição por um preço menor, mas a gente só tem que se atentar a um ponto. Boa parte dessas marmitas prontas, elas possuem uma quantidade de ingredientes um pouco menor do que o prato feito. Uhum. Então elas são mais baratas, mas às vezes também a quantidade ela é um pouco menor. Então o cidadão ele vai ter que dar um jeito de equilibrar ali, né, a sua fome com a quantidade de alimentos e também o valor, o seu poder aquisitivo de renda para poder comprar.
9: Professor, a gente está falando aqui, tomando como base uma pessoa, né? Eu, por exemplo, sou solteira, moro sozinha, então eu faço essa conta com o meu gasto diário. Mas no caso das famílias, por exemplo, você tem ali três pessoas que saem para trabalhar. Nesse caso, fazer a comida em casa, em que você já prepara as três marmitas, ou seja, você prepara uma quantidade maior dos alimentos para dividir em três marmitas, porque leva o pai, leva a mãe, leva o filho. Você acha que aí, nesse caso, a economia é maior?
11: Olha, você sabe, Stella, que realmente esse é um grande impacto no orçamento, porque comer fora hoje, 20 dias úteis, a essa média de prato feito que nós pesquisamos, nós estamos falando de R$638 por mês, por pessoa. Então imagina uma família ali com pelo menos três pessoas que trabalham fora, tá? Ou até mesmo filhos que precisam se alimentar fora durante o período de aula, etc. Você já tem um impacto no orçamento de quase R$2.000 só com alimentação básica. Não estou falando nem que é aquela alimentação do restaurante, do lazer, do passeio, não é. Agora, certamente, com esses R$2.000, pode haver um equilíbrio entre um período a família ou o trabalhador come fora, se alimenta, buscando os cupons de promoção e até mesmo produzir a produção sendo feita em casa, porque isso vai ajudar a economizar. E dinheiro no bolso, melhor, porque você tirar dinheiro do gasto com educação, com lazer, com remédio, para poder complementar a alimentação fora, que você está ali no momento do trabalho, eu acho que fica um pouco defasado ali.
20: É sobre isso que eu ia justamente perguntar, viu, professor? Vamos voltar a falar um pouquinho do seu estudo que está mostrando, então, esse aumento, né, no prato feito do brasileiro em 7,2% no ano, né? Então, sim, ficou acima da inflação, inclusive. O que esse estudo mostra do poder de compra do brasileiro? A gente vê muita reclamação, assim, brasileiro dizendo que vive para pagar as contas e para comer. Apenas. E acaba deixando o lazer de lado, o poder de compra acaba diminuindo, enfim, e muita gente bate nessa tecla. Só trabalho para pagar conta e para comer. O estudo também mostra um pouco, revela um pouquinho do poder de compra do brasileiro?
11: Tiago, é exatamente isso. Você fez uma ótima introdução. O índice do prato feito, quando a gente decidiu fazer essa medida, e até mesmo na metodologia da pesquisa, Quando o brasileiro paga os R$ 31,90 pelo prato, ele não está pagando só pelo preço da comida em si. Tudo que está no prato envolvido, que o trabalhador, o consumidor, o cliente, ele não vê, o que é que está embutido ali, que o empresário, ao precificar o produto, o que ele coloca ali no valor do preço final? Ele coloca o custo do ponto comercial. Aluguéis no Brasil, nesse primeiro semestre, cresceram aproximadamente... Caríssimo, pelo menos entre 3, 4 e 5% reajuste de ponto comercial. Uhum. O que mais está embutido? Folha de pagamento, funcionários e benefícios. Salário mínimo e salário médio cresceu em média 7%. Então também vai para a precificação do produto final. Você também tem benefícios que os trabalhadores também recebem. O empresário vai lá e também coloca na formação do preço de venda. Outros pontos que são importantes: o custo do diesel, da gasolina, que impacta a frete e impacta o custo do alimento também na matéria-prima. Na matéria-prima, você também tem outros itens importantes que vale destacar. Hortaliças. Nesse primeiro semestre, você teve hortaliças que cresceram, tiveram um aumento de mais de 40% no preço. Carne vermelha, em média, pelo que a gente conversou com os empresários do ramo de alimentação, mais de 10%. E para não deixar de lado, e menos importante, existe um ponto crucial que vale destacar. O empresário do ramo de alimentação, ele também precisa manter a porta aberta. E ele depende muito de capital de giro. Para tomar empréstimo de capital de giro, você tem uma taxa de juros que também paga. Taxa nossa Selic ainda alta, que prejudica bastante o crédito, não só para as famílias, mas para as empresas também, mas esse custo financeiro também vai para o preço final. Por isso que quando você paga pelo prato feito, você está pagando não só pela comida, mas pela estrutura, Thiago, de negócios do Brasil. Quanto custa operar um setor, um segmento de alimentação na economia brasileira?
9: Ô professor, dentro do nosso prato feito hoje, qual que é o alimento mais barato e o mais caro?
11: Boa pergunta. Você sabe que nesse primeiro semestre, o frango ele teve uma desaceleração, tá? A carne branca teve uma desaceleração. O feijão encareceu mais de 40%, e esse ficou bastante caro, que aí impactou também o preço final. E também tem a questão da carne, porque a carne pesa bastante. Então, assim, no mínimo 100 gramas que o trabalhador, que o empresário vai colocar ali no prato, então você tem carnes ali com mais de 10% de aumento, então ali a margem do empresário também fica apertada. Dói no bolso, mas também dói no fluxo de caixa do empresário.
9: É por isso que muitas vezes a gente compra um PFão, né? Como a gente chama, um marmitex, e vem aquela cama de arroz que não termina nunca, né? Porque o arroz é a base que dá o peso, aquela sustância, e é o alimento que está dentro ali dos valores dos mais baratos, né?
20: Ô professor, a gente sabe que estudo não trata de achismo ou qualquer tipo de projeção. Até dá para fazer projeção, mas baseado em fatos, né? Em estudos e tudo mais. O que eu faço pergunta para você, baseado no estudo que você trouxe para a gente, existe chance agora desse próximo semestre, ou até já vislumbrar o ano que vem, o preço dos alimentos ficarem mais caros ainda, ou você consegue ver um desafogo aí e dá para baratear um pouco? O brasileiro que ouve agora o nosso Dinheiro TMC, ele pode ficar mais preocupado ou um pouco mais aliviado nos próximos meses?
11: Thiago, essa sua pergunta é sobre perspectivas, então é excelente, tá? O que vem pela frente? A gente tem monitorado vários indicadores econômicos no geral, tá? E o que tem nos preocupado para a gente já se preparar principalmente para esse segundo semestre de 2026? Analisando o relatório e a divulgação do INMET, que é o Instituto Nacional de Meteorologia do Governo, fala que a probabilidade do El Niño acontecer nesse segundo semestre ele é muito grande, com excesso de chuvas na região sul e redução de chuvas com calor, com excesso de calor na região centro-norte. Isso certamente impactará a safra de alimentos brasileira. Impactando a safra, se você tiver menos produtos produzidos, fica mais caro o preço, chega mais caro no restaurante, que depois vai chegar mais caro no prato do consumidor. E além disso, você tem, infelizmente, mais um fator, que é o fim do cessar-fogo da guerra dos Estados Unidos com o Irã, que faz com que o custo dos fretes e da logística internacional encareça também e contribua para o aumento do diesel, o aumento da energia. Então, tudo isso é uma cadeia que engloba. Só que, pensando no prato feito, a gente acredita... Começamos a colher as informações, os dados desse segundo semestre, pode vir, sim, infelizmente, trazer novos aumentos.
9: Tá, joia. Professor, gostaria de agradecer a sua presença aqui no Dinheiro TMC, muito esclarecedoras as informações.
20: Estudo pra gente importantíssimo, ter...
9: Seja sempre muito bem-vindo ao Dinheiro TMC.
11: Obrigado, Estela, pelo convite, Thiago também, a Faculdade do Comércio agradece e também a Associação Comercial de São Paulo. Muito obrigado.
9: Obrigada.
20: Rodrigo Simões, economista e professor da Faculdade do Comércio de São Paulo, aqui conosco no Dinheiro TMC.
9: Pois é, Thiago, e a gente está falando aqui do consumidor, né? Como é que o pessoal na rua está se organizando com essa alimentação do dia a dia? A TMC foi às ruas, claro, para saber como é que é. Vocês preferem comer em casa, preferem comer no trabalho, levar a sua marmitinha, comer no restaurante por quilo ali perto do seu trabalho? Vamos ouvir.
0: Olha, eu prefiro comer em casa, que é uma comida mais saudável para mim e para o meu filho. Mas hoje, São Paulo sendo uma cidade gastronômica, temos muitos restaurantes a preço acessíveis que trabalham também com o gostinho caseiro, com a qualidade caseira.
19: Eu prefiro comer na rua. Eu estipulo um orçamento para alimentação todos os dias.
1: Prefiro comer em casa. Eu como fora porque eu trabalho, mas se eu tivesse que escolher, eu comeria em casa.
3: À noite, em casa. Na hora do almoço, não tem jeito. Eu tenho que almoçar no restaurante próximo ao meu trabalho.
22: Eu prefiro comer em casa. Na questão financeira, hoje eu comi fora, gastei uma nota comendo fora e eu tinha uma baita comida boa em casa e eu poderia ter economizado se eu tivesse trazido marmita. Tá muito caro comer fora, então eu prefiro comer em casa mesmo.
20: Tá aí o ouvinte TMC comentando se tá dando pra comer fora de casa ou não, o que, que é melhor. Pra saber de tudo isso, melhor agora, ainda, a gente vai falar com a economista, professora Carla Beni, e vamos tentar descobrir qual que é esse motivo dos preços dos alimentos estarem tão altos. Professora Carla, bem-vinda novamente. Muito obrigado pela participação.

0: sensação real mesmo de que quando a gente vai ao supermercado e faz as compras, sempre o preço sobe. Só que mesmo que a gente faça aí um olhar, pegar uma lupa e olhar aí a nossa conta, você vai ver que alguns itens caíram, outros subiram, mas na média a gente acaba sempre tendo esta sensação que é real de que eu gastei muito e levei pouca coisa no supermercado. Então isso é uma questão de patamar de preços que tem subido bastante. E um grande impacto são as questões climáticas também, principalmente para itens perecíveis como frutas, verduras e legumes.
1: Ah, para o nosso ouvinte fica até uma dica. Existem alguns serviços que estão atrelados a pequenos produtores, por exemplo. Eu já participei de um desses sistemas que você compra uma caixa de alimentos de pequenos produtores e você não sabe o que vai vir. É como se fosse uma assinatura. Então, semanalmente chega uma caixa na sua casa com os alimentos que foram produzidos naquela semana. Então, chegam umas verduras ali que você nunca viu, nunca ouviu falar. Quer dizer, no meu caso, que não sei cozinhar, por exemplo, é um desafio, porque chega lá uma chicória, eu nunca fiz uma chicória, não sei como, mas é exatamente isso, é a possibilidade também da gente variar e ampliar a nossa dieta, né, professora?
0: Isso, e olha, eu vou dar uma dica para você e para todo mundo. Saber cozinhar é algo muito importante para o longo da vida, para a gente poder dominar aquilo que a gente come. Porque senão, a sedução dos ultraprocessados, ela é muito fácil quando a gente está passando na rua e compra alguma coisa e desembala. Então, no entanto, que essa é a frase mais importante quando a gente pensa na dieta no Brasil, que é descascar mais e desembalar menos. Então, essa ideia da cesta de produtos que você recebe, inclusive se forem orgânicos, vai ter um amassadinho, vai ter uma batidinha lá na banana e vai até ter talvez uma lesminha no meio da chicória. E é porque são orgânicos, então por favor não entre em pânico, né? Então cuidado para entender o processo. E eu acho que essa surpresa ela leva a uma série de coisas. Olha que um refogadinho de chicória vai bem, hein?
2: O professor, o brasileiro no geral, ele gosta de achar um culpado para as coisas. Ou é o governo, ou são as guerras, ou é o clima, alguma coisa que está encarecendo e está impactando a gente. Responde para a gente, então, o que que mais está pesando? Então, no bolso do preço dos alimentos, é o clima, é o dólar, ou, abre um parênteses aí no dólar, o que está acontecendo na guerra mesmo, internacionalmente falando, ou são os juros também?
0: Nós temos os juros, porque no Brasil nós temos a maior taxa real de juros do mundo. Então, quando o empresário pega dinheiro emprestado, ele acaba repassando uma parte disso, nos produtos dele. Então, seja um supermercado, um atravessador, o que for. Então, os juros é um problema. As questões climáticas, elas alteram muito. Por isso que eu já mencionei e volto na questão da gente alterar o nosso hábito, porque se um preço estiver muito caro, a gente arruma um substituto, digamos assim. Então, as questões climáticas, você consegue minimizar com algumas ferramentas específicas que o Brasil precisa entender isso profundamente, né? Trabalhar com irrigação, com silagem, uma série de outras coisas. Quando a gente pensa na guerra, a gente pensa no combustível e pensa no frete. Aqui no Brasil, nós não tivemos esse impacto tão grande, mas tivemos impactos nos fertilizantes. Então, uma novidade importante para a gente no Brasil, nós somos muito dependentes de importações de fertilizantes e o Brasil agora está trabalhando para fazer biofertilizantes e para a gente caminhar para uma certa independência em relação a isso. Então, nós temos vários fatores, políticas públicas que podem melhorar em relação a isso. Então, quando você falou, a gente está sempre terceirizando a culpa, né? A culpa é sempre externa. Por isso que eu comecei falando que a gente também precisa pensar que nós também contribuímos para o processo inflacionário. Quando o preço sobe, a gente continua comprando, mesmo ele elevado. Um exemplo rápido para vocês é o café. Quando o café subiu muito de preço, em economia ele tem uma característica chamada de preço inelástico. O que será isso? Eu vou explicar de uma forma bem fácil. Você está no supermercado, olha a prateleira, olha aquele pacote de meio quilo de café, xinga. Olha aqui, isso aqui é um absurdo. Aí você pega, coloca no carrinho e fala o quê? Ah, eu não vivo sem o meu cafezinho. Sabe o que é isso? É um preço inelástico. Ele não tem substituto e você paga. E aí tem um ponto. O produtor sabe que você paga e o supermercado também sabe que você paga.

0: É verdade. E às vezes você fala assim, vou comprar só de raiva. Professora, a senhora falou sobre a questão do cozinhar ser importante e a gente está aqui desde o começo do programa abordando essa questão do cozinhar em casa, se alimentar em casa ou se alimentar na rua. Diante da sua experiência e dessa nova rotina que a gente tem, você acha que hoje em dia compensa mais fazer a compra no supermercado e cozinhar em casa para levar a sua marmita para o trabalho, para a escola? Ou ainda dá para achar mecanismos de se alimentar na rua de maneira parecida, economicamente parecida?
1: É muito importante a gente entender o seguinte: se você recebe um vale-refeição, se esse vale-refeição cobre a sua refeição, digamos assim, nos 20 dias úteis ao longo do mês, se não cobre e você precisa fazer um complemento, se você vai a um restaurante fora do padrão do seu vale-refeição e aí chega no dia 10 o dinheiro já acabou. Então, todos esses itens, eles são importantes para você pensar com uma cabeça mais financeira, digamos assim, uma cabeça mais de educação financeira. Se a gente pegar os dados médios aí de valor que você gastaria, que dessa última pesquisa que saiu do Prato Feito, sairia mais ou menos, acho que R$ 638 por mês que você gastaria para comer fora, em média. Não
0: Exato.
1: foi isso, mais ou menos, os
0: Isso,
1: dados que a
0: isso.
1: gente estava vendo? Eu resolvi fazer uma conta ao contrário. A gente, no lugar de pensar em 30 dias, a gente precisa pensar em 12. Se você pegar esse valor e multiplicar por 12, você vai ter R$ 7.656 no ano. Aí vem a sua pergunta: se esses R$ 7.656 no ano eu continuo usando no restaurante ou eu faço compras e levo a minha marmita? Eu daria uma sugestão: fazer as compras e levar a própria refeição, mas deixar sim um dia por semana para você poder comer fora, para poder socializar, para ter aquele dia de relaxamento. Pode ser na sexta-feira, no sextou, ou pode ser em outro dia da semana que você queira. Para quê? Para que você não carregue esse peso. E tem a questão da qualidade do alimento. Se você tem uma dieta específica, se você quiser fazer uma alimentação mais saudável, porque você cozinhou e você sabe, ah, mas Carla, eu vou ter que cozinhar quando eu cheguei em casa ou no domingo, vou ter que fazer as marmitas, as refeições. Isso também é uma questão de hábito. Mas pense na questão do valor financeiro e cada um tem uma realidade. Eu acho que a gente pode entrar no meio do caminho. Que tal você começar com duas vezes por semana levando a comida de casa? Pode ser uma coisa interessante.
2: Professora, sempre muito didática aqui conosco, né? Dando uma aula para a gente já vai agradecendo a sua participação, professora Carla Bene, economista, professora da FGV. Mas antes de ir embora, a gente tem praça, professora, no sul do país, na região sudeste, centro-oeste e também nordeste. Vamos falar dessa diferença, mais ou menos, do preço do prato feito que a gente trouxe no estudo agora há pouco, quando no sul do país você paga R$ 34,90, no nordeste você paga R$ 30,90. Enfim, tem essa diferença. Eu queria perguntar, o que que explica, então, essa diferença nos preços aí entre as regiões do nosso país, e aí não só do prato feito, mas da comida, da alimentação no geral?
1: Essa diferença, ela tem muito a ver com o custo de vida do local. Então, imagine um restaurante próximo, por exemplo, da Faria Lima. Ele sabe que ele pode cobrar mais e que ele vai ter cliente que pague. Então, isso tem muito a ver com o bairro, tem a ver não só com a região, tem a ver com o bairro, tem a ver com o valor médio dos salários e dos vales-refeições da região, porque o restaurante, ele também vai pesquisar no entorno. Então, os restaurantes também têm preços muito próximos. Então, vai depender muito de quanto aquele cliente consegue ou não pagar. E se você vai num restaurante Aquilo, por exemplo, ou se você vai num à la carte, vamos pegar o restaurante Aquilo de uma forma mais fácil. O restaurante Aquilo, ele tem uma estratégia maravilhosa, que é um prato gigantesco, que é para você poder encher ele todinho, né? Então, a ideia é justamente essa: você ter quem pague aquele valor do quilo. Então, sempre é importante lembrar do entorno, porque os restaurantes também sabem que se você tiver que pegar o carro e se deslocar para comer mais barato no outro local, tem o tempo. E a gente, na hora do almoço, do trabalho, não pode perder tempo. Então, isso também entra na conta.
0: Muito bem, professora. Sempre um prazer recebê-la aqui. Olha, já vou dedurar que ela fez uma promessa fora do ar que um dia virá presencialmente aqui ao nosso estúdio, num programa especial, né? Aqui no Dinheiro TMC. Então, tá aqui o nosso convite reiterado. Muito obrigada, professora Carla Bene, professora e economista da Fundação Getúlio Vargas. Seja sempre bem-vinda.
2: Um abraço, professora.
1: Obrigada, meus queridos. Olha, promessa dada é promessa cumprida. Vamos agendar isso. Obrigadão.
0: Que coisa boa. Tchau, tchau. E agora, Ti, vamos falar mais sobre os preços dos alimentos, só que agora na visão dos supermercados, não é isso?
2: Exatamente. TMC que sempre traz o ponto e o contraponto. Agora a gente vai ouvir o outro lado, vamos entrevistar o presidente da Abras, a Associação Brasileira de Supermercados. Se comer fora está ficando cada vez mais caro, a solução é cozinhar em casa. Então, como é que estão o preço dos supermercados? E para isso a gente recebe aqui o João Galassi, ele que é o presidente da Abras.
0: Bem-vindo, João.
3: Eu que agradeço. Pois não.
2: Como que o senhor... Obrigado. Como que o senhor observa, portanto, o preço nos supermercados? Estão mais chamativos? Talvez seja a alternativa para as pessoas que estão reclamando que comer fora de casa está cada vez mais caro?
3: Olha, de uma forma geral, independente se for dentro dos mercados ou fora do lar, né, você tem um aumento de custos que realmente tem impactado no bolso dos consumidores. Isso independe onde for o consumo. O que sempre foi e continuará sendo, o custo para você produzir dentro da sua casa e se alimentar dentro do lar, ele sempre será mais em conta do que no restaurante, porque o restaurante oferece outras questões, a experiência, os serviços. E quando você leva para a tua casa, você mesmo prepara, você mesmo que faz toda ali a sua gestão dos custos do dia a dia no consumo das famílias.
0: E, senhor João, a gente fala dessa cesta básica que, em teoria, ela deveria durar para o mês todo, né? São os alimentos básicos que deveriam durar o mês todo e a gente sabe que, em muitos casos, isso não acontece. E aí fica aquela pergunta... O brasileiro ainda tem o hábito de ir ao mercado uma vez por mês, fazer aquela compra grande do mês? Ou ele já aderiu a esse formato mais de ir lá comprar o que está faltando uma vez por semana? O que é que acaba compensando mais? Fazer a compra grande ou deixar para fazer essas compras menores ao longo da semana, de acordo com o que vai precisando, que é até para fazer um cálculo melhor das necessidades do lar?
3: Com a mudança do plano real ainda, nós estamos falando lá em 84, com a estabilização da moeda no país, não há mais a necessidade de você fazer grandes estoques para fugir da inflação. Apesar que ainda nós temos ainda uma inflação relativamente fora do ponto de controle, né? Que nós deveríamos estar em torno de 4%, nós estamos beirando ali 6% ou 3,5%, quase batendo em 6% de inflação. Mas não há aquele risco de você, no passado, não sei se... vocês viveram essa realidade, né, que nós vivemos muito nos supermercados, você chegava no primeiro dia do mês, que acabava de receber ali o teu salário, você descarregava a sua compra ali, o seu salário, para se proteger da inflação, porque ao longo dos 30 dias você tinha inflação de 80% ao mês. Então isso tudo mudou com o tempo e com isso mudaram os seus hábitos. Mas há ainda muitas pessoas que costumam... ir a determinados estabelecimentos, enfim, e se abastecerem para o mês ou para uma grande compra, principalmente dos itens básicos. O que a Abras vem trabalhando ao longo desse tempo todo em nossos projetos dentro do Congresso Nacional é que, independente se a compra for uma compra menor ou se for uma compra mensal, o que nós temos que garantir para os nossos consumidores é que eles possam, de fato, encher esse carrinho, completar esse carrinho e conseguir satisfazer todas as suas necessidades dentro dos mercados. Por isso que nós lutamos tanto para que a cesta básica, pela criação da Cesta Básica Nacional de Alimentos Isenta de Impostos, ou seja, com zero imposto, incluindo carne, frango e peixe, que começa a sua validação, né, a sua entrada agora em vigor a partir de 2027, com a implantação da reforma tributária. Começam ali com os impostos federais e depois, ao longo do tempo, conforme for realizada a implementação da reforma tributária, nós teremos também todos os impostos estaduais sendo completamente isentos, ou seja, zerados, para que nós possamos ter uma redução real dos custos dos produtos no dia a dia dos mercados. Eu que já frequento, vivi, nasci dentro dos mercados a minha vida inteira, sei muito bem que a composição de custos de uma cesta básica, basicamente você tem ali os custos operacionais da loja, o custo da adquisição do produto, e como a margem do supermercado ela é muito reduzida, sobra pouco espaço para nós conseguirmos ali contribuir nesse impacto da inflação. O que nós conseguimos hoje contribuir no impacto da inflação é pela nossa grande concorrência interna, porque nós somos hoje um dos setores mais descentralizados do país. E aonde nós tínhamos espaço para realmente reduzir os custos dos produtos para os consumidores brasileiros? É exatamente aonde nós atuamos no Congresso Nacional durante a reforma tributária, são os impostos. Então, quando nós, de fato, tivemos a reforma tributária implantada e a redução e a extinção de todos os impostos sobre a cesta básica, essa cesta básica ampla, completa, com carne, frango e peixe, aí sim nós vamos conseguir entregar ali um benefício real para os consumidores brasileiros.
0: Tá, joia. Seu João, eu tenho uma pergunta, na verdade é uma pergunta que vários ouvintes já fizeram aqui para a gente ao longo do nosso programa Dinheiro TMC. A pergunta é a seguinte: quando a gente vai a um supermercado e tem lá uma promoção, então é a quarta-feira em que a carne fica mais barata. Já numa outra rede, a gente tem promoção de um outro produto. E assim você vai, né, fazendo aquela logística para comprar cada coisa mais barata em cada supermercado. Quais são os recursos que os supermercados usam para oferecer esses preços promocionais determinadamente?
3: Essa é uma história muito longa, né? Porque, na verdade, eu fiz parte da história dessas promoções em Campinas, lá quando a gente atuava no dia a dia da operação da loja. Nós criamos uma dessas quartas-feiras, foi a quarta-feira café da manhã. Bom, o que acontece? Nós conseguimos esse movimento, trazer um custo menor, porque naquela data, naquela semana, nós ampliamos as nossas compras direcionadas àqueles produtos, e direcionamos todos os descontos que nós conseguimos nas negociações e todos os impactos da promoção diretamente naqueles produtos. Isso traz ali para o consumidor um benefício muito relevante e importante, porque como nós temos uma semana, toda semana você tem inúmeras promoções, um dia do hortifruti, um dia da carne, outro dia da cesta básica, um dia do leite, cada um tem uma ideia ali, um modelo, nós conseguimos reduzir a inflação dos nossos consumidores para que eles possam levar mais produtos. Então, a lógica é muito simples, ou seja, você consegue atrair novos clientes ou os mesmos clientes para aquela promoção específica. Nós conseguimos descontos com os nossos fornecedores e repassamos para os nossos clientes. E com isso todo mundo, de certa forma, ganha. Ganha o consumidor porque reduziu o seu custo, ganha o fornecedor porque nós compramos mais e ganha a loja porque ela teve um aumento ali de número de clientes na loja.
2: Tá certo, batemos um papo aí com o senhor João Galassi, trazendo o posicionamento da Abras, a Associação Brasileira de Supermercados, aqui conosco no Dinheiro TMC. Senhor João, muito obrigado, até uma próxima.
0: Obrigada, senhor João.
3: Eu que agradeço, foi um prazer estar com vocês. Tchau, tchau.
0: Tchau, tchau. Bom, Thiago Matheus, então é isso. O PF tá mais caro, a gente tem aí a alternativa de cozinhar em casa, tem a alternativa de buscar os alimentos sazonais, as promoções, como disseram aqui os nossos entrevistados. E então a gente reforça que o Dinheiro TMC tá aqui para prestar esse serviço de poder sempre te oferecer opções, ferramentas para você lidar melhor com o seu din-din, sempre trazendo assuntos pertinentes ao nosso bolso.
2: E esse programa vai ficar salvo aqui no nosso perfil, @tmcnewsbr, para você, ó, encaminhar, compartilhar, mandar para aquele amigo, para aquela colega, para aquele parente que precisa economizar na hora de escolher o que vai comer, na hora de fazer a compra no supermercado, enfim, salve, ative o sininho, receba notificações também para um próximo Dinheiro TMC comigo, Thiago Matheus, com Estela Ribeiro.
0: Até mais, tchau, tchau.
2: Valeu, gente, tchau.
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6: Essa semana foi confirmado o 14º caso de sarampo aqui no estado de São Paulo. O paciente é um bebê de 11 meses da zona norte da capital que não havia sido vacinado. E para saber dicas de prevenção, sintomas que nós devemos observar, a TMC conversou com a infectologista Miriam Dalben.
7: De fato, a gente viu uma doença, né, que a gente já tinha eliminado aqui no Brasil, né, que a gente tem o certificado de eliminação, e agora a gente vê os casos pipocando, né? E a gente sabe que a vacinação contra o sarampo, né, ela tem uma eficácia aí com a primeira dose de 94%. Se a pessoa tem duas doses, a eficácia ela chega próxima a 99%. Então a vacinação de fato protege contra essa doença, que é uma doença potencialmente muito grave, que pode dar inclusive quadros neurológicos que deixam sequelas permanentes. E a gente tem muita gente ainda que não tem as duas doses da vacina, inclusive crianças, né? Olha que triste, uma criancinha de 11 meses, sendo que a gente já está falando desde o começo do ano que tem a indicação de tomar a dose zero, que é com 9 meses de idade. Então é super importante a gente fazer esse tipo de alerta para a população aqui.
0: Para a gente falar um pouco sobre estatística, o sarampo, ele, até para a gente frisar isso, é uma doença controlada, ou pelo menos estava controlada no Brasil, gostaria que você me confirmasse isso. E aí, o que, que explica esse reaparecimento de alguns casos e nesse bebê? E em quanto tempo uma pessoa com sarampo pode transmitir o vírus para outras pessoas?
7: Joia, então essa pergunta é super importante. Então o sarampo, né, a gente teve um surto, todo mundo lembra que a gente teve um surto de sarampo aqui, inclusive na cidade de São Paulo, em 2018, 2019, né, justamente pela queda na cobertura vacinal. A gente naquela época perdeu o certificado, né, de país livre do sarampo, e a gente reconquistou isso há mais ou menos uns 2 anos, né. Agora a gente está numa situação que a gente tem México, Estados Unidos e Canadá com a maior surto de sarampo, né, de transmissibilidade do sarampo, praticamente da história desses 3 países, né, dos últimos anos, justamente por queda na cobertura vacinal e processos antivacinais. E isso deixa o país muito vulnerável, porque a gente teve a Copa, tem muita gente voltando, né, em São Paulo, principalmente, a gente tem muitos estrangeiros, né, pessoas que vêm e voltam. Então, embora a gente ainda não tenha uma situação crítica aqui no Brasil, a gente tem já 14 casos, o que é muito acima do que a gente vem tendo nos últimos 2 anos. Daí essa preocupação e daí a recomendação ontem do Ministério da Saúde de que pessoas que moram na cidade de São Paulo, elas precisam receber a vacinação, e agora vai ser de forma indiscriminada, né? Eles não vão ficar checando a carteirinha para ver se a pessoa tem as duas doses depois de 1 ano de idade que protege, né? A indicação é que todo mundo até 59 anos tome a vacina para a gente garantir que a gente consegue pegar todo mundo. O sarampo é uma das doenças infecciosas mais transmissíveis que a gente tem. Uma pessoa transmitindo sarampo, a nossa estimativa é que ela passe para até 18 pessoas. E isso porque o sarampo, ele é transmitido por partículas que essa pessoa infectada, ela começa a transmitir 5 dias antes mesmo de ter os sintomas mais característicos do sarampo, ela já está transmitindo essa doença. E essas partículas que a pessoa transmite, elas ficam suspensas no ar por um período aí de até 2 horas. Ou seja, se essa pessoa transmitindo sarampo pega, por exemplo, o ônibus, né? Já saiu do ônibus, já desceu no seu ponto. Alguém que entra 1 hora depois naquele ônibus ainda pode pegar o sarampo por partículas do sarampo que quem estava no ônibus deixou há 1 hora atrás. Olha como é que é super complicado de controlar essa doença. Então, a principal forma de controle que a gente tem mesmo é a vacinação. Para a gente conseguir impedir que... Fala.
8: Não, pode prosseguir, pode prosseguir.
7: Não, a gente sabe, como é uma doença muito transmissível, né? Para a gente impedir que a gente tenha um surto, a gente precisa atingir 95% da população vacinada. E a gente tem ainda cidades do Brasil com uma taxa de vacinação muito baixa, né? Cidades com menos de 30% da população vacinada. Então, embora a gente não tenha uma transmissibilidade do sarampo hoje no país, a gente tem uma situação que, se a gente não controlar, ela pode levar a gente a um surto de sarampo, como os Estados Unidos estão vivendo.
9: Para a gente fechar aqui, doutora, a Prefeitura de São Paulo confirmou caso de morcego com raiva em Pinheiros, zona oeste de São Paulo. Isso causou muita surpresa, né? Inclusive muita gente nas redes até surpresa com essa notícia. De que forma que você analisa esse contexto e qual a melhor forma de proteção também?
7: Olha, a gente já, isso não é surpresa, né? Então a gente sabe que os morcegos hoje, inclusive na cidade de São Paulo, e qualquer tipo de agressão sofrida por morcego, né? Ou picada de morcego, ou suspeita de picada de morcego, são uma das principais formas de transmissão do da raiva, né? E de risco de transmissão da raiva que a gente tem hoje na cidade de São Paulo. Né? Então, acho que serve de alerta para a população. Né? Se você estava dormindo no quarto e encontrou um morcego dentro do seu quarto e não sabe se ele te mordeu ou se ele não te mordeu, ou se você sofreu algum tipo de agressão por parte de um morcego, precisa procurar o serviço de saúde especializado. A gente tem o Instituto Pasteur, que fica dentro do Instituto de Infectologia Emílio Ribas, para os profissionais que estão ali te orientarem. A raiva é uma doença com praticamente 100% de mortalidade e que pode ser evitada se você teve esse tipo de contágio e você toma vacina em tempo hábil, e vão te avaliar se você precisa tomar o soro também, além da vacina.
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0: 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Seja muito bem-vindo ao Sobremesa, o seu programa favorito. Comigo, Lucas Salles, e também com ela, Mini Ruth.
1: Oi, gente! Bora começar mais um Sobremesa.
2: Você pode mandar pergunta pro nosso convidado, pode fazer críticas, elogios, deixa o seu joinha, se inscreva no canal. Você pode participar por lá ou pelo nosso WhatsApp, que é o 11 972 21 1001. Com a nossa perguntinha de hoje, é uma perguntinha muito boa. Qual o apelido mais engraçado que você já ouviu assim no seu trabalho? Sabe aqueles que os caras inventam agora?
1: Ah,
2: o funcionário
1: sim.
2: Tal, sabe?
1: Ah, já me deram apelido de remedinho, né?
2: Por remedinho?
1: Quê? É, porque eu só trabalho de 8 em 8 horas, assim.
3: E você, Batista?
2: Ah, eu acho que eu já vi aquele o funcionário The Voice.
3: The Voice?
2: The Voice. É aquele que ele sempre fica sentado de costa pra todo mundo, aí ele ouve uma fofoca, alguém falando mal de alguém, ele vira a cadeira já
3: entendi.
2: Na hora.
3: Entendi.
2: É o The Voice.
3: Então manda pra gente qual foi o apelido que você já ouviu aí na sua empresa. Daquele seu colega que não trabalha nada, ou daquele que chega falando alto. Eu já ouvi um apelido do Caixa Sonora. É o cara que só fala gritando. Ele chama o João, ele fala: "Quê?" Vai, o Caixa Sonora. Manda pra gente no 011 972211001. Muito bem. Amigos e amigas, hoje a nossa entrevista é com um convidado de honra, mas ele é mais do que de honra. Ele é de vendas. O nosso convidado, ele tem o talento de fazer você comprar coisas que talvez você nem soubesse que precisaria.
2: What?
3: Ele faz isso há quase 40 anos na televisão, no rádio e agora na internet. Ele é o cara, é o rei das vendas. Ele faz live de vendas, campanhas publicitárias de pequenas e médias empresas e também dá palestras. Senhoras e senhores, vamos receber ele, Ciro Bottini! Sim, estou aqui no Sobremesa para vender, vender, vender. Sobrou alguma coisa aqui na bancada, vou vender. Ai, que microfone lindo, Bottini, bonito. Ele é grande. Nossa, como é grande, Bottini. Vamos vender, vamos vender.
4: Ciro, muito obrigado pela sua presença.
5: A Mini já está querendo comprar o microfone, Bottini.
1: Tô querendo.
3: E a nossa primeira pergunta de hoje para o Ciro Bottini é dele, Marcelo Batista.
2: Ô, Bottini, qual a sua sobremesa preferida, predileta, aquela que você mais ama, mais gosta?
5: É, qualquer coisa de chocolate amargo.
2: Chocolate amargo. Meio de fresco isso aí, hein?
5: É meio.
2: Eu gosto de chocolate 70% amargo. Cacau.
5: Mas não é todo mundo que gosta, porque é amargo.
2: Então.
5: Agora, o chocolate amargo, vou vender, hein? O chocolate mais amargo, ele tem flavonoides.
3: Que são
5: substâncias, é uma substância que favorece as coronárias. Faz bem para o coração. Tem pouco açúcar e pouquíssimo leite.
3: Entendi. Mais um bom vendedor. Faria você comprar um chocolate ao leite?
5: Olha, um bom vendedor, com aquele atendimento, feliz, sorriso, faria. Eu não nego o chocolate, prefiro o amargo.
2: Muito bom. E Bottini, você como vendedor, o que você acha, a gente falou um bom vendedor, o que você acha desses vendedores quando entra na loja e já vem enchendo o teu saco e você quer comprar um negócio, aí você fala, olha, eu gostei daquele tênis, branco. Aí o cara volta com 18 caixas e fala, olha, o branco eu não tenho, eu tenho azul, roxo, vermelho, o verde, limão. O que você acha disso?
5: Eu acho isso muito ruim, acontece comigo. Claro, quando eu entro em lojas, eu adoro loja física, eu vou comprar um tênis, um sapato, um óculos, e o vendedor já gruda, não é bom. O vendedor traz aquilo que eu não pedi, não é bom. Porque a primeira coisa para um vendedor ser um vendedor de sucesso, que encanta o cliente, é ele entender o cliente. Tem que olhar para o cliente, fazer uma leitura rápida do cliente, fazer perguntas para o cliente. O bom vendedor, ele fala menos e ouve mais. Ele faz perguntas, perguntas abertas. O que você faz? Você vai na academia? Que tipo de atividade você gostaria? Esse é o tipo de pergunta para ele traçar o perfil do cliente, entender o cliente e aí sim trazer o produto que o cliente pediu e outros que o cliente pode não ter pedido, mas ele, vendedor, como é uma pessoa que tem esse olhar mais objetivo, ele pode pensar, esse é o produto certo, mesmo ele não tendo pedido.
3: Olha aí, palavras de quem entende do assunto, senhoras e senhores. É, o rapaz, ele está há 40 anos,
5: obrigado
3: quase
5: pelo
3: 40
5: rapaz.
3: Anos vendendo. É um rapaz, Ciro Bottini, você aparenta ser muito mais jovem do que você realmente é. É impressionante. Você fez algum trabalho de plástica, algo desse nível?
5: Há muitos anos eu fiz aqui a pálpebra e só. Eu acho que sabe o que acontece? Não é a idade física, é a idade mental, é a idade da alma, do espírito. Eu sou um cara muito feliz por causa da minha família, da minha atividade profissional. Cheguei até aqui e continuo trabalhando e sendo contratado o tempo todo. Gosto do que eu faço. Para mim, isso aqui que nós fazemos não é trabalho. Isso aqui é diversão. Olha, me comunicar com as pessoas, ouvir o cliente, ouvir a audiência, oferecer o produto certo para a pessoa certa, ver que a pessoa ficou feliz. Nossa, Bottini, aquele negócio que você sugeriu naquela live, eu comprei e foi ótimo. Isso me deixa muito feliz. Tem mais... Desculpe, Lucas. Uma coisa que é bem legal e me deixa muito feliz e orgulhoso é ouvir com frequência o seguinte. Sou abordado em aeroporto, shopping, enfim, qualquer lugar. E aí chega alguém, normalmente jovem, 30 e poucos anos, e fala assim, Bottini, eu via você lá no Shoptime vendendo, ficava horas vendendo e lá, vendo você vender, eu entendi que a profissão de vendas é muito legal, não é chata, pelo contrário, foi lá que eu comecei a achar que ser vendedor era um bom caminho, virei vendedor, sou muito feliz e estou ganhando muito dinheiro com vendas, Bottini.
1: Olha, que maravilha.
3: Inclusive, essa vozinha, você descobriu que ela fazia efeito quando? Fazia a vozinha do compra, Bottini.
5: Olha, isso veio porque eu morava, hoje eu moro no Rio, mas eu morava em São Paulo, e aqui perto, inclusive, e tinha uma senhora, comecinho do Shoptime, tinha uma senhora que morava no apartamento vizinho ao meu, e eu encontrava com ela no elevador, no hall do prédio o tempo todo, e ela via, amava ver o Shoptime. Aí no dia seguinte ela me encontrava e perguntava, era a objeção, todo vendedor tem que saber enfrentar objeções, e ela chegava pra mim e perguntava com essa voz fininha, era uma senhora, aquela panela que você vendeu era boa mesmo, seu Bottini? Era exatamente assim, eu falava, dona, não lembro o nome dela, pode comprar aquela panela, é sensacional, ela esquenta muito. E aquele fogão, Bottini, excelente! Aí, do nada, no ar, eu ficava muitas horas no ar, ao vivo, tendo que contar a história, falar de produto, ficava uma hora vendendo o mesmo produto, então eu tinha que tornar aquilo legal, pra mim, inclusive. E eu começava a inventar esses maneirismos de comunicação, e do nada, ao vivo, veio a voz dela na minha mente. Aí eu olhei para a câmera, você deve estar perguntando, esta panela é boa? Claro que é boa, Bottini. Quando eu fiz a primeira vez, eu notei que a equipe em volta, tinha três câmeras, o produtor, uns 5, 6 pessoas em volta, todo mundo começou a rir. Eu pensei, opa, tem aí um tipo de bordão que vai me diferenciar perante a maioria. E esse é um caminho que eu sempre sugiro em eventos e palestras para vendedores. Primeira coisa, você tem que ser autêntico, tem que ser diferente dos outros, ter uma maneira única e original de apresentar o produto, o serviço, a marca, ter uma comunicação diferente, ficar marcado na mente do cliente. Isso faz uma diferença gigante.
3: Salva de palmas pra eles! É. Ciro Bottini, o vendedor do Shoptime. Completando quase 40 anos de venda, amigos. Não é pra qualquer um, não. Este homem sabe vender. Sabe tanto vender que tava quase fazendo com que Mini Ruth, apresentadora aqui do Sobremesa,
1: comprasse
3: o microfone que já é dela.
1: É verdade, quase que eu comprei, viu? Mas eu vou te falar, Bottini, eu sou viciada em ver lives de venda. Eu acho sensacional.
5: Que bom.
1: E tem muitos famosos que fazem isso hoje em dia, né?
5: Tem muito.
1: Por exemplo, a Larissa Manoela, a própria Virgínia Cauê Pink. Você acha que essas lives, elas diminuíram, no caso, os programas tipo a Shoptime na TV ou não?
5: Olha, o Shoptime não existe mais desde 2021, 22. Mas enfim, o
3: Shoptime... Tá sabendo legal. Lembrei aqui pra Mini Ruth. Tá sabendo legal.
5: Vou falar
3: da Shoptime. Shoptime não existe mais.
5: Não, Mini Ruth. É, a tua pergunta é ótima, viu? Na verdade, o que aconteceu? O Shoptime, ele foi muito diferente, disruptivo, durante muito tempo, ficou no ar 26 anos, eu fiquei lá 25, porque era muito diferente, mas era uma época offline, era tudo analógico. A gente já fazia o que fazem hoje na live, só que na TV. Aí o mundo passou por essa mudança toda rápida, do offline para o online, para o digital, e quem estava na TV perdeu a audiência, não tenha dúvida disso. Tanto que acabou. Uhum. Agora, eu fico feliz em ouvir que você adora lives.
1: Eu amo.
5: E é impressionante como a audiência das lives é enorme. Eu faço muita live. Toda semana eu faço duas, três. É pro varejo, é B2C, B2B, para tudo quanto é segmento. Vendemos de tudo em lives. Trator, medicamento, plano de saúde, TV, Magalu, Shopee. A gente faz de tudo. E a audiência é sempre alta. Impressionante. Então eu vejo que no Brasil esse mercado de lives está caminhando para ser como é na China. Na China isso é uma loucura, são milhões de pessoas vendo live ao mesmo tempo. E aqui o povo gosta. Por quê? Porque o vendedor animadão, que conhece o produto, que tem bom humor, ele esquenta a venda, ele deixa a venda humanizada. É o vendedor que fala, é quente o negócio. Ele fala e olha no olho, ele responde pergunta, ele fala do produto. Quer saber mais? Vira aqui. Muito melhor do que ficar numa página fria, só lendo o produto, lendo as informações e olhando fotos. Não é melhor a live?
3: Muito melhor.
1: Muito melhor.
3: Por
1: muito
3: isso
1: melhor.
3: Faz sucesso. E você acha que hoje em dia deu uma desvalorização na palavra vendedor? Porque do nada todo mundo agora virou vendedor. A própria Mini Ruth trouxe exemplos da Larissa Manoela, Virgínia. Elas têm o seu carisma, têm o seu talento. Mas eu não acho que seja certo chamá-las de vendedoras.
2: Mas eu acho, dizem que a única profissão que existe no mundo é a de vendedor, né? Que
5: exatamente.
2: Todo mundo é vendedor, né?
5: Puta, tudo na vida é venda. Mandou bem, Marcelão. Tudo na vida é venda, estamos sempre vendendo alguma coisa. Sempre. Um produto, um serviço, uma ideia, um projeto. A nossa marca pessoal. Tem vendedor que é craque em vender o produto, o serviço, mas não sabe se vender, criar a sua marca pessoal. Então, no fim das contas, todo mundo está vendendo. Agora, quem vende bem? Quem se assume vendedor. Eu sou vendedor e tenho orgulho de ser vendedor. E não, eu estou vendedor neste momento, mas eu quero encontrar algo melhor. Quando na área comercial, a pessoa tem liberdade para trabalhar menos ou mais, para falar com o cliente da maneira que ele quiser, tem liberdade, tem autonomia e tem, inclusive, liberdade de fazer o próprio dinheiro, o próprio faturamento. Tanto que, na área de vendas, as chances da pessoa faturar mais são enormes. Agora, dá trabalho. Não é fácil vender. Requer persistência.
1: Então, fica o recado. Então seria um bom namorado se eu arranjasse um namorado vendedor? Porque além de bom de lábia, ele também pode ganhar uma grana. Você acha que é um bom partido pra mim?
5: Mini Ruth, Flávia, vai com tudo. Vai com tudo, mas antes você tem que saber se vender pra ele, hein?
1: Ah,
5: e
1: boa.
5: Vender pra vendedor não é fácil.
2: E ali o produto não ajuda muito, viu, Botinho?
5: Não, mas pelo que eu tô observando, é um produto bem acabado, bacana.
3: Falando em produto que a gente não gosta, ele me lembrou, às vezes um vendedor, pra fazer uma venda, ele chega e fala, ó, entre essas duas opções aqui, vai nessa, que essa aqui outra eu não acho muito boa, não. É uma tática essa? É uma técnica? É uma forma de você me induzir a uma compra?
5: Sim, tem várias maneiras de induzir o cliente a comprar A ou B. Inclusive tem uma técnica que é a da precificação. Um produto mais barato, um produto com um preço intermediário e um produto mais caro. Só que o produto mais caro, ele tem o preço próximo do produto mediano. Qual produto que eu quero vender? O mais caro, evidentemente. Então, eu vou e coloco um preço médio no produto intermediário. Eu não quero vender esse
2: alavancagem.
5: Produto. Exatamente. Eu quero vender o mais caro. E nada melhor do que a técnica do contraste, da comparação. Ah, esse mais barato eu não quero, eu quero esse aqui. Esse que é bom. E esse médio? Me atende? É, atende, mas o preço é muito próximo ao do mais caro.
2: Pipoca no cinema. Isso. É mais ou menos isso.
5: É, né? Exatamente.
2: Por um real, você leva uma de meio quilo e a média
5: 80 centavos.
3: E é onde
5: comprar de um real.
3: É onde o cinema ganha dinheiro. O cinema ganha dinheiro na venda da pipoca.
5: E do refrigerante.
3: Não é da venda do ingresso.
5: Não, ela tem que claro.
3: Dá pro filme, pra produção, pra distribuidora. Ela ganha dinheiro na pipoca.
5: Agora, Lucas, finalizando a resposta aí do que você perguntou, que é muito legal. O vendedor, ele entendeu o cliente, ele estudou, ele gerou uma empatia com o cliente, se colocou no lugar da pessoa, isso é muito honesto, é muito legal. E aí eu entendo que, ô Lucas, você viu esse óculos, viu esse e provou, eu vi os dois. Minha opinião de vendedor, eu estou acostumado a ver pessoas com óculos assim assado, esse aqui ficou melhor em você. Essa é uma opinião que eu gosto de ouvir do vendedor, uma opinião séria e sincera, eu percebo essa sinceridade nele. Aí certamente eu vou comprar o que ele sugeriu.
3: Muito bom, muito bom. Agora eu entendi como funciona a cabeça de vocês, vendedores.
5: Mas só uma rápida observação, tem muito vendedor que usa essa técnica para desovar o estoque que ele precisa colocar para fora. Aí eu não acho que seja ético.
1: Ah, não. Vamos desovar, então, esse estoque agora. Porque eu tenho uma amiga que ela é meio estressada, viu, Bottini? Né? Uma amiga minha chamada Luana Piovani. Como que daria para vender um chá de camomila para ela, por exemplo?
5: Olha, antes de mais nada, ela é muito boa na comunicação, né? Ela é convincente, opiniões polêmicas, mas eu sigo a Luana Piovani, que eu quero ver, porque algumas opiniões dela sobre bet, sobre influenciadores, eu acho muito coerentes. Agora, é nervosinha? É um personagem? Talvez seja, mas funciona?
2: Eu quero ver se é bom mesmo, Ciro. Quero ver se é bom. Eu quero ver se você conseguiria vender uma prótese capilar ou uma peruca pro Xandão. Como é que você convenceria o nosso Alexandre de Moraes a comprar uma prótese capilar?
5: Oh, muito bom. Atenção, Xandão, eu, Bottini, cheguei. Ai, você veio, Bottini, sim. Xandão, eu estou notando que você anda com a cabeça muito quente. Eu tô nervoso mesmo, Bottini. Então falta o quê? Falta uma peruquinha. 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Vários tamanhos, várias cores e mais, hein? Eu, Bottini, te ofereço com uma promoção especial. Compra ou não compra, Xandão?
1: Compra, Bottini!
5: Cabeça quente, nunca mais. Fica calma, meu filho.
6: Salve de palmas, Ciro Bottini, o maior vendedor do Brasil.
5: Obrigado.
6: E agora, ele convenceu. Me convenceu, se eu fosse Xandão, eu compraria sim, faria um tratamento capilar ou uma peruca. Mas eu tenho um desafio mais difícil ainda.
5: Eita, ai.
6: Eu quero saber de você, Ciro Bottini.
2: O microfone do Lucas foi pro saco.
3: Já era. Nossa, já era. Perdão, então vou repetir. Foi comprovado que Ciro Bottini fez com que a gente acreditasse que o Xandão é capaz de comprar uma peruca, um tratamento capilar. Eu acredito plenamente nisso. Mas para um desafio mais desafiante, eu gostaria de saber, Ciro Bottini, você conseguiria convencer Ed Mota a pagar a taxa da rolha?
5: Olha, que coisa louca, hein? É impressionante. O vinho que ele bebeu ali... Bom, antes de mais nada,
3: sim,
5: o Ed Mota é um super cantor,
3: muito compositor.
5: O repertório é incrível, ele tem muito bom gosto musical, ele tem realmente um super talento. Indiscutível. Beleza. Agora, o vinho que ele bebe, normalmente, não é um vinho barato. Longe de ser um vinho barato. Então, reclamar por causa da taxa de rolha é o quê? R$100?
3: R$80? Eu acho que estava entre 40 e 80, uma coisa assim.
5: É, isso aí é vaidade. Por quê? Muita vaidade, eu acho chato. Ed Mota, você chegou agora?
1: Sim, Bottini, eu quero uma rolha.
5: Rolha? É comigo mesmo, chamou a pessoa certa. Temos aqui a rolha Bottini. E o melhor, pela rolha Bottini você paga uma única vez e leva para o restaurante que você quiser, quantas vezes quiser, para beber o seu vinho.
1: Eu posso parcelar a sua rolha?
5: Claro. E olha, a rolha Bottini está disponível em vários tamanhos. Tem rolha pequena, rolha média, rolha gigante e a rolha bebê. Botinão.
3: Aê! Salva de palmas pra ele,
2: Ciro Bottini. Ô Bottini, todo produto que você vendeu foi bem ou teve algum que foi um fiasco, assim? Que você falou, meu, esse vai vender pra cacete. E no final você fala, meu Deus
1: do céu. Vixe, Maria.
5: Ô, Batista, não tem milagre. Não tem milagre. É uma conjunção de fatores para termos sucesso nas vendas. Um bom vendedor que comunica bem, que apresenta bem o produto ou o serviço, que dá um show de vendas. Meu diretor sempre falava isso e falam ainda hoje. Bottini, você não está aqui para falar de atributo de produto apenas. Você tem que entreter, encantar o cliente e dar aquele super show de vendas para ser convincente. Beleza, temos um vendedor assim? Temos. Mas se o produto não desperta interesse no interlocutor, que é o cliente, ou então está mal precificado, a coisa não vai acontecer. Exemplo?
2: Exemplo?
5: Eu fui obrigado a vender lá na TV, numa época, há muitos e muitos anos, a grama do Maracanã. Aliás, a que FIFA está vendendo isso agora também, hein?
1: É verdade, sim, da Copa do Mundo.
5: Caramba, o Gianni Infantino é pior do que o meu diretor da época. Impressionante. Chegaram lá, produto embalado, bonito, essa aqui é a grama do Maracanã. Bottini, como argumento de venda, atenção. Aqui pisaram grandes craques do futebol. Pelé, Garrincha, Roberto Dinamite, Zico. Compre, compre, compre, tem esta relíquia na sua casa. Vendeu? Não vendeu nada. Ainda bem, graças a Deus, porque senão eu teria que apresentar novamente. Mas agora, com a FIFA vendendo, é capaz que dê resultado, né?
2: Provavelmente.
1: Bottini, eu tenho uma dúvida. Eu já trabalhei em shopping, já fui vendedora, né? Já vendi de tudo nessa vida também, que eu já trabalhei com tudo. E na época que eu trabalhava em shopping vendendo, as meninas lá da loja, nossa, era uma cutucando a outra, sabe? Uma enchendo o saco da outra. Tem isso também entre vocês, vendedores de televisão, de internet?
5: Olha,
1: essa briguinha, já brigou com a Aracy da Top Term, por exemplo?
5: Vai entrar uma campanha nossa no ar agora. Eu, Aracy e o Sebastian, da C&A. De um banco digital incrível. A Aracy é sensacional. Eu nunca brigaria com ela. Já gravei duas campanhas, o Sebá também. Na verdade, não brigamos. Eu sou contra a briga. Eu sou a favor do espírito competitivo. Vendedor que não tem espírito competitivo não vai pra frente. Vendedor tem que querer vender mais, bater a meta, dobrar a meta, triplicar a meta. Tem que querer ser o primeiro, ganhar medalha, ganhar troféu, ganhar muito dinheiro. Eu sou o que mais fatura aqui. Isso é importante para quem trabalha na área comercial. Isso move a pessoa que nunca tá feliz. Nossa, bati a meta, ganhei 1 milhão. Opa, muito bom, parabéns. Mas eu quero ganhar 2 milhões, eu quero dobrar. Então, isso é muito importante para quem trabalha na área de vendas. Só que tem que ficar no espírito competitivo bacana, positivo, que joga todo mundo para frente. Quando começa a virar jogo sujo, as relações ficam tóxicas, o ambiente de trabalho fica muito negativo. Eu, pessoalmente, não gosto. De vez em quando tem que encarar, mas eu prefiro ser do time da ética. Eu quero vender, quero ser o melhor, vou fazer tudo para ganhar, mas estamos juntos aqui.
2: Que bonito,
5: que nobre, isso, né?
2: Que nobre. Nossa, vou condecorá-lo como Sir através da rainha lá da Inglaterra. Que bonito. A visão romântica da venda. Ô, Ciro, como é que você me explica o seguinte? Por exemplo, a Apple todo ano lança lá um iPhone. É quase sempre igual.
1: É verdade.
2: Não muda muita coisa. E que custa o preço de um Palio, né? Por que que todo ano tem tanta gente que fica, faz fila na porta para comprar o telefone, e às vezes tem outro que é melhor, que é mais barato e tem a pronta entrega, você não precisa ficar na fila.
5: Ah, porque a Apple tem um negócio que outras marcas similares não têm, que é o desejo. O desejo pela marca. Aquela coisa de você comprar aquele produto, carregar o seu iPhone e se sentir melhor, mais moderno. Eu tenho o iPhone. Tanto que é um objeto de desejo no mundo, não é só no Brasil. É um desejo de consumo gigantesco. A Apple conseguiu construir isso. Steve Jobs conseguiu construir isso.
2: É aquela história do pega meu telefone,
5: por favor. Não, pega meu iPhone, por favor. É isso. Pega atrás meu iPad, não é meu tablet. E você tem razão, tem outras marcas com aparelhos, com características e atributos até melhor. Uma câmera melhor, uma bateria que dura mais. Só que o preço é menor e vende menos. Por isso que a Apple vale tanto na bolsa. 3 trilhões, sei lá quanto, é um dinheiro absurdo. Porque eles têm uma margem de lucro gigantesca por causa do valor da marca construído ao longo desse período todo. pelo gênio Steve Jobs e mantido pelos caras que vieram depois.
3: Claro, não é à toa que a Apple é a empresa que vale um trilhão de dólares.
5: Agora, outra questão importante. O produto é muito bom.
3: É bom mesmo.
5: É bom, tanto que produto da Apple tem valor de revenda, um grande valor de revenda. Você compra um seminovo de 2-3 anos, tudo bem, o produto ainda vai longe e não é barato.
3: Não, vamos deixar isso de lado, porque vai que a Samsung quer contratar a gente.
5: Aliás, eu adoro a Samsung.
3: Boa, Ciro!
5: Não, sério, Ciro, vai! As TVs da minha casa...
3: São Samsung. Muito bem. Agora vamos parar, senão pode parecer também que a gente tá fazendo merchan.
5: Ah, mas a LG é boa também.
3: Boa, Ciro! Vai, Ciro! Vou criar esse bordão. Boa, Ciro! Boa! Amigos, estamos aqui com a Ciro Bottini, que há quase 40 anos vem sendo a referência de vendas no Brasil. É o maior vendedor do Brasil. E ele não vai fugir da PPP.
2: Não vai. Responde, Botinho.
5: O que que é PPP?
3: Ah, que bom que você perguntou. É pergunta problemática e polêmica. Você achou que fosse fugir, né? Mas não vai, não. Ciro Bottini, responda se puder. O Pablo Marçal, que vendeu um jantar por 150 mil reais. Na opinião dele, do Ciro Bottini, o Pablo Marçal, ele é um bom vendedor ou ele é um picareta? Daqui a pouquinho ele vai responder. Calma, daqui a pouquinho. Porque antes, eu quero dar uma olhada na nossa enquete do dia, que traz a pergunta: qual foi o apelido que você ouviu aí na sua empresa? Daquele funcionário que chega atrasado, que tem bullying, um apelido, né? Soneca, aquele bullying sadio. Você manda pra gente no nosso WhatsApp, 011-97221-1001. Diga aí, o que estão mandando, Mini Ruth?
1: Ó, a galera já mandou bastante aqui no nosso WhatsApp, hein? A Patrícia Lima, ela mandou o seguinte: tem uma moça que a gente chama de Tempestade de verão. Ela chega, causa um caos, chora e some em 15 minutos.
3: O Marcos Brito mandou: eu chamo meu amigo de Ancelotti. Só vive mastigando. Só foi
1: bom. Vai, Miguel. Felipe Costa, ele mandou o seguinte: o apelido do meu colega é GPS sem sinal. Ninguém sabe onde ele tá quando precisa dele. Nossa, pior que é bem isso,
3: viu? E a Letícia Freitas mandou assim: tem uma mulher do escritório que é conhecida como Google. Sempre sabe de tudo. Dá uma raiva desse pessoal, né? Cara, chato pra dedéu. E a última, Mini Ruth?
1: Olha só, Ana Clara mandou o seguinte: tem o despertador da empresa. Às 8 da manhã ele já tá falando mais do que grupo de condomínio.
3: Bom, então manda pra gente o apelido aí da tua empresa, aquele apelido que é um bullyzinho bom. Aquele bullying do bem. Manda
1: de leve, né?
3: 011-97221-1001. Agora voltemos a PPP. Ciro Bottini, responda: Pablo Marçal é um bom vendedor ou é um picareta?
5: Na minha opinião, analisando tecnicamente, sem entrar no mérito de produto, de preferência, disso, daquilo, ele é um excelente vendedor. O que precisa ter? Quais são as características importantes de um vendedor de sucesso? Primeiro, convicção. Você tem que falar de maneira convicta sobre aquilo que você está vendendo. Tem que ter entusiasmo, porque o entusiasmo é a mágica da venda. Com entusiasmo, você transforma um produto bom, normal, num produto incrível, sem mentir para o cliente. Terceiro ponto, boa comunicação. Você tem que falar de maneira objetiva, simples e com repetição dos principais argumentos daquilo que você está vendendo. Objetividade, direto ao ponto, simplicidade para todo mundo te entender e repetição, porque as pessoas não estão atentas 100% naquilo que você fala. Então, teve um ponto relevante, um argumento incrível de venda? Repete, com outras palavras, bom vocabulário. Outra coisa, e ele tem isso muito, a técnica do storytelling. Saber contar histórias. E ele é muito bom contando histórias. Eu fico vendo o vídeo dele e me pego atento, analisando tecnicamente. Muito bom. Outra coisa, técnica, domínio da técnica do CTA, Call to Action. O vendedor está lá, falando do produto, apresentando serviço, um curso. Notou que o cliente gostou? Notou que o cliente está interessado realmente? Encantado? Fala para ele: é agora, é a hora de você comprar. Compre, compre, compre. Ele faz isso. Contorno de objeções. Todo vendedor enfrenta muitas objeções. Será que é bom? Funciona mesmo? Vai me dar resultado? Vale o que você está cobrando? E ele também tem esse domínio. E outra coisa fundamental, ele domina o conteúdo dele. Conteúdo que ele inventou. Não vou entrar no mérito da qualidade do conteúdo, não é isso que eu estou julgando aqui. Então ele domina o conteúdo, ele dá exemplos, ele conta a história, ele envolve o cliente. Agora, o valor, ele precificou esse jantar naquele número e as pessoas pagam. Eu sempre entendo o seguinte, se o mercado paga, é porque vale.
3: Exatamente. Agora, e você lança lá o valor. Se alguém pagou, meu amigo, comércio feito, negócio fechado, não tem que reclamar.
1: Ele é convincente. Mas, ó, Bettini, você falou agora que vendedor não mente. Isso depende muito,
5: Minigucci, viu? Não deveria mentir.
1: Ah, tá. Ah, porque às vezes eu coloco um vestidinho na loja, né? Fico parecendo um botijãozinho de gás.
3: Não faço.
1: E aí a menina vira e fala: nossa, você tá linda.
3: Aos olhos do pai, todos são lindos. Entendeu? É isso. Ela olhou com você com um olhar católico.
5: Olhar fraternal.
3: Fraternal.
1: Mas assim, tem vendedor que mente, então.
5: Tem vários, infelizmente, porque isso só aumenta o estigma que existe em cima da atividade de vendedor. Ou é bom de lábia. Falam isso, bom de lábia. Como se fosse um elogio. Não é. Eu não sou bom de lábia. Eu falo o que eu penso daquilo que eu estou vendendo de maneira sincera. E serei o primeiro a dizer, não é para você. Eu prefiro perder uma venda do que perder um cliente. Porque ele vai sentir sinceridade e não vai comprar naquele momento, mas num outro momento ele vai voltar. Porque ele me lembrou, opa, o Bettini foi verdadeiro, foi sincero. Mas aí, um vendedor que mente, que empurra produto, que fala que ficou bom quando não ficou bom, ele aumenta esse estigma que, infelizmente, existe em cima da nossa atividade. Mas isso não me faz perder a convicção de que ser vendedor é maravilhoso.
3: Muito bom. Você consegue perceber, você que nos ouve com seu ouvido, o quão íntegro é ser o Bettini.
5: Tento
3: o
5: ser.
3: O quão bonitinho é ser o Bettini.
1: Fofinho demais.
3: Fofinho demais. Aqui no nosso programinha de Meu Deus, você pode mandar mensagens através do nosso chat do YouTube. Então, Pipo, colocando aqui mensagens muito legais para o Ciro Bettini.
5: Oba!
3: Como a do Jorge Felipe 1371, que diz assim: um dos maiores, se não o maior vendedor e apresentador de produtos, sabe compreender e direcionar ao cliente o que ele precisa ou pode precisar. Parabéns, Bettini, e muito sucesso e prosperidade. Outro comentário também do Kimengão: esse faz o cara parar pra ver ele e vender até o teto. Até o teto você vende. Também tem aqui da Patrícia mandando um beijo e dizendo que você é realmente muito bom. E pra ser um bom vendedor, além de consultor, também tem que ouvir muito bem. É uma coisa que você faz primordial, Bettini. Você realmente para e ouve as pessoas.
5: É, sabe que a minha mulher, Aline, com quem eu sou casado há 28 anos, ela vive falando que uma das coisas que fez com que ela ficasse comigo logo no primeiro momento foi a minha capacidade de ouvir e ser atencioso e dar a atenção, porque isso é uma coisa muito rara hoje em dia, há muito tempo. É raro, as pessoas querem falar, dar palpite, dar opinião, todo mundo sabe de tudo, mas ouvir as pessoas não querem mais.
1: É verdade.
5: E eu fui atencioso com ela e procuro ser, porque isso conquista o cliente. Gente, foco pra mim, como sempre disse o Jeff Bezos da Amazon, e se o cara falou, é sério, 100% do foco tem que estar voltado para o cliente. Ele é a pessoa que importa. É o cliente. Sem cliente não tem empresa, não tem venda, não tem faturamento, não tem comissão.

0: eu tenho mais algumas opções. Posso trazer? O caimento é um pouco diferente e, na minha opinião, vai ficar bem em você. E traga 3 ou 4 outras opções. Mas não estimule a mulher a comprar uma roupa que claramente não ficou bem nela.
1: Que não ficou boa, né? O Wagner Nobre, ele também mandou o seguinte, ó. Minha mulher adora gastar dinheiro em casa, enfim, em todos os lugares. Você precisa usar a sua lábia para convencer a sua mulher a não comprar também?
0: A minha mulher é muito mão fechada.
1: É?
0: Eita! Graças a Deus, a Aline não é daquele tipo de mulher que gosta de bolsas de 20 mil reais, carro de 1 milhão, relógio de ouro.
1: Que maravilha.
0: Ela não é assim. Que bom, porque eu também não sou assim.
1: É.
0: Eu não vejo valor nessas coisas. As pessoas gostam, meu filho ama. Ele fala, pai, compra um Porsche. Eu digo, mas por que eu vou gastar tanto dinheiro num carro? Ele ama, mas ele é jovem, ele ainda não dá duro para entender o quanto é difícil faturar. Mas minha mulher, não. Ela compra muita coisa. Shopee, Magalu. Ela compra mais coisas baratinhas.
1: Ai, eu tenho um monte, cara. Meu carrinho da Shopee tem mais de 1000 itens.
0: Muito.
1: Que eu acho que eu nunca vou comprar.
0: Todo dia tem alguma entrega.
2: Inclusive, falando sobre isso, eu queria só saber sua opinião, porque tá com uma nova moda agora, Bottini. São sites de dopamina. O que é isso? É um site falso que finge ser uma empresa onde você pode comprar os produtos deles, você vai colocando no carrinho, né? Você seleciona. Ai, adorei essa jaqueta. Nossa, mas eu vi aqui uma capinha de celular. Olha, um puff. Coloca tudo no carrinho e aí você finaliza a compra, coloca lá o endereço que você quer receber e pronto. Mas é tudo de mentira, Bottini. Não existe. São sites de dopamina, que é a substância que a gente sente quando a gente realiza algo gostoso.
0: Mas não gasta dinheiro.
2: E as pessoas sabem que é de mentira. Todo mundo. O site é de mentira e a pessoa que faz a compra também sabe. É só pra ter a sensação de compra.
0: Cara, que bom.
2: Por que, que comprar é tão bom, Bottini?
0: Nossa. Porque as pessoas são carentes. São carentes. Quando você tá meio triste, meio depressivo, aquele dia ruim, automaticamente o que vem na cabeça? Quero comprar alguma coisa. Eu sou assim. Eu não compro, mas eu vou lá no site e pesquiso. Modelo do carro novo, não sei o quê, imóvel, casa, apartamento, cobertura. Fico lá vendo, pesquisando, me acalma, mas eu sei que eu não vou finalizar a compra. Então, essa ideia do site que só mexe com a dopamina é incrível, hein?
2: Legal, né?
0: Vou comprar um Rolex. Quanto custa? 200 mil. Não vou pagar, mas eu vou ter a sensação, que é o que vale no fim das contas. Você comprou, pagou uma fortuna, aí você começa a usar, daqui a 1 mês, 2, você nem nota que tá no teu pulso.
2: Você, inclusive, até recebe mensagens dizendo que seu produto saiu para entrega.
1: Mentira.
2: É tudo de mentirinha. Mas a pessoa sabe que é de mentira. O problema é quando a gente, às vezes, entra numa plataforma, compra, paga de verdade e recebe de mentira.
0: Tem muito golpe no mundo digital.
2: Muito.
0: Isso é fato, né? As pessoas têm que ficar muito ligadas.
2: Pra você não cair em golpe, é só seguir as empresas que o Ciro Bottini vende. Porque elas podem ter o selo Bottini ali de garantia. É o dedão do Bottini.
0: Isso, opa, Lucas, gostei, hein? Dedão Bottini de qualidade. Mas sabe que de vez em quando dá bug, hein?
2: Já deu bug?
0: Já, claro. É impossível não dar nenhum problema.
2: E caiu pra você?
0: Porque eu sou o garoto propaganda. Mas aí o que acontece? No Shoptime acontecia. E tudo bem. A diferença entre uma empresa boa e a empresa que não respeita o cliente é... Não é uma não tem problema nunca e a outra tem. Não é. Todas têm problema. A diferença é como a empresa resolve o problema em favor do cliente e rápido. Então, o cara comprava uma panela, comprava um videogame, demorava para chegar. Logística no Brasil é uma coisa confusa. Isso faz muito tempo. Aí demorava. O pós-venda era ruim. O cara recorria a mim, porque eu era o garoto propaganda. Bottini, eu comprei porque você sugeriu, você indicou, você falou que era bom, só que não chegou. Ou chegou e deu problema. Aí eu rapidamente repassava isso para a ouvidoria da empresa e falava, gente, por favor, hein, resolve o problema dessa pessoa rápido. É a nossa imagem que está em jogo, não só a minha, a nossa. E aí eles resolviam rapidamente. A mesma coisa hoje. Anunciei, sei lá, qualquer coisa. Alguém me procura no Instagram, no WhatsApp. Ó, comprei, mas deu problema, hein? Olha lá. Aí eu logo pergunto, manda aí o número do pedido, CPF, que eu vou encaminhar para a empresa e eles vão resolver isso rápido. E resolvem.
2: Cara, que bonito isso.
1: Olha, que beleza, hein?
2: Me fez pensar numa coisa. Já que você ensina tanto as pessoas a serem boas vendedoras, você tem um olho clínico. Você sabe reconhecer quando uma pessoa tem talento para aquilo. Consegue, não consegue, Bottini?
0: Olha.

0: Esse é um talento muito importante na hora da contratação.
1: Perfeito.
0: Muito importante.
1: Então eu gostaria que você me ajudasse e dissesse de algum político. Afinal de contas, político precisa ser carismático, assim como um vendedor, né? Qual político brasileiro, na sua opinião, vende melhor o próprio peixe? E não precisa ser aquele político que você concorde ou não, ou discorde da índole, da política dele.
0: É, claro, claro.
1: Do lado dele. Qual, na sua opinião, é o político que melhor vende o peixe?
0: Sem julgamento de mérito, sem polarização, sem concordo ou discordo, sou daqui, sou de lá, sem isso, por favor, tá? Mas na minha opinião, é o Lula. Não dá pra comparar, ele é bom. Ele é bom de comunicação, ele é carismático, ele fala a língua do cliente dele, que é o eleitor dele, ele se coloca no lugar, ele tem uma história de vida muito parecida com as pessoas que votam nele, e ele é convincente para esse público, que é gigante, ele é convincente. Muito bom. Bom vendedor, bom comunicador, não à toa, tá 200 anos aí como presidente, e quando não esteve, fez a sucessora. Então, ele é bom. Agora, só para complementar, na minha opinião, o melhor político em termos de qualidade de produto que eu vi e votaria de novo foi o Fernando Henrique Cardoso.
1: Olha.
0: Esse foi um gentleman, né? E trouxe um benefício real para o Brasil. O Lula também.
1: Denuncia um pouco a idade, né? A preferência da política. Quando ele fala Fernando Henrique Cardoso, você já sabe que ele é da velha guarda, mas tudo bem. Agora, Bottini, o Lula é melhor que o Bolsonaro?
0: Em termos de?
1: Em termos de venda.
0: De venda? Muito melhor. Muito melhor. Porque ele fala com uma parcela muito ampla de... Vou chamar de clientes, né? Já que o assunto aqui é venda. Claro. Ele fala com uma parcela muito grande da clientela. Ele não está no nicho. O Bolsonaro, ele se manteve no nicho, não conseguiu furar aquela bolha. Ele tem lá um percentual muito, muito bom até de clientes, mas ele não consegue expandir. O Lula consegue.
1: De palavras de Ciro Bottini. E ó, não vai reclamar não. Ai, você falou que tal político é melhor que aquele outro.
0: Não é
1: para,
0: isso.
1: Não para com... Ele só falou em questões de venda, porque Ciro Bottini entende de venda.
0: E não de política.
1: E não... É isso. Ele entende de venda, de comportamento. E político, meus amigos, é venda pura.
0: Total.
1: Então não vá defender, levantar bandeira. Ai não, mas você falou de um político, não falou do meu. Para, coisa chata da porra!
2: E falando em comportamento de venda, vamos lá. Como eu disse, né, Bottini? Eu adoro coisas da internet, fico o dia inteiro vendo site.
0: Mili Ruth, só me permite uma observação a seu respeito.
2: Uh-huh.
0: Você seria uma ótima live seller, vendedora de lives.
2: Você acha?
0: Ótima!
2: Olha!
0: Por quê? Porque você é, primeiro, sorridente.
2: Uh-huh.
0: E é fundamental para um vendedor sorrir. Sorrir e sorrir de maneira sincera, e você tem isso. Você tem uma voz legal e engraçada.
2: Só você acha isso, viu,
0: Bottini? Não, a tua voz é legal.
1: Eu concordo com o Bottini. Boa, Bottini, boa!
0: Você tem uma voz engraçada, você que sabe ao seu modo ser cativante, tem carisma. Ó, legal.
2: Olha, vou tentar.
0: Minuto Bottini, vai pra shopping.
2: Vambora.
1: Tô tentando convencer o Bottini de criar uma agência de vendedores.
2: Tô legal.
1: Ele cria a agência e ele vai lá administrando, gerenciando, como se ele fosse um manager.
2: Muito legal.
1: Quem sabe você não entra no catálogo do Bottini.
2: Quem sabe?
1: Mas faça a sua pergunta,
2: Bottini. Isso. Gente, eu vejo muito esses vídeos, enfim, e tem muitos vídeos viralizados do cara que coloca o vendedor, às vezes, pra fazer uma gracinha ali no vídeo. Você acha que isso ajuda ou atrapalha?
1: É a famosa trend, né, Mili Ruth? Quando pega um funcionário pra gravar um videozinho, né?
2: Exato.
0: Olha, se o funcionário cumprir a missão de um jeito legal, o funcionário sabe se comunicar bem. Não tô dizendo que ele seja um sábio, um intelectual, não é isso. Ele sabe se comunicar bem no vídeo, ele olha pra câmera, ele é sorridente, ele vai falar 4 ou 5 coisas importantes sobre o que ele está apresentando. Ele é simpático naturalmente? Se for, beleza, põe ele pra fazer. Agora, se for tentar ser engraçado de maneira forçada, não é bom.
2: Aí não funciona.
0: Não conecta. Porque venda é emoção, é conexão emocional. E antes de gostar do produto, o cliente, ele tem que gostar do vendedor. Por isso o papel do vendedor é tão importante.
2: É verdade.
0: Eu sempre tentei buscar isso lá na TV e até hoje, fazer com que a audiência goste de mim. Porque ela gostando de mim, ela vai ficar ligada no que eu estou apresentando. O produto, o serviço, a marca, seja lá o que for. Então, o primeiro ponto é, seja legal com o cliente ele gosta de você, ele vai ouvir o que você tem a dizer do produto.
2: Eu, inclusive, quero uma ajudinha, Botini. Porque, assim, eu tenho uma amiga que ela andou emagrecendo muito ultimamente, né? E aí a calcinha não tá servindo mais, né? A dona Thaís Carla, ela acabou emagrecendo um pouco, não tá servindo mais, tá meio larga. Como que você venderia uma calcinha da Thaís Carla?
0: Minha dona de casa, atenção aqui, Botini. Você veio, Botini. A senhora não está tomando Monjaro? Não, Botini, está gordinha. Eu tô gordinha, Botini. Não tem problema. Vai ser uma gordinha ainda mais charmosa e mais sexy com a calcinha da Thaís. Ela já vem grandinha, já vem com bunda. Eu não tenho bunda, Botini. Pronto, compra a calcinha da Thaís. É uma abundância para você.
1: Salve, palmas, Ciro Botini. Olha, Ciro Botini, eu acho que atualmente ele é o número 1. É o maior vendedor do Brasil. Mas até uns anos atrás, ele era o segundo lugar.
0: Opa!
1: Porque o primeiro era de Silvio Santos.
0: Isso aí,
1: famoso Cenoura Bravanel. Que, inclusive, tem um depoimento tão lindo do Silvio Santos, lá dos anos 80, em que ele diz que ele não é apresentador de televisão. E ele virou o dono de televisão, porque os donos de televisão fecharam a porta para ele. Mas ele é um animador e um vendedor.
0: Sim.
1: Você se considera também um animador, um apresentador de televisão?
0: Boa, Lucas, boa. Me perguntam muito. Botini, você é apresentador? Me apresentam como sendo apresentador? Você é ator? Fez curso de teatro? Eu falo, não, nada disso. Eu sou um vendedor comunicador. Vendedor comunicador bem-humorado. Não sou humorista, não tenho esse talento, mas sou um cara bem-humorado, rápido para criar argumento de venda e tenho orgulho de ser vendedor. Porque eu cheguei até aqui com sucesso no mercado sendo vendedor. Com orgulho e não apresentador. Mas essa ficha caiu. Isso é antigo, hein? Essa ficha caiu nos primeiros anos de Shoptime. Eu queria, naquela época, virar um apresentador de programa de auditório. Era o que eu queria. E eu tentei, fui aqui e não deu certo. Aí que eu me toquei. Não. Eu não tenho que ser apresentador de programa de auditório. Pode um dia acontecer, mas não é o meu objetivo. Eu sou vendedor, tenho um diferencial como vendedor. Estou numa vitrine incrível na época, o Shoptime, como vendedor. Eu vou criar a minha marca pessoal como o vendedor Botini. Serei o único ou um dos únicos no mercado. Então, dessa maneira, eu consegui entrar num negócio chamado Oceano Azul, que tem poucas pessoas concorrendo. E não no Oceano Vermelho, que tem 1 bilhão de apresentadores. E para ter destaque, tem que ser o super mega power. E na época, eu era o vendedor, o único.
1: E continua sendo o maior vendedor do Brasil. Poderia ter sido um outro Gugu, né? Uma mistura de Gugu com o Silvio Santos, o vendedor, apresentador, mas ele decidiu ser Ciro Botini, o único. Ciro Botini, vendedor do Brasil, o maior vendedor, que também faz palestras e também faz campanhas publicitárias para pequenas e médias empresas, e é claro, para grandes empresas. Então, se você quer aumentar as suas vendas, contrate ele, Ciro Botini.
0: Obrigado!
1: E como é que faz para contratar, Ciro?
0: No meu Instagram tem tudo ali, um link que faz com que a mensagem do meu cliente querido, maravilhoso e lindo, caia diretamente no meu WhatsApp. Porque eu respondo diretamente. Não tenho uma equipe que faz essa intermediação. Eu tenho uma equipe que faz outras coisas, a burocracia, contrato, emissão de nota, etc. Mas isso não. O primeiro contato com o cliente eu faço questão de ter, eu tá pessoalmente. Vendo?
1: Então entre em contato com ele isso. E faça a sua venda multiplicar. Amigos e amigas, infelizmente o nosso programinha de meu Deus vem chegando ao fim.
2: Vai acabar,
1: Botini. Mas não sem antes, Botini. Ai, Botini. Agradecer a sua presença e pedir o seu recadinho final. Fale com quem você quiser, inclusive com a sua esposa, que há cerca de 28 anos continuou ao seu lado. Ou seja, é um bom vendedor mesmo, né?
2: É, bom de lá.
1: Eita. Não trocou de produto. Que maravilhoso. Vai, Botini.
0: Ô, Lucas, olha, quero primeiro agradecer o convite. Uma honra enorme estar aqui com vocês. O programa é incrível. E além de estar num programa incrível, eu estou matando saudades deste estúdio, onde eu, nos anos 90, trabalhei durante uns 4 anos, fui locutor da Transamérica.
1: Olha que gostoso.
0: Cara, e foi uma emoção, porque eu estava vindo de uma rádio bem menor, que hoje é a Energia FM, mas era a 97, uma rádio rock pequenininha de Santo André. Vim pra cá, aí realizei o sonho de trabalhar numa grande rede de rádio. Eu já estava na TV, já estava vendendo produtos na TV, mas ter trabalhado aqui me ensinou muito. E ter sido locutor de rádio me transformou num vendedor muito melhor quando eu cheguei na TV. Porque essa coisa do rádio, de falar, da fluência verbal, de falar muito o tempo todo, não deixar buraco, isso na TV ajuda muito e na comunicação de vendas também.
1: Parabéns! Olha, um beijo enorme pra você que nos acompanhou e amanhã tem mais sobremesa pra você. Um beijo, Mini Ruth.
2: Um beijo, gente.
1: Valeu, fique com Deus, um beijo enorme e fique agora com a programação da TMC. Tchau, pessoal, valeu!

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2: Tem eletricista ganhando o equivalente a R$1 milhão por ano só para trabalhar na construção desses gigantes da inteligência artificial. Segundo o jornal americano New York Times, empresas como a OpenAI, Meta, Google estão contratando eletricistas e carpinteiros aos milhares para erguer os centros de dados que sustentam a inteligência artificial. Esse boom é tão grande que está tirando mão de obra de outros setores da construção. E as próprias empresas de tecnologia já criaram programas de treinamento para formar esses profissionais mais rápido. Então, para entender como essa corrida por profissionais qualificados chega até quem trabalha com madeira e construção, os apresentadores do Link TMC conversaram com a Letícia Piagentini, ela que é marceneira.
3: Bom, eu não sei vocês, eu tô numa bolha de profissionais dessas áreas de serviços. Brasil é o país do meme, então eu adoro que todo mundo da minha área tem colocado aqui memes do tipo, tô vendo aí a IA fazendo desenho e legenda de foto, tô aguardando ela vir assentar uma laje, colocar uma parede de pé, então tá todo mundo empolgado com isso. E vejam essa notícia que mostra o quanto é dependente do trabalho manual. É incrível, eu trabalhando nessa área vejo que mesmo se a gente tirasse essa demanda específica, ainda é uma área carente de profissionais, ainda é uma área com muita oportunidade de atuação. Então, é muito louco, eu olho isso como várias das revoluções que a gente passou como humanidade. Então, revolução industrial, e vai acabar os empregos, e agora essa questão da IA. Eu acho que a gente tem que ter sempre o olho no peixe e outro no gato. Eu trabalho na área e também sou dona da minha empresa, então eu também não posso ignorar a existência da inteligência artificial no meu dia a dia, mas eu acho que a gente tem que olhar as duas coisas e essa matéria comprova muito isso.
4: Letícia, a gente tinha a impressão no Brasil antigamente que a mão de obra era muito barata. Antigamente a gente via o trabalhador manual, chamado trabalhador braçal, que não é o caso, né? Porque tem muita inteligência nisso, era visto como uma mão de obra barata. Me parece que isso mudou. Você hoje considera que um marceneiro é alguém que pode ter uma vida de classe média, pode comprar um carro bom, pode ir para o restaurante, ele está nesse nível de vida?
5: Eu já aproveito esse emenda. Letícia, conta rapidamente a sua história para o Alvarez, que eu conheço a história da Letícia. Letícia era executiva de multinacional, para você ter uma ideia.
3: Então, eu acho assim, a gente tem um país de N realidades e a gente tem muita gente que está nesse tipo de trabalho, não por opção, né? Está marceneiro, não é porque gosta, e daí a gente tem uma série de questões, né? Você não desenvolve o mesmo trabalho quando você é obrigado ou quando você gosta de fazer aquilo, enfim. Eu acho que tem oportunidade sim do marceneiro se tornar essa pessoa de classe média e ter uma vida boa trabalhando de marcenaria. Eu acho que, como quase tudo, falta muito investimento em educação e até em convencer esse profissional de que ele precisa estudar, de que ele precisa se especializar, que ele precisa ser um profissional antenado e ir atrás de conhecimento e sempre estar se reciclando, porque a nossa área é muito assim. E também porque é uma área que você não tem uma faculdade, né? Pelo menos a minha, a marcenaria, não tem uma faculdade. Você vai muitas vezes aprender empiricamente ou estudar. Um conhecimento que você ganha do seu pai, do seu avô, do seu tio, não foi meu caso. Eu, como a Mayara falou, eu venho do mercado corporativo, trabalhava em multinacional, conheci a minha sócia lá, hoje somos eu, ela e uma ajudante, essa é a realidade, eu brinco que é a Nano Marcenaria, mas a gente tem uma marca muito forte no mercado, até por sermos mulheres num mercado tipicamente, tradicionalmente masculino. Mas a gente começou defendendo isso, porque a gente não veio desse aprendi com o pai, a gente foi atrás de estudar e a gente vê que muito desse estudo se paga hoje, que a gente consegue realmente colocar um valor no nosso trabalho que consegue pagar uma vida legal, né? E eu acho que devia ser isso para todos os profissionais da área.
4: Maravilhoso.
6: Letícia, uma pergunta, voltando um pouquinho para inteligência artificial. A gente estava falando sobre as coisas boas que a IA está trazendo para esse mercado, a necessidade da construção de grandes data centers, tudo isso que foi citado pela Mayara e explicado por você. Existe alguma coisa negativa? Porque eu, vendo como leigo, eu imagino inteligência artificial, de repente, atrapalhando o trabalho de arquitetos, de decoradores, mas quem vai pôr a mão na massa, não sei, tem algum jeito lá na frente, a IA pode atrapalhar também o trabalho de quem põe a mão na massa com impressoras, de repente, super modernas, regidas pela inteligência artificial? Eu não consigo vislumbrar essa possibilidade, mas como eu disse, eu sou leigo nessa área.
3: Eu acho assim, não posso afirmar com certeza, mas eu acho que jamais vai 100% substituir o trabalho humano. Falo muito agora da minha área de móveis, eu faço móveis sob medida, então eu tenho a instalação, as casas, cada casa é uma casa, você tem sempre a surpresa, todo mundo que já fez obra sabe que tem coisas que vão aparecer só na hora H. Nós que somos marceneiros, a gente entra numa etapa de obra, geralmente, que é a gente ter que resolver tudo que ficou para trás. Então, assim, isso aqui o pedreiro não fez direito, então na marcenaria você vai ter que dar um jeito. Isso aqui o eletricista fez direito, na marcenaria você vai ter que dar um jeito. E isso é o trabalho humano. Talvez a inteligência chegue nesse ponto, não sei, eu acho difícil, porque exige uma combinação de skills ali na hora, que eu ainda não sei como que a inteligência artificial vai combinar. E exige o fazer, né? Eu falo, então, cadê o instalador de IA lá para ajudar a gente na hora? Então, eu realmente acho que 100% não vai acontecer.
6: Muito bom.
4: A Letícia falou agora há pouco que falta qualificação. Olha que incrível isso, né? Como é que isso é uma distorção. Por quê? A gente... Algumas décadas atrás, talvez uma ou duas décadas, o Brasil começou a acreditar que a solução para o país era fazer universidade. Começou uma multiplicação de universidades privadas, muitas de qualidade duvidosa, muitas bastante ruins, que formaram pessoas que acabaram nunca exercendo suas profissões. Aí eu vou trazer um exemplo aqui da Europa, que é o inverso desse. Como é que acontece na França? Quando chega aos 15 anos, 14 anos, o adolescente, ele é orientado pela escola a ir ou para a universidade ou para um curso profissionalizante. A escola percebe a vocação ou a falta de vocação do aluno para outra coisa e direciona ele. E aí ela vai para uma escola e ela começa a fazer estágio desde cedo e aprende. Outro exemplo que é ainda mais curioso, interessante, é na Alemanha. A Alemanha é muito rigorosa com isso. Aos 10 anos a criança já é direcionada. E ser marceneiro na Alemanha é um orgulho. Ser eletricista na Alemanha é um orgulho. Eles ganham muito dinheiro e são muito qualificados. O que acontece? Aos 10 anos, a escola diz, esse menino ou essa menina não é para a universidade. O perfil deles é de ter um curso profissionalizante. Eles vão para lá. Até os pais não gostam, porque às vezes isso é imposto. Mas, no fim das contas, a economia funciona. Porque você tem marceneiro qualificado, você tem operário qualificado, você tem eletricista qualificado, o país funciona melhor porque eles sabem trabalhar melhor, deixam menos problema para os outros resolver, como a Letícia estava falando agora há pouco aí, e não vão disputar emprego em outros lugares onde eles não seriam bons. Então, o Brasil tem uma visão, a meu ver, equivocada de que todo mundo tem que fazer universidade. Gente, universidade é um lugar, inicialmente, para desenvolvimento de pesquisa, para desenvolvimento acadêmico. Criou-se essa ideia de que a universidade é para todos, mas não é por aí o caminho. A gente devia pensar muito mais em curso profissionalizante. Olha só que exemplo bom, a Letícia aqui, bem sucedida, feliz. A marcenaria dela, inclusive, parece ser bonita, bem bacana, moderna, tem uma geladeira aí toda bacana atrás dela. Isso é moderno, gente, isso não é ultrapassado. E as pessoas têm que perceber o seguinte: que bom que alguém é marceneiro com orgulho, e é bom marceneiro, é muito melhor que ser um engenheiro de merda.
5: Mas eu aposto que se a Letícia tivesse sido conduzida lá no passado, ela não tinha ido lá para a parte, talvez, corporativa, que era onde ela se estressava, onde ela não tinha vida, onde ela vivia nervosa. E, aliás, se vocês quiserem conferir o trabalho da Letícia e da sócia dela também, a Fernanda Sanino, ó, é Lamberdius, São Paulo. Então, é Lamberdius, J-I-L-L-U-M-B-E-R, LLS. Então é Lamberdeals. Põe assim, ó, Letícia Piagentini nas redes, você acha lá o lamberdeals.sp. É um trabalho primoroso que as meninas fazem.
6: E sem atraso na entrega, Letícia, porque é difícil encontrar marceneiro que entrega no prazo certinho. Eu não conheci nenhum até hoje.
3: Pois é, mas sabe por quê? Porque dá prazo errado. O cara dele dá aquele prazo já sabendo que ele vai entregar naquele prazo. Tem que ser realista, tem que dar o prazo.
6: Tá certo.
3: De acordo. O mais raro que tem é um marceneiro que anota coisa na agenda e eu anoto.
6: Boa, boa.
5: Uma mulher, né? Fazendo um ótimo serviço. Letícia Piagentini, marceneira, conversando
4: aqui. Tenho certeza que se contratar a Letícia, você vai ficar satisfeito. Tenho certeza, nenhuma dúvida.
5: Eu já vi o trabalho dela, né? Então é uma coisa muito perfeita.
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9: 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Olá, olá. Sejam muito bem-vindos ao Corre TMC. Quem cedo madruga já correu 2 quilômetros, eu sou Mirelle Mosquela e o meu parça, ele, corredor, que desbravou em todos os lugares que ele estava na Copa do Mundo, ele conseguiu correr? Não sei, vou perguntar pra ele agora. Muito bem-vindo, André Galvão.
10: Tudo bem, Mimi?
9: Meu parça, e aí?
10: Muito bom estar com você aqui no Corre TMC mais uma vez, né? Esse programa maravilhoso, eu me inspirava, né? Toda vez que eu saía para correr, eu me inspirava. Foi bom demais. Eu fiquei em Los Angeles, muito tempo da Copa, eu fiquei em Los Angeles. Aí,
9: nossa,
10: mano.
9: Nossa, aí não tinha como, hein?
10: 15 minutinhos, você tava na praia ali, cara. Você tava correndo em. É o segundo beach, era a praia mais perto, mas mais um pouquinho para frente era. Era Santa Mônica.
9: Nossa, que esquilo.
10: Venice Beach. Porra, eu me senti, né, cara? Eu me senti, foi bom demais. E também corri em Dallas, também corri na Venezuela, que eu cobri o jogo do Santos semana passada contra o CV, né, ali em Valência, na Venezuela, porque não podemos parar, Mimi.
9: É isso, gente, no Corre TMC você não para. E já faço a pergunta pra você, você já fez o seu longão hoje, já correu no final de semana, você gosta de correr mais cedinho ou prefere final de tarde? Conta pra gente e não se esqueça também de acompanhar a gente nas redes sociais, porque somos jovens e estamos em todas as redes sociais, né?
10: Perfeitamente, olha só, no YouTube, né? Arroba TMC Esporte no YouTube, você pode acompanhar todos os nossos programas, arroba TMC também Esporte no Instagram, né? Pra você mandar a sua mensagem. Tem todos os nossos cortes lá, né? De
9: tá
10: todas as nossas
9: demais.
10: Corridas. Tá muito bom. Agora, só pra completar, porque eu não quero mais falar de Copa do Mundo, que me irritou a final, tá,
9: não,
10: Mimi?
9: Não.
10: Me irritou a final. Porque eu fiquei pensando, né? Pô, no meu amigo Romain Laurito, né? Poxa vida, no sofrimento do Romain, né? Que tristeza o Romain, né? Sofrendo. Que olha, perdeu a final pra Espanha. Eu não quero mais falar sobre isso,
9: a
10: viu?
9: A Copa já acabou, já faz um tempo. E toda hora ele me lembra de Román Laurido, vulgo meu marido argentino, que sofreu, e claro, obviamente, sofri junto, porque não tem como
10: que
9: não sofrer.
10: Dó. Ai, eu também.
9: Você não tem dó da gente, não? Os seus amigos.
10: Eu também fico com dó, cara. Eu fico sentindo, assim, esse sofrimento, sabe?
9: Ele é tão cara de pau, pessoal, que ele me disse que tinha comemorado essa vitória da Espanha, assim como ele...
10: Na Venezuela? Imagina! Tava lá quietinho. Que isso? Só pensava no Romã e na Mimi, né? Que isso? É louco.
9: Mas é isso. Que venha 2030.
10: Chupa, Argentina! Bora. Vamos continuar o programa, vai.
9: Ai, gente, olha, tudo bem que ele é meu amigo, vou deixar passar, tá? Vou passar um pano aqui para o André Galvão. Bom demais. É isso, gente. Há quem ame, há quem odeia. O mais importante é a gente se divertir, né? O fair player. Mas, ó, no Corre TMC temos convidados maravilhosos pra você. E hoje, o nosso convidado, ele é muito, muito legal, muito especial. Tá aqui com a gente, ele tem uma história de vida que eu tenho certeza que você que está escutando o Corre neste momento pode se identificar. Então vamos fazer barulho pra ele, Kelvin Yamamoto!
10: Boa!
9: Bem-vindo.
10: Torceu pra Espanha ou pra Argentina? Não, tô brincando.
9: Bem-vindo, Kelvin.
11: Mas torceu pra Espanha. Mas vamos lá, vamos começar. Gente, muito obrigado. Obrigado pelo convite. Obrigado, Mim. Obrigado, André, pelo convite. É um prazer estar aqui. Tô muito feliz, né, de poder estar aqui num programa tão bacana, tão grande com vocês e poder falar de corrida, né? Que, afinal de contas, é aquilo que movimenta, move a gente, e a gente faz isso com o maior prazer e maior amor do mundo.
9: É isso. O arroba do Kelvin já diz tudo da paixão dele. É arroba vim correr.
10: Vim pra correr. Não é vim pra correr?
11: É vim correr.
9: Ah, é vim correr, vim correr, vim correr. Vim correr. É, ah, eu te enganei, né? Te enganei, eu falei certo e te enganei no roteiro. É arroba vim correr. Agora, conta pra gente a história desse nome, claro, e como tudo começou. Quem é você no Corre, Kelvin?
11: Vamos lá. Bom, eu tenho 38 anos, né? Então, eu já corro já há algum tempo, alguns anos.
10: É novinho. Falou que era velho, igual a nós.
9: É jovem demais.
10: É jovenzinho ainda.
11: É que, o japonês, o nipônico, ele não aparenta muito, né? Então, vamos lá. E aí, eu corro desde os 16, 15 anos. E conforme a vida vai passando, a gente vai crescendo. Aí eu fui morar sozinho, saí de casa, fui morar sozinho. E continuei correndo. Só que chega uma hora que a gente precisa trabalhar, viver a vida e pagar as contas. Então, deixei um pouco o esporte de lado, deixei um pouco a corrida de lado. E quando a gente faz isso, a gente acaba engordando e etc e tal. Depois, mais pra frente, retomei a corrida. E, resumidamente, hoje tem mais ou menos uns 6 anos que eu corro um pouco mais fiel, com assessoria, correndo, treinando certinho, fazendo as provas. Então, isso hoje em dia virou, já há algum tempo, aquele, não só o hype, que eu peguei o primeiro hype da corrida, mas virou uma filosofia, um estilo de vida, a maneira como a gente leva a vida, né? Então, posso dizer que já tem uns 6 anos que eu levo isso como uma religião, assim, né? Eu corro com um propósito mais ou menos uns 6 anos hoje em dia.
9: Ô Kelvin, mas assim, na sua época ali de adolescência, né? Eu era da pá virada. Você era, André Galvão, da pá virada?
10: Não, eu era um cara normal, assim, tranquilo.
9: Ai, enganar quem, Galvão?
10: Na adolescência, agora falando
9: assim,
10: sério,
9: né? Tá? Não adolescência, mas sei lá, até seus, pô, 20, 21, 18,
10: eu era saía muito. De muito. Boa. Eu era de boa mesmo, Mimi. Tô falando
9: não
10: sério.
9: Não curtia assim balada, nada?
10: Não, pior que não, meu. Fui aprender mais agora, assim, né? Quando eu cheguei em São Paulo. Não, é que eu terminei a faculdade em Londrina com 21, e aí, em São Paulo, eu conheci.
9: E nem na faculdade gostava de sair com a galera,
10: não,
9: pra beber?
10: Não, fazia pouca coisa, assim. Fazia, claro, mas fazia
9: Nossa,
10: pouco.
9: Nossa, eu tive uma época ali, um hiato, assim, de 3, 4 anos, que era balada o tempo inteiro. O tempo inteiro com as amigas, com as minhas primas, bebia. Imagina, esporte era musculação, mas era pra paquerar. Era pra ver a galera. E como é que era essa sua parte ali, né, da infância pra adolescência? Era um cara baladeiro ou era um cara já mais centrado, já pensando na longevidade, Kelvin?
11: Não, eu acho que eu passei por uma fase muito parecida com a sua, né? A gente gostava de zoar, de bagunça, de dar o rolê e tal. Então, o hype naquela época era academia.
9: Era,
11: né?
9: Total.
11: Igual hoje é o Hyrox, na época era academia. Era ficar grandão, era etc, e aparecer na academia fazer os treinos com a galera, ir de grupo, né? Ir treinar de grupo. Tinha 3, 4 amigos que você sempre ia treinar junto. Então era dormir pouco, beber bastante e treinar pra foto, né? Pra esse tipo de coisa. Embora não tivesse naquela época, né? WhatsApp, Instagram, nada do tipo. Mas tinha aquelas comunidades de Orkut, né?
9: É.
11: Quem treina meia-noite? Quem treina não sei que horas e tal? Então, eu treinava, mas não pensava em longevidade. E assim, e corrida, ele era o último dos treinos, né? A corrida, ela não veio como uma coisa de hábito. Ah, eu gosto de correr, vou correr e tal. Ela veio, no segundo momento, mais como necessidade.
9: Perfeito. Você falou de Hyrox. Eu acho que talvez muitas pessoas que estejam escutando aqui, a gente não sabe. Sabe, Galvão, que é Hyrox?
10: Não sei. Eu sou um.
9: É. Então, vamos explicar o que é. Você deve explicar melhor, porque eu desconheço um pouco. Mas é tipo um crossfit com corrida?
11: É, eu também sou muito leigo no Hyrox. Tenho grandes amigos que praticam, faz o Hyrox. É, agora
9: eu quero fazer uma aula experimental.
11: E cansa, hein? Acho que cansa mais que a corrida, é. Eu acho que a aula de Hyrox cansa mais do que uns 5 km forte, o teste de 5 km. Então, é levantamento de peso, tem alguns exercícios, exato.
9: Tem pra você empurrar peso. E tem corrida peso, no meio, isso, exato. E você intercala a corrida. Eu acho até que, posso falar uma grande bobagem, depois vocês me corrijam aí, tá, gente? Até numa competição de Hyrox, você corre 1 km e faz, sei lá, 10 burpees. Depois você corre mais 1 km e empurra alguma coisa. Depois mais 1 km, ou seja, no final são 8 km, Galvão.
10: Você é louco.
9: Intercalando com os exercícios de crossfit.
11: E é bom lembrar que, assim, inclusive as marcas estão de olho no Hyrox, porque os tênis têm que ser adequados tanto para o exercício, para ter a estabilidade de levantar os pesos, empurrar e fazer as atividades, quanto para correr, né? Então não pode ser aquela coisa pesada, mas também não pode ser uma coisa muito instável. Tem que ser um tênis que se adeque a essa situação.
9: Olha só que interessante, não tinha pensado nisso. Então vem aí um novo produto no mercado que tem esses dois caminhos, né? Meu Deus,
11: eu acho que muitas marcas estão se adequando e vai acabar no momento em que elas vão conseguir trazer um produto com qualidade, tanto para você correr quanto para... Já tem, na verdade, né? Hoje, bastante marcas fazem isso. Então, eu acho que é o normal que vai fluir de agora em diante.
9: Ô, Kelvin, e depois dessa sua fase também, né? Da zoeira, de beber, de sair, do rolê... Você acabou dizendo que chegou a engordar um pouquinho. Mas engordar um pouquinho, quanto?
11: Olha, eu cheguei a pesar 110 quilos.
10: Caramba,
11: né?
10: 110 sério?
11: 110 quilos.
9: É. Porque você tem quanto de altura?
11: Eu tenho 1,70, então não sou muito alto. Mas é para 1,70, sei lá, o peso ideal é por volta de uns 67, 68 quilos.
9: 110 quilos.
10: Quase o dobro. É impossível imaginar isso, né? Imaginar olhando para você aqui isso.
11: E eu acho que esse seja o grande momento da corrida, o porquê que a corrida é tão importante, né? Eu acho que muita gente mesmo, acaba entrando na corrida por questões estéticas, sim, por bem-estar... Por questões mentais também. Então, comigo também não foi diferente. Eu acho que pouquíssimas são as pessoas e amigos meus que falaram: ah, um dia eu acordei, fiquei com vontade de correr, fazer uma atividade que eu nunca fiz na vida e vou correr meus primeiros 5 quilômetros. Não, eu acho que a maioria das pessoas, elas migraram ou entraram, conheceram a corrida ou porque alguém mostrou esse caminho baseado numa história de vida, ou porque elas mesmas sentiram a necessidade também, baseadas numa necessidade física, mental, saúde, emocional, vencer um luto. Então, assim, a corrida foi para mim, foi mais ou menos dessa forma. Eu cheguei a pesar 110 quilos e junto com esse peso, com esse sobrepeso, veio também questões mentais, né? Então, eu passei por muitos momentos de depressão, tive uma depressão, assim, aguda, né? Num ponto de vista como é hoje, e eu já morava sozinho nessa época. Então, eu vim de uma educação oriental onde a gente... tinha um pouco de receio de compartilhar fraquezas e dores e necessidades.
9: Colocar aquilo pra fora, o sentimento pra fora,
11: exatamente.
9: Conversar com a família, né?
11: Exatamente. E eu não tenho meu pai desde os 13 anos, né? Então era eu e minha mãe. Então na nossa cabeça de homem, era tipo assim, meu, jamais vou trazer pra minha mãe uma situação como essa, né? Mas ela percebia que eu tava enorme, assim, né? Pra como eu estava, como eu era, eu tinha ganhado muito peso. Tava com 110 quilos, afinal de contas. Então, assim, eu fiquei muito introspecto no sentido de... Eu vivi aquilo muito sozinho. E sozinho você vive mais intensamente, né? E como era atividade física, eu tava muito distante da atividade física, eu juntei forças para fazer algo que pudesse me beneficiar. E assim, eu nem tava pensando em me beneficiar, em sair daquilo. Eu tava pensando em ter um minuto de paz, uma hora de sem confusão na cabeça, uma hora de alívio, uma hora que eu possa estar comigo, sabe? Porque a pessoa que passa por situações como essa, e eu acredito, tá, que todo mundo vai passar em algum momento da vida, pode ser que não passe por uma depressão profunda, mas todo mundo vai ter momentos de que vai estar mais depressivo, mais para baixo. De, né?
10: Altos e baixos, né?
11: Como tudo na vida,
9: essa
11: né?
9: É a exato. Vida, né?
11: E eu consegui encontrar naquele momento de descontração, de corrida, de uma atividade física, um lugar que, opa, tô aqui de volta. Foram minutos, mas tô aqui de volta. Então, eu corri no Parque da Aclimação ali, né? Então, o Parque da Aclimação, sei lá, deve ter 1,5 km cada volta, né? Então, fiz uma volta, fiz duas, fiz três, me sentia bem, repetia a dose, me sentia bem, repetia a dose, me sentia bem, repetia a dose. Então, aquilo acabou virando um hábito, mas longe de pensar naquele primeiro momento em físico, né? Eu tava pensando muito mais na
10: sua cabeça mesmo, né? Na sua saúde mental.
11: Em permanecer vivo, né? E quando eu falo permanecer vivo, é em todas as situações possíveis e imagináveis.
9: Todas as atmosferas, né?
11: Exato. E permanecer vivo através da corrida é uma coisa que eu tento fazer isso até hoje, né? Não mais pelo motivo que eu tinha lá atrás, mas para levar hoje essa mensagem da corrida, né? A gente, em várias fases da vida, o corredor, né? Você que tá correndo, seus 5, seus 10, você que já fez as suas maratonas e tal, você sabe que a gente tem momentos na corrida. Às vezes a gente quer só usufruir da corrida, quer dar risada, quer encontrar amigos, quer testar várias marcas de carbogel, quer fazer um monte de coisa. Aí depois você passa por um segundo momento que você, opa, eu quero fazer meu RP nos 10, quero fazer meu RP nos 5. Aí você fala, não, vou tentar uma distância maior. E você vai só aumentando a dose daquilo, né? E chega uma hora que a corrida, ela passa a ter muitos motivos. A inclusão social, o bem-estar, a saúde física, etc e tal. E tem aquela fase que a gente também quer performar, né? Então, o legal, o democrático da corrida é que cabe todo mundo dentro dela. Então, eu recebo muita mensagem de pessoas que se sentiram envolvidas com a minha história de vida, porque lá atrás tive depressão, depois emagreci, depois busquei saúde mental, e aos pouquinhos a gente vai querendo beliscar alguma coisa aqui, quer subir um pouquinho de degrau. Então, em todos os momentos da corrida, haverão pessoas que vão se conectar com você por vários tipos de motivo, né? Então, esse eu acho incrível da corrida, eu acho incrível da gente poder mudar a nossa mente, mudar o nosso corpo, mudar a forma como a gente pensa, mudar o ambiente, mudar o ciclo de amizade, mudar como a gente se enxerga, mudar como a gente se alimenta, como a gente cuida do sono. Então, eu acho que... Eu sou muito suspeito de falar isso, porque eu amo a corrida, eu amo o que eu faço.
9: Não, dá pra perceber os olhinhos brilhando aqui, falando da corrida.
10: E a gente vendo as imagens, as fotos, né, que estavam sendo passadas na tela aí, pra quem tá assistindo no YouTube, @TMCEsporte, a empolgação dele também na corrida, né, completando as provas. Olha, essa aí, não, essa aí você foi até o limite, hein?
11: Essa prova de Curitiba é uma prova linda, cara.
9: Sério?
11: Mas Curitiba é desafiadora demais.
9: Muita subida? Altimetria? Subida.
11: Inclusive, eu quero mandar posso mandar um beijo, pessoal.
9: Pode?
11: De Curitiba?
10: Poxa.
11: Gente, uma das maratonas, assim, com uma organização impecável, é a maratona de Curitiba. Inclusive, vai rolar agora em novembro. Vocês estão convidados aí pra maratona de Curitiba.
9: Olha, Gabão, sabe o que eu ia falar? Você disse assim, olha...
10: Eu tenho um compromisso com a Mimi em novembro, que eu tô ligado.
9: Temos a Corrida Minalba. O Zé Renato nos convidou. Junto com o Kaique, os irmãos, né?
10: Perfeito.
9: Que correram lá na Itália. Galera da Pique, um beijo, galera da Pique.
10: Nossa!
9: Que mandaram um tênis irado pra gente.
10: Muito obrigada, legal. Obrigado galera, mesmo, de coração, viu?
9: Agora, Kelvin, você disse uma parte muito importante, que é assim, às vezes você quer correr 5 km, depois você aumenta para 10, depois você quer correr uma meia maratona, mas eu conheço uma pessoa que não pensa assim não, sabe? Uma pessoa que ela corre 5 quilômetros e de 5 quilômetros ela não quer passar.
10: Por que?
9: Entendeu?
10: Por que passar? Você se torna um especialista.
9: Não é, André Galvão?
11: Ele vai mudando, né?
9: O André?
11: 5 quilômetros com uma meia azul, 5 com a branca, 5 com a preta. Esse
10: negócio de meia azul eu não sabia, não, mas depois eu aprendi.
9: Olha só, Kelvin, eu vou explicar pra você e a nossa audiência também é super rotativa. Nós estamos com o Corre TMC desde outubro de 2025.
10: Olha só. E aí, vamos fazer um ano, hein? Daqui a pouco, hein?
9: Verdade. E aí eu perguntei, Galvão, poxa, você tá correndo? E lá eu corro 5. Eu falei, ah, legal. E aí chegou em janeiro, Galvão, você tá correndo? Eu corro 5. E aí depois de fevereiro eu corro 5. Eu falei, peraí, Brasil. Vamos correr mais um pouquinho? Vamos dobrar a meta?
10: Olha, eu vou falar pra você.
9: Vamos correr 10?
10: Eu vou ser sincero pra você.
9: Fala, abre o seu coração.
10: Eu vou abrir meu... não deveria, mas vou falar. Nesse período que eu passei
9: você
10: agora nos Estados Unidos...
9: Você correu mais que 5?
10: Não. Eu quase...
9: Correu 6.
10: Quase não. Quase eu teve um dia na praia lá, porque, pô, realmente cenário favorecia e tal... Quase eu fui pra 10 quilômetros.
9: Meu
10: quase.
9: Deus!
10: Mas não fui.
9: Mas você parou no 5?
10: Parei no 5. Mas não fui, sabe? É por causa de tempo, assim, você tinha algum compromisso. Ah. Mas eu falei, o lugar realmente meio que convidava você a continuar correndo, né? Emendar mais 5 e tal.
9: Mas seria parte da sua história, você imagina? Eu corri 10 quilômetros lá em Los Angeles, meus primeiros 10.
11: Inclusive, em Los Angeles tem uma meia maratona muito bonita.
10: Ah, eu imagino.
11: Que ela passa em Santa Mônica, em Venice Beach, passa no pier, passa no final da rota.
10: É, foi meia-meia. Ah,
9: que lindo.
10: É, foi onde eu corri. É, ali eu imagino que deve ser maravilhoso mesmo. É. Você tem um lugar que dá vontade de ir assim,
9: eu quero
10: correr.
9: Te matar, você tinha uma mega visão. Uma mega paisagem, fez 5 quilômetros. Quero matar.
11: Eu acho engraçado que a gente que é corredor, a gente passa a viajar já pensando aonde que a gente pode correr.
10: Isso é verdade.
11: Né? Porque a última vez que eu fui para Los Angeles, inclusive lá no Pier Santa Mônica, eu tava com 110 quilos. Ah. Né? Então, assim, eu gostaria de refazer algumas viagens para eu.
10: Pra você
11: eu,
10: correr lá, né?
11: Para eu correr, porque, pô, show de bola. Inclusive, tem um marco de onde termina a Rota 66 no Pier. Né? E ali, pô, imagina,
9: não,
11: você
9: deve
11: correr
9: ser
11: ali, isso é sensacional.
9: Né? Você sair da esteira, eu era muito Maria Esteira logo no começo ali da corrida, da minha história com a corrida, e aí Marcos Paulo Reis falou, sai um pouquinho da esteira, vamos tentar correr um pouquinho, né, ao ar livre. E aí, hoje a esteira, eu não gosto, né?
11: Eu não,
9: né,
11: gosto da esteira.
10: Eu nunca corri na esteira.
11: Nossa, eu não gosto.
10: Na vida.
9: Olha, aí ganhou pontos.
10: Na vida, até
9: caramba,
10: hoje.
9: Caramba, sempre foi na rua.
10: Sempre. Posso correr só 5 quilômetros, mas nunca foi na esteira, até hoje.
9: Mas, Kelvin, eu falo brincando com pego no pé dele que ele só corre 5, mas é bom a gente falar aqui também com o coração muito aberto pra quem tá começando, né, no Corre TMC. Gente, pessoas normais não correm 5 quilômetros. Então, se você corre 5 quilômetros forever, né?
11: Tá tudo
9: dois,
11: bem.
9: Três anos.
10: Forever and ever.
9: Pô, tá tudo bem, tá tudo bem. Ótimo.
11: Exatamente.
9: Pô, são 5 quilômetros.
10: É pra galera se identificar. Nós temos a nossa maratonista aqui, né? Pô, tirou onda, já baixou meia hora já na segunda maratona que fez, né? E temos, assim, o carinha dos 5 aí. Você pode correr 5 e tá tudo certo, tá tudo bem.
9: Tá tudo certo. Acho mais importante é o que eu sempre falo: tirar o popô do sofá e fazer uma atividade.
11: E eu vou além. O cara do 5, talvez ele seja o cara mais importante da assessoria.
9: Concordo.
11: Porque no dia do longão, o cara vai acabar mais cedo e vai te entregar água, vai te entregar o gel, vai te entregar a toalhinha, vai estar lá tirando as fotos pra galera, vai reunir todo mundo. O cara do 5, ele tem um papel fundamental nisso aí, hein?
10: Tá vendo?
9: É, verdade. Concordo. Tá vendo? Ai, muito bom. E que ano que foi que você tava pesando esse 110 quilos, Kelvin?
11: Eu pesei 110 quilos um pouco antes da pandemia.
9: Tá.
11: Por volta de 2019, 2020. Aí depois consegui recuperar um pouco, cheguei a uns 80, 90 quilos. Só que aí veio a pandemia, a gente ficou trancado dentro de casa. As preocupações passaram a ser outras, né? E eu deixei a corrida mais uma vez um pouquinho de escanteio. E a gente ganhou peso de novo, mas não cheguei a 110 quilos. Ganhei peso, e aí depois, quando passou a pandemia, eu falei, não, agora a gente vai pegar firme de fato para poder voltar à rotina normal.
9: Então você, na verdade, chegou a perder tudo isso ali, então, em 5 e 6 anos.
11: Foi.
9: Né?
11: Foi. É, a gente fala em 5, 6 anos, mas 5, 6 anos que... sofríveis, né?
9: Oh,
11: porque a gente tem que mudar toda uma estrutura de comer, beber, dormir certo, fazer atividade física, né? E as evoluções são muito pequenas, né?
9: E quando você vê resultado, muda tudo, né?
11: te dá um gás pra você resultado conseguir.
9: Resultado esteticamente e resultado dentro da corrida. Você entrega uma performance melhor, o seu condicionamento físico é melhor, sua saúde mental é melhor, tudo,
10: é,
9: né, Galvão?
10: Isso. E o principal, acho que é exato, é você se sentir mais vivo, né? É, acho que é no seu dia a dia, no seu trabalho, em tudo aquilo que você se propõe a fazer, você se sentir melhor, né? Isso acho que veio progressivamente, não foi, Kelvin?
11: Foi porque a gente, eu gosto de pensar que as largadas, elas são mais importantes do que as chegadas. Porque quando a gente larga, a gente tem um trajeto a cumprir, né? E é o que faz a gente se movimentar realmente é o processo. Então, você largou, você iniciou qualquer tipo de projeto dentro da corrida ou fora dela, o importante é você manter-se em movimento, né? E o manter-se em movimento, ele te ajuda, te inspira, te motiva a buscar sempre aquele próximo passo. Então, por mais que você hoje que está assistindo a gente, como eu tenho vários amigos que iniciaram na corrida nos últimos anos, pô, Kelvin, eu tô com 200 quilos, tenho 180, inclusive tem uma amiga minha, Lori Bueno, começou a trajetória dela com 240 quilos, ela tá com 180, depois foi para 160, eu acho que hoje ela tá no processo dela ainda.
10: Claro.
11: Mas, cara, fez 1 milhão de provas por aí. E outra, as pessoas que assistem isso, elas enxergam nessa pessoa, pô, uma força de vontade muito
9: imensa.
11: Grande. Muito grande. Porque não é fácil você sustentar 150, 160 quilos por 10 quilômetros, por 5 quilômetros, por 2 quilômetros correndo. Eu cheguei a fazer uma prova com a Lori ano passado, do começo ao fim, os 10 quilômetros na marginal.
9: Uau.
11: E, assim, é muito bacana você se sentir motivado por alguém que teoricamente faz menos que você. Entende? Geralmente é o contrário, né? A gente se sente motivado por quem performa melhor. Fala, nossa, eu tenho aquela pessoa como referência porque ela faz uma coisa muito bacana, muito além de mim.
10: Mas eu acho que isso que você está falando é um fenômeno das corridas mesmo. Acho que tem... claro, existem também aqueles que são referências que todo mundo quer chegar lá, todo mundo quer alcançar. Mas eu acho que tem mais gente, né, em dificuldades que você percebe, que está ali começando, né, que está se esforçando... É mais inspirador esse tipo de corredor do que aquele que está lá no topo. Eu acho que isso é um fenômeno das corridas mesmo. Acho que é uma coisa bem própria das corridas.
9: Galvão, eu concordo. Depois eu passo aqui a pergunta para o Kelvin. Quando a gente acaba participando de corrida de rua e aí você fica naquela bolha do Instagram... Principalmente as mulheres, né? Onde vemos ali corpos perfeitos, sarados, barrigas trincadas, pernas grossas. E você fala, nossa, um pace de 3, um pace de 4. Você fala, meu Deus, quando você chega numa corrida de rua onde você vê lá 2 mil, 3 mil pessoas, você fala, cadê essa galera?
10: É isso?
9: Não tem! É a bolha da bolha da bolha. Você vê pessoas ali com corpos normais, sabe? Você vê já gente mais velha, senhoras. Enfim, cara, é tanta gente legal, gente mais nova. Você fala, gente, que incrível isso. Você sente isso também, Kelvin?
11: Eu acho que a corrida só tem essa proporção por causa dessa galera.
10: Que é a maioria.
11: A gente se personifica no próximo. Né? Então você fala assim, meu, eu sou um ser humano, tenho minhas limitações e tenho as minhas marcas de vida no corpo. Eu vou ver uma pessoa que corre como eu corro, da mesma forma, e tá fazendo da mesma forma, e não é só isso, porque são pais, são mães, são filhos, são maridos, são esposas, tem uma galera, é um núcleo assim, que tem 1 milhão de possibilidades de acontecer, e você... se vê no outro, é uma questão muito de empatia. Então, o que movimenta mesmo a corrida é a pessoa normal, é a pessoa comum. Então, assim, quando a gente consegue enxergar e perceber que o que hypa é a normalidade, a corrida toma as proporções que a corrida tem hoje, né? É aquilo que eu falei, talvez, no momento anterior, de inclusão, de bem-estar, de saúde, de se sentir parte de algo... livre de preconceitos, livre de eu tenho limites, né? Tanto para cima quanto para baixo, né? Então eu acho que a corrida é um esporte onde quem chega primeiro nem sempre é o mais feliz.
10: Exatamente. Né? Acho que nada contra quem chega primeiro, mas na verdade o que tem de gente feliz ali do...
11: No Pace 6?
10: Do exatamente... Do,
9: Pace 6? Não, Pace 6 e meio, querido. Não precisa nem Pace 6,
10: do
9: não.
10: Do meio do pelotão pra trás, cara. Você somar a felicidade dessa galera toda, eu acho que passa por cima da felicidade do primeiro colocado.
11: E eu já passei, assim, já tive esse momento de estar lá no Pace 7, no Pace 8, claro. Gordinho, e já tive um... Já... Estou tentando agora, né? Tô na minha fase performática. Estou tentando performar. Eu corri Porto Alegre também em maio. Foi a prova que você também estava.
10: Olha a sua foto!
11: Verdade.
9: Pra quem tá acompanhando a gente no YouTube, já consegue ver as imagens. Aí você tava com mais ou menos quantos quilos?
11: Eu tava mais de 100.
9: Cara, que diferente, com mais de 100, né? Quilos. Muito diferente. É.
11: Hoje eu peso 67, pra curiosidade, tá?
10: 67?
11: É, então tem quase, tinha quase o dobro ali, cheguei
9: meu
11: a pesar
9: Deus,
11: quase o dobro.
9: Meu Deus, perdeu quase uma Mirelle aí, mais que uma Mirelle. Eu tô com 54, né? Olha aí, caramba, não, incrível. Agora, Kelvin, vamos falar de ASICS. Vamos. Porque você hoje representa, você é um front runner Latam. É como se fosse um embaixador. Cara, e estar junto da ASICS, que é uma gigante no mercado, que simplesmente é enorme quando a gente fala de corrida. Eu lembro muito bem, sério, quando eu comecei a correr, meu pai já corria um pouco, meu pai do nada corria 25 quilômetros, tá? Já contei essa história aqui pra vocês. E eu sempre falava, pai, eu quero um tênis pra correr. Aí ele, ASICS, vai na ASICS, porque não tem como, ASICS não tem erro. Então a ASICS, ela sempre carregou essa história, esse DNA da corrida. E hoje você...
10: Antes da corrida ser corrida, total, como ela é hoje.
9: Sim. Total. E hoje você tá lado a lado, né? Queria que você contasse um pouquinho qual é a sua função, o que é ser um front runner Latam e como é que tem sido essa experiência junto com essa gigante.
11: Legal. Bom, a ASICS foi uma grata surpresa na minha vida de corredor, porque assim... Eu acho que todo mundo que corre e de alguma forma passa a criar os conteúdos baseados nos seus treinos, sonha absolutamente em ter uma marca gigante te apoiando. E quando eu falo apoio, não é somente com material esportivo, não é só com a visibilidade que a marca pode te dar. É com uma estrutura que onde seja possível você ser a sua melhor versão, tanto na corrida como ser humano, porque afinal de contas o lema da ASICS é Sound Mind, Sound Body, né? Que é mente, são, corpo, são, né? E é uma marca japonesa, a ASICS. Então, todo mundo achava, inclusive, que a nomenclatura ASICS estava atrelada a alguma coisa japonesa, alguma forma de se comunicar no Japão. E não é. Em latim, né? Anima, sana, incorpore sano. Que, né,
9: ai, que incrível.
11: Se traduz também, né? Para mente, são, corpo, são. Então, ser um frontrunner hoje da ASICS é a função de ser o embaixador da marca. É conseguir levar... essa filosofia que a marca tem de mente e equilíbrio com o corpo para todos os corredores. Então, não está atrelada à performance, tá? Muito pelo contrário, as pessoas até me perguntaram já, pô, Kelvin, mas para ser um frontrunner você precisa performar, você precisa ter tempo
9: precisa
11: nisso.
9: Precisa ser de elite na corrida?
11: Você precisa ter um RP, tem que ter alguma coisa? Eu falei, não tem. Você precisa ser uma pessoa, que a gente estava comentando agora, um passo atrás, precisa ser uma pessoa real, que de alguma forma motiva, estimula para que as pessoas também corram e para que também cuidem da sua saúde, para que também cuidem do seu bem-estar de uma forma geral. Então, não adianta uma marca, né, se dar a preocupação de só querer a performance se o seu usuário final não está bem consigo mesmo. No fim das contas, acaba não fazendo muito sentido, né, quando a gente pensa assim. Então, eu tenho o privilégio, a grata surpresa de, em 2026, esse ano aqui, entrar para o time Latam, né? Latam é Latina América. Então, tivemos, inclusive, há poucos dias atrás, mês passado, tivemos um encontro Latam com todos os integrantes, todos os frontrunners da América do Sul. Foi no Rio de Janeiro. E aproveitamos a Golden, a ASICS Golden Run, que aconteceu no Rio de Janeiro, para participar desse meeting, né? Que
9: então,
11: é uma reunião.
9: Tá viajando também pelo Brasil, acompanhando as corridas de rua também.
11: Existem as oportunidades onde a gente acompanha a marca, né? Em determinados eventos. E aí, quando surgem essas oportunidades, obviamente, que a gente vai.
10: Caraca, e veio gente de todos os países aqui, Latam? Como é que foi?
9: Não, mas tem gente assim, Colômbia, Argentina, não tem?
11: Os frontrunners tem na Colômbia, Argentina, Chile... E, se não me engano, Peru. São esses países junto com o Brasil aqui na América do Sul. E lá na Europa, o movimento frontrunner é muito maior, porque são mais de 3 dezenas de países onde existem front runners, né? Principalmente na Europa. Então, para a gente aqui da América do Sul, ser lembrado e participar de um meeting com todos os integrantes dos outros países aqui da América do Sul foi muito bacana.
9: Galvão, deixa eu ver se eu entendi. Você tem uma grande marca. Vamos Sim. lá. Kelvin, lançamento de tênis da ASICS, você recebe?
11: Recebo.
9: Ah, Galvão. Vestuário, coisas novas que vem chegando da ASICS. Você

0: Então, é uma outra oportunidade de correr com a ASICS em outros estados fora dessas duas grandes provas.
1: Maravilhoso, né? Maravilhoso.
2: Não, gente, incrível, amei. Um beijo pra galera, pra Femarques da ASICS, pra Constança, pra todo mundo, pro Pontual, galera da ASICS. Sejam muito bem-vindos. Vocês podem um dia também participar aqui do Corre TMC,
1: Com
2: tá? Fica aqui o
1: certeza.
2: meu convidado pra Constança, que é do marketing, pra participar aqui com a gente. Agora, você falou também, Kelvin, de ajudar, de motivação. Você faz parte de alguma assessoria? E se sim, essa assessoria tem te ajudado nessa performance que tanto você busca, que a gente já vai saber
1: E
2: agora?
1: que tipo de ação que vocês conseguem
2: Perfeito.
1: fazer, né, para conseguir essa inspiração, né, para poder motivar tanta gente?
0: Ó, eu acho que você tocou num ponto bem importante, porque as assessorias de corrida hoje, elas são a base de muita gente que começa a correr. Né? Porque a gente começa a correr com calção de futebol, com tênis que às vezes não é o adequado e tal, e as assessorias, os profissionais.
1: Eu continuo correndo com calção de futebol.
2: Você é old school, você é maravilhoso. Você tem o reloginho de GPS? Eu também não.
1: Não, esse relógio aqui,
2: Viu,
1: o meu é
2: cara, eu
1: tudo
2: amo
1: igual.
0: É por isso que não passa do 5, olha lá, acho que.
1: O meu é
0: Acho que.
1: tudo igual.
2: Não, mas
1: O calção é de futebol mesmo.
2: Mas que.
1: Calção do time da TMC que nós jogamos aí a Copa Imprensa e tal. É
2: Oi, Henrique,
1: isso
2: o
1: aí.
2: produtor tá aqui rindo com a gente. Ô, Galvão, mas calma, como é que você sabe dos 5 km? Coloca num algum
1: No meu
2: aplicativo de
1: celular.
2: celular?
1: No
2: Cara, é
1: celular eu
2: muito
1: tenho o
2: old school. É
1: aplicativo,
2: tipo meu pai
1: show.
2: correndo. Não, nada contra, pelo amor de Deus, acho muito legal.
0: E voltando assim da sua pergunta, com relação à assessoria, eu faço parte de uma assessoria na minha cidade mesmo, em Bragança Paulista, né? E o Galvão perguntou a respeito
1: Adoro correr naquela
0: do
1: rio
0: Lago
1: ali.
0: Tabuão.
1: É,
0: Lago
1: no Lago
0: Tabuão.
2: Você
1: Tabuão. É muito
2: conhece,
1: bom.
2: Galvão?
1: Conheço, cara.
0: Inclusive
1: Conhece
0: duas voltas lá das
2: tudo.
0: 5
1: É
0: quilômetros.
1: isso, é isso.
0: Acho que é
2: Vamos
0: por
2: dar
0: isso que o
2: duas
0: Galvão
2: voltas, então,
0: gosta.
1: Vamos
2: Galvão?
1: lá, quando eu faço o jogo do Bragantino, eu sempre
2: Dá
1: paro lá
2: uma
1: pra
2: volta.
1: correr lá.
0: Show. Me
1: É.
0: avisa que eu vou com você lá. Eu moro pertinho. Vamos lá.
1: Boa.
0: E um ponto importante que o Galvão tocou é a respeito de o que que. Assessoria, o que que essa equipe ajuda para poder motivar outras pessoas? E quando você perguntou, ah, você está buscando uma performance agora, como que isso é importante para mim? E vale ressaltar que, assim, hoje eu tenho a possibilidade, o privilégio de ter uma equipe multidisciplinar, que é composta pelo meu treinador, composta pela nutricionista e composta por um psicólogo. E aí
2: Olha.
0: eu vou dizer a importância disso. E às vezes a gente acha que é distante ter uma equipe multidisciplinar. Ah, só uma pessoa que tem uma ASICS da vida, só uma pessoa que tem uma grana que pode. Não. Às vezes a sua equipe multidisciplinar é o seu colega corredor que corre há mais tempo, que está lá há 20 anos. Às vezes é um Alberto Bana que está lá na USP e corre há 60 mil anos lá, que tem 200 maratonas. Ele pode ser parte da sua equipe multidisciplinar, te explicando, te mostrando, trazendo a experiência de vida nesse contexto. Mas voltando no quesito da equipe multidisciplinar, inclusive eu vou mandar um beijo para eles, a Nutri Cláudia, o meu treinador Gabriel Bernúcio e o psicólogo é o Ronaldo Queiroz. Um grande abraço, um grande beijo, obrigado por vocês estarem comigo nessa lida.
2: Obrigada.
0: E assim, a nutricionista e o treinador são coisas normais que a gente já tem, né, que a gente busca ter para poder se alimentar melhor para nossa vida, independente de corrida ou não. Agora, o psicólogo, que é o Ronaldo, psicólogo do esporte, como eu tenho a minha meta de fazer um sub-3, né, na minha próxima maratona-alvo, que eu não contei no Instagram, mas vou contar para vocês aqui em primeira mão,
1: Sub-3.
2: Adoro.
0: que vai ser Buenos Aires de novo, né?
2: Buenos Aires de novo.
0: Então, em setembro desse ano, eu vou para Buenos Aires de novo.
1: Não, sub-3, uma maratona. 42 quilômetros,
2: Surreal.
1: 125 metros.
2: O quanto você já correu? Você já teve um tempo de quanto numa maratona?
0: A primeira maratona, que também foi em Buenos Aires, eu fiz 3h38. Depois, fiz Rio de Janeiro, fiz Porto Alegre agora em maio, fiz para 3h09. Eu ia para um sub-3 em Porto Alegre, né? Aí eu tive problemas, tive câimbra, tive desidratação no quilômetro 35 ali, mais ou menos. E eu terminei a prova meio que mancando, ainda fiz 3h09. Fiquei muito frustrado, obviamente, porque o objetivo não
2: Cara,
0: era, mas sim, fiquei feliz. Porque, afinal de contas, igual você falou, né? Uma pessoa normal não corre 5 km. Uma pessoa menos normal ainda não corre uma maratona sub-3. Então.
2: então você fez 3 horas e 9 em Porto Alegre e agora você quer diminuir então para 3 horas e isso vai acontecer em Buenos Aires.
0: Vai acontecer, se Deus quiser, em Buenos Aires, esse ano aqui, lá no dia 20 de setembro. E Buenos Aires é um lugar que é especial

0: pra minha maratona de lá especial. Inclusive, foi a maratona que eu encontrei você lá ano passado. Foi a nossa primeira maratona,
1: foi,
0: né?
1: Foi a nossa primeira maratona. Encontrou aquelas, né? Ele passou assim, ó, do meu lado, eu nem vi, já
2: Mas
1: foi.
2: Mas o legal é isso, né? Da galera que tá na corrida aí, na correria, que todo mundo se encontra nessas provas.
0: Mas você viu, André, que ela copia as minhas maratonas, né? Porque, ó, a gente foi pra Buenos Aires, tava lá.
2: Porto Alegre.
0: Porto Alegre, tava lá.
2: É, tô vendo. É
0: capaz
2: tô
0: dela pintar em Buenos Aires de novo em setembro, hein?
2: É, tô percebendo, tô percebendo.
0: E você vai pra City, domingo?
1: Vamos pra City, SP City domingo, uma corrida emblemática. Eu nunca corri SP City, você já correu?
0: Corri ano passado SP City.
1: Nunca corri.
0: E esse ano eu vou pros 42, mas assim, eu não vou. Engraçado, que eu vou pros 42, mas eu não vou concluir os 42. Eu vou usar como um longão de luxo.
1: E vai fazer quanto?
0: Vou fazer 30.
1: Vai fazer 30 nos 42.
0: Depois eu
2: porque
0: vou.
2: É, na verdade, um treino pra maratona de Buenos Aires.
0: Exatamente. E aí cabe uma ressalva do porquê que eu vou fazer 30 e porquê que vai ser legal fazer 30 lá. É, além de ter a estrutura da prova, hidratação, testar tudo que a gente precisa testar, porque você que é corredor, tá assistindo a gente, teste tudo que você precisa testar nos seus longões. Roupa, alimentação, suplementação, hidratação, testa nos seus longões. Então eu vou fazer isso e quando chegar no quilômetro 30, eu quero estar disposto a ajudar as pessoas que estão fazendo as suas primeiras provas.
2: Que legal. Né?
1: Ai, que fofo. Que
0: então eu vou completar a minha, obviamente, né, para completar os 42, nem que seja andando ou trotando depois, mas eu quero participar daquele momento, porque no quilômetro 30 é a entrada da USP. E a entrada da USP é muito solitária. Né, a entrada da USP ela é muito vazia de torcida, né? Então, eu acho que é um lugar importante onde a pessoa, às vezes, precisa de um apoio. Meu, vamos lá, você consegue, falta 10, falta 12...
1: Mas peraí, no quilômetro 30, na USP, que a gente fala que é um muro, não tem ninguém, impossível, sério?
0: É uma reclamação recorrente, inclusive de todo mundo que já fez as edições passadas, de ter mais torcida na USP.
1: Claro!
0: Existe os gato pingado que estão lá e tal, muito porque tem gente treinando nesse dia, mas é um lugar onde a torcida, acho que as pessoas...
2: Não tem acesso mesmo.
0: As pessoas não sabem do acesso que tem na USP, né?
2: É isso. Que é um lugar ali que, tipo, a população, ela frequentemente não vai ali, né?
1: Mas eu escutei mesmo algumas pessoas já nas redes sociais dizendo, pedindo um apelo. Olha, eu vou correr 42, eu peço um apelo pra vocês. Porque quem corre os 21, disseram que ali na 23 de maio...
0: Na saída
1: centro,
0: do túnel, no 18
1: na
0: 19,
1: saída do túnel,
0: a torcida é maravilhosa.
1: Isso, disseram que é animal, mas quem corre os 42 tem essa, né, essa carência de ter, que eu vou te falar, faz uma diferença,
2: então,
1: Galvão.
2: Isso que é legal, isso é legal nossa, pra galera, de repente, que tá escutando o programa, né, e que não, até hoje ainda não correu e faz parte, ou que nunca correu provas, como eu, que também nunca corri provas, é legal saber que você tem esse papel, né? Você pode ir ali...
1: Fundamental.
2: E ajuda mesmo, cara. E faz uma diferença enorme, cara.
1: Olha só, a minha maratona, ela tinha também uma certa caminhada, né? Era corre e caminha, agora também em Porto Alegre. E chegando ali no quilômetro 36, no 38... Cara, eu mal caminhava, porque começa a
0: muita
1: torcida,
0: gente,
1: eles fazem um corredor
0: gente.
1: Pra você tocar, né, na mão de todo mundo, e eles te chamam pelo nome, então eles leem o seu nome.
0: Beirando o rio ali, é muito legal.
1: Ele vai me... Meu, você... Nossa, te dá
0: muito
1: uma
0: legal.
1: Força, Galvão, é incrível.
0: Inclusive, você me fez lembrar, eu fiz a prova em Paris esse ano, eu fiz a maratona de Paris em abril.
1: Ah, essa é uma louca que eu quero fazer, olha aí, agora eu vou te copiar.
0: Você tá vendo, né? E a maratona de Paris,
1: é legal?
0: Ela tem 60 mil inscritos todos os anos. E ela só tem a distância dos 42. Então não tá dividido em outras distâncias. São 60 mil corredores fazendo a maratona. E ela larga da Champs-Élysées ali, muito perto do Arco do Triunfo.
1: Que lindo.
0: É uma maratona que ela é cheia de torcida do começo ao fim. Do começo ao fim. Inclusive tem um trecho de pelo menos 2 quilômetros no centro de Paris, um pouquinho antes da torre, onde a funila, onde passa dois corredores ombro a ombro.
1: Mentira.
0: Assim, apertados, de tanta gente que tem dos dois lados. Mas é muita gente. Então, assim, se você quer ter uma experiência de correr uma maratona fora do Brasil e quer ter esse calor humano, assim, quer
2: esse
0: ter
2: esse clima, esse ambiente, né?
0: Que é sensacional, Paris é uma ótima recomendação.
1: Olha aí, Paris é muito legal e por incrível que pareça, Paris não faz parte das majors. Até poderia. Eu acho Paris que... não quer?
0: Não quer. Paris não quer. Paris não quer porque ela por si só, no meu ponto de vista, ela já é um show à parte. E fazer parte das majors seria meio que dividir o trono, né? A joia da coroa, exato. E eu acho que Paris ela é linda por ser como ela é. Inclusive, né, em primeira mão não, que saiu essa semana, mas a ASICS passou a ser a maratona ASICS Paris, né? Ela já era patrocinadora oficial, mas ela mudou o nome.
2: Agora tem o naming rights do
0: exatamente, antigamente também. Era a Schneider Electric, né, que é uma empresa de fornecimento de energia, e agora é a ASICS.
1: Incrível, olha aí, dona ASICS, leva a gente, né, pra bom, Paris,
2: se levar a gente,
1: au revoir.
2: A gente vai caminhando, mas vai.
1: Merci beaucoup.
0: Corre até mais que 5, né?
2: A gente completa os 42 quilômetros caminhando, mas vai.
1: Falando em lugares pra correr, se é o top 3, então, de lugares assim que você já correu, e assim, nossa, sonho.
0: Ó, top 3, vamos lá. Por incrível que pareça, não é Paris a primeira.
1: Vou anotar aqui, já.
0: Não é Paris. Em termos de clima... Tá? Em termos de clima que eu falo, não é atmosfera de prova. Não,
2: de temperatura mesmo.
0: Buenos Aires. Porque foi a minha primeira prova. Eu acho que não é uma prova tão cheia. Né? No passado a gente correu com mais ou menos 18 mil corredores. Tinha bastante torcida, embora não tivesse tanta em todo o longo do percurso. É, eu acho que Buenos Aires é a primeira. Segundo lugar, Paris. E eu acho que terceiro, Rio de Janeiro. Porque a Maratona do Rio, ela tem uma coisa diferente, né? Ela tem um salse diferente, né? Então, eu acho que Rio de Janeiro é uma maratona bem bacana.
1: Você viu que a primeira foi a Argentina, né?
2: É.
1: Chupa, Galvão.
2: Ah, e daí?
0: Mas, ó...
2: Pô, como se isso fosse... Aliás, agora deve estar legal pra caramba ir lá pra Buenos Aires fazer essa maratona. Um momento bom.
0: Em Galvão, primeira...
2: uma camiseta vermelha, inclusive.
0: É a primeira em esportes diferentes, né, Galvão?
2: É.
0: Primeira em esportes diferentes.
2: É isso, exatamente.
1: Kelvin, qual é a parte chata da corrida? Ou que você não aguenta mais a galera falar da corrida? Você fala, ai, gente, não aguento mais, esquece isso.
0: Eu acho que é quando coloca-se muitas regras na corrida, né? Eu acho que, como eu falei antes, cada um corre por momentos e situações diferentes. E quando existem regras, quando eu falo regras, não são as regras que estão lá, que a CBAT montou, tá? Não são essas regras. São as regras do fiscal de pace, são as regras do quanto você tem que correr, são as regras do que roupa você deve correr. Eu acho que existem situações, equipamentos e funcionalidades para você ter um melhor apoio, suporte e assessoria para correr. Mas não é uma regra da qual seja imutável, né? Então, as regras são suas. Pô, eu quero correr com calção de futebol? Corra com calção de futebol.
2: Eu me sinto super bem.
0: Seja
2: cara.
0: Feliz. Seja feliz. Eu quero correr.
2: Eu nem sabia que não era recomendado.
0: Eu quero correr com um Cássio, anos 90. Corra com o seu Cássio, anos 90. Né? Você não precisa ter um Chorus. Você não precisa ter um Garmin. Você não precisa. Né? E eu acho que ela fica chata quando existem as pessoas que querem ditar ou que elas querem ser o porta-voz de alguma corrida. Eu tenho um amigo, o Rino Mangione. Você deve conhecer o Rino. O Rino tem, ele corre todas as corridas. Ele tem um jargão, né? Bora preguiça. Né? Então, assim, pô, o Rino já é avô. O Rino corre provas feliz da vida, do jeitão dele. Tem a Cleusa Wenaka. Né? Eu tive a oportunidade de conhecê-la pessoalmente.
1: A Cleusa já veio aqui com a gente.
2: Já veio, já foi.
0: Exato.
2: Uma das nossas convidadas.
0: Então, não existe esse tipo de regra, sabe? Então, assim, tem a própria Lori que eu citei, com 150 quilos. Meu, eu acho que a corrida fica chata a partir do momento que a gente acha que a nossa forma de correr é a única forma correta de se correr.
2: É isso. E tem alguma fake news, assim, na corrida que você mais escuta?
0: Tem. Quem claro. Corre 21, corre 42, né? Essa não tem jeito, né?
1: Essa é muito boa.
0: Vai tentar correr os 42 só tendo corrido 21, que você vai ver o que acontece.
2: Essa é boa, né?
1: Essa porque... é muito boa, sabe por quê?
2: Eu também acho isso, ó. Quem corre 5, corre 10. Ah, beleza.
0: Não tá tão ruim agora correr os 42 só correndo 21 é complicado.
1: Essa é a maior fake news da vida.
0: Exatamente. Então, eu acho que existem várias fake news, né? Existe aquela de, pô, a meia azul que você citou agora há pouco, né?
2: Eu descobri aqui, viu? No Corre TMC, viu?
0: Eu também não sabia. Eu corri várias vezes de meia azul.
2: Porra, nunca soube, cara. Mas também ninguém me mexeu comigo, então tá de boa.
0: O problema não era meia, o problema não era meia.
1: Ô Kelvin, pra gente passar um pouco de raiva aqui, qual é o pace do seu treino regenerativo? Porque assim, o meu pace do treino regenerativo é um pace 7, é um regenerativo. E qual que é o seu pace? Vai, pra eu passar bastante raiva aqui.
0: Já foi 7, tá, né? Mas como a gente quer sempre uma coisinha a mais, hoje tá em volta de 5,30, 5,40.
2: Que é o meu pace. Não, não é não. Normalmente é 6.
1: Então o seu regenerativo é aquele
0: 5,40.
1: Treino de buena, tá? Então é 5,40.
2: Assim, 5,40. Bem de levinho.
0: Bem de levinho. É. E ele é honesto, viu? É um 5,40 honesto.
1: Olha,
0: é
1: um 5,40, gente, que delícia, hein?
0: Honesto, conversando.
1: E né? Agora, o pega pra capar mesmo, assim, o seu performance, hoje é faca na caveira, é faca nos dentes, é sangue nos olhos.
0: O faca na caveira sustentável hoje pra fazer os 42 é 4 por mil, né? Que são os 4, pense de 4 minutos pra correr 1 quilômetro aí. Mas assim, é tudo treinável, né? A gente tem que ter na cabeça que tem que fazer o desconfortável permanecer confortável. E essa é a grande questão de você treinar pra performar. Fazer o desconfortável ficar legal.
1: Já passou por alguma roubada em alguma prova, algum treino?
0: Já passei várias, né? Não tem jeito. Já passei várias em Buenos Aires mesmo, durante a prova. Precisei ir no banheiro. E aí eu olhava pra um lado, não tinha banheiro, olhava pra onde tinha banheiro, só tinha a reta de Porto Madeiro e não tinha mais ninguém na.
1: Era número 1 ou número 2? A gente quer saber.
0: Era um número 1, mas era um número 1 assim que parecia um número 2, de desespero. Eu acho que o Shima, inclusive, teve aqui, ele contou, sim, né?
2: Grande Shima, um abraço pra ele, beijo, parceiro. Shima. Pô, teve aqui na frente da rádio, nem
0: esqueceu
2: pra dar um alô, pô.
0: Ele que me trouxe hoje.
2: Parceiro, gente
1: para
2: boa.
1: Para pra tomar um café com a gente, poxa.
2: Na Copa do Mundo, o Shima me mandava mensagem, porra, e eu sempre me sentia ali... É, também incentivado por um cara que é uma inspiração para muita gente na corrida, né? Passou por um momento ali difícil, né? Da perda do pai, mas é um cara que a gente gosta muito e tá sempre na torcida por ele.
0: É outra coisa, né? Acho que momentos bacanas que a corrida traz são as pessoas que a corrida mostra pra gente, né? Então ela mostra quem nós somos, de fato. E porque na corrida não tem como você mentir, né? Ou você entrega ou você não entrega. A corrida é muito honesta nesse sentido. É, e também as pessoas que elas trazem pra gente, né? Olha a oportunidade que eu tô tendo hoje aqui. Se não fosse a corrida, muito provavelmente não seria pelo futebol. Você não viu nenhuma bola de ouro japonês até hoje, né? Embora eu ame futebol japonês.
2: E foi bem na Copa, foi bem.
0: Foi bem.
1: A gente já tá quase encerrando aqui no Corre TMC, mas eu queria saber se você tem alguma mania. Tem alguma mania?
0: Tenho.
1: Tenho
0: duas manias na corrida, tá relacionadas ao me preparar pra fazer as provas.
1: Quais são?
0: A primeira é encapar os dedos do pé. Eu sempre passo uma fita ali no dedão e nos dedos do pé pra poder não ter atrito.
1: Mas é que tipo de fita?
0: É uma bandagem elástica. Eu passo uma bandagem elástica pra preservar as unhas, pra não fazer bolha.
1: Gente,
0: sempre funcionou.
1: Minha unha é tudo zoada.
0: É. E a mania, eu calço sempre o pé direito antes do esquerdo. E pra mim é sinônimo de fazer certo. O dia que eu calço errado, assim, por incrível que pareça, alguma coisa sai fora do controle, assim, na prova. Ou eu esqueço um gel, ou eu não quebro, coisa nesse sentido. Mas isso é uma coisa, é uma mania.
2: É uma superstição.
0: Superstição. Eu calço sempre o pé direito antes de calçar a esquerda, mas isso não tem nada a ver com o resultado da prova.
1: Mas é uma mania.
0: Você perguntou de mania, é uma mania.
2: Todos nós temos.
1: Ah,
2: todos
1: legal demais,
0: Kelvin. Eu trouxe um presente pra vocês. Ah, não sei se dá tempo ainda de entregar o presente pra vocês.
2: Claro que dá presente, você é louco?
1: Dá tempo de entregar mimos.
2: Você é louco?
0: Eu trouxe um presente aqui pro André e um pra mim. O André, que tá começando agora.
2: Obrigado.
0: Eu trouxe uma caixinha de gel. Uau. Da minha patrocinadora, da Wion. Uau. Sem cafeína. Uau. E pra mim, que já tá aqui, ó, correndo as maratonas dela, uma caixinha de gel com cafeína.
1: Já vou testar na SP City Domingo. Olha aí,
2: que
1: ó.
2: Que legal, hein? Olha o
1: que
2: meu.
1: Que legal, obrigada, Wion.
2: Strawberry e
0: são os melhores sabores que tem da Wion, tá bom?
2: Nossa, que delícia.
1: Já tomou gel na corrida?
2: Nunca tomei.
1: Viu? Olha aí, primeira vez.
0: É a oportunidade de fazer 10 e tomar o gel no 5.
2: Você tá correndo assim, aí você abre e toma, é isso?
0: Exatamente.
2: Só isso.
1: O quê? Te dá uma energia assim, ó, pá!
2: É mesmo?
1: É maravilhoso.
0: E eu tenho mais um último aqui, esse aqui é pra mim. Eu quero que você abra, que é uma surpresa aí, eu não vou falar, não vou.
2: Opa!
0: Não vou dizer o que é. O pessoal da Move On, que inclusive tá na feira da City.
1: Nossa, gente, peraí.
0: Espero que você goste.
1: Ah, tá aqui, ó.
0: Foi pensado pra você, tá bom? Então.
1: Ai, peraí, que tem um.
2: Acho que é bonito, hein?
1: Será? Ai, gente, peraí, que tem um adesivinho aqui. Olha, eu não consigo abrir, tô tentando abrir aqui com a unha. E olha que eu tenho unha, deixa eu ver, será? Tenta me ajudar aqui, Galvão. Aí, galera, você foi pra... Ai, meu Deus do céu. Ai, homem, ele é muito mais funcional do que mulher.
0: Ela queria guardar a caixinha e já era, né, ó.
1: Que lindo, gente. Ah, mentira. Para, olha só, é o... Ai, gente, que lindo, vou me emocionar. Que lindo, olha só, é o emblema de Buenos Aires, que eu fiz 42, e de Poá, 42. E você coloca no relógio?
0: Esse aí, especificamente esse modelo, você põe aqui na alça do seu relógio. Cara. E tem esse modelo que é igual o meu aqui também, que amei. esse da pulseira.
1: A gente precisa encerrar, mas eu amei, maravilhoso, Kelvin. Adorei que você veio, muito obrigada, de verdade, e que você consiga fazer seu treinão maravilhosamente no domingo e faça logo subir 3
0: se
1: nesse
0: dia
1: de Buenos Aires.
0: Obrigado pelo convite, André, Mi, muito obrigado, tô muito feliz de estar aqui com vocês, e vamos lá, vim correr.
1: Vim com correr, certeza. Arroba vim correr, segue o Kelvin.
2: Vim correr, valeu Kelvin, tamo junto.
1: Parça, obrigada, valeu. Nóis. Gente, muito obrigada pela audiência. Obrigada pela audiência, pela companhia. Corre TMC, o seu programa de corrida aqui da TMC. Um beijo, fui, porque a gente tá no Corre Sempre. Tchau.
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8: Olá, olá, olá. Sejam todos muito bem-vindos a este sabadão, dia 1º de agosto. Finalmente chegou o mês interminável. Não é isso que dizem, que agosto não termina nunca? Então vamos ver. Vamos ver quanto ele vai durar. Hoje é dia 1º e você está aqui acompanhando o TMC 360 na versão Pocket de sábado, que eu carinhosamente apelidei de Sabadão TMC, com as principais notícias do Brasil, do mundo, da sua região. Você que está conectado com a gente em todo o país, em Brasília, no Rio de Janeiro, em Curitiba, em Belo Horizonte, no Recife, claro, aqui em São Paulo, através do 100.1 do seu dial e na nossa transmissão ao vivo pelo YouTube. Se você conectar lá no TMC News BR, você vai ver que eu, Estela Ribeiro, estou aqui usando rabo de cavalo, blusa vermelha, muitíssimo bem acompanhada de Felipe Bueno. Bom dia, Felipe, que bom é ter você aqui nos nossos estúdios. Você que, né, tá sempre no estúdio chique.
2: Chique.
8: Apresentando o TMC 360 com toda uma interatividade, tecnologia. Aqui a gente ainda tá no nosso cantinho gostoso, aconchegante.
9: Eu tenho saudade desse cantinho. Muito bom dia, Estela. Bom dia a você que está nos acompanhando. Obrigado pelos aplausos aqui, HD e toda a turma do Switcher, né? Já se passaram 7:03 de agosto. Vamos ver quanto que vai demorar para terminar, como você diz, esse mês interminável. Né? Interminável também é o nosso TMC 360 de hoje, cheio de notícias, informações. Obviamente tem um contexto político muito importante, porque está batendo para falar em tempo. Estamos chegando aos 45 minutos do segundo tempo das convenções partidárias. Uhum. Né? O prazo termina dia 5, então tem até o meio dessa semana agora para que partidos e coligações definam os seus candidatos e as suas candidatas, né? Fora o resto do noticiário, que tem bastante coisa pra gente falar.
8: Tem muita coisa acontecendo, então vamos começar com o nosso giro de notícias.
9: Vamos lá.
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8: Lula e o empresário Renan Santos oficializam suas candidaturas à presidência neste fim de semana em convenções. O evento em que os partidos confirmam formalmente quem vai disputar a eleição. Lula tem sua confirmação amanhã, domingo, aqui em São Paulo, ao lado do vice-geraldo Alckmin, buscando o quarto mandato como presidente. Já Renan Santos faz o evento hoje, também aqui em São Paulo, estreando na disputa presidencial. E só depois dessa etapa que o pré-candidato passa a ser considerado candidato oficial de verdade, com prazo para registrar a candidatura na Justiça Eleitoral até o dia 15 de agosto.
9: Quem já oficializou a candidatura à presidência da República foi Hertz Dias, do PSTU, numa convenção realizada em São Paulo também. Dias é professor da rede pública no Maranhão, rapper e ativista do movimento negro, vai concorrer numa chapa pura, ou seja, formada só por gente do próprio partido, ao lado de Vanessa Portugal, professora e dirigente sindical em Belo Horizonte, como vice. O partido também confirmou outros nomes para a disputa eleitoral de outubro, incluindo candidatos ao governo do estado de São Paulo e também ao Senado pelo estado.
8: E a ex-primeira-dama Michele Bolsonaro ainda não confirmou se será ou não candidata ao Senado pelo Distrito Federal. Nessa sexta-feira, ela disse que está conversando com o marido, com o galego, como ela costuma chamar, o ex-presidente Jair Bolsonaro, né? Que cumpre prisão domiciliar e afirmou que a prioridade agora é cuidar dele, do marido. Segundo o presidente do PL, Valdemar Costa Neto, quem vai decidir se ela concorre ou não é o próprio Jair Bolsonaro. A definição deve sair até domingo na convenção do partido no Distrito Federal. Lembrando que na semana passada a gente teve, né, a convenção do PL aqui em São Paulo para a oficialização da candidatura do Flávio Bolsonaro à presidência da República, onde não houve anúncio ainda da candidata ou candidato ao seu vice, que é um dos impasses, né, do PL nessa última semana. A candidatura era dada como certa, a candidatura da Michele era dada como certa no início do ano, mas ficou em dúvida depois de um desentendimento entre ela e o Flávio Bolsonaro, que hoje supostamente está em paz com ela. Fizeram as pazes durante a semana passada.
9: Pelo menos para consumo externo. E o grande astro dessa convenção do PL veio de fora, né? Veio do país vizinho, foi o presidente da Argentina, Javier Milei, e estamos ouvindo as repercussões até hoje dessa visita.
8: Pois é, que foi quem chamou mais a atenção durante a convenção, né?
9: Bom, enquanto isso, as pesquisas eleitorais estão a todo vapor. A mais recente é a pesquisa Genial Quest sobre a aprovação e desaprovação dos governos de 10 estados. O caso mais chamativo da nova rodada sobre governadores é o do Rio de Janeiro. Bem, o ex-governador Cláudio Castro, que chegou a ter 53% de aprovação em novembro do ano passado, lembra da operação, né? Cento e tantos mortos e tal, agora despencou para 28%, com mais da metade do eleitorado desaprovando a sua gestão. É o único governador, ou ex-governador, no caso, né, do levantamento, com mais rejeição do que aprovação.
8: E do lado oposto, quem mais cresceu foi Raquel Lira, em Pernambuco, que saltou de 62% para 68% de aprovação entre os meses de abril e julho. O topo do ranking segue com o Ronaldo Caiado, de Goiás, com 87% de aprovação, o maior índice entre os 10 estados pesquisados. Essa pesquisa foi registrada na Justiça Eleitoral. Ao todo foram ouvidos 11.746 entrevistados nos 10 estados entre os dias 21 e 28 de julho.
9: E a partir de hoje, atenção, a gasolina vendida no Brasil passa a ter 32% de etanol na mistura contra 30% até agora. A mudança foi decidida pelo governo em julho, vale por 180 dias, podendo ser prorrogada. Segundo o Conselho Nacional de Política Energética, os testes não mostraram nenhum problema, nem mesmo em carros que não são flex. Mas nem todo mundo concorda. O Ministério Público Federal entrou com uma ação pedindo a suspensão da medida, alegando que os testes não foram conclusivos, não. Na prática, quem dirige carros mais antigos, sem a calibração para essa mistura, pode notar aumento no consumo e desgaste mais rápido de peças, como bicos, injetores e bombas de combustível, itens que podem ficar caros para trocar.
8: E já nos destaques internacionais, os Estados Unidos e Israel planejam um grande ataque contra a infraestrutura de energia do Irã, atingindo usinas e refinarias. É o que diz a reportagem da americana CBS News, baseada em fontes do governo norte-americano. A operação pode acontecer ainda neste final de semana, antes da abertura dos mercados financeiros na próxima segunda-feira.
9: E especialistas alertam que atacar esse tipo de estrutura civil pode ser classificado como crime de guerra. Nesta sexta-feira, o próprio Donald Trump voltou a ameaçar o Irã, dizendo que vai atacar com muita força, mas ao mesmo tempo afirmou que um acordo com o país ainda pode ser alcançado. Se confirmado, o ataque marca a volta de Israel à guerra, já que nas últimas semanas só Estados Unidos e Irã vinham trocando ataques diretamente.
8: E a gente tem atualização também na guerra da Ucrânia. Um novo ataque russo contra Kiev, capital da Ucrânia, deixou pelo menos 9 mortos e 28 feridos neste sábado, segundo o prefeito da cidade. Esse é o segundo bombardeio grave nos últimos dias. Na quinta-feira, outro ataque em larga escala já havia matado 8 pessoas, incluindo 6 pessoas da mesma família. A Rússia tem intensificado os ataques à capital ucraniana nos últimos meses, justamente no momento em que a Ucrânia enfrenta a escassez de sistemas de defesa aérea capaz de interceptar mísseis balísticos que viajam à velocidade muito acima do som. O presidente ucraniano Volodymyr Zelensky reforça que a proteção contra esse tipo de ataque é hoje a prioridade mais urgente do país.
9: Agora, 7 horas e 10 minutos, o assunto é esporte. Neste sábado tem futebol de sobra para quem gosta de mata-mata. Bom, começam as oitavas de final da Copa do Brasil, tem 3 jogos valendo classificação. 17h30, clássico carioca, Vasco da Gama e Fluminense. 19h30, Atlético Mineiro e Juventude, tem com o time gaúcho embalado por uma boa fase na Série B. E fechando dias 21h, tem Santos e Remo se enfrentando na Vila Belmiro. Quem passar de fase depois da ida e da volta, é claro, garante um prêmio de R$3 milhões, valor que só cresce ao longo da competição, chegando a R$78 milhões para quem for campeão no fim do caminho. 7h11.
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8: Uma interjeição depois que você falou do time do Sul, você fez um por que essa opinião?
9: É porque é uma boa campanha, só que na Série B, né? Se bem que tem tanto time da Série A que poderia jogar a Série B e vice-versa, né? Porque
8: só uma transitoriedade?
9: Exatamente, uma transitoriedade. Existe o Flamengo, existe o Palmeiras, ou vice-versa, dependendo de quem você fosse, né?
8: Uh-huh.
9: Aí depois tem uma linha, assim, e tem o resto, até a Série B, daí tem o fim da Série B, Série C e tal. É meio assim, né?
8: Entendi.
9: Sem maldade política nenhuma.
8: Você acha que funciona da mesma maneira para as escolas de samba, por exemplo, do grupo especial, do grupo 1, é só transitoriedade?
9: Eu não entendo nada disso, absolutamente
8: você não gosta
9: nada.
8: De carnaval, Felipe?
9: Não gosto,
8: eu achei
9: não
8: que você fosse um fulião daqueles...
9: Exato, depois, fora do ar, a gente vai conversar.
8: Agora 7 horas abafa e 12 minutos. Ô, gente, como é que fica o tempo, hein? O clima, a temperatura nesse final de semana pelo Brasil inteiro. Quem vai curtir o fim de semana precisa ficar de olho, porque esse cenário vai variar bastante pelo país. O maior alerta é para o Rio Grande do Sul, né? Que vem sofrendo com as chuvas na última semana e que ainda tem previsão de temporais, chuva forte, ventos que podem passar de 90 km por hora hoje. Amanhã dá uma melhoradinha. Aqui em São Paulo, no Rio de Janeiro, em Belo Horizonte, Brasília e Curitiba, o fim de semana deve ser de tempo firme, sol entre poucas nuvens, com o Rio de Janeiro chegando a 31 graus amanhã no domingo e hoje aqui em São Paulo a máxima vai ser de 27 graus. No Nordeste, a chuva se concentra no litoral, enquanto o interior segue seco e quente. Em Recife, a mínima hoje é de 20 graus e a máxima é de 29. Vai dar boa viagem, Henrique? Vai dar boa viagem, com certeza. Agora, 7h13, a gente vai falar de incêndios na Europa, né, Felipe?
9: Não só. Não é só de efeitos climáticos que a Europa está sofrendo nesses últimos dias, né? A Europa está lidando com uma crise sem precedentes de incêndios causados pelas altas temperaturas no verão. São cerca de 11 mil mortes causadas pelo intenso calor e o fogo das queimadas. Isso sem falar na crise migratória sobre a qual a gente vai falar daqui a pouquinho também.
8: Uhum.
9: O nosso apresentador da TMC, que está lá na Europa, Rodrigo Alvarez, tem mais informações sobre essa questão do extremo calor no continente europeu. Diga, Alvarez.
10: O fogo ficou tão intenso no sudoeste da França que criou a própria tempestade. Era uma nuvem carregada de eletricidade que soltava raios e abria novos focos de incêndio a quilômetros de distância. 42 mil hectares de vegetação já viraram cinza na região francesa de Gironde. 220 mil pessoas tiveram que largar tudo e sair de casa. Móveis queimados, paredes destruídas, montes de cinza no que um dia foram casas. É isso que muitos espanhóis encontram ao voltar depois de esperar o fim dos incêndios nas regiões de Madrid e Ávila. O alívio, no entanto, não é para todo mundo. 10 mil moradores da província de Castellón, no leste da Espanha, seguem fora de casa. 3 bombeiros gregos morreram durante o combate. 2 ficaram presos no meio da fumaça na ilha de Creta. Na ilha grega de Paros, onde o fogo esvaziou 10 áreas, moradores hesitaram em deixar as casas para não abandonar os animais. Pacientes que estavam na UTI precisaram ser retirados às pressas num hospital na região de Mugla, na Turquia, com um incêndio que avançava com a força do vento. Na Inglaterra, o fogo chegou a 5 quilômetros da usina nuclear de Sizewell B e fez as autoridades declararem incidente grave. Por ora, os bombeiros dizem que a operação nuclear está fora de perigo. Para os próximos dias, nenhum alívio à vista. Mesmo com focos estabilizados na França e na Espanha, uma nova onda de calor com temperaturas perto dos 40 graus mantém o risco alto e a União Europeia alerta. O fogo agora avança para o centro e para o leste do continente, com a tensão redobrada na Grécia e na Itália.
9: Bom, são 7 horas e 15 minutos, claro que a gente vai voltar a falar sobre isso, sobre esse calor intenso na Europa, a gente vai falar sobre crise migratória também, especialmente o que está acontecendo em Ceuta, né, que é uma pontinha europeia no continente africano, é complicado, mas a gente explica já já para você. Agora a gente vai falar da nossa primeira de muitas pesquisa TMC Instituto Alfa. Nós estreamos ontem, né, com muitos recortes, muita repercussão, e hoje a gente vai trazer mais recortes dessa primeira pesquisa TMC Instituto Alfa, mostrando qual recorte hoje? O voto religioso, que segue um padrão bem definido na disputa presidencial. Presta atenção, ó. Num possível segundo turno contra Lula, Flávio Bolsonaro só lidera entre os evangélicos, 48% contra 41% do presidente. Em todos os outros grupos, a vantagem é de Lula. Entre católicos, ele tem 47% contra 42% de Flávio. E a diferença fica ainda maior entre quem não tem religião. Espíritas e adeptos de outras religiões afro-brasileiras, especificamente, né? No quesito onde Lula ultrapassa os 59%. Contra Ronaldo Caiado, cenário entre evangélicos vira empate técnico, mas Lula segue na frente nos demais segmentos. Nas simulações contra Renan Santos e Romeu Zema, Lula lidera até mesmo entre os evangélicos, grupo que hoje é a base mais forte do bolsonarismo. Esse padrão de divisão religiosa do voto já aparece desde o primeiro turno. Entre evangélicos, Lula e Flávio empatam com 36% cada, enquanto entre os católicos sem religião, espíritas e adeptos de religiões afro-brasileiras, o presidente aparece com folga na frente de todos os concorrentes. Essa nossa pesquisa TMC Instituto Alfa ouviu 2.700 pessoas entre os dias 23 e 28 de julho.
8: Ô Felipe, e vale acrescentar aqui que o último censo do IBGE, né, que aconteceu, o censo demográfico de 2022, mostrou que o crescimento ou a diminuição da população dentro das religiões, por exemplo, você citou aí os católicos e os evangélicos, entre 2010 e 2022, a proporção de católicos no país diminuiu de 65,1% para 56,7%, enquanto o número de evangélicos saiu de 21,6% para 26,9%. Isso a gente está falando do censo, do último censo que aconteceu em 2022. Possivelmente esses números também se alteraram nos últimos 4 anos, mas aí já dá para ter uma noção do comportamento religioso do brasileiro e que se reflete também nas eleições, né, na escolha eleitoral.
9: O quebra-cabeça é muito complicado e tudo isso que a Estela trouxe também faz parte. 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
8: Pois é, lembrando que essa pesquisa exclusiva da TMC dá o pontapé inicial na cobertura dessas eleições, e aqui você vai ver debate, entrevista, vai acompanhar diariamente a agenda dos candidatos que estão mais fortes na disputa e a situação dos estados considerados chaves. Vamos conferir o nosso institucional sobre isso.
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8: Agora, 7 horas e 21 minutos. Lembrando que você pode participar da nossa programação de duas maneiras. Pela transmissão ao vivo no YouTube, TMC News BR. Você tem aqui a telinha onde estou aparecendo, junto com o Felipe, que hoje usa uma camiseta divertidíssima de poá. É assim que se fala quando é de bolinha? Preta de bolinhas brancas?
9: Exato.
8: E logo do ladinho aqui da nossa transmissão, você tem o chat, onde você pode mandar sua sugestão, sua opinião, seu alô. Por exemplo, o William Dutra aqui, que está sempre com a gente nos finais de semana, já falou bom dia TMC, bom dia Bueno. Vamos que vamos nessa versão pocket, muito bem. Olha, ele falou que na Harley dele, o técnico falou que vai dar problema. É que ele anda de moto, o William. Tá sempre sai pra dar
9: Harley
8: uns passeios.
9: Dele. Ostentando agora, enquanto a gente tá aqui no estúdio. Tá certo, você deve estar pegando estrada agora, né?
8: A Eliane Ribeiro, que não é a minha irmã, disse, bom dia, assistindo aqui de Itapevi, Grande São Paulo. Obrigada, Eliane. Bom dia para você. Minha irmã também se chama Eliane Ribeiro. Bom dia, meus queridos amigos do TMC, disse Jorge Dolenga, que também sempre participa da nossa programação aos finais de semana. Muito queridos os nossos ouvintes aqui. E se esse é um canal de comunicação, você também pode usar o nosso WhatsApp, que é 11972211001. Você também pode mandar sua sugestão, sua dúvida, o que está acontecendo por aí na sua cidade, na sua região. Se você quer saber de alguma coisa, pergunta pra gente. Ou se você quer mandar um alô maneiro, um meme. A gente adora um meme aqui. Pode mandar o seu áudio que, dependendo do que for, a gente até coloca no ar. Agora são 7 horas e 22 minutos.
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8: Estamos de volta, 7 horas e 24 minutos. E aí, já pegou seu celular para mandar mensagem para a gente? A gente está aqui esperando. Enquanto isso, vamos atualizar o que está acontecendo no Brasil, no mundo. A OAB de São Paulo divulgou uma nota de repúdio contra uma fala do presidente Lula sobre advogados criminalistas. Durante um podcast, Lula disse que não contratou um criminalista na época em que esteve preso, em 2018, porque, segundo ele, entre aspas, criminalista não sabe defender inocente, criminalista defende bandido. Para a OAB, a declaração é um preconceito contra essa área da advocacia, que, na verdade, defende direitos garantidos a qualquer cidadão com o devido processo legal, ou seja, o direito a ser julgado seguindo as regras corretas e a ampla defesa que garante a qualquer pessoa acusada o direito de se defender.
9: O presidente americano Donald Trump usa a crise migratória em Ceuta, na Espanha, para atacar o governo democrata anterior, o de Joe Biden. Em post na sua rede social, ele diz que o que acontece na Espanha hoje já aconteceu nos Estados Unidos durante o governo Biden e que pode se repetir de forma pior se os democratas voltarem ao poder. A declaração ocorre enquanto a Espanha tenta conter a chegada de milhares de imigrantes vindos do Marrocos, situação que já deixou pelo menos 57 mortos e levou o país a devolver 48 mil pessoas ao território marroquino. O primeiro-ministro espanhol, Pedro Sánchez, foi a Ceuta nesta sexta-feira para acompanhar a crise de perto. Para você que não sabe o que está acontecendo, mas espera aí, Ceuta é na África ou na Espanha? Então imagine você, pensa no mapa mundi, tem o continente africano aqui embaixo, né? E aqui em cima o continente europeu, e é muito estreito em determinado ponto, mais a oeste, né? É muito estreita a faixa de mar, a faixa de água, né, entre essa pontinha da Espanha e essa pontinha da África. Então, o que tem na África aqui a oeste? Tem Marrocos, só que em território africano tem uma pontinha a leste de Marrocos que é exatamente uma cidade autônoma que pertence à Espanha. E, aliás, espanhóis e marroquinos brigam faz tempo sobre simplesmente quem é o dono dessa cidade. Porém, hoje em dia, 2026, essa cidade, essa área autônoma, pertence à Espanha. Então, se você passa de Marrocos para a fronteira e entra em Ceuta, você já está em território espanhol, né? Obviamente, não é a mesma coisa que estar em Madrid ou estar em Barcelona, mas você está em território espanhol. Por isso que existiu essa fuga, né, de cidadãos africanos para Marrocos e de Marrocos para Ceuta. E tem uma outra coisa também, Estela, e você que está nos acompanhando, que é importante. No começo desse mês, a Justiça, a Suprema Corte Espanhola, abrandou regras de quê? De devolução imediata de imigrantes clandestinos, ilegais, assim, que é uma constante no resto do continente europeu. Então a Itália devolve, a Alemanha devolve, a Polônia devolve, a França devolve. E a Espanha tinha revertido isso. Então o que aconteceu? Todo mundo foi tentar buscar o caminho mais fácil, o único caminho aberto, que era a Espanha. Por isso, né, isso explica muito essa avalanche de pessoas que redundou na morte de dezenas, pelo menos até agora. Então essa mais ou menos é a situação de momento no continente europeu. Tanto que a Itália chegou e falou assim: peraí, você está vindo da Espanha? Não. Você não entra mais livremente.
8: Exatamente.
9: Né? Porque tem aquela história do espaço Schengen. Se você está dentro do continente europeu, você pode circular livremente, de trem, de ônibus, de avião. Acabou isso aí, pelo menos.
8: Eles estão querendo excluir especialmente a Espanha desse acordo, né?
9: Exatamente.
8: E lembrando que muitas dessas pessoas que chegaram em Ceuta chegaram nadando.
9: Nadando.
8: E essa faixa de água que você disse entre o Marrocos e Ceuta, em alguns pontos ela chega a ter 14 quilômetros, que não parece muita coisa, mas 14 quilômetros nadando.
9: Não existe, né? Isso é coisa de atleta, né?
8: Exatamente. Então as pessoas realmente se aventuraram. Muitos desses mortos foram devido ao afogamento, enfim, foram ficando pelo caminho. E agora, desses 60 mil que entraram na última semana, 48 mil já foram devolvidos, segundo essa política de imigração na Espanha. Inclusive, as fronteiras da Itália foram fechadas não só por terra, mas as pessoas que estão tentando entrar na Itália pela Espanha através de trem e avião também estão passando por esse crivo imigratório. Agora são 7 horas e 28 minutos. Vamos voltar aqui para o Brasil? Vamos falar agora de
9: 312. O Valdemar Costa Neto, olha só, pede apoio do ex-presidente Michel Temer nas conversas para definir a vice, ou o vice, mas tudo indica que vai ser a vice, né? De Flávio Bolsonaro, apesar da neutralidade anunciada pelo Progressistas, o PL mantém as negociações com a senadora Tereza Cristina. Murilo Hernandes, de Brasília, traz pra gente.
0: As negociações para definir a vice na chapa de Flávio Bolsonaro seguem nos bastidores. O ex-presidente Michel Temer orientou a senadora Tereza Cristina a avaliar com cautela o convite do Partido Liberal. A conversa ocorreu após um pedido do presidente nacional do PL, Valdemar Costa Neto. Segundo Valdemar, Temer recomendou que a senadora também considere o projeto de disputar a presidência do Senado em 2027. Paralelamente, o Progressistas aprovou a neutralidade na disputa pela presidência da República, o que impede uma coligação formal com o PL. Mesmo com a decisão do partido, Flávio Bolsonaro afirmou que continuará tentando convencer Tereza Cristina a integrar a chapa.
1: Olha, essa nota que foi publicada agora, ele deixou bem claro que o partido tinha, por maioria decidido pela neutralidade. Óbvio que eu respeito, mas eu sou brasileiro, não desisto nunca. Então, vamos continuar nas conversas, né, com demais partidos que nós já viemos conversando também, mas podem ter certeza que a gente vai ter a melhor chapa para poder oferecer à população brasileira para tirar o país, né, dessa desesperança, dessa violência, um país sem poder de compra, um país que está pagando carga tributária altíssima, um país completamente endividado. Todo mundo sabe que mais 4 anos do PT, o Brasil quebra.
0: O pré-candidato disse que respeita a decisão do Progressistas, mas que as negociações seguirão até o prazo final das convenções em 5 de agosto. Flávio Bolsonaro afirmou ainda que, independentemente da composição da chapa, Tereza Cristina fará parte da coordenação e da agenda da campanha.
3: Muito bem, 7:31. Ontem a gente foi surpreendido durante a tarde, né, por uma movimentação no Aeroporto Internacional de Guarulhos. E novas informações dão conta de que a quadrilha que invadiu o aeroporto tentou embarcar malas com drogas e foi surpreendida pela polícia. A ação foi filmada pelas câmeras de segurança e o nosso repórter, o Ailan Bernardo, traz as informações.
5: As imagens mostram bandidos encapuzados dentro do aeroporto mais movimentado da América Latina, tentando colocar drogas no carro de bagagens. Eles acessaram a área de cargas próxima ao Terminal 3 pelos canais de esgoto e depois saíram por um canteiro de obras, vários deles portando armamento pesado. Os funcionários da obra tiveram que continuar operando as máquinas durante a ação. Segundo o delegado Tom Blumer, da Polícia Civil, foi nesse momento que os policiais federais chegaram ao local.
7: Durante essa intervenção, os policiais foram recebidos a tiros e, durante a troca, os criminosos conseguiram se evadir para uma região de mata, porém abandonaram drogas e demais objetos que foram apreendidos.
5: A polícia chegou a usar helicópteros para auxiliar na ronda, mas ninguém foi capturado. Segundo a polícia, todas as malas com as drogas foram deixadas para trás depois da troca de tiros. Agora, o caso vai ser investigado pela Polícia Federal.
9: Muito bem, são 7:32. Após recurso apresentado pela Vale, o STJ, Superior Tribunal de Justiça, reduz em 65% a indenização de familiares de um bebê morto no rompimento da barragem de Brumadinho, que, caso você não se lembre, foi em 2019, ou seja, tem 7 anos essa história. Já as informações chegam com a repórter Mariana Reis.
25: 7 anos após o rompimento da barragem da Vale, em Brumadinho, a 4ª turma do Superior Tribunal de Justiça reduziu de R$ 1 milhão para R$ 350 mil, o valor que deverá ser pago pela mineradora aos avós e 2 tios de um bebê de 1 ano que morreu na tragédia. Na decisão, os ministros explicam que o valor da reparação deve levar em conta a intensidade do parentesco, além da convivência cotidiana, dependência emocional e econômica entre a vítima e os sobreviventes. Na primeira instância, apenas a avó havia sido indenizada. O juiz entendeu que não havia provas suficientes de vínculo entre a vítima, o avô afetivo e os tios. O Tribunal de Justiça de Minas reformou a sentença e reconheceu o direito de todos os familiares, fixando indenizações de R$ 400 mil para cada um dos avós e R$ 100 mil para cada tio. Ao recorrer, a Vale argumentou que os valores destoavam dos adotados pela própria corte em casos parecidos.
3: Muito bem, 7 horas e 34 minutos. Agora a gente vai falar de um dado que assusta, tá? Crianças de 0 a 9 anos são as maiores vítimas de maus tratos no Brasil hoje. O Anuário de Segurança Pública mostra que os casos aumentaram e o Ministério dos Direitos Humanos confirma essa tendência. Só nos primeiros 6 meses deste ano foram 140.280 denúncias de violência física contra crianças e adolescentes no país. Um salto de 17,5% em relação ao mesmo período do ano passado. E para saber como dá para ajudar, como a gente faz para proteger essas crianças nesse cenário, a TMC chamou o Luiz Bittencourt, que é oficial de proteção contra violências do Unicef no Brasil. Vamos ouvir.
2: Nós sempre ressaltamos que quando a gente está falando de crimes contra crianças e adolescentes, a gente sempre tem uma subnotificação muito grande, ou seja, muitos casos sequer chegam às autoridades. Então, por vezes, o aumento no registro de casos, reflete também o fato de que as pessoas estão noticiando mais, as pessoas estão procurando mais a polícia, as autoridades, para denunciar situações que elas identificaram como crimes contra crianças e adolescentes. Mas, por outro lado, a gente sabe que somente isso não explica o fenômeno. A gente sabe que, infelizmente, no Brasil, muitas crianças e adolescentes ainda enfrentam violências dentro das suas casas, ainda sofrem por meio de adultos que são parte do seu círculo de confiança, agressões, abusos, outras formas de violência que acabam também se refletindo nesses dados. Então, é uma preocupação muito grande ver esses dados, ao mesmo tempo que a gente sabe que também refletem, por outro lado, uma maior notificação. E na América Latina, por exemplo, recentemente o Unicef lançou um relatório junto com outros parceiros que mostra que 6 a cada 10 crianças aqui na região sofrem ou sofreram alguma forma de violência, como castigo corporal, disciplina violenta, alguma forma do que a gente aqui chama como maus tratos. Então, infelizmente, esses dados, eles são altos no Brasil, mas também são muito altos em outras regiões, nos países vizinhos, ou mesmo em outras regiões. E, evidentemente, isso depende muito também da forma como cada país aborda as situações, né? O Brasil já conseguiu avançar muito na sua coerência com a Convenção dos Direitos da Criança e já aborda, né? Já proíbe o castigo corporal como uma forma de disciplina que antes era aceita contra crianças e adolescentes. Muitos países ainda não o fizeram, então esses dados também dependem muito de como cada país regula esse tema. E uma grande preocupação quando os casos chegam para as polícias ou para o sistema de justiça é que elas não sejam revitimizadas, ou seja, que elas não precisem ficar contando várias vezes aquilo que aconteceu com elas, ficar relembrando muitas vezes aquela violência pela qual elas passaram, contando para adultos que não estão preparados, que eventualmente vão ter algum julgamento de valor sobre aquela situação, ou até duvidar do relato da criança e do adolescente. Então, o Brasil tem uma estrutura muito sólida do que é previsto como depoimento especial. Isso está na Lei da Escuta Protegida, que é de 2017, que prevê uma forma de antecipação de provas e uma tomada de depoimento adequada e adaptada para a idade da criança e para a sua forma de desenvolvimento. Ou seja, ela não vai sentar numa audiência na frente do juiz, na frente do acusado, do promotor, do defensor. Ela vai ser ouvida de uma forma especializada, em uma sala à parte, por pessoas preparadas e treinadas para isso, enquanto essa audiência é gravada e transmitida ao vivo para a sala de audiências. Então, existe um tratamento muito especializado para que esses casos possam ter uma resposta pelo sistema de justiça. Dito isso, a gente sabe também que essa implementação ainda não é igual entre todos os estados do Brasil. Não há necessariamente comarcas especializadas em crimes contra crianças e adolescentes em todas as comarcas brasileiras, e os casos podem levar muitos anos até ter uma resposta. Então, eu diria que é necessário, inclusive, produzirmos mais evidências para poder compreender qual está sendo o desfecho final desses casos, mesmo o Brasil tendo uma arquitetura muito sofisticada para o sistema de justiça. Todos que interagem com alguma criança possam identificar esses sinais, né? Mudanças de comportamento repentina, eventualmente o isolamento, uma queda no desempenho escolar, marcas, né? Muitas crianças eventualmente podem ter marcas no seu corpo e escondê-las, né? Utilizar os pais, né? Os responsáveis acabam fazendo elas esconder essas marcas, usando blusas longas, usando outras, evitando mostrar alguma parte que esteja lesionada, ou outros sinais como agressividade, né, ou eventualmente um isolamento maior, sintomas que vão retratar esse sofrimento, né, que vão retratar tanto esse sofrimento físico quanto sofrimento mental que esse menino, essa menina vai estar sofrendo.

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2: Estamos de volta, 7h40, você conectado à TMC em São Paulo, Brasília, Curitiba, Recife, Rio de Janeiro e Belo Horizonte. Também através do nosso, da nossa transmissão ao vivo no YouTube, TMC News BR. Muita participação aqui, viu? O Robson disse oi, Robson Santiago. O Joel também disse oi, TMC. O missionário oi. Kurtz também oi. Disse oi pra gente aqui. O William oi. Continua participando e você também pode participar pelo WhatsApp 11972211001. A gente teve o Jorge Dolenga que mais cedo chamou o Felipe Bueno de como é que eu falei?
3: Fê? Marco Belo?
2: De Marco Belo. E depois ele corrigiu, falou, não, é o Bueno.
3: Um abraço pro Marco Belo que tá nos ouvindo. E Belo também sou, dizem. Minha mãe, assim, esse pessoal.
2: Beijo pra você. E o Carlos Sartori também mandou. Bom dia, Estela. Bom dia, Felipe. Ótimo sábado pra vocês. Pra você também, Carlos. Obrigada pela sua participação. E a gente vai com mais notícia agora. Durante a convenção do PT no Ceará, nessa sexta-feira, Lula fez uma declaração forte. Disse que enquanto ele viver, a extrema-direita não vai voltar a governar o Brasil. O presidente também minimizou o apoio dado por Donald Trump e Javier Milei a candidatos da oposição brasileira, dizendo que não quer ajuda de fora e que a única ajuda que ele busca é a do povo brasileiro. Nesse evento em Fortaleza, Lula confirmou apoio à candidatura de Eumano de Freitas ao governo do Ceará.
3: E atenção, no Oriente Médio ganha um novo capítulo nesta madrugada, um navio tanque é atingido por um projétil de origem ainda desconhecida perto de Omã, danificando a casa de máquinas da embarcação sem deixar vítimas. Horas antes, outro incidente também foi registrado na mesma região, com uma explosão e uma coluna de água perto de outro navio sem causar danos. Estamos falando de uma região próxima do estreito, né, de Hormuz. O exército do Kuwait ainda informou que as defesas aéreas interceptaram mísseis iranianos hostis. Tudo isso acontece horas depois de a CBS News, como nós trouxemos aqui, CBS News, revelar que Estados Unidos e Israel planejam um grande ataque contra a infraestrutura de energia do Irã, inclusive construções civis, né? O que pode acontecer ainda neste fim de semana, a gente segue acompanhando, 7h43.
2: Como a gente comentou mais cedo, o Rio Grande do Sul entrou em alerta para uma nova frente fria, poucos dias depois dos temporais que já causaram estragos em várias cidades do estado. A previsão aponta chuva forte, vento intenso, queda de granizo e risco de novos alagamentos. A gente vai ao vivo conversar agora com a Major Anzilheiro, do Departamento de Gestão de Desastres, para saber como está a preparação do estado diante dessa nova frente. Bom dia, Major. Muito obrigada pela sua participação aqui no TMC 360.
4: Bom dia, Estela. Bom dia, Felipe. Obrigada pelo convite para a gente falar um pouquinho do nosso estado.
2: Pois é, a semana já não foi fácil por aí, né, Major? O que é que se espera para essa próxima semana que começa?
4: Então, Estela, na semana que passou, né, nós abrimos um aviso, né? Então, a cada evento que ocorre, né, meteorológico, a gente já, né, dependendo da sua intensidade, a gente abre um aviso, né? Então, desde o dia 26, a gente está monitorando e trabalhando, né, em relação a esse aviso. Tivemos diferentes eventos, né? E para a próxima semana se espera também, né, a partir de domingo, uma nova frente, como tu falaste, mas a gente espera mais tempestades, que a gente chama, né, com vento e granizo, pontualmente fortes, né, em determinadas regiões do estado, e chuva pontualmente forte também, não como da semana passada, não se espera um volume tão grande quanto da semana passada.
3: Major, muito bom dia, a gente tem audiência em todo o país, e tem muita gente que pergunta, até tem planos, né, seja por turismo, seja por negócio, de viajar para não só para Porto Alegre, mas para outras partes do estado do Rio Grande do Sul. Então, essa nova sequência de acontecimentos, ela é

0: prevista para todo o estado, para quais regiões mais potencialmente, região da capital, enfim. Queria que a senhora falasse um pouquinho também sobre a abrangência dos cuidados da Defesa Civil para essa nova sequência a partir de domingo.
1: Então, a gente segue monitorando, né? E aqui no Rio Grande do Sul tem uma peculiaridade que, dependendo da localização das frentes, elas podem ter maior ou menor impacto nas bacias, né? Então, agora a gente está monitorando uma frente que vai entrar pelo noroeste e possivelmente vai ficar na região central e norte do estado. Depois de 2024, então, o Rio Grande do Sul se reorganizou, né, no sentido, a gente nunca tinha tido um evento tão significativo, então essa reorganização faz com que a gente se antecipe de uma forma bem mais preparada, vamos dizer assim, né. Então, hoje no Rio Grande do Sul a gente tem uma política de gestão, de gerenciamento, né, intersetorial, então onde a Defesa Civil faz a governança junto com todas as outras secretarias do Estado, que é o GIGED, né, o Gabinete Integrado de Gerenciamento de Desastres. E aí, quando a gente tem um aviso nesse sentido, a gente faz ele de maneira regionalizada também para alcançar todo o estado, porque é um estado muito grande em termos de dimensão, né? Então, a gente faz gabinetes regionalizados de acordo com o aviso. Então, por exemplo, agora, neste aviso que está se encerrando agora, que iniciou no dia 26, a gente teve gabinetes regionalizados em Santa Maria, que é o centro do estado, né? Na região dos Vales, que foi a região mais atingida em 2024, né? Uma das mais atingidas, no Vale do Caí, onde a gente tem centros logísticos, onde a gente tem representantes de todas as secretarias que trabalham de forma contínua e integrada para dar resposta para os municípios, né, e para a população dos municípios também. Então, a gente trabalha também em conjunto com as coordenadorias municipais de defesa civil.
2: Major, você já adiantou um pouco do que seria essa minha próxima pergunta, porque você falou, então, desse novo contexto, né, de preparação para esse tipo de situação a partir do que aconteceu em 2024. E a gente vem falando muito aqui sobre o El Niño, que deve trazer consequências intensas para todo o país, especialmente nas regiões sul e sudeste, onde as chuvas serão em maior volume, enquanto que norte e nordeste serão mais abarcados pela seca. A partir disso, você acha que essas próximas semanas já são um reflexo da preparação que o estado vem fazendo para o El Niño também? Existe uma preocupação pontual a respeito dos próximos meses e como o El Niño vai atuar no estado?
1: Com certeza, Estela, a gente vem monitorando, né? Como eu falei, o Rio Grande do Sul ele tem essa peculiaridade que, em termos meteorológicos, uma frente se deslocando 100 quilômetros para um lado, para o outro, não faz muita diferença. Mas em termos hidrológicos, né, ele pode atingir justamente cabeceira de bacias importantes aqui no Rio Grande do Sul. Mas sim, a gente já vem do início do ano já, né, com a previsão do El Niño, já conversando, trabalhando, conversando com os municípios, né, o estado vem fazendo uma grande força-tarefa, né, em conscientizar os municípios, a população, também se reequipar, né, desde 2004, a Defesa Civil do Estado quadruplicou o quadro de pessoal, né, e muito pela janela de oportunidades esse quadro de 2024 trouxe para nós, né? Então, até então a gente não tinha tido eventos daquela magnitude, né? Então, em termos de pessoal, de quadro técnico, né, de reuniões com as prefeituras, de equipamentos, o Rio Grande do Sul adquiriu recentemente não, né? O processo vem desde 2024, mas como vocês devem saber, os processos de aquisição pública, eles têm um rito um pouco mais demorado, mas que estão já para se concluir nesse ano a instalação de pelo menos um radar. Então a gente tem aquisição de 3 radares, né, o que vai melhorar muito aí a precisão das nossas previsões, né? Então o Rio Grande do Sul vem caminhando, trilhando uma preparação muito importante, né? junto com toda a população e com todos os municípios. Tanto é que nesse aviso, onde a gente teve vários pontos de inundação, todas as famílias foram retiradas preventivamente, ou seja, não houve necessidade de resgate de famílias, né? Então, isso demonstra como o Estado vem se preparando ao longo desse tempo.
0: Major Anzilheiro, do Departamento de Gestão de Desastres, muito obrigado pela atenção à nossa TMC, bom trabalho e saiba que pode contar com esse canal aqui para a divulgação dos trabalhos da Defesa Civil nesses dias difíceis aí. Um grande abraço, bom trabalho.
1: Agradeço vocês a oportunidade e para os ouvintes aqui do Rio Grande do Sul, cadastrem o seu CEP, né, no 4199 para receber os alertas da Defesa Civil do Estado. Muito
0: 40,
1: obrigada.
0: Vamos repetir, 40199, tá certo então.
1: 199.
0: Muito obrigado, bom dia. 7h51 agora.
2: Olha só, gente, no meio de uma coisa ruim, talvez a gente tenha aí uma coisinha boa. Olha, após recorde de feminicídios no ano passado, o governo indica uma certa tendência à redução desses casos em 2026. Finalmente, o programa Operação Mulher Segura, coordenado pelo Ministério da Justiça, foca em ações de combate à violência de gênero. Quem traz as informações pra gente é o Rafael Felitti.
3: No ano de 2025, o Brasil registrou 1.571 casos de feminicídio, o maior número da série histórica, segundo o Anuário Brasileiro de Segurança Pública. Mas uma semana após a divulgação do levantamento, o governo federal apresentou dados que apontam uma tendência de redução dos casos de feminicídio em 2026. Entre abril e junho deste ano, o país registrou 341 vítimas de feminicídio, contra 400 contabilizadas entre janeiro e março, uma queda de quase 15%. Os números foram divulgados em Brasília, durante um evento com a participação da primeira-dama Janja, da deputada federal Gleisi Hoffmann e de ministros, entre eles Alexandre Padilha, da Saúde, e Wellington César Lima, da Justiça e Segurança Pública. O recuo coincide com a ampliação da Operação Mulher Segura. Somadas as duas fases da iniciativa, mais de 21 mil agressores foram presos em todo o país por crimes contra a mulher. Segundo a Secretária Nacional de Acesso à Justiça, Sheila de Carvalho, o resultado reforça a importância da integração entre as forças de segurança.
4: Para que a gente consiga fazer com que todas as instituições estejam trabalhando em cima dos mesmos dados, das mesmas ações e com um direcionamento estratégico para o enfrentamento à violência contra a mulher.
3: O levantamento também mostra melhora na resposta policial. Mais de 82% das prisões na segunda etapa da operação ocorreram em flagrante. Apesar da redução, os dados acendem um alerta. No ano passado, 35,4% das vítimas de feminicídio já haviam registrado o boletim de ocorrência contra o agressor. O estudo reforça que, além da prisão dos autores, o acompanhamento rigoroso das medidas protetivas desde a primeira denúncia é fundamental para interromper o ciclo da violência e salvar vidas.
0: Bom, nosso assunto agora é economia. Inflação medida pelo IPCA 15... Índice Nacional de Preço ao Consumidor Amplo, se você não sabe o que é IPCA, né? Mas também não precisa saber, não. Desacelerou em julho, você precisa saber os resultados e das consequências, né? Segundo dados divulgados pelo IBGE, Instituto Brasileiro de Geografia e Estatística. Depois de 8 meses em alta, o Grupo Alimentação e Bebidas registrou queda de preços e gerou o principal impacto para baixo entre os 9 ramos de produtos e serviços pesquisados pelo Instituto. Reportagem de São Paulo é do Marcos de Pato.
5: Fazer a feira ultimamente tem pesado menos no bolso do consumidor. Um dos alimentos que tem contribuído para a economia é o tomate. O dono de uma barraca que faz vendas na Lapa diz que o preço do quilo chegou a cair 50%, de 20 para 10 reais. No IPCA 15, a queda apontada foi de quase 20%. Dona Ivonete percebeu a diferença e aproveitou para levar o fruto para casa.
6: Sim, a salada, né, tinha aumentado muito, agora deu uma baixada bastante, alface, tomate, já deu para dar uma reduzida, tá bem, bem conta.
5: Ajuda no bolso.
6: Já ajuda, com certeza.
5: Outro alimento que ficou mais barato foi a batata inglesa, com redução de 10,3%. Impulsionada pela queda nos preços dos alimentos, a prévia da inflação oficial do Brasil mostrou desaceleração em julho, ficando em 0,06%, abaixo dos 0,41% registrados no mês anterior. Por outro lado, alguns produtos ficaram mais caros. É o caso da cebola, que registrou alta de 7,10%.
7: Cebola tá cara, assim não dá.
5: O resultado representa a menor variação para o mês de julho desde 2023 e a menor taxa mensal registrada neste ano. No acumulado de 12 meses, o IPCA 15 desacelerou de 4,8% para 4,52%. Mas permanece acima do teto da meta de inflação, de 4,5%, estabelecida pelo Banco Central.
2: Pois é, né? A gente teve aqui na semana passada o programa especial Dinheiro TMC, que Opa. Foi sobre o preço do prato feito. Um estudo que foi Importante. Feito sobre a diferença do preço nas capitais do Brasil e a média fica em R$ 31,60 e poucos centavos o preço do prato feito. E esse preço varia de acordo, como o Marcos Pato falou, de sazonalidade, né? Porque, por exemplo, o prato feito hoje em dia, o basicão é o quê? O arroz, o feijão, a proteína e uma saladinha, né? Um acompanhamento. E aí, dependendo da época do ano, as hortaliças ficam mais caras. Às vezes o feijão tá mais caro, claro. A proteína, que é a carne ou o frango, são o objeto de ouro, né? O ingrediente de ouro do prato feito, que é o que custa realmente mais caro. E o arroz é aquela que faz a caminha. Quando a gente compra o prato feito, que sempre vem mais arroz do que as outras coisas, é porque o arroz dentro do prato feito é o alimento que nos últimos meses está mais em conta.
0: Vamos fazer o seguinte, então, nós temos 6 praças, né? Brasília, Rio de Janeiro, Curitiba, Belo Horizonte, Recife e São Paulo. A minha primeira curiosidade é se chama-se prato feito em todas. Se você falar PF em qualquer cidade do país, é PF, a pessoa sabe o que é. E manda aqui na nossa live ou no nosso WhatsApp quanto que você está pagando, né? Se você trabalha na rua e almoça na rua, conta pra gente. Em Recife, PF aqui, o nosso HD tá contando.
2: Henrique, tem gente que conhece como Marmitex também.
0: Marmitex? Então, quero saber de você como é que você chama o tal do prato feito. É que isso. Anda a 31 e pouco, né, você
2: 31
0: falou, né?
2: 31,60. Depois eu vou checar aqui, mas Beleza. É aproximadamente isso. 7h57, olha só. 8 pessoas foram presas durante ações da Polícia Militar e também da Polícia Civil na Zona Norte do Rio de Janeiro. Uma mulher morreu, 3 pessoas ficaram feridas durante uma perseguição. E quem traz os detalhes pra gente é a Érica Levigar.
8: Moradores e comerciantes relatam a sensação de insegurança após troca de tiros entre criminosos e policiais em meio a operações na zona norte do Rio. Nesta sexta-feira, 2 operações ocorreram simultaneamente nos complexos da Pedreira e do Chapadão. Vídeos gravados em uma unidade de saúde mostram pacientes e funcionários deitados no chão para se protegerem do intenso tiroteio. A estrada de Botafogo chegou a ser interditada e 8 linhas de ônibus tiveram os itinerários desviados por questões de segurança. No complexo da Pedreira, a Polícia Civil realizou mais uma etapa da Operação Contenção, que é voltada para impedir o avanço territorial do Comando Vermelho. Já no complexo do Chapadão, a Polícia Militar realizou a Operação Barricada Zero para combater roubos de cargas e de veículos. Segundo a PM, durante o patrulhamento, equipes do Batalhão Tático de Motociclistas identificaram 2 motos ocupadas por 4 suspeitos em alta velocidade. Os condutores desobedeceram a ordem de parada e iniciaram uma fuga. Uma mulher de 28 anos morreu e outras 3 pessoas ficaram feridas. A vítima, identificada como Jéssica Bruna da Silva, saía de uma padaria quando foi atropelada por uma motocicleta usada pelos bandidos que tentavam escapar dos policiais. Ela foi socorrida e levada ao Hospital Municipal Ronaldo Gazola, em Acari, mas não resistiu aos ferimentos. Em uma das motos, os criminosos atropelaram pedestres antes de perderem o controle e serem presos. A segunda motocicleta continuou em fuga até ser interceptada pelos policiais. O condutor foi preso com uma pistola, mas o garupa conseguiu escapar para o interior da comunidade. Ainda de acordo com a corporação, criminosos armados efetuaram disparos contra as equipes. Houve confronto, mas ninguém ficou ferido na troca de tiros. Ao todo, a operação terminou com 8 presos e grande quantidade de drogas apreendidas, além de 10 toneladas de barricadas tiradas.
2: Muito bem, obrigada pelas informações, Érica. Agora, 8 horas em ponto.
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2: Estamos de volta, 8 horas e 1 minuto, olha só, o Felipe pediu para você fazer a sua participação aqui através do nosso WhatsApp ou também da nossa transmissão ao vivo. Como é que é conhecido o prato feito aí na tua cidade, na tua região? Falaram aqui que no Rio de Janeiro é quentinha, o Rafa Dias, obrigada pela sua informação.
0: Opa!
2: Norte do Paraná é comercial, Marcos H6, obrigada pela sua resposta. Olha o William falando aqui, eu fui na feira ontem, tava todo mundo reclamando da alta dos preços dos alimentos, é isso? Obrigada, William. Rodrigo Oliveira, muito obrigada pela sua participação aqui. E ó, eu fui checar, realmente, ó, o prato feito no sul é o mais caro. Ele chega a custar R$ 34,90. Quer dizer, a média, né? Agora, a média nacional é de R$ 31,90. Tinha falado 60 centavos, mas R$ 31,90, segundo o estudo específico sobre o prato feito pela Associação dos Comerciantes de São Paulo. Não é legal?
0: Associação, está certo. Então, fica a dica. Mas continua, vamos continuar nessa história ao longo do 360, nessa próxima hora, porque eu quero saber. Tem outra coisa também, ó, bairro. Ah, aqui no centro. Eu tô em Curitiba, aqui no centro, custa mais caro que no meu bairro, porque tem isso também, tem essas variações aqui. Aqui em São Paulo, Avenida Paulista, pode esquecer. Mais pros bairros, preço menor. Mas enfim, a gente fala disso daqui a pouquinho. Tá na hora, às 8 horas e 2 minutos, de quê? De atualizar os destaques do noticiário. Então, vamos lá.
2: Bora lá.
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2: Lula e o empresário Renan Santos oficializam suas candidaturas à presidência neste fim de semana em convenções. O evento, convenção, né? O evento em que o partido confirma formalmente quem é que vai disputar a eleição, não só pelo partido, também pela legenda, né? Lula tem sua confirmação no domingo, amanhã, aqui em São Paulo, ao lado do vice Geraldo Alckmin, buscando então seu quarto mandato como presidente. Lembrando que no domingo passado, a gente teve a convenção do PT aqui em Campinas, no sábado passado. Aqui em Campinas, o Lula esteve presente, mas não era a convenção que oficializava a candidatura dele à presidência, e sim a candidatura do Fernando Haddad ao governo do estado, que tem como seu vice o Márcio França, e também a candidatura das candidatas às vagas do Senado, a Simone Tebet e a Marina Silva. Então, portanto, a convenção do PT que acontece agora é para oficializar a candidatura do presidente Lula. O Renan Santos faz um evento hoje, também aqui em São Paulo, e estreia na disputa presidencial. Só depois dessa etapa é que o pré-candidato, conhecido até agora, passa a ser considerado candidato oficial, real, valendo. É verdade esse bilhete. O prazo para registrar a candidatura na Justiça Eleitoral é até o dia 15 de agosto.
0: Pois é, então tem dois prazos, né? O do dia 5 para as convenções e o do dia 15, 10 dias depois, para o registro dos candidatos e candidatas. Quem já oficializou, seguindo nesse assunto, a candidatura à presidência da República foi Hertz Dias, do PSTU, numa convenção realizada em São Paulo. Ele é professor da rede pública no Maranhão, rapper, ativista do movimento negro, vai concorrer numa chapa pura, ou seja, formada só por gente do próprio partido, ao lado de Vanessa Portugal, professora e dirigente sindical em Belo Horizonte, como vice. O partido também confirmou outros nomes para a disputa eleitoral de outubro, incluindo candidatos ao governo de São Paulo e ao Senado pelo estado. Ainda no cenário político, o PT decide abrir mão de ter candidato próprio ao governo em 14 estados nestas eleições, preferindo apoiar aliados que chegam mais fortes na disputa local. Como assim? Bom, em outros 12 estados, o partido mantém seu próprio candidato como cabeça de chapa, ou seja, o nome principal que puxa a campanha, deixando o cargo de vice e vagas ao Senado para os aliados. O caso mais simbólico, Rio Grande do Sul. pela primeira vez desde a redemocratização do país, estamos falando de anos 80, portanto, o PT não vai lançar candidato próprio ao governo. Segundo especialistas, essa estratégia busca fortalecer palanques locais que ajudem a campanha presidencial de Lula, já que fazer campanha num país do tamanho do Brasil exige aliados espalhados pelos estados.
2: Enquanto isso, as pesquisas eleitorais estão a todo vapor, né? A mais recente é a pesquisa Genial Quest sobre a aprovação e desaprovação dos governos de 10 estados. O caso que mais chama atenção, olha só, nessa nova rodada é no Rio de Janeiro. O ex-governador Cláudio Castro, que chegou a ter 53% de aprovação em novembro do ano passado, despencou, foi lá para 28%, mais da metade do eleitorado desaprova a sua gestão. É o único ex-governador do levantamento com mais rejeição do que aprovação. Do lado oposto, quem mais cresceu foi a Raquel Lira, em Pernambuco, que saltou de 62% para 68% de aprovação entre abril e julho. O topo do ranking segue com o Ronaldo Caiado, de Goiás, que tem 87% de aprovação, o maior índice entre os 10 estados pesquisados. A pesquisa foi registrada na Justiça Eleitoral. Ao todo, foram ouvidos 11.746 entrevistados em 10 estados, entre os dias 21 e 28 de julho.
0: E a partir de hoje, deste sábado, a gasolina vendida no Brasil passa a ter 32% de etanol na mistura contra 30% até agora. Essa mudança foi decidida pelo governo em julho, vale por 180 dias, podendo ser prorrogada. Segundo o Conselho Nacional de Política Energética, os testes não mostraram problema, nem mesmo em carros que não são flex. Nem todo mundo concorda, o Ministério Público Federal entrou com uma ação pedindo a suspensão da medida, alegando que os testes não foram conclusivos. Na prática, quem dirige carros mais antigos, sem calibração, para essa mistura, pode notar aumento no consumo e desgaste mais rápido de peças, como bicos injetores, bombas de combustível, itens que podem ser caros para trocar.
2: E eu tô aqui pensando, embora essa diferença seja pequena, né, de 32% para 30% de mistura de etanol na gasolina, talvez essa seja um possível caminho, né, para que a gente fique com o tempo cada vez menos dependente dos combustíveis que dependem desse refino que a gente não tem condição de fazer para abastecer o sistema, ou todo o mercado nacional aqui no Brasil, né? O diesel, por exemplo, a gente é um grande produtor de petróleo, no entanto, nós não temos refinaria suficiente para abastecer de diesel o nosso mercado nacional. E é por isso que a gente importa diesel, por isso que a gente fica tão dependente de diesel, por exemplo, do Oriente Médio. E é por isso que o preço do combustível aumenta quando a gente tem um conflito no Oriente Médio. Já o etanol é um composto que o Brasil se destaca pela sua produção. Então, talvez, quando essa medida começar a ficar mais balanceada, a gente tenha aí, talvez, uma menor dependência dos combustíveis fósseis, não?
0: É uma leitura que muita gente defende. Por outro lado, há quem diga que é o seguinte, mas peraí, o etanol também é uma commodity, ou seja, também tem preço internacional. Mas, claro, isso que você levantou faz muito sentido, porque é muito mais importante geopoliticamente tudo que é derivado do petróleo. Veja aí, né? A gente falando do preço do barril do Brent, uhum, né? Quem é o Brent? É um tipo de petróleo cuja cotação é referência no mercado internacional. Então, isso que você colocou, essa possibilidade não é uma possibilidade, é uma realidade, já que muita gente defende como estratégica para países como o Brasil.
2: Muito bem,
0: tem destaques internacionais. Temos aqui para a gente fechar.
2: Vamos
0: terremoto
2: lá?
0: De magnitude 4,7. Atingiu a região de Campi Flegrei, perto de Nápoles, no sul da Itália, nesta sexta-feira, deixou 8 pessoas feridas, é o sul da Itália, né? O tremor provocou apagões, danos em edifícios e até o desabamento parcial da parede de um prédio em Pozzuoli, onde blocos de rocha vulcânica caíram sobre carros estacionados. Moradores passaram a noite nas ruas, com medo de novos abalos, e trens e metrôs da região foram suspensos por precaução. Campi Flegrei é uma área vulcânica no meio da urbanização lá em Nápoles, né? Densamente povoada. Se você vai lá pela primeira vez, você não faz a menor ideia de que seja uma área vulcânica, a não ser pelo fato de ter o Vesúvio lá perto, uhum, né? E vem registrando cada vez mais atividade sísmica nos últimos anos, o que reforça o temor de uma repetição da crise que atingiu a região. Isso foi no início dos anos 80.
2: Muito bem, a gente tem atualização também da guerra da Ucrânia. Um novo ataque russo contra Kiev, a capital da Ucrânia, deixou pelo menos 9 mortos e 28 feridos neste sábado, segundo o prefeito de Kiev. É o segundo bombardeio grave em poucos dias. Na quinta-feira, outro ataque em larga escala já havia matado 8 pessoas, incluindo 6 de uma mesma família. A Rússia tem intensificado os ataques à capital ucraniana nos últimos meses, bem nesse momento em que a Ucrânia enfrenta uma escassez dos sistemas de defesa, né? Especialmente defesas aéreas, aquelas capazes de interceptar os mísseis balísticos que viajam à velocidade muito acima do som. O presidente ucraniano Volodymyr Zelensky reforça que a proteção contra esses ataques é hoje uma prioridade e muito urgente para o país.
0: 8 horas e 11 minutos.
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0: 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Nós vamos voltar a falar sobre a primeira pesquisa TMC Instituto Alfa, que foi lançada ontem, nesta sexta-feira, e a gente está trazendo para você recortes variados dessa ampla pesquisa que mostra o cenário eleitoral brasileiro nessa virada de julho para agosto. É verdade, né? Faltou a gente lembrar isso nessa virada de hora, que estamos em agosto. Hoje é 1º de agosto de 2026. E essa pesquisa TMC Instituto Alfa, o recorte que a gente vai trazer agora é o recorte religioso. Tem um grupo religioso, só este, em que Flávio Bolsonaro aparece na frente de Lula num cenário de segundo turno. A pesquisa mostra que o senador lidera entre os evangélicos, com 48% contra 41% do presidente. Nos demais recortes religiosos, o cenário se inverte. Lula vence entre católicos, espíritas, pessoas sem religião e adeptos de religiões afro-brasileiras. A gente chama agora o cientista político Rafael Rezende para conversar conosco aqui na nossa TMC. Professor, muito bom dia, como vai, tudo bem?
2: Bom dia, Rafael.
12: Muito bom dia, Felipe, Estela, todos os ouvintes aí da TMC. Mais uma vez, um prazer estar aqui com vocês.
0: Prazer é nosso, professor. Bom, de alguma forma, professor, essa pesquisa mostra alguma surpresa ou para você isso é um retrato real da sociedade? E aproveito para emendar uma segunda pergunta. Muda muito essa configuração do que a gente viu em 2022 com Lula e o pai de Flávio Bolsonaro, Jair Bolsonaro, na disputa à presidência da República, nesse claro contexto religioso?
12: Olha, Felipe, na verdade não há nenhuma surpresa, assim, do ponto de vista da ciência política, com relação aos percentuais, né, de preferência de cada candidato dentro dos recortes religiosos. E já respondendo a segunda questão, é um cenário muito semelhante ao de 2022, tá? Praticamente idêntico, na verdade. Já existe uma predisposição do público evangélico de ser um público mais conservador, né? Um público que se considera mais conservador, principalmente em relação a questões de costumes, e naturalmente a candidatura do Flávio Bolsonaro, assim como foi a do pai dele em 2022, acaba atraindo, né, um pouco mais esse público. Um dado que eu considero bem interessante é que no recorte do primeiro turno, Lula e Flávio Bolsonaro aparecem empatados entre os evangélicos, cada um com 36%. E aí existe uma distribuição de cerca de 8, 7% para outras candidaturas de direita, como do Ronaldo Caiado, do Renan Santos, até mesmo do Augusto Cury, que também pode ser considerado ali uma candidatura de centro-direita, né? Então, com relação a isso, não há nenhuma surpresa. Nos demais públicos, né, principalmente entre católicos, a Igreja Católica, ela tem um histórico até de ligação, por exemplo, com a formação do Partido dos Trabalhadores, lá entre as décadas de 70, 80, então existe realmente uma afeição um pouco maior entre o público católico com as pautas que estão mais voltadas para a centro-esquerda, tá? E nas demais religiões, como por exemplo espíritas, afro-brasileiras, e até mesmo as pessoas sem religião, nesses públicos é mais comum nós encontrarmos pessoas que não se consideram conservadoras e que se consideram mais progressistas ou liberais, e desta forma esses públicos acabam sendo mais atraídos por uma candidatura, no caso do Lula, né, que é uma candidatura que representa a esquerda e a centro-esquerda, do que a candidatura do Flávio, que aí é uma candidatura que passa para o centro, centro-direita, né?
2: E, professor, ainda sobre grupos sociais, saindo um pouquinho da parte religiosa, mas falando, por exemplo, do eleitorado feminino. A gente sabe que o Flávio Bolsonaro vem buscando alternativas para uma candidata mulher à vaga de vice-presidente ao lado dele, porque ele precisa ampliar, né, a sua popularidade dentro desse eleitorado. Você acha que tem alguma relação entre o público feminino evangélico, o público feminino católico? Dá para acessar de outra maneira esse público? Ele consegue usar esse recurso da vice para acessar esse eleitorado?
12: Olha, de acordo com os levantamentos aí mais recentes, o que a gente percebe é que existe uma diferença, por exemplo, na mentalidade e na visão de mundo, vamos dizer assim, entre a mulher evangélica e a mulher católica, por exemplo, ou a mulher que pratica, né, que professa uma outra religião. A mulher evangélica, em sua maioria, é uma pessoa mais conservadora, é uma mulher naturalmente mais conservadora, enquanto que a mulher católica, ela tende a ser mais progressista, ela tende a ser mais de esquerda, levantando pautas como o próprio feminismo, por exemplo, né, entre outras questões, emancipação feminina e daí por diante. Eu considero que para a candidatura do Flávio Bolsonaro, ter uma mulher como vice pode atrair, sim, uma parte das eleitoras do espectro católico. Mas eu ainda considero que esse não seja o ponto principal para que Flávio consiga atrair uma quantidade considerável de mulheres a ponto de conseguir virar o jogo, né, nessa disputa em que até o momento o presidente Lula aparece em vantagem. Então existe uma diferença entre os perfis, vamos dizer assim, né, entre a mulher evangélica e a mulher católica de uma forma geral, né, assim como também a mulher sem religião, de religiões afro-brasileiras e daí por diante. Eu entendo que para a candidatura do Flávio é muito importante ter uma mulher como vice, exatamente por conta dessa dificuldade. Mas eu também não acredito que somente isso seja necessário para que o Flávio atraia uma quantidade maior de votos no público feminino, porque em maioria as pautas que hoje, né, no século XXI, são defendidas pela maioria das mulheres não são as mesmas pautas levantadas, pelo menos até o momento, pela candidatura do Flávio Bolsonaro, que acaba tendo naturalmente um outro tipo de público, um público mais conservador.
0: Agora, professor, juntando essas duas respostas, voltando para o tema macro da religião, me chama a atenção, inclusive essa ponte que o senhor fez de 2022 para 2026, que está havendo uma certa, a gente usa isso, né, cristalização, essa expressão, cristalização das posições. E no caso da religião, mais que no caso do gênero, porque o gênero tem as suas pautas identitárias, tem as suas pautas específicas, no caso da religião, parece que a religião se sobrepõe, pelo menos, o senhor me diga se eu estiver errado, se sobrepõe a questões práticas, né, como o corre, né, as questões econômicas do dia a dia. Quando a gente fala de religião, a gente abre um leque socioeconômico. Tem evangélicos de alta renda, de média renda, de baixa renda. É verdade isso, então, pelo que a gente vê pela pesquisa e pelas análises que o senhor traz para a gente, que há uma cristalização de posições que sobrepõe-se até a questões econômicas práticas?
12: Nós estamos vivendo um período, Felipe, pelo menos aí há cerca de 13, 14 anos aqui no Brasil, em que pautas técnicas acabaram sendo sobrepostas por outros tipos de pautas, entre elas as pautas relacionadas a costumes, uhum, tá? E quando você toca nas questões de costumes, automaticamente você acaba tocando também na questão religiosa, tá? É muito mais fácil para o eleitor, de uma forma geral, debater questões de costumes sobre o que é certo e o errado, de acordo com religião A, B ou C, do que, por exemplo, sobre pautas econômicas, né, sobre questões macroeconômicas, sobre PIB, inflação, que são temas, obviamente, mais técnicos e de maior dificuldade, né, de compreensão para o eleitor médio, né, o eleitor de uma forma geral. Então, nesse ponto, com o crescimento das redes sociais, principalmente, e com esse resumo do debate político baseado naquela ideia do confronto do nós contra eles, tá? Essa pauta religiosa acaba se sobrepondo sobre outras, que também são pautas muito importantes, não que a questão religiosa não seja, obviamente que a questão da fé e da religião ela é uma questão importante, principalmente no Brasil, que é um país que tem uma maioria da população que se considera religiosa de alguma forma. Então é um fato. A religião ela está acima, hoje no Brasil, de muitas outras questões. Nós podemos questionar, até no meu caso como cientista político, se esse é o melhor formato ou não, se essa é a melhor maneira de você escolher o seu candidato ou não. Mas lendo os números, né, lendo os dados das pesquisas e até das eleições anteriores, a gente percebe que sim, o fator religioso e inclusive a influência que lideranças religiosas têm sobre os seguidores dessas religiões realmente acabam falando mais alto do que outras questões, como por exemplo a que você citou da economia.
2: E professor, quando você fala de pautas de costumes, né, só para a gente relembrar aqui para o nosso ouvinte, a gente está falando daquelas questões sensíveis como a legalização do aborto, a inclusão da diversidade, a gente está falando, por exemplo, da educação sexual dentro da escola, e quando a gente fala disso, obviamente a gente está falando que é aquela orientação feita dentro das unidades de escola que visam, entre outras coisas, instruir e também evitar, por exemplo, agressões, né? A gente viu, deu aqui mais cedo no nosso jornal que o número de agressões contra crianças e adolescentes vem subindo vertiginosamente no país, e aí a educação sexual dentro das escolas bateria exatamente nessa tecla, né? De como evitar, dentre outras coisas, que essas agressões aconteçam, como identificar os abusos dentro das famílias e tal. É exatamente esse tema que você diz, né? Que são as questões que tocam no dia a dia das famílias.
12: Exatamente, Estela. Essas questões são questões que tocam exatamente no dia a dia das famílias e que elas acabam pegando, mesmo que indiretamente, em dogmas religiosos, né, em ideias religiosas que as pessoas acabam trazendo com elas, na maioria dos casos até desde criança, né, dependendo da formação ali familiar, da criação dentro de uma religião ou outra, né. Então, por exemplo, essa questão da educação sexual nas escolas é algo que ainda enfrenta uma barreira em determinados espectros religiosos, em famílias onde, por exemplo, o pai, a mãe não admite que o filho ali com 10 anos de idade, por exemplo, já tenha, né, um ensino ali na escola sobre educação sexual. Outras questões, como, por exemplo, legalização de drogas, também é uma questão que é considerada uma pauta de costumes e que pega também com o público religioso. O casamento, né, entre pessoas do mesmo sexo. Enfim, são algumas pautas que acabam unindo o debate político com o debate religioso, com os dogmas religiosos, né, com as ideias religiosas que as pessoas carregam com elas. E aí, a depender de como, né, a pessoa encara essa religião na vida dela, ela pode considerar que algo é totalmente inaceitável. E ela não aceita qualquer outra coisa que seja, que não seja aquele dogma religioso que ela pratica, que ela professa. Então, para uma pessoa com esse perfil, entender a questão da educação sexual na escola, por exemplo, acaba sendo um pouco mais complicado. Eu acredito que, com o passar do tempo, a tendência é de que exista uma melhora com relação a essas questões, né? Até com a queda dessa rejeição, né, entre o que cada pessoa faz na sua própria vida privada, né? Mas nós ainda vivemos em um país que, como eu disse anteriormente, possui uma maioria da população que ainda se considera religiosa, que pratica algum tipo de religião. Então, naturalmente, colocar algumas pautas para esses públicos específicos é um desafio que não só o governo atual tem, como outros governos também continuarão tendo, né? Essa mistura entre questões sociais, políticas e religiosas é sempre um desafio, não só no Brasil, em outras sociedades também.
2: Ai, professor, tão bom receber você aqui sempre, tão esclarecedor, tão informativo, tão bom analisar as coisas, né, a partir dos vários pontos de vista. Muito obrigada pela sua presença aqui, professor, cientista político Rafael Rezende.
0: Grande abraço,
12: imagine,
0: professor.
12: Imagine, Estela, Felipe, todos os ouvintes da TMC, muito obrigado. Um bom sábado, bom fim de semana para todos.
2: Bom sábado. Agora, 8 horas e 26 minutos.
0: Bom, e com essa pesquisa exclusiva, a TMC dá o pontapé inicial na cobertura dessas eleições. Aqui você vai ter mais do que já tem. Debates, entrevistas, o acompanhamento diário de candidatos que estão fortes na disputa e a situação nos estados considerados chave.
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0: Bom, agora, vamos falar mais sobre a eleição?
2: Bora.
0: Vamos trazer mais um recorte aqui. De Pernambuco, entrando em clima de convenção partidária nesse fim de semana com os dois principais nomes da disputa ao governo do estado. Coisa está quentíssima no estado de Pernambuco. PSB, partido do ex-prefeito do Recife, João Campos, promove o seu evento hoje e amanhã no Clube Internacional. O PSD de Raquel Lira oficializa a candidatura da governadora à reeleição neste domingo no bairro do Recife. Clima de disputa reforçado por uma pesquisa Datafolha, divulgada ontem, que mostra a Lira com 49% das intenções de voto no possível segundo turno, contra 45% de João Campos, diferença dentro da margem de erro. Meu querido Júlio Andrade, bom dia para você, a coisa está pegando aí, hein?
26: Muito bom dia, Felipe, Estela, bom dia a todos. Tá pegando, né? Disputa bastante acirrada, que a gente já vinha acompanhando há algum tempo. E é isso, logo mais começa de fato, né, a disputa mesmo oficial. Porque a Frente Popular deve confirmar a candidatura ao governo do ex-prefeito do Recife, João Campos, nesse ato político no Clube Internacional, clube tradicional aqui da capital pernambucana. A convenção está marcada para 1h40 da tarde, em referência à aliança dos socialistas com o PT. João Campos ainda deve seguir, vai participar hoje, porque deve seguir para São Paulo, onde vai participar da pré-candidatura, né, à reeleição do presidente Lula. Amanhã, a governadora Raquel Lira, do PSD, irá reunir, então, os aliados para confirmar o seu projeto à reeleição. Vai ser no bairro do Recife, uma estrutura gigante está sendo montada. Também amanhã, a Federação Rede PSOL formaliza a candidatura ao governo do ex-vereador Ivan Moraes. Bom, embora as lideranças, né, cheguem neste momento com essa disputa acirrada, existe uma diferença, porque o João Campos vai ali para a convenção com a base formada, né? A gente já sabe quem são os candidatos ao cargo de vice-governador, também de senador, só que no caso de Raquel ainda existe essa indefinição. A chapa não está totalmente formada, a gente fica na expectativa quem serão, de fato, os dois candidatos ao Senado. Então, a gente aguarda um pouco mais, mas de fato é isso, daqui a pouquinho 1h40, convenção do João Campos, amanhã da governadora Raquel Lira. E é isso, Felipe, para a gente finalizar o que você trouxe, pesquisa Datafolha, então, 49% Raquel Lira, 45% João Campos no segundo turno. No primeiro turno, a governadora fica na frente com 48% das intenções de voto e o João Campos 42%. A gente vai acompanhar tudo e traz os detalhes ao longo da programação. Felipe Stella.
0: Júlio, bom trabalho para você, para todo o nosso time aí no estado do Recife. É só chamar que a gente tem o microfone aberto para você. Bom trabalho.
26: Agora, forte abraço a todos.
0: Abraço.
2: Beijo, querido. 8 horas e 31 minutos.
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1: Estamos de volta, 8 horas e 33 minutos. Você ouvindo a gente aqui em São Paulo através do 100.1 do Sedai. Tá dirigindo pela cidade? Tá curtindo um trânsito de boa, vai. Tô olhando aqui o mapa, tudo, tá quase tudo verdinho, com exceção de... Vamos aqui, ó, Marginal Pinheiros, sentido Castelo Branco, ali pertinho do Shopping Eldorado, né? O viaduto, a avenida do Eusébio Matoso. Uhum. Trânsito lento na pista expressa, até a próxima ponte, que é aquela ali que a gente pega pra sair pra Pinheiros. Trânsito lento, então opte pela local nesse trecho da Marginal Pinheiros. No sentido oposto, vai tranquilo, no sentido Santo Amaro, tá fluindo bem.
2: E centro também, né? Cruzeiro do Exato. Sul seguindo para o centro, na região do Brás, obviamente, não se espera outra coisa. Zona Cerealista, as ruas do Brás, área de comércio, Bom Retiro também, mas não tem acidente não, é só um grande volume de carros. A Cruzeiro do Sul pior que o Corredor Norte-Sul, então prefiro o Corredor Norte-Sul por enquanto. E quer saber, Estela, chuta aí, vai, centro de São Paulo, quantos graus agora?
1: Ah, deixa eu ver, 23?
2: Deixa eu ver, não é pra você ver, é só
1: não,
2: pra
1: não
2: você
1: vi, chutar. Não, deixa eu ver aqui na minha mente, 23.
2: Ah, tá, não, sua mente tá quente, mas lá não tá tão quente assim, tá 16 graus.
1: Nossa, nesse momento, que diferença.
2: Mas a máxima é de 27, então vai passar dos seus, da sua temperatura de 23 graus. Calma, calma que são 8h34 ainda, a gente já volta.
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1: Estamos de volta. 8 horas e 36 minutos. Tá preparado para ficar milionário? Você jogou na Mega Sena? 100 milhões de reais, hein? Amanhã. E olha que a data dos sorteios mudou, né? Antigamente o sorteio era feito no sábado à noite e agora passou para as manhãs de domingo. Então o concurso acontece às 11 horas em São Paulo. As apostas podem ser feitas até às 10 horas da noite de hoje, tanto nas lotéricas quanto pelo aplicativo. Enquanto os bolões digitais têm prazo até às 10h45 de amanhã. Ou seja, ali ó, 15 minutos antes do sorteio você ainda pode jogar nos bolões digitais. A aposta mínima de R$6 e a chance de acertar as 6 dezenas. Eu gosto que é um choque de realidade. Primeiro você fala, quer ficar milionário? Depois, ó, a chance é de 1 em 50 milhões.
2: Ah! Ou seja, primeiro você fala de 100 milhões em dinheiro, depois você fala de 50 milhões em concorrência. É isso, é a vida, gente. A Embraer, terceira maior fabricante de jatos do mundo, vive um momento de destaque, segundo reportagem da revista britânica The Economist. Enquanto Airbus e Boeing fazem clientes esperar até 10 anos por um avião novo, a Embraer consegue entregar seus jatos menores em menos de 2 anos, o que disparou a demanda pela empresa brasileira. A carteira de pedidos já soma 34,5 bilhões de dólares, um recorde. As ações da empresa subiram cerca de 10 vezes desde o início de 2021. Com esse fôlego, alguns já especulam que a Embraer pode dar um passo mais ousado no futuro, desenvolver um jato comercial maior, capaz de disputar diretamente espaço com as duas gigantes do setor. Agora 8h38.
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1: E vamos falar de convenção, né? O PT do Rio de Janeiro se reúne hoje para oficializar o apoio à candidatura de Eduardo Paes ao governo do estado. A convenção também deve confirmar a deputada federal Benedita da Silva como candidata ao Senado. Ou seja, mais uma mulher concorrendo a uma cadeira no Senado agora pelo Rio de Janeiro. O Léo Rezende, o Leonardo Rezende é quem tem mais detalhes sobre esse evento. Bom dia, Léo. Tudo bem por aí?
3: Bom dia, Estela. Tudo bem, bom dia a vocês, bom dia Felipe, a todo mundo que nos acompanha. A gente fala ao vivo aqui do centro do Rio de Janeiro, onde daqui a pouco, a partir das 10 horas da manhã, que está marcado, começa essa convenção partidária do PT. Como você bem disse, o nome de Benedita da Silva vai ser confirmada pelo partido para concorrer ao Senado, é o nome de destaque, inclusive, dessa convenção de hoje, né? O nome antigo do partido, já foi governadora aqui no Rio de Janeiro, e aí agora vem nessa tentativa em 2026 para a eleição ao Senado, hoje que ela ocupa o cargo de deputada federal, né, na Câmara dos Deputados. E uma outra questão muito importante dessa convenção partidária aqui hoje vai ser também a oficialização por parte do PT do apoio à candidatura de Eduardo Paes aqui para o governo do Estado. O PT não está lançando um nome, né, aqui para o estado do Rio de Janeiro, vai apoiar novamente o prefeito Eduardo Paes. Essa parceria que já tem sido feita entre Paes e PT nos últimos mandatos aqui do ex-prefeito, né, quando ele era prefeito da cidade do Rio de Janeiro, principalmente numa relação ali muito próxima entre o Paes e o presidente Lula, isso vai ser mantido para 2026 e também vai ser oficializado o apoio do PT à segunda vaga do Senado. Lembrando que os eleitores nesse ano votam, né, para eleger 2 senadores, e aí Benedita da Silva vem como nome oficial do PT, puro sangue, digamos assim, e aí vai ter o apoio também à candidatura de Pedro Paulo, do PSD, partido, né, também do ex-prefeito do Rio, Eduardo Paes, e um nome de muita parceria também de Paes aqui no Rio de Janeiro. E ainda há nomes que vão ser anunciados da federação, PT, PCdoB e PV, deputados federais que serão abençoados, digamos assim, pelo PT na convenção de hoje. Mas o

0: que é tudo junto, atlasmobilidadesocial.org.br, você já dá de cara com uma imagem que é a cara do Brasil, que é aquela imagem da região do Morumbi, zona oeste de São Paulo, que mostra aquele prédio com uma piscina por andar, né? Imagem animada, né? E ao seu lado, né, aquela comunidade, um pedaço da comunidade de Paraisópolis, mostrando, é uma imagem que rodou o mundo, né, mostrando a consolidação das diferenças sociais brasileiras. Dá uma olhada lá, atlasmobilidadesocial.org.br, versão animada aqui dessa imagem que correu o mundo há alguns anos, né? Esse levantamento, enfim, voltando ao Atlas, aponta que filhos de famílias entre as mais pobres do país têm quase metade da chance de continuar nesse mesmo grupo quando adultos, e que os mais ricos, de modo geral, seguem cada vez mais ricos. Para entender esses números, a gente chama o pesquisador Alexandre Fonseca. Professor, muito bom dia, prazer falar com o senhor.
1: Bom dia, professor.
2: Bom dia, Estela. Bom dia, Felipe. Obrigado pela oportunidade e, por favor, me chame de você.
0: Então tá bom, professor. Vamos começar, então. Eu queria que você falasse um pouco sobre essa situação atual. E já ampliando um pouco a pergunta, a gente está seguindo uma linha reta ou há alguns altos e baixos nessa questão da desigualdade social? Porque a minha pergunta, na verdade, é essa: nós estamos parados ou estamos de alguma forma evoluindo nessa questão de reduzir a desigualdade social?
2: Felipe, a pergunta é ótima. Eu vou começar pela última pergunta: como é que a gente está evoluindo? E a minha resposta é: nós não sabemos como é que está evoluindo isso aí. Por que que a gente não sabe? Esse estudo que nós fizemos, que sou eu e mais quatro coautores, o Paulo Pinotti e o Diogo lá da Universidade de Bocconi na Itália, o Lucas da Stanford e o professor Breno aqui do UFPE. Nós cinco fizemos esse trabalho. E esse trabalho é o primeiro trabalho que foi feito para levantar, medir esse número de desigualdade no Brasil. Sempre se tinha essa ideia que o Brasil era um país extremamente desigual, que as oportunidades eram muito diversas, mas ninguém nunca tinha medido, por uma série de motivos, isso aí. O que a gente fez foi medir. E aí a gente mediu para esse grupo que nasceu entre 83 e 90. Por que que a gente mediu para esse grupo? Porque eu preciso medir a renda dessas pessoas quando elas atingem 25 a 29 anos. Então, assim, a gente vai precisar medir isso no futuro para saber como é que está evoluindo. O que a gente fez, nosso trabalho, a gente mostra um retrato, né? E já adiantando um pouco, nessa nova versão, né, nova versão aí do Atlas, a gente pegou dois grupos. A gente pegou 83 até 87 e 88 a 90. Então, assim, mas é muito próximo. Não dá para eu chegar aqui e dizer como é que está evoluindo. A gente vê uma pequena melhora, mas você dizer que isso aí que está diminuindo essa desigualdade de oportunidade no Brasil seria um passo muito longo.
1: Ô, professor, quando a gente fala dessa mobilidade, a gente pensa nessa transição, no crescimento que as pessoas podem ter, e muito pode acontecer a partir da educação, né? Você acredita que os projetos sociais de financiamento de faculdade, tudo isso pode fazer parte desse cenário? As pessoas que têm acesso à faculdade, por exemplo, com a possibilidade de pagar essa faculdade, no caso de não conseguir entrar numa faculdade pública, de poder pagar essa faculdade ao longo dos anos, com o financiamento, isso é importante dentro da ascensão social?
2: Perfeita, Estela. É sim, isso aí a gente pode. Eu não posso dizer assim de uma forma causal. O que que a gente faz no estudo? A gente mede a mobilidade. Agora, sim, quando a gente fala que a mobilidade é muito ruim no Brasil, o Brasil já foi chamado de Belíndia, né? Ele tem característica da Bélgica e da Índia, né? Então, se a gente fala de mobilidade social, por exemplo, a nossa Bélgica seria aquela região ali de Santa Catarina, uma parte do Paraná, indo até para aquela região dinâmica da soja lá, de Sorriso. É uma região que tem indicadores de mobilidade semelhantes a de parte da Europa e dos Estados Unidos. E quando você vai para o norte e nordeste do Brasil, a mobilidade é muito pior, né? Então, o que é que a gente fez no nosso estudo? A gente correlacionou, e aí não é causal, com vários indicadores. Então, assim, lugar que tem melhor mobilidade, como é que é a educação? Lugar que tem melhor mobilidade, como é que é a infraestrutura? Então, o que a gente notou, Estela? A educação é uma das maiores correlações com a educação, vários indicadores de educação. não só o ensino superior, como

0: você bem citou, mas também o nível de a qualidade do ensino médio, a taxa de evasão, uma série de indicadores que a gente relacionou e que, inclusive, estão no novo ato de mobilidade. Todo mundo pode acessar, inclusive, por cidade. Tem 38 indicadores lá. Então, assim, a educação é o principal, mas tem outros também. Tem outros indicadores, por exemplo, dados de infraestrutura, quanto melhor a infraestrutura, acesso à internet. E tem outros que pesam muito negativamente. Então, por exemplo, um dos indicadores que é mais relacionado negativamente é índice de gravidez na adolescência. Isso é péssimo para as meninas, que isso aí normalmente está correlacionado com uma mobilidade muito ruim, quando você tem, por exemplo, um caso de gravidez na adolescência. Então, assim, a gente pegou todos esses indicadores e a gente mostra a correlação é essa aqui. Agora, eu não posso chegar para ti e dizer, não, porque se você tiver acesso ao ensino superior, isso vai melhorar a mobilidade em tanto, ou seja, vai causar em tanto. A gente não consegue hoje dizer isso.
1: Agora, professor, eu tô passeando aqui no site, eu recomendo que todo mundo que está nos acompanhando visite o site.
2: É muito interessante mesmo.
1: O Atlas Mobilidade Social, tudo junto.org.br. E eu peguei um recorte aqui para ilustrar a próxima pergunta que eu queria fazer, que é sobre regionalidades. Então, eu peguei, por exemplo, aqui a probabilidade, quando adulta, de essa pessoa estar entre os 10% mais ricos. E, assim, nenhuma novidade, né? Mas a gente lamenta muito que seja assim. Por exemplo, quando você clica na região sudeste, a gente está falando de 2,26%. Quando a gente vai para o norte, 1,32%, ou seja, quase a metade numérica, né? 1,36% no nordeste, no centro-oeste já quase 3%, né? 2,86% e no sul 2,71%. Então, eu queria saber se na confecção desses dados, as questões regionais chamaram muito a atenção.
0: Ah, com certeza, Felipe. Inclusive, nós tivemos uma surpresa, particularmente, eu conhecia pouco, por exemplo, daquela região do Mato Grosso lá, Lucas de Rio Verde, Sorriso, aquela região de soja, né? Uhum. E quando a gente rodou os dados, apareceu lá com a área de alta mobilidade e chamou, poxa, o que é isso aqui? E um dos nossos coautores, o Lucas Vavá, ele por acaso trabalhou lá, né? E aí, na hora, ele matou. Isso aqui é a soja. Então, a área de alta mobilidade. Agora, tanto chamou muita atenção da gente que a gente, no nosso trabalho, a gente chegou a medir o seguinte. Poxa, a mobilidade no Nordeste e no Norte do Brasil é bem inferior à mobilidade no Sul e Sudeste e essa região do Centro-Oeste. Então, a pergunta que a gente fez foi o seguinte. E se a pessoa migrar? Então, o que a gente encontrou foi o seguinte, quando a pessoa migra, ela fecha esse gap mais ou menos de 2/3, ou seja, ela consegue incorporar 2/3 da diferença entre a mobilidade entre as regiões. Então, as pessoas que migram, elas conseguem fechar um pouco o gap, né? E tem até uma história interessante, isso que no dia que nós chegamos a esse número, à noite eu tive uma aula de tênis e meu professor de tênis me perguntou um conselho dizendo que tinha recebido uma proposta para ser professor de tênis Lucas de Oliveira, né? E aí o que, que ele faria? Eu digo, olha, vê esse gráfico aí. Foi a primeira pessoa que eu mostrei para ele, foi para esse meu professor de tênis, que migrou para lá e depois levou o irmão e uma amiga. Então está todo mundo lá, até onde eu sei muito bem. Então, assim, a diferença é muito grande. E essa migração, ela fecha um pouco esse gap.
2: Ô professor, e outro dado interessante que a gente pode aqui acessar através do Atlas, que é muito gráfico mesmo, né? Que é muito esteticamente fácil de se movimentar aqui, ele é todo dividido por cores, e aí você vai passando o cursor do computador aqui, ele vai dando automaticamente os dados. E uma coisa interessante é que também há divisão por municípios, né? Se você pega um determinado estado, vê ali cada município, você tem informações socioeconômicas como o desempenho da economia, da agropecuária, de prestação de serviço, também da indústria. Ou seja, a participação das prefeituras nesse estudo também é muito importante, né, com o fornecimento desses dados.
0: Perfeito, Estela. Esses dados, eles vêm de várias bases diferentes. Alguns são dados municipais, como você bem colocou. Isso é uma novidade que a gente colocou nessa versão 2, né? E aí, só colocando uma ideia mais ampla, a ideia desse Atlas, Estela, ele fomentar as pessoas a questionarem isso, a investigarem. Então, assim, a gente está feliz que a gente recebe muita demanda, desde a versão 1, tanto de estudantes de ensino médio, às vezes chega mensagem de estudantes de ensino médio, como de professores de boas universidades do exterior. E as pessoas perguntando, você tem mais esse dado? Isso, inclusive, foi uma inspiração para a gente chegar a essa versão 2, que tem esses dados, como vocês, são 38 indicadores socioeconômicos, não tem para todos os municípios do Brasil, mas tem para os principais municípios do Brasil, tá? E já adiantando uma ideia nossa, a gente quer chegar a bairro. A gente já fez um teste, por exemplo, no Rio de Janeiro, e você consegue ver, ó, se você nascer no Leblon, se você nascer aqui na Rocinha, como é que isso muda? Então, a gente consegue chegar a bairro, essa é uma ideia que a gente está pensando para a versão 3, né? Isso aí já tem para os Estados Unidos, pelo menos até onde a gente sabe, é o único local, que é o Opportunity Atlas lá dos Estados Unidos, que foi nossa inspiração, inclusive. Isso aí, a ideia é a gente fomentar discussões. Então, assim, tem muita coisa. Isso aqui eu acho que é o início de uma agenda que a gente pode discutir para o Brasil. Que tem, assim, e quando a gente fala de mobilidade, acho que é importante a gente colocar isso, que mobilidade não é só questão de justiça social, a ideia de que não é justo você ter uma pessoa ao seu lado que ela não tem a mesma oportunidade, tem uma oportunidade tão díspara. Mas, assim, é fundamental para o crescimento do Brasil. Então, essa desigualdade, ela restringe muito o crescimento do Brasil. Então, assim, eu acho que é uma agenda para toda a sociedade. E a ideia do Atlas é fomentar isso aí. E, mais uma vez, eu agradeço a oportunidade que vocês estão dando para a gente divulgar aí para mais pessoas o Atlas.
2: Tá joia, professor. Sempre vale lembrar, né, que a informação, quanto mais aprofundada, mais dados traz para a gente fazer as análises e as mudanças acontecem a partir do traço desses cenários, né? Então, pesquisas e atlas como esse são muito importantes. Obrigada, professor Alexandre Fonseca, pela sua participação aqui no TMC 360 deste sábado.
0: Muito obrigado, Stella. Muito obrigado, Felipe.
1: Grande abraço. E vou repetir aqui, antes da gente encerrar essa parte aqui, Atlas Mobilidade Social, tudo junto, atlasmobilidadesocialtudojunto.org.br, como disse a Estela, né? Informação é ferramenta para você formar a sua opinião. 8h53 agora.
2: Olha só, um ex-juiz, ex-ministro da Justiça e senador, e que virou senador agora por... Desculpa, me perdi. Senador que virou... Agora mira o Palácio Iguaçu, perdão. O Partido Liberal oficializa neste sábado em Curitiba a candidatura de Sérgio Moro ao governo do Paraná. Pesquisas divulgadas até agora colocam o senador na liderança da corrida estadual. Direto de Curitiba, quem traz as informações é o Leonardo Gomes. Bom dia, Léo.
3: Bom dia a todos. Mais um sábado de convenções em todo o Brasil e aqui no Paraná, em Curitiba, não poderia ser diferente, onde nós vamos ter a confirmação da candidatura de Sérgio Moro, uma figura conhecida de toda a população, inclusive de todo o Brasil, desde 2014 com a Operação Lava Jato, mas é senador da República há pelo menos 3-4 anos e agora vai tentar o governo do estado do Paraná. De fato, as pesquisas apontam ele como o primeiro colocado desde a primeira pesquisa de intenção de voto com esse cenário, colocando ele como pré-candidato e logo nas próximas horas, a partir das 10 horas da manhã, ou seja, daqui a pouquinho, com essa convenção partidária, a gente vai poder chamá-lo de candidato ao governo do estado do Paraná. Uma chapa pura, ele tem Edson Vasconcelos, que é um empresário aqui do Paraná, que também é do PL, a gente está falando do Partido Liberal, ou seja, é o palanque de Flávio Bolsonaro aqui no Paraná, em Curitiba, onde terá Sérgio Moro, quem diria, né? Sérgio Moro ao lado de Flávio Bolsonaro e os demais candidatos também do PL. Inclusive, nós temos o Felipe Barros, que é o presidente da sigla do Paraná, deputado federal que deve ser colocado como candidato ao Senado pelo PL, pelo menos na primeira cadeira. A segunda cadeira deve ser preenchida dentro dessa composição pelo Deltan Dallagnol, figura também conhecida da Operação Lava Jato e que vai tentar o Senado, a segunda cadeira, compondo, portanto, todo esse tabuleiro do PL, Partido Novo, que é um grande aliado e também realiza a convenção nas próximas horas. A TMC vai acompanhar de perto, traz as atualizações aqui no Dial e também em tmc.com.br nas nossas redes sociais.
1: Valeu, Leonardo Gomes. Esse quem diria faz sentido, até porque um dia, né, Sérgio Moro cogitou da possibilidade de ser presidente da República, acabou não dando certo, não saiu do um dígito nas pesquisas e saiu do governo Bolsonaro né, atirando, não literalmente, mas criticando demais as interferências do presidente Jair Bolsonaro no Ministério da Justiça, que era a pasta que ele ocupava. Vamos agora para São Paulo fechar esse bloco de eleições aqui. Daqui a pouquinho a gente fala com São Paulo, Então vamos a Brasília, né? Kiko Caputo e Sebastião Coelho, pré-candidatos ao governo do Distrito Federal e Senado pelo Partido Novo. O advogado promete intervenção na saúde pública e o ex-desembargador disputa vaga no Congresso Nacional. Murilo Hernandes tem as informações da capital do país.
4: O Partido Novo oficializou os nomes para as disputas ao governo do Distrito Federal e ao Senado Federal nas eleições deste ano. O advogado e ex-presidente da OAB no DF, Kiko Caputo, foi lançado como pré-candidato ao Palácio do Buriti. Durante o anúncio, Caputo colocou a saúde pública da capital como prioridade e defendeu a medida de intervenção na área.
5: Então a gente precisa não só construir novos hospitais, precisamos equipar os atuais com mais leitos, que essa é uma deficiência crônica da nossa rede. A gente precisa repensar o IGES com urgência, que aquilo virou um antro de corrupção, e a gente precisa utilizar a capacidade ociosa da rede privada, porque, como eu falei, a saúde não espera. Então a gente precisa unir todos os esforços e no tempo mais curto possível devolver uma saúde pública digna de acordo com um dinheiro que é investido.
4: Para a disputa ao Congresso Nacional, a legenda confirmou a pré-candidatura do desembargador aposentado Sebastião Coelho ao Senado. O ex-magistrado do Tribunal de Justiça do Distrito Federal e Territórios entra na corrida por uma das duas vagas da capital federal, com atuação voltada às pautas do Judiciário e do Congresso. Com a definição dos dois nomes, a sigla consolida chapa para as vagas do Executivo Local e do Senado no Distrito Federal. 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
2: Muito bem, obrigada. Agora 8h58, aqui em São Paulo acontece hoje, daqui a pouquinho, a convenção do Partido dos Republicanos, onde Tarcísio de Freitas será oficializado como candidato à reeleição ao governo do estado. Quem está lá é o Marcos de Pato, que traz as informações para a gente. Fala, Pato.
6: Bom dia, Estela, Felipe, muito bom dia a todos que acompanham a programação da TMC. Falou ao vivo aqui do ginásio do Ibirapuera, que está em clima de decisão de campeonato, parece, com baterias, aquelas vuvuzelas, né? Aquele instrumento que o pessoal assopra e faz um barulhão danado. Mas o que vai ser decidido aqui hoje, na verdade oficializado, é a candidatura de Tarcísio de Freitas para o governo do estado de São Paulo, para buscar aí o segundo mandato como governador do estado. Hoje é dia de convenção do Republicanos aqui no ginásio do Ibirapuera, e um evento que deve reunir aí milhares de apoiadores. Ainda tem muita gente do lado de fora, muitos já entraram, mas muita gente ainda está para entrar aqui no ginásio. Esse evento que está previsto para começar a partir das 9h15, ou seja, daqui a pouco mais de 15 minutos, mas provavelmente deve ter algum atraso aí, se for aguardar todo mundo entrar, deve ter algum atraso, porque ainda tem muita gente do lado de fora. Nós vamos acompanhar aqui todos os detalhes para trazer as informações todas para os nossos ouvintes aqui da TMC, tudo detalhado, e eu trago logo mais informações com a chegada dos políticos, das lideranças políticas aqui no ginásio do Ibirapuera. Eu volto com vocês aí no estúdio.
2: Tá joia, Pato. Muito obrigada. A gente continua acompanhando direto aqui pela TMC. Agora são 9h em ponto. Você vai ficar com o nosso programa Dinheiro e daqui a pouco a gente volta com mais atualizações do Brasil e do mundo da sua região. Até já.
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17: Olá, um abraço para você que segue acompanhando aqui a programação da TMC. Seja bem-vindo, seja bem-vinda. Esse é o nosso Dinheiro TMC. Hoje comigo, Thiago Matheus, minha parceira de bancada, Estela Ribeiro, não tá dessa vez, mas ela volta numa próxima, aqui na ancoragem também do Dinheiro TMC, que você já sabe. É aquele programa para você entender o mundo das finanças, mas de um jeito diferente, simples, direto, sem o famoso economês, né? Trazendo aqui para a nossa vida real, para o nosso dia a dia. E é claro, mais do que nunca, para você fazer as pazes com o seu bolso, principalmente neste segundo semestre, que é o tema do nosso programa especial desse fim de semana. A gente vai falar como cuidar das finanças, como se organizar nesse segundo semestre, já que muita gente fala que a gente vive os 6 primeiros meses para quê? Para pagar conta. Mas e depois? Você vive, você paga mais conta, você se programa, é o que a gente vai saber a partir de agora. Já convido você a participar, mandar sua mensagem, sua dúvida, o seu questionamento aqui no nosso WhatsApp, para todo o Brasil, 11972211001, todo o Brasil pode participar. São Paulo, Rio de Janeiro, Recife, Curitiba, Brasília, BH, todo mundo, 11972211001. E para explicar certinho como se planejar nesse ano de 2026 ainda, para viver um 2027 um pouco mais tranquilo, a gente recebe aqui a nossa convidada da vez, é a Mari Ferreira, ela que é consultora financeira. E Mari, bem-vinda, mais uma vez, obrigado aqui pela participação, já falei fora do ar, mas no ar também vai contribuir bastante para quem quer se planejar. Bem-vinda, obrigado.
18: Muito obrigada, a ideia é essa, né, a gente salvar o bolso aí da galera, vamos ver o que a gente consegue fazer nesse segundo semestre.
17: O pessoal precisa ser extremo assim, Mari, 8 ou 80, ou só paga a conta, ou vive a vida adoidado, sem se preocupar com o amanhã, não pode ser extremista assim, né, Mari?
18: Mas a gente conhece várias pessoas que são, né, tem muita gente que fala que, nossa, meu sogro guarda todo o dinheiro que recebe, ele vai levar esse dinheiro pra onde, pois, né? É. E aí a gente faz, geralmente quem fala isso é quem gasta o valor todo que recebe, é então isso. Ela fica meio... pensando, como é que alguém consegue guardar tudo se eu preciso gastar tudo que eu tenho, né? Mas a verdade é que o equilíbrio deveria ser o caminho escolhido pela maior parte das pessoas, mas a gente entende que os imprevistos chegam e muita gente tem bastante dificuldade de lidar com eles, e aí quando vê o custo de vida superou demais, né?
17: Ô Mari, mas sem falar desses extremos agora, né? Mas falando desses imprevistos que você citou, isso é um fato, né? São os números que comprovam que o brasileiro, pelo menos lá nos 5, 6 primeiros meses, não sei até se aumentou, tomara que não, mas a gente vive para pagar os impostos, as contas, os descontos são grandiosos e isso é um fato. E aí quando sobra um dinheirinho, segundo semestre, que já estamos falando, né? Já estamos aí praticamente no mês de agosto, faltam 4 meses aí para terminar o ano. Aí o pessoal quer sair para jantar, quer comprar um mimo, né? Quer se divertir, quer investir no lazer. Como que a gente coloca isso na balança? Como que a gente lida pro dia a dia, pra rotina? A palavrinha equilíbrio que você falou, como é que busca o equilíbrio nisso tudo?
18: Pois é. Eu acredito que as pessoas elas tenham essa dificuldade porque não existe planejamento em nenhuma fase do ano. Então, se você não consegue se planejar o começo do ano, na segunda fase você está tão cansado que você vai querer gastar por prazer mesmo, né? E aí acaba que leva isso no cartão de crédito que se estende para o ano seguinte e é uma coisa que a gente não consegue pausar no meio do caminho. O que eu posso dizer é que, independentemente da época do ano, em algum momento da vida, a gente tem que parar para olhar as contas e não só o orçamento do mês. O que eu vejo muitas pessoas fazendo é anotando os gastos.
17: Certo.
18: Quanto eu ganho, quanto eu gasto esse mês. Quanto eu ganho, quanto eu gasto esse mês. Mas não anota quanto tem de conta para pagar nos próximos. E aí vai no cartão de crédito. E o cartão de crédito se torna um complemento de renda, assim como o cheque especial do banco, se torna um complemento da renda. E a pessoa gasta até todos os limites acabarem, e aí o próximo ano vai entrar no vermelho, não só pelas contas de IPVA, IPTU, matrícula escolar, que já são muito típicas dessa época, mas muito porque a pessoa está levando o cartão de crédito de anos arrastado, né?
17: Até porque os bancos cada vez mais estão oferecendo crédito, né, para o trabalhador, para o consumidor. Isso pode ser um perigo, uma bola de neve?
18: Pois é, e a gente está com 80% da população endividada no Brasil, e mais ou menos a metade disso inadimplente. Então, assim, que não está conseguindo mesmo pagar as dívidas que tem. Então, eu entendo que a oferta de crédito é um ponto, mas a tomada de crédito sem consciência é outro, né? Porque eu tenho até que bastante crédito no banco. Não quer dizer que eu esteja usando esse dinheiro, que eu tenha que usá-lo, de repente, para gastar com lazer no final do ano, para viajar nas férias, né?
17: Ó, daqui a pouquinho a gente vai fazer o nosso giro com as praças para saber como que o brasileiro no Rio de Janeiro, em São Paulo, Curitiba, Recife, Brasília, BH, tá se virando para fazer o seu planejamento ou se nem isso faz. Mas antes, Mari, uma rápida pergunta para você. O brasileiro, em geral, ele ganha mal e por isso não consegue se planejar? Ou é hábito? É a falta do hábito positivo, né? Que o brasileiro... costumeiramente não liga muito para esse lance de planejamento. Depois a gente vê, amanhã eu recebo um salário melhor, amanhã eu faço um investimento. O que é?
18: Existe um viés chamado viés do otimismo futuro. E o nosso povo brasileiro é muito otimista, né? Nós somos otimistas. A gente sempre fala que amanhã há de ser melhor do que hoje.
17: Sim.
18: Então, eu acho que esse já é um ponto de otimismo natural, cultural nosso. Passado isso, vem os reforços, né? Porque se a gente sempre tem um 13º no final do ano que salva, então a gente já vai gastando, contando com ele.
17: Pra quem tem o 13º, cada vez mais a gente tá na informalidade, né?
18: Pois é, só que essa é uma coisa nova, porque os nossos pais tinham, os nossos avós, se não trabalhavam com construção civil, né, na parte rural, também tinham. Então, mesmo que as pessoas hoje, por exemplo, motorista de aplicativo, não tem. Mas ele ainda tem aquela herança do aprendizado de que no final do ano tudo se resolve. Então, é muito de um viés nosso, assim. Uma coisa que a gente cresceu achando que é assim, não necessariamente é. Mas a gente segue continuando com esse comportamento.
17: A gente segue vivendo um fim do ano como se a gente tivesse o 13º salário, mesmo muita gente na informalidade.
18: Não tendo.
17: Gasta tanto quanto quem tem o 13º, mesmo sem saber como vai pagar.
18: Exatamente.
17: Comportamento.
18: E com o otimismo de que alguma coisa de boa vai acontecer, um processo trabalhista antigo vai sair, eu vou ganhar na mega da virada.
17: Isso.
18: Né? Então, assim, é o otimismo de que alguma coisa boa vai acontecer, mesmo que eu não mude em nada o meu comportamento. Sendo que, na verdade, o que a gente teria que fazer é observar melhor as nossas ações e fazer um ajuste para que as coisas fiquem melhores.
17: A gente está recebendo a Mari Ferreira, ela que é consultora financeira, ela vai continuar com a gente aqui nos próximos minutos do Dinheiro TMC, mas antes disso, vamos girar as nossas praças, a gente dá um tempinho na conversa para saber como que as pessoas se planejam aí nesse segundo semestre para manter as contas em dia. Vamos começar por Minas Gerais? Deixa eu chamar aqui o nosso repórter Júnior de Castro, que destaca como é que os mineiros podem se programar aí para o segundo semestre e planejar um bom 2027. Diz aí, Júnior.
19: O segundo semestre do ano começou faz um tempo, já passou da hora de se organizar para a reta final do ano. E se 2026 está indo para o fim, 2027 já está batendo a porta e o planejamento precisa ser redobrado. Por isso, eu conversei com Vanília Ferrari, economista e professora do curso de gestão e negócios do UniBH, que alerta que a segunda metade do ano deve ser complicada em relação a preços e perda de poder aquisitivo.
20: Nós estamos vendo um movimento, tanto vindo do cenário internacional, com impacto no cenário interno, de um aumento da inflação, que significa uma perda de poder aquisitivo. Ao mesmo tempo, nós temos ofertas de crédito, né, de diversas formas, que tem se tornado um atrativo. Ah, vou trocar de carro, ah, eu vou financiar uma viagem. Mas muito cuidado com esse parcelamento neste segundo semestre, porque no início de 2027 já vencem as contas, os impostos, né? Temos temos o início do semestre letivo, então isso pode comprometer ainda mais o orçamento.
19: Pois é, estamos no momento ideal para a organização das despesas fixas, como IPTU, IPVA, rematrículas e materiais escolares, além, é claro, dos gastos de fim de ano, como Black Friday, viagens, férias e Natal. E de acordo com Márcio Roberto Pereira, economista e delegado do Conselho Regional de Economia de São Paulo, é importante não deixar que as despesas sejam financiadas por parcelamentos longos.
0: Uma boa estratégia é aproveitar os próximos meses para criar uma reserva financeira, reduzir dívidas com juros altos, planejar o uso do 13º salário, em vez de gastar todo esse recurso nas festas, vale destinar uma parte para despesas obrigatórias do início do ano.
19: É isso, as dicas estão dadas, agora é só colocar em prática.
17: Valeu, Júnior, obrigado. A metade do ano já foi embora. E quem mora no sul do Brasil também precisa organizar as finanças de olho em 2027. Vale para o Brasil todo, viu? O nosso repórter Luiz Fernando, da TMC Paraná, ele conversou com uma especialista que mostra o que mais pesa no bolso nessa reta final do ano.
21: A chegada do segundo semestre exige atenção redobrada com o orçamento das famílias. No sul do país, Paraná, Santa Catarina e Rio Grande do Sul seguem pisos salariais próprios, todos superiores ao salário mínimo nacional. Mesmo assim, o endividamento atinge 8 a cada 10 famílias da região. O alto consumo e a falta de uma reserva mensal são alguns motivos para esse cenário. A economista e professora da PUC Paraná, Patrícia Tendolini, explica que o brasileiro tem uma tendência a gastar qualquer valor que sobra do salário, sem usar esse dinheiro para organizar as contas.
22: Na verdade, quando a gente olha o comportamento do brasileiro, a gente tem o que a gente chama em economia de propensão elevada a consumir. Né? O brasileiro, a parte da renda que ele ganha mais, enfim, ele consome, ele não poupa. Isso é uma característica nossa, que tem um pouco a ver com o nível baixo de renda que a gente tem. Então, sempre quando a gente tem um ganho de renda a mais, um incremento na nossa renda, o que que acontece? A gente não consegue poupar, a gente incrementa na nossa cesta de consumo coisas que até então a gente não costumava consumir.
21: Para evitar o sufoco no início de 2027, a orientação é ficar de olho nas despesas fixas e colocar as contas inevitáveis na ponta do lápis. Despesas com material escolar, IPTU e IPVA não podem depender só do 13º salário. A economista da PUC Paraná orienta que mapear pequenos gastos do dia a dia e montar uma reserva de emergência podem ser a solução para fechar o ano no azul.
22: A gente nunca sabe o que pode acontecer. De uma hora para outra pode perder o emprego, pode perder a renda, então é bom ter sempre uma renda reserva. Eu vejo que hoje existe uma preocupação maior em educar financeiramente crianças e adolescentes, né? Mas e a gente, né? Que já chegamos lá, como é que a gente faz? Né? É bastante importante fazer um levantamento desses gastos. Né? Existem aquelas despesas pequenininhas que a gente não leva em consideração, que fala, ah, isso aí é bobagem, como o pagamento de um streaming, por exemplo. Esse tipo de despesa, a gente acaba muitas vezes nem colocando na conta, porque é tão pequenininho, mas aí não é um, são dois, são três, e aí a conta que era de R$30 virou 100. Então, a primeira coisa é fazer esse levantamento mesmo, né? De quais são as despesas que eu tenho todos os meses, porque às vezes a gente subestima essas contas.
21: Nessa força-tarefa, a missão deve ser cortar o que não é essencial e mudar os hábitos ainda no segundo semestre, para garantir tranquilidade e um 2027 com as contas em ordem.
17: Valeu, Luiz. Obrigado pelas informações. Pois é, e ninguém quer terminar 2026 com dívidas. Eu não quero, a Mari que está aqui nos estúdios não quer, você também que está ouvindo não quer, ninguém quer. E o nosso repórter, Júlio Andrade, ele destaca o que costuma aparecer entre os principais gastos nessa reta final.
23: Quem não tem uma organização financeira pode se complicar nesta reta final do ano. Entre as despesas mais comuns desta época estão as confraternizações, as compras dos presentes e os custos com roupas para as festividades. Esses extras comprometem todo ou boa parte do 13º salário. E quando o ano vira, outras famosas taxas como o IPVA e o IPTU também já entram nas previsões de custos. Aqui no Recife, por exemplo, o valor do imposto predial territorial urbano varia conforme o tipo do imóvel e a localização. Em média, a alíquota residencial padrão é de até 1,2% sobre o valor venal do imóvel. Para um imóvel residencial na faixa de R$500 mil, o IPTU varia e fica aproximadamente R$ 3.500. Outro ponto que não devemos esquecer são os valores destinados à rematrícula e toda a lista de material escolar. Os especialistas defendem que, para tentar amenizar os custos, é importante que, na hora da compra, se possível, você, consumidor, opte pelo pagamento à vista, desde que consiga um bom desconto.
17: Valeu, obrigado pelas informações. E pro carioca, hein? Qual que é o segredo de planejar os gastos no ano que vem? Tem segredo? Não tem segredo? Quem traz os detalhes é a nossa repórter Júlia Novaes.
1: Rematrícula da escola, impostos, festas de final de ano e emergências fora do plano. A reta final do ano não reserva espaço apenas para o Natal e Réveillon, mas também traz desafios financeiros. No Rio de Janeiro, muita gente já olha o segundo semestre com o bolso apertado, mas também pensando na virada do ano com o carnaval à vista e o pesadelo da retomada de velhos boletos. Especialistas ouvidos pela reportagem TMC afirmam que, para garantir a saúde financeira e evitar o endividamento, os fluminenses precisam antecipar despesas sazonais e o acúmulo de boletos por meio de um planejamento estratégico no segundo semestre. O erro mais comum das famílias, segundo os economistas, é tratar custos fixos anuais, como matrícula, IPTU e IPVA, como imprevistos. Um estudo da PrevCumins, entidade fechada de previdência complementar, mostra também que o chamado efeito cascata das confraternizações consome rapidamente a renda disponível se não houver um teto de gastos fixo. Presentes e ceias, compras de Natal e Réveillon geram picos de consumo no cartão de crédito. Já viagens de férias, passagens e hospedagens em alta temporada exigem reserva financeira prévia.
17: Valeu, Julia. Obrigado pelas informações. E agora a gente volta aqui para tentar falar sobre esse assunto. Cada um de um jeito, cada um à sua maneira. E eu bato um papo com a Mari Ferreira, que é consultora financeira. Então, Mari, de norte a sul do nosso país, em qualquer região, o pessoal está meio que na mesma toada. Como você falou anteriormente, é meio que um hábito. Uma pessoa ou outra dá um cortezinho aqui, guarda um dinheirinho ali, mas levando em consideração o atual cenário do nosso país, o número de endividados que você falou, a tendência, com a sua experiência, tentando olhar um pouquinho mais à frente, é que o brasileiro aprenda na marra, aprenda, né, com as dificuldades, ou isso é uma característica do brasileiro? São poucos que vão abrir os olhos, vão ficar um pouquinho mais antenado, que buscam aqui a informação, inclusive programação da TMC, enfim. Você olha com uma certa positividade, já que você falou que o brasileiro é um pouco otimista, para que mude essa situação com o nosso bolso, ou é passinho de tartaruga?
18: Eu acho que otimismo a gente nunca pode perder, né? Eu trabalho justamente para tentar educar a população adulta para que a gente consiga ainda nessa geração fazer uma mudança no nosso comportamento financeiro. Mas eu acredito que vai levar um tempinho ainda, pensando em cultura do país. Nós somos um país relativamente jovem, né, emergente. Então, eu imagino que vai levar ainda uma geração para que, né, quem está criança agora cresça com um pouco mais de educação financeira, porque os adultos agora estão preocupados que os filhos sejam melhores que eles e tenham educação financeira, mesmo que os pais não tenham tanto. Estão preocupados que os filhos tenham. Então, imagino que a próxima geração vai chegar mais educada financeiramente. Mas, para nós que já somos adultos e que ainda temos jeito, eu acredito que a melhor alternativa seja tirar um dia do mês para conversar em casa sobre dinheiro, né? Então, assim, assistir um podcast, ouvir a rádio, fazer um curso online, é muito legal a gente poder ter uma base de conhecimento. Mas, se a gente conseguir tirar um dia por mês, duas horinhas para conversar com as pessoas da nossa casa, ou fazer uma reunião com a gente mesmo sobre as nossas finanças e os planos para os próximos meses e planos para o futuro, isso já tá bom, assim. Ninguém precisa ser especialista em educação financeira para lidar bem com dinheiro. Então, eu acredito que, sabendo o básico da organização pessoal e tirando um tempo para essa organização, a gente já tem muito a evoluir.
17: Ô Mari, você citou algo geracional, né? Um problema que talvez as próximas gerações vão olhar com mais carinho para esse assunto do planejamento, da organização financeira. E quando a gente fala de renda média hoje, É só quem ganha bem consegue se organizar? É, quem tá apertado tem essa desculpinha, ah, mas o dinheiro tá curto, eu vou viver o momento. Dá para se organizar, dá para se planejar, inclusive nesse segundo semestre, para avisar já o começo de 2027, independente da faixa da renda, seja quem tem um salário mínimo, seja quem ganha até 5, até 10, todo mundo consegue se planejar na prática?
18: Se planejar, sim. Né?
17: Executar?
18: Executar é outra coisa, e ter a grana para fazer tudo o que quer também é outra coisa.
17: Tá.
18: Então, com certeza, quem ganha menos tem até que se planejar mais, porque o salário já é tão curto que ela vai ter que fazer com que tudo caiba naquela renda. Então, quanto menor a renda, maior deve ser o planejamento. Né? É, porém, tem uma pegadinha, porque quem ganha mais gasta mais e se endivida com valores mais altos.
17: Também, né?
18: Quem ganha menos, de repente, é um décimo terceiro que resolve a dívida. Porque a pessoa fez dívidas menores de acordo com o padrão de vida dela. Então, de repente, é um salário mais alto que vem, de repente, uma comissão, né, uma venda, alguma coisa no final do ano que já salva. Mas o planejamento, ele é para todo mundo. Se você consegue fazer um orçamento que caiba na sua renda, mesmo que não sobre, a gente já está num ótimo caminho para não endividar 2027. Então, agora, para a reta final do ano, é segurar um pouquinho a emoção na Black Friday, Dia das Crianças, Natal, para que a gente consiga, nessa reta final, não levar dívida para o ano que vem. É o tal da conversinha com a gente mesmo, essa reunião não vai dar para adiar.
17: Tá certo, então, ó, eu tô batendo um papo aqui com a Mari Ferreira, ela continua com a gente, porque agora a gente vai pra rua, é pra saber o que que o povo tá falando, como o povo tá tentando se organizar, tá se planejando nesse segundo semestre. Então, a gente vai fazer um giro com os nossos ouvintes e daqui a pouquinho a Mari também tira outras dúvidas pra você através do nosso WhatsApp 11972211001.
3: Recomendaria para mim, que é uma pessoa que recebe um pouco menos de 2 salários mínimos por mês, para se organizar financeiramente e conseguir uma casa própria.
18: Adorei essa pergunta, porque eu entendo que muitas pessoas que têm uma renda baixa não conseguem ter perspectiva de futuro, de acúmulo de patrimônio. Mas a minha dica é você entender um pouco mais sobre o programa Minha Casa Minha Vida, que é feito justamente para pessoas com essa faixa de renda. Se você tem um FGTS, você pode usar como entrada na compra de um imóvel. Então, ele já ajuda bastante. Se você tem 13º, férias, você pode juntar por um tempo até ter um valorzinho aí mínimo para entrada e buscar na sua região, onde você tem vontade de morar, imóveis que estão dentro do programa Minha Casa Minha Vida. E com isso, as parcelas são muito baixas, geralmente abaixo até de R$1.000. Então, pensando no que você paga hoje de aluguel, para o que você tem capacidade de pagamento de um financiamento, o Minha Casa Minha Vida seria a sua melhor opção. Então, eu recomendo que aí por uns 2 anos você poupe dinheiro. Se tiver a opção de fazer uma renda extra, aproveita esse tempo, corre atrás, porque vai valer muito a pena, num período curto de tempo, focando na compra de um imóvel, aproveitar as oportunidades que esse programa tem para oferecer para quem tem uma renda parecida com a sua.
17: Boa, é isso aí, ó. O ouvinte pergunta e a Mari Ferreira responde. Tem mais uma dúvida chegando aqui no Dinheiro TMC.
4: Como um pai de família que trabalha com um orçamento controlado poderia ter, através de cursos, para educação financeira para a baixa população. Isso seria possível? Isso seria financiado por quem?
18: Muito boa essa pergunta. Eu fico muito feliz que você queira aprender mais sobre educação financeira, inclusive fazendo cursos, né? São poucas as pessoas que têm essa iniciativa. Eu acredito que presencialmente, o Sebrae, ele é uma plataforma que a gente consegue ter bastante opção de cursos. Então, presencialmente, Sebrae é a melhor plataforma que eu recomendaria para você buscar cursos de educação financeira. E online tem muita coisa. Eu mesma tenho um curso, se você me seguir lá no Tostão Furado, lá vai ter um link para você fazer um curso gratuito online de planejamento financeiro. E a ideia é que na internet a gente vai ter uma infinidade, na verdade, de cursos de 1-2 horas em que você consegue aprender o básico do planejamento financeiro para poder levar para tua casa. Mas se você já é uma pessoa tão controlada, eu acho que o próximo passo é investimento, hein? Recomendo que você comece a aprender sobre como investir seu dinheiro.
17: Qual que é a sua rede social ou site para o pessoal seguir, Mari?
18: Tostão Furado.
17: Tostão Furado, então. Para você aprender um pouquinho mais, é só seguir a Mari. Tostão Furado, então. Agora vem a última pergunta para a nossa consultora financeira, Mari Ferreira.
5: Boa. Como tirar o nome do Serasa?
18: É o que todo mundo quer saber, né? Como que a gente tira o nome do Serasa? olha, a gente está com um momento do Desenrola Brasil, que é um programa do governo federal, que está reduzindo em muito o percentual de juros e até o valor principal das dívidas. Ontem mesmo eu dei uma consultoria para uma cliente minha. Ela estava com R$4.000 em dívidas para uma empresa e com o Desenrola Brasil ela conseguiu quitar com R$294. Foi um desconto de mais de 90%. E o principal, que era o valor que ela realmente consumiu, era R$2.000 e pouco. Então, se a gente consegue juntar um pouco de dinheiro para aproveitar esses programas e fazer a liberação do nome nesse momento, é o melhor caminho. Eu recomendo, inclusive, que a gente evite fazer novas renegociações, novos parcelamentos. E sim que a gente guarde o dinheiro por um tempo, e aí quando formou uma reservinha de R$1.000, R$2.000, entra no Serasa, vê se tem como quitar alguma dívida com esse valor, e já vai fazendo a liberação do seu nome, dívida após dívida. Evite, ao máximo, fazer uma renegociação que junte todas as dívidas e culmine aí num parcelamento de muitos meses. O ideal é a gente quitar uma por uma, porque senão os juros vão continuar subindo. Aproveita, desenrola e limpa seu nome.
17: Valeu aí o pessoal participando. E você pode continuar mandando a sua pergunta, a sua dúvida, seu questionamento para Mari Ferreira aqui no nosso 11972211001. Ô Mari, sabe o que me ocorreu agora que eu estava pensando? Muita gente está olhando para o seu próprio bolso, se organizando, dando o passinho conforme o bolso deixa, né? Principalmente nessa reta final aqui de ano, neste segundo semestre. Mas o brasileiro tem aquela tendência de achar que a grama do vizinho é sempre mais verde. E as redes sociais estão aí, apenas acho que para reforçar tudo isso. Então a pessoa que eu sigo tá viajando, tá numa viagem melhor que a minha, tá com um carro melhor do que o meu, tá postando um fim de semana mais legal do que o meu. Então isso você acha, e você sente também, que acaba gerando essa ansiedade cada vez mais de querer mostrar que, ó, eu tô feliz, eu tô bem, tô me divertindo. E aí que a pessoa se endivida mais ainda e não planeja?
18: É, porque nem todo gasto que a gente faz é para comprar arroz e feijão, né? Uhum. Tem muita coisa que a gente compra para se sentir melhor, para elevar a nossa autoestima. Ou então em momentos em que a gente não tá muito feliz, aí vai e pede um delivery no final da tarde. Então, muito do que tem de dívida, inclusive hoje em dia, é consumo. E a gente vai precisar entender qual que é o nosso padrão de renda para entender o que cabe nessa renda. Talvez aquela pessoa que tá fazendo a viagem... Talvez aquela pessoa que está fazendo a viagem, ela tenha grana suficiente para fazer aquela viagem, ou ela está se endividando ainda mais do que eu. Então, aqui eu acredito que o melhor caminho seja entender qual é a sua real possibilidade e definir um valor para o lazer. Porque parece que o lazer nunca vai caber na realidade, mas deve existir algum lazer que cabe na sua. Que seja passear no parque da cidade, uhum, caminhar com alguém da família, fazer um piquenique com amigos. Às vezes a gente está pensando em, com os meus amigos eu tenho que ir para um jantar e eu posso pedir uma pizza em casa e dividir com a galera. Uhum. Então, acredito que seja muito mais sobre a gente viver dentro do nosso padrão e tentar não se deixar influenciar tanto pelo que as mídias mostram, né? Porque ali pouco é real. A pessoa só mostra aquela fatia.
17: É só um recorte, né? É só
18: um recorte. Que a vida dela foi incrível.
17: Ô Mari, ó, faltam 5 meses para acabar o ano, já estamos aí no segundo semestre. Quem ainda não conseguiu se organizar, tá ouvindo a gente, falou assim, poxa, será que dá tempo? Será que eu já perdi o ano? Vou deixar para 2027? Se não for o caso, já corrijo o pessoal e corrijo minha cabeça aqui também. E se der tempo, o que dá para fazer então, de agora em diante? Agosto, setembro, outubro, se planejar, cortar, organizar, para pisar ali 2027 sem tanta dívida assim no bolso?
18: Eu diria que a primeira coisa é olhar o teu cartão de crédito e ver com o que você está gastando. E aí definir um limite para cada coisa. Por exemplo, se você percebeu que nos últimos meses você tem gasto 300, 400, 500 reais com delivery e você preferiria guardar esse dinheiro para fazer uma reserva até o seu final de ano, para pagar seu IPVA no ano que vem, esse é o momento, de repente, de colocar ali um limite. Então vão ser R$150 por mês de delivery, essa vai ser minha meta do mês, 2 pizzas aí no final de semana, para que eu tenha um valor suficiente para pagar meu imposto no começo do ano. E daí por diante, com qualquer outro tipo de item, se você sabe que tem uma despesa que é recorrente e que você sentiu que ela está um pouquinho além do que você gostaria de gastar, esse é o momento de colocar um limite nele. Não é cortar, é reduzir. Reduzir para um valor que você se orgulhe. Esse mês eu só gastei tanto de aplicativo de carro. Que bom, esse mês no mercado eu não fiquei comprando um monte de bebida. Isso já faz com que a economia aconteça de forma mais natural. Evita corte, porque o corte faz aquele efeito rebote. hoje eu cortei, amanhã eu gasto o dobro.
17: Eu quero mais, é.
18: É, tipo assim, tô de dieta, quando a dieta acaba, a gente come mais do que comia antes. Então, o efeito rebote vem nas finanças também.
17: Então, organização é tudo. Já diz aqui, então, a nossa querida Mari Ferreira. Tô com o Instagram dela aberto aqui, então... Tostão underline furado. Para quem quiser mais dicas, é só te seguir, né, Mari?
18: Quer planilha, quer curso, quer consultoria financeira, é só me seguir no Tostão Furado.
17: Tá certo. Consultora financeira dando essa aula pra gente, pra você também se organizar. Agora, neste segundo semestre, eu bati um papo com a Mari Ferreira. Mari, obrigado demais, viu? Ajudou bastante o pessoal, o apresentador aqui, a se organizar nesses 5 meses que falta aqui pro nosso ano de 2026. Quem sabe a gente entre aí 2027 com menos dívidas. É o que a gente torce, né?
18: É o que a gente torce. Se depender da gente, né? Vai rolar. No dia do TMC, essa é a ideia.
17: Um abraço, Mari.
18: Obrigada, Thiago.
17: Valeu. Bom, a gente bateu um papo aí com a Mari Ferreira. Agora eu vou chamar outra mulher que entende demais de finanças aqui no nosso Dinheiro TMC especial. Ela tem finanças até no sobrenome, podemos dizer assim. É a Nath Finanças, que ela é youtuber, influenciadora em educação financeira e vai dar um help pra gente aqui também, né, Nath? Bem-vinda aqui à TMC, bem-vinda ao nosso Dinheiro TMC, Nath.
2: Eu que agradeço pelo convite, Thiago. Vai ser incrível poder falar sobre dinheiro, que eu amo muito, ao longo desses 7, 8 anos falando de educação financeira acessível. Então, vamos traduzir pro povão.
17: Vamos lá, vamos traduzir pro povão, até porque você transformou a educação financeira aí com esse conteúdo para milhões de pessoas, né, na internet, que te acompanham. O que mudou para esse tema, ô Nath, deixar de ser uma coisa chata para ganhar espaço nas redes sociais e atrair multidões como você faz?
2: Olha, eu vejo que a mudança que eu fiz ao longo desses anos, assim, e as pessoas me acompanham nas redes sociais, foi por conta da linguagem acessível, porque finanças já é um assunto que é muito uma dor de muitas pessoas, né? Muitas das vezes as pessoas têm uma dificuldade de entender sobre finanças porque passaram por escassez, por falta, ou até mesmo escutaram falar sobre dinheiro num formato de briga, de discussão dentro de casa, pela falta dele também. Porque essa faz parte, infelizmente, da realidade dos brasileiros que ganham aí um salário mínimo. Quando eu, na época que eu ganhava ali um salário mínimo, era CLT, e tem que fazer ali o dinheiro render. Então, trazer para as pessoas a tradução de como funciona o mercado financeiro de uma maneira acessível, eu vejo que foi o diferencial da Nath Finanças, do grupo Nath Finanças. E poder traduzir para eles como eles podem se organizar financeiramente com o que tem, e não cortar o cafezinho, e não como ficar milionário de uma hora para outra, porque senão acontece aos poucos, aos degraus, assim, subindo aos pouquinhos, uma escadinha, para a gente conseguir se organizar da melhor maneira possível. Então, eu vejo que esse foi o diferencial da Nath Finanças e poder traduzir isso até hoje para as pessoas da melhor maneira possível. O que é Bolsa de Valores? Como funciona a economia? Quais são os impactos da economia na vida das pessoas no dia a dia, né? Trazendo exemplos reais, porque aqui a gente fala de finanças reais para pessoas reais.
17: É isso aí, e sem usar o tal do economês, né, Nath, que é chato demais e vamos cá entre nós, ninguém gosta. E também é o nosso objetivo aqui no Dinheiro TMC trazer tudo traduzidinho para quem acompanha a gente. E Nath, já vou emendar uma coisa também, ainda falando de redes sociais, que é super democrática, né, democratiza a informação, o acesso às finanças, né? Que é uma coisa cada vez menos distante, ainda bem, né, do brasileiro. Mas também, por outro lado, tem muita gente querendo se aproveitar. Como é que você avalia isso das redes sociais? Tem um lado bom, mas também tem um lado negativo. Como é que você enxerga?
2: Olha, a internet, ela transformou a minha vida, né? De uma maneira ou outra, eu sou aquela geração Z/milênio, né? Que viu a internet discada, viu disquete, viu aquele computador, sabe, Thiago? Aquele Windows XP. Enfim, eu fiquei naquele
17: limbo ali, né?
2: Não é millennial, mas também não é tão Z, geração Z.
17: Sim.
2: Então, eu percebi que ao longo dos tempos, assim, da internet, tem muita coisa legal, muita informação, e hoje em dia, depois de mais 20 anos de internet, a gente tem informação demais. Então hoje a gente tem que filtrar as informações. Então tem informação que você pensa que, nossa, essa dica aqui é impossível para mim, não cabe à minha realidade. Você pula para outra dica, acompanha influenciadores, pessoas, criadores de conteúdos, educadores, que fazem parte da realidade de vocês. Porque se vocês acompanharem apenas aquela pessoa que tem uma realidade totalmente incomparável, porque hoje na internet tem como mascarar as coisas. A pessoa tira foto lá de uma Ferrari, mas no final ela não tem uma Ferrari. Ela tá tirando foto do vizinho de uma pessoa e que viu na rua que tem uma Ferrari. Então, não tem como você ter certeza que, de fato, aquelas informações são 100% corretas. O que a gente pode fazer é acompanhar pessoas que tragam, de fato, conteúdos, como aqui a gente está falando aqui agora, trazendo conteúdo de maneira real para as pessoas. Então, você tem que se identificar com aquela pessoa que realmente está acompanhando na internet e filtrar. Porque nem toda informação vai fazer sentido para a sua realidade. Está tudo bem também. Tem aquela realidade de quem ganha mais de 5 mil reais, 10 mil reais, e para quem ganha um salário mínimo. Está tudo certo. O importante é você entender qual é o conteúdo que você tem que filtrar. Por conta da democratização da internet, a gente tem muita informação. Então, quanto mais você puder filtrar as informações conforme a sua realidade, melhor.
17: E, Nath, você deu o exemplo aí da Ferrari, né? Mas existem tantos outros, né, nas redes sociais, pessoal jantando em um restaurante caro, mostrando uma viagem internacional. Enfim, essa coisa de ostentação, cada vez mais nas redes sociais, principalmente por parte de quem fala, é de finanças, você acha que afeta, de certa forma, a relação de quem está consumindo com o próprio dinheiro? Isso fica uma coisa meio escanteada?
2: Olha, com certeza, Thiago, porque quando a gente fala da internet, a gente consome a internet. Hoje em dia a gente tem um telefone na palma da mão para você tomar decisões, não só de fazer movimentações financeiras, que hoje teve um boom, né, principalmente no pós-pandemia, de desbancarização, onde as pessoas foram meio que obrigadas a entrarem ali e criarem contas bancárias por conta do auxílio emergencial. Então hoje a gente tem um número muito grande de escolhas, né, de tomar decisões. E essa época de ostentação, ela sempre existiu, né? Ela existiu no rap, ela existiu no funk, ela sempre existiu nas músicas, porque para a pessoa vencer, ela precisa ali, de fato, mostrar que venceu. E para mostrar, as pessoas precisam ver pelo que você tem e não pelo que você é. Infelizmente, é visto dessa forma. Então, a internet, ela meio que impulsionou esse meio e trouxe novas pessoas de formas de ostentação. Então, aquela pessoa que fala lá, obrigado, meu Deus, pela minha casa, no final, infelizmente, a gente sabe que esse dinheiro foi por conta das perdas de pessoas que entraram e apostaram no jogo do Tigrinho, por exemplo. Então, são dinheiros de perdas de pessoas. A pessoa precisou perder para você ganhar. Então, é uma ilusão. Uma coisa que eu vejo que a gente deveria fazer a ostentação é a ostentação da educação, que você, sim, conseguiu se formar, que você conseguiu entrar numa pós-graduação, que você é o primeiro da família a entrar na universidade. Porque a educação é uma coisa que eu sempre falo, né? A educação, Thiago, é o que transformou a minha vida. Se não fosse a educação, não existiria Nath Finanças. A Nath Finanças existiu na universidade, quando eu me formei em administração de empresas. E eu estava no quinto período da faculdade, quando surgiu a Nath Finanças, porque o meu professor falou uma coisa, Thiago, que eu nunca esqueci. Não adianta você querer administrar um negócio se você não tem educação financeira. E eu não tinha noção do que era educação financeira. E foi a partir dali que eu passei a ter esse conhecimento, entender e começar a aplicar isso na prática na minha vida quando eu ganhava um salário mínimo e comecei a compartilhar nas minhas redes sociais e se tornou a Nath Finanças, o que é hoje, que é uma empresa. Então, foi a educação que transformou a minha vida e esse conhecimento ninguém vai me tirar. Agora, a ostentação, ter dinheiro, o dinheiro, ele é algo muito bom para a gente comprar nossas coisas, mas também ele pode ser traiçoeiro quando você só quer ostentar. Quando você ostenta, você está mostrando que você conseguiu. Ok, mas isso realmente está ajudando as pessoas, a forma como você está compartilhando esse tipo de ostentação? Ou vai fazer as pessoas que te acompanham a simplesmente se frustrar e achar que elas não são suficientes para alcançar aquele objetivo, porque ela precisa fazer de outros meios? Enfim, eu sou totalmente contra esse tipo de ostentação na internet.
17: Tá certo, mas vamos falar das coisas boas da internet também, Nath, até porque, né, você é a pessoa certa para falar disso. Muita gente, inclusive, começou a investir, a se organizar financeiramente depois de conteúdos na rede social como o seu. Então, qual que é o maior impacto positivo que você enxerga ao longo dessa sua trajetória, que você vê que as pessoas estão conseguindo alcançar por consumir conteúdos positivos na internet também?
2: Olha, eu vejo que existem dois lados, né? Existe esse lado da ostentação que a gente comentou aqui na internet, mas também tem esse lado muito positivo, que é o lado de trazer e mostrar que é possível você conseguir se organizar com o salário que você tem. É difícil, obviamente, não tem como a gente aqui romantizar, mas é possível. E você mostrar para a pessoa e motivar é uma coisa que eu faço bastante na internet. Uma coisa que eu criei faz 2 anos é o Desafio dos 25, onde as pessoas criam um hábito de guardar dinheiro até 25 por semana. Pode ser R$2, R$3, até 25 por semana, lá nas minhas redes sociais, Nath Finanças. E lá, a gente tem uma comunidade de mais de 27 mil pessoas que estão ali. Toda segunda-feira eu fico lembrando, toda semana, para a pessoa criar esse hábito. E muitos conseguiram juntar para comprar, montar ali, comprar uma coisa para o seu filho, para sua filha, montar sua reserva de emergência. Ensinei também como investir, os primeiros passos para investir, sair da poupança e começar a entender outros tipos de investimento. Então, o papel de nós aqui que queremos trazer na internet é muito mais sobre informar, para a pessoa ter esse acesso, esse poder nas mãos, que é como se organizar financeiramente, entender sobre juros, tarifas, taxas, Selic. Então, é muito legal escutar das pessoas que me acompanham, que elas conseguiram comprar uma casa, conseguiram comprar um carro, conseguiram juntar o dinheiro para a reserva de emergência, conseguiu juntar nem que seja R$50, porque toda conquista é uma conquista, Thiago.
17: Ô, Nath, então, para quem quer começar a aprender sobre finanças, aprender a mexer no seu dinheiro pelas redes sociais, né, pelos conteúdos digitais, quais sinais que você indica que um perfil ele é confiável, é um caminho certo, existem aí os obstáculos no meio do caminho? Que dica de ouro que você dá aí pro pessoal que quer aprender de finanças, mas não quer fazer um curso, não quer estudar e tem a internet na palma da mão ali num fácil acesso? Tem um macete para passar pro pessoal?
2: Olha, eu queria deixar algumas dicas para vocês que estão aqui acompanhando a gente. É que o primeiro passo é que planejamento financeiro, ele não é aquela planilha que você viu ali nas redes sociais que viralizou. Ai, agora eu vou organizar minha vida financeira. Não, planejamento financeiro, ele é um planejamento.

0: pergunta de como você vai fazer. Vou juntar 10 reais, eu vou guardar nesse CDB de liquidez diária ou no Tesouro Reserva, vou começar a pesquisar sobre esse assunto. Você precisa colocar objetivos. E objetivos que você vai colocar é de curto prazo, que é de 6 meses a 1 ano. Então, objetivos de curto prazo você vai colocar ali escrito. Depois tem os objetivos de médio prazo, que é de 2 a 4 anos, que são aqueles que você quer alcançar ali entre 2 a 4 anos. E depois o de longo prazo, que é de 4 anos em diante. Assim, você consegue dividir os seus objetivos, as suas metas, você vai saber como você vai fazer. Você vai ter que fazer as perguntas de como eu vou fazer isso aqui, como eu vou montar essa reserva, quando eu vou, quero fazer um intercâmbio, para onde, quando, qual é a moeda que eu vou querer ir ali naquele país. Todas essas perguntas você precisa fazer, e separando dessa forma de curto, médio e longo prazo, você vai ver investimentos, porque existem investimentos separadinhos para você começar a guardar o seu dinheiro e criar esse hábito. Educação financeira não é difícil, é porque não foi ensinado para a gente a se organizar financeiramente da melhor maneira possível. Foi ensinado a gente a pagar boletos, a gente é acostumado a pagar contas, a gente não separa o nosso dinheiro para guardar, para investir. A gente foi ensinado a pagar contas. Então é por isso que você está aí e fica: nossa, eu não consigo guardar dinheiro. Não, você não consegue guardar dinheiro porque desde o começo da sua vida sempre foi pagar conta para não cair na Serasa e no SPC, né, Thiago?
1: É isso. Vamos mudar essa linha de raciocínio, portanto. Falamos aí, ó, com a Nath Finanças, a pessoa certa para dar dica de ouro para você. Aliás, busca aí nas redes sociais, no YouTube, Nath Finanças. Nath, obrigado. Acrescentou demais. Um abraço para você. Boas economias por aí, boas lições também. Até uma próxima.
0: Obrigada, Thiago. Um beijo a todos. Tchau, tchau.
1: Valeu, a gente que agradece, ó. E rapidamente a gente já vai para as ruas novamente para saber como que o brasileiro está cuidando das suas finanças.
2: É, na verdade, a gente tem um monte de gastos, assim, né? Tanto pessoais quanto aluguel. Eu moro sozinho, né? Acho que para me organizar financeiramente, primeiro tem que fazer algum tipo de corte de aluguel, né? Eu pago aluguel e realmente fica uma coisa muito pesada, né? Numa casa própria, conseguindo comprar uma casa própria, já me ajudaria bastante nesse sentido.
3: Pararia de gastar com coisas fúteis, por exemplo, ah, uma comida ali, uma coxinha aqui, um docinho, entendeu? Que eu gasto muito com comida. Então, acho que eu reduziria esses custos, eu colocaria com prioridade o que eu realmente preciso. E esses gastos, assim, eu guardaria, por exemplo, ah, saiu promoção na Shopee, então eu evitaria, porque é coisa que eu não necessito agora. Por exemplo, maquiagem, não é coisa que eu necessito agora, mas se sai uma promoção, eu gostaria de comprar. Mas isso não é a minha prioridade, então eu guardaria esse dinheiro. E aí chegar em 2027 já com uma renda, uma caixinha ali, um CDI rendendo. E aí no decorrer do ano a gente vê o que pode melhorar.
4: Para fazer economia assim, da nossa financeira, no nosso bolso, tem que pensar lá em cima primeiro.
5: Olha, eu acho que principalmente cuidar da parte do cartão de crédito, que é onde eu mais me enrolo, na maioria das vezes. É, você começa a pagar a conta com cartão de crédito, aí recebe o salário, paga cartão de crédito com o salário todo e vira uma bola de neve.
1: E dando sequência aqui nas entrevistas do nosso Dinheiro TMC para você ainda se organizar nesse segundo semestre de 2026, eu falo agora com o educador financeiro, professor Vinoli, para ajudar a gente a colocar na prática como fazer essa organização financeira ainda em 2026 para começar 2027 com o pé direito. Professor, seja muito bem-vindo. Obrigado por participar aqui do Dinheiro TMC.
6: Muito obrigado, estamos aqui.
1: Vamos começar já de logo conceitual, professor, porque tem uma diferença, acho que gritante, de economizar, poupar e investir, mas muita gente acaba tratando como se fosse a mesma coisa. Só que não é, né, professor?
6: É, nós temos aí algumas questões atuais muito importantes, que é, por exemplo, a questão do endividamento das famílias brasileiras, né? Algo que se fala tanto hoje. O problema é que se fala muito no endividamento, mas não se fala no perfil desse endividamento, não é? Então, onde as pessoas estão gastando seu dinheiro? Nós pegamos aí algumas pesquisas, dizem que o cartão de crédito é o grande vilão. O cartão de crédito não é o vilão, o cartão de crédito é um meio pelo qual as pessoas adquirem coisas. Então, é você que está na administração do seu dinheiro. Então, muito importante saber o que é economizar, o que é levar uma vida equilibrada dentro das suas possibilidades, o que é saber poupar, ou seja, aquilo que você vai guardar para o seu futuro e, obviamente, vai acabar investindo esse dinheiro e vai lhe render frutos, mas no futuro. E é isso que as pessoas

0: às vezes tem muita dificuldade de entender.
1: E a gente fala muito, e as pessoas repetem muito também esse termo, professor, que é a situação financeira saudável, uma vida financeira saudável. O que isso significa na prática? É muito relativo ter uma vida financeira saudável para a maioria das pessoas? Envolve hábitos? Vamos falar um pouquinho disso também para a gente aprender?
0: As pessoas muitas vezes acham que a quantidade de dinheiro que é a grande chave. Tem pessoas que têm muito dinheiro, têm uma desorganização financeira muito grande, então a questão de dinheiro é uma questão proporcional. Você tem que viver dentro das suas possibilidades. O grande problema hoje é que as pessoas estão muito influenciadas, se deixam influenciar, inclusive por conta das redes sociais, e passam a viver num nível que não lhes compete. Então, a pessoa tem que ser, se acha que tem que ser aceita na sociedade ou num grupo, ela acha que ela tem, então, que participar de tudo, ir a todos os shows, ir na balada, viajar, isso tudo vai comprometer o futuro. Então, é uma questão muito de reflexão. Você tem que refletir qual é a sua capacidade financeira, onde você quer chegar e como que isso vai ser feito. Então, se nós nos basearmos na vida dos outros, onde nós sabemos que as redes sociais são repletas de vidas que não são reais, nós acabamos aí, por conta de terceiros, complicando a nossa vida. Então, mais do que matemática, é uma reflexão que a pessoa tem que fazer do modo com que ela está vivendo.
1: Estou batendo um papo aqui com o professor Vinoli, ele que é educador financeiro, também participando desse programa especial, Planejamento, no segundo semestre, ó, para começar 2027, um pouco mais aliviado. Professor, já que você falou que o pessoal não quer poupar, cada vez menos está poupando, mais gastando, incentivados aí, por conta da vida moderna, gastar mais e tudo mais, vamos tentar inverter esse cenário para quem ainda quer poupar, para quem ainda quer economizar. Na prática, com toda a sua experiência de professor, educador financeiro, eu não digo pegar papel e caneta, porque isso ficou no passado, né, professor? Vamos pegar o bloquinho de notas do celular mesmo e pegar algumas dicas do professor. Qual que é o primeiro passo? O que deve fazer? Primeiro lugar, que o senhor observa como maior erro e que é um papel, aliás, é um pontapé inicial importantíssimo para quem ainda tem um pouquinho de consciência e quer sim economizar, se planejar ainda nesse 2026. Primeiro ato, o que que deve ser?
0: Primeiro ato é entender quanto eu ganho de fato. Existem pesquisas que mostram que muitas vezes as pessoas confundem ganho bruto com ganho líquido. É ter exata noção de quanto eu ganho, ter a exata noção de quanto eu tenho de gastos fixos, ter a exata noção de quanto eu quero poupar e, com a sobra disto, você então vê o que que você pode se divertir ou não. A vida é feita de sacrifícios. Então, ninguém consegue poupar ou ter uma vida financeira organizada se não tiver o mínimo aí de esforço. Então, o primeiro passo é ter verdadeira, real retrato de quanto você ganha e de quanto você gasta de gastos fixos, que é aquilo que você é o básico, e depois vamos ver o que a gente vai fazer com o resto.
1: E olhando para o futuro e para as novas gerações, professor, para a gente já ir encerrando, muita gente tem educação financeira, começa a falar sobre economia quando já está no ensino superior, quando faz uma faculdade e dependendo do curso que tenha essa matéria. Você acha que lá atrás educação financeira demorou para ter nas escolas, para ter nas conversas, mesmo com os mais jovens, as crianças, os adolescentes, ou mesmo no ensino, uma matéria obrigatória? Você é a favor ou contra esse tipo de pensamento?
0: A educação financeira é algo, academicamente falando, é claro que é interessante, mas isso tem que estar dentro da família, como você bem falou. Não adianta eu ter isso como uma matéria e chegar em casa e ninguém praticar isso. Então, é uma coisa complementa a outra. As pessoas têm que ter, primeiro, a consciência do valor do trabalho, a consciência de que o tempo passa, e a consciência de que esse gasto de muito prazer hoje, esse prazer imediato, vai ter o seu reflexo lá na frente. Então, nós temos que imaginar aí hoje que o tempo das pessoas trabalhando é mais curto. O que eu quero dizer com isso? Antigamente, as pessoas trabalhavam até 50, 55, 60 anos numa empresa, enfim, era diferente. E hoje a vida profissional ela é mais curta. Então, você, na verdade, você pode ganhar mais, mas você tem menos tempo para fazer essa poupança. E essa poupança tem que ser feita desde sempre. Então, começou a trabalhar, começa a guardar dinheiro. E não é guardar dinheiro daquilo que sobra, porque nunca vai sobrar. Você tem que colocar isso no orçamento, ter uma meta, eu vou guardar tanto por mês, você paga as suas obrigações, você poupa esse dinheiro que você se programou e você que se vire com o resto. É duro, mas essa é a receita.
1: Tá certo, essa é a receita, por mais que o remédio seja amargo, né, professor? Já dizia meu avô, minha avó. É isso aí, batemos um papo com o professor Vinoli, educador financeiro, para fechar com chave de ouro esse dinheiro TMC especial. Professor, muito obrigado, viu? Obrigado pelas dicas, pelas orientações, até uma próxima.
0: Até a próxima.
1: E eu agradeço você que veio aí nessa carona no Dinheiro TMC especial desse fim de semana. Ó, mas o assunto não para por aqui não, ele continua nas redes sociais. Siga a gente, @TMCNewsBR, navegue no nosso site tmc.com.br e guarde sempre o nosso WhatsApp para futuras perguntas, dúvidas, críticas, sugestões do nosso Dinheiro TMC, que é o 11 972 21 1001. Eu sou o Thiago Matheus, vamos dando ponto final aqui no nosso Dinheiro TMC especial. Mas semana que vem, estamos de volta com mais um assunto importantíssimo para você ficar em paz com o seu bolso. Um abraço, até lá.
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1: Oi para você que está ouvindo a gente através do 100.1 aqui em São Paulo. Você que também está acompanhando a programação através do nosso YouTube, TMC News BR. Você está dirigindo por São Paulo? Vamos dar uma olhada aqui como é que está a situação do trânsito. Você que está na marginal do Rio Tietê, no sentido da Rodovia dos Bandeirantes, ali bem perto da Rodovia dos Bandeirantes, a pista local, teve um acidente. Então, trânsito lento aí nesse pedacinho, na pista expressa, tá? Então, você, se tá indo na direção da Rodovia dos Bandeirantes, opte pela pista local da Marginal Tietê, porque a expressa teve um acidente e tá com trânsito lento. Já no corredor norte-sul, a gente tem pontos de lentidão no sentido norte, na região do centro ali do Mercado Municipal, tô falando da Avenida do Estado agora, né? Ali, possivelmente por causa do excesso de veículos, compras do final de semana, porque a gente não tem nenhuma indicação de acidente ou nenhuma obra específica nesse ponto. Então, atenção, porque é o trânsito local do final de semana mesmo. Já no sentido oposto, no sentido do ABC, vai tranquilo. 2 ou 3 quarteirões só de lentidão no mesmo pedacinho ali perto do Mercado Municipal, mas depois vai tranquilo também. Corredor Norte-Sul, que seria 23 de maio, boa nos dois sentidos, com exceção do finalzinho ali, já chegando na Avenida Tiradentes, Estação da Luz, que tem trânsito lento na Via Expressa. Então, opte pela local. Agora são 9 horas e 55 minutos. 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
1: 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Que importante que é o planejamento financeiro, né? A gente acompanhou no Dinheiro TMC de hoje o que dá para fazer para se organizar melhor, para começar o semestre melhor. E isso que vai se refletir lá no começo do ano que vem, né? Quando a gente sabe que as contas pesam, os impostos, a volta às aulas. Então, se a gente começar melhor o semestre agora, a gente já chega mais tranquilo em janeiro do ano que vem. Agora, para você que curte esporte, você sabe que aqui na TMC você acompanha tudo de pertinho, né? Neste sábado tem futebol claro, de sobra, para quem gosta do quê? De mata-mata. Começaram as oitavas de final da Copa do Brasil com 3 jogos valendo classificação. Às 5h30 da tarde tem Clássico Carioca, Vasco e Fluminense. Às 7h30 tem Atlético Mineiro, que recebe o Juventude, o time gaúcho, embalado por uma boa fase na Série B. E fechando o dia, às 9h, a gente tem Santos e Remo, que se enfrentam na Vila Belmiro. Quem passar dessa fase, depois da ida e da volta, garante um prêmio de R$3 milhões, valor que só vai crescendo ao longo da competição, podendo chegar até R$78 milhões para quem for campeão no fim do caminho. É um dinheirinho que resolve aí as dívidas de alguns clubes, né? não dá pra sanar as dívidas, mas já resolve, já dá um adianto ali. Agora são 9 horas e 59 minutos, daqui a pouquinho a gente vai fazer um giro com os nossos repórteres, especialmente de cada região, você que está aí em Curitiba, em Recife, em Belo Horizonte, no Rio de Janeiro, em Brasília também, vai acompanhar as notícias da sua região com tudo o que importa para você. E agora, olha só, 9h59, quase 10 em ponto.
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1: 10:01. Bom dia para você que tá chegando agora na nossa programação. Você que vai ouvir a partir de agora uma hora de muita informação do Brasil, do mundo e, é claro, do estado de São Paulo e da cidade de São Paulo. Esse é o Paulista TMC nessa edição de sábado. Eu sou Estela Ribeiro, vou estar com você atualizando as principais notícias, lendo os comentários de vocês aqui nas redes sociais, no nosso WhatsApp. Lembra, hein? 11972211001. Manda aqui sua sugestão, sua dica, sua dúvida, o seu meme, porque eu adoro receber meme aqui, eu dou umas boas risadas e alguns até ponho no ar. E eu tô muitíssimo bem acompanhada, claro, de meu companheiro, parceiro que eu amo, Felipe Bueno. Bom dia, Felipe.
2: Como você disse, bom dia, Estela, pra você que chegou agora, né? Literalmente agora. São 10:02. Seja bem-vinda, seja bem-vindo. Já falou que dia é hoje? Já falou que mês é hoje?
1: Não.
2: Gente, já são 10:02 de agosto.
1: Olha só.
2: Você vê como agosto passa rápido? É mito essa história de que agosto não termina, gente. Primeiro de agosto
1: já de 2026. Tá passando, né?
2: Já tá passando.
1: E você sabe que eu gosto dos memes que colocam o julho, Julio Iglesias, em espanhol.
2: Ah.
1: Julio, em espanhol, também é o mês julho. Então se escreve da mesma maneira, Julio, de julho. E Julio, de Julio Iglesias. Então, durante o mês de julho inteiro, você tem altos memes que falam: Julio chegou, Julio já está aí. É sempre a foto do Julio Iglesias fazendo alguma coisa e tal. Então, neste momento, Julio já era. É o primeiro momento em que Julio já não está mais entre nós. Agora são 10:02.
2: Sabia que Julio Iglesias quase foi goleiro do Real Madrid? Essa é outra história, depois eu conto.
1: Tá bom.
2: É verdade. É verdade.
1: Vou querer saber.
2: Bora para as manchetes, vamos lá.
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1: A gente começa essa edição do Paulista atualizando o tiroteio que aconteceu ontem no Aeroporto Internacional de Guarulhos. A Polícia Federal prendeu, na noite de sexta-feira, o tratorista terceirizado do aeroporto, suspeito de ter facilitado a ação da quadrilha que tentou embarcar cocaína num avião com destino à Europa. Câmeras de segurança flagraram os criminosos invadindo a pista pela área de uma obra, cortando a cerca de arame para acessar o local. Ao todo, foram apreendidos 400 quilos de droga, incluindo 5 malas que já tinham sido colocadas dentro da aeronave. Durante a ação, os suspeitos trocaram tiros com os agentes federais e conseguiram fugir, mas ninguém ficou ferido. O Ailan Bernardo preparou uma reportagem especial sobre esse caso e a gente confere daqui a pouquinho ao longo do programa.
2: O governo de São Paulo vai reduzir de 10 para 8 horas por dia o período em que a Sabesp diminui a pressão da água, mesmo com o sistema Cantareira no segundo pior nível dos últimos 10 anos. A partir de agosto, a chamada gestão de demanda noturna, medida que reduz a pressão para economizar água durante a madrugada, passa a valer das 22 às 6 da manhã, em vez das 10 horas atuais. Essa decisão foi tomada porque choveu bem mais do que o esperado nas últimas semanas, o que melhorou os reservatórios. Mas, atenção, o Cantareira ainda opera com apenas 36,7% da capacidade. A Secretaria Estadual de Meio Ambiente, reforça que a situação continua exigindo consumo consciente de água, mesmo com a folga na medida de restrição.
1: E a OAB de São Paulo divulgou uma nota de repúdio contra uma fala do presidente Lula sobre advogados criminalistas. Durante um podcast, o Lula disse que não contratou um criminalista para defendê-lo em 2018, porque, segundo ele, criminalista não sabe defender inocente, criminalista defende bandido, entre aspas. Para a OAB, a declaração é um preconceito contra essa área da advocacia, que, na verdade, defende direitos garantidos a qualquer cidadão, como o devido processo legal, ou seja, o direito de ser julgado seguindo as regras corretas, direito à ampla defesa, que garante a qualquer pessoa acusada o direito de se defender.
2: Agora o assunto é eleição. PSTU confirma a candidatura de Vera Lúcia ao governo de São Paulo numa convenção realizada na Zona Leste aqui da capital. Aos 58 anos, ela começou a vida política no movimento sindical e ajudou a fundar o próprio PSTU em 1994, depois de ter sido expulsa do PT por defender o impeachment do então presidente Fernando Collor. É a primeira vez que ela disputa o governo paulista, mas já foi candidata à presidência em duas eleições anteriores. A chapa também tem Renata França como vice, além de Weller Gonçalves e a doutora Eliana Ferreira concorrendo a vagas no Senado.
1: E o governador Tarcísio de Freitas é oficializado hoje como candidato à reeleição de São Paulo numa convenção no ginásio do Ibirapuera. O evento tem um jogo de bastidores por trás. Apesar de o senador Flávio Bolsonaro marcar presença, a ideia da campanha é que Tarcísio seja o protagonista absoluto no palco, sem disputar espaço com o presidenciável. A expectativa é que Tarcísio mantenha o que aliados chamam de, entre aspas, distância segura de Flávio ao longo de toda a campanha. Daqui a pouco a gente volta nesse assunto com mais informações ao vivo.
2: Bom, e hoje acontece um mutirão de testagem e prevenção de infecções sexualmente transmissíveis na região central da capital. Das 17 às 22 horas, no local é possível fazer testes rápidos e gratuitos para HIV, hepatites B e C e sífilis, com início imediato do tratamento quando o resultado der positivo. A ação também oferece PRP e PEP, medicamentos que previnem a infecção pelo HIV antes ou depois de uma situação de risco. O serviço fica no Largo do Arouche 109, no centro de São Paulo, perto do Mercado das Flores.
1: E atenção, motorista, quem for sair de casa neste domingo, precisa ficar atento. A cidade tem duas corridas de rua que vão mexer com o trânsito na Marginal Pinheiros. Nossa, só duas? Até que é pouca coisa, porque tem dia aqui que a gente tem várias, muitas, cinco, seis pela cidade. Amanhã acontece na Marginal Pinheiros, como é corriqueiro, e também na região ali do Ibirapuera. Então as interdições da Marginal começam já na madrugada, a partir de 1h30. Por quê? Porque os doidinhos que saem pra correr começam o quê? 5h30 da manhã, não é? 5 horas é a largada.
2: Eu vou te contar uma história.
1: Eu falo doidinho com todo carinho e também com um pouco de inveja, porque eu adoraria ser essa pessoa com essa disposição e essa disponibilidade pra correr. E eu acho lindo, eu tô vindo trabalhar, eu passo de carro ali, o pessoal correndo às 5h30 da manhã, eu falo, nossa, gostaria. Então a interdição começa a partir da 1h30 para a corrida no Shopping Eldorado, enquanto no Ibirapuera os bloqueios começam às 3 da manhã. Para a corrida de quem?
3: Da Hello Kitty.
2: Ah, essa eu participaria numa boa.
1: Não era essa que você ia fazer amanhã e,
2: não,
1: e foi destituído?
2: Infelizmente não é outra.
1: Era outra?
2: É, mas tá. Eu vou te explicar.
1: Tá bom. A dica, então, é evitar as imediações dos eventos e usar, claro, as vias alternativas. Uma boa notícia para quem preferir deixar o carro em casa, que no domingo o transporte público é gratuito o dia inteiro, né? Graças ao programa Domingão Tarifa Zero. Agora, 10 horas e 8 minutos.
2: E aí, Estela, você que é corredor, tá assistindo a nossa programação, tá vendo esse ar debochado de Estela Ribeiro, esse ar zombeteiro, né? Tudo bem.
1: Serelepe, pimpona.
2: Existe pimpona? Enfim. Mas o fato é que, além de tudo, tem outra coisa, né? Três linhas de metrô funcionam a madrugada inteira. Então, eu vou contar a parte da história que eu ia te falar. Semana passada, eu participei de uma corrida no Autódromo de Interlagos.
1: Longe
2: eu moro
1: daqui.
2: No centro. Uhum. E a largada era 6h. Então, 4h30, eu já estava andando pela cidade, tá bom? Tá bom?
1: Olha, que bonitinho. Parabéns.
2: E, aliás, tem uma corrida em Interlagos amanhã também. Só que essa, como é num lugar fechado, que é no Centro Campestre do Sesc, ela não causa interdições na cidade. Mas com certeza vai ter aquele movimento que é muito curioso nos trens e nos metrôs, que é aquele pessoal indo pra lá e pra cá com o número de peito, já com pressa, meia levantada, shortinho, né?
1: Comendo banana.
2: Comendo banana, aquele gelzinho lá, é muito legal.
1: Agora, pergunta aqui que não quer calar. Felipe Bueno, qual é o seu pace?
2: Foi de 5h29 domingo passado, tá bom?
1: Sim.
2: Tenho provas. 10h10.
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1: Olha, como a gente comentou mais cedo, nesse sábado o governador Tarcísio de Freitas é oficializado candidato à reeleição em São Paulo numa convenção do Republicanos que acontece ali no ginásio do Ibirapuera. Quem traz as informações pra gente é o Marcos De Pato, que tá lá. Fala, Pato.
5: Oi, Estela, Felipe, muito bom dia a todos que acompanham a programação. Falo ao vivo do ginásio do Ibirapuera, na sul da capital paulista, onde deve começar a qualquer momento a convenção que vai oficializar a candidatura de Tarcísio de Freitas à reeleição do governo do estado de São Paulo. Ele que vai ter como vice, né, candidato a vice, Felice Rambucci, que já o acompanha desde janeiro de 2023, desde o início do mandato de Tarcísio de Freitas. Também é esperada aqui no ginásio do Ibirapuera a presença de Flávio Bolsonaro, candidato oficializado à presidência da República. Assentos do ginásio do Ibirapuera. A gente estava aí com uma previsão de início para as 9h15. Já temos aí praticamente uma hora de atraso. Inclusive, flagrei agora aqui um apoiador aqui atrás das câmeras, da câmera, né? Para o pessoal que acompanha no YouTube, já estava cochilando até, né? Porque vai atrasando, apesar desse barulho todo que houve, né? Dos apoiadores, com tamborins, tambores, cornetas, fazendo, crescendo um dia de jogo aqui no ginásio do Ibirapuera. Só para a gente reforçar, né? Nas pesquisas, Tarcísio de Freitas lidera aí, segundo a pesquisa do Instituto, com 48% contra 35% do principal adversário, que é Fernando Haddad, do PT. Olha, deve começar a qualquer momento, eu estou aqui a postos para trazer todos os detalhes dessa convenção estadual do PL, vai confirmar, né, vai oficializar a candidatura de Tarcísio de Freitas para tentar aí a ação cargo de governador de São Paulo. Enquanto isso, eu sigo acompanhando vocês aqui. Inclusive, quero deixar o recado aí pro Felipe Bueno. Pode me convidar para a corrida, viu, Felipe? Se tiver precisando de algum parceiro para a corrida aí, eu ainda estou começando. Fiz poucas provas, mas eu te acompanho aí se precisar.
2: Vai ser convocado, Marcos Depato. Domingo que vem a gente já conversa, né? Já começa a treinar.
1: Domingo que vem não vai ter da Hello Kitty, porque eu sei que vocês têm um perfil de a caráter, talvez, não? Uma corrida da Hello Kitty,
2: calma,
1: você não iria.
2: Já teve a do He-Man. Adoro. Eu seria o. Como é que chama o inimigo? O esqueleto,
1: o
2: né?
1: O esqueleto.
2: Pô, o esqueleto é top, gente. Mas, enfim, pra quem tá só ouvindo, né? É interessante a gente escrever o que o Depato tá testemunhando, porque ele descreveu muito bem como um evento que parece que envolve torcida. E esse evento que ele tá testemunhando aí no ginásio do Ibirapuera, a gente tá ouvindo o som ambiente ainda, ele lembra muito aquelas convenções que são muito comuns nos Estados Unidos. Né? Não é por acaso, né? É uma estética que é adotada, né? Pelo PL, pelo Republicanos, por esses partidos que têm uma certa influência, uma identidade ideológica com os republicanos dos Estados Unidos. Então a gente vê, né? Tem telão no centro do ginásio, tem muitas bandeiras, né? Tem uma agitação, toda uma iluminação diferente, né? Quem acompanhou convenções nos anos 90, nos anos 2000, era um negócio muito mais simples, né? Muito mais semelhante, por exemplo, a eventos sindicais, né? Eventos de grupos mesmo, né? E agora isso atinge também uma diferença estética muito grande, até porque, né, Estela de Pato, tudo isso vai para cortes em redes sociais. Então claro, tem que causar um impacto visual muito importante, né? Olha lá, o spotlight batendo no rosto do Marcos Depato.
1: Parece que ele tá numa balada, tem umas luzes mesmo coloridas. Ô Pato, e a gente falou aqui mais cedo, você acompanhou na semana passada a convenção do PL, que também tinha um pouco esse clima de grandioso, né? Uhum. Os discursos foram, tinham como pano de fundo músicas que pareciam trilha sonora de filme de épico, ação, sabe?
2: Épico, exato.
1: E, Pato, a gente falava aqui mais cedo que dessa vez o Tarcísio de Freitas, embora receba o Flávio Bolsonaro no palco, vai tomar conta para que ele seja o protagonista do evento, né? Levando em conta que sábado passado houve uma grande movimentação, inclusive uma grande participação do próprio Tarcísio na convenção que era feita para oficializar a candidatura do Flávio. Então, agora, como a situação se inverte, o Tarcísio pretende ser o protagonista da convenção, é isso?
5: Exato, Stella, é isso que se espera aqui hoje, né? Nessa convenção estadual do PL, que o Tarcísio de Freitas seja o destaque, tenha o maior tempo de fala na convenção do candidato à presidência da República, né? Flávio Bolsonaro, no último sábado, ele teve um tempo menor, é claro, até porque dividiu o palco ali com os candidatos ao Senado também, Guilherme de Hitt, André do Prado, que inclusive devem estar aqui hoje, André do Prado, que é deputado estadual, presidente da Assembleia Legislativa do Estado de São Paulo, Guilherme de Hitt, ex-secretário estadual de Segurança Pública. Os dois também vão estar aqui hoje, formam aí, né, a chapa ao lado de Tarcísio de Freitas aqui pelo governo do estado de São Paulo. Então, na última convenção de Flávio Bolsonaro, Tarcísio acabou tendo um tempo de fala menor. Hoje isso deve ser diferente. Ele deve falar por mais tempo, um discurso maior. Inclusive, né, na ação Bolsonaro do PL, hoje é a convenção aqui dos republicanos, né? Eu acho que eu até falei em algum momento errado. Hoje a convenção aqui é dos republicanos. A convenção do PL teve a participação do presidente da Argentina, Milei, né? Ele, Javier Milei, que acabou protagonizando ali, né, com algumas falas polêmicas. Teve praticamente 30 minutos de discurso durante a convenção do PL, né, para oficializar a candidatura de Flávio Bolsonaro. Então, aquela foi uma outra situação. Acredito que hoje Tarcísio de Freitas deve falar por um tempo maior, deve ter mais destaque, sim. Afinal de contas, é a oficialização da candidatura dele ao governo do estado de São Paulo, né, tentando aí a reeleição. Mandato prolongado aí por mais 4 anos e a gente segue acompanhando aqui, ó. Já deu uma hora e nada de começar a convenção do Republicanos nesse clima aí de torcida, né, no ginásio. A gente vem falando, muito barulho. Vocês falaram da iluminação agora. Um pouquinho antes mesmo de eu entrar ao vivo aqui com vocês, a luz estava piscando. Ela falou da questão, parecia que estava numa balada. Aquele momento estava mais ainda, porque a luz estava piscando intermitentemente no rosto. Eu até pensei que eu iria começar falando de nada, apesar de parecer, mas agora a luz deu uma acalmada aqui. Vira e mexe, eles voltam a colocar os holofotes aqui e acaba pegando aqui o repórter que vos fala.
2: Tá certo, então. O Marcos Depato volta ao longo da programação. É uma das prioridades da nossa cobertura desse fim de semana. Todas as convenções que serão realizadas, a gente tem Lula confirmando a candidatura à reeleição nesse domingo, né, no âmbito do PT, e a gente vai trazer para você, tá trazendo para você aqui na TMC, neste sábado e também amanhã, uma cobertura especial mostrando os caminhos que vão definir o rumo do estado de São Paulo, nesse caso específico, e do país inteiro, por que não, né? 10 horas e 18 minutos.
1: Olha só, a gente viu ontem aquela movimentação no Aeroporto Internacional de Guarulhos, né? Tiroteio. Por quê? Porque uma quadrilha tentou embarcar malas com drogas num avião. Inclusive, conseguiu colocar parte dessa bagagem no bagageiro de um avião. E quem traz as informações pra gente, ele que esteve lá ontem durante todo o dia acompanhando a situação, foi o Ailan Bernardo. Vamos ouvir.
6: Segurança, obrigado.
7: As imagens mostram bandidos encapuzados dentro do aeroporto mais movimentado da América Latina, tentando colocar drogas no carro de bagagens. Eles acessaram a área de cargas próxima ao Terminal 3 pelos canais de esgoto e depois saíram por um canteiro de obras. Vários deles portando armamento pesado. Os funcionários da obra tiveram que continuar operando as máquinas durante a ação. Segundo o delegado Tom Blumer, da Polícia Civil, foi nesse momento que os policiais federais chegaram ao local.
8: Durante essa intervenção, os policiais foram recebidos a tiros e, durante a troca, os criminosos conseguiram se evadir para uma região de mata, porém abandonaram drogas e demais objetos que foram apreendidos.
7: Segundo a polícia, todas as malas com as drogas foram deixadas para trás depois da troca de tiros. Agora, o caso vai ser investigado pela Polícia Federal.
2: Bom, são 10 horas e 19 minutos. Tem tempo aqui para a gente falar um pouquinho do trânsito de São Paulo. A Estela já trouxe alguns dos corredores principais. A gente falou do alerta para amanhã também, que tem várias corridas na cidade de São Paulo. Vamos falar um pouquinho sobre o entorno, porque aparece aqui, acho que esse Estela, me perdoe se eu estou sendo repetitivo aqui, mas tem um probleminha no Rodoanel.
1: Não tinha falado desse, não.
2: Não trouxe, né? Atenção, pessoal que está no Rodoanel, no sentido da pista externa, que é o sentido anti-horário, né? Saindo da Anhanguera e antes de chegar na Castelo Branco, tem um acidente que já gera aqui uns 2 quilômetros, pelo menos, de lentidão. Estamos falando aqui de um pedaço que é Osasco-Tamboré, né? Você que passa por aí conhece. Ainda tecnicamente a gente está falando de Osasco. E aí depois da Castelo já não tem mais problema nenhum. no sentido de quem vai para Dutra, para Anchieta, Imigrantes e tudo mais. De resto, o rodoanel vai muito bem. No outro sentido também, sem problema nenhum, dá para você fazer a volta ou a quase volta do rodoanel, né? Porque não está pronto ainda. Enfim, e as estradas no sentido São Paulo e no sentido interior também vão bem. Dá uma última olhada aqui no sistema Anchieta Imigrantes para ver se tem algum problema. Na interligação tem lentidão aqui da Imigrantes. Aliás, na interligação não, já na descida. Descida da Imigrantes, no trecho de Serra tem redução de velocidade. Mas não é nada muito complicado, não. Você desce num tempo bom aqui, chega à Baixada Santista numa boa e para subir também sem nenhuma complicação nesse momento, 10h21 agora.
1: Pois é, 21 também é a temperatura agora, 21 graus na cidade de São Paulo, a média, né? Lembrando que varia ali de acordo com a região. Se você estiver, por exemplo, na região do Riacho Grande, você tem 17. Aliás, Parelheiros amanheceu hoje com 7,7 graus. Frio, né? Enquanto a região central tinha ali 14,7, Parelheiros estava com 7 graus nessa madrugada. Lembrando que a máxima na capital chega a 27 graus ali por volta das 2 horas da tarde. E a gente não tem previsão de chuva ao longo desse dia. Agora, 10 horas e 22 minutos, a gente vai falar de que o governo de São Paulo adiou o início da operação do chamado pedágio Free Flow no sistema Anchieta Imigrantes. O repórter Ricardo Sparvoli tem mais detalhes.
9: A implantação da tecnologia estava prevista para começar em 1º de agosto, neste sábado, mas agora não tem mais data definida. O adiamento aconteceu depois da fase preparatória de testes operacionais apontar a necessidade de reposicionar um dos pórticos de cobrança da Rodovia dos Imigrantes no sentido capital. Segundo o governo de São Paulo, as análises identificaram a oportunidade de realocar o equipamento para preservar os deslocamentos locais e ampliar a justiça tributária. Segundo a Secretaria de Parcerias e Investimentos e a Artesp, que é a Agência de Transportes do Estado de São Paulo, o equipamento antes destinado ao quilômetro 29 da Rodovia dos Imigrantes no sentido capital vai ser posicionado no quilômetro 38 da via, no mesmo sentido. Os demais permanecem nos locais já definidos, no quilômetro 29 da Imigrante sentido litoral e no quilômetro 33 da Via Anchieta. Até que o novo sistema entre em funcionamento, os motoristas vão continuar utilizando o modelo atual de cobrança. As praças de pedágio da Via Anchieta no quilômetro 31 e Riacho Grande e da Rodovia dos Imigrantes no quilômetro 32 em Piratininga seguem em operação normal, com tarifa de R$ 40,60, cobrada apenas no sentido litoral. Depois da implantação do Free Flow, que recebeu o nome de Siga Fácil, as praças físicas vão ser substituídas por pórticos eletrônicos, por câmeras. A cobrança vai passar a ser dividida entre a descida e a subida da serra, com tarifa de R$ 20,30 em cada sentido. Ainda segundo o governo estadual, a nova data para o início da operação vai ser divulgada apenas depois da conclusão de procedimentos técnicos e administrativos.
2: E a gente vai falar agora de um assunto muito, mas muito, muito importante, que é a questão viária, da segurança viária. Isso vale para São Paulo, vale para qualquer metro quadrado de estrada, rua, avenida do país, né? O aumento das mortes no trânsito em São Paulo alerta, principalmente, acende um alerta, principalmente nos casos envolvendo motociclistas e acidentes causados por motoristas embriagados. Não são só essas as razões, mas isso tem muito peso, né? A TMC conversou com o Sérgio Eisenberg, que é engenheiro e mestre em transporte, para entender melhor esse cenário e os desafios da segurança no trânsito. Vamos acompanhar.
10: A CET sabe o que fazer e vem fazendo isso há mais de 40 anos. A CET, na cidade de São Paulo, e ela é exemplo para a região metropolitana e para o resto do Brasil, vem investindo em educação de trânsito, em projetos, em sinalização, em engenharia de tráfego e também em fiscalização. E com isso, a CET conseguiu mudar o panorama de São Paulo completamente, da cidade de São Paulo, e influenciar o Brasil. Para você ter uma ideia, na década de 1980, nós tínhamos na cidade de São Paulo uma média de 22 mortos por grupo de 10 mil veículos por ano. E hoje, mesmo com esse aumento, nós estamos com menos de um morto. Ou seja, a melhoria foi de 22 vezes na segurança, investindo num trabalho de formiguinha ano a ano em engenharia, em fiscalização, em educação. Esse é o caminho. é o caminho que o Brasil está abandonando por populismo. A gente está vendo pouco ou nenhuma campanha de educação de trânsito. A gente está vendo muito menos fiscalização de trânsito. O exemplo da Fernanda da Mota, que passou em velocidade absurda na faixa azul, é um exemplo que ninguém está fiscalizando velocidade de moto. E a gente não está fiscalizando o veículo. Tem veículo circulando por aí sem um condutor não habilitado, com um licenciamento vencido. Tudo aquilo que gera um laissez-faire, gera um relaxamento de comportamento, cujo resultado é aumento de número de mortes.
1: Mas existe algumas políticas públicas que têm mostrado algum resultado positivo para, então, a gente falar vamos para esse lado ou vamos mais para esse lado na redução das mortes envolvendo motociclistas e outros acidentes?
10: Veja, vou dar um exemplo só com relação às motociclistas. Se a gente quiser melhorar a segurança delas, é ampliar as faixas azuis. Mas não só colocar, pintar a faixa azul. Colocar na faixa azul o mesmo controle de velocidade que as faixas dos automóveis têm do lado. Se você vê os automóveis andando na 23 de maio, na Marginal, na Bandeirantes, são grandes vias de São Paulo, arteriais importantes, você vê os carros respeitando a velocidade, porque eles sabem, se correu, o radar pega. Mas a moto está na faixa azul, não pega, não tem fiscalização na faixa azul. Por quê? Por covardia, eu acredito, das autoridades que não querem se indispor com a categoria. Ou seja, vem um comportamento populista, que vem desde o governo federal até chegar no município, de não provocar o motorista, deixa ele à vontade. E se deixa ele à vontade, significa que os infratores contumazes vão se matar e vão matar os outros. Eu estava falando, então, de medidas para motocicleta. Colocar a faixa azul com fiscalização de velocidade, como é para os carros. E também em todos os semáforos da cidade, colocar aquela área de espera que existe antes da retenção, antes das faixas de travessia do pedestre, tem uma espera para motos. Isto é fundamental para a segurança. É baratinho, não custa nada, só fazer uma pintura no chão, está pronto, todo mundo sabe usar, os carros respeitam, as motos ficam na frente e quando o sinal verde elas saem na frente, elas saem com mais segurança, há mais segurança para o tráfego, a maior capacidade viária, todos saem ganhando. Então, são medidas simples de engenharia para melhorar a segurança das motos, junto com fiscalização para que os maus motociclistas não se matem e não matem os outros, junto com campanhas de educação para fazer com que esses motociclistas tenham mais consciência do risco que é correr e não voltar para casa.
11: Ô Sérgio,
10: morreu no caminho.
11: Um outro ponto, né? A desatenção também é inimiga, né? O que eu vejo de gente atendendo o telefone celular, mandando mensagem enquanto dirige, é realmente algo impressionante. E como muita gente trabalha, né, usando o celular o tempo todo, resolve a vida muitas vezes por aqui, a pessoa às vezes ela recebe uma mensagem e quer responder no momento em que o sinal está verde, ou então o sinal fica verde, o carro não anda porque justamente a pessoa está ali no celular. Isso certamente colabora e muito para os acidentes, né?
10: Veja, Fernando, tem toda a razão. O uso do celular é um problema de saúde pública, uma compulsão, quase um problema de psicologia grave que afeta a população e que tem que ser resolvido através de políticas públicas de conscientização, campanhas inteligentes e sensibilização para mostrar mesmo o risco que é para a pessoa olhar o celular e em 2-3 segundos ela está morta. Eu trabalho com perícias de acidentes e é comum a gente ver, de repente, um veículo está em linha reta, a via faz uma pequena curva, ele segue reto e vai para a contramão, se mata e mata alguém. Por quê? Porque durante 2-3 segundos foi olhar a telinha. Então, parece que está além da vontade, é uma compulsão. Vem um sinalzinho da tela e a pessoa, o motorista, olha para a tela e isto é suficiente para causar morte. Então, é preciso sensibilizar as pessoas que às vezes não têm essa noção. E não estão fazendo aparentemente uma bobagem, não estão correndo, estão andando a velocidade normal, estão respeitando o trânsito, a sinalização, mas perderam a atenção e com isso perdem a vida e matam mais alguém.
1: Ô Sérgio,
10: isto é o tipo de coisa para fazer resolver com campanha de educação pública.
1: Rapidamente, pois aqui, não, puxando para comportamento já que o senhor mencionou, a questão do comportamento, né, usar celular, enfim. Em horários de pico, essa pressão por produtividade, rapidez, também pode estar contribuindo para comportamentos de risco entre motociclistas e de uma maneira geral também, que é o que envolve o comportamento, né?
10: Em horário de pico e fora do horário de pico, em todos os horários, isso pega mesmo. E com relação aos motociclistas, a gente está falando de motofretistas e também mototaxistas, que mais cedo ou mais tarde também vão estar circulando pela cidade de São Paulo, como isso acontece em todo o Brasil, esse pessoal pode ser controlado pelo próprio aplicativo. E quando alguém pede um serviço, já tem uma previsão de tempo. Portanto, o aplicativo já calcula as condições de trânsito, a via a ser percorrida e sabe qual vai ser o tempo de percurso provável. Se esse indivíduo completou aquele tempo de percurso em metade do tempo, ele deve receber um sinal, um cartão amarelo, imediatamente, do aplicativo e dizer, olha, na próxima você está fora do ar uma hora ou duas horas, da reincidência pica o dia fora do ar. E se voltar a ser contumaz no comportamento delinquente no trânsito, sai da plataforma. Ou seja, o poder público pode trabalhar junto com os aplicativos e estimular políticas de controle de fiscalização que são muito mais eficazes do que a multa, porque a multa, muita gente está andando com motocicleta e nem paga nada, nem licencia, então isto é mais eficaz e é imediato.
1: Bem, agora 10 horas e 32 minutos, a gente já volta.
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2: Muito bem, são 10 horas e 36 minutos aqui no nosso Paulista TMC deste sábado, dia 1º, literalmente, de agosto. A gente traz para você destaques atualizados do noticiário, como esse aqui, ó. A partir da próxima segunda, São Paulo passa a oferecer um segundo reforço da vacina contra a poliomielite, ampliando a proteção para crianças de até 6 anos, 11 meses e 29 dias. A medida busca resgatar quem está com o esquema vacinal incompleto ou atrasado. Hoje a cobertura contra a doença no estado está em pouco mais de 75%, bem abaixo da meta de 95%, considerada ideal para garantir proteção de toda a população. Pais e responsáveis devem levar a caderneta de vacinação ao posto de saúde para conferir as doses em atraso. A novidade acontece junto com o início da campanha de multivacinação no estado, que também vai reforçar, presta atenção nisso aqui, ó, vacinação contra o sarampo, a tríplice viral, né?
1: Isso.
2: O sarampo, que já teve 15 casos registrados em São Paulo neste ano. Ah, mas peraí, Felipe, estamos falando de uma população de 20 milhões de pessoas, 15 casos. Porém, né, a taxa de contágio do sarampo é muito alta, é muito elevada. Então a gente tem sim que se preocupar com isso. Passa no posto de saúde assim que você puder.
1: Pois é, e sabe qual é o mais grave dessa situação? É que o sarampo é uma doença que já foi erradicada algumas vezes no nosso cenário estadual e nacional. Exato. Por causa das campanhas de vacinação. Atualmente, nós teoricamente temos a doença sob controle, erradicada, mas o aumento desses casos, 15 casos só em São Paulo, chama a atenção. E um desses casos, se eu não me engano, é num bebê, bem pequenininho.
2: Uhum.
1: E o que, que acontece? A gente consegue erradicar uma doença quando 95% da população está vacinada com as duas doses da vacina tripla viral. Por enquanto, não é que a nossa vacinação no estado é baixa. Não é baixa, mas ela tem 90% da primeira dose. O ideal é que a gente chegue em 95% com as duas doses, para não correr o risco dessa doença voltar. E como o Felipe disse, é uma doença com uma transmissão muito rápida, através de gotículas que ficam suspensas no ar por até 2 horas. Então, se naquela época da pandemia da Covid você ficou com medo de respirar perto de quem estava doente, o sarampo é meio por aí também. Você respirou perto de alguém que espirrou e teve ali as partículas despejadas no ar, a contaminação pode ser muito grande e muito rápida. E o sarampo causa um problema específico no nosso sistema imune. Eu estava vendo um especialista falar ontem que a gente, mesmo que esteja, a gente se vacina contra o sarampo, mas se a gente pega o sarampo, a doença afeta o nosso sistema imune e deixa a gente suscetível a pegar outras doenças mais graves. Então, não dá para comer bola, gente. A gente viu o Canadá, por exemplo, agora que recebeu o Mundial. O Canadá, que já tinha erradicado o sarampo tempos atrás, teve que correr atrás de vacinação novamente porque a doença voltou com onda total. As pessoas estavam viajando para lá para assistir os jogos do Mundial e as autoridades preocupadíssimas com a disseminação do vírus. Então, vamos se vacinar? Aproveita, segunda-feira começa a campanha, dia 3 de agosto, para crianças a partir de, deixa eu ver aqui, para bebês a partir de 6 meses, a pessoas aos 59 anos de idade.
2: 59 anos de idade, tá certo. Bom, um pouco de entretenimento aqui, ó. Quem gosta de teatro e mais não quer gastar nada, tem boas opções em São Paulo neste mês. Atenção, Circuito Giro Sesc 80 anos segue com apresentações gratuitas até 16 de agosto em teatros municipais da cidade. Os teatros do Sesc são muito legais. Entre os destaques, autobiografia autorizada com o autor Paulo Betti, que celebra 50 anos de carreira, revisitando a trajetória pessoal e artística. Isso nos dias 7 e 8 de agosto no Paulo Eiró. Ingressos grátis, mas é preciso pegar na bilheteria do próprio teatro 1 hora antes de cada apresentação, conforme a lotação de cada unidade. 10h40 agora.
1: É isso, daqui a pouco a gente vai voltar a falar um pouquinho mais de cultura, mas por enquanto a gente tem notícia ruim. A gente tem notícia ruim aqui com o nosso repórter Abraão Ramos, especialmente aqui no nosso estúdio hoje. Seja bem-vindo, Abraão, ao nosso Paulista TMC nessa edição de sábado. Você vai falar de assassinatos, número de assassinatos, é isso?
4: Nós vamos falar sobre uma ocorrência em São Bernardo, que infelizmente terminou em tragédia, viu, Estela? Muito bom dia a você, Felipe, a todos que nos acompanham. Infelizmente, com essa notícia que acaba por chocar pela forma como tudo aconteceu, viu? Um operador de empilhadeira, o Cláudio Henrique da Silva, de 33 anos, chegou para mais um dia de trabalho na empresa Bombril, ali em São Bernardo do Campo, no bairro Ruge Ramos, uma empresa bem antiga, bastante conhecida no Brasil e principalmente ali na região. Chegou para mais um dia de trabalho, mas infelizmente acabou tomando uma atitude inesperada. Ele esfaqueou 3 colegas de trabalho: Douglas de Souza Vieiras, de 39 anos, Edivaldo Santos da Silva, de 44 anos, e Victoriano de Moura, de 54 anos. Infelizmente, os 3 não resistiram. A polícia militar foi acionada, ele foi levado para o 2º Distrito Policial ali em São Bernardo do Campo, e a polícia agora vai apurar o que aconteceu, porque ele acabou atentando contra a própria vida, morreu ali no interior da delegacia, e agora a Polícia Civil já vai apurar o que aconteceu, como isso aconteceu dentro de uma delegacia. E a polícia também vai apurar o que aconteceu com esse operador de empilhadeira.

0: do preço.
1: É verdade. A gente lançou aqui mais cedo na programação em rede nacional uma curiosidade de quanto custa o PF aí na sua cidade, na sua região, e qual é o nome. Você conhece ele por PF mesmo, prato feito, é o comercial, é o Marmitex, enfim, manda aqui pra gente no nosso WhatsApp 11972211001. E a gente, claro, está repercutindo esse final de semana de mais convenções dos partidos. Começou na semana passada e foi uma semana bastante intensa nessa oficialização das candidaturas pelo Brasil afora. E quem está hoje para falar com a gente é a Beatriz Gimenez. Fala, Bia! Tudo bem? Bom dia.
2: Tudo certo, Estela. Bom dia, gente. Então, ontem eu acompanhei a convenção do PSB, a convenção estadual, né, que aconteceu na Alesp aqui em São Paulo. A gente teve a confirmação das candidaturas do partido para disputar os cargos estaduais, né? E apesar dos formalismos, foi uma grande festa. Teve, inclusive, a presença da bateria da Gaviões. Muita bagunça. Muita música, né? E marcaram presença aí no evento os principais nomes da chapa do Haddad, que está disputando o governo aqui em São Paulo. A Marina Silva, Simone Tebet, o vice-presidente Geraldo Alckmin, o Márcio França, Tabata Amaral e vários dirigentes do partido, né? E além disso, a gente também teve o Datena, que está confirmado aí como deputado federal pelo PSB, né? Ele estava lá apoiando a chapa estadual, fez um discurso chamando o presidente dos Estados Unidos, Donald Trump, de ditador, e falou que vai dar uma cadeirada nas injustiças de São Paulo, enquanto ele segurava uma cadeira. Foi uma cena, assim, né? E dentre os principais destaques da noite, a gente também teve as falas da Marina Silva, da Simone Tebet, em tom de crítica alta nos números de violência aqui no estado, o sucateamento da educação também, o Haddad criticando aí os contratos de concessões públicas dos serviços da Sabesp, do metrô e dos trens aqui no estado, e também mencionou, como ele já vem fazendo em outras ocasiões, que as finanças do estado não estão indo bem, né? E o Márcio França, que também fez um discurso muito enfático, né, em tom de crítica à gestão do Tarcísio, chamando o governador de traíra e questionando que ele não tem residência aqui em São Paulo. Já é uma dúvida que ele tem levantado aí nas últimas convenções, e ontem ele fez isso de novo e ofereceu, inclusive, uma nota de R$200 para quem respondesse essa pergunta. E é isso. Então, ontem a gente teve a convenção do PSB, oficializando, então, Simone Tebet ao Senado aqui no estado de São Paulo e o Márcio França como vice-governador na chapa do Fernando Haddad.
1: Ô, Bia, alguém levou os R$200?
2: Não.
1: Não deu.
0: Eu ia perguntar, inclusive, para vocês, quando e quantas vezes vocês viram uma nota de R$200 na mão? Eu acho que eu vi uma vez na minha vida, na minha mão, tá? Mas enfim.
1: A gente já não usa mais.
2: Faz muito tempo que eu não vejo mais nota nenhuma.
0: Tá certo. O problema não é sua conta bancária, é a nota de 200. Tá, entendi, tá certo.
1: Agora, o Felipe chamou a atenção, a gente estava aqui acompanhando as imagens dessa convenção que aconteceu na Alesp, que é bem diferente da que está acontecendo agora no ginásio Ibirapuera, né? Em termos de tamanho e de
0: grande
1: produção.
0: Eloquência, né? A gente tinha comparado aqui, Beatriz, que as cenas que o Marcos Depato está trazendo ao vivo para a gente do ginásio Ibirapuera são muito mais, digamos assim, espetaculares, no sentido de voltadas para o espetáculo mesmo. Uma inspiração direta nas convenções que são realizadas especialmente nos Estados Unidos, né? Aí tanto pelos republicanos como... Tanto pelos republicanos como pelos democratas. Sim. Nos Estados Unidos, você tem muito mais uma cara de festa mesmo, com luzes, com telão, com fogos de artifício.
1: Mas uma balada,
0: com sistema
1: né?
0: Exatamente, uma balada. Tanto que, e quem está acompanhando a gente pelo YouTube, viu essas imagens que a Beatriz trouxe da Alesp, da Assembleia Legislativa do Estado de São Paulo, extremamente mais formais, com a luz absolutamente, que é a mesma usada nas sessões deliberativas.
1: Exato.
0: É um ambiente muito mais simples, né?
2: E é assim, apesar de ter tido a presença da bateria da Gaviões, eles ficaram ali na arquibancada.
0: Exato.
2: Num lugar específico ali pra ele, então teve todo o formalismo que é próprio da Assembleia Legislativa, né? Então é isso, assim, não dá muito pra comparar, são propostas diferentes, né, de celebrações, de convenções.
1: Exatamente, obrigada, Bia, pelas suas informações.
0: Hein?
1: Olha, a gente tava falando de show da convenção, palco da convenção, vamos falar de palco?
0: Vamos.
1: Palco, que eu gosto.
0: Vamos falar de encenação?
1: Vamos falar de encenação?

0: É das boas, né? Daquelas que trazem textos que importam, encenações que fazem a diferença na vida da gente. Felipe Bueno e Bia, aproveitar que você ainda tá aqui. O relacionamento já não tá mais naquele momento, já passou o momento da paixão, não tá rolando, você tá, deu uma cansada, quer terminar. O que é o melhor a se fazer? É bater um papo, é conversar, é dar um ghosting?
1: Um ghosting,
2: ó. Eu sou a favor do diálogo. Do diálogo, sempre, boa. Gente.
0: Pois é, mas a gente sabe que a falta de comunicação é um dos grandes problemas dos relacionamentos hoje em dia.
2: Isso é verdade.
0: E a peça Uma Semana Nada Mais fala exatamente disso. Como agir quando acaba o amor? Será que dá pra falar a verdade ou a gente pode criar uma confusão? Vocês vão entender do que eu tô falando. Eu conversei com o elenco dessa peça, Uma Semana e Nada Mais. E vocês vão acompanhar agora um trechinho.
1: Vamos lá.
3: Estreou na semana passada a peça Uma Semana Nada Mais no Teatro Nair Belo, aqui em São Paulo. Sabe uma comédia de situação? Aquela que você vê no palco representada uma cena do cotidiano que pode acontecer com você ou com o seu melhor amigo, por exemplo, e que por isso você cria uma conexão e acaba rindo da própria realidade? Pois é, essa história é contada pelo Leandro Luna, pela Juliane Trevisol e também pelo Beto Schultz. Eles conversaram com a gente e o Leandro Luna começa contando um pouquinho sobre a peça.
4: Essa comédia, Uma Semana Nada Mais, é exatamente sobre essa dificuldade de se comunicar nos relacionamentos, que é o que mais acontece, que é mais tema de terapia. Inclusive, a peça, ela acaba sendo uma grande sessão de terapia, porque mostra esses padrões de relacionamento, quando tem uma pessoa que não consegue terminar a relação ou apontar as coisas que não gosta, né? Ter uma conversa, um diálogo.
3: A Juliane Trevisol também falou o que ela acha dessas novas relações.
5: Eu acho que os casais não se conectam mais, não se comunicam mais como antes. Muitas telas, muitas distrações da vida lá fora, do corre do dia a dia. E as pessoas acabam esquecendo de olhar para si, de olhar uns para os outros, né? Para a escolha que fizeram, para esse casal, para essa mulher, para esse homem. Enfim, que estão ali vivendo essa história, escolhendo todos os dias um ao outro, né? Quem é esse outro e quais são esses objetivos de estarem juntos ali. E é claro que é muito frequente, acho que todo mundo tem um caso de uma amiga, ou mesmo se não, já passou por algum caso parecido de relacionamentos manipuladores, né, narcisistas, ou relacionamentos que são aquele relacionamento que parece perfeito, mas é aquela famosa história, e fora dos stories, você tá bem?
4: A peça, ela satiriza esse lado. No caso, meu personagem, ele não consegue terminar com a namorada perfeita dele, então ele tem a mirabolante ideia de chamar o melhor amigo pra morar dentro de casa pra atrapalhar essa relação e que fazendo com que ela termine. Então, olha isso, passando toda a responsabilidade pra ela. Então, fala de narcisismo, fala falta de verdade na relação, da falta de comunicação, dos tipos de relacionamentos, relacionamentos fluidos, enfim. Então, traz todos esses pontos muito modernos e a gente faz com muita graça.
3: E o Beto Schultz conta pra gente um pouco da reação do público e também uma questão ética envolvida nesse triângulo dos personagens.
6: É justamente essa situação desconfortável que vai fazendo com que o público dê muitas gargalhadas durante o espetáculo. A situação em si, ela, apesar de trágica, ela acaba sendo cômica. E esse desenrolar durante o espetáculo do que vai acontecendo lá, eu não posso dar spoiler para vocês, faz com que o público se divirta do início ao fim. É importante, né, os amigos, as amizades, mas desde que ela não tire você dos seus princípios, né? Eu acho que é muito importante a gente manter os nossos princípios aí sempre em primeiro lugar.
3: Muito bem, a peça fica em cartaz às sextas, sábados, às 20 horas e domingos, às 18 horas, no Teatro Nair Belo, que fica ali dentro do shopping Frei Caneca. Não deixe de aproveitar.
1: Olha aí, são 10 horas e 52 minutos, então fica esse recado aí pro elenco de...
0: Do Uma Semana, uma nada, semana mais, nada Mais, no Teatro Nair Belo.
1: Nair Belo.
0: E você viu só, né, o que eu falei sobre os conflitos de... Vou perguntar aqui pra geração Z. A gente tá recebendo aqui Lineker Prejigueiro, que vem falar
1: coitado,
0: sobre futebol.
1: Ele aqui pra falar de
0: mas
1: futebol,
0: já peguei pra vocês, já vou aproveitar.
1: Já vai queimar
0: a matéria falava sobre... A peça fala sobre um trio, Um triângulo amoroso, não que eles tenham relação entre os três, mas assim, o cara não queria terminar com a namorada, não sabia como fazer, chamou o amigo pra morar junto pra atrapalhar o meio de campo. Criou uma confusão, porque não conseguia resolver a situação. Lineker, na hora que pintou ali, não quer mais, tal, o que, que a geração Z faz? Ela dá o ghosting, dá o perdido, o famoso perdido?
7: Eu acho que a minha geração, ela dá um pouquinho mais do desinteresse. Começa a mostrar o desinteresse, começa a ficar um pouco mais frio, assim, por se dizer.
1: Mas não some.
7: Mas não some. Tá. Quando é um relacionamento estabelecido já, um namoro.
1: Tá.
7: Mas quando, tipo, tá não tem nada, eu acho que...
0: Ghosting.
7: Ghosting, é.
1: Atenção, que ele falou, eu acho que, né? Ele tá
0: não
1: vendo...
0: Não significa que é você que faça isso. Não.
7: Comigo, eu sou diferente.
0: Mas você sabe que esse negócio do desinteresse é uma... Vamos falar aqui, momento do coração. Não, ele falou assim, a gente quando não tá, não quer mais, vai mostrando desinteresse. O problema é que hoje em dia os jogos de sedução e de paquera passam pelo jogo do desinteresse também quando a pessoa quer. É aquela coisa, tá acontecendo a paquera, ela fala assim, eu vou fingir que eu não tô interessado, que é pra ela não achar que eu tô interessado demais e não pesar na minha. E aí, desculpa, mas na minha humilde opinião, mostrou desinteresse. Tá desinteressado. Ó, pra mim é assim, mostrou desinteresse, eu já pulo fora porque não tenho paciência, gente. Ó, tô recebendo aqui uma corroboração. Porque não é... Você faz isso, Felipe, na sua vida? Você faz aqui assim, ah, não vou responder agora porque senão ela vai achar que eu tô muito interessado. Ou não respondeu, não tá interessado. A gente fica com o celular o tempo inteiro perto da gente, é ou não é?
7: Sim.
0: Tá o tempo inteiro, a gente tá ou trabalhando, ou vendo uma coisa, vendo uma notícia e tal. Não tem ninguém que esqueça o celular do outro lado da mesa e vai buscar só no final do dia. Então, se ele tá do seu lado o tempo inteiro, chegou uma mensagem, você olha e fala, não vou responder, é uma escolha.
1: Lineker, ela tá brava hoje.
7: Ela tá.
1: Notei que ela está.
0: Eu acho não que ela é, gente, um desabafo, a gente leva mas... 5 segundos pra responder uma mensagem.
1: Depende.
0: Olha, não posso falar com você agora, estou trabalhando, daqui a pouco eu te ligo. Pronto. Passou.
1: Tem certas mensagens que pra você responder de verdade você tem que demorar minutos. Mas enfim.
0: Mas tudo isso pra fechar o assunto da peça Uma Semana Nada Mais, que tá em cartaz no Teatro Nair Belo, foi nossa dica cultural de hoje. Agora sim, Lineker.
1: Futebol. Dane-se, toca a sua fala aí. Vamos falar de futebol então nesse fim de semana. Estávamos conversando fora do ar que tem Copa do Brasil, o mata. Do mata-mata, né?
7: Sim.
1: Porque é o primeiro mata do mata-mata da Copa do Brasil. Em pleno fim de semana, o que não é usual. Né? Não é inédito, mas não é usual. O que, que temos de atrações, Lineker?
7: Então, hoje, como nacionalmente falando, temos 3 jogos da Copa do Brasil. Temos o Clássico Carioca, Vasco da Gama e Fluminense, às 5h30 da tarde.
1: É.
7: Depois, às 7h30, o Atlético Mineiro recebe o Juventude. E para finalizar o dia com São Paulo, temos Santos e Remo às 9 horas da noite na Vila Belmiro. Para ajudar nesse confronto, o craque... questionável, talvez, um pouquinho, do Santos, já está de volta, o Neymar Júnior volta, ele ficou na reserva no jogo do meio da semana pela Sul-Americana, mas já está apto totalmente para ajudar aí o Peixe conseguir essa classificação. E é sempre bom lembrar, gente, que esse jogo é muito importante para o Santos, na verdade, todos os jogos são importantes para o Santos, porque a torcida já está muito incomodada com a equipe, com o desempenho que eles estão tendo, e também se encontra numa posição muito ruim no Brasileirão. Estão em 15º, duas posições
1: ali. Disputando o rebaixamento,
7: né? Disputando o rebaixamento ali, só tá atrás do Inter na boca do...
1: Na boca do Z4.
7: Exatamente.
1: Na boca do Z4.
7: E também, além disso, tem o fator econômico. Quem passar do mata-mata oitavas...
1: A Copa do Brasil paga bem, né?
7: É a que mais paga, assim, na Sul-Americana, no continente sul-americano inteiro. Ganha 3 milhões de reais... se passar para as quartas de finais.
0: E pode chegar até 78 no final, não é isso?
7: Pode chegar até 78 acumulando tudo.
1: Eu não entendo nada de futebol, então eu vou perguntar para você. Os 3 placares hoje, por favor. Fica à vontade.
7: Assim, Vasco da Gama e Fluminense, eu acho que vai dar Flu, freguês. Vasco é freguês do Fluminense, vai dar 2x1. Atlético e Juventude, eu acho que vai dar um 3x1 lá. E depois eu acho que o Santos empata com o Remo uns 2x2, porque eu acho que o Remo vai querer dificultar a vida do Santos.
1: O Santos em casa vai empatar com o Remo.
7: Gente,
1: olha que cornetada, hein? Fique você à vontade, você que está nos acompanhando, para mandar os seus placares também. Afinal, o primeiro jogo é 5h30 da tarde, é isso?
7: 5h30 da tarde.
1: Dá tempo ainda, são quase 11 horas. Dá para mandar aqui você vascaíno, você tricolor das Laranjeiras. Lineker, obrigado pela sua participação aqui.
0: Obrigada, querido.
1: Obrigado, lá fora a gente vai falar mais de futebol, porque
0: e nada
1: tem a Copa
0: de
1: Paulista. Copa Paulista é a coisa mais importante do estado de São Paulo. Sim. Você não fala nada da Copa Paulista, que coisa. Mas também o 15 perdeu, então dane-se se vai falar da Copa Paulista ou não. Mas estamos chegando aos 45 minutos do segundo tempo, sem prorrogação e sem pênaltis, do nosso Paulista MC deste sábado, Estela Ribeiro. Considerações finais para quem está nos acompanhando aqui, por favor.
0: Gostou? A gente vai continuar, foi uma delícia, foi bom para você, foi ótimo para mim. Olha, a gente vai continuar com a nossa programação local aqui. Daqui a pouquinho tem o programa A Cidade é Sua. Você não saia daí. Um beijo, até mais. Tchau, tchau.
1: Valeu, tchau.
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0: Dia de festa em São Paulo, hein? Começa nesse final de semana um dos eventos mais saborosos e tradicionais da nossa cidade, a Festa da Quirupita. A Cidade é Sua de hoje foi falar disso. Vou recomeçar. No Cidade é Sua de hoje, nós fomos além e entramos onde ninguém costuma entrar, nos bastidores das cozinhas, na montagem das barracas e no coração dessa comunidade centenária do Bixiga. Prepare o apetite e vem com a gente porque o programa de hoje está imperdível. A apresentação é de Pietra Mesquita e a produção de Júlia Takahashi.
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0: Existe um momento no ano que São Paulo ganha outra cor, outro som e principalmente um aroma inconfundível. E é hoje, no primeiro fim de semana de agosto, que começa oficialmente a festa da Quiropita, uma das maiores tradições culturais, gastronômicas e comunitárias da nossa cidade e que esse ano celebra 100 anos. Mas antes das ruas do Bexiga, principalmente aqui na 13 de maio, serem tomadas por milhares de pessoas, tem muito trabalho acontecendo longe dos olhos do público. As calçadas, elas vão ser tomadas por muitas pessoas. E por aqui, muitos funcionários trabalharam na montagem das barracas. Nas cozinhas, voluntários correram contra o tempo, dedicados para essa tradição centenária de fé, trabalho e solidariedade. Afinal, cada fogaça e cada prato vendido aqui ajudam a manter os projetos sociais da comunidade. E no A Cidade é Sua de hoje, a gente te leva para conferir os bastidores da festa da Quiropita, te mostrando os preparativos para a grande estreia que acontece nesse final de semana. Você vai acompanhar os preparativos da paróquia Nossa Senhora Quiropita com as mamas, as tradicionais voluntárias que organizam tudo da festa.
1: Bastante comida, bastante trabalho. A gente começa sempre 15 dias antes a começar a fazer os molhos, porque nós fazemos 14 caldeirões de molhos por dia para armazenar para o dia da festa.
0: A gente vai te mostrar como as cantinas do bairro se estruturam para o mês mais corrido do ano e como alguns restaurantes da Rua 13 de Maio se adaptam para não ficarem de fora.
2: A galera vem o ano inteiro atrás da igreja da Nossa Senhora Quiropita. E eu acho muito bonito, volto a repetir, estou sendo repetitiva, porque é uma ação beneficente para ajudar quem realmente precisa e involuntariamente ajuda quem está ao redor.
0: A gente conversou também com o padre Adilson dos Santos, que contou sobre a história da Nossa Senhora da Quiropita. E por fim, a gente vai entender o significado dessa celebração e o crescimento da cultura italiana em São Paulo. Prepara o coração e o apetite também, porque o A Cidade é Sua começa agora. Falar de São Paulo sem falar da cultura italiana é praticamente impossível. Mas quando a gente entra nas ruas do Bexiga, essa história ganha um sabor e um ritmo totalmente únicos. Para entender o que é a festa da Quiropita, a gente precisa voltar no tempo. A festa nasceu no início do século passado, trazida pelos imigrantes italianos que adotaram o Bexiga como lar. Como explica o padre da paróquia Nossa Senhora Quiropita, Adilson dos Santos.
3: Que hoje tem italiano, tem festa. E hoje tem festa italiana, tem comida. Italiano, festa e comida caminham juntos, não? Depois alguém pode confirmar tudo isso.
0: É o trio que combina.
3: Sim, sim, sim. Então começou, vamos fazer uma festa, cada um trazia alguma coisa. Cada um levava um prato. Olha, você traz isso, traz aquilo, eu dou. Então, e foi crescendo. De repente, olha, uma quermessinha de rua, as barraquinhas, as mamas cozinhavam nas cozinhas de sua casa, vinham com as panelas tudo prontas ali. E assim foi crescendo, ganhando forma. Estamos nessa festa bonita hoje, que também conquistou o Brasil. Esses últimos dias é uma efervescência. Montagem de barracas, ajuste dos últimos detalhes, os voluntários, os contratados vão fazendo a cor, tudo aconteça. Quer dizer, hoje, se olharmos lá fora, é uma correria.
0: Tá.
3: Uma correria, então, para tentar colocar a festa funcionando no sábado já. Estar nos bastidores é totalmente diferente. Você vai vivendo assim, a tensão. Meu Deus, tá em cima, vai dar tempo, falta isso, falta aquilo, e vamos aqui, vamos lá, não. Mas é interessante, é bonito de ver isso também. E de você ver a entrega de tantas pessoas. Como disse, tem pessoas que estão o ano inteiro se reunindo uma vez por semana. Outros que não vêm aqui, estão trabalhando nos bastidores, vai numa reunião aqui, outra reunião lá, para tentar organizar tudo aquilo que é preciso. E são muitos detalhes. De repente, nós estamos aí a menos de uma semana de festa e tem pontos precisos e cruciais que ainda precisam ser resolvidos. E tem pessoas que se desdobram.
0: O que começou há 100 anos como uma pequena celebração religiosa e comunitária nas calçadas, hoje se tornou a maior festa italiana de rua do Brasil. Mas ela é muito mais do que massas e polentas. É a tradição da mama, a força da fé e também a energia de um povo que ajudou a construir a identidade paulistana. Como conta Maria Emília, voluntária que conhece a festa com a palma da sua mão e vem a mais de 40 edições.
4: É que meus avós foram dos primeiros, os meus quatro avós, os primeiros italianos que chegaram aqui na região do Bixiga, né? Depois, meu pai e minha mãe sempre trabalharam muito aqui na comunidade, na igreja. Eu, meu marido, depois meus filhos trabalham também, meus netos. Então, nós somos cinco gerações dedicadas ao trabalho da festa da Quirupita e à comunidade de Nossa Senhora.
0: E você já passou por várias áreas aqui durante a festa da Quirupita, certo?
4: Já trabalhei na rua, na fogaça, na cozinha, na tesouraria, na igreja, na cantina, em todas. Já conheço um pouquinho de tudo.
0: Como é que você vê essa importância dessa festa na cidade de São Paulo? Você que já está aqui desde que nasceu e já passou por cada etapa dessa festa tão importante.
4: Olha, a importância da festa, olha, é imensa. Porque você sabe que sem a festa da Quirupita a gente não manteria essa obra com mais de 1.000 pessoas diariamente sendo atendidas, né? E muito bem atendidas, né? Então, a festa é fundamental. E isto daí motiva cada um de nós a sermos voluntários, a dedicarmos todo o nosso tempo, independente de idade. Você vai ver aqui jovenzinho, mas você vai ver os idosos também, como eu. Mas a gente vem com amor, com carinho, porque a gente sabe o valor dessa obra. Então, nós temos um tripé. A nossa festa, primeira de tudo, é devoção à Nossa Senhora. É, a nossa festa se fundamenta realmente na devoção que todo esse povo tem por Maria, que é a mãe de Jesus, né? Com o título de Quirupita aqui. E a gente tem a tradição italiana, que a gente realmente não quer que ela morra. Se você olhar um pouquinho a decoração, se você olhar um pouquinho, se você vem na festa, você vai ver todo mundo com as cores italianas da bandeira. Então, a música, só música italiana, o conjunto, a dança e tudo mais.
0: Você vira italiana durante um mês, né?
4: Olha, até quem não é descendente, né? Eu sou, como eu falei, os quatro avós italianos, mas até quem não é, acaba assumindo essa coisa linda. É lindíssimo ver todo mundo cantando italianos. Ah, então é muito bonito. E a terceira coisa, o nosso terceiro tripé, são nossas obras sociais, que é onde a gente realmente trabalha, e pra gente ninguém mede esforços, tá? A gente fica até a hora que precisar, chega a hora que precisar. Então isso não é uma pessoa, todos os voluntários. Nós trabalhamos com mais de 1.000 voluntários aqui. Então isso é raro uma igreja conseguir isso, mas graças ao bom Deus, todo mundo vê um grande valor nisso.
0: E são 100 anos, né? A festa acontecendo, o que você acha que faz com que essa festa continue durante esses anos todos?
4: Então, 100 anos é muito tempo, né? É muita coisa. E para isso daqui continuar, porque é uma coisa assim, é muito fácil você crescer numa festa, como a gente foi crescendo. Eu posso te dizer que eu comecei aqui quando eram barraquinhas com prendinha que a gente vendia. Eu me lembro, eu muito pequena, vendendo númerozinho de roleta, você entendeu? Com minha família dentro da barraca. Então, quer dizer, então eu sou de uma época que tudo era muito mais difícil, né, de se conseguir. Depois ela foi crescendo. Então a gente tinha uma cozinha onde a gente trazia a gente preparava as coisas em casa e trazia, tinha um fogão para fazer a festa. E aí a gente fazia em casa, trazia, vendia, e o que sobrava a gente ainda comprava e levava para casa, tá? E tinha uma pia, um para lavar. Todos nós fazíamos fila para cada um lavar o que sujou, para depois deixar em ordem para o dia seguinte. Então, eu venho de um período onde as coisas não eram tão fáceis. Não que hoje seja fácil, não é fácil não. Mas era uma outra estrutura, um outro tempo. Então, eu fui vendo isso crescer. Fui vendo fazer 5 quilos de farinha para fazer fogaça. Hoje, a gente faz 20 toneladas.
0: De 5 quilos para 20 toneladas.
4: 20 toneladas. Então, eu acompanhei esse processo todo. Então, eu vejo como ela cresceu. E aí, ela grande como ela se tornou, não é fácil manter. tá? Porque eu digo, subir é fácil, mas você mantendo no patamar que a gente está mantendo, não é fácil. Mas é uma grande vitória a gente ter chegado nos 100 anos. Quanta gente passou por aqui, quanta gente se dedicou para construir uma igreja, para construir obras, para fazer que a festa fosse o que ela é hoje, para possibilitar a ajuda a tanta gente. Então, gente, eu só posso falar uma coisa, isso aqui é uma bênção, poder estar aqui.
0: Muito legal, e é uma festa muito bonita, com uma história muito bonita e com pessoas que têm histórias também muito bonitas, né? A gente conversou com muita gente aqui, o pessoal falando que essa festa, além de, né, trazer uma comida boa, ela também traz fé, né? Traz também a solidariedade. Sim. E também traz a família. É uma grande família aqui.
4: É uma grande família. E quando você vem à festa, mesmo na rua, com tanta gente, você sente o ambiente de família, sabe? Aí fala, mas não tem briga, não tem louvado seja Deus. Não tem, sabe? Então, porque todo mundo vem naquela alegria. Isso é muito bom. Isso é muito bom.
0: E a festa estreia esse final de semana. Me conta como é que tá aí os preparativos. O coração tá a mil também para que, né, as portas aí sejam abertas e recebam a população paulistana?
4: Olha, realmente, esse final é muito corrido, é muito trabalho. Vocês puderam ver um pouquinho quanta gente trabalhando aí. Se você for no porão, você vai ver outro tanto. Se você subir, você vai ver outro tanto. Na rua, nas outras casas, todo mundo trabalhando e fazendo a sua parte. A gente também trabalha com essa parte de documentação, com essa parte de divulgação. Então, não é só... só assim, o bonitinho que quando o povo chega, mas por trás, olha, se trabalha muito, se luta para botar essa festa na rua, tá? Então é um trabalho incessante, enorme, porém um trabalho muito gratificante. Eu te digo que eu agradeço a Deus a cada dia por ter a possibilidade de trabalhar aqui.
0: Legal. É muito satisfatório trabalhar aqui, estar aqui, né?
4: Muito, é uma bênção. Eu falo sempre, é uma bênção. Eu falo, quantas pessoas gostariam talvez de estar aqui trabalhando? Ou porque estão doentes, ou porque já faleceram, ou porque não pode mais e não estão aqui. E a gente ainda está podendo estar aqui, dando uma força para os mais novos, né, para os jovens darem continuidade. E o bonito é a gente ver que o jovem de hoje está entusiasmado do mesmo jeito que nós estivemos lá atrás. Você entendeu? Quando você vem na festa, você vai perceber uma gama de juventude aqui que trabalha mesmo com o coração. Isso daí, eu falo, isso é maravilhoso, gente. Isso daqui é... Por isso, as pessoas que vêm na nossa festa, eles têm, fazem uma observação. Quando vão em outras festas, não desmerecendo nenhuma, mas que aqui eles veem a alegria das pessoas estarem aqui.
0: As a disposição, né?
4: As pessoas te atendem com sorriso, com alegria, sabe, com entusiasmo. Então, mesmo cansados ainda, a turma tá firme lá. Isso daí então é importante, porque as pessoas sentem, conseguem perceber através de nós. Eu sempre falo, através da gente, eles veem muita coisa. Vem a fé e vem um pouco de Jesus atrás, na nossa imagem, eles conseguem sentir o amor que a gente traz no coração. Isso é fundamental.
0: Não tem preço mesmo. Bom, para quem tá vindo para a festa, qual é o recado que você manda?
4: Olha, venham para a festa. Vocês não sabem o que vocês estão perdendo, quem ainda não conhece. Mas eu quero falar uma coisa. Cada fogaça que você comer, cada prato de macarrão que você comer, cada pimentão, cada fricasta, o que você comer na festa da Quiropita, você vai se deliciar. Porque muitas coisas só aqui na festa da Quiropita tem, que são as tradições italianas. Mas eu quero dizer que também você vai estar ajudando nossas obras sociais. E isso é muito importante. Então, não é só comida pela comida, mas o que vem atrás disso. Então, venham, participem e ajudem aqui a nossa comunidade. Nós precisamos de todo o povo paulistano.
0: E o bom é que é o mês inteiro. Agosto inteiro tá aí pro pessoal curtir, todo final de semana de agosto, certo?
4: Olha, são 5 finais de semana, então de 1º a 30 de agosto, todos os dias nós temos o ambiente da rua, que são quase mais de 30 barracas, nós temos o ambiente aqui de cantina, com música ao vivo, e aí você tem que comprar um ingresso, e nós temos o ambiente igreja, onde nós temos bênçãos de hora em hora. Então venham, venham receber a bênção, venham comer, venham se divertir, e venham ouvir muita música e muita alegria.
0: Maravilha. Fica o convite então para você. Obrigada e parabéns pelo trabalho, viu?
4: Ah, é um prazer. Prazer receber vocês. A gente é grata por vocês nos apoiarem.
0: É essa paixão, passada de geração em geração, que mantém essa chama acesa há um século. E no centro disso tudo, a gente encontra a Cantina Madonna Acquiropita, que é o verdadeiro templo da culinária italiana. Olha só, eu já tô com a minha toquinha, porque eu vou entrar pra conversar com as mamas que são voluntárias, que colocam a mão na massa pra isso tudo acontecer. A gente tá falando de muita comida, muito molho de tomate fresco e receitas que não mudam há décadas. E eu tô com o Vincenzo e a Neuza, que tem uma história muito linda, que trabalham aqui há 50 anos, né? Queria então saber como é que funciona, né, os dias que antecedem essa grande festa. Conta pra gente, é muita comida, é muito trabalho, é dia acordando cedo, saindo tarde, como é que funciona?
1: É bem bastante comida, bastante trabalho. A gente começa sempre 15 dias antes a começar a fazer os molhos, porque nós fizemos 14 cadeirões de molhos por dia. Para armazenar para o dia da festa.
5: Todo dia, vamos falar, pelo mínimo, uma semana antes, nós fazemos 20 panela, caldeirão, de 50 litros por dia, até na sexta-feira, segunda, terça, quarta, quinta e sexta, para ser consumido no sábado e domingo. Esse é o molho. Depois, na próxima segunda-feira, nós vamos fazer outra vez mais 22 caldeirões de 50 litros para outra semana. Então, vai a semana, o mês todo assim.
0: Durante ali o evento, acontece aqui também coisas na cozinha, porque deixa de fazer o molho e já entra outra coisa no fogão.
1: É, sim, a gente continua. Tem pimentão, tem berinjela, tem antepasto, tem várias coisas que a gente faz aqui durante a festa para não faltar, porque às vezes na rua tá faltando alguma coisa e a gente já tá fazendo aqui.
0: Já tá adiantando, né?
5: A maioria do alimento é feita aqui na cozinha, mas só para ter ideia, macarrão é feito mais ou menos mais de 10 toneladas de macarrão durante o mês de agosto. São 5 fins de semana. E não comer não fica o dia inteiro, fica das 5 horas às 11 horas da noite. Então, é muita coisa para fazer. Então, nós temos que começar bem antes para poder dar o tempo necessário para no dia.
0: É comida atrás de comida, né? A todo momento ali. Qual que é o segredo para essa comida continuar fazendo tanto sucesso há 100 anos, hein? Conta para mim.
1: Ah, que é o amor. O amor. O amor, a união que a gente tem aqui é muito, muito gratificante. Então, a comida sai com sabor gostoso.
0: Concorda?
5: Concordo. Só as nonas que estão aí trabalhando todo dia, durante a semana, eles vêm aqui para trabalhar. E esse aí que dá o segredo da comida.
0: É, você falou sobre as nonas, né? A gente tem as mamas, as nonas. É isso mesmo? É de geração em geração. Explica pra gente como é que funciona essa parte geracional aqui da festa da Acquiropita.
1: Ela funciona assim. Eu vim aqui, era nova. Hoje eu já estou velha, mas tá meus netos, meus bisnetos, estão todos aqui.
0: Sabe o que eles me contaram, gente? Eles me contaram que vocês têm um filho que mora na Itália e tá vindo para cá para ficar um mês justamente trabalhando aqui na festa da Acquiropita.
1: É verdade. Ele mora na Itália, numa cidadinha perto de Roma. E ele vai chegar hoje, ele tá no avião nessa hora. E ele vai chegar...
0: Tão animada. Ficou até emocionada, que tá animada pra ver o filho. Que legal, que legal. Tão ansiosa, então, pra trabalhar em família.
5: Ela e a filha dele, minha neta. Então, ele vem os dois. Ele tá com 13 anos e eles vêm aqui só pra trabalhar na festa.
0: Gente, que legal. Então, vai ser um momento realmente de reunir a família, porque a festa da Acquiropita também é isso, né? É você ajudar o próximo, é você reunir pessoas, é você também estar em família. Como é que tá o coração, então, pra estreia dessa festa? Me conta.
1: Nem me fala. Não dá nem pra falar, viu? É emocionante.
0: Emocionante, né? Ainda mais vivendo isso há muito tempo.
5: É muito tempo. Isso aí é... A emoção é tão grande que a gente não tem palavra para falar.
0: Vamos terminar então da seguinte forma, convidando, cheio de emoção, as pessoas para conferirem a festa da Acquiropita. Por favor, chama a galera.
1: Olha, por favor, quem tenha vontade de... Peço, por favor, para que venham. Venham trabalhar, porque aqui é muito bom, muito gostoso. É uma família Acquiropita. É a família que nós construímos aqui.
5: Quem quiser fazer parte da família Quirupita, vem conhecer a festa, que é uma maravilha. Vai ficar surpreso. A comida, a amizade, é de tudo. Tudo que tem aqui é bom.
0: Gente, tô aqui com a Vilma, que na verdade as pessoas não conhecem por Vilma, conhecem como Mama Tata, que é uma das mamas aqui da Festa da Quirupita, ela que dá esse apoio na parte de alimentação. Mama Tata, obrigada de verdade por falar com a gente, viu?
6: Alô, muito obrigada a vocês por estar aqui.
0: Vamos entender um pouquinho como é que funciona essa cozinha, essa preparação para a Festa da Quirupita? Me conta.
6: Sim, a gente chega aqui na segunda-feira, aí começa a descascar alho, cebola, cortar berinjela. Fazemos 4 tipos de berinjela, fettuccine, vinho, de forno, de nozes. E aí, depois fazemos a berinjela recheada, o pimentão recheado, sardela, licella e outras coisinhas mais que a gente coloca no mesão.
0: É muita coisa, né?
6: E a maioria das coisas vai tudo pra barraca típica na rua.
0: Legal. Mas assim, é uma festa muito grande. Como é que faz pra ter tanta comida e não faltar pro pessoal?
6: Ai, a gente é um sufoco, mas a gente consegue. Não. Todo ano é aquela correria, principalmente na primeira semana, não é fácil. Mas é com a ajuda de todas elas, todos eles, a gente consegue fazer tudo.
0: E tem gente que também se adapta, tá, gente? Como é o caso da Tayane e da Eliana, que são proprietárias do restaurante Eliana, que fica aqui bem coladinho com a igreja Nossa Senhora da Quirupita. Meninas, obrigada por estar recebendo a gente aqui. Primeiro, queria saber um pouco como é que é a história de vocês, que, né, tá do lado dessa igreja, que é o carro-chefe dessa festa.
7: É, minha mãe, ela começou no bairro há 15 anos e já são 15 festas também. E minha mãe começou vendendo bolo no pote e os espetos de morango, que são uma das coisas que a gente foca bastante durante a festa. E tem muita gente que brinca conosco e fala, olha, esperei o ano inteiro pra comer o seu doce, né? E aí foi onde a gente começou. A gente aguarda muito o mês de agosto, porque a gente se diverte. É uma época bem mais descontraída pra gente. E a gente muda um pouquinho o nosso cardápio, vamos mexendo as coisas. Porque assim, a gente já trabalha com restaurante com algumas massas. E aí a gente acrescenta as massas, tanto no sábado como no domingo, que a gente já faz o domingo com massa. E também a focaccia. Então, além dos doces, a gente também tem a parte salgada. A gente muda um pouquinho também o esquema pra entrar e sair do estabelecimento, porque é muita gente.
0: Sim.
7: Chega uma hora que você fala, o pessoal tá andando igual formiguinha, tão grudado e caminhando. Mas é muito legal de participar.
0: Eliana, você tava falando pra gente um pouquinho sobre a sua história também, a questão disso aqui encher tanto e ser tão bom pra vocês economicamente. Queria que você falasse um pouquinho também pra gente sobre isso.
7: Sim, sim. É uma festa muito bonita, que é... trabalha para ajudar os projetos sociais e involuntariamente acaba ajudando nós também, porque a gente está no meio da festa, trabalha vendendo as coisas que agrega também, e as pessoas que circulam sempre vêm comprar com a gente. É uma festa que é para ajudar o bem, fazer o bem, como eles mesmos falam, fazer o bem sem olhar a quem. E acaba ajudando muitas famílias, não só nós. Aqui tem muita gente que trabalha em prol do lado e também é beneficiado.
0: Como é que é ver essa rua se transformar, receber as cores da bandeira da Itália? Como é que é pra vocês essa transformação toda aqui nessa época?
7: É bonito demais, é lindo. A gente fica contando os dias, acompanhando cada detalhe. Aí cada barraca que monta, cada carrinho começa a chegar e aí a gente vai acompanhar junto. Saímos na hora da oração pra acompanhar. Todo mundo segura a mão, faz a oração junto, porque a gente é muito devoto da santa também, Nossa Senhora Quirupita. Ah,
0: inclusive, a Thay, ela cresceu, né, aqui também na igreja, você fez catequese. Conta um pouquinho pra gente.
7: É, eu fiz catequese, fiz a primeira Eucaristia, depois eu fiz a Crisma. Quando eu concluí a Crisma, também servi um pouco como coroinha da igreja. Saí porque fiquei grande demais pra continuar servindo, mas sempre vamos à missa, sempre tá presente. Eu gosto muito da história da Nossa Senhora Queropita, por ter sido uma imagem não pintada por mão dos homens. E eu acho uma história muito legal, muito bonita. E gosto de passar pras pessoas também, né, isso?
8: Que legal, que legal. E é muito legal ver que essa festa vai muito além da religião, né?
0: Ela é realmente a questão do social, de unir pessoas também, de apresentar uma nova cultura. E por falar em nova cultura, vocês falaram que vocês adaptam o cardápio de vocês nesse momento pra fazer parte da festa, porque o restaurante Eliana não é um restaurante italiano. Como é que é a adaptação? Quais são as referências que vocês pegam pra colocar no cardápio, na comida, nos doces? Como é que funciona?
7: A gente muda um pouquinho o nosso cardápio, porque assim, na verdade, a gente já serve massa na quinta e no domingo, né? A gente tem os dias exatos para alguns pratos. Durante a festa, a gente coloca tanto no sábado quanto no domingo. E aí a gente coloca um nhoque, um ravioli, o próprio macarrão, tem a focaccia. Os doces em si, a gente ainda é mais os nossos doces, né? Que é um bolo no pote, o espeto de morango e chocolate, que toda criança fica enlouquecida quando vê aqueles...
0: Eu tô curiosa, viu?
7: E assim, os nossos morangos, eles ficam muito bonitos.
0: O que que fez, assim, vocês realmente se adaptarem? Foi a questão de trazer mais gente pra cá nesse momento dessa festa? Ou foi porque vocês também se conectam com a festa? Qual que foi, assim, o principal motivo pra vocês se adaptarem?
2: É porque, assim, como a gente falou, o fluxo de gente é muito grande. Então, muda totalmente. É, nós colocamos mesinha na calçada, na festa a gente não coloca. A gente procura respeitar, então, mesas para dentro. Então, a gente também tem que se alinhar de forma para não ficar prejudicado. Só que aí foi uma coisa que melhorou bastante. Então, assim, viva Nossa Senhora Queropita, porque ela ajuda e muito.
0: Diante de tanta tradição, fica a pergunta: como é que São Paulo ganhou esse DNA tão italiano? Como é que a nossa cidade, ela se tornou esse gigante polo cultural fora da Itália? No próximo bloco, você vai entender a origem dessa força italiana por aqui e ver também como é que a Igreja da Queropita se tornou um dos pilares mais importantes de São Paulo. É logo depois do intervalo, não sai daí.
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20: 11 horas e 33 minutos, você está acompanhando a programação da TMC aqui em 100.1 em São Paulo. Nós acompanhamos a primeira metade do programa A Cidade é Sua, que hoje fala de um assunto muito gostoso, que é a festa da Aquirupita. E lembrando que você pode acompanhar esse programa na íntegra no nosso canal do YouTube, TMC News BR. O programa fica completinho ali para você ver e rever quantas vezes quiser, porque agora a gente entra aqui atualizando o que está acontecendo, especialmente no cenário político no nosso país. Aqui em São Paulo a gente tem a convenção do Republicanos acontecendo no ginásio do Ibirapuera, essa convenção que oficializa a candidatura do governador Tarcísio de Freitas à sua reeleição. A gente vai acompanhar de pertinho essa convenção. Há pouco os líderes, as lideranças políticas começaram os seus pronunciamentos. A gente está agora com o Ricardo Nunes no palco, falando sobre a candidatura do governador Tarcísio de Freitas à reeleição. A gente já também teve os candidatos às cadeiras do Senado, Guilherme Derriti e também André do Prado, que foram oficializados candidatos ao Senado na convenção do PL que aconteceu na semana passada. E o nosso repórter Marcos De Pato está lá no Ibirapuera e daqui a pouquinho vai falar com a gente, vai trazer ao vivo qual é o clima dessa convenção. Mais cedo ele já entrou no ar aqui com a gente, né? Eu sou Estela Ribeiro, vou estar com você aqui pela próxima uma hora e meia, atualizando suas notícias, muito bem acompanhada de Felipe Bueno, que está aqui do meu ladinho. Oi, Felipe.
21: Olá, Estela Ribeiro. Olá, você que está nos acompanhando. Nesse momento, quem está falando nessa convenção, que o Marcos De Pato está cobrindo e vai trazer para a gente daqui a pouco, é o prefeito de São Paulo, Ricardo Nunes, com uma camiseta azul, que com a iluminação desse evento, que é absolutamente espetacular, no sentido de espetáculo mesmo, não é um juízo de valor aqui desse que está te falando, né? Mas uma camiseta especial com a Tarcísio e Nunes escrito na frente, né? E atrás uma ilustração emulando a imagem dos dois, governador que busca a reeleição e prefeito que está no poder pelo menos até 2028. O prefeito nunca escondeu o lado dele nessa disputa eleitoral, tanto para a presidência da República como para o governo do Estado de São Paulo. Inclusive, concedeu uma entrevista para a gente recentemente aqui, nos deu a honra da visita ao estúdio aqui no TMC 360 para uma longa conversa em que ele falou tanto das realizações da Prefeitura de São Paulo como da expectativa dele de que Tarcísio de Freitas continue no cargo a partir de outubro de 2026. E nesse momento ele está falando, tem um púlpito no centro do ginásio, né? Uhum. Do palco do ginásio, ginásio de Ibirapuera, como a gente trouxe aqui, mas ele não se resume a ficar na frente do púlpito. Está falando, andando alguns metros para frente, alguns metros para trás, gesticulando e conversando com os apoiadores que neste momento estão com muitos com bandeiras, né? Ele está mostrando, inclusive, a camisa agora, né? Eu não consegui entender se essa camisa é metálica ou se é a luz que tá brilhando. É uma camisa muito chamativa.
20: Acho que é o tecido.
21: É o tecido, pode ser o tecido. E gesticulando, muitos com bandeiras, né, com faixas, enfim, Como a gente disse mais cedo, né, a iluminação, a composição do cenário, o telão, lembram muito aquelas convenções de escolha de candidatos nos Estados Unidos. E não é por acaso que isso acontece. Bom, Marcos de Pato está chamando a gente da Zona Sul de São Paulo. Marcos, conta tudo que você está vendo aí. O microfone é seu.
3: Oi, Felipe, a todos que acompanham a TMC. Neste momento fala o prefeito da cidade de São Paulo, Ricardo Nunes, está discursando. Falou agora há pouco, fez críticas, na verdade, à prefeitura, né, o período de gestão de Fernando Haddad, que, segundo ele, foi má administrada a cidade de São Paulo. Disse também que foi o pior prefeito da cidade de São Paulo e, por isso, não deve ser eleito agora governador. Também foi uma fala reforçada por André do Prado, né, deputado estadual, presidente da Assembleia Legislativa de São Paulo, que também disse que São Paulo não pode ter um governador do PT. Quem também discursou antes foi Guilherme Derrit, ex-secretário estadual de Segurança Pública, também já falou, ele destacou alguns pontos positivos da gestão dele, como o fim da Cracolândia, né, aqui na capital paulista. Ou seja, os três primeiros a discursarem nessa ordem, Guilherme Derrit, André do Prado, agora Ricardo Nunes, chegando ao fim do discurso dele, e na sequência devem discursar aí Tarcísio de Freitas, né, que tem oficializada hoje a candidatura dele à reeleição do governo do estado de São Paulo. O ginásio do Ibirapuera está completamente tomado, milhares de apoiadores aqui acompanhando então essa convenção do Republicanos de oficialização da candidatura de Tarcísio de Freitas à reeleição do governo do estado de São Paulo. Quem também está presente aqui é o candidato já oficializado à presidência da República, Flávio Bolsonaro. Ele também deve discursar, nós seguimos acompanhando aqui para ver o que os candidatos ao governo também à presidência da República vão dizer logo mais. Lembrando, né, que em São Paulo, segundo uma pesquisa do Paraná, pesquisas dessas mais recente, aponta aí Tarcísio de Freitas à frente do principal candidato adversário, que é do PT, né, Fernando Haddad. O Tarcísio aparece com 48%, né, nas intenções de voto contra 35% de Fernando Haddad. Agora, deve tomar o microfone em breve, Tarcísio de Freitas, para falar aqui na convenção dos Republicanos, que está oficializando então a candidatura dele ao governo de São Paulo. Eu sigo acompanhando aqui para trazer todas as informações, todos os detalhes para quem acompanha aqui a nossa programação em primeira mão na TNC. Felipe.
21: Tá certo, seguimos acompanhando o Marcos de Pato, 11 horas e 39 minutos. A gente tem trazido aí nos últimos dias, incluindo fins de semana, informações ao vivo, em tempo real, sobre as convenções partidárias que tem escolhido, tem confirmado, né? Escolhido quase todos os candidatos e as candidatas já estavam, né? Mas tem confirmado os nomes para a corrida estadual, aqui em São Paulo e outros estados também, para a corrida à presidência da República. Amanhã mesmo nós teremos um evento semelhante que vai consolidar a busca de Luiz Inácio Lula da Silva ao quarto mandato, que seria o segundo consecutivo depois da eleição de 2022. Tudo aqui na nossa TMC. Vamos dar sequência aqui ao noticiário local por enquanto, trazendo informações sobre a ocorrência de ontem, né? Da ação da quadrilha que invadiu o aeroporto internacional de Guarulhos e tentou embarcar malas com drogas e acabou sendo surpreendida pela polícia. Ação que foi filmada por câmeras de segurança. Você, inclusive, vai ouvir e acompanhar partes desse material obtido pela polícia. O Ayla Bernardo tem mais informações, vamos lá.
4: As imagens mostram bandidos encapuzados dentro do aeroporto mais movimentado da América Latina, tentando colocar drogas no carro de bagagens. Eles acessaram a área de cargas próxima ao Terminal 3 pelos canais de esgoto e depois saíram por um canteiro de obras, vários deles portando armamento pesado. Os funcionários da obra tiveram que continuar operando as máquinas durante a ação. Segundo o delegado Tom Blumer, da Polícia Civil, foi nesse momento que os policiais federais chegaram ao local.
22: Durante essa intervenção, os policiais foram recebidos a tiros e, durante a troca, os criminosos conseguiram se evadir para uma região de mata, porém abandonaram drogas e demais objetos que foram apreendidos.
4: Segundo a polícia, todas as malas com as drogas foram deixadas para trás depois da troca de tiros. Agora, o caso vai ser investigado pela Polícia Federal.
20: Agora, 11 horas e 41 minutos, o Ministério Público e a Defensoria Pública entraram com uma ação civil para suspender e anular o edital lançado pela Prefeitura de São Paulo no dia 15 de julho e que prevê a gestão administrativa e pedagógica de 3 escolas municipais por organizações da sociedade civil. Quem explica essa história para a gente é a Luísa Mutoni.
1: Na ação, os órgãos afirmam que a transferência da gestão de escolas municipais para entidades privadas é incompatível com a legislação e com a Constituição. No modelo proposto pela Prefeitura, o município continuaria responsável por questões que envolvem infraestrutura, alimentação, transporte escolar, materiais e outras questões, mas repassaria a gestão de outros pontos para a entidade escolhida. Entre esses pontos estão, por exemplo, a contratação de diretores, professores e outros profissionais. Além disso, a entidade escolhida receberia mais de 120 milhões e meio de reais em recursos ao longo de 5 anos. O Ministério Público e a Defensoria

0: E que o modelo já está em andamento desde 2022 no Liceu Coração de Jesus, no centro da capital paulista.
1: 11 horas e 44 minutos, a gente estava falando agora há pouco sobre a questão do sarampo no Brasil, especialmente aqui no estado de São Paulo. Nessa semana foi confirmado o 15º caso no estado, em território paulista. O paciente é uma menina de 1 a 2 anos de idade, moradora de Guarulhos, na região metropolitana, que não possui histórico de vacinação contra a doença. Para saber dicas sobre como se prevenir, sintomas que nós devemos observar, a TMC conversou com a infectologista Miriam Dalben. Você ouve a partir de agora.
2: De fato, a gente viu uma doença, né, que a gente já tinha eliminado aqui no Brasil, né, que a gente tem o certificado de eliminação, e agora a gente vê os casos pipocando, né? E a gente sabe que a vacinação contra o sarampo, né, ela tem uma eficácia aí com a primeira dose de 94%. Se a pessoa tem duas doses, a eficácia ela chega próxima a 99%. Então, a vacinação, de fato, protege contra essa doença, que é uma doença potencialmente muito grave, que pode dar, inclusive, quadros neurológicos que deixam sequelas permanentes. E a gente tem muita gente ainda que não tem as duas doses da vacina, inclusive crianças, né? Olha que triste, uma criancinha de 11 meses, sendo que a gente já está falando desde o começo do ano que tem a indicação de tomar a dose zero, que é com 9 meses de idade. Então é super importante a gente fazer esse tipo de alerta para a população aqui.
3: Para a gente falar um pouco sobre estatística, o sarampo, ele, até para a gente frisar isso, é uma doença controlada, ou pelo menos estava controlada no Brasil, gostaria que você me confirmasse isso. E aí, o que, que explica esse reaparecimento de alguns casos e nesse bebê? E em quanto tempo uma pessoa com sarampo pode transmitir o vírus para outras pessoas?
2: Joia, então essa pergunta é super importante. Então, o sarampo, né, a gente teve um surto, todo mundo lembra que a gente teve um surto de sarampo aqui, inclusive na cidade de São Paulo, em 2018, 2019, né, justamente pela queda na cobertura vacinal. A gente, naquela época, perdeu o certificado, né, de país livre do sarampo, e a gente reconquistou isso há mais ou menos uns 2 anos, né. Agora, a gente está numa situação que a gente tem México, Estados Unidos e Canadá com a maior surto de sarampo, né, de transmissibilidade do sarampo, praticamente da história desses três países, né, dos últimos anos, justamente por queda na cobertura vacinal e processos antivacinais. E isso deixa o país muito vulnerável, porque a gente teve a Copa, tem muita gente voltando, né, em São Paulo, principalmente, a gente tem muitos estrangeiros, né, pessoas que vêm e voltam. Então, embora a gente ainda não tenha uma situação crítica aqui no Brasil, a gente tem já 14 casos, o que é muito acima do que a gente vem tendo nos últimos 2 anos. Daí essa preocupação e daí a recomendação ontem do Ministério da Saúde de que pessoas que moram na cidade de São Paulo, elas precisam receber a vacinação, e agora vai ser de forma indiscriminada, né? Eles não vão ficar checando a carteirinha para ver se a pessoa tem as duas doses depois de 1 ano de idade que protege, né? A indicação é que todo mundo até 59 anos tome a vacina para a gente garantir que a gente consegue pegar todo mundo. O sarampo é uma das doenças infecciosas mais transmissíveis que a gente tem. Uma pessoa transmitindo sarampo, a nossa estimativa é que ela passe para até 18 pessoas. E isso porque o sarampo, ele é transmitido por partículas que essa pessoa infectada, ela começa a transmitir 5 dias antes mesmo de ter os sintomas mais característicos do sarampo, ela já está transmitindo essa doença. E essas partículas que a pessoa transmite, elas ficam suspensas no ar por um período aí de até 2 horas. Ou seja, se essa pessoa transmitir o sarampo, pega, por exemplo, o ônibus, né? Já saiu do ônibus, já desceu no seu ponto. Alguém que entra 1 hora depois naquele ônibus ainda pode pegar o sarampo por partículas do sarampo que quem estava no ônibus deixou há 1 hora atrás. Olha como é que é super complicado de controlar essa doença. Então, a principal forma de controle que a gente tem mesmo é a vacinação. Para a gente conseguir impedir que... Fala.
4: Não, pode prosseguir.
2: Não, a gente sabe, como é uma doença muito transmissível, né? Para a gente impedir que a gente tenha um surto, a gente precisa atingir 95% da população vacinada. E a gente tem ainda cidades do Brasil com uma taxa de vacinação muito baixa, né? Cidades com menos de 30% da população vacinada. Então, embora a gente não tenha uma transmissibilidade do sarampo hoje no país, a gente tem uma situação que, se a gente não controlar, ela pode levar a gente a um surto de sarampo, como os Estados Unidos.

0: Eles estão vivendo.
1: Para a gente fechar aqui, doutora, a Prefeitura de São Paulo confirmou caso de morcego com raiva em Pinheiros, zona oeste de São Paulo. Isso causou muita surpresa, né? Inclusive, muita gente nas redes até surpresa com essa notícia. De que forma que você analisa esse contexto e qual a melhor forma de proteção também?
0: Olha, a gente já, isso não é surpresa, né? Então a gente sabe que os morcegos hoje, inclusive na cidade de São Paulo, eles são, e qualquer tipo de agressão sofrida por morcego, né? Ou picada de morcego, ou suspeita de picada de morcego, são uma das principais formas de transmissão do sarampo, da raiva, né? E de risco de transmissão da raiva que a gente tem hoje na cidade de São Paulo. Né? Então, acho que serve de alerta para a população, né? Se você estava dormindo no quarto e encontrou um morcego dentro do seu quarto e não sabe se ele te mordeu ou se ele não te mordeu, ou se você sofreu algum tipo de agressão por parte de um morcego, precisa procurar o serviço de saúde especializado. A gente tem o Instituto Pasteur, que fica dentro do Instituto de Infectologia Emílio Ribas, para os profissionais que estão ali te orientarem. A raiva é uma doença com praticamente 100% de mortalidade e que pode ser evitada se você teve esse tipo de contágio e você toma vacina em tempo hábil, e vão te avaliar se você precisa tomar o soro também, além da vacina.
2: Muito bem, 11 horas e 50 minutos. A gente lembra que a campanha de vacinação gratuita para o sarampo acontece a partir dessa segunda-feira, dia 3, para pessoas entre 6 meses e 59 anos de idade. Então, não deixe de se vacinar. Olha só, o sistema Anchieta Imigrantes ia receber aquele sistema de cobrança de pedágio Free Flow, né? Que o carro passa e cobra sem ter que parar nas cabines de pedágio. Mas o governo do estado adiou o início dessa operação. E quem traz os detalhes pra gente é o repórter Ricardo Sparvoli.
3: A implantação da tecnologia estava prevista para começar em 1º de agosto, neste sábado, mas agora não tem mais data definida. O adiamento aconteceu depois da fase preparatória de testes operacionais apontar a necessidade de reposicionar um dos pórticos de cobrança da Rodovia dos Imigrantes no sentido capital. Segundo o governo de São Paulo, as análises identificaram a oportunidade de realocar o equipamento para preservar os deslocamentos locais e ampliar a justiça tributária. Segundo a Secretaria de Parcerias e Investimentos e a Artesp, que é a Agência de Transportes do Estado de São Paulo, o equipamento, antes destinado ao quilômetro 29 da Rodovia dos Imigrantes, no sentido capital, vai ser posicionado no quilômetro 38 da via, no mesmo sentido. Os demais permanecem nos locais já definidos, no quilômetro 29 da Imigrante, sentido litoral, e no quilômetro 33 da Via Anchieta. Até que o novo sistema entre em funcionamento, os motoristas vão continuar utilizando o modelo atual de cobrança. As praças de pedágio da Via Anchieta, no quilômetro 31 e Riacho Grande, e da Rodovia dos Imigrantes, no quilômetro 32 em Piratininga, seguem em operação normal, com tarifa de R$ 40,60, cobrada apenas no sentido litoral. Depois da implantação do Free Flow, que recebeu o nome de Siga Fácil, as praças físicas vão ser substituídas por pórticos eletrônicos, por câmeras. A cobrança vai passar a ser dividida entre a descida e a subida da serra, com tarifa de R$ 20,30 em cada sentido. Ainda segundo o governo estadual, a nova data para o início da operação vai ser divulgada apenas depois da conclusão de procedimentos técnicos e administrativos.
4: São 11 horas e 52 minutos. Vamos falar mais sobre uma notícia deste sábado, desta manhã, que é a polícia investigando a morte de três trabalhadores na fábrica da Bombril, no ABC, em São Bernardo do Campo. O crime aconteceu nesta manhã. Beatriz Gimenez tem mais informações para a gente. Diga, Beatriz.
2: Pois é, Felipe, o crime bárbaro, né, que aconteceu por volta das 5h50 da manhã desse sábado, dentro da fábrica da Bombril, no bairro Rude Ramos, em São Bernardo do Campo. Segundo a Polícia Civil, um trabalhador terceirizado que estava de folga entrou na empresa e esfaqueou três colegas de trabalho. Infelizmente, as vítimas morreram no local. De acordo com as testemunhas, um dos trabalhadores foi atacado ao tentar impedir as agressões. A polícia está investigando se o ataque foi motivado por desavenças entre os suspeitos e os dois colegas de trabalho. E também está sendo apurado relatos de que ele teria sofrido bullying dentro da empresa, mas essa hipótese ainda não foi confirmada. No momento, a polícia militar chegou na cena do crime e quando a polícia chegou na cena do crime, o homem já havia sido contido por pessoas que estavam dentro da fábrica. Ele foi levado para a delegacia, mas morreu horas depois da carceragem e o caso está sendo tratado como suspeita de suicídio e também está sendo investigado. Em nota, a Bombril informou que está colaborando com as investigações e prestando apoio à família das vítimas e aos funcionários.
4: Tá certo, Beatriz Gimenez, trazendo as informações desse caso que ocorreu nesta manhã no ABC em São Bernardo do Campo. Daqui a pouco mais informações, 11 horas e 54 minutos. Neste momento, na cidade de São Paulo, de acordo com o Centro de Gerenciamento de Emergências, nós temos 23 graus e a máxima prevista para hoje é de 27. Não deve chover neste sábado, aliás, não deve chover também neste domingo, o que por um lado ok, um dia quente, gostoso, agradável, céu azul, por outro lado, questão da qualidade do ar é muito importante, né? Então preste atenção, mantenha sua garrafinha de água por perto, né? Beba água, se hidrate, porque é muito importante.
5: Muito bem, Fê, a gente continua acompanhando aqui ao vivo a transmissão da convenção do Republicanos, que está acontecendo no parque no ginásio do Ibirapuera. Essa convenção que oficializa a candidatura do governador Tarcísio de Freitas à reeleição. Ele ainda não se pronunciou, a gente já teve pronunciamento do prefeito de São Paulo, Ricardo Nunes, também dos candidatos ao Senado, Guilherme Derriti e André do Prado. Agora a gente ouve a entoação de um louvor, Tarcísio volta ao palco e dentro de minutos deve começar o seu pronunciamento. É aguardada também a presença do Flávio Bolsonaro, assim como Tarcísio o apoiou em sua convenção do PL na semana passada, ele é aguardado para o apoio dessa candidatura aqui em São Paulo. Agora 11 horas e 55 minutos. Lembrando que você pode participar da nossa programação através do WhatsApp 11972211001 para mandar o seu recado aqui, dizer o que você está fazendo neste sabadão, 1º de agosto, início desse mês que não acaba nunca. E também a gente pode bater um papo pelo YouTube, pela transmissão do Paulista TMC no News BR. Você pode mandar também o seu recadinho e acompanhar as imagens do Acontece Aqui. Você que está dirigindo por São Paulo, Ibirapuera amanhã vai estar complicado porque tem corrida de rua, corrida da Hello Kitty. Mas hoje também está complicado porque o entorno do ginásio Ibirapuera, onde está acontecendo a convenção do Partido Republicanos, também tem um trânsito complicado por causa da movimentação, do excesso de pessoas que aderiram ao evento. Mas ao longo da cidade, deixa eu ver se a gente tem pontos de atenção. Felipe, você chegou a identificar alguma coisa por aí? Não.
4: Sim, sim. Piorou o centro, né? Piorou o centro, né? E tem um acidente em direção ao centro no corredor norte-sul, na 23 de maio, na altura do centro, um pouco depois da ligação leste-oeste. Você já é centro de São Paulo, né? E a lentidão, ela vem desde pelo menos o viaduto Condessa de São Joaquim. Então, para quem conhece, pertinho da estação São Joaquim do metrô, que fica lá em cima, na estação, na Avenida da Liberdade, mas pelo corredor norte-sul, nesse sentido, sentido centro, a coisa está muito difícil, e claro, né, corredor norte-sul do outro lado, lá na região da Pinacoteca, enfim, nos acessos também para a região da 25 de março, muito ruim, bem como Cruzeiro do Sul e Avenida do Estado, especialmente no sentido do ABC. Bom, estamos terminando aqui esse bloco de noticiário local, e a gente volta daqui a pouquinho com toda a rede Transamérica TMC unida para mais noticiário ao vivo.
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4: Então.
5: Olha, atualizando aqui o que está acontecendo na convenção do Partido Republicanos no ginásio do Ibirapuera, o candidato à presidência da República, Flávio Bolsonaro, está no palco agora fazendo o seu pronunciamento. Em breve...
4: Vamos ouvir, tem chamado da reportagem? Marcos Depato está com a gente aí?
7: Na transição.
8: Oi, Felipe, Estela, todos que acompanham a TMC, sigo acompanhando aqui a convenção estadual para oficializar a candidatura de Tarcísio de Freitas, do Republicanos, né, para o governo do Estado de São Paulo, a reeleição do governo do Estado de São Paulo. Quem fala neste momento é o candidato já oficializado à presidência da República, Flávio Bolsonaro. Vamos acompanhar um pouquinho do discurso dele.
7: E foi assim que o presidente Bolsonaro chamou o Tarcísio e em 10 minutos o Tarcísio tinha virado um dos ministros mais importantes do governo do presidente Bolsonaro, o ministro da infraestrutura do Brasil.
9: Isso aqui você vai subir?
7: O Tarcísio, eu me orgulho muito dessa marca do governo do presidente Bolsonaro. Por saber escolher as pessoas mais preparadas, escolher os craques, enchendo as pessoas mais preparadas para oferecer ao povo brasileiro. E o que o Brasil mais precisa hoje, Tarcísio, são de homens e mulheres, de coragem, preparados, ímpetos e de fé. Porque o brasileiro precisa voltar para fé e acreditar no seu país. Porque esse é o legado do presidente Bolsonaro, que foi destruído pelo atual governo. E está deixando desesperança, está deixando violência, está deixando miséria, está deixando o povo endividado, está acabando, destruindo o futuro do nosso Brasil. Então não aguenta mais 4 anos de perfeita, senão ele acaba com o nosso país. E nós, o nosso time, esse time que todos estão vendo aqui, junto com os candidatos a deputados, deputadas federais e estaduais, esse time, é essa seleção que vai continuar melhorando o Estado de São Paulo e que vai me ajudar lá em Brasília, na presidência da República, a resgatar o nosso Brasil e oferecer ao nosso país uma espaçonha. E entregar o nosso país a quem chega ao Senhor Jesus. Eu tenho esse sonho de subir naquela tribuna no dia da posse, porque dia 5 de janeiro de 2027, Tarcísio vai estar aqui tomando posse como governador eleito, porque ele merece. E todos aqui estão convidados para a minha posse no dia 5 de janeiro de 2027 como presidente da República desse Brasil, porque vocês vão participar diretamente do resgate do nosso país. Mas, Tarcísio, imagine quantos Tarcísios e Tarcísias não existem no nosso time e que vão estar escalados nos ministérios, nas estruturas do governo federal, para resgatar o nosso Brasil. Porque enquanto nós temos Tarcísios e Tarcísias, o atual governo tem Dilmas e Dilmas que estão destruindo a nossa nação. E olha, lá atrás, quando o Tarcísio foi indicado, recebeu a missão do presidente Bolsonaro: Tarcísio, você será candidato ao governo do maior estado do país, que é São Paulo. E olha o trabalho maravilhoso que ele entrega. O maior programa habitacional desse país, uma reforma excepcional na saúde, com o SUS Paulista, entregando saúde de qualidade no estado de São Paulo, junto com o Guerreiro na Secretaria de Segurança, baixou o índice de criminalidade. Então, o Tarcísio é uma pessoa que não precisa nem falar. O seu trabalho e os seus resultados falam pelo Tarcísio. É por isso que ele será reeleito governador do estado de São Paulo no primeiro turno.

0: Bom, meio-dia e 3 minutos, você acompanhou um momento chave desse evento de hoje do Republicanos, que é a presença do candidato à presidência da República pelo PL, partido que está sendo apoiado pelo Republicanos, nesse âmbito, né? O Flávio Bolsonaro, que falou por poucos minutos aí a plateia que está no ginásio do Ibirapuera, Zona Sul de São Paulo. Daqui a pouquinho a gente volta com mais informação em tempo real e, claro, mais informações sobre essa convenção que está acontecendo desde o meio da manhã deste sábado na capital. Meio-dia e 4 agora.
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0: Olá, meio-dia e sete. Sejam todos bem-vindos. Agora a TMC reunida em sua rede. Você que está em São Paulo, em Brasília, ouvindo a gente através do 100.1. No Rio de Janeiro, em 101.3. Em Curitiba, em 100.3. Em Belo Horizonte, no 88.7. E também no Recife, em 92.7. Sejam todos muito bem-vindos a esse sábado, dia 1º de agosto de 2026. Eu sou Estela Ribeiro e vou estar aqui com vocês pela próxima meia hora, atualizando as principais notícias do Brasil, do mundo e da sua região. Muitíssimo bem acompanhada por Felipe Bueno.
1: Ah, Estela Ribeiro, boa tarde para você. Boa tarde para você também que está nos acompanhando. Vamos aos principais destaques atualizados deste sábado, começando com este aqui, ó. Lula oficializa a candidatura à presidência da República amanhã em São Paulo. Neste momento, neste sábado, a capital paulista recebe as convenções de Renan Santos, do Missão, que oficializa a candidatura à presidência, e do Republicanos, que confirma Tarcísio de Freitas na disputa pelo governo de São Paulo.
0: E ontem, o PSTU oficializou Hertz Dias como candidato à presidência e também confirmou Vanessa Portugal como vice nessa chapa, e os candidatos ao governo do estado de São Paulo e ao Senado. Já o PSB confirmou Márcio França como vice de Fernando Haddad na disputa pelo governo do estado e Simone Tebet como candidata ao Senado.
1: Michele Bolsonaro ainda não decidiu se vai disputar o Senado pelo Distrito Federal. A definição deve sair neste domingo, durante a convenção do PL.
0: E a pesquisa Genial Quest mostra uma queda na aprovação de Cláudio Castro no Rio de Janeiro. Já Ronaldo Caiado segue com o maior índice de aprovação entre os governadores avaliados.
1: Então, essa pesquisa mostra governadores e um ex-governador. A gasolina passa a ter, a partir deste sábado, 32% de etanol na mistura. A mudança é contestada pelo Ministério Público Federal.
0: Estados Unidos e Israel estudam atacar a infraestrutura de energia do Irã ainda neste fim de semana, segundo a CBS News.
1: Um novo ataque russo à capital da Ucrânia deixou pelo menos 9 mortos neste sábado, segundo autoridades locais.
0: Começam neste sábado as oitavas de final da Copa do Brasil. São 3 jogos que abrem a disputa por uma vaga nas quartas de final. Agora, 12:09.
1: Direto para as informações de Brasília, Michele Bolsonaro e Valdemar Costa Neto afirmam: a decisão sobre uma eventual candidatura ao Senado será de Jair Bolsonaro. Quem tem as informações é o repórter Murilo Hernandes.
2: Michele Bolsonaro afirmou que a decisão sobre disputar ou não uma vaga no Senado Federal será anunciada durante a convenção do PL no DF, neste domingo. Segundo a ex-primeira-dama, a definição depende de uma conversa com o ex-presidente Jair Bolsonaro, a quem ela tem dedicado prioridade nos cuidados com a saúde. Michele afirmou que a rotina também limita sua participação em viagens e também em eventos públicos.
3: Mas a gente deve definir até amanhã.
4: Até amanhã, então deve ter alguns resultados a se pronunciar?
3: Sim, sim. Aí devo me pronunciar na convenção. Mas estou cuidando deles. Prioridade, né? Não tem ninguém?
5: Posso falar?
3: Não posso contar com ninguém nesse momento. Tá bom?
5: E como?
3: Mas há uma expectativa também do presidente, há uma expectativa também do nosso grupo, né? O nosso movimento do PL em Mulher. E estarei aqui apoiando a nossa senadora, se Deus quiser, a Bia Kicis, e o nosso... nos nossos deputados estaduais e federais.
2: O presidente nacional do PL, Valdemar Costa Neto, também afirmou que a decisão final sobre a candidatura cabe ao ex-presidente Jair Bolsonaro.
6: Ela vai conversar com o Bolsonaro, ela vai resolver esse assunto, se é candidata ou não, com o presidente Bolsonaro.
7: E ele que vai decidir?
6: Ele que vai decidir, porque ele tá lá cuidando dele, né? É difícil isso.
2: Presidente. Michele Bolsonaro e Valdemar Costa Neto confirmaram presença na convenção do partido, marcada para o domingo. Sobre o comando do PL Mulher, ambos afirmaram que Michele não retornará ao cargo até o fim do período eleitoral. Uma pessoa de confiança ficará responsável pelas articulações com os diretórios estaduais. Mesmo sem definir a candidatura ao Senado, Michele declarou apoio à pré-candidatura da deputada federal Bia Kicis e destacou que continuará gravando conteúdos para os aliados. Valdemar Costa Neto reafirmou a meta do partido de eleger 22 senadores e confirmou o apoio do PL e de Michele Bolsonaro à candidatura de Flávio Bolsonaro. Michele também afirmou que evita discussões políticas em casa para preservar a estabilidade de Jair Bolsonaro diante das restrições de saúde e demonstrou descontentamento com a limitação das visitas de familiares ao ex-presidente.
0: Meio de 12, 12 e 12, aquele momento que você faz um pedido, né? Quando você olha no relógio e tá lá o número igualzinho, 11, 11, 12, 12, 13, 13, faz um pedido.
1: Já fiz.
0: É? Vamos começar então o nosso giro de repórteres pelas nossas praças espalhadas em todo o Brasil. A gente começa aqui por São Paulo com o nosso repórter Marcos de Pato, que tá lá no ginásio de Ibirapuera acompanhando a convenção do Republicanos, que oficializa a candidatura do governador Tarcísio de Freitas.
5: Oi, Estela, Felipe, todos que acompanham a programação da FMC, falo ao vivo aqui, né, do ginásio Ibirapuera, zona sul de São Paulo, onde está sendo realizada a convenção estadual do Republicanos para oficializar a candidatura de Tarcísio de Freitas, que fala neste momento, né, depois das falas aí do prefeito de São Paulo, Ricardo Nunes, também dos candidatos ao Senado, Guilherme de Ritchie e André do Prado. Agora é a vez de Tarcísio de Freitas, quem também já falou foi o candidato oficializado à presidência da República, Flávio Bolsonaro. Agora é a vez de Tarcísio, aliás, afinal, o evento é dele, né? É para oficializar a candidatura dele. Vamos ouvir o que Tarcísio de Freitas, que está bem emocionado, inclusive, está falando neste momento. Já já eu explico por que tanta emoção.
7: Eram 9 prefeitos, mais ninguém. Lá no começo, a gente tinha as associações comerciais. Lá no começo, a gente tinha as igrejas evangélicas. Esses poucos viraram muitos. Olha, é assim. A única forma de chegar no impossível é acreditar que era possível. E vários de vocês estão aqui. Vários de vocês que acreditaram em mim, que começaram caminhando comigo, Rodrigo Branco. Lá atrás, ganhou. Quando ninguém acreditava, vocês abriram as portas dos seus municípios. Vocês apostaram, vocês chegaram na caminhada comigo. Hoje, somos muitos partidos, somos mais de 600 prefeitos. Hoje, nós vamos dar uma arrancada rumo à vitória. A meu time, minha gratidão. Resultado se constrói com muito trabalho, planejamento, criatividade, comprometimento. A gente não faz nada sem equipe. Eu sempre digo, eu gosto de ser pinguim de Madagascar. Sorri e acerte. A turma faz o resto. A turma faz a diferença. E isso é importante. Vocês saíram da zona de conforto. Ousaram. E estão entregando mais de resultados. Estão entregando transformação, dignidade, esperança. Obrigado também a cada um de vocês que estão aqui. A cada um de vocês que estão na convenção. A cada um de vocês que estão em casa. A cada cidadão do estado de São Paulo. Esse estado que acolhe, esse estado que empreende, esse estado que trabalha. Vocês confiaram em mim um voto, uma esperança, um pedaço de sonho nas mãos desse governo. E esse voto de confiança não foi e não será tratado como propriedade de alguém. Foi sempre um empréstimo, uma nota promissória que eles tornam mais devedores, sempre devedores. E hoje eu volto aqui para agradecer e prestar conta deles. Queria agradecer a porta aberta que Márcio Pereira me abriu. Lá atrás, eu tinha que em casa do Márcio Pereira.
1: Olha aí, ó, o Marcos de Pato trazendo para você, que está nos acompanhando, as palavras do Tarcísio de Freitas na convenção do Republicanos, que o oficializa como candidato à reeleição no estado de São Paulo. Já falou o Ricardo Nunes, que está por lá também, já falou o Flávio Bolsonaro, que veio a São Paulo para apoiá-lo, e outras pessoas devem falar. O Marcos de Pato traz outras informações daqui a pouco, lembrando que esse evento está sendo realizado na região sul de São Paulo, na zona sul de São Paulo, no ginásio do Ibirapuera, que faz parte do Complexo Ibirapuera. A gente sai de São Paulo e vai agora para o sul do país para falar do quê? do ex-juiz, ex-ministro, ex-quase candidato à presidência da República, hoje senador, que está buscando a candidatura ao governo do Paraná. Aliás, a candidatura ele já tem, agora falta conquistar a vaga para o Palácio, para o governo do Paraná, a sede do governo do Paraná. O Brian Valêncio está conosco em Curitiba e traz para a gente essas informações. Diga, Brian.
8: Tudo bem, Felipe? Olha, Sérgio Moro conseguiu a confirmação da candidatura pelo PL hoje em Curitiba, inclusive evento rolando nesse momento. Sérgio Moro, que inclusive está fazendo aniversário. Teve um momento aqui que todo mundo cantou parabéns para o senador e agora candidato ao governo do estado. E Sérgio Moro foi na linha de que vai seguir atuando pela segurança pública, essa que é a grande bandeira dele desde quando ele assumiu como senador, e fez várias críticas ao governo federal. Ele se declara como candidato de oposição direta ao governo do presidente Lula e disse que quer montar uma fortaleza no Paraná contra os desmandos, na palavra dele, do PT. Ele também falou sobre um acordo que aconteceu ontem, que inclusive a TMC já havia antecipado. Rafael Greca, ex-prefeito de Curitiba, decidiu ser vice na chapa de Sandro Alex. Sandro Alex é o candidato governista, né, que está aí ocupando a função de suceder Ratinho Júnior. Alex, que é do PL, a gente já tinha antecipado. Encontrou Sérgio Moro. Claro, eu perguntei para Sérgio Moro esse encontro e ele disse que não houve negociação, não houve nada disso, apenas foi ter uma conversa com o ex-prefeito. Eu prontamente entrei em contato de Greca, que negaram. Recebeu o convite para ser vice de Sandro Alex e de Moro, mas preferiu o Sandro Alex. E a gente tem uma sonora também do Sérgio Moro falando sobre as investigações contra o Lulinha, essa também que é uma exclusiva aqui da TMC. Vamos acompanhar.
9: Quando se colocou o Lula de volta no poder, já sabia o que ia acontecer. Além da tragédia econômica, essa tragédia moral. E não é surpresa para ninguém ver suspeitas sobre o filho do presidente. Eu, aliás, estava na CPMI do INSS como membro, requerendo medidas de investigação, requerendo que fossem tomadas providências, inclusive contra o Lulinha. Não porque é filho do presidente, mas sim porque tem suspeitas de envolvimento dele com o chamado careca do INSS, que era o operador de propinas ali dentro daquele grande escândalo de corrupção. E vi, apesar das falas do Lula, que diz que entende que o filho dele tem que ser investigado, eu vi a base do governo Lula atuando contra as investigações, o que é deplorável. Espero que essas investigações possam seguir adiante com sucesso.
8: Então, a fala do senador Sérgio Moro, candidato ao governo do estado, a completa, então, com Sérgio Moro, do PL. E no Senado, Felipe Barros, deputado federal também, muito próximo de Flávio Bolsonaro, do PL ao Senado, e Deltan Dallagnol, ex-procurador-chefe da Força-Tarefa da Lava Jato do Novo, pela segunda vaga ao Senado. Volto com você, Felipe.
1: Tá certo, então, meio-dia e 20 minutos. Essa é a situação, esse é o quadro no estado do Paraná. E a gente tem informações agora da capital do país, Distrito Federal. MDB confirma apoio à candidatura de Celina Leão à reeleição ao governo do DF. Durante a convenção, o partido também confirmou Rafael Prudente como candidato a deputado federal pela legenda. E o Murilo Hernandes tem essas informações. Diga, Murilo.
10: Muito bom dia a você, Tomás. A convenção do MDB no Distrito Federal oficializou a pré-candidatura à reeleição da governadora Celina Leão ao governo do Distrito Federal, Felipe. Durante o encontro do partido, a pré-candidata fez um reconhecimento ao trabalho realizado pelo governador Ibaneis Rocha e também destacou a importância da manutenção dessa aliança política. Em seu discurso, Celina Leão afirmou que a atuação do MDB foi fundamental para salvar o Banco de Brasília, o BRB. A governadora, ela também abordou abordou as movimentações de bastidores e pontuou a tentativa de distanciar o partido da atual gestão, que foi superada com maturidade pelas lideranças locais. Na montagem das chapas proporcionais para as eleições deste ano, a direção do MDB estabeleceu a meta de lançar 4 candidatos a deputado distrital e 2 nomes para a Câmara dos Deputados. A definição ocorreu após um período de especulações nos bastidores sobre os rumos do partido. Inclusive, deputado Rafael Prudente e presidente do MDB no DF chegou a ter o nome avaliado pelo Executivo Nacional como alternativa da legenda para disputar o governo do Distrito Federal. Só que, no entanto, com essa pacificação do alinhamento em torno de Cirina Leão, o MDB fechou a questão e confirmou a candidatura de Rafael Prudente para buscar a reeleição na Câmara dos Deputados, liderando a chapa federal da sigla no Distrito Federal. Então essas são as informações sobre a questão da sigla do MDB aqui no Distrito Federal. Felipe, volto com você.
1: Tá certo, meio-dia, 22 minutos, rapidamente acionando a nossa reportagem Belo Horizonte. Após recurso apresentado pela Vale, o STJ reduz a indenização de familiares de um bebê morto no rompimento da barragem de Brumadinho em 2019. Mariana Reis.
11: 7 anos após o rompimento da barragem da Vale em Brumadinho, a 4ª turma do Superior Tribunal de Justiça reduziu de R$ 1 milhão para R$ 350 mil o valor que deverá ser pago pela mineradora aos avós e 2 tios de um bebê de 1 ano que morreu na tragédia. Na decisão, os ministros explicam que o valor da reparação deve levar em conta a intensidade do parentesco, além da convivência cotidiana, dependência emocional e econômica entre a vítima e os sobreviventes. Na primeira instância, apenas a avó havia sido indenizada. O juiz entendeu que não havia provas suficientes de vínculo entre a vítima, o avô afetivo e os tios. O Tribunal de Justiça de Minas reformou a sentença e reconheceu o direito de todos os familiares, fixando indenizações de R$ 400 mil para cada um dos avós e R$ 100 mil para cada tio. Ao recorrer, a Vale argumentou que os valores destoavam dos adotados pela própria corte em casos parecidos.
0: Muito obrigada pelas informações, obrigada pela sua audiência até aqui, agora meio-dia e 23.
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0: Muito bem, meio-dia e 25, você que está acompanhando a programação da TMC através do 100.1 do seu dial, muito bem-vindo, bem-vinda. Você pode mandar o seu recadinho pra gente através do nosso WhatsApp, 11 97221 1001. Manda aqui pra gente como é que tá a programação para esse final de semana. Você vai curtir, você vai trabalhar, você vai participar das corridas de rua que vão acontecer amanhã aqui na capital? Pois é, a gente sabe que domingão é um dia que acontecem muitas corridas corridas por aqui. Então você tem que ficar ligado nas mudanças do trânsito. Por exemplo, a marginal do Rio Pinheiros vai ficar interditada a partir da 1h30 da manhã por conta de uma corrida que tem a largada aproximadamente a partir das 5 horas da manhã e o trânsito só volta a ser liberado depois das 10h30. E eu tô falando do trecho do sentido Castelo Branco entre a Ponte Transamérica e o Shopping Eldorado. E se você vai passar ali pela região do Parque do Ibirapuera, também fique atento, porque acontece a corrida da Hello Kitty amanhã por lá. E a galera também começa a se reunir a partir das 3h30 da manhã. Então o trânsito a partir desse horário já fica interditado no corredor norte-sul, especialmente ali Rubem Berta, 23 de maio. Então procure os corredores adjacentes para poder passar por aquela região entre 3h30 e 11 da manhã. Agora, 12h26.
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0: Dia e 28. Você sabe como é pensado o marketing de uma rede de comércio varejista? Desde a ideia inicial até a propaganda final, tem toda uma estratégia para que as empresas conversem com a realidade de seus clientes. E no programa Marcas e Consumidores de hoje, João Faria conversa com Amanda Assis, que é diretora de marketing da Casas Bahia, para entender esse processo.
16: Olá, eu sou o João Faria, começando agora mais um programa Marcas e Consumidores, nesse espaço onde você fica por dentro das estratégias das marcas em diferentes segmentos da economia, como elas buscam chegar até você, as estratégias que são mais utilizadas, sempre nas entrevistas com os principais executivos, executivas de marketing dos maiores anunciantes do país. Então, prepare-se aí, porque nós vamos entrar no mercado varejista, conhecer as estratégias de marketing no varejo. E a minha convidada para esse papo é a Amanda Assis, a Amanda, que é diretora de marketing do Grupo Casas Bahia. Amanda, um prazer te receber aqui. Você agora assumindo como diretora de marketing do Grupo Casas Bahia, né? Já está na casa há muito tempo e é sempre um prazer te receber.
17: Prazer é meu, muito obrigada pelo convite.
16: Amanda, vamos começar então falando sobre o varejo neste ano de 2026. Como você sente aí o setor?
17: Tá bem aquecido, né? Eu acho que a gente tem algumas datas sazonais, mas este ano acho que é um ano de muitas mudanças e adaptações, com a economia super, né, taxa de juros inflacionada. Então, acho que a gente tem alguns momentos. É um ano também de eleição, então acaba mexendo, né, um pouco, mas a gente aproveita aqui para conduzir da melhor forma, né? Então, sempre pensando em como oferecer o melhor acesso possível para o nosso consumidor consumir o produto, né, dentro desses desafios que a gente tem, né, na economia do Brasil. Então, usando muito o carnê como nossa estratégia principal aqui de acesso e rentabilidade para a companhia e envelopando com as nossas campanhas de marketing, né? Sempre trazendo aqui uma novidade, alguma conversa, o próprio João Gomes, que foi um lançamento, e a volta do Baianinho também esse ano. Então, a gente sempre tenta achar, né, soluções para que a gente sempre se reverbere da forma mais positiva possível dentro de um setor que é extremamente concorrido.
16: E vem aí o segundo semestre com datas importantes, né? Dia dos Pais, Black Friday e, claro, o Natal.
17: Exato, a gente entra acho que num momento muito aquecido, assim. A gente vê também uma mudança de comportamento quando a gente olha para Black Friday como um todo, né? Onde sempre a gente teve uma venda concentrada ali no dia da sexta-feira, mas hoje com as datas duplas também a gente vê que o movimento ele vem mudando um pouco. Então, normalmente a gente via uma curva, né, de venda muito crescente para o dia, né? Hoje a gente já percebe dois grandes picos, né? O 11 do 11, com uma data super relevante, depois o próprio dia da Black. Então, são movimentos que o mercado vem mudando e a gente vem se adaptando, né? Então, para a gente é muito importante a gente estar atento, né, a esses comportamentos para que a gente consiga encaixar a nossa estratégia de marketing da melhor forma. Então, a gente vem, né, para esse segundo semestre, a gente tem o nosso aniversário da marca, que é super forte, em setembro. Então, na sequência, já vem Black Friday e Natal, né? E hoje a gente vê também um comportamento de Natal diferente, né? Muitas das pessoas que conseguem se planejar antecipam também a sua compra, né, na Black Friday para o Natal. Então, a ideia é que seja, né, um movimento, um segundo semestre bem ativo, e a gente sempre tenta aqui encaixar e colocar a melhor estratégia possível para uma data que é tão relevante aqui para o setor.
16: E Amanda, já entrando no marketing do varejo, a gente sabe que o preço é importante, mas ao mesmo tempo tem o desafio da construção da marca. Você tem que vender, falar sobre as possibilidades de um preço mais baixo, condições de pagamento, ao mesmo tempo construir a marca. Esse seria talvez o grande desafio de marketing no varejo?
17: Acredito que sim, assim, é um desafio, porque você precisa construir as duas coisas. Então, hoje, óbvio que quando o consumidor ele vai escolher um produto dentro de um setor que, na minha opinião, ele é commodity, porque o mesmo produto que eu vendo, né, um outro concorrente também vende. Então, como a gente se beneficiar e como ter uma estratégia complementar a isso? Então, eu vejo muito a marca com esse legado, obviamente, tudo que a gente tem de experiências que a gente carrega dentro, né, dessa jornada do consumidor. Mas eu acho que a construção de marca, e quando a gente olha para Casas Bahia, que é uma marca extremamente, né, relevante dentro do segmento, né? Estamos há mais de 70 anos no mercado e que sempre soube se reinventar. Então, hoje, quando a gente compara, né, os outros concorrentes, a gente vê, né, os indicadores, né? Eu tenho muito awareness, né? Então, as pessoas conhecem a marca. Mas eu tenho o desafio de cada vez mais fidelizar esse consumidor no mercado tão acirrado. Então, acho que essa construção da marca em conjunto com a precificação, com a estratégia de negócio e de venda, ela é extremamente importante. Então, a gente sempre tenta caminhar os dois na medida possível para que a gente, de fato, consiga construir uma relação além ali do preço com o nosso consumidor.
16: E tudo isso diante de um cenário multitelas, multiplataforma, multitudo, há uma fragmentação, comunicação personalizada, isso amplia a maneira da marca estar presente na vida das pessoas também, no momento certo, mais adequado para falar com elas.
17: Totalmente, assim, né? O consumidor, ele hoje não acorda pensando, ah, eu vou comprar na internet, eu vou comprar na loja física. Ele tem uma necessidade, que é o produto, né? E eu acho que as marcas e o Grupo Casas Bahia vem fazendo isso de uma forma muito positiva, que é entender como essas jornadas, elas são cruzadas, né? Hoje a gente tem a loja física com um papel muito prioritário, né, dentro da nossa estratégia do negócio, mas um digital também muito forte, né? Então hoje a gente tem produtos, a nossa estratégia, né, com categorias que são são pesadas, que são, né, itens que são uma compra um pouco mais cara, do consumidor indo até a loja para ver o produto, né? Para olhar, para ver o tamanho, para ver se se atende dentro da sua casa. Muitas vezes ele escolhe e finaliza na loja, mas muitas vezes não. Ele vai para o digital ou até mesmo para o WhatsApp, né? Hoje a gente tem uma estratégia de venda pelo WhatsApp muito forte, né? Com um canal proprietário, tanto com uma inteligência artificial embarcada, como também os nossos vendedores plugados para atender o melhor é possível para o consumidor. Então, é tudo muito integrado. Então, acho que o papel da marca aqui, o nosso papel como Casas Bahia, é oferecer essas possibilidades para o consumidor, ele comprar onde ele acha melhor e com uma jornada super fluida ali, que é importante também para a conversão, né?
16: Isso acaba sendo importante também, justamente porque vivemos um momento onde tem informação para todos os lados. Achar o momento mais apropriado de criar uma conexão com esse consumidor é de fato mais difícil, daí estar presente, né, no WhatsApp, como você deu esse exemplo, e em outros canais, conversar com ele, seja onde ele for. E também tem um outro desafio aí, que é você entregar um mesmo atendimento em todas essas plataformas, seja onde ele estiver. Quer dizer, o atendimento, um bom atendimento dentro da loja física, através do e-commerce. Enfim, não pode ser diferente essa relação com o consumidor dependendo do canal em que ele está.
17: Total, não dá. Eu acho que precisa existir um mínimo, né, uma padronização mínima para que você atenda o seu consumidor da melhor forma possível. A gente, quando pensa em Casas Bahia, né, a gente tem a loja com esse papel vendedor, com esse papel muito consultivo para o nosso consumidor, né? Sempre foi um vendedor muito protagonista dentro da estratégia do nosso negócio, onde ele vai fazer além da venda, né? Ele vai, de fato, indicar ali o melhor produto, a melhor tecnologia para o cliente de acordo com, né, a necessidade dele. Então, a gente pega toda essa expertise que a gente tem, né, da nossa base de vendedores, são mais de 20 mil vendedores espalhados pelo país inteiro, tenta trazer essa inteligência também, essa forma de atender, essa forma de consultar, para a gente trazer para os outros canais, né? Então, o nosso próprio WhatsApp, que a gente fez um piloto, fizemos, né? Temos uma estratégia com inteligência artificial. Muito a gente pegou muito desse legado que a gente tem, né, de conversas com os consumidores dentro, né, do que é ideal para a gente construir essa jornada da venda. Então, a gente tenta muito pegar essa expertise do nosso próprio vendedor e tentar padronizar na melhor jornada possível, né? E quando a gente olha para o aplicativo, para o nosso site, é tentar criar uma jornada o mais fluida e o menor passos possíveis também para ser uma jornada descomplicada, com acesso, enfim, para que de fato a gente consiga oferecer o melhor atendimento possível em qualquer canal.
16: E você falou sobre legado, Amanda, e tem no marketing, na comunicação, a marca tem muita coisa para contar. A gente pode falar do quer pagar quanto, dedicação total a você, o personagem baianinho, Fabiano Augusto, que tem uma história muito longa com Casas Bahia. Conta um pouco desse legado e a importância de manter, preservar tudo isso que foi construído até aqui.
17: Total, eu acho que a Casas Bahia, ela é uma das marcas que tem mais história dentro do Brasil, né? Como você mesmo citou, quando a gente pensa em Casas Bahia, a gente pensa em toda essa movimentação. Então, de fato, sempre foi uma marca muito pioneira dentro do seu segmento, né? Eu acho que o nosso desafio hoje, meu desafio aqui, né, dentro da cadeira do marketing, é como a gente valorizar tudo que deu certo, né? Valorizar e muitas vezes trazer para o contexto atual. Então, eu vejo diversos movimentos que a gente fez para justamente fortalecer o que a marca sempre teve de muito bom, né? Então, o próprio slogan, Dedicação Total a Você, que a gente retomou ele há mais ou menos 3 anos. Então, que era algo que a gente, quando a gente entrou aqui, falou assim, cara, acho que não faz muito sentido a gente desperdiçar um asset tão relevante para a marca, né? O próprio baianinho, então a gente sempre teve, né, ele como o maior símbolo da marca. Quando a gente olha para a publicidade, né, um mascote que ele é conhecido de várias gerações. Então a gente pensou, como a gente não pega esse ativo que sempre existiu na marca, que sempre foi forte, relevante, próximo do consumidor, e a gente traz de uma forma de contexto atual, né? E aí a gente pensou em muito trazer ele junto com o João Gomes, né? Que pra gente, são dois símbolos ali que se conversam muito e que tem uma conexão muito forte, né? Que é, tem origem, valoriza muito as suas origens, que são próximos do consumidor, que de fato tem uma comunicação muito acessível. Então, acho que hoje o nosso desafio aqui é, de fato, olhar para o que é bom e a gente trazer para o contexto atual, né? Óbvio que a gente sempre também vai se reinventar para trazer coisas novas e coisas diferentes, como vários outros projetos que a gente tem. Mas eu acho que é muito importante marcas que são tão fortes assim, você sempre olhar para o que deu certo para você prolongar isso, sabe? Então, acho que o nosso desafio é esse. É, de fato, conseguir prolongar, ainda mais quando a gente fala de novas gerações, né? Como a gente traz a importância que Casas Bahia sempre foi para muitos anos para essa nova geração que ainda não conhece ou que está, né, crescendo. Então, perpetuar aquilo que a gente tem de mais legal, assim.
16: Que, de certa forma, a gente está falando aí sobre preservar os valores da marca, o DNA da marca, mas, claro, revitalizar, trazendo para o que hoje a gente estava falando, por exemplo, de possibilidades de outros pontos de contato, tá conversando com o consumidor em outros canais, mas sem perder esse DNA que foi construído ao longo dos anos. O que não é uma tarefa simples, não é, Amanda?
17: Não é. Eu acho que hoje em dia, né, eu acho que para mim uma das as marcas mais fortes são as que têm tradição e inovação junto, né? Então, num mercado tão acirrado como esse, você não olhar para o que está acontecendo, você não se adaptar para as mudanças, assim, não tem como. Você morre, assim, dentro de um setor, né? Então, eu acho que aqui a gente orgulha-se muito da nossa tradição e a gente sempre vai levantar essa bandeira e a gente tem muito orgulho de tudo que a gente construiu e tudo que Casas Bahia representa, até para a sociedade, assim, brasileira. Mas sempre também a gente pensar em como a gente trazer isso de uma forma atual, né? Então, se hoje o consumidor prefere comprar de uma forma diferente, a gente vai estar aqui para oferecer a melhor forma possível. Então, hoje, por exemplo, a gente já tem soluções, né, olhando para o futuro, de integrações com inteligência artificial, que já vem se pensando várias outras jornadas, né, de compra. Então, acho que é sempre olhar para essas tendências e sempre olhar para o que está acontecendo para você se encaixar, né? Porque senão, eu acho que, de fato, acaba você ficando para trás, e acho que não é essa a nossa ideia. A nossa ideia é sempre, a gente brinca que a gente nunca vai parar no tempo, a gente sempre vai se reinventar, mas sempre olhar também para as nossas origens, para não esquecer disso, que é muito importante.
16: E eu vou pegar esse gancho de falar do momento, do que está acontecendo agora, porque foi lançado um programa de desenvolvimento e qualificação para micro e nanos influenciadores, que é o Acelera CB. Sim. Talvez ele seja um exemplo desse momento em que estamos vivendo, né?
17: Total, assim. A gente acredita muito na estratégia com creators, assim. Acho que é uma forma muito da gente estar muito próxima do consumidor de uma forma relevante. E a gente, Casas Bahia nasce do propósito do acesso, né, para o consumidor. E aqui a ideia desse programa foi a gente construir um programa que ele fosse, além de eu plugar um micro e um nano influenciador, para que eu monetizasse ele em cima de views

0: forma também da gente se conectar com eles, né? Porque é, encontrar uma forma diferente de eu me aproximar desses, é, desses creators é diferente da concorrência, enfim. Então, como trazer essas duas soluções embarcadas? Eu acho que é, o projeto ele vem sendo um sucesso justamente pela essência de como ele nasceu, assim.
1: E tem aí uma gamificação, uma espécie de gamificação para quem participa.
0: Tem, tem. Eles são remunerados de algumas formas, né? Então, tem a partir da métrica que é tradicional de CPM, né? De acordo com a visibilidade que eles têm. Mas a gente tem também algumas outras gamificações para que ele também consiga fazer parte da estratégia na marca por si só. Então, se ele faz alguns conteúdos a mais e a gente faz esse ranking, né? A gente tem tanto num sentido de quantidade quanto de qualidade de conteúdo. A gente traz também esse creator para dentro da marca. A gente traz visibilidade para ele dentro da nossa plataforma, né, nas nossas redes sociais. A gente coloca eles dentro das campanhas que a gente tem, que vai para a TV, enfim. Então, várias formas para que também a gente consiga trazer visibilidade para ele, né, e ele se diferenciar também nesse mercado que está super acirrado hoje.
1: Amanda, vamos falar de futebol? Porque a marca tem uma forte relação com o universo do futebol. O Paulistão desse ano contou inclusive com ativações nas mega lojas da rede. Qual a importância dessa plataforma do futebol quando a marca vem para a mídia, vem se conectar com as pessoas?
0: A gente sempre pensa que a estratégia nossa de marketing é sempre pensar o que, que é relevante para o consumidor e aonde a gente tem que entrar. Né? Então, acho que é um pouco desse critério que a gente faz. E o futebol, ele é uma das maiores paixões brasileiras, né? Faz parte da história de todos os brasileiros e faz parte da Casas Bahia. Né? Então, por muitos anos, a gente foi patrocinador de emissoras, né, de TV. Então, é um legado que, mais uma vez, né, voltando para o nosso legado e olhar para o que deu certo.
1: Tudo,
0: né?
1: Tudo se encontra de alguma forma, né, Amanda?
0: Exato. Mas aí pensando aqui, né, em como reinventar isso. Então, de uma forma que pra gente fechou com Paulistão Casas Bahia, né? Então, o naming, a gente fechamos também Copa do Nordeste. Então, foi uma forma onde a gente encontrou para estar dentro do território de futebol de uma forma muito mais eficiente quando eu olho para investimento do que um patrocínio padrão que eu tenho numa emissora de uma TV aberta. Então, aqui também entregando um pouco dos meus objetivos que eu tenho aqui de negócio de ser um marketing mais eficiente e de uma forma diferente, né? Então, para a gente, o patrocínio, ele é o pontapé da estratégia, né? Você está lá, você tem as possibilidades, você tem uns ativos ali que você pode fazer. Mas se você não pegar isso e transformar numa estratégia de fato 360, que eu acho que é o que a gente fez e fez muito bem dentro do Paulistão Casas Bahia, por isso que a gente até renovou já 27, 28, olhando para esse nicho, que eu acho que é relevante, né? Então a gente criou ali ativações, diversas ativações dentro do campeonato. Então, desde um cara e coroa, que já é um ativo ali.
1: O Cara e Coroa fez um super sucesso. Conta um pouco da história do Cara e Coroa.
0: Olha, a gente pensou, né, assim, a nossa preocupação muito no território de futebol é como não interromper a jornada, né? Porque precisa ser fluido, né? A pessoa tá ali querendo assistir o seu jogo, né? Ama o seu time. Então a gente falou, cara, a gente tem que pensar em como a gente também não ser muito invasivo dentro dessas conversas. E aí, na discussão, cara, temos o Cara e Coroa, vamos pensar aqui em trazer uma promoção. Então, aí a gente, né, começou, fizemos o primeiro e foi dando muito sucesso. Então, as pessoas falam, gente, isso primeiro gerou uma estranheza. Como assim, né? Fritadeira e geladeira. Você tinha até os reacts, assim, dos próprios, né, jogadores não entendendo ainda.
1: Foi uma surpresa, foi de fato uma ação criativa.
0: Foi super positivo, porque gerou conversa, né? Gerou conversa, e aí à medida que o campeonato foi passando, as pessoas foram entendendo e já conectando como seria a dinâmica. Então, a cada semana, a cada rodada, a gente tinha uma oferta diferente, que era descongelada, né? Que era liberada de acordo com o sorteio. E a gente tentou amarrar o nosso promocional, porque o nosso foco aqui é ser um marketing de vendas. Então, como marcar o promocional para dentro disso e não ser uma coisa que eu vou interromper ali o jogo para fazer uma ativação, né? Então, isso foi muito sucesso, assim, a gente pretende continuar, óbvio que sempre tentando trazer coisas melhores assim, para o consumidor. E a loja também como protagonista

0: tem dessa estratégia, né? Então, a gente fez visitas à taça. Então, a maneira do nosso consumidor estar mais perto, ver a taça, para quem gosta do futebol, né? Isso é muito legal. Então, também conectar isso para que eu traga mais tráfego para minha loja, que é um dos meus objetivos de negócio também. Então, a gente pensou de fato numa estratégia 360 para amarrar todas as pontas e de fato criar um modelo padrão assim de trabalho. Acho que a gente de fato conseguiu criar aqui uma forma de atuar e uma forma muito legal e que teve diversos resultados para a gente, tanto de marca quanto de vendas.
1: E mesmo quando a gente fala de Copa do Mundo, teve a ação de Casas Bahia na Copa que quitava o carnê se o Brasil fosse
0: Sim.
1: campeão. É, também vai, isso aí vai, uma ideia vai trazendo outra.
0: Vai trazendo a outra, exato. Então, assim, esse ano a gente viveu futebol, né? E pretendemos viver aí alguns meses aí, porque também tem a volta do Brasileirão, que a gente também é patrocinador. A gente lançou. Casas Bahia também, ela sempre foi conhecida pelas as campanhas de Copa que são, né, diferentes. Então, aqui a gente amarrou muito, que é o nosso principal ativo, que é o carnê. Vamos pensar aqui em montar uma estratégia que consiga combinar isso. Então,
1: E
0: fizemos aqui.
1: olha o carnê aí de novo.
0: E olha o carnê aí de novo, exato. Então, a gente sempre tenta amarrar o negócio com a marca, né? Então, um momento que é super aquecido e todo mundo olhando pro futebol. Então, amarramos essa campanha. Então, de fato, infelizmente, o Brasil, né, foi eliminado. Não teve seu carnê quitado. Mas a gente, pensando nessas duas possibilidades, a gente lançou uma segunda campanha durante a Copa, que era o Ganhou é Pix. Que aí sim, a cada jogo que o Brasil ganhasse, ia ter Pix na conta. E teve muitos Pix distribuídos aí durante a jornada, para quem também comprasse sua TV. Então, sempre pensando aqui uma promoção diferente para que a gente traga nosso consumidor mais perto da gente.
1: Amanda, vamos viajar pro Nordeste. A marca é patrocinadora da Copa do Nordeste. Tem o João Gomes. Aliás, quem está nos acompanhando aqui pelo YouTube vai assistir algumas imagens do João Gomes com Casas Bahia. Qual a importância hoje da região para Casas Bahia? E a gente percebe essa movimentação realmente, uma atenção maior com o Nordeste nesse momento.
0: Total. O Nordeste, ele sempre foi uma região extremamente importante na história da Casas Bahia, né? Então, e continua sendo super fundamental quando a gente pensa no futuro da companhia. Porque existe um potencial de crescimento muito grande nessa região, né? Então, quando a gente olha market share, enfim, a gente avalia alguns dados de comportamento de consumo. Então, exige que a gente também esteja presente de uma forma muito relevante dentro do nosso consumidor, né? E genuína dentro do que faz muito sentido. Então, para o Nordeste em si, a gente sempre pensa em como a gente pode, como marca, valorizar a cultura, né? Cultura local, seja por meio do São João, que é super forte, que a gente está tradicionalmente nos principais eventos que tem na cidade, quando os próprios artistas regionais, então João Gomes, ele veio muito com essa. Além de todos os atributos que ele conversa com a marca, como a gente traz um símbolo ali que é super relevante dentro da cultura ali. Então, fazia muito sentido a gente amarrar todas essas pontas. Então, acho que mais do que ampliar a presença, então, óbvio que a gente tem mídia offline, digital, dentro dessa região, mas a gente tem uma preocupação muito forte de fato, construir uma marca que ela seja percebida. Que ela valoriza a cultura regional, né? E valoriza o Nordeste. Então, a gente sempre levanta essa bandeira, e a gente amarra todas as pontas, o baianinho também, enfim. Então, sempre se orgulhar de uma marca brasileira, a gente tem muito orgulho de ser brasileiro. Então, a gente sempre vai valorizar aquilo que, para a gente, é mais importante.
1: Amanda, conta pra gente aí. Black Friday chegando, a campanha já tá no forno. O que que Casas Bahia? Conta pra mim o que você não contou pra ninguém ainda. O que que Casas Bahia vai trazer pra essa Black Friday?
0: Olha, a gente está aqui num planejamento doido já. Eu acho que Black Friday, a gente brinca que é a empresa inteira movimentada, né? Acho que é uma das épocas mais legais, assim, de vivenciar. Quem é do varejo sabe. Eu amo Black Friday. Então, a gente está em todos os planejamentos possíveis. Então, tanto comercialmente pensando qual o melhor produto que eu tenho e como que eu vou fazer essa condição, olhando para as nossas soluções financeiras para entender que a gente consegue embarcar cada vez mais de benefício. E o marketing por si só, com todos esses ativos que eu falei, então é João Gomes, é a própria Bia, são as live commerces que a gente fez muitas o ano anterior. Então acho que a gente vem numa construção muito legal de Black Friday, assim. Acho que a gente vem construindo cases, assim, bem legais. Então, acho que o nosso desafio é a gente fazer uma coisa diferente, mas também olhando para o que a gente já sabe que deu certo e construir e continuar essa história, assim. Então, acho que o consumidor ele pode esperar muitas coisas legais. Então, pode esperar, talvez, aí algo com o João Gomes bem especial.
1: Aí, ó, já deu uma dica.
0: Eu acho que a galera, assim, quem é fã de João Gomes, fique esperto que a gente vai fazer muita coisa e eu acho que vai ser bem legal pra gente trazer aí o nosso consumidor mais perto da gente.
1: Amanda, muito obrigado pelo papo aqui no programa Marcas e Consumidores. Eu adorei a nossa conversa. Volte sempre para falar de varejo, de Casas Bahia, de tantos assuntos que ainda faltaram aqui para a gente conversar.
0: Muito obrigada a você, adorei o convite, foi um prazer aqui estar com vocês. Até mais.
1: E nós vamos ficando por aqui. Segunda-feira estou de volta com os nossos boletins diários no Start TMC, também no Expresso TMC. Um ótimo final de semana.
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0: Olá, olá, olá! Sejam todos muito bem-vindos à programação da TMC. Você conectado com a gente em São Paulo, em Rio de Janeiro, em Curitiba, em Belo Horizonte, em Recife, em Brasília. Você também que se conecta à TMC de qualquer lugar do mundo, do planeta, através do nosso aplicativo da TMC, da Rádio TMC. E, claro, você fica acompanhando todas as informações através do nosso site, tmc.com.br. Ali você tem todas as notícias que a gente traz ao longo da nossa programação aqui também. Temos os nossos colunistas que aprofundam a informação para você. E agora, nessa fase, nessa, como diz o Calil, na Copa do Mundo do Jornalismo, que é a Copa das Eleições, você tem um agregador especial da TMC dedicado a você acompanhar as pesquisas eleitorais. Então é só entrar ali no nosso site, tmc.com.br, eleições 2026, pesquisas, e você vai acompanhar, por exemplo, a pesquisa exclusiva que a TMC divulgou nessa semana, com todos os recortes por setores da sociedade. Hoje a gente abordou bastante aqui ao longo da nossa programação o recorte do eleitorado por religião. A gente falou sobre quem votam os católicos, quem votam os evangélicos, quais os candidatos preferidos de cada uma dessas pessoas que seguem cada uma dessas religiões, e você fica sabendo de muito mais coisa. Eu sou Estela Ribeiro, eu vou me despedir de vocês agora, porque eu deixo a programação muitíssimo bem comandada por Luísa Mutoni. Oi, Lu!
1: Oi, Estela, obrigada. Boa tarde a todo mundo que nos acompanha aqui na TMC, para você que está em todo o Brasil acompanhando a nossa programação, aqui em São Paulo no 100.1, em Brasília também no 100.1, para você que está no Rio de Janeiro no 101.3, ou que nos acompanha em Curitiba no 100.3, para você também que está em Belo Horizonte 88.7 e em Recife no 92.7. A gente vai agora com as principais notícias deste sábado, dia 1º de agosto de 2026. O Republicanos realiza neste momento a convenção que oficializa a candidatura de Tarcísio de Freitas à reeleição ao governo de São Paulo. O evento acontece no ginásio do Ibirapuera, reúne 12 partidos da aliança de centro-direita e conta com a presença do senador Flávio Bolsonaro, candidato do PL à presidência da República, além de outras lideranças políticas. Também acontece agora a convenção do Missão, que oficializa a candidatura de Renan Santos à presidência da República. O evento na capital paulista marca a primeira disputa presidencial do empresário e apresenta o vice da chapa, o tenente-coronel da reserva, Haroldo Medina, além do plano de governo da campanha. Ontem, o PSTU oficializou Hertz Dias como candidato à presidência e também confirmou Vanessa Portugal como vice na chapa e os candidatos ao governo de São Paulo e ao Senado. Já o PSB confirmou Márcio França como vice de Fernando Haddad na disputa pelo governo do estado e Simone Tebet como candidata ao Senado. E amanhã, Lula vai oficializar a sua candidatura à reeleição pela presidência em São Paulo. Saindo um pouquinho do assunto eleições, mas ainda falando sobre política de alguma forma, né? Fala do presidente Lula que repercutiu. A OAB de São Paulo divulgou uma nota de repúdio contra essa fala de Lula sobre advogados criminalistas durante um podcast. Lula afirmou que não contratou um criminalista quando foi preso em 2018, porque, segundo ele, criminalista defende bandido. A OAB classificou a declaração como preconceituosa e disse que esses profissionais atuam na defesa de direitos garantidos a qualquer cidadão, como devido processo legal e a ampla defesa. Nos destaques internacionais, atualizações da guerra na Ucrânia. Um novo ataque russo contra Kiev, capital da Ucrânia, deixou pelo menos 9 mortos e 28 feridos neste sábado, segundo o prefeito da cidade. É o segundo bombardeio grave em poucos dias. Na quinta-feira, outro ataque em larga escala já havia matado 8 pessoas, incluindo 6 de uma mesma família. A Rússia vem intensificando os ataques ataques à capital ucraniana nos últimos meses, justamente num momento em que a Ucrânia enfrenta escassez de sistemas de defesa aérea capazes de interceptar mísseis balísticos que viajam a velocidades muito acima da do som. O presidente ucraniano Volodymyr Zelensky reforça que a proteção contra esses ataques é hoje a prioridade mais urgente do país. E mais, os Estados Unidos e Israel planejam um grande ataque contra a infraestrutura de energia do Irã, atingindo usinas e refinarias. A informação é da rede americana CBS News, com base em fontes do governo dos Estados Unidos. A possível operação pode acontecer ainda neste fim de semana, antes da abertura dos mercados financeiros na segunda-feira. E falando dos Estados Unidos, o presidente Donald Trump também voltou a usar uma crise internacional para criticar adversários políticos. Desta vez, ele citou a situação migratória em Ceuta, na Espanha, e comparou o problema com a crise de imigração durante o governo do ex-presidente Joe Biden. A Espanha enfrenta uma onda de chegada de imigrantes vindos do Marrocos, com dezenas de mortes registradas e milhares de pessoas devolvidas ao território marroquino. Agora o assunto é esporte, porque neste sábado tem futebol de sobra. Para quem gosta de mata-mata, começam as oitavas de final da Copa do Brasil, com três jogos valendo classificação. Às 17h30 tem Clássico Carioca entre Vasco e Fluminense. Às 19h30, o Atlético Mineiro recebe o Juventude, time gaúcho que vem embalado por uma boa fase na Série B. E fechando o dia, às 21h, Santos e Remo se enfrentam na Vila Belmiro. Quem passar de fase depois da ida e da volta garante um prêmio de R$3 milhões, valor que só cresce ao longo da competição, chegando a R$78 milhões para quem for campeão no fim do caminho. Agora, 1:05.
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1: Hoje é um dia quente, muitas convenções acontecendo nesse período já pré-eleitoral, e é claro que a TMC está acompanhando tudo. Como a gente comentou, muitas convenções acontecendo neste fim de semana, e a gente começa falando com o nosso repórter Marcos de Pato, que está na Convenção Estadual do Republicanos, que acontece aqui na capital paulista, no ginásio do Ibirapuera, para oficializar a candidatura do governador Tarcísio de Freitas à reeleição. Pato, fala pra gente o que está acontecendo por aí.
3: Oi, Luísa, muito boa tarde a todos que acompanham a programação da TMC. Terminou agora há pouquinho a convenção do Republicanos para oficializar a candidatura de Tarcísio de Freitas à reeleição do governo de São Paulo. Evento que levou mais de 3 horas, né? Atrasou aí 1h30 e depois teve mais 2 horas com discursos, né? Discursaram André do Prado e também Guilherme de Hitch, que vão concorrer ao Senado Federal, né? O deputado estadual e também presidente da Assembleia Legislativa do Estado de São Paulo, André do Prado. Ele fez críticas, né, ao atual governo, disse que o PT não pode governar São Paulo como nunca aconteceu, né? Também Guilherme de Hitch discursou, fazendo aí ponderações, enfatizando algo, coisas que ele fez durante a gestão dele, como acabar com a Cracolândia. Também discursaram Ricardo Nunes, prefeito de São Paulo, também batendo bastante nas gestões do PT. Falou que Haddad, né, o Fernando Haddad, que é o principal adversário de Tarcísio de Freitas ao governo de São Paulo, foi o pior prefeito de São Paulo, bateu bastante nessa questão. E em seguida, quem discursou foi Tarcísio de Freitas, um discurso aí que durou cerca de 15 minutos. Outro que discursou e esteve presente aqui na convenção do Republicanos foi o candidato já oficializado à presidência da República, Flávio Bolsonaro. Então o evento, somando, né, os discursos, levou cerca de 2 horas. Todos esses candidatos já oficializados falaram, né, lembrando que o candidato já confirmado a vice-governador segue sendo Felício Ramute, que já é o vice-governador, né, acompanha Tarcísio de Freitas desde o início da gestão dele, em janeiro de 2023. Eu vou preparar uma reportagem completinha para trazer aí nos nossos jornais da TMC, para o ouvinte ter uma noção direitinha de como é que foi essa convenção do Republicanos. E eu volto agora com você, Luísa.
1: Certo, Marcos. Obrigada pelas suas informações e todos os detalhes das convenções. É claro, você acompanha no nosso site, no tmc.com.br, também nas nossas redes sociais, lá no TMC News BR. E agora a gente fala com o Abraão Ramos, ele que está na convenção do Missão, também aqui em São Paulo, onde o partido oficializa a candidatura de Renan Santos à presidência da República. Abraão, como é que está o clima por aí? Boa tarde para você.
4: Olá, Luísa. Muito boa tarde a você, boa tarde a todos que nos acompanham. Estou na Mooca, Zona Leste de São Paulo, em frente ao local em que vai acontecer a convenção do Missão. Os portões foram abertos há poucos instantes. Muitos apoiadores já aguardam aqui na fila e já começam a entrar no local em que vai começar o evento daqui a pouquinho, viu? Olha só, o principal destaque dessa convenção será a apresentação da candidatura de Renan Santos à presidência da República, além, obviamente, da oficialização de candidatos ao Congresso Nacional, aos governos estaduais e também à Assembleia Legislativa. Bem, a direção do partido também deve confirmar aí o deputado federal Kim Kataguiri como candidato à reeleição por São Paulo. Bem, criado oficialmente em novembro de 2025, o Partido Missão nasceu a partir do Movimento Brasil Livre, o MBL, grupo que ganhou projeção nacional durante as manifestações pelo impeachment da ex-presidente Dilma Rousseff. A legenda se apresenta como uma alternativa de direita e afirma defender uma combinação de responsabilidade fiscal, combate à corrupção, fortalecimento da segurança pública, reformas do Estado, investimentos em infraestrutura, industrialização, além de mudanças na legislação penal. Nós vamos seguir por aqui acompanhando as falas dos pré-candidatos, as candidaturas que serão oficializadas e, é claro, vamos atualizando nosso ouvinte, quem também nos acompanha pelo YouTube. Luiz.
1: Tá certo, Abraão. Ótimo trabalho para você por aí. Agora a gente vai ao Distrito Federal falar com o Murilo Hernandes sobre a convenção estadual do PSD, que vai oficializar a candidatura do ex-governador José Roberto Arruda ao governo do Distrito Federal. Murilo, qual a expectativa por aí para a convenção? Boa tarde.
5: Ótima tarde a você, Luísa Mutoni, e a todos que estão nos acompanhando aqui pela TMC. Olha, esse evento que vai confirmar a candidatura do ex-governador José Roberto Arruda ao governo do Distrito Federal acontece aqui no Centro Internacional de Convenções do Brasil, CICB, aqui em Brasília, e reúne dirigentes partidários, filiados e apoiadores das duas legendas, né? Do Avante e do PSD, que é o evento conjunto. Durante a convenção, os partidos eles homologam a candidatura de Arruda ao Palácio do Buriti e também oficializam os nomes que vão disputar as vagas para a Câmara dos Deputados e também para a Câmara Legislativa do Distrito Federal. Essa, inclusive, é a primeira candidatura de Arruda ao GDF após recuperar os direitos políticos. O ex-governador ele ficou inelegível por decisões da Justiça e agora volta a disputar um cargo eletivo. A convenção também marca o início da campanha da coligação, conforme prevê o calendário eleitoral, com a definição das candidaturas que serão registradas junto à Justiça Eleitoral, né? Após essa homologação das convenções partidárias, as candidaturas seguem para a etapa de registro da Justiça Eleitoral e a campanha será realizada dentro desse período estabelecido pelo calendário das eleições de 2026, Luísa. Para além disso, mais cedo também tivemos a convenção do MDB aqui no Distrito Federal, que oficializou o apoio à pré-candidatura da reeleição da governadora Celina Leão. A gente lembra que provavelmente esse páreo do governo do Distrito Federal pelo Palácio do Buriti deverá ficar entre José Roberto Arruda e Celina Leão, né? Durante o encontro do partido, a pré-candidata ela fez um reconhecimento ao trabalho realizado pelo governador Ibaneis Rocha e destacou a importância da manutenção da aliança política. E durante o discurso, Celina Leão também afirmou a atuação do MDB, que foi fundamental para salvar o Banco de Brasília, o BRB, durante os momentos de crise. A governadora também abordou o movimentações de bastidores e pontuou as tentativas de distanciar o partido da atual gestão, que foram superadas com maturidade pelas lideranças locais. Aí, na montagem das chapas proporcionais para as eleições desse ano, a direção do MDB estabeleceu a meta de lançar 4 candidatos a deputado distrital e outros 2 nomes para a Câmara dos Deputados. Essa definição ocorreu após um período de especulações nos bastidores sobre os rumos do partido. O deputado federal e presidente do MDB no DF, Rafael Prudente, chegou a ter o nome avaliado pelo Executivo Nacional como alternativa da legenda para disputar o governo no Distrito Federal. No entanto, com a pacificação desse alinhamento em torno de Celina Leão, o MDB fechou a questão e confirmou a candidatura de Rafael Prudente para buscar a reeleição na Câmara dos Deputados, liderando uma chapa federal da sigla aqui no Distrito Federal. Essas são as informações de momento. A gente volta com mais informações ao longo da nossa programação. Luísa, volto com você.
1: Tá aí, panorama completo com o Murilo Hernandes. Obrigada pelas suas informações. Agora, 1h13.
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1: E de Brasília, vamos voar até o Recife, porque a chapa da governadora Raquel Lira enfrenta um momento de indefinição. Quem traz os detalhes direto de Recife é o Júlio Andrade.
8: É isso, já uma reviravolta aqui em Pernambuco, né? Hoje mais cedo eu falava sobre a indefinição em relação à chapa da governadora Raquel Lira, que vai ser candidata à reeleição pelo PSD. E o que acontece é o seguinte: o ex-prefeito de Petrolina, Miguel Coelho, do União Brasil, retirou a sua pré-candidatura ao Senado. Nas últimas semanas, Miguel Coelho vinha disputando com o deputado federal Eduardo da Fonte, do PP, uma das vagas ao Senado, na chapa da governadora. A União Brasil e PP formam uma federação a nível nacional, o que significa que as duas siglas precisam funcionar como um único partido nas eleições deste ano. Miguel Coelho afirma que teve uma reunião com a governadora até a madrugada de hoje e que, de comum acordo, decidiu retirar sua pré-candidatura para evitar que a indefinição na federação prejudicasse a candidatura de Raquel Lira. O ex-prefeito também disse que não era o desfecho que ele queria para as eleições deste ano. Infelizmente, não vai dar. Esse ano de 2026, não vamos colocar o nosso nome à disposição por questão de força maior. Mas o galeguinho, entre aspas, né, como é o apelido dele, continua aqui, de cabeça erguida, firme. Foi o que comentou. Essa é a terceira vez que o grupo da família Coelho, de Petrolina, é preterido de uma disputa, de uma eleição majoritária em Pernambuco. Com a saída de Miguel Coelho, o Eduardo da Fonte fica com a vaga ao Senado na chapa da governadora Raquel Lira. Bom, também deve ser lançada a candidatura do deputado federal Túlio Gadelha ao Senado. Então, muito provavelmente, essa será a chapa da governadora Raquel Lira, né? Para a disputa aí do Senado, então, o Túlio Gadelha e o Eduardo da Fonte. A gente, claro, acompanha tudo.
1: E daqui a pouquinho a gente volta a falar então das demais convenções que acontecem na tarde deste sábado. E agora vamos falar de um dado que assusta. Crianças de 0 a 9 anos são as maiores vítimas de maus tratos no Brasil hoje. O Anuário de Segurança Pública mostra que os casos aumentaram e o Ministério dos Direitos Humanos confirma a tendência. Só nos primeiros 6 meses deste ano foram 140.280 denúncias de violência física contra crianças e adolescentes no país, um salto de 17,25% em relação ao mesmo período do ano passado. E para saber como ajudar a proteger as crianças nesse cenário, a TMC chamou o Luiz Bittencourt, que é oficial de proteção contra violências do Unicef no Brasil.
9: Nós sempre ressaltamos que quando a gente está falando de crimes contra crianças e adolescentes, a gente sempre tem uma subnotificação muito grande, ou seja, muitos casos sequer chegam às autoridades. Então, por vezes, o aumento no registro de casos reflete também o fato de que as pessoas estão noticiando mais, as pessoas estão procurando mais a polícia, as autoridades para denunciar situações que elas identificaram como crimes contra crianças e adolescentes. Mas, por outro lado, a gente sabe que somente isso não explica o fenômeno. A gente sabe que, infelizmente, no Brasil, muitas crianças e adolescentes ainda enfrentam violências dentro das suas casas, ainda sofrem por meio de adultos que são parte do seu círculo de confiança, agressões, abusos, outras formas de violência que acabam também se refletindo nesses dados. Então, é uma preocupação muito grande ver esses dados, ao mesmo tempo que a gente sabe que também refletem, por outro lado, uma maior notificação. E na América Latina, por exemplo, recentemente o Unicef lançou um relatório junto com outros parceiros que mostra que 6 a cada 10 crianças aqui na região sofrem ou sofreram alguma forma de violência, como castigo corporal, disciplina violenta, alguma forma do que a gente aqui chama como maus tratos. Então, infelizmente, esses dados, eles são altos no Brasil, mas também são muito altos em outras regiões, nos países vizinhos, ou mesmo em outras regiões. E, evidentemente, isso depende muito também da forma como cada país aborda as situações, né? O Brasil já conseguiu avançar muito na sua coerência com a Convenção dos Direitos da Criança e já aborda, né? Já proíbe o castigo corporal como uma forma de disciplina que antes era aceita contra crianças e adolescentes. Muitos países ainda não o fizeram, então esses dados também dependem muito de como cada país regula esse tema. E uma grande preocupação quando os casos chegam para as polícias ou para o sistema de justiça é que elas não sejam revitimizadas, ou seja, que elas não precisem ficar contando várias vezes aquilo que aconteceu com elas, ficar relembrando muitas vezes aquela violência pela qual elas passaram, contando para adultos que não estão preparados, que eventualmente vão ter algum julgamento de valor sobre aquela situação, ou até duvidar do relato da criança e do adolescente. Então, o Brasil tem uma estrutura muito sólida do que é previsto como depoimento especial. Isso está na Lei da Escuta Protegida, que é de 2017, que prevê uma forma de antecipação de provas e uma tomada de depoimento adequada e adaptada para a idade da criança e para a sua forma de desenvolvimento. Ou seja, ela não vai sentar numa audiência na frente do juiz, na frente do acusado, do promotor, do defensor. Ela vai ser ouvida de uma forma especializada, em uma sala à parte, por pessoas preparadas e treinadas para isso, enquanto essa audiência é gravada e transmitida ao vivo para a sala de audiências. Então, existe um tratamento muito especializado para que esses casos possam ter uma resposta pelo sistema de justiça. Dito isso, a gente sabe também que essa implementação ainda não é igual entre todos os estados do Brasil. Não há necessariamente comarcas especializadas em crimes contra crianças e adolescentes em todas as comarcas brasileiras, e os casos podem levar muitos anos até ter uma resposta. Então, eu diria que é necessário, inclusive, produzirmos mais evidências para poder compreender qual está sendo o desfecho final desses casos, mesmo o Brasil tendo uma arquitetura muito sofisticada para o sistema de justiça. Todos que interagem com alguma criança possam identificar esses sinais, né? Mudanças de comportamento repentina, eventualmente o isolamento, uma queda no desempenho escolar, marcas, né? Muitas crianças eventualmente podem ter marcas no seu corpo e escondê-las, né? Utilizar os pais, né? Os responsáveis acabam fazendo elas esconder essas marcas, usando blusas longas, usando outras, evitando mostrar alguma parte que esteja lesionada, ou outros sinais como agressividade, né, ou eventualmente um isolamento maior, sintomas que vão retratar esse sofrimento, né, que vão retratar tanto esse sofrimento físico quanto sofrimento mental que esse menino, essa menina vai estar sofrendo nesses casos de maus-tratos ou outros crimes. Então é muito importante que todos possam identificar, estar sempre atentos e, na dúvida, reportar para quem possa ter, para o conselho tutelar ou para outra pessoa que possa, de alguma forma, dar alguma orientação e ajudar essa criança. A gente sabe que, como muitas dessas situações acontecem nas famílias, às vezes nessa identificação de um adulto que a situação pode se transformar.
1: Após recurso apresentado pela Vale, o Superior Tribunal de Justiça reduziu em 65% a indenização de familiares de um bebê morto no rompimento da barragem de Brumadinho em 2019. As informações chegam com a repórter Mariana Reis.
10: 7 anos após o rompimento da barragem da Vale em Brumadinho, a quarta turma do Superior Tribunal de Justiça reduziu de R$ 1 milhão para R$ 350 mil, o valor que deverá ser pago pela mineradora aos avós e dois tios de um bebê de 1 ano que morreu na tragédia. Na decisão, os ministros explicam que o valor da reparação deve levar em conta a intensidade do parentesco, além da convivência cotidiana, dependência emocional e econômica entre a vítima e os sobreviventes. Na primeira instância, apenas a avó havia sido indenizada. O juiz entendeu que não havia provas suficientes de vínculo entre a vítima, o avô afetivo e os tios. O Tribunal de Justiça de Minas reformou a sentença e reconheceu o direito de todos os familiares, fixando indenizações de R$ 400 mil para cada um dos avós e R$ 100 mil para cada tio. Ao recorrer, a Vale argumentou que os valores destoavam dos adotados pela própria corte em casos parecidos.
1: E eu lembro que você participa da nossa programação pelo 11 972 21 1001, 11 972 21 1001. Você participa trazendo a sua denúncia, a sua informação. Conta pra gente o que você tá fazendo nesse sábado, como é que tá o tempo aí na sua cidade. 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
1: Kiko Caputo e Sebastião Coelho são os pré-candidatos ao governo do Distrito Federal e também ao Senado pelo Partido Novo. O advogado promete intervenção na saúde pública e o ex-desembargador disputa vaga no Congresso Nacional. O Murilo Hernandes traz as informações.
11: O Partido Novo oficializou os nomes para as disputas ao governo do Distrito Federal e ao Senado Federal nas eleições deste ano. O advogado e ex-presidente da OAB no DF, Kiko Caputo, foi lançado como pré-candidato ao Palácio do Buriti. Durante o anúncio, Caputo colocou a saúde pública da capital como prioridade e defendeu a medida de intervenção na área.
12: Então a gente precisa não só construir novos hospitais, precisamos equipar os atuais com mais leitos, que essa é uma deficiência crônica da nossa rede. A gente precisa repensar o IGES com urgência, que aquilo virou um antro de corrupção, e a gente precisa utilizar a capacidade ociosa da rede privada, porque, como eu falei, a saúde não espera. Então, a gente precisa unir todos os esforços e, no tempo mais curto possível, devolver uma saúde pública digna, de acordo com um dinheiro que é investido.
11: Para a disputa ao Congresso Nacional, a legenda confirmou a pré-candidatura do desembargador aposentado Sebastião Coelho ao Senado. O ex-magistrado do Tribunal de Justiça do Distrito Federal e Territórios entra na corrida por uma das duas vagas da capital federal, com atuação voltada às pautas do Judiciário e do Congresso. Com a definição dos dois nomes, a sigla consolida chapa para as vagas do Executivo Local e do Senado no Distrito Federal. 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
1: Ainda no assunto eleições, um ex-juiz, ex-ministro e que virou senador agora mira o Palácio Iguaçu. O Partido Liberal oficializou hoje em Curitiba a candidatura de Sérgio Moro ao governo do Paraná. As pesquisas divulgadas até agora colocam o senador na liderança da corrida estadual. Direto de Curitiba, o Brian Valêncio, que esteve na convenção, traz as informações.
13: A eleição que confirmou Sérgio Moro como candidato ao governo do Paraná ocorreu neste sábado em Curitiba. E além de Sérgio Moro, também teve a confirmação de Deltan Dallagnol do Novo ao Senado Federal e Felipe Barros do PL também ao Senado Federal. Essa chapa foi formada em um acordo com o Flávio Bolsonaro para que ele tivesse um bom palanque político aqui no estado. A ideia é que tenhamos lava-jatistas, então Moro e Dallagnol com as majoritárias e alguém muito próximo de Flávio Bolsonaro ocupando essa segunda vaga ao Senado, que é justamente Felipe Barros. Além disso, outras figuras proeminentes da política paranaense estiveram por aqui. Por exemplo, a deputada por São Paulo, Rosângela Moro, ela que foi eleita em 2022 pelo estado de São Paulo, transferiu o título de eleitor, tentou ser vice-prefeita de Curitiba em 2024, não conseguiu. E agora vai se lançar deputada federal, não mais por São Paulo, mas agora pelo Paraná. E em uma conversa aqui em particular com a reportagem da TMC, o senador Sérgio Moro comentou, na verdade, sobre uma situação que tem chamado a atenção na política local, que é a disputa pelo ex-prefeito de Curitiba, Rafael Greca. Moro chegou a ir na casa de Greca e ofereceu a vice, mas ele optou por seguir com o grupo de Ratinho Júnior e vai ser vice do candidato do PSD, Sandro Alex. Vamos ouvir o que disse Sérgio Moro.
14: Não houve nenhuma negociação, apenas uma conversa. A gente respeita todos os adversários, ele quis ali aderir a outro projeto, nós temos nosso projeto, que é muito sólido e segue independentemente de qualquer questão. É claro que a gente tem aqui um projeto também que é dissociado do projeto do PT, de poder. E o que a gente vê com tristeza é isso, né? O MDB e o PSD, que tem uma aliança com o PT a nível nacional, hoje contra nós aqui também no Paraná.
13: Sérgio Moro também completou 56 anos neste sábado e a convenção partidária serviu também como uma grande festa de aniversário no Paraná. Agora, com a confirmação de Sérgio Moro, as três principais convenções já ocorreram. Os candidatos ao governo do Paraná que têm mais pontuação nas pesquisas são Sandro Alex, do PSD, Requião Filho, do PDT e o líder nesse momento, Sérgio Moro, do PL.
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1: Agora, 1h29. Valdemar Costa Neto pediu apoio do ex-presidente Michel Temer nas conversas para definir a vice de Flávio Bolsonaro. Apesar da neutralidade anunciada pelo Progressistas, o PL mantém as negociações com a senadora Tereza Cristina. Murilo Hernandes, de volta à programação.
11: As negociações para definir a vice na chapa de Flávio Bolsonaro seguem nos bastidores. O ex-presidente Michel Temer orientou a senadora Tereza Cristina a avaliar com cautela o convite do Partido Liberal. A conversa ocorreu após um pedido do presidente nacional do PL, Valdemar Costa Neto. Segundo Valdemar, Temer recomendou que a senadora também considere o projeto de disputar a presidência do Senado em 2027. Paralelamente, o Progressistas aprovou a neutralidade na disputa pela presidência da República, o que impede uma coligação formal com o PL. Mesmo com a decisão do partido, Flávio Bolsonaro afirmou que continuará tentando convencer Tereza Cristina a integrar a chapa.
15: Olha, essa nota que foi publicada agora, ele deixou bem claro que o partido tinha, por maioria decidido pela neutralidade. Óbvio que eu respeito, mas eu sou brasileiro, não desisto nunca. Então, vamos continuar nas conversas, né, com demais partidos que nós já viemos conversando também, mas podem ter certeza que a gente vai ter a melhor chapa para poder oferecer à população brasileira para tirar o país, né, dessa desesperança, dessa violência, um país sem poder de compra, um país que está pagando carga tributária altíssima, um país completamente endividado. Todo mundo sabe que mais 4 anos do PT, o Brasil quebra.
11: O pré-candidato disse que respeita a decisão do Progressistas, mas que as negociações seguirão até o prazo final das convenções em 5 de agosto. Flávio Bolsonaro afirmou ainda que, independentemente da composição da chapa, Tereza Cristina fará parte da coordenação e da agenda da campanha.
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1: Seguimos juntos aqui em 100.1 em São Paulo e agora assunto importante, porque a partir da próxima segunda-feira, a capital paulista e também outros municípios da Grande São Paulo passam a oferecer um segundo reforço da vacina contra a poliomielite, ampliando a proteção para crianças de até 6 anos, 11 meses e 29 dias. A medida busca resgatar quem está com o esquema vacinal incompleto ou atrasado. Hoje, a cobertura vacinal contra a doença no estado está em pouco mais de 75%, bem abaixo da meta de 95%, considerada ideal para garantir a proteção de toda a população. Pais e responsáveis devem levar a caderneta de vacinação ao posto de saúde para conferir as doses em atraso. A novidade acontece junto com o início da campanha de multivacinação no estado, que também vai reforçar a vacinação contra o sarampo, doença que já registrou 15 casos em São Paulo neste ano. E agora falando um pouquinho de cultura, quem gosta de teatro e não quer gastar nada, tem boas opções aqui em São Paulo neste mês. O circuito Giro Sesc 80 anos segue com apresentações gratuitas até o dia 16 de agosto em teatros municipais da cidade. Um dos destaques, autobiografia autorizada com o ator Paulo Betti.
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0: 7h35, estamos de volta com mais destaques dessa tarde de sábado. A ex-primeira-dama Michele Bolsonaro ainda não confirmou se será candidata ao Senado pelo Distrito Federal. Nesta sexta-feira, ela disse que está conversando com o marido, o ex-presidente Jair Bolsonaro, que cumpre prisão domiciliar, e afirmou que a prioridade agora é cuidar dele. Segundo o presidente do PL, Valdemar Costa Neto, quem vai decidir se ela concorre ou não é o próprio Bolsonaro. A definição deve sair até amanhã na convenção do partido no Distrito Federal. A candidatura era dada como certa no início do ano, mas ficou em dúvida depois de um desentendimento entre Michele e o enteado Flávio Bolsonaro, hoje pré-candidato à presidência, com quem ela fez as pazes recentemente. Enquanto isso, as pesquisas eleitorais seguem a todo vapor. A mais recente é a pesquisa Genial Quest sobre a aprovação e desaprovação dos governos de 10 estados. O caso que mais chama a atenção nessa nova rodada sobre governadores é o do Rio de Janeiro. O ex-governador Cláudio Castro, que chegou a ter 53% de aprovação em novembro do ano passado, agora despencou para 28%, com mais da metade do eleitorado desaprovando a gestão dele. É o único ex-governador do levantamento com mais rejeição do que aprovação. Do lado oposto, quem mais cresceu foi Raquel Lira, de Pernambuco, que saltou de 62% para 68% de aprovação entre abril e julho. O topo do ranking segue com Ronaldo Caiado, de Goiás, com 87% de aprovação, o maior índice entre os 10 estados pesquisados. A pesquisa foi registrada na Justiça Eleitoral. Ao todo, foram ouvidos 11.746 entrevistados nos 10 estados entre os dias 21 e 28 de julho. E a partir deste sábado, a gasolina vendida no Brasil passa a ter 32% de etanol na mistura, contra 30% até agora. A mudança foi decidida pelo governo em julho e vale por 180 dias, podendo ser prorrogada. Segundo o Conselho Nacional de Política Energética, os testes não mostraram problema, nem mesmo em carros que não são flex. Mas nem todo mundo concorda. O Ministério Público Federal entrou com uma ação pedindo a suspensão da medida, alegando que os testes não foram conclusivos. Na prática, quem dirige carros mais antigos, sem calibração para essa mistura, pode notar aumento no consumo e desgaste mais rápido de peças como bicos injetores e bombas de combustível, itens que podem sair caro para trocar. A Mega Sena pode pagar 100 milhões de reais neste domingo e quem for apostar precisa ficar atento a uma mudança recente. A Caixa passou os sorteios que eram feitos aos sábados à noite para os domingos. Então o sorteio deste concurso acontece às 11 horas em São Paulo. As apostas simples podem ser feitas até às 10 horas da noite deste sábado, tanto nas lotéricas quanto pelo aplicativo, enquanto os bolões digitais têm prazo até 10h45 de domingo, 15 minutos antes do sorteio. A aposta mínima custa R$ 6,00 e a chance de acertar as 6 dezenas é de 1 em 50 milhões. Mas não custa tentar, né? A Embraer, terceira maior fabricante de jatos comerciais do mundo, vive um momento de destaque, segundo reportagem da revista britânica The Economist. Enquanto Airbus e Boeing fazem clientes esperarem até 10 anos por um avião novo, a Embraer consegue entregar os jatos menores em menos de 2 anos, o que disparou a demanda pela empresa brasileira. A carteira de pedidos já soma 34,5 bilhões de dólares, um recorde, e as ações da empresa subiram cerca de 10 vezes desde o início de 2021. Com esse fôlego, alguns já especulam que a Embraer pode dar um passo mais ousado no futuro, desenvolver um jato comercial maior, capaz de disputar diretamente espaço com as duas gigantes do setor. Agora, 1h40.
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0: a gente volta a girar a reportagem da TMC espalhada em todo o país e volta também a falar com o Marcos de Pato, que acompanhou tudo o que aconteceu na Convenção Estadual do Republicanos, que oficializou a candidatura do governador Tarcísio de Freitas à reeleição. Pato, conta pra gente quais foram os principais destaques desse evento. Boa tarde novamente pra você.
1: Boa tarde, Luísa. Boa tarde a todos que acompanham a programação da TMC. Esse evento, né, que confirmou, oficializou a candidatura de Tarcísio de Freitas à reeleição do governo do estado de São Paulo, foi realizado no ginásio do Ibirapuera, na zona sul de São Paulo, e reuniu milhares de apoiadores. Atrasou, viu? Cerca de uma hora e meia para o início e durou aí cerca de duas horas de discursos. Quem falou por lá foi Guilherme De Hitch, que foi secretário estadual de Segurança Pública e vai concorrer aí ao Senado Federal, assim como o André do Prado, que também está na chapa de Tarcísio de Freitas para concorrer ao Senado. E ele falou sobre o fato de o PT nunca ter governado o estado de São Paulo e assim ele espera que continue. Vamos ouvir um trecho.
2: Todos nós aqui, com a sua responsabilidade, os nossos presidentes partidos, os nossos prefeitos, os nossos vereadores, os nossos candidatos a deputados estaduais, os nossos candidatos a deputados federais, a nossa sociedade, nós todos estamos juntos no único objetivo: é nunca deixar o PT governar o estado de São Paulo. Aqui não! Aqui não! Aqui não!
1: Tá aí o discurso exaltado, né, de André do Prado, deputado estadual de São Paulo, presidente da Assembleia Legislativa. E quem seguiu nessa mesma linha de críticas ao PT foi o prefeito de São Paulo, Ricardo Nunes. Ele disse que Fernando Haddad foi o pior prefeito da história de São Paulo, fez várias críticas ao governo dele. E também quem falou por lá bastante, teve um destaque grande, foi o já candidato oficializado à presidência da República, Flávio Bolsonaro. Ele teve um discurso de aproximadamente 12 minutos e aí contou como é que foi que Tarcísio de Freitas entrou no governo Bolsonaro. Vamos ouvir.
3: Eu estava no corredor lá do Centro Cultural Banco do Brasil, na transição do primeiro governo Bolsonaro, em que eu saio da sala do presidente Bolsonaro e ele tinha acabado de olhar um currículo e tinha visto um brilhante técnico, um brilhante profissional, um grande engenheiro, a pessoa inteligente e correta chamada Tarcísio de Freitas. E foi assim que o presidente Bolsonaro chamou o Tarcísio e em 10 minutos o Tarcísio tinha virado um dos ministros mais importantes do governo do presidente Bolsonaro, o ministro da infraestrutura do Brasil.
1: Quem falou por último não podia ter sido outro, né? Tarcísio de Freitas, que estava tendo a oficialização da candidatura dele ao governo do estado de São Paulo. Ele ficou bastante emocionado ao homenagear, entregou um buquê de flores à esposa, agradeceu muito ao apoio dela e também fez um discurso longo de aproximadamente 30 minutos, meia hora, em que ele destacou bastante também realizações durante o mandato dele ao longo desses últimos 4 anos, falando principalmente sobre o saneamento e o fim da Cracolândia, algo que também foi destacado pelo candidato ao Senado, Guilherme De Hitch. Vamos ouvir.
3: Nós estamos tornando o marco do saneamento, que alguns lutaram contra. O PT foi contra o marco do saneamento. Nós estamos tornando o marco do saneamento vivo no estado de São Paulo. Coragem para enfrentar, gente, a Cracolândia. Outros preferiram olhar para o lado, não escolheram olhar de frente. Nós resolvemos encarar de frente com esse problema, não por favor,

0: Né, com toda a militância do PT e a presença de Eduardo Paes, né, do PSD, candidato ao governo aqui do estado, e também de Pedro Paulo, parceiro de Paes, no partido, né, no PSD, hoje deputado federal, e que vai tentar também ao Senado numa grande chapa, aqui do estado, né, numa aliança entre, sob a liderança do presidente Lula, numa aliança entre PT e esses dois nomes do PSD. Lembrando que o partido do PSD tem um nome, né, candidato à presidência, Ronaldo Caiado, mas Paes preferiu manter o palanque, né, nessa aliança com o Lula. Então são quatro nomes que o Rio está lançando aí: Eduardo Paes para governo, do estado, Lula na presidência, além dos senadores Benedita da Silva e Pedro Paulo. Destacando algumas, declarações que foram dadas aqui hoje durante essa cerimônia que acabou há pouco aqui no Rio de Janeiro, Pedro Paulo e Benedita fizeram um discurso muito voltado com a presença da extrema-direita dentro do Senado, apontando que os três representantes do Rio hoje no Senado Federal são da extrema-direita: Romário, Carlos Portinho e Flávio Bolsonaro, inclusive candidato também à presidência da República em 2026, e que essa aliança de centro-esquerda precisaria tirar esses nomes para que eles pudessem entrar e representar o Rio de Janeiro, pelo menos reduzir dois desses nomes, né, dentro do Senado, já que os eleitores vão eleger dois senadores esse ano de 2026. O Eduardo Paes também fez um discurso forte aqui. Disse que a aliança com o presidente Lula já dura há 18 anos e que não havia hipótese dele lançar uma aliança com outro candidato que não fosse o petista nessa eleição. Inclusive, ele chegou a afirmar que aprendeu com o presidente Lula como deve governar para quem mais precisa e também respeitar as instituições. Ah, só antes também de passar para vocês, ainda voltando na fala da candidata ao Senado, Benedita da Silva, ela destacou que o palanque de Eduardo Paes aqui no estado vai ser muito importante para o Lula, lembrando que em 2022 Lula perdeu nas eleições regionais, digamos aqui, né, na contabilidade das eleições regionais aqui no estado, e que o palanque de Eduardo Paes vai ser muito importante para alavancar, né, a eleição do Lula, eventualmente em outubro de 2026, e ela terminou dizendo que essa aliança se chama Democracia e Liberdade. Então é isso, Luísa. Acabou esse evento por aqui agora. Confirmação do nome de Benedita da Silva como senadora e esse apoio do PT à candidatura de Eduardo Paes e Pedro Paulo. Volto com você.
1: Léo Rezende, obrigada pelas suas informações. Agora a gente vai falar do PSB, o partido do ex-prefeito de Recife, João Campos, que promoveu o evento, promove, na verdade, o evento hoje e também amanhã no Clube Internacional. Já o PSD de Raquel Lira oficializa a candidatura da governadora à reeleição amanhã no bairro do Recife, na região do Recife Antigo. O clima de disputa é reforçado por uma pesquisa Datafolha que foi divulgada ontem e que mostra Lira com 49% das intenções de voto num possível segundo turno contra 45% de João Campos, diferença que está dentro da margem de erro. Quem traz os detalhes ao vivo, direto de Recife, é o Júlio Andrade.
2: Olá, muito boa tarde. Expectativa, não é, grande para esses dias de convenções aqui em Pernambuco. Daqui a pouquinho, na verdade, já começou a movimentação, mas daqui a pouquinho teremos a convenção no Clube Internacional do Recife, é um clube bem tradicional, é a convenção da Frente Popular de Pernambuco, que, claro, reúne lideranças políticas e o evento marca oficialmente a candidatura do ex-prefeito do Recife, João Campos, do PSB ao cargo de governador de Pernambuco. A chapa majoritária é composta por Carlos Costa, do Republicanos, como candidato a vice, Humberto Costa, do PT, e Marília Reis, do PDT, como candidatos ao Senado. Então, expectativa é grande, muita gente reunida, apoiadores, militantes, na tarde de hoje. Amanhã também, né, está marcada uma convenção muito importante, muito aguardada. E aí eu eu falo da convenção da governadora, do partido da governadora Raquel Lira, que vai ser candidata à reeleição. Até hoje, pela manhã, ainda havia uma indefinição em relação à chapa majoritária, mas com o anúncio, né, da retirada da candidatura do Miguel Coelho, a chapa deve ser composta por Raquel Lira, como

0: candidata a governadora. Priscila Krause, como candidata vice-governadora para as vagas do Senado, o deputado Túlio Gadelha e também o Eduardo da Fonte. Então, essa é a expectativa. Claro que a TMC acompanha tudo, mas dias movimentados nessas convenções importantes. Afinal de contas, a disputa principal aqui do estado deve ser, de fato, entre a governadora Raquel Lira e o ex-prefeito do Recife, o João Campos.
1: Em Curitiba, o ex-prefeito da cidade, Rafael Greca, desistiu da corrida pelo governo do Paraná. Quem traz as informações é o Luiz Fernando Ranis.
2: Reviravolta no xadrez eleitoral no Paraná. O ex-prefeito de Curitiba, Rafael Greca, retirou a pré-candidatura ao governo do estado e decidiu compor como vice a chapa de Sandro Alex, do PSD. A aliança foi desenhada nesta semana e reúne o grupo de MDB de Rafael Greca com o grupo de aliados do governador Ratinho Júnior, que reúne PSD, Republicanos, União Brasil e Progressistas, além da federação PSDB Cidadania. Em coletiva de imprensa, Rafael Greca disse que chegou a ser procurado pelo senador Sérgio Moro, adversário de Sandro Alex, mas optou por apoiar o projeto do governador Ratinho Júnior.
3: Era um dever meu, com todos que me procuravam, conversar, porque a democracia se faz através da conversa e do entendimento. Não é segredo que o senador Sérgio Moro veio me visitar. Eu agradeci a ele pessoalmente por telefone, mas também ele me saudou numa referência muito elogiosa pela mídia. Como nós não somos inimigos, somos só adversários, eu acho que isso vai ser o tom inteligente da próxima campanha.
2: O pré-candidato ao governo pelo PSD, Sandro Alex, destacou a parceria e afirmou que a escolha garante continuidade nas atividades da atual gestão no estado.
4: Nós seremos capazes de construir uma ponte para o futuro do Paraná. Então, hoje, para mim, é realização de candidato, de contar aqui com um grande vice-governador, um amigo do Paraná e parceiro que vai estar ao meu lado. Nós estaremos juntos a partir do ano que vem, dando continuidade ao trabalho do Ratinho Júnior no Palácio Iguaçu. Viva o Paraná!
5: Muito bem!
2: O governador Ratinho Júnior também discursou na sede do MDB em Curitiba e agradeceu a Rafael Greca por ter aceitado o convite. Ratinho defendeu levar modelos de gestão implantados por Greca em Curitiba para todo o Paraná.
4: Eu fico imaginando os dois, um ajudando a planejar, pensar, a montar essa estrutura que nós temos em Curitiba como IPUC de planejamento, de organização, isso ser espalhado pelo estado do Paraná. O nosso principal objetivo é melhorar a vida das pessoas para que elas possam ser felizes e transformar o Paraná no melhor local para se viver da América do Sul.
2: A convenção eleitoral do MDB, que vai oficializar a chapa Sandro Alex, Rafael Greca, ocorre neste domingo, dia 2 de agosto, na Sociedade Thalia, em Curitiba. O evento também deve formalizar o nome de Álvaro Dias, que é o mais cotado para a segunda cadeira do Senado, agora que o MDB se tornou aliado do grupo de Ratinho Júnior, que já tinha cravado o nome de Alexandre Cury, do Republicanos, como o primeiro candidato da chapa ao Senado Federal.
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1: O ministro do Supremo Tribunal Federal, André Mendonça, tornou públicos documentos da investigação da PF contra o senador Jacques Wagner. O repórter Adrian de Almeida é quem tem os detalhes.
8: No relatório de 98 páginas, a Polícia Federal aponta como funcionava a dinâmica entre o senador, o dono do Banco Master, Daniel Vorcaro, o ex-sócio da instituição financeira, Augusto Lima, e outros nomes associados ao esquema. O sigilo foi derrubado pelo ministro André Mendonça e agora o documento autorizando a nona fase da Operação Compliance Zero pode ser acessado. O documento alega que o parlamentar agia no Congresso Nacional para conseguir a aprovação de pautas que beneficiassem o Banco Master. Em troca, Jacques Wagner poderia usar aviões dos donos do banco, além de ingressos de show que ultrapassaram os R$ 60 mil e facilitação na compra de apartamento de luxo. A PF diz ainda no relatório que o fluxo financeiro para que os valores chegassem até Jacques Wagner passava ainda por fundos de investimento como forma de tentar driblar a origem do dinheiro. Essa medida permitiu à Polícia Federal acessar dados dos celulares de Wagner e do empresário Augusto Lima, ex-sócio do Banco Master. A PF sustentou que as conversas entre Wagner e integrantes do núcleo investigado eram realizadas, na maioria das vezes, por ligações e mensagens de áudio. Com isso, a corporação solicitou autorização do STF para cumprir mandados de busca e apreensão nos endereços de Jacques Wagner e Augusto Lima. Após a queda do sigilo da decisão, o senador comentou sobre o episódio e disse ter certeza de que vai provar a inocência. Por fim, ele afirmou ainda que vai focar na campanha eleitoral para tentar a reeleição ao Senado Federal.
1: O Conselho de Ética da Câmara de Curitiba decidiu que o vereador Éder Borges cometeu quebra de decoro por ter feito sinal de arminha com as mãos para professoras que participavam de uma sessão plenária. A punição é a suspensão, mas a confirmação da punição e o prazo de afastamento será definido pelo plenário. O Brian Valêncio traz os detalhes.
5: O processo contra o vereador Éder Borges de Curitiba, ele que é do PL, e está sendo acusado de ameaçar professoras da rede pública, está chegando à etapa final. Isso porque o Conselho de Ética já votou para que ele seja afastado do cargo. Vai cumprir um período de suspensão, mas se realmente vai cumprir essa decisão e também quanto tempo vai ser, cabe ao plenário votar, que aí sim é a última etapa do processo. Para a gente relembrar, Éder Borges participou de uma reunião com algumas professoras da Rede Municipal de Educação dentro da Câmara de Curitiba. E enquanto elas estavam tirando fotos, ele entrou na frente e fez arminha com as mãos. Esse gesto foi considerado pelas professoras e também por outros vereadores como uma ameaça. Mas ele, que é bolsonarista e muito ligado ao ex-presidente Jair Bolsonaro, disse que apenas estava fazendo um gesto que representa o seu movimento político. Mas, apesar dessa defesa, o Conselho de Ética decidiu por unanimidade que ele agiu com quebra de decoro e decidiu suspender o parlamentar. Mas ainda segue faltando a decisão em plenário, que vai decidir, então, se ele vai realmente ser suspenso e qual vai ser o período da suspensão de Éder Borges.
1: O presidente do Tribunal Superior Eleitoral, ministro Cássio Nunes Marques, determinou que a Meta guarde os dados de perfis em redes sociais que podem ter atuado em uma ação coordenada contra Flávio Bolsonaro. Os detalhes com Rodrigo Vicente.
9: Pois é, na prática, Nunes Marques quer identificar quem estaria por trás desses perfis. O ministro atendeu a um pedido do coordenador de campanha de Flávio, o senador Rogério Marinho. Segundo o parlamentar, foi identificada uma rede de cerca de 20 mil perfis falsos no Facebook, no Instagram e também no WhatsApp que patrocinavam publicações contra candidatos do campo da direita. Marinho teve um encontro presencial com Nunes Marques agora, em 20 de julho, e entregou um dossiê elaborado pela equipe jurídica do PL. O levantamento aponta que perfis estranhos com 20 a 30 seguidores chegavam a investir até R$200 mil em impulsionamentos direcionados contra o filho do ex-presidente Jair Bolsonaro. Bem, durante a convenção do PL, o candidato Flávio Bolsonaro sugeriu, sem provas, que o presidente Lula teria desembolsado em torno de 20 milhões para impulsionar publicações contra ele.
1: E agora falando de esporte, a UEFA, o principal órgão dirigente do futebol na Europa, anuncia um boicote a todos os torneios da FIFA até que a proposta de venda de ações seja cancelada. O repórter Lucas Escórcio traz todas as informações.
10: A decisão desse boicote da UEFA foi apoiada pelas 55 delegações que fazem parte da Associação Europeia de Futebol. Com isso, seleções como França, Alemanha, Itália, Portugal e até mesmo a atual campeã do mundo, Espanha, começam a correr perigo de não participar das próximas Copas do Mundo. O boicote já ameaça diretamente a Copa do Mundo Feminina de 2027, que será disputada aqui no Brasil, além, é claro, das próximas competições da FIFA, incluindo a Copa do Mundo Masculina de 2030. Tudo começou quando o presidente da FIFA, Gianni Infantino, revelou um plano de se criar uma empresa subsidiária chamada chamada FIFA Forward Enterprise, que iria gerir os direitos de transmissão das competições do torneio. A empresa seria avaliada em 20 bilhões de dólares e o plano seria vender partes dessa empresa para investidores privados e também outras companhias americanas. O valor da cota giraria em torno de 4 bilhões de dólares. A grande questão disso tudo é que Gianni Infantino ofereceu entre 20 e 40 milhões de dólares para seleções que dissessem sim para esse projeto até o dia 19 de setembro. Seleções de menor expressão e que precisam de dinheiro, como as africanas e asiáticas, prontamente disseram sim. No total, são 211 delegações que aprovam ou não os projetos da FIFA. A UEFA foi a primeira a se posicionar contrária a essa decisão. Em nota oficial, o presidente da UEFA, Alexander Seferin, disse que Gianni Infantino cruzou a linha e privatizou um patrimônio cultural, a Copa do Mundo. Ele também disse que o torneio não é feito para enriquecer investidores e que, na verdade, é um patrimônio do esporte. A oposição da UEFA também chamou a atenção de outras entidades, como a Confederação Asiática de Futebol, a CONCACAF, que é da América do Norte e da América Central, além, é claro, da FIFPRO, que é o sindicato dos jogadores. Todos emitiram notas dizendo que não existiu nenhum tipo de diálogo com a FIFA e que a decisão do projeto foi unilateral. A CONMEBOL da América do Sul e a CBF, Confederação Brasileira de Futebol, ainda não se pronunciaram.
1: 2:02, eu, Luísa Mutoni, vou ficando por aqui, mas volto mais tarde com mais destaques desse sabadão. Até lá!
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17: Um artista que ajudou a popularizar o funk de 150 BPM, transformou a velocidade das pistas, levou o som da periferia do Rio para outros países. Mas fora dos palcos, continua se definindo pela descrição, pela ligação com a família, pela admiração que sente pela mãe, sua grande referência. A trajetória dele é feita também de contrastes. Menino que começou na igreja se tornou um dos maiores nomes de um gênero que ainda enfrenta preconceito. O homem reservado construiu uma carreira diante de multidões. E o artista que canta sobre festas, desejo, liberdade, diz encontrar inspiração até mesmo nas melodias dos louvores que ouviu durante a infância. Produtor, compositor, DJ, baterista de coração e um dos principais nomes do funk brasileiro, nosso convidado de hoje no Imprevista é Kevin O'Chris. Kevin, bem-vindo, muito obrigada.
18: Obrigado, Joana. É, dicção incrível. Nem parece que você é de Portugal. Caraca, tô realmente nervoso um pouquinho, mas hoje a gente vai falar muita coisa.
17: Vamos falar muita coisa, papo muito bom. Quero aproveitar para agradecer a sua gravadora Universal por ajudar a fazer esse momento aqui possível. Nosso coordenador de operações, Rodrigo Piccioneri, nota mil também nesse meio de campo. Muito obrigada. Kevin, a gente sempre começa com uma pergunta assim, para já quebrar o gelo. Eu queria saber de você, o que você sente mais falta da época em que ninguém te conhecia?
18: São tantas coisas. Muito. Cara, mas o que eu sinto mais falta é tempo. Tempo, um pouquinho, a gente tem pouco tempo hoje para aproveitar a família, tá perto. E eu tinha muito tempo e não sabia. E hoje eu não tenho, sim.
19: Tempo. Como é que você usava o teu tempo antes?
18: Cara, brincando, me distraía mais, tá ligado? Hoje eu vivo mais a realidade. Mas quando eu tô no estúdio ali, eu recupero, acho que meu tempo ali. Hoje eu vivo mais pro trabalho, eu me sinto vivo no trabalho, mas eu não tenho tanto esse tempo pra estar com a família, mas meio que eu troquei, né, as coisas.
19: E era isso que você queria? Quando você vê o que você faz hoje, você pensa, ok, eu tô trocando o meu tempo que eu tinha com a família pelo trabalho, muitos shows, uma agenda corrida, mas eu cheguei onde eu queria.
18: Cara, a gente entra na música como se fosse um... A gente não meio que escolhe, eu não escolhi a música me escolheu, então é como se fosse um buraco negro, a gente é sugado. É, eu tenho o costume de muito estudar as coisas, tipo, estudei uma história de uma pessoa, eu vou até o fim, termina. A música não, quando você entra dentro dela, você é sugado, ela, não, ela é infinita, por isso que meio que entrei sem saber, e eu me sinto vivo fazendo isso.
19: Nesse buraco negro, você sente que você entrou e, assim, do nada você chegou... Do nada, no que diz respeito a tempo, assim, tudo aconteceu muito rápido, mas ao mesmo tempo você teve que fazer muita coisa pra você conseguir alcançar o sucesso que você alcançou.
18: Aí, depois que eu fui sugado por esse buraco negro, eu comecei a enxergar as coisas ao meu redor e entendi que, por ali, pela música, eu podia mudar a história da minha família. No meu primeiro, eu lembro... Quando eu recebi meu primeiro autoral, eu, caraca, falei, caraca, posso tirar minha família dessa realidade. A gente morava num lugar bem humilde do que de Caxias, passamos muita dificuldade e meio que a música me salvou, tá ligado? Pra ir pra outro caminho.
19: E assim, a tua mãe teve um papel muito importante nisso. Houve um momento em que você era bem pequenininho, em que a tua mãe te incentivou a fazer o que você queria. E você diz que você parou pra pensar. Agora, ok, ela me deu essa chance, mas eu também quero retribuir o que ela me deu. Como foi isso?
18: Então, minha mãe, ela comprou praticamente... Teve várias pessoas que me ajudaram, tipo assim. Minha mãe foi muito importante também. Primeiro foi meu avô que me deu meu primeiro computador, seu Jardel. Depois minha mãe que me deu minha primeira MPD, que era tipo um MPC, que é um instrumento de DJ que toca ao vivo. E fui conhecendo pessoas ao longo do tempo. Tem minha virada de chave, que foi um momento que eu fui pra São Paulo, vim pra São Paulo trabalhar com o MCG15 e fiquei um tempo trabalhando como DJ dele, já escrevi umas músicas e voltei. Mas é... Não tem como, tipo... Falar que foi só minha mãe, tipo, teve várias pessoas.
19: Teve várias assim. Família, sim.
18: Sim, além de família, pessoas que hoje são minha família, que eu acredito que Deus colocou na minha vida. Foi o primeiro, foi o Dudu, tá ligado? Que foi lá em casa, que depois que eu senti, assim, que eu podia trabalhar com funk e levar a sério, que Deus foi colocou na minha vida, assim, foi uma pessoa pra mim... me erguer também, me ajudar, tá ligado? Na minha trajetória.
19: Em que momento é que você tá da tua carreira agora?
18: Dos melhores momentos são, mas agora eu tô aqui. Tô aqui. Falar sobre mim, assim, é tipo viver um sonho, porque eu sei de onde que eu vim. E, pô, tá aqui agora sendo entrevistado é algo realmente que me faz ter essa alegria de saber que eu vim de um lugar que... Muitas pessoas não conseguirão e não conseguiram.
19: Mas você já é entrevistado e você já tem sucesso e você já é querido para entrevistas e para dar seus depoimentos há bastante tempo. Você ainda vê isso como algo que te dá um frio na barriga? As pessoas querem saber sobre mim, querem ouvir minha opinião, o que eu tenho a dizer?
18: Cara, eu sinto essa pressão e... Sei que... Como é que eu posso dizer, cara? Eu amo fazer música. Eu me tiro como um produtor. Um produtor. Não como essa... Tem pessoas que já nascem, já... Ah, eu quero dar entrevista com aquele... Eu não, tipo, não imaginei que ia chegar nesse ponto e... Porra, é diferente, uma sensação boa. Por mais que eu seja já tenha uma trajetória grande no funk, mas pra mim parece que foi ontem, tudo aconteceu tão rápido. E estar aqui, pô, sei que pessoas querendo me escutar é muito bom, é algo realmente incrível, assim.
19: Você gosta de falar sobre você?
18: Porra, eu gosto de falar sobre meu trabalho, sobre algumas coisas que eu gosto de fazer fora do trampo, assim.
19: Eu acho legal que nas entrevistas tendem muito a te perguntar o que, que é a batida 150 BPM. Porque você fala, querendo ou não, para um grupo muito específico, quem gosta de funk, mas é um grupo enorme. Quem tá fora é que vê como se fosse um nicho da música. É enorme. Muita gente no Brasil sabe o que é 150 BPM. Talvez você, quando vai dar entrevista, querem que você explique para quem não tem esse conhecimento. Mas já é um estilo que, assim, foi assinado por você, basicamente, é uma coisa muito autoral, sua, e é onde você se sente à vontade?
18: Sim, sim, mas não é uma coisa que nasceu diretamente de mim. Teve vários produtores DJ do Rio de Janeiro que começaram essa vertente, e tem até uma certa guerra de quem começou, mas eu acredito que eu fui uma das pessoas que elevou o BPM 150, que é 150 batidas por minuto, a pulsação da batida. É. E eu fiz uma sacada diferente para poder colocar o meu 150. Meu 150 não veio igual estava rolando, era muito criticado no início, porque o 150 ele era aumentado o BPM das músicas. As músicas de funk eram feitas em 127 BPM. E nos bailes de comunidade ali, a pessoa já tá na onda, eles aumentavam o BPM cada vez mais. Aí, tipo, fui pra 130, depois fui pra 135. Só que ele é aumentado manualmente na CDJ, não produzido. Então as vozes começavam a subir o tom, né? Não tinha o pitch correct, que é uma parada que você aumenta o BPM da música, a música fica mais acelerada e a voz continua a mesma. E o funk não era feito assim. O 150, e eu comecei já a fazer, produzir ele 150, então a batida acelerada, mas a voz continuava a mesma. E a sacada que eu tive foi fazer a música em 65 BPM, porque a melodia da música é melodia, tipo assim, da bossa nova, é por aí, mais ou menos, nesse BPM, e eu duplicava, tipo, eu faço a melodia lenta e a batida acelerada, por isso que eu fiz na minha identidade. De 150, eu passei a fazer unir ao contrário. Eu canto uma melodia lenta em cima da batida rápida. Uhum. Por isso que eu acho que a música, a minha música em si é lenta, mas a batida é acelerada. Isso uniu e deu em minha identidade. Por isso que eu me destaquei no 150, eu acredito.
19: É uma marca bem forte da tua música. Eu acho bem legal isso de você destacar que até existe uma guerra entre quem é que foi o grande protagonista, mas que não foi você o que iniciou, apesar de você saber que você teve a importância. Você não gosta desse tipo de rivalidade, você não é adepto a rivalidades.
18: Cara, porque eu acho que todo mundo tem espaço na música. Por mais que a gente seja grande, mas a gente tem que ter o pé no chão, que pô, o mundo é muito grande e tem diversos artistas, tem espaço para todo mundo, tem diversos públicos também para aproveitar a música. A gente ter essa clareza, assim, é bom também até pro coração.
19: E você estava agora falando sobre como era o funk e como é agora. Como é que era o funk quando você começou? Você sempre gostou de funk?
18: Sim, cara, sim. Na verdade, eu conheci o funk através de um amigo que me mostrou uma música no celular e falou, caraca, vai ter isso bem novo, tipo, 3 anos de idade. Vai ter uma disputa de som automotivo e minha mãe era da igreja. Ela não deixava a gente sair à noite, porque as festas de funk costumam ser à noite. Eu fui nessa disputa de som que era à tarde e eu me encantei. Eu vi um DJ tocando ao vivo e foi meu primeiro contato com o funk ali. Mas eu conheci música na igreja em si. Tipo, eu acho que eu não lembro o dia que eu conheci música. Assim, eu acho que a gente já nasce escutando música na família. Todo mundo tá escutando música ali.
19: É, você já tem música na veia. Mas o gênero musical que você hoje domina foi uma coisa que você foi encontrando.
18: Sim, sim, sim. Eu faço funk, eu acho que, porra, funk a gente tem várias referências, né? Vários artistas que galgaram ali no início e a gente tira como inspiração, vários, vários.
19: Das antigas, quem são os que você gosta?
18: Pô, são diversas pessoas, cara. Eu acompanhei, falar como símbolos que foram grandes, Furacão 2000, eu acompanhei muito. Eu vi ali bailes de comunidades ali que influenciaram o baile da Cidade Alta, baile complexo, e eu estudei muita coisa sobre o funk. Eu conheço vários artistas, assim, tive o privilégio de, tipo, ser fã e depois conhecer. Isso é muito, muito bom também. Assim.
19: E hoje em dia tá totalmente diferente o funk daquele que te alimentou quando você começou. Você gosta mais de qual era do funk, dizendo assim?
18: Cara, eu gosto de todas as eras. Eu gosto do funk putaria, eu gosto do funk proibidão, eu gosto do funk consciente. E dentro do funk, muita gente não sabe, tem várias vertentes dentro do funk. O funk é muita coisa, tem muita gente fazendo muita coisa, tem gente fazendo gospel no funk até hoje, entendeu?
19: É um ritmo
18: e eu acompanho todos, eu sou bem, gosto muito de funk, não escuto também só funk, escuto diversos tipos de música e eu trago, tento trazer isso musicalmente pro meu funk, pra minha melodia, pra minhas coisas.
19: Kevin, eu achei super legal você falar sobre os vários tipos de funk que tem, vários tipos de letras, as coisas que se falam nas músicas, e tem muita gente que tem preconceito com o funk, que não entende que há uma multiplicidade muito grande, mas que o funk também fala da realidade das favelas. As pessoas cantam o que vem. Como é que é pra você isso?
18: Então, o funk tem muito ritmo e, como é que eu posso dizer, o funk é tão amplo, porque ele faz músicas de 90 BPM, ele faz música de 100 BPM, o funk ele tem essa mistura até na velocidade da música. Então o funk não é só uma coisa, tipo, a pessoa escuta funk e um funk putaria e acha que o funk é aquilo. O funk não é, o funk tem vários artistas que cantam consciente, vários artistas que cantam outras coisas, e eu admiro, mano, porque eu nasci na comunidade. Eu acho que o funk nasceu nos anos 60 nos Estados Unidos e chegou no Rio através dos bairros de comunidade nos anos 80. E ali ele se consolidou como era dançante, era uma parada mais batida eletrônica e foi influenciado pelo Miami Bass. E ele chegou no Rio de Janeiro, ele foi modificado, ele não era a coisa que é hoje. Eu acho que o funk brasileiro, é por isso que os gringos quando vêm pra cá, eles gostam muito. O funk se tornou, ele meio que virou outra coisa totalmente diferente. Se você buscar os funks antigos, era totalmente... Teve a época dos bares de rua, que tinha corredor, que era baile de porrada. Tem vários movimentos do funk ali. Cara, eu acho que o funk é muito maior do que, tipo, eu, do que qualquer artista, tá ligado? É uma massa, é massa funkeira, tá ligado? É muitas pessoas que trabalham, não só os artistas. Tem os empresários, os montadores, os donos de equipe. Tem todo uma
19: estrutura gigante.
18: Uma estrutura ali,
19: E você representa parte dessa estrutura, tem uma equipe enorme. Tem muita gente que trabalha junto com você. E você gosta sempre de deixar claro que você não faz nada sozinho, né? Você é um grande nome, mas você também tem uma grande equipe. Pessoas que trabalham com você que fazem isso acontecer.
18: Sim, com certeza. Acho que ninguém é grande sozinho, é como uma empresa, não é sozinho. A gente pode até carregar um nome, ter um nome, mas é toda uma engenhoca ali para fazer tudo acontecer, tem tudo por trás. E isso daí é bom reconhecer também, e também não carregar o peso sozinho, nem comer a melancia sozinho. Porque ninguém faz isso sozinho.
19: Kevin, sobre as letras que são mais pesadas, os proibidões, como é que é pra você, que cresceu num ambiente mais religioso, do nada você tá no palco cantando o proibidão? Pra sua família, até mesmo pra você, como é?
18: Como que eu vou explicar isso? Eu entendo como se eu conhecesse uma coisa, como se você conhecesse uma coisa a vida toda. Eu falo assim pra você, só existe isso, se você conhecer uma coisa totalmente diferente. Então pra mim foi libertador, tipo, conhecer o funk, tá ligado? Mas a gente, hoje eu enxergo como eu conheci uma parada que, caraca, mano, o mundo tem dois lados, existe o bem e o mal. Eu conheci, não é que o funk é o mal, eu conheci, assim, a libertação, cara, o que todo mundo vai conhecer um dia, tá ligado? Eu acho que a gente tem muito aquele mistério, os pais querem cuidar da gente. Eu acho que os pais falarem sobre as coisas que tem no mundo, meio que foi chocante pra mim ver, e ao mesmo tempo foi caralho, foda, mano, maneiro, tipo assim, eu gostei, e Eu gosto, mano, das coisas que funk. Eu acho que foi. Não entre o bem e o mal, vou voltar. Foi ver a realidade visto por outro lado, entendeu? Deixa as pessoas falarem mais explicitamente, a realidade tá aí em qualquer lugar. Tem. Qualquer lugar, e a realidade dita desse ponto de vista, eu achei foda, tá ligado? O funk, ele fala a realidade do outro lado. A gente vê também as falhas do governo através de uma música. Uhum. Tipo assim, eu vi falhas do governo, eu vi policiais fazendo coisas que, porra, não são legais. Eu vi o mal também em algo que todo mundo fala que faz o bem, entendeu? Tipo, caraca... Foi bom, tipo assim, ver esses dois lados e hoje eu tenho uma régua e saber que existem pessoas boas dos dois lados, tá ligado? Na favela até o bandido tem aquele bandido que é responsa, que tipo assim, ajuda o povo mais que a polícia vai lá. E tem policiais que são totalmente corruptos e tem policiais que têm coração bom, que tipo assim, às vezes vai trabalhar, teve o sonho de ser policial desde criança e tipo assim, às vezes toma um tiro de um assaltante, tá ligado? É bem louco isso na vida. Eu consigo reconhecer os dois lados e sei que todo lado tem pessoas boas e pessoas ruins. Né?
19: Todos os assuntos têm a parte boa, a parte ruim, a parte que as pessoas querem olhar, a parte que as pessoas não querem olhar. E você falar isso com clareza e com transparência, para quem é mais hipócrita, pode chocar. Mas é porque a gente tem uma sociedade um pouco hipócrita. Mas é isso. Todos os lugares têm lado bom e lado ruim, e exatamente como é. Inclusive, a música gringa que a gente consome, às vezes canta sem saber o que está sendo dito, tem palavrão, tem proibidão, tem cenas explícitas, e ela é consumida. Agora, algo que eu acho que você traz junto com você, e que eu não vejo em todos os artistas, por exemplo, você vira e fala assim, tem o funk consciente. Você tem as músicas que falam de sexo, e você fala sobre elas, mas você não tem a objetificação, você não tem a humilhação que muitas músicas têm, por exemplo, em relação a mulheres. Isso é intencional da sua parte?
18: Então, vamos lá. Eu acho que a música, primeiramente, ela tem que ser livre em si. Ela não pode ter... A música é um momento que ela... Você escuta ela como se fosse normal, fazendo teu dia a dia, bebendo água. E a música é algo que você... Não pode ser careta, mano, a música. A música tem que ser algo que, tipo assim, te impressione mesmo. Tipo, caraca, mano. É coisas que, tipo assim, os pensamentos mais loucos, mais profundos, mais... repilantes, tipo assim... Que a pessoa tem, que todo mundo tem. Porque ninguém é bobo e... Cara, essa coisa de falar, eu acho que... Sobre a mulher, cara, o funk, ele hoje eu enxergo que tem disso, mas tem mulheres e mulheres, mano. Então, e como tem homens e homens. E é de igual pra igual, mano. Acho que a gente, no final, somos seres humanos e tem gente que escolhe cantar desse jeito, tem pessoas que escolhem cantar de outro. Eu não julgo, acho que a música ela tem a expressão, tem que ser igual aos Estados Unidos, a gente pode falar o que quiser. E eu concordo que a música não pode ter tabus, tipo assim, eu acho que o grande contraponto da música, tem mulher que vai falar do homem, que vai falar e pode falar, e tem homem que vai falar, a vida é isso aí, a gente fala o que quer e tem jeito.
19: E agora, eu queria te perguntar sobre essa ascensão que para muitas crianças, jovens que te acompanham, são teus fãs, você tem muito, muito fã, que vem no funk uma ascensão, uma forma de ascensão social, como também vem no futebol. Você vem de um lugar onde existe um desejo muito grande para conseguir uma vida melhor para os familiares. E às vezes a gente romantiza isso quando uma pessoa vai entrevistar uma pessoa que conseguiu muito sucesso, romantiza isso, mas a realidade é uma realidade dura. Quando você volta para a realidade, quando você vê que tem tanta criança querendo fazer o que você faz, como é que você se sente?
18: Cara, é muito triste, mano. É muito triste porque eu acredito que tem pessoas que são muito melhores do que eu fazendo o que eu faço, e eu chego lá, eu vejo, caraca, às vezes não tem uma oportunidade, não teve... que eu tive, não foi no momento chave ali. Eu fico triste quando eu vou na favela e vejo que o governo abandonou, não vai lá, não tem um hospital, não tem nada. Os próprios bandidos, eles, tipo assim, hoje pensam mais no dinheiro em si e comprar fuzil, armamento, do que ajudar o povo que tá sofrendo, tá passando fome. E é muito triste quando eu vou e vejo isso. A gente tenta ajudar de alguma forma, tenta no Dia das Crianças ajudar. Tenta ajudar os amigos que, tipo, não conseguiram fazer, mas é... A gente tenta que pode, mas a gente não vai mudar sozinho, tá ligado? Mas a gente tem que fazer a nossa parte. Eu acho que é bom isso, mas é muito triste o sentimento que eu sinto, tá ligado? Mas é, no meio disso eu vejo que eles são felizes, mano, tá ligado? Lá na favela tem uma parada que tem... É a vida, eles brindam a vida, tipo assim. Eles curtem, tipo assim. Por mais que a gente enxerga assim, caraca, pra eles isso daí não impacta muito, tá ligado? É, hoje eu vejo que o que eu busco é mais, porra, humanizar as coisas, tipo assim, conversar, essa troca de ideias que a gente tá tendo, tipo assim, falar uma coisa que é mais real, mas, cara, lá eles se distraem, tem alegria, tipo assim, por mais do acho que o lixão nasce flor, e é, com certeza é isso, tá ligado? É, a comunidade tem essa parada que eu já fui em lugares luxuosos que eu não senti essa vibração que lá tem. Lá tem isso, o povo é unido. Isso daí é diferente.
19: Você é feliz hoje? Você acha que você é mais feliz do que você era? Quando você tinha uma liberdade que hoje você já disse que não tem?
18: Tem uma coisa que é mais importante, que eu acho que é a alegria, né? A gente... acho que a gente não é feliz desde o momento que a gente sabe que um dia a gente vai morrer, e é sábio pensar nisso, mas a vida, enquanto não chega lá, a gente tem momentos que são raros, que é o de alegria. Tem momentos que eu me sinto muito alegre, a gente não vai ter todo dia um dia feliz, mas é, acho que os momentos de alegria ali compensam muito pensar nisso também.
19: Quem te acompanha, quem vê um clipe seu, quem vê a sua vida e depois te vê assim ao vivo, pode ter uma sensação de contraste grande, como eu estou sentindo aqui. Você é grande em tamanho de proporção de artista, você traz essa ideia do luxo, da ostentação nos clipes, dá para ver, é tudo muito. E quando você chega, você é um homem simples, humilde, doce, que muitos artistas não tendem a ser. Como é que é para você transitar entre esses dois mundos? O que você mostra e quem você é?
18: Sim. Claro que eu não sou nenhum santo, né?
19: Ah, não tô falando aí. Mas tem muito artista que não tá aqui, que não tá presente, que não olha no olho das pessoas, que aquela ideia de ostentação vem com um pedante, é pedante ao chegar.
18: Cara, eu acho que é questão de ponto de vista. Eu acho que tem pessoas muito mais ricas do que eu e pessoas que têm mais dificuldade que eu, tá ligado? E é um sem fundo, mano. Pra você eu posso estar elegante, pra uma pessoa eu não posso estar, tá ligado? É questão de ponto de vista isso, entendeu? E como é que eu posso dizer? Eu sou o que eu sou, até nas minhas músicas eu falo, tipo assim, coisas que eu queria fazer ou coisas que eu já fiz, tá ligado? Eu sou real assim na música, eu me sinto real, tá ligado? Funk são coisas que acontecem, não são coisas que... passa despercebido. Eu vivo essa eterna dualidade também, de ter aquele momento família, mas eu também, porra, dou uma escapada, dou uma zoada na rua, isso daí é normal.
19: E falando agora sobre toda essa ostentação, quê? falando sobre essa ostentação, quando você queria ter as coisas que você tem, falando de bem material, você imaginou que era diferente?
18: Pô, nunca imaginei que... imaginei que era diferente. Eu pensava que... agora eu captei. Eu pensava que quando eu tivesse as coisas, eu ia realmente conquistar a felicidade, mas não é nada disso.
19: A felicidade não vem com esse cordão.
18: Não vem. Eu acho
19: pesado
18: que
19: você tem
18: aí. Uma alta afirmação assim, você, caraca, eu conquistei, mas e aí, o próximo passo? A gente volta naquela parada aqui e fala, e aí, que vai me completar? Não é uma parada que você vai, tipo assim, chegar e vai te completar. Caraca, agora eu sou feliz porque eu tenho uma piscina. Porque não é totalmente diferente, tá ligado? A felicidade.
19: O que, que é felicidade pra você?
18: Cara, felicidade é no momento que você consegue se distrair sem peso, com leveza, tá ligado? E é totalmente fora de dinheiro, tá ligado? Totalmente. Hoje que eu pude ver, porque eu tinha uma realidade diferente do que eu tinha. E não é que eu me tornei. Eu quero ainda conquistar muita coisa, mas eu vi que hoje eu não tenho mais aquela parada. Mas é, quando você falta, eu sempre escutava minha mãe falando, quando eu, tipo assim, eu recebi um dinheiro que vai vir no meu trabalho, quando... E ela nunca recebeu esse dinheiro. Ela fala, agora as coisas vão mudar, você vai ser feliz. É, eu entendo que ela atrelava a felicidade nisso. E a gente feliz é estado de espírito, né, mano? A gente pode estar feliz num dia que todo mundo tá se sentindo triste. E as pessoas, caraca, isso que eu consigo enxergar. Tipo, tem um amigo meu, que ele é o MC Rael, mano. A gente lançou até uma música junto agora. Cara, eu vejo ele trabalha hoje no Arpoador, numa barraca de caipirinha. E eu, pô, tô aberto pra falar isso pra ele aqui, pô, admiro a felicidade dele, tá ligado? Tipo assim, eu vejo pessoas com milhões ao meu redor e não tem a mesma, tipo assim, de energia pra viver igual ele, tá ligado? Tipo assim, eu admiro muito isso daí. Felicidade é totalmente fora de qualquer questão financeira.
19: Kevin, você não fala muito sobre a tua vida mais íntima, pessoal. Sobre relacionamento, você não gosta de falar. Tem algum motivo para você se preservar mais?
18: Ah, cara, já me machuquei em relacionamento, já machuquei pessoas e... Mas eu sou casado hoje, tá ligado? Tenho uma vida, pô, vamos dizer que bem estável com a minha patroa e... É complicado, né, cara? Aquela dificuldade de relacionamento, sim, eu conheci ela bem novinha, a história, pô, interessante. Na escola, tipo assim, se esbarrou, foi algo chocante. Eu fui pedir ela em namoro, a gente se casou.
19: Você tá com uma pessoa que você admira, que te faz bem, e hoje você vê o teu futuro,
18: sim,
19: assim.
18: Sim, sim, com certeza, claramente. Eu acho que... No final, a gente tá com alguém, você aceitar a pessoa da forma que ela é, não é uma parada de você, tipo assim, enxergar uma pessoa e você... É meio que o amor, todas as pessoas vão te fazer sofrer, mas você vai escolher qual que você vai sofrer por... Qual vai valer a pena sofrer, tá ligado?
19: E são coisas que vêm também com a maturidade. As pessoas erram, as pessoas acertam, as pessoas buscam um caminho que é melhor, que é mais saudável. Isso é o importante, é ter um norte que faz sentido. Agora, voltando a falar da tua profissão, qual é o teu norte agora? Você disse agora há pouco que você tem muito que você quer conquistar ainda. Pra onde você quer ir?
18: Cara, em questão de fazer música... Eu tenho um sonho de acertar uma música só com 1 bilhão de views. E não por questão financeira, porque eu tenho essa pira de aceitar um hit mundial. E tenho vontade de repente, pô, ser marcado no funk. Eu acho que eu já sou, que eu acho que isso eu já conquistei, ser alguém eterno num nome no funk eterno, assim, na música brasileira, assim, e ser uma pessoa que carregou o funk, tipo assim, representou, assim.
19: É, eu acho que você, isso já pode, eu entendo que pra quem tá dentro, queira mais e queira se sentir mais consolidado, mas eu acho que isso já tá check na sua lista. Pra gente que não é da indústria, o que que significa bater 1 bilhão com um hit só? Esses números, quem é que já conseguiu... É muito longe do que você faz, porque para quem vê de fora, o que você faz tem bilhões de views.
18: Ah, cara, eu já bati 500 mil em uma música só. Acho que tipo assim, você... cara, realização. É mais realização. E ganhar um Grammy, tipo assim. É algo que... É realização como música, tipo... Aquele troféu ali é mais uma confirmação. É como ter um cordão desse aqui. Eu corro atrás disso porque eu sei que que tem que fazer mais coisas do que a música. Hoje não é só fazer música. Mas é, porra, trabalho muito, é o que eu amo e vai ser uma relação muito grande pra mim.
19: Quando você faz um hit que vai bombar, você sabe? Puta, mandei bem.
18: Com certeza. Sim, cara, mas tem uns que surpreendem a gente. Acho que tipo Ginho eu senti. Ela do tipo eu senti. Bom, quase todas, mas teve umas que surpreenderam, entendeu? Tipo, que alcançaram lugares que eu nunca imaginei. Tipo Ginho. Ela foi top 1 em primeiro em Portugal, pra depois vir no Brasil. E tipo, isso a gente nunca ia imaginar. Coisas que surpreendem realmente. Eu estar aqui já me surpreende, tipo, mas quando a gente nunca sabe o nosso tamanho, né? A gente, tipo, vive numa bolha, todos nós, né? A gente não sabe o nosso tamanho realmente, mas... E quando a música faz isso, ela, tipo, não surpreende, cara.
19: Cara, seu tamanho, você tem parcerias com artistas internacionais absurdos. Post Malone, Drake, Karol G. Quando
18: Sim,
19: você leva
18: Maria.
19: A sua personalidade, a sua música, a tua cultura lá pra fora, você sente uma pressão ou é mais um orgulho?
18: Acho que eu sinto mais uma pressão.
19: Você sente pressionado?
18: Ao mesmo tempo, os dois sentimentos, cara, tá ligado? Cara, porque a gente sempre tá acompanhando as notícias, né, mano? E a gente sabe, a gente meio que... A gente tem que Eu tenho que me apegar mais nas pessoas que gostam da gente do que as pessoas que julgam. Mas a gente quer conquistar as pessoas que julgam também, cara. Porque a gente sabe que o nosso movimento não é aquilo, tipo, tudo que as pessoas acham. E eu sempre fico nessa parada de conquistar as pessoas.
19: Mas você sente que você é julgado em quê? Eu entendo o que você tá falando, mas em que você acha que você é julgado que você não gostaria de ser julgado?
18: Cara, a ser atrelado à criminalidade, eu acho que o funk me salvou. E você, quando você tem um posicionamento praticamente na internet, tipo, você é um representante, tipo, do governo, e eu vejo muito acontecendo isso. Tem uma pessoa na internet que ela fica batendo nos funkeiros como se a gente fosse criminosos. E, pô, na verdade, quando a gente conhece a música, a gente ganha dinheiro com a música, a gente não quer saber crime, cara. A gente quer saber de fazer música, porque a gente conseguiu escapar daquele... Daí não é bom, cara. É realmente é mudança de vida, cara. Tem pessoas que tá lá, pô, na boca de fumo que é R$500 por mês, cara. Que tu acha que, pô, tu acha que alguém vai ficar querendo tomar tiro ali? Pô, R$500. Aí na música tu vai pegar um primeiro autoral, tu vai ganhar 5, 6 mil e, tipo, É totalmente, tipo assim, a pessoa vai fugir, mano. Então, atrelar, por mais que a gente seja famoso, eu vejo isso acontecendo com o MC Pose, com o Oro, o cara começou a ganhar dinheiro com a música, o cara, tipo assim, ele não quer saber dessas paradas, entendeu?
19: É, mas há uma...
18: Mas que a gente cante,
19: é, há uma
18: mano.
19: Diferença, assim.
18: Realidade, mano.
19: Você é um funkeiro, um artista, você é um músico que não tem...
18: Eu represento um funk e eu sinto isso, tá ligado? Eu meio que, caraca, é meu time, né, cara? É o funk, tipo, bater no funk. Quando eles vão colocar, eles não colocam o nome, tipo, do artista em si. Eles colocam o nome do funk, eles batem no funk.
19: Entendi.
18: Eu represento o funk, entendeu?
19: Então, nesses casos em que tem investigação, que tem polícia, que tem esse tipo de... Enfim, possibilidade de haver um crime, você acha que o fato de aparecer mais o funk do que o nome da pessoa prejudica algo que você leva com orgulho?
18: Todos os funkeiros, desde aquele que canta, tipo assim, aquele que canta o consciente, o gospel, todos os funkeiros, cara. Aí quando a gente coloca o funk, se a gente for subir um funk, a gente é discriminado, mas hoje o funk é o maior ritmo do Brasil, tenho certeza disso.
19: E os números são, assim, eles não mentem. Tem outros gêneros que fazem muito sucesso também, sertanejo. E você faz umas parcerias, você explora todo tipo de artista. Nesse sentido, você não é preconceituoso?
18: Não, com certeza não. O macho que... E eu sei que fazendo isso eu tô defendendo a minha bandeira do funk. É... E todos os artistas têm que defender sua bandeira. E a gente ter a consciência disso, pô, por mais que eu ame o meu ritmo, eu fazer uniões e, pô, vai ser bom para os dois públicos unir. A grande sacada disso é unir, é fazer collab, parceria, network. E assim a gente ajuda a expandir o nosso movimento e mostrar o outro lado.
19: Agora, falando da indústria, tem muitas pessoas na indústria da música hoje que acham que a internet é um fator que pesa, ou seja, você precisa fazer sucesso na internet, você precisa fazer música que tem dancinha, você precisa fazer algo muito comercial para de fato conseguir estourar. Você acha que é assim?
18: Não. Acho que o trabalho na rua é muito mais importante. Hoje anda muito lado a lado, mas quando eu estourei minhas músicas, elas começaram na rua e foram pra internet. Eu já estourei música da internet pra rua e não é a mesma coisa. Eu senti isso quando eu vou cantar no show. Minhas músicas estourando na rua são muito mais fortes, tá ligado? Que as pessoas escutaram muito nas baladas, nos bailes, assim, são muito mais fortes. E a sensação é totalmente essa. Tem que andar lado a lado, mas a música é livre, ela não é presa nenhum desses lugares, ela chega e chega, tá ligado? Não tem como explicar, senão se tivesse uma fórmula de falar, pô, aí
19: tem tá aqui, caminho.
18: Mas ficar só dentro de casa e, pô, já sei a fórmula, quando quiser lá, eu vou lá e bumba.
19: Quando você tava falando sobre BPM, batida, você falou sobre Bossa Nova. Você faria algum projeto, ou tem vontade de fazer algum projeto fora do funk, mas assim, completamente fora?
18: Sim. Sim, como produtor e até como cantor, mas futuramente, e eu já busco algo assim, eu acho que eu já fiz algo assim, tem um letras assim, hoje eu tô criando um álbum que tá trazendo dois ritmos totalmente diferentes, que é o metal funk, que é rock com funk, tudo orgânico, os caras tocando o mesmo instrumento, e eu uni a batida eletrônica com funk com rock, e eu mesmo sim, por mais que eu já fiz feats que são movimento diferente, mas trazendo uma letra do funk, que o próprio Poesia Acústica faz isso, que une artistas tipo numa batida que totalmente não é funk. Já fiz feat com Luan Santana, com vários artistas grandes, Léo Santana também, e não foram assim exatamente funk. E eu acho maneiro, eu amo música, cara, a música é livre. Que a gente pode fazer o que quiser.
19: E você acha que dentro do funk tem quem ache isso ruim? Ou que tira a força do movimento que você representa? Ou de fato não tem isso? E são mais as pessoas preconceituosas que vêm dessa forma?
18: Eu, por ser funkeirão raiz, eu hoje também tenho essa coisa, tá ligado? Mas eu acho que como eu produtor produzi alguém que não é do funk... eu defendo essa bandeira do funk, cara. Hoje eu sinto isso, tá ligado? Porque eu não queria trocar de bandeira hoje, mas caraca, mano, eu acho que eu posso fazer músicas assim, mas eu não posso, tipo assim, esquecer minha raiz, tá ligado? Eu não posso abandonar meu ritmo e pular um muro. Eu acho que eu posso fazer o funk, saber que eu sou do funk. Um dia eu fazer uma música, mas ó, galera, eu vim do funk, sempre relembrar isso e bater nessa tecla, entendeu?
19: Você gosta de fazer, trabalhar e fazer música com quem tá começando? Sabe aquele meme, eu não tenho paciência com quem tá começando? Você tem paciência com quem tá começando, gosta de fazer? Porque você tem o oposto, né? Você tem parcerias de sucesso com gente gigante, internacional, mas aí você também pode ser essa pessoa, você também é esse gigante que os outros querem ter essa parceria.
18: Não tenho neurose nenhum, tem como ser, eu fico feliz quando eu vejo alguém que representatividade, que vem assim representando a comunidade, aí pra outro assunto, independente do trap, independente, eu acho, da música cultural nosso Brasil, acho que eu fico feliz quando eu vejo um artista de pagode que explode, tipo assim, teve artista que, e eu fico feliz por saber que o meu filho ainda tá apurado um pouco, tipo, teve artista que estouraram que eu sabia que ia estourar antes, tipo assim, o MC Jacaré, o Ian do pagode, tipo assim, eu vi esses caras cantando, tipo, num lugar assim, eu falo, cara, esse cara vai explodir. Os caras explodiram, tipo, isso me dá felicidade de ver que uma pessoa conseguiu conquistar também.
19: O que, que você acha que precisa para explodir hoje em dia?
18: Cara, é o sucesso, cara. Você tá em todos os lugares, tá nas rádios, está tocando na rua, a música está tocando, tá ligado? Acho que você
19: artista.
18: Tá começando a mudar a vida de pessoas ao seu redor. Uhum. É como você gerasse emprego e você, tipo, é tudo um complexo, né? Um sucesso. Você conseguir, tua mãe, tipo, porra, conseguir dar uma geladeira, tu não tem casa, se tu trazer alegria para as pessoas que estão ao seu redor através do seu trabalho, tipo,

0: Já era reduzido, ficava 2 anos com a música, tá ligado? Três. É, agora, hoje tu estoura 3 meses, tipo assim, uma música explode, tipo, se for na internet. Por isso que a música da internet em si, quando a música sai da rua pra internet, ela dura muito mais, ela se eternizam mais, que elas tocam sem parar.
1: Você tem uma estratégia assim de buscar lançar música de tanto em tanto tempo? Você trabalha assim, faseado?
0: Sim. É, tudo tem que ter uma estratégia assim, e isso eu conto com a minha galera, minha equipe, para lançar. Mas no começo eu lançava tudo meio embolado no SoundCloud, e assim que foi, cara. Eu comecei a lançar música no SoundCloud, que é um site que é uma galera meio do nicho do funk ali. Os DJs estão ali, e a gente lançava muita capela, tipo assim, é só voz, e os DJs pegavam e faziam remix. Aí começou assim, mas aí a gente começou a ter um controle. A galera do Marte, ó, não é assim que é. Aí eu fiquei, era meio rebelde. Às vezes eu soltava uma música sem registrar, sem nada.
1: Veio a galera te controlar, a equipe.
0: É.
1: Eles te controlam muito?
0: Cara, hoje não mais também. Mas eu sempre fui meio rebelde, tipo assim.
1: Porque tem
0: É,
1: aqui uma
0: mas
1: galera
0: hoje
1: de olho em
0: em dia,
1: você.
0: sim.
1: Eles ficam de olho no que você faz, fala, aposta.
0: Com certeza, isso me ajuda também, porque se deixar levar por a gente, tipo, a gente, bom, não tem jeito, a gente tá meio, lelé, não tá, tem que, tipo assim, controlar ele, que é, tô doido, cara, ele também já para as postagens que eu faço, ele com certeza.
1: Você já fez algum post? Já colocou alguma coisa na internet? Você se arrependeu depois?
0: Postou um negócio, falou um montão de negócio do vereador, porque eu fiquei indignado, né, cara, porque ele foi exatamente com esse amigo, não foi com o Rael? Que esse amigo, pô, ele trabalha lá no. É uma eterna guerra, né? Com o governo e com os comerciantes que não têm direito de trabalharem lá na praia, vendendo caipirinha. E eu acho que. E vem um, tem um governador que ele fica batendo muito.
1: Vereador.
0: É, uma vereadora. Uma vereadora e um vereador que fica batendo muito no pessoal. Fui e postei o vídeo da vereadora, mano. Caraca, aí. Veio o público da vereadora me batendo.
1: Mas o teu público é enorme também.
0: Sim, cara, mas eu não me envolvo em política. Eu sempre, tipo, deixei essa parada, tipo, me consumir, que eu fiquei com muito rápido, porque era um amigo meu.
1: Entendi.
0: É, e eu acho que, pô, esse negócio do governo tem que deixar as pessoas trabalharem, porque eles vão lá, cara, eles fabricam, eles dão um tapa na cara do cara, no, é, nu e crua, a verdade. Eu acho que não é, é muito pouco gravada a reação, tá ligado? E são os guardas que vão lá, tipo. Às vezes tem uma tia que tá 20 anos lá e eles não concedem o direito dela vender. É porque os comerciantes dos quiosques têm uma regalia a mais
1: Uma
0: ali
1: preferência.
0: para vender, e eles não podem nem vender uma caipirinha de qualidade boa, que eles são tomam as bebidas deles, eles não podem trabalhar. É o público da favela, cara, o público menos favorecido. E esse amigo meu foi ele realmente, ele já agredido diversas vezes, já foi esculachado, e é triste, mano. Eu acho que se eles. Tá bom, vamos legalizar algumas pessoas pelo menos. A gente não legaliza ninguém, tira a legalização de quem já tem.
1: Agora, te ouvindo assim, eu faço jornal todos os dias, 2 jornais por dia. E a gente fala muito sobre política, muito sobre política. E eu sempre tenho a sensação que a gente fala de coisas que na teoria funcionam de um jeito e na prática não chega para a população, que a vida real é absolutamente diferente. Quando eu ouço
0: Totalmente.
1: você falar sobre como você fica revoltado com a política, com o dia a dia, me vem essa coisa do Brasil real. O Brasil das pessoas.
0: É verdade, porque eu acho que a gente tem que viver para estar ali. Eu já vivi situações que, pô, a gente vê a verdade, cara. É, a gente ser uma cor diferente, tá com cabelo diferente, a gente é abordado diferente. Isso é inquestionável. E é um pouco triste, mas é o jeito que o Brasil é. Não tem jeito. Essa questão. Eu passei por isso, eu sou uma voz que. É, posso falar sobre isso. Eu já fui tratado diferente por estar com cabelo diferente. Já fui tratado diferente por ser uma cor diferente num ambiente que não era, tipo assim, normal uma pessoa da minha cor estar ali.
1: E O que que você acha, ou o que que você diz para as pessoas que dizem que racismo e essas abordagens diferentes para quem tem uma cor diferente daquele lugar, das outras pessoas daquele lugar, um cabelo diferente, uma roupa

0: diferente. O que que você diz para quem acha que é besteira, é mimimi?
1: Cara, eu vou dizer para pessoas que passam por isso, é só manter a tranquilidade, porque o que eles querem mesmo é que você se sinta mal para eles se sentirem bem. Se você se sentir bem, aquele demônio que tá dentro da pessoa, ele vai embora e você consegue continuar se sentindo bem sem eles estragar o seu dia, tá ligado? Pra quem pensa de forma diferente, eu não tenho nem nada pra falar.
0: Kevin, agora a gente está se aproximando aqui ao fim do nosso papo aqui no imprevisto. Eu queria fazer um jogo rápido com você, umas respostas curtas para você dizer o que vem primeiro à tua cabeça, pode ser? Então vamos lá. Uma música sua que você nunca enjoa de cantar em palco.
1: Ela é do tipo.
0: Uma música de outro artista que você ouve e pensa, nossa, eu gostaria de ter composto essa.
1: Cara, no momento o MC é boladinho. Ela é bonitinha. Essa música eu gosto.
0: Um luxo simples da sua rotina que você não abre mão por nada.
1: Ah, são muitas coisas, mas é.
0: Um homem de muitos luxos.
1: Ah, muito justo. Não, muito também, não. Mas por eu ser operado ser bariátrico, eu sinto a diferença em beber uma água diferente, uma água que é menos, o pH de mais baixo.
0: Ah, isso é um belo de um luxo. Uma mania sua que ninguém conhece.
1: Pô, difícil, hein? Você não conhecendo assim no Brasil. Ah, mas eu acho que. Mania, mano.
0: A gente pode pedir ajuda para os universitários que estão aqui
1: É,
0: atrás, que te
1: você, uma mania
0: conhecem.
1: minha aqui, que
0: Uma
1: ninguém conhece.
0: mania do Kevin
1: Fala
0: que
1: aí.
0: ninguém conhece.
1: Sim, não sei nada.
0: Nossa. Todo mundo te conhece, então. Bem, você não tem manias. Então pronto, não tem mania. Até que alguém
1: Tem, mano.
0: venha aqui nos comentários e
1: Fala, cara,
0: diga.
1: pode falar.
0: Tudo bem, você fica devendo essa para a próxima. Um medo bobo ou até um medo profundo que você não conseguiu vencer.
1: Não chegar com com as dívidas pagas no mês que vem em casa. Acho que esse é o medo de todo mundo.
0: Você tem medo de não conseguir pagar?
1: De quebrar.
0: Você tem medo de quebrar?
1: Ah, tenho,
0: Mas aí é só vender esse cordão e tá tudo resolvido. Eu não acredito que
1: mano.
0: você tem medo de quebrar.
1: Todo mundo tem.
0: Imagina, né, meros
1: Ou
0: mortais.
1: chegar, tipo. Chegar pra minha mãe e falar, ah, mãe, esse mês vai ter que abaixar o custo de vida. Acho que esse é o maior medo.
0: Não, mas não vai. Não vai porque é só sucesso, tenho certeza. Uma pessoa para quem você atende o telefone, onde você estiver. Independente da hora, fazendo o que você estiver fazendo, quem você atende o telefone?
1: Tem várias pessoas.
0: Ixi!
1: É, cara, tem o Simonato, o Dudu.
0: Kevin na vida amorosa, é mais romântico, mais desapegado.
1: Mais romântico.
0: Olha, complete a frase. Eu sei que evolui muito, mas ainda preciso.
1: Melhorar muito.
0: Em quê?
1: Ah, em todas as questões um pouco, mas é ser mais paciente, menos ansioso, menos preocupado. Sim.
0: Kevin, foi muito legal ouvir sua verdade, a sua leveza, ouvir o seu caminho aqui, assim, os caminhos menos óbvios da sua história. Eu espero que a sua simplicidade e sensibilidade continue te acompanhando. Muito legal te conhecer mais a fundo e ver que nesses grandes palcos tem pessoas que representam causas muito legais, com ideias muito legais, com humor. Muito legal. Então, obrigada. Eu queria te agradecer por você ter vindo até aqui e ter topado ter esse papo de uma hora com a gente.
1: Pô, passou rápido. Foi um prazer estar aqui. É, espero voltar mais vezes e apresentar novos projetos. E tá bem feliz de estar aqui, sim, novamente.
0: Você
1: E
0: gostou?
1: gostei,
0: Foi de
1: sim.
0: boa?
1: Foi de boa.
0: Nenhuma pergunta muito ruim?
1: Pô, tudo muito bom, cara.
0: Ai.
1: Gostei. Assunto que a gente abordou diferente. É, não foi engessado.
0: Que
1: Foi
0: bom,
1: ótimo.
0: fico feliz. Então, até a próxima e todo o sucesso do mundo para você.
1: Obrigado.
0: Para você que nos ouviu até aqui, muito obrigada pela sua companhia de sempre. 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Ative as notificações para não perder nenhuma das nossas possíveis conversas futuras imprevistas. 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Até o próximo episódio. Tchau!
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3: Seguindo nesse climinha leve do Imprevista, a gente vai falar sobre opções de teatro gratuitas em São Paulo, aqui nesse mês de agosto, mês que está começando hoje. A gente começa falando do circuito Giro Sesc 80 Anos, que segue com apresentações gratuitas até o dia 16 de agosto em teatros municipais aqui da cidade. Entre os destaques está Autobiografia Autorizada, com o ator Paulo Betti, que celebra 50 anos de carreira, revisitando a trajetória pessoal e artística dele nos dias 7 e 8 de agosto no Teatro Paulo Eiró. Os ingressos são gratuitos, mas é preciso pegar na bilheteria do próprio teatro uma hora antes de cada apresentação, conforme a lotação de cada local. Vamos falar também sobre vacinação, porque a partir da próxima segunda-feira, São Paulo e também os municípios de São Bernardo do Campo e Guarulhos passam a oferecer um segundo reforço da vacina contra a poliomielite, ampliando a proteção para crianças de até 6 anos, 11 meses e 29 dias. Essa medida, que busca resgatar quem está com o esquema vacinal incompleto ou atrasado, lembrando que a meta de vacinação é de 95%. Mas atualmente ela está em 75%.
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3: Horas, um minuto. Boa tarde para você que sintoniza na TMC Transamérica, que agora é TMC. Hoje, sábado, dia 1 de agosto de 2026, eu, Luísa Mutoni, te faço companhia pela próxima hora, trazendo as principais notícias desse sabadão, sábado de muitas convenções espalhadas pelo Brasil nesse período pré-eleitoral. E é claro que a TMC está acompanhando tudo. E eu lembro que você também participa da nossa programação pelo nosso WhatsApp 11 97221 1001, 11 97221 1001. Já deixa anotadinho aí na sua agenda, manda a sua denúncia, a sua informação e o seu comentário aqui pra gente, que a gente vai ler no ar a sua notícia. Uma ótima tarde pra você que está aqui em São Paulo, em Brasília, no Rio de Janeiro, Curitiba, Belo Horizonte e também em Recife. Vamos girar agora as principais notícias do sábado. Muitas convenções partidárias movimentando este fim de semana pelo país. Aqui em São Paulo, o Republicanos realizou hoje a convenção que oficializou a candidatura do governador Tarcísio de Freitas à reeleição. O evento aconteceu no ginásio do Ibirapuera e reuniu 12 partidos da aliança de centro-direita, além do senador Flávio Bolsonaro, que é o candidato do PL à presidência da República, e outras lideranças políticas. Daqui a pouquinho a gente vai saber mais detalhes sobre essa e sobre todas as outras convenções. Também hoje, o Missão está realizando a convenção para oficializar a candidatura de Renan Santos à presidência da República. O evento na capital paulista marca a estreia do empresário na disputa presidencial e apresenta o vice da chapa, o tenente-coronel da reserva, Haroldo Medina. No Distrito Federal, o PSD realiza a convenção estadual que vai confirmar a candidatura do ex-governador José Roberto Arruda ao governo do Distrito Federal. Já no Paraná, o Partido Liberal oficializou a candidatura do senador Sérgio Moro ao governo do estado. Ex-juiz e ex-ministro, Moro aparece na liderança das pesquisas divulgadas até agora. No Rio de Janeiro, o PT realiza a convenção que confirma o apoio à candidatura de Eduardo Paes ao governo do estado e oficializa a deputada federal Benedita da Silva na disputa pelo Senado. Em Pernambuco, o PSB realiza o evento entre hoje e amanhã, enquanto o PSD confirma amanhã a candidatura da governadora Raquel Lira à reeleição. A disputa ganhou força depois da pesquisa Datafolha apontar um empate técnico entre Lira e João Campos em um possível segundo turno. Na Bahia, o PT também realizou convenção neste sábado e confirmou a candidatura do governador Jerônimo Rodrigues à reeleição. E amanhã, Lula oficializa a candidatura à reeleição para a presidência da República em São Paulo. Mudando um pouquinho de página, a Polícia Federal prendeu um segundo suspeito de participar de uma tentativa de enviar cerca de 400 quilos de cocaína para a Europa pelo aeroporto de Guarulhos. Segundo a investigação, ele teria ajudado no transporte da droga até o aeroporto. Um funcionário terceirizado do local, suspeito de facilitar a ação, já havia sido preso. A quadrilha foi interceptada ontem, houve troca de tiros durante a fuga e as investigações continuam para localizar outros envolvidos. Pesquisa Genial Quaest, que avaliou 10 estados, mostra estabilidade na aprovação dos governadores, mas aponta uma queda forte na avaliação de Cláudio Castro no Rio de Janeiro. O ex-governador passou de 53% de aprovação para 28% e se tornou o único nome do levantamento com mais desaprovação do que aprovação. Entre os cenários analisados, Ronaldo Caiado, de Goiás, aparece com a maior aprovação, de 87%. Na sequência, estão Ratinho Júnior, do Paraná, com 81%, e Raquel Lira, de Pernambuco, que teve o maior crescimento, passando de 62% para 68%. Aqui em São Paulo, Tarcísio de Freitas manteve 55% de aprovação, enquanto Jerônimo Rodrigues, na Bahia, aparece com 57%. Essa pesquisa ouviu mais de 11 mil eleitores em 10 estados entre os dias 21 e 28 de julho e foi registrada na Justiça Eleitoral. Nos destaques internacionais, os Estados Unidos e Israel planejam um grande ataque contra a infraestrutura de energia do Irã, atingindo usinas e refinarias. A informação é da rede norte-americana CBS News, com base em fontes do governo dos Estados Unidos. A possível operação pode acontecer ainda neste fim de semana, antes da abertura dos mercados financeiros, na segunda-feira. E falando dos Estados Unidos, o presidente Donald Trump também voltou a usar uma crise internacional para criticar adversários políticos. Desta vez, ele citou a situação migratória em Ceuta, na Espanha, e comparou o problema com a crise de imigração durante o governo do ex-presidente Joe Biden. A Espanha enfrenta uma onda de chegada de imigrantes vindos do Marrocos, com dezenas de mortes registradas e milhares de pessoas devolvidas ao território marroquino. E agora o assunto é esporte, porque hoje tem futebol de sobra para quem gosta de mata-mata. Começam as oitavas de final da Copa do Brasil com 3 jogos valendo classificação. Às 5h30 da tarde tem clássico carioca entre Vasco e Fluminense. Às 7h30 da noite o Atlético Mineiro recebe o Juventude, time gaúcho que vem embalado por uma boa fase na Série B. E fechando o dia, às 9 da noite, Santos e Remo se enfrentam na Vila Belmiro. Quem passar de fase depois da ida e da volta garante um prêmio de R$3 milhões, valor que só cresce ao longo da competição, chegando a R$78 milhões para quem for campeão no fim do caminho. Agora, 13:08.
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3: A gente vai abrir o nosso giro de notícias de repórteres espalhados por todo o Brasil, porque eu falava justamente que esse fim de semana vão ter várias convenções espalhadas pelo Brasil. Hoje, por exemplo, aconteceu aqui em São Paulo a Convenção Estadual do Republicanos, que oficializou a candidatura do Tarcísio de Freitas à reeleição pelo governo. E o Marcos de Pato está aqui no estúdio, ele acompanhou o evento, vai contar pra gente os principais destaques dessa convenção. Pato, boa tarde.
15: Boa tarde, Luísa. Boa tarde a todos que acompanham a programação da TMC. Pois é, evento esse, realizado no ginásio do Ibirapuera, na zona sul da capital paulista, que reuniu milhares de apoiadores em clima de que parecia ali uma decisão de competição esportiva. Mas o que estava em jogo ali, na verdade, é algo muito mais importante, né? O governo do estado de São Paulo, o início de uma campanha aí do Tarcísio de Freitas à reeleição, com a oficialização da candidatura dele ao governo do estado de São Paulo. Evento esse que contou com a participação de algumas lideranças políticas, como o Guilherme de Ritchie, né, ex-secretário estadual de Segurança Pública. Ele discursou lá ao lado de André do Prado. Eles vão formar a chapa com o Tarcísio e tentar uma vaga no Senado Federal. O André do Prado, que discursou, e ele falou durante ali, né, o discurso dele, sobre a questão do PT nunca ter governado o estado de São Paulo e que ele espera, né, juntamente com os colegas aí de chapa, que isso não aconteça. Vamos ouvir.
16: Todos nós aqui, com a sua responsabilidade, os nossos presidentes partidos, os nossos prefeitos, os nossos vereadores, os nossos candidatos a deputados estaduais, os nossos candidatos a deputados federais, a nossa sociedade, nós todos estamos juntos no único objetivo: é nunca deixar o PT governar o estado. Paulo! Martinho! Martinho! Martinho!
15: Tá aí, né, o discurso exaltado de André do Prado, deputado estadual, presidente da Assembleia Legislativa do Estado de São Paulo, quem também fez críticas ao PT, em especial a Fernando Haddad, ao período em que ele foi prefeito de São Paulo, foi o atual prefeito Ricardo Nunes, que também discursou na Convenção dos Republicanos neste sábado. Quem também falou, presença muito aguardada por lá, foi o candidato oficializado à presidência da República, Flávio Bolsonaro. E ele contou como é que foi que Tarcísio de Freitas entrou no governo do pai, Jair Bolsonaro. Vamos ouvir.
17: Eu estava no corredor lá do Centro Cultural Banco do Brasil, na transição do primeiro governo Bolsonaro. Em que eu saio da sala do presidente Bolsonaro, e ele tinha acabado de olhar um currículo e tinha visto um brilhante técnico, um brilhante profissional, um grande engenheiro, a pessoa inteligente e correta chamada Tarcísio de Freitas. E foi assim que o presidente Bolsonaro chamou o Tarcísio, e em 10 minutos o Tarcísio tinha virado um dos ministros mais importantes do governo do presidente Bolsonaro, o ministro da infraestrutura do Brasil.
15: Encerrando o evento, que levou aí mais de 2 horas de discursos e também teve um atraso de 1h30, acabou levando no total 3h30, Tarcísio de Freitas, né, falou, fez uma homenagem à esposa dele, entregou um buquê de flores, estava bem emotivo Tarcísio de Freitas, e também fez um discurso de quase 30 minutos em que ele destacou realizações no mandato dele ao longo dos últimos 4 anos, em especial sobre o saneamento e também o fim da Cracolândia na capital paulista. Vamos ouvir.
17: Nós estamos tornando o marco do saneamento. Então, alguns lutaram contra. O PT foi contra o marco do saneamento. Nós estamos só tornando o marco do saneamento vivo no estado de São Paulo. Coragem para enfrentar, gente, a Cracolândia. Outros preferiram olhar para o lado. Não escolheram olhar de frente. Nós resolvemos ficar lá de frente com esse problema, não por populismo, mas porque cada vida ali dentro é uma vida que o Estado tem a obrigação de cuidar e salvar.
15: Luísa, com o Tarcísio desde o início da gestão, em janeiro de 2023, Felício Ramut está confirmado na chapa como candidato a vice-governador. Esse aí foi o panorama dessa convenção do Republicanos neste sábado. Agora eu volto com você.
3: Panorama completo com o nosso Marcos de Pato, ele que estará amanhã em uma nova convenção acompanhando tudo ao longo do fim de semana e, claro, não somente ele, mas todas as nossas equipes de reportagem espalhadas pelo Brasil. Obrigada, Marcos, pelas suas informações. Vamos agora ao Distrito Federal falar com a Marcela Franco, ela que vai contar pra gente sobre a convenção estadual do PSD, que vai oficializar a candidatura do ex-governador José Roberto Arruda ao governo do Distrito Federal. Marcela, fala pra gente sobre as expectativas para essa convenção, como é que tá o clima por aí na capital federal. Boa tarde para você.
18: Boa tarde, Luísa. Boa tarde para o nosso ouvinte também, nesse sabadão cheio, movimentado em todo o país, né, com essas convenções. Bom, as movimentações...
19: É atendido por ordem de chegada e não por ordem de prioridade.
18: Com as convenções partidárias. Como você disse, Luísa, PSD e Avante fazem evento conjunto no Centro Internacional de Convenções do Brasil para oficializar a campanha do ex-governador José Roberto Arruda ao GDF. Esse ato reúne lideranças locais e nacionais, como o presidente nacional do partido, Gilberto Kassab, e o governador de Goiás e candidato à presidência da República, Ronaldo Caiado. Caiado deve falar com a imprensa durante um evento que é acompanhado pela nossa nossa equipe da TMC. O ato formaliza também os nomes das legendas para as disputas às cadeiras de deputado federal e distrital, enquanto a definição final dos outros integrantes da chapa majoritária deve ocorrer até o encerramento do prazo legal de inscrição. Já a convenção do MDB aqui no DF, que rolou hoje de manhã, oficializou o apoio à pré-candidatura da governadora Celina Leão ao Palácio do Buriti. Em pronunciamento, Celina fez um reconhecimento ao trabalho do ex-governador Ibanez Rocha, destacou a importância da manutenção dessa aliança política e afirmou que a atuação do MDB foi fundamental para salvar o Banco de Brasília, o BRB. A governadora pontuou também que divergências de bastidores e tentativas de distanciamento entre o partido e a atual gestão foram superadas com maturidade pelas lideranças locais. Na formação das chapas proporcionais, a direção do MDB estabeleceu a meta de lançar 4 nomes para a Câmara Legislativa aqui do DF e 2 candidatos para a Câmara dos Deputados. O partido definiu essa relação depois de debates internos sobre os rumos da legenda, período em que o deputado federal e presidente do MDB aqui no DF, Rafael Prudente, teve o nome avaliado pela Executiva Nacional como alternativa para disputar o governo do Distrito Federal. Com a pacificação desse alinhamento em torno de Celina Leão, o MDB fechou a questão e confirmou então a candidatura de Rafael Prudente para buscar a reeleição na Câmara dos Deputados, liderando a chapa federal do MDB aqui no DF.
3: Panorama completo, perfeito. Obrigada, Marcela Franco, pelas suas informações. E ainda fazendo o nosso giro de convenções pelo Brasil, a gente vai agora à cidade maravilhosa, ao Rio de Janeiro, onde o PT se reúne hoje e oficializa o apoio à candidatura do Eduardo Paes ao governo do estado. Essa convenção que também confirmou a deputada federal Benedita da Silva como candidata ao Senado. O Leonardo Rezende acompanha. Vai trazer para a gente todos os detalhes do evento. Boa tarde, Leonardo.
20: Boa tarde, Luiz. Exatamente. Essa cerimônia já foi finalizada no início ali da tarde, por volta de 1h, 1h30, confirmando então a candidatura de Benedita da Silva ao Senado pelo Estado e, como você bem disse, confirmando o apoio do PT aqui no Rio de Janeiro à candidatura de Eduardo Paes ao governo do Estado, mas também a candidatura de Pedro Paulo, hoje deputado federal, candidato a senador pelo PSD. E aí essa cerimônia rendeu, claro, algumas declarações, né? Até inclusive trazendo aqui um contexto maior dessa cerimônia para a nossa audiência. Eduardo Paes e Pedro Paulo chegaram a essa cerimônia acompanhados também do prefeito do Rio, Eduardo Cavalieri, de mão dadas ali com a Benedita da Silva, né, no palanque do PT aqui no Rio de Janeiro, anunciados como time do Lula aqui no estado, que o Eduardo Paes, inclusive, fazendo o símbolo do L, em referência ao aliado. Benedita fez um discurso forte também quando teve a palavra durante o evento, atacou os adversários e exaltando a aliança aqui do Rio e disse que o Rio não pode aturar a representação de ter 3 senadores da extrema-direita aqui no estado. São eles Romário, Carlos Portinho e todos candidatos, nomes aqui vinculados ao PL. Ela fez essa crítica, então, durante esse discurso. Vamos ouvir.
21: Não é possível que nós tenhamos que aturar 3 senadores de direita extremada no Rio de Janeiro. Nós, a nossa aliança é uma aliança de esperança. Nós temos total condições de, pelo menos agora, tirarmos 2 da direita.
20: Só corrigindo uma informação, né? São 3, eu falei 2. Flávio Bolsonaro seria esse terceiro, além de Carlos Portinho e o senador Romário, todos representantes do PL. Paes também fez um discurso forte, saiu em defesa do presidente Lula, atrelou a direita ao crime organizado, né, diante das últimas operações da Polícia Federal aqui, que revelaram a relação de nomes ligados a partidos de direita ao crime organizado aqui do Rio de Janeiro, e chamou esses políticos de tchutchucas do comando usando o vermelho. É, como eu disse, essa cerimônia já foi finalizada, confirmando então essa parceria entre PT e Eduardo Paes aqui no Rio de Janeiro, para também esse apoio nacional, né, do presidente Lula à reeleição em 2026. Luísa.
3: Tá certo, Leonardo Rezende, obrigada pelas suas informações. E agora nós voltamos à capital paulista, porque está acontecendo neste momento a convenção do Missão, que vai oficializar a candidatura de Renan Santos à presidência da República. O evento acontece no Complexo Tempo, no Parque da Moca. E quem está acompanhando tudo de perto e fala ao vivo com a gente é o Abraão Ramos. Boa tarde, Abraão.
0: A gente só perde da China.
1: Olá, Luísa. Muito boa tarde a você, boa tarde a todos que nos acompanham. Nós continuamos ao vivo acompanhando este primeiro congresso do Partido Missão, a convenção desse partido. Olha só, há poucos instantes, o candidato a vice-presidente na chapa, o Renan Santos, ele apresentou uma vassoura e fez a comparação de que Renan Santos será uma vassoura nova para limpar a corrupção e os problemas do Brasil. Nesse momento, está sendo apresentado o livro amarelo. Esse livro amarelo, ele contém o plano de governo do partido para a eleição presidencial. Está sendo apresentado para todos os presentes e nesse momento está sendo falado sobre o que se espera para o futuro do Brasil. O deputado Kim Kataguiri, que é candidato à reeleição na Câmara dos Deputados, está nesse momento também falando sobre esse livro amarelo e apresentando aí as propostas do partido com relação à presidência da República.
0: Que é uma batalha moral nossa, de todos vocês aqui, que é acabar com as favelas do nosso país. País desenvolvido não tem favela. Ponto. Não é cultura, não é ideologia, não é nada. País desenvolvido não tem favela e acabou. Se tiver homem falar que tem favela, nós vamos pra cima. Se tiver sociólogo falar que tem favela, nós vamos pra cima. A quinta economia do mundo não comporta favela. Obrigado.
1: É isso, Luísa. Nós vamos acompanhando aí, no caso, o discurso de um dos organizadores desse livro e os capítulos, as etapas desse livro estão sendo apresentadas neste momento. E é claro que nós vamos seguir acompanhando.
3: Tá certo, Abraão. Obrigada pelas suas informações. Daqui a pouquinho a gente volta com o Abraão, então, trazendo mais detalhes sobre essa convenção que ainda está em andamento aqui na capital paulista. Outra convenção que aconteceu aqui no Brasil foi a do MDB de Minas, que anunciou o candidato ao governo do estado, o vice e também a candidatura ao Senado. O repórter Júnior de Castro esteve na convenção estadual, vai trazer aí os detalhes.
22: Depois de muita especulação sobre uma candidatura própria, o MDB finalmente anunciou Gabriel Azevedo na disputa pelo governo de Minas. Durante o evento, também foram anunciados os candidatos para a Assembleia Legislativa e para a Câmara dos Deputados. O partido ainda garantiu que terá nome próprio para o Senado e, no caso do vice de Gabriel Azevedo, será uma mulher. Mas haverá um processo seletivo dentro do próprio partido para descobrir qual será esse nome.
23: E hoje nós estamos criando uma comissão com várias mulheres do MDB que inscreveram-se para participar de um processo interno que vai oferecer a nós uma vice. Nós teremos, para valorizar sobretudo a presença feminina nas eleições, uma vice-mulher. E a partir de hoje, essas mulheres se inscrevem dentro dos quadros do MDB para que a gente possa, junto com a direção executiva, selecionar a mulher que vai nos acompanhar nessa chapa.
22: Ainda durante a convenção estadual do MDB aqui em Minas, Gabriel Azevedo afirmou que o partido não vai apoiar nenhuma candidatura à presidência.
23: O MDB, no âmbito nacional, permanece neutro. E eu tenho insistido desde o início dessa história. Há muitos brasileiros, há muitos mineiros que não estão querendo discutir o nome, A ou B. Estão discutindo proposta. Eu quero saber de qualquer candidato a presidente qual é o plano de ferrovias para Minas Gerais. Como é que eu vou apertar uma mão sem saber o quanto o governo federal vai investir em ferrovia aqui? Quero saber sobre o Sistema Único de Segurança Pública para combater o tráfico que está entrando. Cidade da minha mãe, Araguari, é a mais violenta do estado. Quero saber qual é o governo federal que vai me ajudar a cumprir com o piso salarial de professor. Quero saber, dentro da análise dos nossos 88 bilhões em ativos, se eu terei preços justos para renegociação.
22: E sobre a disputa ao Senado aqui de Minas, Nilton Cardoso Júnior, presidente estadual do MDB aqui em Minas, que era um dos nomes mais cotados para a disputa, disse que não vai concorrer.
2: Sim, o Baleia Rossi fez, há cerca de ano atrás, uma pesquisa que indicou uma viabilidade eleitoral para o Senado. Mas era necessário que eu conseguisse fazer uma transição do meu mandato para eleger uma sucessão. E que naquele momento e nesse momento de ausência do meu saudoso e querido pai Nilton Cardoso, eu senti que era necessário aguardar um pouco mais antes de fazer esse gesto.
3: Aí todas as informações da convenção do MDB de Minas com o Júnior de Castro. Então ficou oficializada a candidatura do Gabriel Azevedo ao governo estadual, mas a vaga de vice e a candidatura ao Senado ainda estão em abertos. O que se sabe apenas é que a vaga de vice então vai ser uma mulher, mas o nome deve ser escolhido por uma eleição interna no partido. Agora a gente vai falar sobre o PSB, partido do ex-prefeito do Recife, João Campos, que vai promover o evento hoje e também amanhã no Clube Internacional, e também sobre o PSD de Raquel Lira, que vai oficializar a candidatura da governadora à reeleição neste domingo no bairro do Recife, na região do Recife Antigo. E o clima dessa disputa está ainda mais reforçado depois da última pesquisa Datafolha, que foi divulgada ontem e que mostra a Raquel Lira com 49% das intenções de voto em um possível segundo turno contra 45% de João Campos, uma diferença aí dentro da margem de erro. O que significa isso? Eles estão em empate técnico, então está ainda mais acirrada essa disputa ao governo de Pernambuco. A gente vai direto para Recife falar com o Júlio Andrade, que vai trazer os detalhes dessas informações.
4: Olá, muito boa tarde. Expectativa, né, grande para esses dias de convenções aqui em Pernambuco. Daqui a pouquinho, na verdade, já começou a movimentação, mas daqui a pouquinho teremos a convenção no Clube Internacional do Recife, é um clube bem tradicional, é a convenção da Frente Popular de Pernambuco, que, claro, reúne lideranças políticas, e o evento marca oficialmente a candidatura do ex-prefeito do Recife, João Campos, do PSB ao cargo de governador de Pernambuco. A chapa majoritária é composta por Carlos Costa, do Republicanos, como candidato a vice, Humberto Costa, do PT, e Marília Reis, do PDT, como candidatos ao Senado. Então, expectativa é grande, muita gente reunida, apoiadores, militantes, na tarde de hoje. Amanhã também, né, está marcada uma convenção muito importante, muito aguardada. E aí eu falo da convenção da governadora, do partido da governadora Raquel Lira, que vai ser candidata à reeleição. Até hoje, pela manhã, ainda havia uma indefinição em relação à chapa majoritária, mas com o anúncio, né, da retirada da candidatura do Miguel Coelho, a chapa deve ser composta por Raquel Lira, como candidata à governadora, Priscila Krause como candidata vice-governadora, para as vagas do Senado, o deputado Túlio Gadelha e também o Eduardo da Fonte. Então, essa é a expectativa. Claro que a TMC acompanha tudo, mas dias movimentados nessas convenções importantes. Afinal de contas, a disputa principal aqui do Estado deve ser, de fato, entre a governadora Raquel Lira e o ex-prefeito do Recife, o João Campos.
3: E do Nordeste vamos agora ao Sul do país. O Partido Liberal oficializou hoje em Curitiba a candidatura de Sérgio Moro ao governo do Paraná. Pesquisas divulgadas até agora colocam o senador na liderança da corrida eleitoral. Direto de Curitiba, o Brian Valêncio, que esteve na convenção, traz as informações.
5: A eleição que confirmou Sérgio Moro como candidato ao governo do Paraná ocorreu neste sábado em Curitiba. E além de Sérgio Moro, também teve a confirmação de Deltan Dallagnol do Novo ao Senado Federal e Felipe Barros do PL, também ao Senado Federal. Essa chapa foi formada em um acordo com o Flávio Bolsonaro para que ele tivesse um bom palanque político aqui no estado. A ideia é que tenhamos lava-jatistas, então Moro e Dallagnol com as majoritárias e alguém muito próximo de Flávio Bolsonaro ocupando essa segunda vaga ao Senado, que é justamente Felipe Barros. Além disso, outras figuras proeminentes da política paranaense estiveram por aqui. Por exemplo, a deputada por São Paulo, Rosângela Moro, ela que foi eleita em 2022 pelo estado de São Paulo, transferiu o título de eleitor, tentou ser vice-prefeita de Curitiba em 2024, não conseguiu. E agora vai se lançar deputada federal, não mais por São Paulo, mas agora pelo Paraná. E em uma conversa aqui em particular com a reportagem da TMC, o senador Sérgio Moro comentou, na verdade, sobre uma situação que tem chamado a atenção na política local, que é a disputa pelo ex-prefeito de Curitiba, Rafael Greca. Moro chegou a ir na casa de Greca e ofereceu a vice, mas ele optou por seguir com o grupo de Ratinho Júnior e vai ser vice do candidato do PSD, Sandro Alex. Vamos ouvir o que disse Sérgio Moro.
6: Não houve nenhuma negociação, apenas uma conversa. A gente respeita todos os adversários, ele quis ali aderir a outro projeto. Nós temos nosso projeto, que é muito sólido e segue independentemente de qualquer questão. É claro que a gente tem aqui um projeto também que é dissociado do projeto do PT, de poder. E o que a gente vê com tristeza é isso, né? O MDB e o PSD, que tem uma aliança com o PT a nível nacional, hoje contra nós aqui também no Paraná.
5: Sérgio Moro também completou 56 anos neste sábado e a convenção partidária serviu também como uma grande festa de aniversário no Paraná. Agora, com a confirmação de Sérgio Moro, as três principais convenções já ocorreram. Os candidatos ao governo do Paraná que têm mais pontuação nas pesquisas são Sandro Alex, do PSD, Requião Filho, do PDT e o líder nesse momento, Sérgio Moro, do PL.
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3: 3 horas 33 minutos, seguimos juntos aqui em São Paulo no 100.1 e a gente já começa com um serviço, principalmente para você que nos acompanha em deslocamento, para você motorista. Quem for sair de casa amanhã precisa ficar atento porque a cidade tem duas corridas de rua que vão mexer com o trânsito na Marginal Pinheiros e também na região do Ibirapuera. As interdições na Marginal começam já na madrugada, a partir de 1h30 para a corrida do Shopping Eldorado, enquanto no Ibirapuera os bloqueios começam às 3 da manhã para a corrida da Hello Kitty. A dica é evitar as imediações dos eventos e usar vias alternativas. E uma boa notícia para quem preferir deixar o carro em casa: aos domingos o transporte público é gratuito o dia inteiro, graças ao programa Domingão Tarifa Zero. Vamos também atualizar o tiroteio que aconteceu no Aeroporto Internacional de Guarulhos. A Polícia Federal prendeu na noite de ontem o tratorista terceirizado do aeroporto, suspeito de ter facilitado a ação da quadrilha que tentou embarcar cocaína num avião com destino à Europa. Câmeras de segurança flagraram os criminosos invadindo a pista pela área de uma obra, cortando cerca de um arame para acessar o local. Ao todo, foram apreendidos 400 quilos de droga, incluindo 5 malas que já tinham sido colocadas dentro da aeronave.
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3: 3:37. Voltamos com mais destaques deste sábado, dia 1º de agosto de 2026. A ex-primeira-dama Michele Bolsonaro ainda não confirmou se será candidata ao Senado pelo Distrito Federal. Nesta sexta-feira, ela disse que está conversando com o marido, o ex-presidente Jair Bolsonaro, que cumpre prisão domiciliar, e afirmou que a prioridade agora é cuidar dele. Segundo o presidente do PL, Valdemar Costa Neto, quem vai decidir se ela concorre ou não é o próprio Bolsonaro. A definição deve sair até amanhã, na convenção do partido no Distrito Federal. A candidatura era dada como certa no início do ano, mas ficou em dúvida depois de um desentendimento entre Michele e o enteado Flávio Bolsonaro, hoje pré-candidato à presidência, com quem ela fez as pazes recentemente. A OAB de São Paulo divulgou uma nota de repúdio contra uma fala do presidente Lula sobre advogados criminalistas. Durante um podcast, Lula afirmou que não contratou um criminalista quando foi preso em 2018, porque, segundo ele, abre aspas, criminalista defende bandido, fecha aspas. A OAB classificou a declaração como preconceituosa e disse que esses profissionais atuam na defesa de direitos garantidos a qualquer cidadão, como o devido processo legal e a ampla defesa. A Mega Sena pode pagar 100 milhões de reais amanhã e quem for apostar precisa ficar atento a uma mudança recente. A Caixa passou os sorteios que eram feitos aos sábados à noite para os domingos. Então, o sorteio deste concurso acontece amanhã às 11 horas. As apostas simples podem ser feitas até às 22 horas de hoje, 10 da noite de hoje, tanto nas lotéricas quanto pelo aplicativo, enquanto os bolões digitais têm prazo até às 10h45 de domingo, 15 minutos antes do sorteio. A aposta mínima custa R$ 6,00 e a chance de acertar as 6 dezenas é de 1 em 50 milhões. A Embraer, terceira maior fabricante de jatos comerciais do mundo, vive um momento de destaque, segundo reportagem da revista britânica The Economist. Enquanto Airbus e Boeing fazem clientes esperarem até 10 anos por um avião novo, a Embraer consegue entregar os jatos menores em menos de 2 anos, o que disparou a demanda pela empresa brasileira. A carteira de pedidos já soma 34,5 bilhões de dólares, um recorde, e as ações da empresa subiram cerca de 10 vezes desde o início de 2021. Com esse fôlego, alguns já especulam que a Embraer pode dar um passo mais ousado no futuro, desenvolver um jato comercial maior, capaz de disputar diretamente espaço com as duas gigantes do setor. Nos destaques internacionais, atualizações da guerra na Ucrânia. Um novo ataque russo contra Kiev, capital da Ucrânia, deixou pelo menos 9 mortos e 28 feridos hoje, segundo o prefeito da cidade. É o segundo bombardeio grave em poucos dias. Na quinta-feira, outro ataque em larga escala já havia matado 8 pessoas, incluindo 6 de uma mesma família. A Rússia vem intensificando os ataques à capital ucraniana nesses últimos meses, justamente num momento em que a Ucrânia enfrenta escassez de sistemas de defesa aérea capazes de interceptar mísseis balísticos que viajam a velocidades muito acima da do som. O presidente ucraniano Volodymyr Zelensky reforça que a proteção contra esses ataques é hoje a prioridade urgente do país. A gente volta a falar com o Abraão Ramos, que está na convenção do Missão, onde está sendo confirmada a candidatura de Renan Santos à presidência da República. Quais as novidades por aí, Abraão?
0: Candidatos que serão candidatos pela Missão podem ter certeza que esse
1: caso... Luísa, a programação continua aqui no evento do Missão, na Zona Leste de São Paulo. Já foi feito o lançamento do livro amarelo com o plano de governo do partido à eleição presidencial. Também há poucos instantes foi feito o lançamento do Instituto Missão, que será um instituto voltado para analisar, discutir o Brasil e apoiar os governantes que serão, né, de acordo aí com a expectativa dos organizadores, dirigentes do partido, apoiar os governantes que serão eleitos pelo partido. E nesse momento está sendo formado um painel com os pré-candidatos ao governo em diversos estados, e eles vão apresentar propostas, vão discutir assuntos relevantes ligados aí aos estados. E é claro, nós seguimos acompanhando a todo instante a programação dessa convenção do Partido Missão, que acontece aqui na capital paulista.
0: Muito bom estar aqui com você.
3: Obrigada pelas suas informações, Abraão. E agora nós vamos a Curitiba. O ex-prefeito da cidade, Rafael Greca, desistiu da corrida pelo governo do Paraná. Quem traz as informações é o Luiz Fernando Ranis.
15: Reviravolta no xadrez eleitoral no Paraná. O ex-prefeito de Curitiba, Rafael Greca, retirou a pré-candidatura ao governo do estado e decidiu compor como vice a chapa de Sandro Alex, do PSD. A aliança foi desenhada nesta semana e reúne o grupo de MDB de Rafael Greca com o grupo de aliados do governador Ratinho Júnior, que reúne PSD, Republicanos, União Brasil e Progressistas, além da Federação PSDB Cidadania. Em coletiva de imprensa, Rafael Greca disse que chegou a ser procurado pelo senador Sérgio Moro, adversário de Sandro Alex, mas optou por apoiar o projeto do governador Ratinho Júnior.
16: Era um dever meu, com todos que me procuravam, conversar, porque a democracia se faz através da conversa e do entendimento. Não é segredo que o senador Sérgio Moro veio me visitar. Eu agradeci a ele pessoalmente por telefone, mas também ele me saudou numa referência muito elogiosa pela mídia. Como nós não somos inimigos, somos só adversários, eu acho que isso vai ser o tom inteligente da próxima campanha.
15: O pré-candidato ao governo pelo PSD, Sandro Alex, destacou a parceria e afirmou que a escolha garante continuidade nas atividades da atual gestão no estado.
17: Nós seremos capazes de construir uma ponte para o futuro do Paraná. Então hoje, para mim, é a realização de candidato de contar aqui com um grande vice-governador, um amigo do Paraná, um parceiro que vai estar ao meu lado. Nós estaremos juntos a partir do ano que vem, dando continuidade ao trabalho do Ratinho Júnior no Palácio Iguaçu. Viva o Paraná!
18: Muito bem!
15: O governador Ratinho Júnior também discursou na sede do MDB em Curitiba e agradeceu a Rafael Greca por ter aceitado o convite. Ratinho defendeu levar modelos de gestão implantados por Greca em Curitiba para todo o Paraná.
17: Eu fico imaginando os dois, um ajudando a planejar, pensar, a montar essa estrutura que nós temos em Curitiba com o IPUC de planejamento, de organização, isso ser espalhado pelo estado do Paraná. O nosso principal objetivo é melhorar a vida das pessoas para que elas possam ser felizes e transformar o Paraná no melhor local para se viver da América do Sul.
15: A convenção eleitoral do MDB, que vai oficializar a chapa Sandro Alex Rafael Greca, ocorre neste domingo, dia 2 de agosto, na Sociedade Thalia, em Curitiba. O evento também deve formalizar o nome de Álvaro Dias, que é o mais cotado para a segunda cadeira do Senado, agora que o MDB se tornou aliado do grupo de Ratinho Júnior, que já tinha cravado o nome de Alexandre Cury, do Republicanos, como o primeiro candidato da chapa ao Senado Federal.
3: Michele Bolsonaro e Valdemar Costa Neto afirmaram que a decisão sobre uma eventual candidatura ao Senado por parte da Michele será de Jair Bolsonaro. Os detalhes com Murilo Hernandes.
19: Michele Bolsonaro afirmou que a decisão sobre disputar ou não uma vaga no Senado Federal será anunciada durante a convenção do PL no DF, neste domingo. Segundo a ex-primeira-dama, a definição depende de uma conversa com o ex-presidente Jair Bolsonaro, a quem ela tem dedicado prioridade nos cuidados com a saúde. Michele afirmou que a rotina também limita sua

0: com o Bolsonaro. Ela vai resolver esse assunto, se é candidata ou não, com o presidente Bolsonaro.
1: E ele que vai decidir.
0: Ele que vai decidir, porque ele tá lá cuidando dele, né? É difícil isso.
2: Presidente. Michele Bolsonaro e Valdemar Costa Neto confirmaram presença na convenção do partido, marcada para o domingo. Sobre o comando do PL Mulher, ambos afirmaram que Michele não retornará ao cargo até o fim do período eleitoral. Uma pessoa de confiança ficará responsável pelas articulações com os diretórios estaduais. Mesmo sem definir a candidatura ao Senado, Michele declarou apoio à pré-candidatura da deputada federal Bia Kicis e destacou que continuará gravando conteúdos para os aliados. Valdemar Costa Neto reafirmou a meta do partido de eleger 22 senadores e confirmou o apoio do PL e de Michele Bolsonaro à candidatura de Flávio Bolsonaro. Michele também afirmou que evita discussões políticas em casa para preservar a estabilidade de Jair Bolsonaro diante das restrições de saúde e demonstrou descontentamento com a limitação das visitas de familiares ao ex-presidente.
3: E a chapa da governadora Raquel Lira enfrenta um momento de indefinição em Recife. Quem traz os detalhes direto da capital pernambucana é o Júlio Andrade.
4: É isso, já uma reviravolta aqui em Pernambuco, né? Hoje mais cedo eu falava sobre a indefinição em relação à chapa da governadora Raquel Lira, que vai ser candidata à reeleição pelo PSD. E o que acontece é o seguinte: o ex-prefeito de Petrolina, Miguel Coelho, do União Brasil, retirou a sua pré-candidatura ao Senado. Nas últimas semanas, Miguel Coelho vinha disputando com o deputado federal Eduardo da Fonte, do PP, uma das vagas ao Senado, na chapa da governadora. A União Brasil e PP formam uma federação a nível nacional, o que significa que as duas siglas precisam funcionar como um único partido nas eleições deste ano. Miguel Coelho afirma que teve uma reunião com a governadora até a madrugada de hoje e que, de comum acordo, decidiu retirar sua pré-candidatura para evitar que a indefinição na federação prejudicasse a candidatura de Raquel Lira. O ex-prefeito também disse que não era o desfecho que ele queria para as eleições deste ano. Infelizmente, não vai dar. Esse ano de 2026, não vamos colocar o nosso nome à disposição por questão de força maior. Mas o galeguinho, entre aspas, né, como é o apelido dele, continua aqui, de cabeça erguida, firme. Foi o que comentou. Essa é a terceira vez que o grupo da família Coelho de Petrolina é preterido de uma disputa de uma eleição majoritária em Pernambuco. Com a saída de Miguel Coelho, o Eduardo da Fonte fica com a vaga ao Senado na chapa da governadora Raquel Lira. Bom, também deve ser lançada a candidatura do deputado federal Túlio Gadelha ao Senado. Então, muito provavelmente, essa será a chapa da governadora Raquel Lira, né? Para a disputa aí do Senado. Então, o Túlio Gadelha e o Eduardo da Fonte. A gente, claro, acompanha tudo.
3: E a disputa pelo governo de Minas Gerais ainda parece estar em aberto. O republicano sinalizou um recuo e agora considera lançar o senador Cleitinho Azevedo como candidato ao Palácio Tiradentes, mas a decisão final deve sair na próxima segunda-feira. Quem vai trazer os detalhes pra gente é o Júnior de Castro. Oi, Ju, boa tarde pra você.
5: Ótima tarde pra você. Excelente sábado para todo mundo ligado com a gente aqui na TMC. Pois é, muita polêmica depois de dizer que o Cleitinho Azevedo não seria candidato ao governo aqui de Minas e um possível apoio, indicação ao Marcelo Aro. O Republicanos mudou o discurso e agora admite lançar o senador pela disputa ao Palácio Tiradentes. Essa mudança acontece depois da pressão feita por Cleitinho, que nos últimos dias desafiou publicamente a direção nacional do partido e defendeu a própria candidatura. O presidente nacional do Republicanos, o Marcos Pereira, afirmou que a decisão ainda não está tomada e que a definição deve acontecer, como você bem disse, Luísa, na próxima segunda-feira. Ainda de acordo com Pereira, o motivo dessa mudança de postura é a preocupação com uma possível debandada de

0: candidatos do partido. De acordo com ele, nomes que pretendem disputar as vagas de deputado federal e estadual ameaçaram desistir caso o Cleitinho fique fora da corrida pelo governo aqui de Minas. Agora, claro, a expectativa é pela decisão final da legenda sobre quem vai representar o partido na eleição estadual. A gente aqui da TMC continua acompanhando e trazendo as atualizações durante a nossa programação. Volto com você, Luísa, e muito bom estar falando com você neste plantão de sábado.
1: Muito bom, Ju. Obrigada pela sua participação, obrigada pelas suas informações. E a gente vai agora direto para Brasília, porque o governo federal classifica como descabida a decisão dos Estados Unidos em prorrogar sanções de 50% contra o Brasil e definir o país como uma ameaça. O Rafael Felice traz as informações.
2: Os Estados Unidos decidiram prorrogar por mais um ano uma ordem executiva contra o Brasil, baseada na Lei de Poderes Econômicos de Emergência Internacional. Na prática, a medida não tem efeito, por já ter sido derrubada pela Suprema Corte do país. Quando decidiu aplicar as sanções em julho de 2025, a Casa Branca aplicou uma tarifa linear de 50% a produtos brasileiros, ainda na primeira fase do tarifaço. Recentemente, os Estados Unidos impuseram uma nova tarifa de 25% ao Brasil, por práticas consideradas desleais, como PIX e a pirataria, segundo argumentos do governo Trump. Em complemento, uma taxa de 12,5% foi aplicada por uma suposta falha na fiscalização e na adoção de medidas concretas para impedir a circulação de mercadorias, que supostamente teriam sido feitas por meio de trabalho forçado. Em nota, a presidência da República afirma que a posição norte-americana de caracterizar o Brasil como uma ameaça aos Estados Unidos é inteiramente descabida, especialmente à luz dos históricos laços diplomáticos e da amizade que une os dois povos. O governo diz ainda que o Brasil reafirma sua soberania e a independência dos poderes da União. O Poder Judiciário brasileiro pauta sua atuação pelo fiel cumprimento dos preceitos da Constituição Federal, segundo afirmou a presidência da República nessa nota.
1: Não é só o Brasil que sofre com os efeitos climáticos. A Europa está lidando com uma crise sem precedentes de incêndios causados pelas altas temperaturas no verão. Já são cerca de 11 mil mortes causadas pelo intenso calor e o fogo das queimadas. O apresentador da TMC, Rodrigo Alvarez, tem mais informações. Daqui a pouquinho vem o Rodrigo Alvarez, então. A gente vai trazer agora um destaque aqui do nosso site, o tmc.com.br. Caso que aconteceu hoje de manhã aqui em São Bernardo do Campo, no ABC Paulista, um trabalhador terceirizado esfaqueou e matou três companheiros de trabalho dentro das instalações da fábrica da Bombril. Esse crime aconteceu por volta de 10 para 6 da manhã, na unidade localizada na Avenida Marginal, direita Anchieta, no bairro de Rude Ramos, e as três vítimas foram identificadas: o José Guilherme Victoriano de Moura, de 54 anos, o Edvaldo Santos da Silva, de 44 anos, e o Douglas de Souza Vieira, de 39 anos. Conforme os depoimentos de testemunhas no boletim de ocorrência, o Douglas acabou sendo atingido ao tentar interromper a agressão. Os detalhes lá no nosso site tmc.com.br. Agora sim, vamos voltar a falar com o nosso apresentador, Rodrigo Alvarez, que vai trazer informações sobre a onda de calor na Europa.
3: O fogo ficou tão intenso no sudoeste da França que criou a própria tempestade. Era uma nuvem carregada de eletricidade que soltava raios e abria novos focos de incêndio a quilômetros de distância. 42 mil hectares de vegetação já viraram cinza na região francesa de Gironde. 220 mil pessoas tiveram que largar tudo e sair de casa. Móveis queimados, paredes destruídas, montes de cinza no que um dia foram casas. É isso que muitos espanhóis encontram ao voltar depois de esperar o fim dos incêndios nas regiões de Madrid e Ávila. O alívio, no entanto, não é para todo mundo. 10 mil moradores da província de Castellón, no leste da Espanha, seguem fora de casa. Três bombeiros gregos morreram durante o combate. Dois ficaram presos no meio da fumaça na ilha de Creta. na ilha grega de Paros, onde o fogo esvaziou 10 áreas, moradores hesitaram em deixar as casas para não abandonar os animais. Pacientes que estavam na UTI precisaram ser retirados às pressas num hospital na região de Mugla, na Turquia, com um incêndio que avançava com a força do vento. Na Inglaterra, o fogo chegou a 5 quilômetros da usina nuclear de Sizewell B e fez as autoridades declararem incidente grave. Por ora, os bombeiros dizem que a operação nuclear está fora de perigo. Para os próximos dias, nenhum alívio à vista. Mesmo com focos estabilizados na França e na Espanha, uma nova onda de calor com temperaturas perto dos 40 graus mantém o risco alto e a União Europeia alerta. O fogo agora avança para o centro e para o leste do continente, com a tensão redobrada na Grécia e na Itália.
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1: Para reforçar a importância da natação, projetos ampliam o acesso ao esporte para crianças e adolescentes. A Clara Castilho acompanhou um dia de aula do projeto Todos pela Natação, Só para Elas, que acontece na Arena Pacaembu, aqui em São Paulo, e mostrou como funciona a iniciativa.
6: A natação é um esporte que oferece inúmeros benefícios para a saúde física e mental e pode ser essencial na prevenção de afogamentos e também para salvar vidas. Apesar disso, o acesso a essa modalidade ainda acaba sendo difícil para muitas famílias devido ao custo alto da atividade. Foi para mudar essa realidade que nasceu o projeto Só para Elas, que traz aulas gratuitas para meninas de 6 a 17 anos aqui nessa piscina olímpica, no Mercado Livre Arena Pacaembu, em São Paulo. Hoje, mais de 100 alunas participam da iniciativa, que vai muito além do ensino da técnica do nado, promovendo inclusão, autoestima, disciplina, autonomia dentro e fora da piscina, além de ser um ambiente para socialização, em que muitas meninas têm a oportunidade de fazer novas amizades.
7: Eu acho muito legal, porque além de a gente aprender a nadar, a gente conhece pessoas. Eu conheci ela, eu já tinha conhecido ela antes, mas a gente ficou mais amigas quando a gente começa a fazer aulas juntas.
6: A coordenadora do projeto, Giovana Diamante, explica como essa iniciativa surgiu e, além disso, fala sobre a importância do acesso ao esporte para crianças e adolescentes.
8: O projeto ele é um projeto voltado para a natação feminina e nós entendemos que a natação feminina precisava de um olhar diferenciado. O nosso objetivo principal é que elas sejam crianças que tenham segurança na água e que não corram qualquer tipo de risco. Então, nosso objetivo inicial é esse. E se elas pegarem gosto pela atividade física, por esporte, pela natação e quiserem seguir carreira, a gente vai estar mais do que realizado, mas o nosso objetivo principal é a segurança delas.
6: O frio do inverno não é impeditivo para que essas aulas aconteçam. As alunas começam aquecendo fora da piscina para que ao entrar na água o choque térmico não seja tão grande.
9: No frio a gente arruma um jeito de elas não faltar. O que a gente faz? A gente faz um trabalho de funcional voltado para exercício que elas vão praticar dentro da piscina. A gente faz um circuitinho de 10, 15 minutos lá de fora e dentro da água, faz uma atividade também um pouco mais dinâmica para não deixar muito tempo parado, ensinando os exercícios. E, tá chovendo, o que eu faço? A gente faz o quê? A gente continua fazendo a atividade lá de fora até o tempo voltar, abrir o céu de novo e a gente volta para a água.
6: O curso ainda tem vagas disponíveis para o segundo semestre desse ano. E quem quiser se inscrever, pode acessar o link com o formulário no Instagram do Todos pelo Esporte.
1: 4 horas em ponto. Eu, Luísa Mutoni, vou me despedindo por aqui, mas volto daqui a pouquinho com mais notícias nesse sabadão. Até mais.
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16: Olá, olá! Sejam muito bem-vindos ao Corre TMC. Quem cedo madruga já correu 2 quilômetros, eu sou Mirelle Moschella e o meu parça, ele, corredor, que desbravou em todos os lugares que ele estava na Copa do Mundo, ele conseguiu correr? Não sei, vou perguntar pra ele agora. Muito bem-vindo, André Galvão!
17: Tudo bem, Mimi?
16: Meu parça! E
17: muito
16: aí?
17: Muito bom estar com você aqui no Corre TMC mais uma vez, né? Que é esse programa maravilhoso. Eu me inspirava, né? Toda vez que eu saía pra correr, eu me inspirava. Foi bom demais. Eu fiquei em Los Angeles, muito tempo da Copa eu fiquei em Los Angeles. Aí, mano.
16: Nossa, aí não tinha como, hein?
17: 15 minutinhos você tava na praia ali, cara. Você tava correndo em. É, o segundo beach era a praia mais perto, mas mais um pouquinho pra frente era. Era Santa Mônica.
16: Nossa, que esculacho.
17: Venice Beach. Porra, eu me senti, né, cara? Eu me senti, foi bom demais. E também corri em Dallas, também corri na Venezuela, que eu cobri o jogo do Santos semana passada contra o CV, né, ali em Valência, na Venezuela, porque não podemos parar, Mimi.
16: É isso, gente, no Corre TMC você não para. E já faço a pergunta pra você, você já fez o seu longão hoje, já correu no final de semana, você gosta de correr mais cedinho ou prefere final de tarde? Conta pra gente e não se esqueça também de acompanhar a gente nas redes sociais, porque somos jovens e estamos em todas as redes sociais, né?
17: Perfeitamente, olha só, no YouTube, né? Arroba TMC Esporte no YouTube, você pode acompanhar todos os nossos programas, arroba TMC também Esporte no Instagram, né? Pra você mandar a sua mensagem. Tem todos os nossos cortes lá, né? De
16: tá
17: todas
16: legal
17: as nossas
16: demais.
17: Corridas. Tá muito bom. Agora, só pra completar, porque eu não quero mais falar de Copa do Mundo, que me irritou a final, tá,
16: não,
17: Mimi?
16: Não.
17: Me irritou a final. Porque eu fiquei pensando, né? Pô, no meu amigo Romain Laurito, né? Poxa vida, no sofrimento do Romain, né? Que tristeza o Romain, né? Sofrendo. Que olha, perdeu a final pra Espanha. Eu não quero mais falar sobre isso,
16: a
17: viu?
16: A Copa já acabou, já faz um tempo. E toda hora ele me lembra de Romain Laurito, vulgo meu marido argentino, que sofreu. E claro, obviamente, sofri junto, porque não tem como.
17: Que dó! Ai, eu também
16: você não fico... tem dó da gente, não?
17: Eu
16: seus
17: também
16: amigos.
17: Fico com dó, cara. Eu fico sentindo, assim, esse sofrimento, sabe?
16: Ele é tão cara de pau, pessoal, que ele me disse que tinha comemorado essa vitória da Espanha, assim como ele...
17: Na Venezuela? Imagina! Tava lá quietinho. Que isso? Só pensava no Romain e na Mimi, né? Que isso, é louco.
16: Mas é isso. Que venha 2030.
17: Chupa, Argentina! Bora. Vamos continuar o programa, vai.
16: Ai, gente, olha, tudo bem que ele é meu amigo, vou deixar passar, tá? Vou passar um pano aqui para o André Galvão. Bom demais, é isso, gente. Há quem ame, há quem odeie, o mais importante é a gente se divertir, né? O Fair Player. Mas, ó, no Corre TMC temos convidados maravilhosos pra você. E hoje, o nosso convidado, ele é muito, muito legal, muito especial. Tá aqui com a gente, ele tem uma história de vida que eu tenho certeza que você que está escutando o Corre neste momento pode se identificar. Então vamos fazer barulho pra ele, Kelvin Yamamoto!
17: Boa!
16: Bem-vindo.
17: Torceu pra Espanha ou pra Argentina? Não, tô brincando.
16: Bem-vindo, Kelvin.
18: Mas torceu pra Espanha. Então vamos lá, vamos começar. Gente, muito obrigado. Obrigado pelo convite. Obrigado, Mim. Obrigado, André, pelo convite. É um prazer estar aqui. Tô muito feliz, né, de poder... estar aqui num programa tão bacana, tão grande com vocês e poder falar de corrida, né? Que afinal de contas é aquilo que move a gente e a gente faz isso com o maior prazer e maior amor do mundo.
16: É isso, o arroba do Kelvin já diz tudo da paixão dele, é arroba vim correr.
17: Vim pra correr. Mas vim pra correr?
18: É, vim correr.
16: Ah, é vim correr, vim correr, vim correr. Vim correr. É, ah, eu te enganei, né? Te enganei, eu falei certo e te enganei no roteiro. É. É, arroba vim correr. Agora, conta pra gente a história desse nome, claro. E como tudo começou, quem é você no corre, Kelvin?
18: Vamos lá. Bom, eu tenho 38 anos, né? Então... Eu já corro já há algum tempo, há alguns anos.
17: É novinho. E... Falou que era velho, igual a nós.
16: É jovem demais.
17: É jovenzinho ainda.
18: É que, o japonês, o nipônico, ele não aparenta muito, né? Então, vamos lá. E aí, eu corro desde os 16, 15 anos. E conforme a vida vai passando, a gente vai crescendo. Aí eu fui morar sozinho, saí de casa, fui morar sozinho. E continuei correndo. Só que chega uma hora que a gente precisa... trabalhar, viver a vida e pagar as contas, então deixei um pouco o esporte de lado, deixei um pouco a corrida de lado, e quando a gente faz isso, a gente acaba engordando e etc e tal. Depois, mais pra frente, retomei a corrida e, resumidamente, hoje tem mais ou menos uns 6 anos que eu corro um pouco mais fiel, com assessoria, correndo, treinando certinho, fazendo as provas. Então, isso hoje em dia virou já há algum tempo, aquele, não só o hype, que a gente, eu peguei o primeiro hype da corrida, mas virou uma filosofia, um estilo de vida, a maneira como a gente leva a vida, né? Então, posso dizer que já tem uns 6 anos que eu levo isso como uma religião, assim, né? Eu corro com um propósito mais ou menos uns 6 anos hoje em dia.
16: Ô, Kelvin, mas assim, na sua época ali de adolescência, né? Eu era da pá virada. Você era, André Galvão, da pá virada?
17: Não, eu era um cara normal, assim, tranquilo.
16: Quem enganar quem, Galvão?
17: Na adolescência, agora falando assim, sério, né? Tá?
16: Não adolescência, mas sei lá, até seus, pô, 20, 21, 18,
17: eu era saía muito. De muito. Boa. Eu era de boa mesmo, Mimi. Tô falando
16: não
17: sério.
16: Não curtia assim balada, nada?
17: Não, pior que não, meu. Fui aprender mais agora, assim, né? Quando eu cheguei em São Paulo. Não, é que eu terminei a faculdade em Londrina com 21, e aí, em São Paulo, eu conheci.
16: E nem na faculdade gostava de sair com a galera,
17: não,
16: pra beber?
17: Não, fazia pouca coisa, assim. Fazia, claro, mas fazia
16: Nossa,
17: pouco.
16: Nossa, eu tive uma época ali, um hiato, assim, de 3, 4 anos, que era balada o tempo inteiro. O tempo inteiro com as amigas, com as minhas primas, bebia. Imagina, esporte era musculação, mas era pra paquerar. Era pra ver a galera. E como é que era essa sua parte ali, né, da infância pra adolescência? Era um cara baladeiro ou era um cara já mais centrado, já pensando na longevidade, Kelvin?
18: Não, eu acho que eu passei por uma fase muito parecida com a sua, né? A gente gostava de zoar, de bagunça, de dar o rolê e tal. Então, o hype naquela época era academia.
16: Era,
18: né?
16: Total.
18: Igual hoje, é o Hyrox, na época era academia. Era ficar grandão, era etc, e aparecer na academia... fazer os treinos com a galera, e de grupo, né? E treinar de grupo. Tinha 3, 4 amigos que você sempre ia treinar junto. Então era dormir pouco, beber bastante e treinar pra foto, né? Pra esse tipo de coisa. Embora não tivesse naquela época, né? WhatsApp, Instagram, nada do tipo. Mas tinha aquelas comunidades de Orkut, né?
16: Era.
18: Quem treina meia-noite, quem treina não sei que horas e tal. Então eu treinava, mas não pensava em longevidade e corrida, ele era o último dos treinos, né? A corrida, ela não veio como uma coisa de hábito. Ah, eu gosto de correr, vou correr e tal. Ela veio no segundo momento mais como necessidade.
16: Perfeito. Você falou de Hyrox. Eu acho que talvez muitas pessoas que estejam escutando aqui, a gente não sabe. Sabe, Galvão, o que é Hyrox?
17: Não sei. Eu sou um.
16: É. Então, vamos explicar o que é. Você deve explicar melhor, porque eu desconheço um pouco. Mas é tipo um crossfit com corrida?
18: É, eu também sou muito leigo no Hyrox. Tenho grandes amigos que praticam,
16: o
18: Hyrox. É,
16: agora eu quero fazer uma aula experimental.
18: E cansa, hein? Acho que cansa mais que a corrida, é. Eu acho que a aula de Hyrox cansa mais do que uns 5 km forte, o teste de 5 km. Então, é levantamento de peso, tem alguns
16: Burpee.
18: Exercícios, exato.
16: Tem pra você empurrar
18: e tem corrida
16: peso,
18: no meio.
16: Isso,
18: exato.
16: E você intercala a corrida. Eu acho até que, posso falar uma grande bobagem, depois vocês me corrijam aí, tá, gente? Até numa competição de Hyrox, você corre 1 km e faz, sei lá, 10 burpees. Depois você corre mais 1 km e empurra alguma coisa. Depois mais 1 km, ou seja, no final são 8 km, Galvão.
17: Você é louco.
16: Intercalando com os exercícios de crossfit.
18: E é bom lembrar que, assim, inclusive as marcas estão de olho no Hyrox, porque os tênis têm que ser adequados tanto para o exercício, para ter a estabilidade de levantar os pesos, empurrar e fazer as atividades, quanto para correr, né? Então não pode ser aquela coisa pesada, mas também não pode ser uma coisa muito instável. Tem que ser um tênis que se adeque essa situação.
16: Olha só que interessante, não tinha pensado nisso. Então vem aí um novo produto no mercado que tem esses dois caminhos, né? Meu Deus,
18: eu acho que muitas marcas estão se adequando e vai acabar no momento em que elas vão conseguir trazer um produto com qualidade, tanto para você correr quanto para... Já tem, na verdade, né? Hoje, bastante marcas fazem isso. Então, eu acho que é o normal que vai fluir de agora em diante.
16: Ô, Kelvin, e depois dessa sua fase também, né? Da zoeira, de beber, de sair, do rolê... Você acabou dizendo que chegou a engordar um pouquinho. Mas engordar um pouquinho, quanto?
18: Olha, eu cheguei a pesar 110 quilos.
17: Caramba,
18: né?
17: 110 sério?
18: 110 quilos.
16: É. Porque você tem quanto de altura?
18: Eu tenho 1,70, então não sou muito alto. Mas é para 1,70, sei lá, o peso ideal é por volta de uns 67, 68 quilos.
16: 110 quilos.
18: Quase o dobro.
17: É impossível imaginar isso, né? Imaginar olhando para você aqui isso.
18: E eu acho que esse seja o grande momento da corrida, o porquê que a corrida é tão importante, né? Eu acho que muita gente mesmo, acaba entrando na corrida por questões estéticas, sim, por bem-estar... Por questões mentais também. Então, comigo também não foi diferente. Eu acho que pouquíssimas são as pessoas e amigos meus que falaram: ah, um dia eu acordei, fiquei com vontade de correr, fazer uma atividade que eu nunca fiz na vida e vou correr meus primeiros 5 quilômetros. Não, eu acho que a maioria das pessoas, elas migraram ou entraram, conheceram a corrida ou porque alguém mostrou esse caminho baseado numa história de vida, ou porque elas mesmas sentiram a necessidade também baseadas numa necessidade física, mental, saúde, emocional, vencer um luto. Então, assim, a corrida foi para mim, foi mais ou menos dessa forma. Eu cheguei a pesar 110 quilos e junto com esse peso, com esse sobrepeso, veio também questões mentais, né? Então, eu passei por muitos momentos de depressão, tive uma depressão, assim, aguda, né? Num ponto de vista como é hoje, e eu já morava sozinho nessa época. Então, eu vim de uma educação oriental onde a gente... tinha um pouco de receio de compartilhar fraquezas e dores e necessidades.
16: Colocar aquilo pra fora, o sentimento pra fora,
18: exatamente,
16: conversar com a família, né?
18: Exatamente. E eu não tenho meu pai desde os 13 anos, né? Então era eu e minha mãe. Então na nossa cabeça de homem, era tipo assim, meu, jamais vou trazer pra minha mãe uma situação como essa, né? Mas ela percebia que eu tava enorme, assim, né? Pra como eu estava, como eu era, eu tinha ganhado muito peso. Tava com 110 quilos, afinal de contas. Então, assim, eu fiquei muito introspecto no sentido de... Eu vivi aquilo muito sozinho. E sozinho você vive mais intensamente, né? E como era uma atividade física, eu tava muito distante da atividade física... Eu juntei forças pra fazer algo que pudesse me beneficiar. E, assim, eu nem tava pensando em me beneficiar, em sair daquilo. Eu tava pensando em... ter um minuto de paz, uma hora de sem confusão na cabeça, uma hora de alívio, uma hora que eu possa estar comigo, sabe? Porque a pessoa que passa por situações como essa, e eu acredito, tá? Que todo mundo vai passar em algum momento da vida, pode ser que não passe por uma depressão profunda, mas todo mundo vai ter momentos de que vai estar mais depressivo, mais para baixo,
17: altos, né? E baixos, né?
18: Como tudo na vida,
16: essa,
18: né?
16: É a vida, exato, né?
18: E eu consegui encontrar naquele momento de descontração, de corrida, de uma atividade física, um lugar que, opa, tô aqui de volta. Foram minutos, mas tô aqui de volta. Então, eu corria no Parque da Aclimação ali, né? Então, o Parque da Aclimação, sei lá, deve ter 1,5 km cada volta, né? Então, fiz uma volta, fiz duas, fiz três, me sentia bem, repetia a dose, me sentia bem, repetia a dose, me sentia bem, repetia a dose. Então, aquilo acabou virando um hábito, mas longe de pensar naquele primeiro momento em físico, né? Eu tava pensando muito mais na
17: sua cabeça mesmo, né? Na sua saúde mental.
18: Em permanecer vivo, né? E quando eu falo permanecer vivo, é em todas as situações possíveis e imagináveis.
16: Todas as atmosferas, né?
18: Exato. E permanecer vivo através da corrida é uma coisa que eu tento fazer isso até hoje, né? Não mais pelo motivo que eu tinha lá atrás, mas para levar... Hoje, essa mensagem da corrida, né? A gente, em várias fases da vida, o corredor, né? Você que tá correndo, seus 5, seus 10, você que já fez as suas maratonas e tal, você sabe que a gente tem momentos na corrida. Às vezes a gente quer só usufruir da corrida, quer dar risada, quer encontrar amigos, quer testar várias marcas de carbogel, quer fazer um monte de coisa. Aí depois você passa por um segundo momento que você, opa, eu quero fazer meu RP nos 10, quero fazer meu RP nos 5. Aí você fala, não, vou tentar uma distância maior. E você vai só aumentando a dose daquilo, é, né? E chega uma hora que a corrida ela passa a ter muitos motivos. A inclusão social, o bem-estar, a saúde física, etc e tal. E tem aquela fase que a gente também quer performar, né? Então, é, o legal, o democrático da corrida é que cabe todo mundo, claro, dentro dela. Então, eu recebo muita mensagem de pessoas que se sentiram envolvidas com a minha história de vida, porque lá atrás tive depressão, depois emagreci, depois busquei saúde mental, e aos pouquinhos a gente vai querendo beliscar alguma coisa aqui, quer subir um pouquinho de degrau. Então, em todos os momentos da corrida, haverão pessoas que vão se conectar com você por vários tipos de motivo, né? Então, esse eu acho incrível da corrida, eu acho incrível da gente poder mudar a nossa mente, mudar o nosso corpo, mudar a forma como a gente pensa, mudar o ambiente, mudar o ciclo de amizade, mudar como a gente se enxerga, mudar como a gente se alimenta, como a gente cuida do sono. Então, eu acho que... Eu sou muito suspeito de falar isso, porque eu amo a corrida, eu amo o que eu faço.
16: Não, dá pra perceber os olhinhos brilhando aqui, falando da corrida,
17: e
16: né?
17: E a gente vendo as imagens, as fotos, né, que estavam sendo passadas na tela aí, pra quem tá assistindo no YouTube, @TMCEsporte, a empolgação dele também na corrida, né, completando as provas. É, olha, essa aí, não, essa aí você foi até o limite, hein?
18: Essa prova de Curitiba é uma prova linda, cara.
16: Sério?
18: Mas Curitiba é desafiadora demais.
16: Muita subida?
18: Muita subida. Subida. Inclusive, eu quero mandar posso mandar um beijo, pessoal.
16: Pode?
18: De Curitiba?
17: Poxa.
18: Gente, uma das maratonas, assim, com uma organização,
16: sério?
18: Impecável, é a maratona de Curitiba. Inclusive, vai rolar agora em novembro. Vocês estão convidados aí pra maratona de Curitiba.
16: Olha, Gabão, sabe o que eu ia falar? Você disse assim, olha...
17: Eu tenho um compromisso com a Mimi em novembro, que eu tô ligado.
16: Temos a Corrida Minalba.
17: É.
16: Que o Zé Renato nos convidou.
17: É.
16: Junto com o Kaique, os irmãos, né?
17: Perfeito.
16: Que correram lá na Itália. Galera da Pique, um beijo, galera da Pique.
17: Nossa!
16: Que mandaram um tênis irado pra gente.
17: Muito obrigada, legal. Obrigada, obrigado galera, mesmo, de coração, viu?
16: Agora, Kelvin, você disse uma parte muito importante, que é assim, às vezes você quer correr 5 km, depois você aumenta para 10, depois você quer correr uma meia maratona, mas eu conheço uma pessoa que não pensa assim não, sabe? Uma pessoa que ela corre 5 quilômetros e de 5 quilômetros ela não quer passar.
17: Por quê?
16: Entendeu?
17: Por que passar? Você se torna um especialista.
16: Não é, André Galvão?
18: ele vai mudando, né?
16: O André...
18: 5 quilômetros com uma meia azul, 5 com a branca, 5 com a preta. Esse
17: negócio de meia azul eu não sabia não, mas depois eu aprendi. Depois eu aprendi.
16: Olha só, Kelvin, eu vou explicar pra você, e a nossa audiência também é super rotativa. Nós estamos com o Corre TMC desde outubro de 2025.
17: Olha só, e aí, hein? Vamos fazer um ano, hein? Daqui a pouco, um ano, hein?
16: Verdade. E aí eu perguntei, Galvão, poxa, você tá correndo? E lá eu corro 5. Eu falei, ah, legal. E aí chegou em janeiro, Galvão, você tá correndo? Eu corro 5. E aí depois de fevereiro eu corro 5. Eu falei, peraí, Brasil. Vamos correr mais um pouquinho? Vamos dobrar a meta?
17: Olha, eu vou falar pra
16: vamos
17: você.
16: Vamos correr 10?
17: Eu vou ser sincero pra você.
16: Fala, abre o seu coração.
17: Eu vou abrir meu... não deveria, mas vou falar. Nesse período que eu passei
16: você
17: agora nos Estados Unidos...
16: Você correu mais que 5?
17: Não. Eu quase...
16: Correu 6.
17: Quase não. Quase eu teve um dia na praia lá, porque, pô, realmente se o empolgou, cenário favorecia e tal. Quase eu fui pra 10 quilômetros.
16: Meu
17: quase.
16: Deus!
17: Mas não fui.
16: Mas você parou no 5?
17: Parei no 5. Mas não fui, sabe, por causa de tempo, assim, você tinha algum compromisso. Ah. Mas eu falei, o lugar realmente meio que convidava você a continuar correndo, né? Emendar mais 5 e tal.
16: Mas seria parte da sua história, você imagina, eu corri 10 quilômetros lá em Los Angeles, meus primeiros 10.
18: Inclusive em Los Angeles tem uma meia maratona muito bonita.
17: Ah, eu imagino.
18: Que ela passa em Santa Mônica, em Venice Beach, passa no Pier, passa no final da rota.
17: É, foi meia-meia. Ah,
16: que lindo.
17: É, foi onde eu corri. É, ali eu imagino que deve ser maravilhoso mesmo. É. Você tem um lugar que dá vontade de ir assim,
16: eu quero
17: correr.
16: Te matar, você tinha uma mega visão, uma mega paisagem, fez 5 quilômetros, quero matar.
18: Eu acho engraçado que a gente que é corredor, a gente passa a viajar já pensando aonde que a gente pode correr.
17: Isso é verdade.
18: Né? Porque a última vez que eu fui pra Los Angeles, inclusive lá no Pier Santa Mônica, eu tava com 110 quilos. Ah. Né? Então assim, eu gostaria de refazer algumas viagens... Pra eu,
17: você
18: pra
17: correr
18: eu,
17: lá, né?
18: Pra eu correr, porque, pô, show de bola. Inclusive, tem um marco de onde termina a Rota 66 no Pier. né? E ali, pô, imagina, não, você deve correr ali, isso é sensacional.
16: Né? Você Sim. sair da esteira, eu era muito Maria Esteira logo no começo ali da corrida, da minha história com a corrida. E aí Marcos Paulo Reis falou, sai um pouquinho da esteira, vamos tentar correr um pouquinho, né, ao ar livre. E aí hoje a esteira, eu não gosto,
19: eu não
16: né?
19: gosto da esteira. Aqui
17: eu goste, nunca mas... corri na esteira.
18: Nossa, ah, eu não gosto.
17: Na vida.
16: Olha, aí ganhou pontos.
17: Na vida, até
16: Caramba,
17: hoje.
16: Caramba, sempre foi na rua.
17: Sempre, posso correr só 5 quilômetros, mas nunca foi na esteira.
16: Mas o Kelvin, eu falo brincando com pego no pé dele que ele só corre 5, mas é bom a gente falar aqui também com o coração muito aberto pra quem tá começando, né, no Corre TMC. Gente, pessoas normais não correm 5 km. Então se você corre 5 km forever, né, 1, 2, 3 anos,
17: forever and ever.
16: Pô, tá tudo bem, tá tudo bem. Ótimo.
18: Exatamente.
16: Pô, são 5 km.
17: É pra galera se identificar, mas tem uma nossa maratonista aqui, né, pô, tirou onda já baixou meia hora já na segunda maratona que fez, né? E temos assim o carinha dos 5 aí. Você pode correr 5 e tá tudo certo, tá tudo bem.
16: Tá tudo certo. Acho mais importante é o que eu sempre falo: tirar o popô do sofá e fazer uma atividade.
18: E eu vou além. O cara dos 5, talvez ele seja o cara mais importante da assessoria.
16: Concordo.
18: Porque no dia do longão, o cara vai acabar mais cedo e vai te entregar água, vai te entregar o gel, vai te entregar a toalhinha, vai estar lá tirando as fotos pra galera, vai reunir todo mundo. O cara dos 5, ele tem um papel fundamental nisso aí, hein?
17: Tá vendo?
16: É, verdade. Concordo. Tá vendo? Ai, muito bom. E que ano que foi que você tava pesando esse 110 quilos, Kelvin?
18: Eu pesei 110 quilos um pouco antes da pandemia.
16: Tá.
18: Por volta de 2019, 2020. Aí depois consegui recuperar um pouco, cheguei a uns 80, 90 quilos. Só que aí veio a pandemia, a gente ficou trancado dentro de casa. É, passaram a ser, as preocupações passaram a ser outras, né? E eu deixei a corrida mais uma vez um pouquinho de escanteio. E a gente ganhou peso de novo, mas não cheguei a 110 quilos. Ganhei peso. E aí depois, quando passou a pandemia, eu falei, não, agora a gente vai pegar firme de fato para poder voltar à rotina normal.
16: Então você, na verdade, chegou a perder tudo isso ali então em 5, 6 anos.
18: Foi. Né? Foi. É, a gente fala em 5, 6 anos, mas 5, 6 anos que... sofríveis, né?
16: Oh,
18: porque a gente tem que mudar toda uma estrutura de comer, beber, dormir certo, fazer atividade física, né? E as evoluções são muito pequenas, né?
16: E quando você vê resultado, muda tudo, né?
18: Te dá um gás pra você conseguir.
16: Resultado esteticamente e resultado dentro da corrida. Você entrega uma performance melhor, o seu condicionamento físico é melhor, sua saúde mental é melhor, tudo,
17: é,
16: né,
17: isso.
16: Galvão?
17: E o principal, acho que é exato, é você se sentir mais vivo, né? É, acho que é no seu dia a dia, no seu trabalho, em tudo aquilo que você se propõe a fazer, você se sentir melhor, né? Isso acho que veio progressivamente, não foi, Kelvin?
18: Foi porque a gente, eu gosto de pensar que as largadas, elas são mais importantes do que as chegadas. Porque quando a gente larga, a gente tem um trajeto a cumprir, né? E é o que faz a gente se movimentar, realmente é o processo. Então, você largou, você iniciou qualquer tipo de projeto dentro da corrida ou fora dela, o importante é você manter-se em movimento. Né? E o manter-se em movimento, ele te ajuda, te inspira, te motiva a buscar sempre aquele próximo passo. Então, por mais que você hoje que está assistindo a gente, como eu tenho vários amigos que iniciaram na corrida nos últimos anos, pô, Kelvin, eu tô com 200 quilos, tenho 180, inclusive tem uma amiga minha, Lori Bueno, começou a trajetória dela com 240 quilos, ela tá com 180, depois foi para 160, eu acho que hoje ela tá... No processo dela ainda.
17: Claro.
18: Mas, cara, fez 1 milhão de provas por aí. E outra, as pessoas que assistem isso, elas enxergam nessa pessoa, pô, uma força de vontade muito
16: imensa.
18: Grande. Muito grande. Porque não é fácil você sustentar 150, 160 quilos por 10 quilômetros, por 5 quilômetros, por 2 quilômetros correndo. Eu cheguei a fazer uma prova com a Lori ano passado, do começo ao fim, os 10 quilômetros na marginal.
16: Uau.
18: E assim. É muito bacana você se sentir motivado por alguém que teoricamente faz menos que você. Entende? Geralmente é contrário, né? A gente se sente motivado por quem performa melhor. Fala, nossa, eu tenho aquela pessoa como referência porque ela faz uma coisa muito bacana, muito além de mim.
17: Mas eu acho que isso que você está falando é um fenômeno das corridas mesmo. Acho que tem... claro, existem também aqueles que são referências que todo mundo quer chegar lá, todo mundo quer alcançar. Mas eu acho que tem mais gente... né, em dificuldades, que você percebe que está ali começando, né, que está se esforçando, é mais inspirador esse tipo de corredor do que aquele que está lá no topo. Eu acho que isso é um fenômeno das corridas mesmo, acho que é uma coisa bem própria das corridas.
16: Galvão, eu concordo, depois eu passo aqui a pergunta pro Kelvin, quando a gente acaba participando de corrida de rua, e aí você fica naquela bolha do Instagram, principalmente as mulheres, né, onde vemos ali corpos perfeitos, sarados, barrigas trincadas, pernas grossas, e você fala, nossa, um pace de 3, um pace de 4, você fala, meu Deus, quando você chega numa corrida de rua, onde você vê lá 2.000, 3.000 pessoas, você fala, cadê essa galera?
17: É isso?
16: Não tem! É a bolha da bolha da bolha. Você vê pessoas ali com corpos normais, sabe? Você vê já gente mais velha, senhoras. Enfim, cara, é tanta gente legal, gente mais nova. Você fala, gente, que incrível isso. Você sente isso também, Kelvin?
18: Eu acho que a corrida só tem essa proporção por causa dessa galera.
17: Que é a maioria.
18: A gente se personifica no próximo. Né? Então você fala assim, meu, eu sou um ser humano, tenho minhas limitações e tenho as minhas marcas de vida no corpo. Eu vou ver uma pessoa que corre como eu corro, da mesma forma, e tá fazendo da mesma forma, e não é só isso, porque são pais, são mães, são filhos, são maridos, são esposas, tem uma galera, é um núcleo assim, que tem 1 milhão de possibilidades de acontecer, e você... se vê no outro, é uma questão muito de empatia. Então, o que movimenta mesmo a corrida é a pessoa normal, é a pessoa comum. Então, assim, quando a gente consegue enxergar e perceber que o que hypa é a normalidade, a corrida toma as proporções que a corrida tem hoje, né? É aquilo que eu falei, talvez, no momento anterior, de inclusão, de bem-estar, de saúde, de se sentir parte de algo... livre de preconceitos, livre de eu tenho limites, né? Tanto para cima quanto para baixo, né? Então eu acho que a corrida é um esporte onde quem chega primeiro nem sempre é o mais feliz.
17: Exatamente. Né? Acho que nada contra quem chega primeiro, mas, mas na verdade o que tem de gente feliz ali do...
18: No Pace 6?
17: Do exatamente... Do,
16: Pace 6? Não, Pace 6,5, querido. Não precisa nem Pace 6,
17: do
16: não.
17: Do meio do pelotão pra trás, cara. Você somar a felicidade dessa galera toda, eu acho que passa por cima da felicidade do primeiro colocado.
18: E eu já passei, assim, já tive esse momento de estar lá no Pace 7, no Pace 8, claro. Gordinho, e já tive um... Estou tentando agora, né? Estou na minha fase performática. Estou tentando performar. Eu corri Porto Alegre também em maio. Foi a prova que você também estava.
17: Aí. Olha a sua foto!
18: Verdade.
16: Para quem está acompanhando a gente no YouTube, já consegue ver as imagens. Aí você estava com mais ou menos quantos quilos?
18: Eu estava mais de 100.
16: Cara, que diferente, com mais de 100, né? Quilos. Muito diferente.
18: Hoje eu peso 67, pra curiosidade, tá?
17: 67?
18: Então tem quase, tinha quase o dobro ali, cheguei
16: meu
18: a pesar
16: Deus,
18: quase o dobro.
16: Meu Deus, perdeu quase uma Mirelle aí, mais que uma Mirelle. Eu tô com 54, né? Olha aí, caramba, não, incrível. Agora, Kelvin, vamos falar de ASICS. Vamos. Porque você hoje representa, você é um front runner Latam. Que é como se fosse um embaixador. Cara, e estar junto da ASICS, que é uma gigante no mercado, que simplesmente é enorme quando a gente fala de corrida. Eu lembro muito bem, sério, quando eu comecei a correr, meu pai já corria um pouco, meu pai do nada corria 25 quilômetros, tá? Já contei essa história aqui pra vocês. E eu sempre falava, pai, eu quero um tênis pra correr. Aí ele, ASICS, vai na ASICS, porque não tem como, ASICS não tem erro. Então a ASICS, ela sempre carregou essa história, esse DNA da corrida. E hoje você...
17: Antes da corrida ser corrida, total, como ela é hoje.
16: Sim. Total. E hoje você tá lado a lado, né? Queria que você contasse um pouquinho qual é a sua função, o que é ser um front runner Latam e como é que tem sido essa experiência junto com essa gigante.
18: Legal. Bom, a ASICS foi uma grata surpresa na minha vida de corredor, porque assim... Eu acho que todo mundo que corre e de alguma forma passa a criar os conteúdos baseados nos seus treinos, sonha absolutamente em ter uma marca gigante te apoiando. E quando eu falo apoio, não é somente com material esportivo, não é só com a visibilidade que a marca pode te dar. É com uma estrutura que onde seja possível você ser a sua melhor versão, tanto na corrida como ser humano, porque afinal de contas, o lema da ASICS é Sound Mind, Sound Body, né? Que é mente, são, corpo, são, né? E é uma marca japonesa, a ASICS. Então todo mundo achava, inclusive, que a nomenclatura ASICS estava atrelada a alguma coisa japonesa, alguma forma de se comunicar no Japão, e não é. Em latim, né? Anima, sana, incorpore sano. Que, né,
16: que incrível.
18: Se traduz também, né, para mente são, corpo são. Então, ser um frontrunner hoje da ASICS é a função de ser o embaixador da marca. É conseguir levar essa filosofia que a marca tem de mente e equilíbrio com o corpo para todos os corredores. Então, não está atrelada à performance. Tá? Muito pelo contrário, as pessoas até me perguntaram já, pô, Kelvin, mas para ser um frontrunner você precisa performar, você precisa ter tempo
16: precisa
18: nisso.
16: Precisa ser de elite na corrida?
18: Você precisa ter um RP, tem que ter alguma coisa? Eu falei, não tem. Você precisa ser uma pessoa, que a gente estava comentando agora, um passo atrás. Precisa ser uma pessoa real, que de alguma forma motiva, estimula para que as pessoas também corram e para que também cuidem da sua saúde, para que também cuidem do seu bem-estar, de uma forma geral. Então, não adianta uma marca, né, se dar a preocupação de só querer a performance se o seu usuário final não está bem consigo mesmo. No fim das contas, acaba não fazendo muito sentido, né, quando a gente pensa assim. Então eu tenho o privilégio, a grata surpresa de em 2026, esse ano aqui, entrar para o time Latam, né? Latam é Latina América. Então tivemos, inclusive, há poucos dias atrás, mês passado, tivemos um encontro Latam com todos os integrantes, todos os frontrunners da América do Sul. Foi no Rio de Janeiro. E aproveitamos a Golden, a ASICS Golden Run, que aconteceu no Rio de Janeiro, para participar desse meeting, né? Que
16: então,
18: é uma reunião.
16: Tá viajando também pelo Brasil, acompanhando as corridas de rua também.
18: Existem as oportunidades onde a gente acompanha a marca, né, em determinados eventos. E aí, quando surgem essas oportunidades, obviamente, que a gente vai.
16: Caraca,
17: e veio
16: Galvão.
17: Gente de todos os países aqui, Latam? Como é que
16: não
17: foi?
16: Tem, mas tem gente assim, Colômbia, Argentina, não tem?
18: Os frontrunners tem na Colômbia, Argentina, Chile e, se não me engano, Peru. São esses países junto com o Brasil aqui na América do Sul. E lá na Europa, o movimento frontrunner é muito maior, porque são mais de 3 dezenas de países onde existem frontrunners, né? Principalmente na Europa. Então, pra gente aqui da América do Sul, ser lembrado e participar de um meeting com todos os integrantes dos outros países aqui da América do Sul foi muito bacana.
16: Galvão, deixa eu ver se eu entendi. Você tem uma grande marca. Vamos lá. Kelvin, lançamento de tênis da ASICS, você recebe?
18: Recebo.
16: Ah, Galvão. Vestuário, coisas novas que vem chegando da ASICS, você ganha?
18: Ganho.
16: Ah, meu Deus. Viajar pra algum lugar, por exemplo, Rio de Janeiro, a ASICS vai te levar. Te leva numa boa.
18: Me leva.
16: Ah, meu Deus. E pra fechar, inscrição da corrida da ASICS. Ah, ASICS, eu quero correr essa corrida aqui da ASICS. Você pode correr. Inscrição de boa na faixa.
18: Posso correr. Inclusive, tem duas grandes provas, né, da ASICS, né? A ASICS Golden Run Etapa São Paulo, que acontece na Marginal, e tem a Golden Run do Rio de Janeiro, que acontece ali desde o Leblon até a Marina da Glória. E a ASICS está com um circuito de provas agora, provas menores, de, salvo engano, de 7 e 15 quilômetros em outros estados. Esse circuito também acontece, principalmente no Nordeste, Belo Horizonte. Então, é uma outra oportunidade de correr com a ASICS em outros estados fora dessas duas grandes provas.
17: Maravilhoso, né? Maravilhoso.
16: Não, gente, incrível. Amei. Um beijo pra galera, pra Fê Marques da ASICS, pra Constança, pra todo mundo, pro Pontual, galera da ASICS. Sejam muito bem-vindos. Vocês podem um dia também participar aqui do Corre TMC,
17: com
16: tá?
17: Certeza.
16: Fica aqui o meu convidado pra Constança, que é do marketing, pra participar aqui com a gente. Agora, você falou também, Kelvin, de ajudar, de motivação. Você faz parte de alguma assessoria? E se sim, essa assessoria tem te ajudado nessa performance que tanto você busca, que a gente já vai saber agora?
17: E que tipo de ação que vocês Perfeito. Conseguem fazer, né, pra conseguir essa inspiração, né, pra poder motivar tanta gente?
18: Ó, eu acho que você tocou num ponto bem importante, porque as assessorias de corrida hoje, elas são a base de muita gente que começa a correr, né? Porque a gente começa a correr com calção de futebol, com um tênis que às vezes não é o adequado e tal, e as assessorias, os profissionais...
17: Eu continuo correndo com calção de futebol.
16: Você é old school, você é maravilhoso. Você tem o reloginho de GPS? Eu também não.
17: Não, esse relógio aqui, tudo, tudo
16: viu, o cara, meu
18: é
16: tudo igual.
18: É por isso que não passa do 5, olha lá, eu acho que...
17: O meu acho é tudo igual. Não, mas o calção é de futebol mesmo. Mas calção que... do time da TMC que nós jogamos aí a Copa Imprensa e tal.
16: Ô, Henrique, é o
17: aí.
16: Produtor tá aqui rindo com a gente. Ô, Galvão, mas calma. Como é que você sabe dos 5 km? Coloca num algum no aplicativo meu celular. De celular?
17: No celular.
16: Cara, é muito
17: old school. Aplicativo.
16: É tipo, não vai correndo. Não, nada contra, pelo amor de Deus. Acho muito legal.
18: E voltando assim da sua pergunta, com relação à assessoria, eu faço parte de uma assessoria na minha cidade mesmo, em Bragança Paulista, né? E o Galvão perguntou a respeito de...
17: Adoro correr naquela...
18: Do Lago do Taboão. É, Lago do Taboão.
16: Você conhece, Galvão?
17: Conheço.
18: Inclusive duas voltas lá das 5 km.
17: É isso.
18: Acho que é por isso que o Galvão gosta.
17: Vamos lá. Quando eu faço o jogo do Bragantino, eu sempre paro lá pra correr.
18: Show. Me avisa que eu vou com você lá. Eu moro pertinho. Vamos lá. Boa. E um ponto importante que o Galvão tocou é a respeito de o que que... assessoria, o que essa equipe ajuda para poder motivar outras pessoas. E quando você perguntou, você está buscando uma performance agora, como que isso é importante para mim? E vale ressaltar que assim, hoje eu tenho a possibilidade, o privilégio de ter uma equipe multidisciplinar, que é composta pelo meu treinador, composta pela nutricionista e composta por um psicólogo. Oh, e aí eu vou dizer a importância disso. E às vezes a gente acha que é distante ter uma equipe multidisciplinar. Ah, só uma pessoa que tem uma ASICS da vida, só uma pessoa que tem uma grana, que pode... Não. Às vezes a sua equipe multidisciplinar é o seu colega corredor que corre há mais tempo, que está lá há 20 anos. Às vezes é um Alberto Bana, que está lá na USP e corre há 60 mil anos lá, que tem 200 maratonas. Ele pode ser parte da sua equipe multidisciplinar, te explicando, te mostrando, trazendo a experiência de vida nesse contexto. Mas voltando no quesito da equipe multidisciplinar, inclusive eu vou mandar um beijo para eles, a Nutri Cláudia, o meu treinador Gabriel Bernúcio e o psicólogo é o Ronaldo Queiroz. Um grande abraço, um grande beijo, obrigado por vocês estarem comigo nessa lida. E assim, a nutricionista e o treinador são coisas normais que a gente já tem, né, que a gente busca ter para poder se alimentar melhor para nossa vida, independente de corrida ou não. Agora, o psicólogo, que é o Ronaldo, psicólogo do esporte, como eu tenho a minha meta de fazer um sub-3, né, na minha próxima maratona-alvo, que eu não contei no Instagram, mas vou contar para vocês aqui em primeira mão.
17: Sub-3.
16: Adoro.
18: Que vai ser Buenos Aires de novo.
16: Buenos Aires de novo.
18: Então, em setembro desse ano, vou para Buenos Aires de novo.
17: Não, sub-3, uma maratona. 42 quilômetros.
16: Surreal.
17: Pois é.
16: O quanto você já correu? Você já teve um tempo de quanto numa maratona?
18: A primeira maratona, que também foi em Buenos Aires, eu fiz 3:38. Depois fiz Rio de Janeiro, fiz Porto Alegre agora em maio, fiz para 3:09. Eu ia para um sub-3 em Porto Alegre, né? Aí eu tive problemas, tive cãibra, tive desidratação no quilômetro 35 ali, mais ou menos. E eu terminei a prova meio que mancando, ainda fiz 3:09. Fiquei muito frustrado, obviamente, porque o objetivo não era, mas sim, fiquei feliz. Porque, afinal de contas, igual você falou, né? Uma pessoa normal não corre 5 quilômetros. Uma pessoa menos normal ainda não corre uma maratona sub-3. Então...
16: Então você fez 3:09 em Porto Alegre e agora você quer diminuir, então, para 3 horas. E isso vai acontecer em Buenos Aires.
18: Vai acontecer, se Deus quiser, em Buenos Aires, esse ano aqui, lá no dia 20 de setembro. E Buenos Aires é um lugar que é especial para mim. A maratona de lá é especial. Inclusive, foi a maratona que eu encontrei você... Lá ano passado. Foi a nossa primeira maratona,
16: foi,
18: né?
16: Foi nossa primeira maratona. Encontrou aquelas, né? Ele passou assim, ó, do meu lado, eu nem vi,
17: Mas o legal é isso, né? Da galera que tá na corrida aí, na correria, que todo mundo se encontra nessas provas.
18: Mas você viu, André, que ela copia as minhas maratonas, né? Porque, ó, a gente foi pra Buenos Aires, tava lá.
17: Porto Alegre
18: eu tava lá.
17: É, tô vendo. É
18: capaz
17: tô
18: dela pintar em Buenos Aires de novo em setembro, hein?
17: É, tô percebendo.
18: Mas você vai pra City, domingo?
16: Vamos pra City, SP City domingo, uma corrida emblemática. Eu nunca corri SP City, você já correu?
18: Corri ano passado SP City.
16: Nunca corri.
18: E esse ano eu vou pros 42, mas assim, eu não vou. Engraçado, que eu vou pros 42, mas eu não vou concluir os 42. Eu vou usar como um longão de luxo.
16: E vai fazer quanto?
18: Vou fazer 30.
16: Vai fazer 30 nos 42.
18: Depois eu vou.
17: Porque, na verdade, um treino para a maratona de Buenos Aires.
18: Exatamente. E aí cabe uma ressalva do porquê que eu vou fazer 30 e porquê que vai ser legal fazer 30 lá. É, além de ter a estrutura da prova, hidratação, testar tudo que a gente precisa testar, porque você que é corredor está assistindo a gente, teste tudo que você precisa testar nos seus longões. Roupa, alimentação, suplementação, hidratação, testa nos seus longões. Então eu vou fazer isso e quando chegar no quilômetro 30, eu quero estar disposto a ajudar as pessoas que estão fazendo as suas primeiras provas.
17: Que legal. Né?
16: Ai, que fofo. Que
18: então eu vou completar a minha, obviamente, né, para completar os 42, nem que seja andando ou trotando depois, mas eu quero participar daquele momento, porque no quilômetro 30 é a entrada da USP. E a entrada da USP é muito solitária. Né, a entrada da USP ela é muito vazia de torcida, né? Então eu acho que é um lugar importante onde a pessoa às vezes precisa de um apoio. Meu, vamos lá, você consegue, falta 10, falta 12.
16: Mas peraí, no quilômetro 30 na USP, que a gente fala que é o muro, não tem ninguém, impossível, sério?
18: É uma reclamação recorrente. Inclusive de todo mundo que já fez as edições passadas, de ter mais torcida na USP.
16: Claro!
18: Existe os gatos pingados que estão lá e tal, muito porque tem gente treinando nesse dia, mas é um lugar onde a torcida, acho que as pessoas...
17: Não tem acesso mesmo.
18: As pessoas ali, né? Não sabem do acesso que tem na USP, né?
17: É isso. Que é um lugar ali que, tipo, a população, ela frequentemente não vai ali, né?
16: Mas eu escutei mesmo algumas pessoas já nas redes sociais dizendo, pedindo um apelo. Olha, eu vou correr 42, eu peço um apelo pra vocês. Porque quem corre os 21, disseram que ali na 23 de maio,
18: na saída centro, do túnel, no 18, na 19, saída do túnel, a torcida é maravilhosa.
16: Isso, disseram que é animal, mas quem corre os 42 tem essa, né, essa carência de ter, porque eu vou te falar, faz uma diferença,
17: então, Galvão. Isso que é legal, isso é legal pra galera, de repente, que tá escutando o programa, né, e que não, até hoje ainda não correu e faz parte, ou que nunca correu provas, como eu, que também nunca corri provas, é legal saber que você tem esse papel, né? Você pode ir ali...
16: Fundamental.
17: E ajuda mesmo, cara. E faz uma diferença enorme, cara.
16: Olha só, a minha maratona, ela tinha também uma certa caminhada, né? Era corre e caminha, agora também em Porto Alegre. E chegando ali no quilômetro 36, no 38... Cara, eu mal caminhava, porque começa
18: muita torcida, gente.
16: Eles fazem um muita corredor gente. Pra você tocar, né, na mão de todo mundo, e eles te chamam pelo nome, então eles leem o seu nome.
18: Beirando o rio ali, é muito legal.
16: Ele vai me... Meu, você... Nossa, te dá
18: muito legal.
16: Força, Galvão, é incrível.
18: Eu, inclusive, você me fez lembrar, eu fiz a prova em Paris esse ano, eu fiz a maratona de Paris em abril.
16: Essa é uma louca que eu quero fazer, olha aí, agora eu vou te copiar.
18: Você tá vendo, né? E a maratona de Paris,
16: é legal?
18: Ela tem 60 mil inscritos todos os anos, e ela só tem a distância dos 42, então não tá dividido em outras distâncias, são 60 mil corredores fazendo a maratona, e ela larga da Champs-Élysées ali, muito perto do Arco do Triunfo.
16: Que lindo.
18: É uma maratona que ela é cheia de torcida do começo ao fim, do começo ao fim. Inclusive tem um trecho de pelo menos 2 quilômetros no centro de Paris, um pouquinho antes da torre, onde a funila, onde passa dois corredores ombro a ombro.
16: Mentira.
18: Assim, apertados, de tanta gente que tem dos dois lados. Mas é muita gente. Então, assim, se você quer ter uma experiência de correr uma maratona fora do Brasil e quer ter esse calor humano, assim, quer
17: esse
18: ter
17: esse clima, esse ambiente, né?
18: Que é sensacional, Paris é uma ótima recomendação.
16: Olha aí, Paris é muito legal e, por incrível que pareça, Paris não faz parte das majors. Até poderia.
18: Eu
16: mas
18: acho
16: Paris
18: que
16: não quer?
18: Não quer. Paris não quer. Paris não quer porque ela, por si só, no meu ponto de vista, ela já é um show à parte. E fazer parte das majors seria meio que dividir o trono, né? A joia da coroa, exato. E eu acho que Paris ela é linda por ser como ela é. Inclusive... Né, em primeira mão, não que seja essa semana, mas a ASICS passou a ser a maratona ASICS Paris. Né? Ela já era patrocinadora oficial, mas ela mudou o nome.
17: Agora tem o naming rights do.
18: Exatamente. Antigamente também era a Schneider Electric, né, que é uma empresa de fornecimento de energia, e agora é a ASICS.
16: Incrível! Olha aí, dona ASICS, leva a gente, né?
17: É,
16: pra Paris.
17: Se levar a gente.
16: Au revoir.
17: A gente vai caminhando, mas vai.
16: Merci beaucoup.
18: Corre até mais que 5, né?
17: A gente completa os 42 quilômetros caminhando, mas vai.
16: Falando em lugares pra correr, seu top 3, então, de lugares assim que você já correu. E assim, nossa, sonho.
18: Ó, top 3, vamos lá. Por incrível que pareça, não é Paris a primeira.
16: Vou anotar aqui já.
18: Não é Paris. Em termos de clima, tá? Em termos de clima que eu falo, não é atmosfera de prova. Não,
17: de temperatura mesmo.
18: Buenos Aires. Porque foi a minha primeira prova. Eu acho que não é uma prova tão cheia, né? Ano passado a gente correu com mais ou menos 18 mil corredores. Tinha bastante torcida, embora não tivesse tanta em todo o longo do percurso. É, eu acho que Buenos Aires é a primeira. Segundo lugar, Paris. E eu acho que terceiro, Rio de Janeiro. Porque a maratona do Rio, ela tem uma coisa diferente, né? Ela tem um salse diferente, né? Então, eu acho que Rio de Janeiro é uma maratona bem bacana.
16: Você viu que a primeira foi a Argentina, né?
17: É.
16: Chupa, Galvão.
17: Ah, e daí?
18: Mas, ó...
17: Pô, como se isso fosse... Aliás, agora deve estar legal pra caramba ir lá pra Buenos Aires fazer essa maratona. Um momento bom.
18: Hein, Galvão,
17: eu falei com uma camiseta vermelha, inclusive.
18: É a primeira em,

0: seja imutável, né? Então, as regras são suas. Pô, eu quero correr com calção de futebol? Corra com calção de futebol.
1: Eu me sinto super bem.
0: Seja feliz, seja feliz. Eu quero correr...
1: sabia que não era recomendado.
0: Eu quero correr com um Cássio, anos 90... Corra com o seu Cássio anos 90, né? Você não precisa ter um Chorus, você não precisa ter um Garmin, você não precisa, né? E eu acho que ela fica chata quando existem as pessoas que querem ditar ou que elas querem ser o porta-voz de alguma corrida. Eu tenho um amigo, o Rino Mangione, você deve conhecer o Rino. O Rino tem, ele corre todas as corridas, ele tem um jargão, né? Bora preguiça, né? Então assim, pô, o Rino já é avô. O Rino corre provas feliz da vida, do jeitão dele. Tem a Cleusa Wenaka, né? Eu tive a oportunidade de conhecê-la pessoalmente.
2: A Cleusa já veio aqui com a gente.
1: Já veio, já foi.
0: Exato.
1: Uma das nossas convidadas.
0: Então, não existe esse tipo de regra, sabe? Então, assim, tem a própria Lori que eu citei, com 150 quilos. Meu, eu acho que a corrida fica chata a partir do momento que a gente acha que a nossa forma de correr é a única forma correta de se correr.
1: É isso. E tem alguma fake news, assim, na corrida que você mais escuta?
0: Tem. Quem claro. Corre 21, corre 42, né? Essa não tem jeito, né?
2: Essa é muito boa.
0: Vai tentar correr os 42 só tendo corrido 21, que você vai ver o que acontece.
1: Essa é boa, né?
2: Essa porque... é muito boa, sabe por quê?
1: Eu também acho isso. Quem corre 5, corre 10. Ah, beleza!
0: Não tá tão ruim agora correr os 42 só correndo 21 é complicado.
2: Essa é a maior fake news da vida.
0: Exatamente. Então, eu acho que existem várias fake news, né? Existe aquela de, pô, a meia azul que você citou agora há pouco, né?
1: Eu descobri aqui, viu? No Corre DMC, viu?
0: Eu também não sabia. Eu corri várias vezes de meia azul.
1: Porra, nunca soube, cara. Mas também ninguém me mexeu comigo, então tá de boa.
0: O problema não era meia, o problema não era meia.
2: Ô Kelvin, pra gente passar um pouco de raiva aqui, qual é o pace do seu treino regenerativo? Porque assim, o meu pace do treino regenerativo é um pace 7. É um regenerativo. E qual que é o seu pace? Vai, pra eu passar bastante raiva aqui.
0: Já foi 7,
2: tá,
0: né? Mas como a gente quer sempre uma coisinha a mais, hoje tá em volta de 5,30, 5,40.
1: Que é o meu pace. Não, não é não. Né? Normalmente é 6.
2: Então o seu regenerativo é aquele
0: 5,40.
2: Treino de buena, tá? Então é 5,40.
1: Assim, 5,40. Bem de levinho.
0: Né? Bem de levinho. E ele é honesto, viu? É um 5,40 honesto.
2: Olha,
0: é
2: um 5,40
0: honesto, conversando.
2: E né? Agora, o pega pra capar mesmo, assim, o seu performance, hoje é faca na caveira, é faca nos dentes, é sangue nos olhos.
0: O faca na caveira sustentável hoje pra fazer os 42 é 4 por mil, né? Que são os 4, pense de 4 minutos pra correr 1 quilômetro aí. Mas assim, é tudo treinável, né? A gente tem que ter na cabeça que tem que fazer o desconfortável permanecer confortável. E essa é a grande questão de você treinar para performar. Fazer o desconfortável ficar legal.
2: Já passou por alguma roubada em alguma prova, algum treino?
0: Já passei várias, né? Não tem jeito. Já passei várias em Buenos Aires mesmo, durante a prova. Precisei no banheiro e aí eu olhava para um lado e não tinha banheiro. Olhava para outro, não tinha banheiro. Só tinha a reta de Porto Madeiro e não tinha mais ninguém.
2: Era número 1 ou número 2? A gente quer saber.
0: Era um número 1, mas era um número 1 assim que parecia um número 2. De desespero. Eu acho que o Shima, inclusive, teve aqui, ele contou, sim, né?
1: Grande Shima, um abraço pra um ele, beijo, parceiro. Shima. Pô, teve aqui na frente da rádio, nem
0: ele que me trouxe
1: pra dar um alô, pô.
0: Ele que me trouxe hoje.
1: Parceiro, gente
2: para
1: boa.
2: Para pra tomar um café com a gente, poxa.
1: Na Copa do Mundo, o Shima me mandava mensagem, porra, e eu sempre me sentia ali. Também incentivado por um cara que é uma inspiração para muita gente na corrida, né? Passou por um momento ali difícil, né? Da perda do pai, mas é um cara que a gente gosta muito e tá sempre na torcida por ele.
0: É outra coisa, né? Acho que momentos bacanas que a corrida traz são as pessoas que a corrida mostra pra gente, né? Então ela mostra quem nós somos de fato. E porque na corrida não tem como você mentir, né? Ou você entrega ou você não entrega. A corrida é muito honesta nesse sentido. E também as pessoas que elas trazem pra gente, né? Olha a oportunidade que eu tô tendo hoje aqui. Se não fosse a corrida, muito provavelmente não seria pelo futebol. Você não viu nenhum bola de ouro japonês até hoje, né? Embora eu ame futebol japonês.
1: E foi bem na Copa, foi bem.
0: Foi bem.
2: A gente já tá quase encerrando aqui no Corre TMC, mas eu queria saber se você tem alguma mania. Tem alguma mania?

0: Tenho.
1: Na corrida?
0: Tenho duas manias na corrida, tá relacionadas ao me preparar pra fazer as provas.
1: Quais são?
0: A primeira é encapar os dedos do pé. Eu sempre passo uma fita ali no dedão e nos dedos do pé pra poder não ter atrito.
1: Mas que tipo de fita?
0: É uma bandagem elástica. Eu passo uma bandagem elástica pra preservar as unhas, pra não fazer bolha.
1: Gente,
0: sempre funcionou.
1: Isso. Minha unha também é tudo zoada.
0: E a mania, eu calço sempre o pé direito antes do esquerdo. E pra mim é sinônimo de fazer certo. O dia que eu calço errado, assim, por incrível que pareça, alguma coisa sai fora do controle, assim, na prova. Ou eu esqueço um gel, ou eu não quebro, coisa nesse sentido. Mas isso é uma coisa, é uma mania.
2: É uma superstição.
0: Superstição. Eu calço sempre o pé direito antes de calçar a esquerda, mas isso não tem nada a ver com o resultado da prova.
1: Mas é uma mania.
0: Mas é uma mania. Você perguntou de mania, é uma mania.
2: Todos nós temos.
1: Ah, legal demais,
0: Kelvin. Eu trouxe um presente pra vocês. Ah, não sei se dá tempo ainda de entregar o presente pra vocês.
2: Claro que dá presente, você é louco?
1: Dá tempo de entregar mimos.
2: Você é louco?
0: Eu trouxe um presente aqui pro André e um pra mim. O André, que tá começando agora.
2: Obrigado.
0: Eu trouxe uma caixinha de gel. Uau. Da minha patrocinadora, da WeOn. Sem cafeína. E pra mim, que já tá aqui, ó, correndo as maratonas dela, uma caixinha de gel com cafeína.
1: Já vou testar na SP City domingo. Olha aí,
2: que
1: ó.
2: Que legal, hein? Olha o
1: que
2: meu.
1: Que legal, obrigada, WeOn.
2: Strawberry e
0: são os melhores sabores que tem da WeOn, tá bom?
2: Nossa, que delícia.
1: Já tomou gel na corrida?
2: Nunca tomei.
1: Viu? Olha aí, primeira vez.
0: É a oportunidade de fazer 10 e tomar o gel no 5.
2: Você tá correndo assim, aí você abre e toma, é isso?
0: Exatamente.
2: Só isso.
1: O quê? Te dá uma energia assim, ó, pá!
2: É mesmo?
1: É maravilhoso.
0: Eu tenho mais um último aqui, esse aqui é pra mim. Eu quero que você abra, que é uma surpresa aí. Eu não vou falar,
2: Opa!
0: Não vou dizer o que é. O pessoal da Move On, que inclusive tá na feira da City.
1: Nossa, gente, peraí.
0: Espero que você goste.
1: Ah, tá aqui, ó.
0: Foi pensado pra você, tá bom? Então.
1: Ai, peraí, que tem um.
2: Acho que é bonito, hein?
1: Será? Ai, gente, peraí, que tem um adesivinho aqui. Olha, eu não consigo abrir. Tô tentando abrir aqui com a unha. E olha que eu tenho unha. Deixa eu ver, será? Tenta me ajudar aqui, Galvão. Aí, galera, você foi pra... Ai, meu Deus do céu. Ai, homem, ele é muito mais funcional do que a mulher.
0: Ela queria guardar a caixinha e já era, né?
1: Que lindo, gente. Mentira. Para. Olha só, é o... Ai, gente, que lindo. Vou me emocionar. Que lindo, olha só, é o emblema de Buenos Aires, que eu fiz 42, e de Poá. 42. E você coloca no relógio?
0: Esse aí, especificamente esse modelo, você põe aqui na alça do seu relógio. E tem esse modelo que é igual o meu aqui também, que
1: amei.
0: Esse da pulseira.
1: A gente precisa encerrar, mas eu amei. Maravilhoso. Kelvin, adorei que você veio. Muito obrigada, de verdade. E que você consiga fazer seu treinão maravilhosamente no domingo e faça logo subir 3
0: se
1: nesse
0: dia
1: de Buenos Aires.
0: Obrigado pelo convite, André. Muito obrigado. Tô muito feliz de ter... Amei. Estar aqui com vocês. E vamos lá, vim correr.
1: Vim com correr, certeza. Arroba vim correr, segue o Kelvin.
2: Vim correr, valeu, Kelvin, tamo junto.
1: Parça, obrigada, valeu, nóis. Gente, muito obrigada pela audiência. Obrigada pela audiência, pela companhia. Corre TMC, o seu programa de corrida aqui da TMC. Um beijo, fui, porque a gente tá no Corre Sempre. Tchau.
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5: Seguimos juntos aqui no 100.1 em São Paulo e a Defesa Civil do Estado fez um alerta para o aumento de risco de incêndios durante o período de estiagem. A combinação de baixa umidade do ar, calor e vegetação seca favorece a propagação do fogo em áreas urbanas e rurais. A orientação é evitar queimadas, não jogar bitucas de cigarro em rodovias, nem soltar balões. Em caso de incêndio, a recomendação é acionar a Defesa Civil ou o Corpo de Bombeiros. Além disso, por causa da baixa umidade, a Defesa Civil também orienta a população a se manter hidratada e evitar atividades físicas nos horários mais quentes do dia. E aproveitando que a gente está falando sobre temperatura, a tarde deste sábado segue com predomínio de sol.

0: entre poucas nuvens, o que favoreceu essa livre elevação da temperatura. A média da máxima chegou aos 26 graus aqui na capital paulista, umidade relativa do ar se manteve na faixa dos 34% e nas próximas horas o tempo permanece estável e sem previsão de chuva para a capital e também para a região metropolitana. De acordo com o Banco de Dados Meteorológicos do CGE da Prefeitura, a média histórica de chuva para agosto é de 29,7 milímetros. Agora vai fazer 5 horas da tarde. Você vai ficar na companhia da Andréia Ramos Bueno. Até mais.
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5:02, muito boa tarde a você que está na TMC, quem escuta sabe, Transamérica agora é TMC. Eu sou Andréia Ramos Bueno e vamos juntos até às 6 da tarde atualizando as principais notícias do Brasil e do mundo deste sábado, 1º de agosto de 2026. Vamos então ao giro de manchetes? O Republicanos voltou a admitir a possibilidade de lançar o senador Cleitinho Azevedo ao governo de Minas Gerais, depois de inicialmente descartar a candidatura.

0: A mudança aconteceu após a pressão de Cleitinho e de aliados. Segundo o presidente nacional do partido, Marcos Pereira, a decisão final será tomada na segunda-feira. Pereira afirmou que o recuo também leva em conta o risco de desistência de candidatos a deputado caso Cleitinho fique fora da disputa. E este fim de semana, muitas convenções partidárias movimentando o sábado e o domingo pelo país. Em São Paulo, Republicanos realizou, neste sábado, a convenção que oficializou a candidatura do governador Tarcísio de Freitas à reeleição. O evento aconteceu no ginásio do Ibirapuera e reuniu partidos da Aliança de Centro-Direita, além do senador Flávio Bolsonaro, candidato do PL à presidência da República, e outras lideranças políticas. Também neste sábado, o Missão realiza convenção para oficializar a candidatura de Renan Santos à presidência da República. O evento, na capital paulista, marca a estreia do empresário na disputa presidencial e apresenta o vice da chapa, o tenente-coronel da reserva, Haroldo Medina. No Paraná, o Partido Liberal oficializou a candidatura do senador Sérgio Moro ao governo do estado. Ex-juiz e ex-ministro, Moro aparece na liderança das pesquisas divulgadas até agora. No Nordeste, Pernambuco começou neste sábado a convenção do PSB, que segue até amanhã, domingo, em Recife. Já o PSD oficializa neste domingo a candidatura da governadora Raquel Lira à reeleição. O clima de disputa ganhou força após pesquisa Datafolha apontar empate técnico entre Raquel Lira e o prefeito licenciado do Recife, João Campos, em um possível segundo turno. E amanhã, domingo, Lula oficializa a candidatura à reeleição para a presidência da República em convenção nacional do Partido dos Trabalhadores na capital paulista. Nos destaques internacionais, o presidente dos Estados Unidos, Donald Trump, voltou a falar sobre a possibilidade de disputar um terceiro mandato, apesar de a Constituição americana proibir essa hipótese. Neste sábado, ele compartilhou nas redes sociais uma imagem criada por inteligência artificial com a frase Trump 2028, em referência à próxima eleição presidencial. Trump já fez declarações semelhantes em outras ocasiões, mas também reconheceu que a Constituição limita um presidente a dois mandatos. Também nos Estados Unidos, governo americano e Israel planejam um grande ataque contra a infraestrutura de energia do Irã, atingindo usinas e refinarias. A informação é da rede americana CBS News, com base em fontes do governo dos Estados Unidos. A possível operação pode acontecer ainda este fim de semana, antes da abertura dos mercados financeiros na segunda-feira. Agora o assunto é esporte. Neste sábado tem futebol de sobra para quem gosta do mata-mata. Começam as oitavas de final da Copa do Brasil com 3 jogos valendo classificação. Já, às 5h30 tem clássico carioca entre Vasco e Fluminense. Às 7h30 o Atlético Mineiro recebe o Juventude, time gaúcho embalado por uma boa fase na Série B. E fechando o dia, às 9h tem Santos e Remo na Vila Belmiro. Quem passar da fase depois da ida e da volta garante um prêmio de R$3 milhões, valor que só cresce ao longo da competição, chegando a R$78 milhões para quem for campeão no fim deste caminho. Agora, 5h07.
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0: A gente volta a falar de política, das convenções partidárias. Está acontecendo nesse momento a convenção do Missão, que vai oficializar a candidatura de Renan Santos à presidência da República. O evento acontece no Complexo Tempo, no Parque da Moca, em São Paulo. Quem está acompanhando tudo de perto e fala com a gente ao vivo é o Abraão Ramos. Abraão, boa tarde.
3: Olá, muito boa tarde por aqui. Muita animação por parte dos apoiadores do candidato Renan Santos. O momento mais aguardado é realmente o pronunciamento de Renan. Por aqui já aconteceu a apresentação de 9 candidatos a governo de 9 estados, candidatos que fizeram críticas aos atuais governadores, também à presidência da República, e apresentaram propostas. Agora, nesse momento, encerrou-se uma mesa que foi preparada justamente para a apresentação do candidato Renan Santos e também discussão de alguns temas com relação do que o partido pretende para o Brasil de um modo geral, tanto nos estados como também na presidência da República. Por aqui, nós continuamos a acompanhar, porque agora começa uma apresentação de um vídeo contando um pouco da trajetória de Renan Santos e nós vamos seguir acompanhando.
0: Muito obrigada. Esse é o repórter Abraão Ramos falando direto da convenção do Missão. Agora às 5h08, convenção que acontece aqui na capital paulista para formalizar a candidatura à presidência da República. Vamos voltar a falar de convenção, mas agora do MDB de Minas, que anuncia o candidato ao governo do estado. Vice e candidatura ao Senado seguem incertos em Minas Gerais. O Júnior de Castro esteve na convenção estadual e traz agora os detalhes para a gente.
4: Depois de muita especulação sobre uma candidatura própria, o MDB finalmente anunciou Gabriel Azevedo na disputa pelo governo de Minas. Durante o evento, também foram anunciados os candidatos para a Assembleia Legislativa e para a Câmara dos Deputados. O partido ainda garantiu que terá nome próprio para o Senado e, no caso do vice de Gabriel Azevedo, será uma mulher. Mas haverá um processo seletivo dentro do próprio partido para descobrir qual será esse nome.
5: E hoje nós estamos criando uma comissão com várias mulheres do MDB que inscreveram-se para participar de um processo interno que vai oferecer a nós uma vice. Nós teremos, para valorizar sobretudo a presença feminina nas eleições, uma vice-mulher. E a partir de hoje, essas mulheres se inscrevem dentro dos quadros do MDB para que a gente possa, junto com a direção executiva, selecionar a mulher que vai nos acompanhar nessa chapa.
4: Ainda durante a convenção estadual do MDB aqui em Minas, Gabriel Azevedo afirmou que o partido não vai apoiar nenhuma candidatura à presidência.
5: O MDB, no âmbito nacional, permanece neutro. E eu tenho insistido desde o início dessa história. Há muitos brasileiros, há muitos mineiros que não estão querendo discutir o nome, A ou B. Estão discutindo proposta. Eu quero saber de qualquer candidato a presidente qual é o plano de ferrovias para Minas Gerais. Como é que eu vou apertar uma mão sem saber o quanto o governo federal vai investir em ferrovia aqui? Quero saber sobre o Sistema Único de Segurança Pública para combater o tráfico que está entrando. Cidade da minha mãe, Araguari, é a mais violenta do estado. Quero saber qual é o governo federal que vai me ajudar a cumprir com o piso salarial de professor. Quero saber, dentro da análise dos nossos 88 bilhões em ativos, se eu terei preços justos para renegociação.
4: E sobre a disputa ao Senado aqui de Minas, Newton Cardoso Júnior, presidente estadual do MDB aqui em Minas, que era um dos nomes mais cotados para a disputa, disse que não vai concorrer.
6: Sim, o Baleia Rossi fez, há cerca de ano atrás, uma pesquisa que indicou uma viabilidade eleitoral para o Senado. Mas era necessário que eu conseguisse fazer uma transição do meu mandato para eleger uma sucessão. E que naquele momento e nesse momento de ausência do meu saudoso e querido pai Newton Cardoso, eu senti que era necessário aguardar um pouco mais antes de fazer esse gesto.
0: Ainda sobre eleições, agora vamos de pesquisa. Tem um grupo religioso, e só ele, em que Flávio Bolsonaro aparece na frente de Lula num cenário de segundo turno. A pesquisa TMC, Instituto Alfa, mostra que o senador lidera entre os evangélicos com 48% contra 41% do presidente. Nos demais recortes religiosos, o cenário se inverte. Lula vence entre católicos, espíritas, pessoas sem religião e adeptos de religiões afro-brasileiras. A TMC conversou com o cientista político Rafael Rezende para destrinchar esses números. Vamos ouvir.
7: Bom, de alguma forma, professor, essa pesquisa mostra alguma surpresa ou para você isso é um retrato real da sociedade? E aproveito para emendar uma segunda pergunta. Muda muito essa configuração do que a gente viu em 2022 com o Lula e o pai de Flávio Bolsonaro, Jair Bolsonaro, na disputa à presidência da República, nesse claro contexto religioso?
8: Olha, Felipe, na verdade não há nenhuma surpresa, assim, do ponto de vista da ciência política, com relação aos percentuais, né, de preferência de cada candidato dentro dos recortes religiosos. E já respondendo à segunda questão, é um cenário muito semelhante ao de 2022, tá? Praticamente idêntico, na verdade. Já existe uma predisposição do público evangélico de ser um público mais conservador, né? Um público que se considera mais conservador, principalmente em relação a questões de costumes, e naturalmente a candidatura do Flávio Bolsonaro, assim como foi a do pai dele em 2022, acaba atraindo, né, um pouco mais esse público. Um dado que eu considero bem interessante é que no recorte do primeiro turno, Lula e Flávio Bolsonaro aparecem empatados entre os evangélicos, cada um com 36%. E aí existe uma distribuição de cerca de 8, 7% para outras candidaturas de direita, como do Ronaldo Caiado, do Renan Santos, até mesmo do Augusto Cury, que também pode ser considerado ali uma candidatura de centro-direita, né? Então, com relação a isso, não há nenhuma surpresa. Nos demais públicos, né, principalmente entre católicos, a Igreja Católica ela tem um histórico até de ligação, por exemplo, com a formação do Partido dos Trabalhadores, lá entre as décadas de 70, 80. Então, existe realmente uma afeição um pouco maior entre o público católico com as pautas que estão mais voltadas para a centro-esquerda, tá? E nas demais religiões, como por exemplo espíritas, afro-brasileiras, e até mesmo as pessoas sem religião, nesses públicos é mais comum nós encontrarmos pessoas que não se consideram conservadoras e que se consideram mais progressistas ou liberais, e desta forma esses públicos acabam sendo mais atraídos por uma candidatura, no caso do Lula, né, que é uma candidatura que representa a esquerda e a centro-esquerda, do que a candidatura do Flávio, que aí é uma candidatura que passa para o centro, centro-direita, né?
9: E, professor, ainda sobre grupos sociais, saindo um pouquinho da parte religiosa, mas falando, por exemplo, do eleitorado feminino, a gente sabe que o Flávio Bolsonaro vem buscando alternativas para uma candidata mulher à vaga de vice-presidente ao lado dele, porque ele precisa ampliar, né, a sua popularidade dentro desse eleitorado. Você acha que tem alguma relação entre o público feminino evangélico, o público feminino católico? Dá para acessar de outra maneira esse público? Ele consegue usar esse recurso da vice para acessar esse eleitorado?
8: Olha, de acordo com os levantamentos aí mais recentes, o que a gente percebe é que existe uma diferença, por exemplo, na mentalidade e na visão de mundo, vamos dizer assim, entre a mulher evangélica e a mulher católica, por exemplo, ou a mulher que pratica, né, que professa uma outra religião. A mulher evangélica, em sua maioria, é uma pessoa mais conservadora, é uma mulher naturalmente mais conservadora, enquanto que a mulher católica, ela tende a ser mais progressista, ela tende a ser mais de esquerda, levantando pautas como o próprio feminismo, por exemplo, né, entre outras questões, emancipação feminina e daí por diante. Eu considero que para a candidatura do Flávio Bolsonaro, ter uma mulher como vice pode atrair sim uma parte das eleitoras do espectro católico, mas eu ainda considero que esse não seja o ponto principal para que Flávio consiga atrair uma quantidade considerável de mulheres a ponto de conseguir virar o jogo, né, nessa disputa em que até o momento o presidente Lula aparece em vantagem. Então existe uma diferença entre os perfis, vamos dizer assim, né, entre a mulher evangélica e a mulher católica de uma forma geral, né, assim como também a mulher sem religião, de religiões afro-brasileiras e daí por diante. Eu entendo que para a candidatura do Flávio é muito importante ter uma mulher como vice. exatamente por conta dessa dificuldade. Mas eu também não acredito que somente isso seja necessário para que o Flávio atraia uma quantidade maior de votos no público feminino, porque, em maioria, as pautas que hoje, né, no século XXI, são defendidas pela maioria das mulheres, não são as mesmas pautas levantadas, pelo menos até o momento, pela candidatura do Flávio Bolsonaro, que acaba tendo, naturalmente, um outro tipo de público, um público mais conservador.
7: Agora, professor, juntando essas duas respostas, voltando para o tema macro da religião, me chama a atenção, inclusive essa ponte que o senhor fez de 2022 para 2026, que está havendo uma certa, a gente usa isso, né, cristalização, essa expressão, cristalização das posições. E no caso da religião, mais que no caso do gênero, porque o gênero tem as suas pautas identitárias, tem as suas pautas específicas, no caso da religião, parece que a religião se sobrepõe, pelo menos, o senhor me diga se eu estiver errado, se sobrepõe a questões práticas, né, como ocorre, né, as questões econômicas do dia a dia. Quando a gente fala de religião, a gente abre um leque socioeconômico. Tem evangélicos de alta renda, de média renda, de baixa renda. É verdade isso, então, pelo que a gente vê pela pesquisa e pelas análises que o senhor traz para a gente, que há uma cristalização de posições que sobrepõe-se até a questões econômicas práticas?
8: Nós estamos vivendo um período, Felipe, pelo menos aí há cerca de 13, 14 anos aqui no Brasil, em que pautas técnicas acabaram sendo sobrepostas por outros tipos de pautas, entre elas as pautas relacionadas a costumes. Uhum. Tá? E quando você toca nas questões de costumes, automaticamente você acaba tocando também na questão religiosa. Tá? É muito mais fácil para o eleitor, de uma forma geral, debater questões de costume sobre o que é certo e o errado, de acordo com religião A, B ou C, do que, por exemplo, sobre pautas econômicas, né? Sobre questões macroeconômicas, sobre PIB, inflação, que são temas, obviamente, mais técnicos e de maior dificuldade, né, de compreensão para o eleitor médio, né, o eleitor de uma forma geral. Então, nesse ponto, com o crescimento das redes sociais, principalmente, e com esse resumo do debate político baseado naquela ideia do confronto do nós contra eles, tá, essa pauta religiosa acaba se sobrepondo sobre outras, que também são pautas muito importantes, não que a questão religiosa não seja, obviamente que a questão da fé e da religião ela é uma questão importante, principalmente no Brasil, que é um país que tem uma maioria da população que se considera religiosa de alguma forma. Então é um fato, a religião ela está acima hoje no Brasil de muitas outras questões. Nós podemos questionar, até no meu caso como cientista político, se esse é o melhor formato ou não, se essa é a melhor maneira de você escolher o seu candidato ou não. Mas lendo os números, né, lendo os dados das pesquisas e até das eleições anteriores, a gente percebe que sim, o fator religioso e inclusive a influência que lideranças religiosas têm sobre os seguidores dessas religiões realmente acabam falando mais alto do que outras questões, como por exemplo a que você citou da economia.
9: E professor, quando você fala de pautas de costumes, né, só para a gente relembrar aqui para o nosso ouvinte, a gente está falando daquelas questões sensíveis como a legalização do aborto, a inclusão da diversidade, a gente está falando, por exemplo, da educação sexual dentro da escola, e quando a gente fala disso, obviamente a gente está falando que é aquela orientação feita dentro das unidades de escola que visam, entre outras coisas, instruir e também evitar, por exemplo, agressões, né? A gente viu, deu aqui mais cedo no nosso jornal que o número de agressões contra crianças e adolescentes vem subindo vertiginosamente no país, e aí a educação sexual dentro das escolas bateria exatamente nessa tecla, né? De como evitar, dentre outras coisas, que essas agressões aconteçam, como identificar os abusos dentro das famílias e tal. É exatamente esse tema que você diz, né, que são as questões que tocam no dia a dia das famílias.
8: Exatamente, Estela. Essas questões são questões que tocam exatamente no dia a dia das famílias e que elas acabam pegando, mesmo que indiretamente, em dogmas religiosos, né? Em ideias religiosas que as pessoas acabam trazendo com elas, na maioria dos casos até desde criança, né? Dependendo da formação ali familiar, da criação dentro de uma religião ou outra, né? Então, por exemplo, essa questão da educação sexual nas escolas é algo que ainda enfrenta uma barreira em determinados espectros religiosos, em famílias onde, por exemplo, o pai, a mãe não admite que o filho ali com 10 anos de idade, por exemplo, já tenha, né, um ensino ali na escola sobre educação sexual. Outras questões, como, por exemplo, legalização de drogas, também é uma questão que é considerada uma pauta de costumes e que pega também com o público religioso. O casamento, né, entre pessoas do mesmo sexo, enfim, são algumas pautas que acabam unindo o debate político com o debate religioso, com os dogmas religiosos, né, com as ideias religiosas que as pessoas carregam com elas. E aí, a depender de como, né, a pessoa encara essa religião na vida dela, ela pode considerar que algo é totalmente inaceitável. E ela não aceita qualquer outra coisa que não seja aquele dogma religioso que ela pratica, que ela professa. Então, para uma pessoa com esse perfil, entender a questão da educação sexual na escola, por exemplo, acaba sendo um pouco mais complicado. Eu acredito que, com o passar do tempo, a tendência é de que exista uma melhora com relação a essas questões, né? Até com a queda dessa rejeição, né, entre o que cada pessoa faz na sua própria vida privada, né? Mas nós ainda vivemos em um país que, como eu disse anteriormente, possui uma maioria da população que ainda se considera religiosa, que pratica algum tipo de religião. Então, naturalmente, colocar algumas pautas para esses públicos específicos é um desafio que não só o governo atual tem, como outros governos também continuarão tendo, né? Essa mistura entre questões sociais, políticas e religiosas é sempre um desafio, não só no Brasil, em outras sociedades também.
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0: Isso mesmo, Transamérica agora é TMC, quem escuta sabe, 5 horas e 25 minutos, a gente continua falando das convenções. Quem realizou este fim de semana, aliás, neste sábado, em Curitiba, foi o Partido Liberal, oficializando a candidatura de Sérgio Moro ao governo do Paraná. Pesquisas divulgadas até agora colocam o senador na liderança da corrida estadual. O repórter Brian Valêncio esteve na convenção e conta tudo pra gente agora. Fala, Brian.
10: A eleição que confirmou Sérgio Moro como candidato ao governo do Paraná ocorreu neste sábado em Curitiba. E além de Sérgio Moro, também teve a confirmação de Deltan Dallagnol do Novo ao Senado Federal e Felipe Barros do PL também ao Senado Federal. Essa chapa foi formada em um acordo com Flávio Bolsonaro para que ele tivesse um bom palanque político aqui no estado. A ideia é que tenhamos lavajatistas, então Moro e Dallagnol com as majoritárias e alguém muito próximo de Flávio Bolsonaro ocupando essa segunda vaga ao Senado, que é justamente Felipe Barros. Além disso, outras figuras proeminentes da política paranaense estiveram por aqui. Por exemplo, a deputada por São Paulo, Rosângela Moro, ela que foi eleita em 2022 pelo estado de São Paulo, transferiu o título de eleitor, tentou ser vice-prefeita de Curitiba em 2024, não conseguiu. E agora vai se lançar deputada federal, não mais por São Paulo, mas agora pelo Paraná. E em uma conversa aqui em particular com a reportagem da TMC, o senador Sérgio Moro comentou, sobre uma situação que tem chamado atenção na política local, que é a disputa pelo ex-prefeito de Curitiba, Rafael Greca. Moro chegou a ir na casa de Greca e ofereceu a vice, mas ele optou por seguir com o grupo de Ratinho Júnior e vai ser vice do candidato do PSD, Sandro Alex. Vamos ouvir o que disse Sérgio Moro.
11: Não houve nenhuma negociação, apenas uma conversa. A gente respeita todos os adversários, ele quis ali aderir a outro projeto, nós temos nosso projeto, que é muito sólido e segue independentemente de qualquer questão. É claro que a gente tem aqui um projeto também que é dissociado do projeto do PT, de poder. E o que a gente vê com tristeza é isso, né? O MDB e o PSD, que tem uma aliança com o PT a nível nacional, hoje contra nós aqui também no Paraná.
10: Sérgio Moro também completou 56 anos neste sábado e a convenção partidária serviu também como uma grande festa de aniversário no Paraná. Agora, com a confirmação de Sérgio Moro, as três principais convenções já ocorreram. Os candidatos ao governo do Paraná que têm mais pontuação nas pesquisas são Sandro Alex, do PSD, Requião Filho, do PDT, e o líder nesse momento, Sérgio Moro, do PL.
0: Brian Valêncio falou aí da desistência do ex-prefeito Rafael Greca de disputar o governo do estado do Paraná. E a gente vai agora com o Luiz Fernando Hanisch, que traz essas informações sobre a desistência do ex-prefeito Rafael Greca de disputar o governo do Paraná, mas ele continua na política. Vamos ouvir.
12: Reviravolta no xadrez eleitoral no Paraná. O ex-prefeito de Curitiba, Rafael Greca, retirou a pré-candidatura ao governo do estado e decidiu compor como vice a chapa de Sandro Alex, do PSD. A aliança foi desenhada nesta semana e reúne o grupo de MDB de Rafael Greca com o grupo de aliados do governador Ratinho Júnior, que reúne PSD, Republicanos, União Brasil e Progressistas, além da Federação PSDB Cidadania. Em coletiva de imprensa, Rafael Greca disse que chegou a ser procurado pelo senador Sérgio Moro, adversário de Sandro Alex, mas optou por apoiar o projeto do governador Ratinho Júnior.
13: Era um dever meu, com todos que me procuravam, conversar, porque a democracia se faz através da conversa e do entendimento. Não é segredo que o senador Sérgio Moro veio me visitar, eu agradeci a ele pessoalmente por telefone, mas também ele me saudou numa referência muito elogiosa pela mídia. Como nós não somos inimigos, somos só adversários, eu acho que isso vai ser o tom inteligente da próxima campanha.
12: O pré-candidato ao governo pelo PSD, Sandro Alex, destacou a parceria e afirmou que a escolha garante continuidade nas atividades da atual gestão no estado.
14: Nós seremos capazes de construir uma ponte para o futuro do Paraná. Então hoje, para mim, é a realização de candidato de contar aqui com um grande vice-governador, um amigo do Paraná, um parceiro que vai estar ao meu lado. Nós estaremos juntos a partir do ano que vem, dando continuidade ao trabalho do Ratinho Júnior no Palácio Iguaçu. Viva o Paraná! Viva o
12: MDB! Muito bem! O governador Ratinho Júnior também discursou na sede do MDB em Curitiba e agradeceu a Rafael Greca por ter aceitado o convite. Ratinho defendeu levar modelos de gestão implantados por Greca em Curitiba para todo o Paraná.
14: Eu fico imaginando os dois, um ajudando a planejar, pensar, a montar essa estrutura que nós temos em Curitiba como IPUC de planejamento, de organização, isso ser espalhado pelo estado do Paraná, o nosso principal objetivo. É melhorar a vida das pessoas para que elas possam ser felizes e transformar o Paraná no melhor local para se viver da América do Sul.
12: A convenção eleitoral do MDB, que vai oficializar a chapa Sandro Alex Rafael Greca, ocorre neste domingo, dia 2 de agosto, na Sociedade Thalia, em Curitiba. O evento também deve formalizar o nome de Álvaro Dias, que é o mais cotado para a segunda cadeira do Senado, agora que o MDB se tornou aliado do grupo de Ratinho Júnior, que já tinha cravado o nome de Alexandre Cury, do Republicanos, como o primeiro candidato da chapa ao Senado Federal.
0: Agora 5h32.
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1: 5 horas 33 minutos. Vamos de previsão do tempo agora. Hoje a previsão agora já são 5h33, a máxima já atingimos neste sábado, né? A máxima hoje era de 28 graus, mínima de 14, máxima de 28, mas tá quente ainda, apesar de ser já ser fim de tarde. E era a previsão mesmo de que hoje fosse um dia mais quente. Previsão de um dia todo de sol, tempo seco. E tempo à noite com tempo aberto também, sem nuvens neste sábado, sem nenhuma probabilidade, zero de probabilidade de chuva. Este domingo o tempo será parecido com o que foi hoje. Um domingo de sol, o dia todo, sem nuvens, com tempo aberto ainda à noite. Temperaturas mínima de 13, máxima de 28 graus na capital paulista. E olha só que notícia inusitada. Um reciclador de imóveis comprou um prédio abandonado e descobriu que é do mesmo arquiteto que fez o Teatro Municipal, o Mercadão de São Paulo, o arquiteto famoso, o Ramos de Azevedo. O imóvel fica perto da Praça da Sé, localizado na rua Roberto Simonsen, a poucos metros do pátio do colégio. Recentemente apenas foi identificado como uma obra, uma preciosidade, portanto, do arquiteto Ramos de Azevedo.
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1: Voltamos, vamos a alguns destaques deste sábado, 1º de agosto. A Polícia Federal prendeu um segundo suspeito de participar de uma tentativa de envio de cerca de 400 quilos de cocaína para a Europa pelo Aeroporto Internacional de São Paulo, em Cumbica, Guarulhos. Segundo a investigação, ele teria ajudado no transporte da droga até o aeroporto. Um funcionário terceirizado do local, suspeito de facilitar a ação, já havia sido preso. A quadrilha foi interceptada nesta sexta-feira. Houve troca de tiros durante a fuga e as investigações continuam para localizar outros envolvidos. A ex-primeira-dama Michele Bolsonaro ainda não confirmou se será candidata ao Senado pelo Distrito Federal. Nesta sexta-feira, ela disse que está conversando com o marido, o ex-presidente Jair Bolsonaro, que cumpre prisão domiciliar por tentativa de golpe de Estado, e afirmou que a prioridade agora é cuidar dele. Segundo o presidente do PL, Valdemar Costa Neto, quem vai decidir se ela concorre ou não é o próprio Bolsonaro. A definição deve sair até domingo, na convenção do partido, lá no Distrito Federal. A candidatura era dada como certa no início do ano, mas ficou uma dúvida, uma pendência, depois de um desentendimento entre Michele e o enteado Flávio Bolsonaro, hoje candidato à presidência da República, com quem ela fez as pazes recentemente. A OAB de São Paulo divulgou uma nota de repúdio contra uma fala do presidente Lula sobre advogados criminalistas. Durante um podcast, Lula afirmou que não contratou um criminalista quando foi preso em 2018, porque, segundo ele, criminalista defende bandido. A OAB classificou a declaração como preconceituosa

0: e disse que esses profissionais atuam na defesa de direitos garantidos a qualquer cidadão, como o devido processo legal e a ampla defesa. Pesquisa Genial Quest, que avaliou 10 estados, mostra estabilidade na aprovação dos governadores, mas aponta uma queda forte na avaliação de Cláudio Castro no Rio de Janeiro. O ex-governador passou de 53% de aprovação para 28% e se tornou o único nome do levantamento com mais desaprovação que aprovação. Entre os cenários analisados, Ronaldo Caiado, de Goiás, aparece com a maior aprovação, 87%. Na sequência estão Ratinho Júnior, do Paraná, com 81%, e Raquel Lira, de Pernambuco, que teve o maior crescimento, passando de 62% para 68%. Em São Paulo, Tarcísio de Freitas mantém 55% de aprovação, enquanto Jerônimo Rodrigues, na Bahia, aparece com 57%. A pesquisa ouviu mais de 11 mil eleitores em 10 estados entre os dias 21 e 28 de julho e foi registrada na Justiça Eleitoral. E você jogou na Mega Sena? Ainda dá tempo? 5h39? Hoje pode pagar 100 milhões de reais. Hoje não, neste domingo. 100 milhões de reais. Quem for apostar precisa ficar atento a uma mudança recente. A Caixa passou os sorteios que eram feitos aos sábados à noite para os domingos, por isso eu disse que era hoje. O sorteio desse concurso acontece às 11 horas em São Paulo. As apostas simples podem ser feitas até às 22 horas deste sábado, tanto nas lotéricas quanto pelo aplicativo. Enquanto os bolões digitais têm prazo até às 10h45 de domingo, 15 minutos antes do sorteio. A aposta mínima custa R$ 6,00 e a chance de acertar as 6 dezenas é de 1 em 50 milhões. Agora o cenário internacional. Nos Estados Unidos, o presidente Donald Trump voltou a usar uma crise internacional para criticar adversários políticos. Desta vez, ele citou a situação migratória em Ceuta, na Espanha, e comparou o problema com a crise de imigração durante o governo do ex-presidente Joe Biden. A Espanha enfrenta uma onda de chegada de imigrantes vindos do Marrocos, com dezenas de mortes registradas e milhares de pessoas devolvidas ao território marroquino. Agora 5h40. Voltamos a falar de convenções partidárias. Hoje cedo aqui em São Paulo aconteceu a convenção do Republicanos. No evento, o pré-candidato ao Senado de São Paulo, André do Prado, afirmou que o objetivo do partido é nunca deixar o PT governar o estado. Ele também afirmou que Tarcísio de Freitas é o melhor governador que São Paulo já teve. Vamos ouvir.
1: Nós todos estamos juntos no único objetivo. É nunca deixar o PT governar o estado de São Paulo. Por isso nós temos um compromisso muito sério com esse estado e com esse país. É que nós nos unimos, unimos a todos numa grande marcha, até o dia 4 de outubro, para dizer a todos o estado de São Paulo que nós temos o melhor governador da história de São Paulo. O governador que está deixando um legado, que tem um legado a ser defendido. Nós temos que defender esse legado. O legado na saúde, na universalização do saneamento básico, na segurança pública, no desenvolvimento. Governador Tarcísio.
0: O prefeito de São Paulo, Ricardo Nunes, participou da convenção partidária do Republicanos neste sábado e no evento elogiou a gestão de Tarcísio de Freitas, principalmente lembrando as atitudes do governador após um temporal atingir São Sebastião, no litoral norte do estado, em 2023.
2: E aqui eu queria deixar uma fala muito rápida, mas eu não posso deixar de lembrar quando lá em São Sebastião. E é isso que a gente precisa. Quando lá em São Sebastião teve aquele problema grave das chuvas, muitas pessoas morreram, pessoas ficaram soterradas. E esse homem, Tarcísio de Freitas, ao lado da Cristiane de Freitas, sua esposa, foram para lá morar e não saíram de lá enquanto não deram atendimento para cada um daqueles infelizmente tiveram as suas vidas ceifadas ou tiveram as suas casas perdidas.
0: O primeiro dia da convenção do PSB, partido do ex-prefeito do Recife, João Campos, acontece no Clube Internacional em Recife. O evento segue até amanhã e marca o início da definição das candidaturas do partido para as eleições no estado. Já o PSD oficializa neste domingo a candidatura da governadora Raquel Lira à reeleição em convenção no bairro do Recife. O clima de disputa é reforçado por uma pesquisa Datafolha divulgada nesta sexta-feira, que aponta a Raquel Lira com 49% das intenções de voto em um possível segundo turno contra 45% de João Campos, diferença dentro da margem de erro. Quem traz os detalhes lá do Recife é o Júlio Andrade. Fala, Júlio.
3: Tarde movimentada na capital pernambucana, afinal de contas é tarde de convenção, convenção que oficializa a candidatura do ex-prefeito do Recife, João Campos, do PSB, ao governo de Pernambuco. Né? Muitos militantes, muita gente acompanhando desde o início da tarde o evento que acontece num clube bem tradicional, Clube Internacional do Recife, na região central. Mais cedo, até antes de começar o evento, o ex-prefeito comentou que fará uma campanha baseada no diálogo e na construção de alianças, rejeitando a perseguição a adversários políticos. Essa declaração, então, foi feita pelo ex-prefeito durante uma convenção da Federação Renovação Solidária que aconteceu hoje, né? A convenção estava marcada para 1h40 da tarde, atrasou, acontece então agora, muita gente acompanhando esta convenção, muitas autoridades, né? Políticos, os aliados, inclusive a gente chama a atenção também porque quem está presente aqui acompanhando o ex-prefeito do Recife e agora candidato é o vice-presidente da República, o Geraldo Alckmin, né? Essa semana o prefeito esteve na convenção do Alckmin e agora retribuindo também, enfim, o vice-presidente da República está aqui no Recife acompanhando a convenção. Então é isso, estava marcada para o início da tarde, atrasou bastante, mas muita gente acompanhando e claro que a gente também está com as nossas equipes acompanhando tudo o que está acontecendo por lá e a gente traz outras informações em breve.
0: Esse, portanto, Júlio Andrade com informações do Recife. Agora a gente fala de saúde, às 5 horas e 45 minutos. Existe hoje um medicamento injetável que evita o HIV com uma eficácia perto de 100%, tomado uma vez a cada 6 meses. E mesmo assim, a ONU está preocupada. Um novo relatório do UNAIDS mostra que o mundo pode estar diante de um retrocesso na luta contra a doença. O motivo não é falta de ciência, é falta de dinheiro e de acesso. Cortes no financiamento internacional e menos serviços de prevenção que ameaçam décadas de avanço, mesmo com as mortes e as novas infecções nos menores números em 30 anos. Para entender melhor esses dados, a TMC conversou com Renato Kifuri, que é médico infectologista e vice-presidente da Sociedade Brasileira de Imunizações. Vamos ouvir.
4: Sem dúvida, os números do HIV e AIDS no Brasil vêm caminhando numa média histórica de redução. Embora haja um pequeno incremento, a gente tem que sempre olhar, Mayara, para o número de testes que a gente faz. A gente tem testado muito mais e encontrado cada vez menos, ou seja, apesar de um discreto aumento do registro de número de casos nos últimos anos, a gente vem numa tendência de queda, especialmente nos últimos 15 ou 10 anos. Claro que não é uma queda tão importante, países que tinham aí incidência, como países africanos, como o Quênia, que tinha mais da metade da população infectada, reduziram em 80%. A gente não tem mais essa pretensão de redução tão grande assim, mas a gente precisa caminhar, sem dúvida, para melhorar esses números que ainda merecem toda a nossa atenção e nosso cuidado. Na prevenção, no diagnóstico e no tratamento. São esses três pilares que fazem com que a gente controle a epidemia do HIV. Em relação aos testes diagnósticos, como eu falei, a gente vem incrementando o número de pessoas testadas, isso é bom. Nós, por exemplo, com esses testes praticamente eliminamos a transmissão vertical, ou seja, da mãe para o filho, a gente tinha no passado,

0: você tem uma vida normal desses indivíduos, e claro que acaba relaxando muitas vezes as medidas de prevenção. Então essa comunicação precisa continuar sendo bastante enfática e agregando essas estratégias de tratamento, de prevenção, né, através dos medicamentos novos agora que estão sendo licenciados, o chamado PrEP, né, profilaxia pré-exposição, e acabando sempre, ou reduzindo sempre, o preconceito e os mitos que têm relacionados ainda ao HIV.
1: Dr. Kfouri, Rodrigo Alvarez aqui. É correta a informação de que na América Latina vem aumentando o número de casos, o número de infecções por HIV, e se isso é fato, tem algum risco de volta de uma epidemia?
0: Olha, os relatórios das Nações Unidas, né, que foi, tem sido divulgado agora, a gente tem um aumento, né, de novas infecções, mas elas estão no menor nível nos últimos 30 anos que a gente pode lembrar de tempos atrás, né? Aqui nas Américas, por exemplo, a gente tem dados tanto dos Estados Unidos quanto aqui da América do Sul, que a gente tem redução, 2030, a meta da OMS e da UNAIDS seria chegar em 40 milhões de pessoas em tratamento, 20 milhões de pessoas com prevenção a antirretrovirais, ou seja, a profilaxia pré-exposição, e outras metas, né, que nós estamos falando aí em termos de redução de preconceito e de discriminação nesse mundo. Mas quando a gente olha para os números de uma maneira geral das Américas aqui, a gente tem uma redução de casos de mortes, né? Isso é um dado importante, é um número importante, aumento dos testes diagnósticos, mas ainda assim um aumento de registro de número de casos. Então, eu acho que a sua pergunta em relação a risco de nova epidemia, eu acho que não. Acho que a tendência nossa de global, e aqui nas Américas não é diferente, é de cada vez testar mais, cada vez reconhecer aqueles que a gente ainda não reconhecia. Isso provoca um falso, vamos dizer, percepção de aumento de casos. Na verdade, a gente só está capturando agora diagnósticos que a gente não fazia e inserindo esses indivíduos dentro de um sistema de tratamento e de prevenção. Então, os números oscilam um pouco aqui nas Américas, para cima ou para baixo, de um ano para outro, mas é muito mais fruto do aumento do diagnóstico do que um descontrole da epidemia, ao meu ver. Mas a gente precisa estar sempre monitorando esses dados e esse risco é real. A gente precisa estar sempre trabalhando nos pilares da prevenção, do reconhecimento, do diagnóstico e do tratamento.
2: Doutor Kfouri, uma pergunta que já deve ter sido feita muitas vezes para o senhor. A gente tem há muitos anos a vacina contra o HPV, mas a vacina contra o HIV não. Por que é tão difícil os cientistas conseguirem chegar a essa vacina? E qual é a diferença? Eu estava pesquisando aqui, porque eu sempre escuto falar de prevenção, que tem um remédio para prevenir, profilaxia pré-exposição, remédios de longa duração, injeções de longa duração, como Lenacapavir. Qual seria a diferença desses remédios de prevenção para uma vacina propriamente dita?
0: Perfeito, ótima pergunta, né? A vacina, como a gente tem para diversas doenças, desde a gripe até o HPV, as meningites, são produtos que conseguem imitar o comportamento do vírus, enganar o nosso sistema imune, enganar no bom sentido, e fazer com que a gente produza anticorpos e permaneça com esses anticorpos. É importante que esses anticorpos sejam duradouros, para que quando de fato nós nos expusermos ao vírus, qualquer um deles, a gente já tem esses anticorpos prontos, nosso sistema imune construído uma imunidade que não permita evitar a infecção, ou se acontecer de forma muito, muito mais leve. Então, esse é o princípio da vacina, a gente estimular o nosso sistema imunológico a produzir anticorpos e permanecer com eles para defesa futura na exposição. Os medicamentos pré-exposição, eles têm uma duração que é o período de circulação daquele produto médico, daquele medicamento no nosso organismo. Então, esses medicamentos que a gente chama de PrEP, ou profilaxia pré-exposição, então se eu me exponho com facilidade, eu sou um trabalhador sexual, ou eu tenho múltiplos parceiros, eu rejeito o uso de camisinha, existe uma saída para essa população, que é o uso desses medicamentos que evitam que eles tomados de maneira, aí vocês têm várias formas, de maneiras, vamos dizer,

0: espontâneas para ocasionais, para um evento, para um fim de semana ou para um consumo eventual, para uma oportunidade de sexo desprotegido. Ou para aqueles que podem tomar ou que se expõem com mais frequência e, portanto, comprimidos orais mensais, que mantém o tempo todo protegido. E agora, mais recentemente, a injetável, que dura até 6 meses essa proteção. São avanços enormes, não é vacina, não está produzindo anticorpos, mas esses níveis que esses medicamentos alcançam são extremamente altos, ou seja, o que se mostrou foi uma eficácia elevadíssima em termos de prevenção do vírus nos indivíduos que se expõem e estão em uso desse medicamento. Claro que são medicamentos que são liberados aí de acordo com a idade, de acordo com a dose, de acordo com o indivíduo. Não é comprar na farmácia e sair tomando qualquer medicamento, mas é importante que essas medicações façam parte de estratégias de prevenção do HIV, junto com o preservativo, junto com a informação. E lembrar que o preservativo ele nunca deve ser abandonado, né, Diogo, Rodrigo? A gente sabe que a que a que a existem diversas outras infecções sexuais transmissíveis sexualmente, né? A sífilis, a gonorreia. Então, não é prevenção só do HIV, mas clamídia, sífilis, gonorreia, HPV, diversas outras infecções sexualmente transmissíveis são preveníveis através do uso do preservativo. Então, é uma estratégia mais para o controle do HIV, mas jamais substitui o uso da camisinha.
1: Perfeita colocação. Acho que é esse recado que fica, né? As pessoas acham que preservativo é só, entre aspas, para prevenir HIV. Não. A gente tem, inclusive, várias doenças que estão voltando com o tempo porque as pessoas estão deixando de usar. Então, fica muito,
0: Sem dúvida.
1: né, doutor? A gente tem visto o crescimento de casos de gonorreia, sífilis, especialmente, né? Justamente porque as pessoas
0: Sífilis
1: acham
0: na
1: que não precisa.
0: gestação, né, Maiara? Sífilis na
1: Exato.
0: gestação, acometendo bebês com sífilis congênita. A gente tem visto números assustadores em relação à sífilis, uma doença que foi controlada há muito tempo e que tem voltado de forma muito importante aqui no nosso país e em todo o mundo.
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3: Cinco horas 56 minutos. O candidato à presidência da República, Flávio Bolsonaro, esteve na convenção partidária do Republicanos neste sábado. No evento, ele enalteceu o trabalho do governador Tarcísio de Freitas.
4: E olha o trabalho maravilhoso que ele entrega. Qual é o programa habitacional desse país? Uma reforma excepcional na saúde, com o SUS Paulista, entregando saúde de qualidade no estado de São Paulo, junto com o Berrich na Secretaria de Segurança, baixou todos os índices de criminalidade. Então, Tarcísio é uma pessoa que não precisa nem falar. O seu trabalho, os seus resultados falam pelo Tarcísio. E é por isso que ele será reeleito governador do estado de São Paulo no primeiro turno.
3: E 57, encerramos aqui esta hora de News TMC. Você fica agora com a jornada esportiva. A gente volta com o noticiário às 9 da noite. Obrigada, até lá.
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16: No ar, o Esquenta pela TMC pra você. Vamos juntos a partir de agora até as 8 horas da noite com o programa que antecede o jogo. Hoje tem Santos e Remo, Remo e Santos, duelo válido pela Copa do Brasil. O Peixão fazendo a partida de ida da fase oitavas de final diante do Clube do Remo no Belém do Pará. É, estão começando os jogos das oitavas de final da Copa do Brasil. Já temos bola rolando, inclusive no Maracanã. Já já o Lucasito vai trazer todas as informações para você. E a transmissão da TMC vai ser de Santos e Remo, Remo e Santos. A bola rola a partir das 9 horas da noite na Vila Belmiro. E aqui a gente faz o esquenta até as 8 horas para depois Ricardo Melo assumir o comando da jornada esportiva. E vamos juntos também com ele, porque eu vou comentar esse jogo entre Santos e Remo aqui na TMC. Então vocês vão tomar o porre de ouvir hoje Ricardo Melo, André Galvão e Kaique Silva, né, que estará nas reportagens direto da Vila Belmiro, além do nosso Lucasito no plantão. Seremos nós quatro com vocês hoje, a partir de agora, até a meia-noite. São 6 horas de muito futebol. E é claro que também nós vamos trazer informações dos outros grandes de São Paulo. Amanhã o Palmeiras joga diante do Fortaleza, também pelas oitavas de final da Copa do Brasil. O Corinthians joga diante do Internacional, também pelas oitavas de final da Copa do Brasil. O único que não joga é o São Paulo, né? O tricolor está fora da Copa do Brasil e, infelizmente, para sua torcida, o São Paulo foi eliminado pelo Juventude e já se prepara para a próxima rodada do Campeonato Brasileiro, que será apenas no próximo final de semana. O São Paulo vai encarar o Grêmio na Arena Gremista em Porto Alegre. Enfim, tudo isso e muito mais para você a partir de agora aqui no Esquenta da TMC, comigo, André Galvão, e nós temos também a presença nos estúdios da TMC no Alto da Lapa de Lucasito no plantão. Tudo bem, Luquinhas? Muito boa noite.
17: Tudo certo, Galvão. Me ouve bem?
16: Ouço perfeitamente.
17: Tudo beleza. A gente vai estar junto, então. E o pessoal interage com a gente, né? Por esse, no, nesse esquenta, pelo nosso YouTube, TMC Esporte. 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Mande a sua mensagem. Mande também o seu super chat. E você, além do nosso YouTube, pode conversar com a gente também pelo nosso WhatsApp. DDD 11 30 25 1001. DDD 11 3025.001 é o nosso WhatsApp. E como você já tinha falado, bola já está rolando pela Copa do Brasil. Estamos com quase 35 do primeiro tempo. Vasco e Fluminense vão empatando 0-0. Único jogo em andamento neste momento, Galvão.
16: É, o único jogo em andamento, né? Mas a rodada vai prosseguir, como trouxe o Lucasito, né? Serão muitos jogos importantes, né? Que a gente vai acompanhar aqui na TMC para você. Então, Vasco e Fluminense, por enquanto, 0-0. Eu tô vendo também o jogo, tenho aqui o monitor no estúdio número 1 da TMC. E brincadeira, hein, Luquinhas? Já tinha um fingindo lá, né? Como os caras gostam de fingir, de simular toda hora, né? No futebol brasileiro, todo jogador que tá aqui, né? Não é só jogador brasileiro, não. Porque tem um monte de jogador sul-americano que se comporta da mesma forma. Que coisa horrorosa, né, Luquinhas?
17: Não, é brincadeira, né, Galvão? A gente não vê mais futebol, né? A gente só vê encenação, simulação. E como sempre, né, Zubeldía louco no banco de reserva, já levou amarelo. Auxiliar do Zubeldía já levou amarelo. É uma festa danada, né? Continua igual, né, Galvão?
16: Tá bom. É, eu tô vendo a mesma coisa que você, Luquinhas. É lamentável, é realmente irritante a gente ter que conviver com isso no futebol brasileiro o tempo todo. Olha só, deixa eu completar aqui a nossa equipe de retaguarda, todos que estão presentes na produção do nosso Esquenta. Hoje o Daniel Bicudinho, grande Bicudo, hoje vai sofrer de novo com o seu Santos Futebol Clube. Temos ainda na mesa de som o Siba, tá com a gente o Siba, como diretor de vídeo, colocando essa imagem bonita que você assiste no nosso YouTube, o corintianíssimo Fábio Santos. E o Maurício tá aqui também na coordenação de tudo para colocar você na tela com a gente para assistir mais essa edição do Esquenta da TMC. É isso, meus amigos. Olha só, já nós vamos falar tudo de Santos e Remo, já com a presença da nossa equipe, direto da Vila Belmiro, né, com o Ricardo Melo, com o Kaique Silva, né? Hoje seremos nós três mais o Lucasito no plantão até a meia-noite com vocês. Mas olha, eu vou começar o programa de hoje. Hoje nós tivemos um festival de notas oficiais. Parece mentira, mas não é. Então, o que aconteceu? Primeiro de tudo foi que o STJD, Grande Superior Tribunal de Justiça Desportiva, né? Que não aguenta ficar quieto, né? Não aguenta ter um papel de coadjuvante. Então, o STJD, ele resolveu denunciar o Palmeiras e o jogador Maurício, porque, no entendimento do STJD, ou de um promotor do Superior Tribunal de Justiça Desportiva, ele não foi corretamente expulso na partida contra o Vitória em Salvador, na rodada do meio de semana pelo Campeonato Brasileiro. Então o STJD denunciou o Maurício, né, por lance grave. Eu não me lembro exatamente o artigo, aqui vai me faltar o juridiquês,
18: para trazer a informação correta, mas o que eu sei é que a denúncia foi feita porque, no entendimento desse promotor do STJD, o Maurício deveria ter sido expulso por uma jogada brusca, violenta, né? E ele, então, poderia ser julgado pelo STJD e pegar uma pena de 1 a 6 partidas de suspensão. Muito bem. Então, essa foi a denúncia do STJD ao atacante Maurício do Palmeiras. Correto? Aí, depois disso, o Palmeiras soltou uma nota oficial. A nota oficial do Palmeiras diz: a Sociedade Esportiva Palmeiras recebeu com absoluta perplexidade a denúncia apresentada pela Procuradoria do Superior Tribunal de Justiça Desportiva contra o atleta Maurício. Trata-se de uma iniciativa... Fugiu aqui, vou continuar. Trata-se de uma iniciativa que afronta não só a nossa instituição, mas também a autoridade de arbitragem brasileira. O árbitro de campo e a equipe do VAR analisaram a disputa protagonizada entre o meia palmeirense e o zagueiro Kaká do Vitória e concluíram que a aplicação do cartão amarelo era suficiente. Muito bem. Se toda a interpretação técnica da arbitragem for substituída dias depois pela convicção particular de um procurador, para que servem o árbitro de campo e o VAR? Uma pergunta feita pelo Palmeiras através da sua nota oficial. A denúncia é incompreensível também, porque a falta que motivou nem mesmo gerou opiniões consensuais. Pelo contrário, dividiu especialistas de arbitragem, ex-atletas e jornalistas. Nesse ponto eu preciso fazer um parênteses, porque é verdade, né? O lance que poderia sim ter sido aplicado cartão vermelho ao meio atacante Maurício não foi um lance que gerou consenso de todos os especialistas, né? Foi um lance interpretativo, tanto é que algumas pessoas disseram que deveria ter sido expulso e outras pessoas disseram que não, inclusive entre os comentaristas de arbitragem. O nosso comentarista de arbitragem, o Paulo Caravina, por exemplo, ele defende a expulsão. Ele acredita que o Maurício deveria ter sido expulso. Uma comentarista de arbitragem que eu respeito muito, a Nadine Bastos, gosto demais dela, trabalho com ela no SBT, ela também defende que o Maurício deveria ter sido expulso. Ela defende a expulsão do jogador do Palmeiras. O Paulo César Oliveira, na transmissão da Globo, na hora, falou que deveria ter sido expulso. Em compensação, Carlos Eugênio Simon, que é um comentarista de arbitragem que eu, André Galvão, particularmente não gosto muito, não respeito tanto assim, mas também é um comentarista de arbitragem, apitou 3 Copas do Mundo, afinal de contas, para ele não deveria ter sido expulso. Renata Ruel, comentarista de arbitragem da ESPN, também acha que não deveria ter sido expulso. Essa eu nunca trabalhei junto, mas gosto do trabalho dela. Enfim, não houve consenso. De fato, não houve consenso entre os próprios comentaristas de arbitragem sobre o lance. Muito bem, vamos voltar à nota oficial. Mais grave, porém, diz o Palmeiras, né? É uma nota oficial publicada pela Sociedade Esportiva Palmeiras. Mais grave, porém, é a ausência de critérios demonstrada pelo tribunal. Na mesma rodada do Campeonato Brasileiro, os atletas Pulgar e Ranieri cometeram infrações similares à que ocasionou a denúncia contra o jogador do Palmeiras, como mostram os vídeos a seguir. E aí eles colocam os vídeos dos lances do Ranieri e do Corinthians no jogo contra o Atlético Paranaense, né? E do Pulgar do Flamengo no jogo contra o Internacional de Porto Alegre. Bom, aqui eu sou obrigado a abrir um outro parênteses. Para mim, André Galvão, porque eu não gosto de ficar em cima do muro, para mim, os lances não são parecidos, tá? Os lances não são parecidos. né? O Palmeiras coloca como se todos os lances fossem parecidos. Para mim, os lances não são parecidos. De novo, são lances interpretativos que podem gerar interpretações diferentes, né? Eu, por exemplo, não expulsaria nenhum deles. Aliás, eu comentei o jogo do Corinthians aqui diante do Atlético Paranaense e não falei nesse lance, porque para mim não seria em nenhum caso um motivo para expulsão do volante corintiano. Mas respeito muitas outras opiniões que entendem que deveria ter sido expulso. De novo, repito, trata-se de lances interpretativos. Não são lances claros de expulsão, nenhum deles. Nenhum deles, tá? Não era lance claro de expulsão do Maurício, como também não eram lances claros de expulsão do Pulgar do Flamengo ou do Ranieri do Corinthians. Eu não expulsaria nenhum. Eu, André Galvão. Fechando parênteses, vamos continuar. Depois que o Palmeiras apresenta esses vídeos, como se todos os lances fossem iguais, ele diz, na nota oficial, diferentemente do que fez com o Maurício, no entanto, o STJD respeitou as decisões da arbitragem envolvendo jogadores de Flamengo e Corinthians. Chegamos, assim, à inevitável pergunta. Por que somente Maurício será julgado? Essa é uma pergunta que cabe. Por mais que os lances sejam diferentes, essa é uma pergunta que cabe. Por que o Maurício vai ser julgado, né? Se também se tratava de um lance interpretativo. Não existe, continua aqui o Palmeiras, não existe justiça quando infrações iguais recebem tratamentos distintos. A atuação da procuradoria passa a impressão de que determinados episódios merecem a atenção extraordinária, enquanto outros podem ser ignorados. Isso também é verdade. Isso também é verdade. Né? Porque o STJD é muito mais rigoroso em determinadas situações do que outras. Nós nem sabemos, por exemplo, o que aconteceu no jogo Mirassol e Remo, que foi disputado na mesma noite pelo Campeonato Brasileiro. Ninguém prestou atenção. O jogo não tinha grande importância, né, na briga da parte de cima da tabela. Todo mundo só viu os gols e ficou por isso mesmo, né? E ficou por isso mesmo. Ninguém foi ouvir o que pensou o treinador do Remo, o que pensou o treinador do Mirassol, os jogadores a respeito dessa partida. Não. Muito bem, continuando então a nota do Palmeiras, uma nota bastante extensa, como vocês podem observar. Se o nosso camisa 18 foi denunciado por uma falta passível de cartão amarelo, por que os lances a seguir passaram incólumes perante o órgão? E aí eles colocam aqui, o Palmeiras, no caso, uma série de lances em que se julga prejudicado. De novo, são lances absolutamente interpretativos e, para mim, não são lances iguais, tá bom? Para mim, não são lances iguais. Mas o que chama atenção é que o Maurício será julgado e estes todos outros lances citados não geraram o mesmo, digamos, engajamento do STJD, do Superior Tribunal de Justiça Desportiva. Não é a primeira vez, diz o Palmeiras, que nos vemos obrigados a questionar o STJD. A desproporcional punição imposta ao técnico Abel Ferreira e as recentes suspensões aplicadas aos atletas Alan e Paulinho, somadas agora à denúncia contra Maurício, reforçam a percepção, atenção para essa palavrinha, hein? Atenção para essa palavrinha mágica, porque vocês vão entender depois. Reforçam a percepção, né, sublinhando essa palavra, percepção do Palmeiras, percepção por parte do Palmeiras de que falta equilíbrio e isonomia nas condutas do Tribunal de Justiça Desportiva. Muito interessante. Envolvendo o nosso clube, no caso o Palmeiras. O Palmeiras sempre respeitou as instituições, mas exige respeito. Não aceitaremos calados que limites institucionais sejam extrapolados e que medidas descabidas prejudiquem o trabalho de excelência desenvolvido por nossos profissionais. Fecha aspas, assim terminou a nota oficial do Palmeiras. Reparem que o Palmeiras fez tudo isso, então, tudo isso para dizer que Palmeiras tem a percepção que existe algo contra ele, Palmeiras. Não é isso? Acabamos de ler. Foi essa nota oficial assinada pelo clube. O Palmeiras entende que existe uma situação criada pelo STJD, pelo Superior Tribunal de Justiça Desportiva, contra ele, Palmeiras. Então, nós vamos agora para as consequências dessa nota. Não é que minutos depois dessa nota, eu vou até fazer questão aqui, eu estou lendo, né, no meu celular, por isso que vocês estão me observando, abaixando a cabeça toda hora para olhar no telefone celular. Eu estou lendo no celular, eu vou fazer questão de ver a hora que foi publicada pelo Palmeiras a nota. 15 horas mais 12 minutos. 15 horas e 12 minutos o Palmeiras publicou essa nota. E aí o que, que aconteceu? O Flamengo, às 17 horas e 7 minutos, publicou uma outra nota. Menos de 2 horas depois, o Flamengo publicou uma nota oficial. Escutem com atenção a nota oficial do Flamengo. Abre aspas para o rubro-negro. Após o retorno da Copa do Mundo, o debate sobre arbitragem voltou a ocupar o centro do futebol brasileiro. E isso não acontece por acaso. Nos últimos anos, consolidou-se entre torcedores, profissionais do futebol e parte significativa da opinião pública a percepção. Reparem nessa palavrinha. Vocês viram que nós citamos ela na nota oficial do Palmeiras. Muito bem. Logo no segundo parágrafo, o Flamengo usa a palavra percepção. Sublinhe. Nos últimos anos, consolidou-se entre torcedores. De quem? Profissionais do futebol. E parte significativa da opinião pública, a percepção de que um determinado clube vem sendo reiteradamente beneficiado por decisões de arbitragem. Então o Flamengo entende, né? Ele diz que há uma percepção geral de que um clube está sendo beneficiado pela arbitragem. Essa percepção não nasce apenas da rivalidade esportiva, também encontra respaldo em números. Opa! Então vamos lá, né? Vamos prestar atenção nos números, que serão trazidos, portanto, por esta nota oficial do Flamengo. Levantamento do espião estatístico do GE, que é um site de alto gabarito, né, que todos nós reconhecemos a qualidade dos profissionais do Globo Esporte, mostra que, desde a implantação do ranking do VAR em 2020 até o Campeonato Brasileiro de 2026, o Palmeiras, olha que surpresa! Então esse determinado clube que está sendo beneficiado, segundo a nota oficial do Flamengo, que existe uma percepção geral que este clube está sendo beneficiado, é o Palmeiras. Olha só, eu não poderia imaginar isso, que o Flamengo estivesse falando do Palmeiras.
17: Tem certeza?
18: Eu não imaginava, Lucas, que o Flamengo estivesse falando do Palmeiras. Mas vamos lá, vamos ler a nota até o final. O Palmeiras acumula o maior número de decisões alteradas a seu favor, 65. O menor número de decisões contrárias entre os principais clubes do país, 47. Não fica muito claro, né? O menor número de decisões contrárias entre os principais clubes do país. Quem seriam os principais clubes do país? É só a Série A, que está aqui englobada, né? De 2020 a 2026, são todos os times da Série A do Campeonato Brasileiro? Ou é uma lista que restringe a, sei lá, aos 12 grandes? Não está, pelo menos aqui não ficou claro isso. e o maior saldo positivo do futebol brasileiro, mais 18. Também lidera o número total de intervenções do VAR. Os números desta edição do Brasileirão seguem na mesma direção, diz o Flamengo. O Palmeiras é a quinta equipe que mais precisa cometer faltas para receber um cartão amarelo. 6,72 faltas por advertência, enquanto seus adversários figuram entre os que mais recebem cartões amarelos e vermelhos ao enfrentá-lo. Nenhum dado, aí o Flamengo faz uma ressalva, muito importante essa ressalva, nenhum dado isoladamente comprova favorecimento. Opa, o Flamengo fez uma ressalva aqui, né? Porque ele não está comprovando o favorecimento ao Palmeiras através dos números. Mas estatísticas acumuladas ao longo de 7 temporadas ajudam a explicar por que esse debate não acaba e segue sendo pauta de todos os envolvidos com o futebol. Então, segundo o Flamengo, por conta desses números inflados, é que esse assunto continua em pauta no futebol brasileiro. São números, né? Aqui eu também sou obrigado a abrir um parênteses, são números, números que o Flamengo traz com consistência, porque esses números existem, né? Então, o Flamengo não traz esses números de graça, do nada, da cabeça deles, os números estão lá, né? E foram apresentados. Agora, quando eles mesmos dizem que os dados não comprovam qualquer benefício, eu tendo a concordar com o Flamengo, né? Porque dados, simplesmente os dados jogados, eles não significam qualquer favorecimento, porque nós não temos aqui a lista de todos os lances. Eu tenho certeza absoluta, absoluta, que nós tivemos alguns lances favoráveis ao Palmeiras nesse período em que nós não concordamos. Eu tenho certeza absoluta, absoluta. Vai, o lance mais claro de favorecimento ao Palmeiras, que todo mundo vai lembrar de cor, né? Vai estar na ponta da língua de todo mundo, é o pênalti que deixou de ser marcado a favor do São Paulo. No clássico, São Paulo e Palmeiras no Morumbis, que o São Paulo vencia por 2-0 e poderia fazer o terceiro gol se aquele pênalti do Alan no centroavante Gonçalo Tapia fosse marcado. Esse foi um lance de favorecimento ao Palmeiras, né? No caso, veja só como o futebol nem sempre pode ser explicado por números. No caso, naquela tarde específica em que o Palmeiras foi escandalosamente ajudado pela arbitragem, o clássico contra o São Paulo mudou totalmente a história a partir daquele pênalti não marcado a favor do São Paulo, aquele lance não está nas estatísticas, porque aquele dia o VAR não interferiu. Então esses números todos aqui que foram trazidos pelo Flamengo, eles não mostram este lance sim, de claro favorecimento ao Palmeiras. Agora, quando você coloca todos os lances, né, dá-se a impressão que todos os lances favoreceram ao Palmeiras, e na realidade muitos lances foram corrigidos através do árbitro de vídeo. A favor do Palmeiras, sim, mas foram corrigidos. Como o árbitro de vídeo tem esse poder de chamar o árbitro de campo para corrigir lances claros, né, de todas as equipes do futebol brasileiro. Mas vamos fechar parênteses e vamos continuar com a nota oficial do Flamengo. Aqui o Flamengo foi bem. Vamos lá. Também merece reflexão o comportamento adotado dentro e fora de campo. Tornou-se frequente assistir a jogadores e comissões técnicas cercando árbitros, reclamando de forma ostensiva e se colocando na condição de vítimas, mesmo após faltas evidentes ou até mesmo um simples lateral. Uma ação estudada e coordenada. Eu não entendi muito bem se o Flamengo está dizendo que isso quem faz é só o Palmeiras. Isso eu confesso que eu não entendi muito bem. Mas que isso acontece toda hora no futebol brasileiro, acontece. Então, nessa parte aqui, o Flamengo está correto. Isso é uma vergonha. Acontece toda hora no futebol brasileiro. É um saco. É insuportável.
16: né? Todos os times se comportam assim, inclusive o Palmeiras. Claro, o Palmeiras também. É o líder do campeonato e age igualzinho. Feio, horroroso, né? O jogo não rola porque os caras ficam mais preocupados em brigar. Todos os times são assim, todos. É importante, continua o Flamengo, é importante reconhecer que eles passam pano, né? Porque sempre tem a parte de passar o pano para a CBF, né? É importante reconhecer os investimentos realizados pela CBF e os avanços promovidos pela comissão de arbitragem, com treinamentos, divulgação dos áudios do VAR e implementação de novas tecnologias. No entanto, não são elas que executam as regras que eventualmente acabam decidindo jogos. E aí volta para o jogo Vitória e Palmeiras. Na partida entre Vitória e Palmeiras, por exemplo, as decisões foram tomadas por Alex Gomes e Stefano em campo e Marco Aurélio Ferreira no VAR. Muito bem, o Flamengo diz que foram eles que decidiram. São os árbitros que interpretam os lances, aplicam as regras e tomam decisões capazes de alterar tabelas e influenciar disputas por títulos, vagas e rebaixamentos. Opa, opa, opa, opa, opa. Então aqui o Flamengo está dizendo claramente que o senhor Alex Gomes Stefano e o senhor Marco Aurélio Ferreira, eles estão alterando as regras e estão influenciando a disputa por título, né? E que podem influenciar também diretamente vagas e rebaixamentos. Então o Flamengo tá acusando os dois aqui. Tá acusando os dois, o Alex Gomes Stefano e o Marco Aurélio Ferreira, né? Porque o jogador Maurício não foi expulso, o Flamengo tá entendendo que esses árbitros estão alterando o Campeonato Brasileiro. Muito bem, continua aqui o Flamengo. Por isso, também precisam ser responsabilizados quando cometem erros graves, quando são passivos em relação à pressão, até mesmo em cobranças de lateral, e quando não coíbem o mau comportamento sistemático, como determinam as regras. A Copa do Mundo, recentemente, mostrou o caminho. Árbitros e atletas que lá estiveram, muitos deles jogando no Brasil, lá atuaram de acordo com a regra do jogo limpo e deveriam fazer o mesmo aqui. Aqui eu aplaudo o Flamengo. Perfeito. É isso mesmo. Aqui eu aplaudo o Flamengo. Porque o jogador, ele se comporta de um jeito lá e de outro aqui. Aí o Flamengo tá certinho. Inclusive, espero que o Flamengo fale com os próprios jogadores dele, Flamengo, né? Para eles também não mudarem de comportamento quando eles jogam aqui. Porque foram 9 jogadores do Flamengo que disputaram a Copa do Mundo. 9 jogadores do Flamengo que disputaram a Copa do Mundo. Então, eu imagino que o Flamengo esteja falando de todos os jogadores. Não só dos outros times, né? De todos os 32 jogadores do futebol brasileiro que atuaram na Copa do Mundo. O futebol brasileiro precisa voltar a discutir mais o jogo do que a arbitragem, diz o Flamengo. Isso só será possível quando os árbitros adotarem critérios claros e deixarem de premiar equipes que utilizem a pressão durante todo o jogo como estratégia. As regras devem ser cumpridas por todos, inclusive pelos árbitros. O futebol é paixão e um grande negócio. Por isso, precisa de confiabilidade por quem é incumbido de cumprir as regras do jogo. Bom, amigos, fechou aspas o Flamengo. Eu trouxe para vocês as notas. Eu nem vou dar minha opinião. Eu vou chamar o intervalo agora. E depois do break, o Lucasito vai falar, vai trazer os ouvintes, a participação da galera. Porque depois disso, ó, desse festival de notas oficiais de hoje, é cada vez mais difícil acreditar no futebol brasileiro. Já a gente volta.
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16: De volta com Esquenta pela TMC. Aqui você não perde nada, né? Vamos atualizar. Quanto tempo de jogo no Maracanã, Lucasito?
17: 2 minutos do segundo tempo no Maracanã, Vasco e Fluminense seguem empatando 0-0, Galvão.
16: Primeiro jogo das oitavas de final da Copa do Brasil, né? Estamos acompanhando a Copa do Brasil com você e olha só, hein? 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Eu vou trazer as informações do Palmeiras com o nosso repórter Gustavo Soler, né, que acompanha tudo do Verdão, para depois a gente colocar a rapaziada na roda. Eu tenho certeza, né, Luquinhas? Tem muita gente querendo participar do programa já, falando sobre o tema, não tem, não?
17: Sim, o pessoal tá dando opinião aqui, Galvão. Eu queria debater com você.
16: Eu sabia. Então, vamos ouvir primeiro o Gustavo Soler com as informações do Verdão para você.
25: Tudo bom, Galvão? Grande abraço para você e para todo mundo que nos acompanha aqui no Esquenta TMC. Neste domingo, Palmeiras encara o Fortaleza no Nubank Park pela Copa do Brasil, sem poder contar com o zagueiro e capitão Gustavo Gomes, diagnosticado com uma lesão na posterior da coxa direita. De acordo com o Núcleo de Saúde e Performance do Alviverde, esta lesão é considerada como moderada. No entanto, todos dentro do departamento médico do clube acreditam que o defensor vai conseguir se recuperar de uma forma rápida, ou seja, Gustavo Gomes deve desfalcar o Palmeiras por um período de 2 a 4 semanas. Então, para o jogo deste domingo, que começa às 16h, pela partida de ida das oitavas de final do torneio mata-mata, o técnico Abel Ferreira tem algumas opções para formar esta linha defensiva do Alviverde. Caso Abel queira manter o sistema com três zagueiros, ele tem as seguintes opções. Giai, que já foi colocado como zagueiro pela direita, principalmente na Copa do Mundo de Clubes do ano passado. No entanto, existem duas questões com o argentino. Uma delas, que ele é o pior jogador do Palmeiras nesta linha defensiva para ajudar na construção de jogo, na armação de jogadas. A segunda é que o Murilo teria que ser deslocado da direita para o miolo da zaga. As outras duas opções para manter o sistema de três zagueiros. Benedetti, que é um zagueiro de origem, o mais alto do elenco do Palmeiras, com 1,98m de altura, no entanto, é o que menos joga também. Tem apenas 7 partidas nesta temporada de 2026. A outra opção é Emiliano Martinez, que já jogou desta forma contra o Flamengo, na vitória por 3-0 no Maracanã, contra o Atlético Mineiro, na derrota por 2-1 dentro do Nubank Park, mas é o jogador mais experimentado no setor, apesar de ser, entre as três opções, o pior também na bola aérea, tanto ofensiva quanto defensiva. Se o Abel quiser um time mais ofensivo e desmanchar a linha de três defensores, o Kelvin aparece como opção para a lateral direita, ele que substituiu o próprio Gustavo Gomes na partida contra o Vitória. Mas vai lembrar, né, Galvão, que o Palmeiras já vencia por 2-0 e já tinha dois jogadores a mais naquela ocasião. Neste sábado, a Procuradoria do STJD resolveu denunciar o meio-campista Maurício pelo lance envolvendo o zagueiro Kaká. O Maurício foi punido dentro de campo com um cartão amarelo, mas mesmo assim a Procuradoria do STJD resolveu averiguar o fato envolvendo o camisa 18 do Palmeiras. Mais uma vez, a Procuradoria do STJD vai atrás de um jogador do Palmeiras que não foi expulso dentro de campo. Anteriormente, o próprio Paulinho também foi analisado pelo tribunal. Inicialmente, ele foi absolvido pelo próprio STJD pela comemoração do gol contra o Flamengo. No entanto, o STJD abriu um processo contra o STJD para caçar essa absolvição do Paulinho e puniu ele com um jogo de suspensão. Então, o Palmeiras corre o risco de perder o Maurício, que tomou amarelo em campo, de 1-6 jogos de suspensão pelo tribunal.
16: Valeu, muito obrigado, Gustavo Soler, né, trazendo todas as informações do Palmeiras, explicando então essa situação aí do Maurício. E eu quero ouvir o Lucas Vito. Depois de tudo isso, hein, Luquinhas? O que você me diz, Lucasito? Que loucura, né? Como os times aqui no Brasil, eles precisam jogar dentro de campo e fora de campo também, né? Porque o futebol não é restrito às quatro linhas, né? Que loucura, Lucasito!
17: Ah, os caras estão querendo fazer guerra em todo lugar, né, Galvão? Isso pra mim é mais pra marcar território do que qualquer coisa, né? É mais uma... mais um capítulo na guerra de bastidores aí dos clubes. Eles estão protagonizando os principais campeonatos nos últimos anos e eles estão querendo levar para fora das quatro linhas também, né, Galvão?
16: Com certeza.
17: É muito estranho isso aí.
16: Você viu como a gente leu aqui as notas, a gente traçou um paralelo em relação a elas e sublinhamos algumas partes, né, para mostrar exatamente o que cada um queria dizer, né? E tem um monte de coisas que os dois clubes eles tentam se beneficiar do discurso, né? Agora, uma coisa é certa, o Palmeiras diz na nota que tem a percepção que ele, Palmeiras, está sendo prejudicado pelo STJD. E o Flamengo diz na nota que tem a percepção que o Palmeiras está sendo beneficiado pela arbitragem. Olha só, né? Um diz que está sendo prejudicado, o outro diz que o Palmeiras está sendo beneficiado, né? Como é que alguém, né, em sã consciência, vai acreditar cegamente em um ou em outro? Não tem como, cara.
17: Não dá. Ô, Galvão, e outra coisa, né? O Flamengo, ele cita aí alguns dados e tal, claro que vale, né? E ele cita ali o GE, que o pessoal faz um trabalho sério e tal, mas não tem como você provar nada. Se você não faz um trabalho acadêmico dizendo que tantas vezes o Palmeiras foi ajudado ou prejudicado ou tal coisa, ou o Flamengo foi prejudicado, não tem como você ficar citando dados assim à toa. E ele nem especifica também contra quais clubes foram, não, sabe? Não coloca datas, nada. Então fica meio no vazio também, né?
18: É, foi por aí mesmo. Agora vamos botar o povo, quero saber o povo. Tem muita gente falando disso, Lucas?
17: Sim, o pessoal só tá falando disso, hein?
18: Ah, isso que eu queria! É. Quero ver o povo falando com a gente. A galera, neste sábado à noite, na TMC, tem muita gente no carro aí, andando pelas ruas de São Paulo, da Grande São Paulo, toda a região metropolitana. Quero saber a opinião de vocês. Falem conosco, então vai, Lucasito.
17: Vamos lá, o pessoal interagindo bastante pelo nosso chat no TMC Sport. TMC Sport no YouTube. O Cícero Lima: ficou é barato, com certeza o Palmeiras perderia o jogo. Ah, não dá pra saber, não tava jogando bem, né, Galvão? Mas não dá pra saber se ia perder o jogo
18: se o Maurício fosse expulso. É, se o Maurício fosse expulso. Não tem como saber, evidentemente, que seria um outro jogo. Isso aí, qualquer pessoa com o mínimo, né, de cérebro funcionando sabe que o jogo seria diferente em caso de expulsão do atacante do Palmeiras. Que o resultado acabou acontecendo muito por conta das expulsões dos jogadores do Vitória, não há dúvidas.
17: O Marcos Rogério Verona: o Valmeiras prejudicado é piada acreditar, é só ver as imagens.
18: Então, o Palmeiras não está dizendo que ele está sendo prejudicado pela arbitragem, né? O Palmeiras, ele está dizendo que ele está sendo prejudicado pelo STJD, né? Pelo Superior Tribunal de Justiça Desportiva. E eu vou falar um negócio pra você, cara. É uma coisa que o Palmeiras diz que eu tendo a concordar é que os julgamentos são mais rigorosos em relação ao Palmeiras do que em relação a outras equipes. Isso é o que eu penso, mas claro, respeitando todas as opiniões.
17: O Pedro de Jesus: absurdo, no jogo mais importante de 2025, final da Libertadores, onde além do título garantiria a vaga no Mundial e o Tetra da Liberta, fomos literalmente roubados, Galvão.
18: Pois é, cara.
17: É o asterisco, né, no título do Flamengo.
18: Ô Luquinhas.
17: É, diga.
18: Na final da Libertadores, veja bem, não é um jogo qualquer, não é uma rodada do Campeonato Brasileiro. Na final da Libertadores, a expulsão do Pulgar faria alguma diferença?
17: É, com certeza, né?
18: No primeiro tempo. Seria no primeiro tempo a expulsão do Pulgar pela entrada criminosa no Bruno Fux. Esse, eu posso estar enganado, tá? Mas eu vou usar a mesma palavrinha. Esse lance, eu tenho a percepção... eu tenho a percepção que esse lance, ele não é interpretativo. Eu tenho a percepção que foi unânime. Ou eu tô enganado, Lucasito?
17: Não, acho que não, né? Unânime, isso aí não tem como. Só, mas depende, né? Os flamenguistas vão achar que não.
18: Não, mas não tem como você dizer que aquele lance não era pra expulsão do Pulgar em cima do Bruno Fux. Não tem, é impossível alguém dizer que aquele lance é interpretativo pela violência da entrada do volante do Flamengo, certo? E aí, nesse jogo, o rapaz do Flamengo não foi expulso. Ué, mas por que que não gerou a percepção no Flamengo de que houve um benefício naquela final de Libertadores? Era final, cara! Era final da Libertadores, era o único jogo, não tinha outro. Eram só aqueles 90 minutos e acabou. Não tinha outro, não tem compensação, não tem uma outra rodada, não tem um outro erro, tipo, nesse Campeonato Brasileiro. Muita gente acha que o Palmeiras, então, foi beneficiado contra o Vitória, né? Não dá pra negar que o Palmeiras foi prejudicado contra o Remo nesse Campeonato Brasileiro, aquele gol anulado do próprio Bruno Fux. Então, veja, um Campeonato Brasileiro é assim, né? É assim. O Flamengo teve jogo que ele foi beneficiado, teve jogo que ele foi prejudicado, e assim vai. Agora, final da Libertadores, foi só aquele jogo. Só teve aquele lance e acabou. Acabou, passou, o lance não foi punido com cartão vermelho, o Flamengo jogou com o time completo os 90 minutos, ganhou do Palmeiras a final e acabou. O Flamengo é tetracampeão da Libertadores e não tem choro, não tem vela, não tem mais nada, né? Agora, é curioso que esse lance não tenha gerado a mesma percepção. Eu acho realmente bastante curioso como agem os dirigentes do futebol brasileiro.
17: Não, e os clubes também, eles são bons em soltar notas, né, Galvão? Rapidinho eles soltam notas. Agora, pra se unir, pra mudar a arbitragem, daí é também isso. Ninguém quer, né?
18: É isso, Lucas.
17: Nessa nota que você leu do Flamengo pra eles falam, a gente reconhece os esforços pela tecnologia. O Flamengo teve um gol anulado contra o São Paulo aí no último final de semana pela pontinha da chuteira e reclamaram também.
18: Reclamaram!
17: Pô. Então, é brincadeira.
18: Reclamaram, é verdade, reclamaram, bem lembrado.
16: Tem mais aí?
17: Tem mais. O Antônio Fejuca tá dizendo o seguinte: Galvão, como um atleta leva 5 pontos e não tem que tomar o cartão vermelho?
16: Então, pra muita gente, o Maurício deveria ter sido expulso. Foi o que eu disse, né? Eu citei aqui comentarista de arbitragem que eu respeito bastante, que trouxeram a opinião deles que o jogador Maurício deveria ter sido expulso. A única coisa que eu ponderei foi que essa opinião não foi unânime. E não foi mesmo. Vocês querem o quê? Vocês querem o quê? Vocês querem que eu diga que essa opinião foi unânime, que o lance não é inter...

0: José Calil, disse que ele não expulsaria.
1: Sim, correto.
0: O Calil mesmo disse que não expulsaria. Então, não, veja bem, não, eu não estou dizendo que era certo não expulsar, né? Eu também não expulsaria. Eu não expulsaria nem o Maurício, nem o Kaká. Essa foi a minha opinião no dia. E eu não mudo. Eu não expulsaria nem o Maurício, nem o Kaká. Acho que o VAR não tinha que interferir coisíssima nenhuma para expulsar o Kaká do Vitória também. Né? O VAR tem que ser menos intervencionista no futebol brasileiro. Isso é o que eu penso. Eu não expulsaria, mas muita gente expulsaria. Agora, a única coisa que não dá para discutir é que o lance foi interpretativo, porque ele gerou ambas interpretações, né? Ele gerou interpretação de quem expulsaria e gerou interpretação de quem não expulsaria. O Lucasito, eu não conheço a opinião. Você expulsaria, Luquinhas?
1: Não, eu também não expulsaria.
0: Ah, o Lucasito.
1: O amarelo tava de bom tamanho.
0: Também não expulsaria. Então, cara, cada um tem uma opinião. E tá tudo certo, não tem problema. Ninguém tem que ser condenado em praça pública por ter uma opinião diferente, né? É esse, pelo menos, me parece o caso deste lance específico entre Vitória e Palmeiras. Como eu citei aqui, o lance Palmeiras e São Paulo não cabe interpretação, né? O Palmeiras foi muito ajudado naquela partida contra o São Paulo pelo Campeonato Brasileiro do ano passado. Não cabe interpretação. Todo mundo viu que foi pênalti. Todo mundo viu. O juiz covarde, né? O Ramon Abate Abel não teve coragem de dar e o VAR não teve coragem de chamar. Aquilo é um erro claro, né? Cristalino. Um erro de arbitragem que não cabe discussão. Nesse caso do jogo Vitória e Palmeiras, não é assim, gente. Não é assim. Por mais que vocês queiram, não é assim. Porque gera interpretações diferentes.
1: O Lucas Nascimento está dizendo o seguinte: o grande problema é que são muitos, muitos, muitos lances para o Palmeiras, Galvão.
0: Então, foi o que o Flamengo disse, né? Que gera a percepção para ele, Flamengo, que o Palmeiras está sendo beneficiado. Mas você não acha curioso que muitos torcedores do Brasil também têm a percepção que o Flamengo é um outro time bastante beneficiado? Não é curioso isso?
1: É, pois é, e o Flamengo fala tanto em percepção e também ficou normal chamarem, por exemplo, né, Galvão, um pênalti que não é de Arrasca pênalti. Por que será que isso aconteceu?
0: Por que será que isso aconteceu? Por que criou-se essa fama de Arrasca pênalti? Por que será? Né? Será que teve uma percepção geral, né, do público brasileiro que assiste futebol? Então, meus amigos, olha, eu vou dizer uma coisa para vocês, viu? Eu fico realmente... tem hora que eu fico de saco cheio disso tudo. Mas enfim, vamos completar essa rodada de mensagens dos ouvintes aí, Luquinhas.
1: Vamos lá, mais uma aqui ainda sobre esse assunto. Renato Santos. Teve um lance na final da Libertadores entre Flamengo e Palmeiras que o jogador do Palmeiras era para ser expulso. E vocês não falam nada, param de ser bairristas.
0: Todo mundo fala desse lance, né? O lance do Rafael Veiga, que não foi 10% do lance do Pulgar. Não adianta. Não adianta. As pessoas querem comparar banana com laranja, não é igual, né? Cenoura com abacate, não é igual, não adianta, né? Isso só quem diz isso é quem tem interesse clubístico, porque não tem como. Qualquer pessoa honesta sabe que o lance do Rafael Veiga foi um e o lance do Pulgar foi outro. Não tem como você dizer que são lances iguais, porque eles não são, não são, né? Eu repito, qualquer pessoa honesta sabe que são lances diferentes, trata-se de lances diferentes, porque não tem comparação, não tem a mínima comparação entre o lance do Rafael Veiga com o lance do Pulgar, com a violência da agressão do volante flamenguista. Não dá para comparar, né? Como eu só trabalho com pessoas honestas, graças a Deus, né, então não tem ninguém que eu trabalho que fala essa barbaridade, né? Porque as pessoas sabem que não foram lances iguais, foram lances completamente diferentes do Rafael Veiga e do Pulgar. Obrigado, Luquinhas. Depois a gente continua. Quanto é que tá lá no Maracanã?
1: Estamos agora com 20 da segunda etapa e segue 0-0 Vasco e Fluminense.
0: E vou falar um negócio pra você, tá feio o jogo, hein? Eu tô vendo também aqui no monitor, Tá feio o jogo, hein, Lucasito?
1: Tá feio, né? O Fluminense também já perdeu um caminhão de gols aí. O Canobbio não consegue acertar o gol. O técnico do Vasco, Pedro Emanuel, faz gestos pra lá, gestos pra cá, e o time não anda também. Tá complicado, viu?
0: É, o Pedro Emanuel, ele chegou há pouco tempo no Brasil, né, no Rio de Janeiro. E parece que agora, essa semana, ele conseguiu descobrir onde fica o aeroporto do Galeão e onde fica o aeroporto Santos Dumont, né?

0: que ele ainda não sabia muito bem que tinham dois aeroportos tal na cidade, essa coisa toda, né? Ele tava descobrindo aos pouquinhos, né? Um treinador absolutamente desconhecido trazido pelo Vasco, né? A gente deseja sorte e sucesso para ele, mas realmente foi uma aposta das mais arriscadas do Clube de Regatas Vasco da Gama, futuro clube daqueles que hoje dirigem a Sociedade Esportiva Palmeiras. Vamos para o intervalo, mais um. Daqui a pouco a gente volta com muito mais para você aqui no Esquenta da TMC.
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0: De volta com Esquenta na TMC para você. Vamos juntos até as 8 horas da noite com Esquenta, mas continuaremos aqui depois com a jornada esportiva direto da Vila Belmiro. Tem Santos e Remo, jogo de ida das oitavas de final da Copa do Brasil. E depois ainda continuaremos por aqui com o fim de papo na TMC. É o nosso time, né, que tá escalado. É o Ricardo Melo na narração, eu estarei nos comentários, o Kaique Silva nas reportagens e o nosso Lucasito no plantão que atualiza Vasco e Fluminense, Luquinhas.
12: Estamos com quase 25 da segunda etapa, continua Vasco e Fluminense 0-0, Fluminense sai um pouquinho mais pro jogo, o Vasco tenta alguma coisa, mas tá sofrendo uma pressão no seu próprio campo de defesa, segue empatado, Galvão.
0: E quem é o árbitro de Vasco e Fluminense?
12: Ramon Abate Abel.
0: É, então é isso, cara, é piada, cara, futebol brasileiro é uma piada. O Ramon Abate Abel, que foi quem fez a grande cagada do Campeonato Brasileiro do ano passado, né, que foi quando o Palmeiras foi ajudado no clássico contra o São Paulo, ele apitou a Copa do Mundo e ele tá apitando agora um jogo decisivo de Copa do Brasil também, Vasco e Fluminense. Então é assim, cara, o futebol no Brasil é assim, né? Ó, vamos saber então as coisas do Corinthians, que também joga neste final de semana pela Copa do Brasil. Já falamos muito do Palmeiras, então agora as informações do Timão, chegando com o nosso repórter Marco Belo.
13: Fala, André Galvão, pessoal deste Esquenta TMC. Amanhã, às 19h30, no estádio do Beira-Rio, Internacional e Corinthians se enfrentam na partida de ida das oitavas de final da Copa do Brasil. O Corinthians, que na etapa anterior passou pelo Barra de Santa Catarina, e o Internacional eliminou o Athletic Clube. No Campeonato Brasileiro, o Corinthians empatou com o Atlético Paranaense na última partida 0-0 e está na nona colocação com 29 pontos ganhos. O Internacional, apesar de ter empatado em 1-1 com o vice-líder Flamengo, continua na boca da zona de rebaixamento com 22 pontos na 16ª colocação. A grande novidade no Internacional para a partida de amanhã deve ser Alan Patrick, que voltou a atuar entre os titulares no empate contra o Flamengo e deve permanecer no time no jogo de amanhã contra o Corinthians. Já o Timão tem duas baixas: Zacaria Labiade, que rompeu o ligamento cruzado do joelho esquerdo durante a partida contra o Atlético Paranaense, e Yuri Alberto, que teve uma lesão no músculo posterior da coxa direita. Ainda não há previsão sobre o jogador que atuará no lugar de Yuri Alberto. Os candidatos são Pedro Raul, Gui Negão ou então Jesse Lingard, que foi improvisado nesta função na partida contra o Furacão. Amanhã, 19h30, tem jogão de bola Internacional e Corinthians na partida de ida das oitavas de final da Copa do Brasil. O jogo de volta é na quinta-feira, já no dia 6 de agosto, às 20h, na Neoquímica Arena, Galvão.
0: Boa, Marco Belo, trazendo todas as informações desse jogão para você, que a TMC transmite também amanhã com Éder Luiz, o 10 do país. Internacional e Corinthians, Corinthians e Internacional, primeiro jogo, portanto, em Porto Alegre, no gigante da Beira Rio.
12: Ô, Galvão.
0: Fala, Luquinhas.
12: Não sei se você viu, o Diniz também vai ser julgado, né?
0: Ah, o Diniz vai ser julgado por causa do...
12: Do tapa no jogador tapa do Atlético Paranaense.
0: No do Atlético Paranaense, é verdade, né?
12: O denunciado no artigo 250 também. Praticar ato desleal ou hostil durante a partida.
0: É, o treinador, ele não pode, né? Ele não pode se aproximar do jogador adversário dessa forma. Agora é o seguinte, olha como o STJD é um circo. Não é um circo só com o Palmeiras, não, né? Porque o Palmeiras diz que só ele é prejudicado pelo STJD. Porra, os caras julgaram Caio César, não foi ontem, o Lucasito?
12: Foi, se não me engano, foi. É brincadeira.
0: O Caio César do Corinthians foi julgado por um lance em que o jogador do Bahia claramente se joga para trás e finge ter sido atingido, e ele não foi! O jogador do Bahia não foi atingido. O STJD é um circo, cara. É um circo. Precisou de um representante do Bahia, dizer no julgamento que o clube não se sentia prejudicado por nada do que tinha sido feito pelo atacante do Corinthians. É uma loucura. Evidentemente, o Caio César foi absolvido, né? Só faltava ele ter sido punido. Mas os caras querem aparecer, né? Eles são promotores de um circo, né? Então, não é só com o Palmeiras, né? Com o Corinthians também, né? Olha só o que fizeram com o Caio César, cara.
12: É uma palhaçada, Galvão, que além desse detalhe, também a gente teve no meio de semana o julgamento lá do Internacional, que os caras apresentaram um áudio fake, pô. Como é que passa isso aí?
0: Apresentaram um áudio fake e foi pro julgamento do STJD, é demais, cara. É demais, Luquinhas. Olha, tem hora que a gente fica saco cheio do futebol por causa disso, cara. É demais, é uma loucura completa. 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E o São Paulo? São Paulo não joga nesse final de semana porque, infelizmente, já foi eliminado da Copa do Brasil, né? A sua grande torcida já sofreu este ano com a eliminação na Copa do Brasil para o Juventude, que aliás vai jogar daqui a pouquinho, como já trouxe a informação o Lucas Ito. Mas então, vamos saber como está o Tricolor neste final de semana sem partidas de futebol.
14: Fala, meu amigo André Galvão, pessoal ligado no nosso esquenta aqui na TMC com informações do São Paulo de semana livre depois do jogo adiado contra o Santos pelo Brasileirão e já eliminado de forma precoce na Copa do Brasil. Tricolor que só volta a campo daqui uma semana no próximo sábado contra o Grêmio fora de casa. Se preparando sob o comando do técnico Dorival Júnior, o time realizou hoje no CT na Barra Funda um jogo treino diante do Ituano, com direito a goleada por 4-0, gols de André Silva, Gustavo Santana e Rian Francisco por duas vezes. Crias de Cotia como Isaac, Pedro Ferreira, Luca e Jordney também tiveram minutos em campo e fizeram parte da atividade. São Paulo, que fora de campo, deve confirmar nas próximas horas a saída de Tapia ao futebol dos Estados Unidos, empréstimo ao Columbus Crew e corre contra o tempo para se livrar do transfer ban na FIFA para registrar seus dois últimos reforços, o zagueiro Domingos Duarte e o lateral esquerdo Iago Borducci, ex-Bahia.
0: É, o São Paulo não consegue pagar o transfer ban, né, cara? E aí não consegue registrar jogadores que foram contratados. É inacreditável, Lucasito. Aí depois a gente não sabe por que que o futebol brasileiro tá desse jeito, Lucasito.
12: Inacreditável, mas também se... vendo as informações do Kaique aí, esses reforços, talvez nem seja tão bom assim registrá-los, viu, Galvão? Acho que eles estão esperando cair o dinheiro dos charutos lá do Casares.
0: É, tem isso. E olha, vem pressão pra cima do presidente Harry Macis também, viu? É bom ficar de olho, viu? No início da próxima semana, vem pressão pra cima do presidente do São Paulo também, o Harry Macis.
12: Mesmo porque ele era vice do Casares, né?
0: Pois é.
12: Mudou, mas não mudou nada.
0: Tem eleição no final do ano, tem muita gente com interesse político dentro do clube, então, e tem algumas informações que precisam ser divulgadas para o grande público. Então, se preparem, hein? Se preparem, hein? Que tem coisa chegando aí também. Em relação ao presidente são paulino, Harry Macis.
12: Você conhece o futebol de Aurélio Buta, Galvão?
0: Não conheço, rapaz. O lateral direito, ele é... Eu até agora não entendi, Luquez, me ajuda.
12: Também não entendi muito, não.
0: Ele é angolano, radicado em Portugal, ou ele é português com família angolana? E ele joga, afinal de contas, por qual país? Ou ele não joga por nenhuma seleção, porque ainda não foi convocado?
12: Eu tô achando que não joga por nenhum, viu?
0: Ah, é?
12: Eu acho que sim.
0: É mesmo, é porque até agora eu não entendi essa história aí, eu gostaria até de saber, né? tô pedindo aqui apoio aos universitários, né, o auxílio deles, né, pra gente saber direitinho um pouco mais sobre a carreira desse rapaz, né, Aurélio Buta, lateral direito que foi contratado pelo São Paulo e já está à disposição do técnico Dorival Júnior. O zagueiro Domingos Duarte ainda não, né? Está treinando, esperando a confirmação do seu contrato, que precisará obrigatoriamente acontecer só depois do término do transfer ban, né? Porque enquanto tiver com transfer ban, o São Paulo não pode registrar nenhum jogador. Nem o São Paulo, nem o Santos, que está na mesma situação, nem o Corinthians, que tem 3 transfer bans para pagar. 3!
12: O nosso glorioso Aurélio Buta, ele nasceu em Angola.
0: Ah.
12: Ele é naturalizado português.
0: Uhum.
12: E defendeu as categorias de base de Portugal.
0: Ah, muito bem. Então ele defendeu. Então ele pode defender qualquer seleção. A partir do momento que ele só defendeu seleção de base, ele ainda pode escolher por qual seleção ele irá jogar, mas precisa ver se ele vai jogar, né? Em alguma seleção, na seleção principal de Angola ou na seleção principal de Portugal, que seria ainda mais difícil. Mas então é angolano o Aurélio Buta, né, trazido pelo São Paulo. E esse é um movimento que eu gosto, tá? O movimento de jogadores africanos que parece encontrar um espaço no Brasil, né? Não é o primeiro. Nós já temos o zagueiro camaronês no Remo, né? O Palmeiras agora trouxe 3, se não me engano, são 3 jogadores africanos que vieram para as categorias de base e até treinam junto no profissional, né? Tem um camaronês, um outro que é de Mali, um outro da Costa do Marfim. É um movimento interessante que está fazendo o futebol brasileiro, abrindo mais um mercado aqui para o futebol brasileiro.
12: Teve o Bastos também, né, no Botafogo.
0: E o Bastos, que é angolano, grande zagueiro Bastos, foi campeão de tudo pelo Botafogo, né? Campeão brasileiro e campeão da Copa Libertadores da América. E tem um lado bom, né? Porque o jogador africano, ele pode até ficar contaminado aqui no Brasil, mas que eu saiba, né? Pelo menos que eu tenha conhecimento, assim, de experiência acompanhando o futebol, o jogador africano, ele não fica se jogando no chão, fazendo esse perfil de jogador birrento, né, que chora por tudo, que reclama o tempo todo. Não acontece isso, né, com jogadores africanos, como acontece com tanta frequência com jogadores brasileiros e sul-americanos em geral, né? Todos eles se comportam da pior maneira dentro de campo. O africano não tem isso. Então, tomara que de alguma forma o jogador africano, com a sua lealdade, possa ensinar algo aos jogadores brasileiros. Tem aquele do time da Chapecoense também, como é que é o nome mesmo, Luquinhas?
12: O angolano?
0: Não é um angolano, um africano que joga na Chape.
12: O Bolassi?
0: É, o Bolassi, ele mesmo.
12: Ele jogou, é de Congo, né?
0: Ele jogou no Criciúma e agora joga na Chapecoense, é mais um, né?
12: Passou pelo Cruzeiro também, né?
0: Passou pelo Cruzeiro, então tá rolando mesmo, hein? É um mercado que tá se abrindo aqui pro futebol brasileiro, o mercado de jogadores africanos.
12: O Mohamed Salah ninguém traz, né?
0: Aí seria bom, hein? aí seria bom demais. Ah, tem o do Corinthians, né, que infelizmente se lesionou agora, mas é um outro jogador africano, né? O Zakaria Labiadi.
12: O Labiadi tava jogando bem, viu?
0: O marroquino, pois é, todo mundo tirou sarro e ele tava jogando bem, né? Agora tá fora do restante da temporada e infelizmente foi vítima do péssimo gramado, pelo menos o péssimo estado atual do gramado da Neoquímica Arena. Vamos pro intervalo, mais um. E na volta a gente vai começar a falar de Santos e Remo, né? Temos que falar do grande jogo dessa noite que a TMC transmite para você. Agora já tá chegando mais perto da hora do jogo, a gente já começa a esquentar o clima para esse jogão de bola também na Vila Belmiro. Vai ser o nosso assunto até a meia-noite, hein? Santos e Remo em destaque aqui na TMC.
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0: De volta com o Esquenta da TMC pra você. Já já a bola rola para Santos e Remo. Remo e Santos, jogo de ida, vai ser na Vila Belmiro, né? Então Santos e Remo, Santos e Clube do Remo, partida de ida da fase oitavas de final da Copa do Brasil, que já começou, né? Já tem bola rolando e já tá quase acabando o primeiro jogo, Lucasito.
12: Já tá quase acabando, 41 do segundo tempo, e segue Vasco e Fluminense 0-0. Quase nenhuma emoção nesse segundo tempo, Galvão.
0: É, o segundo tempo tá chato pra caramba, arrastado, né? E segue 0-0 no Maracanã, Vasco e Fluminense. Jogo de ida, né? Esse é o detalhe também quando você tem dois jogos, né? Muitas vezes, com dois jogos, o primeiro jogo fica muito amarrado, né? As duas equipes têm tanto medo de atacar, né? Que acabam deixando para resolver tudo na segunda partida. Isso é ruim, isso acaba prejudicando o espetáculo no primeiro jogo. Olha, eu vou falar uma coisa para você, informação de agora do meu colega André Hernan, o Andrezinho, que trabalhou comigo também no SBT na Copa do Mundo, e ele tem muitas informações, né, de bastidores de mercado. O Cruzeiro tá contratando o Wesley, hein? Falaram que o Corinthians já tinha um acerto com o Wesley, mas o problema é que o Corinthians tem que acertar primeiro os três transfer bans, né, que ele tem para pagar. Então, enquanto o Corinthians está ainda com o transfer ban, me parece que o Cruzeiro se adiantou e contratou o Wesley do Al Nassr, né, ex-Corinthians, jogador revelado pelo Timão. Pode voltar ao futebol brasileiro através do Cruzeiro. Informação, repito, do meu colega, meu xará, o Andrezinho Hernan. Mas vamos começar a falar de Santos e Remo a partir de agora, né? Já já teremos a presença do Ricardo Melo lá na cabine da Vila Belmiro, do nosso repórter Kaique Silva, também direto do gramado. Mas antes eu vou trazer aqui as declarações dos dois técnicos falando sobre este confronto, né? O Cuca prometendo aí repetir o time super técnico com Rolheiser, Neymar, Gabigol. Será que ele vai para mais uma partida com essa turma toda junta? Fala aí, Cuca!
23: Pode, pode, claro que pode. Poder pô-los em campo, não sei se nesse jogo ou na frente, já jogaram? Lá com o São Lourenço jogaram todos eles, com o Recoleta jogaram todos eles, São Lourenço lá era jogo pesado, foi jogo pesado. Foi bem jogado, empatamos, podia ter ganhado, podia ter perdido. Então, são situações aí para a gente pensar bem, analisar, tentar dar o equilíbrio para o time. A gente foi equilibrado muito tempo, desses 22, 23 jogos que eu tenho. A gente teve equilíbrio na grande maioria dos jogos. A gente teve equilíbrio. A gente não contratou ninguém. Nós perdemos aí 4, 5 jogadores. A gente tem recuperado jogadores que hoje são importantíssimos, não preciso falar o nome, basta você ver jogadores que não tinham oportunidade e hoje estão tendo grandes oportunidades. Então, eu acho que o trabalho está sendo bem conduzido, pode melhorar, claro que pode melhorar. A gente tem que encontrar esse equilíbrio para a gente ter uma equipe confiável, que você sinta, oh, esse time pode ser campeão, a gente tem que melhorar. E ajustar as linhas, né, trabalhar com menos risco, e isso tudo é trabalho do treinador. Às vezes você não vai contentar o grupo todo, faz parte também. A gente tem que pensar no time.
0: Tá aí o técnico Cuca dizendo, portanto, que pode escalar Neymar, Gabigol, Rolheiser, todos juntos. Numa outra declaração ele tinha citado também o Barreal, né, que é o time ideal, aquele time mais técnico que ele tem para colocar em campo na equipe do Santos. Eu só não gosto que com estes quatro jogadores juntos, o Gabriel Bontempo ele sai da posição dele, né? Que aí ele joga como segundo volante. O Gabriel Bontempo é um jogador muito técnico e que joga melhor do lado direito do campo, né? Onde ele se comporta melhor, né? O Gabriel Bontempo. Então, eu escalaria o Gabriel Bontempo na ponta direita e tiraria o Rolheiser do time. Mas o Cuca está dizendo que pode repetir a escalação com os quatro. Com o Rolheiser na direita, com o Neymar no centro, com o Barreal na esquerda e com o Gabigol no comando de ataque. Já já, o Kaique Silva vai trazer para a gente lá direto do gramado da Vila Belmiro mais informações se o Peixão já está escalado ou não. Enfim, daqui a pouco para você. Agora o técnico do Remo, Léo Condé. Né, o Remo perdeu para o Mirassol no meio de semana pelo Campeonato Brasileiro e já está pensando no confronto diante do Santos.
3: A primeira coisa que a gente tem que fazer é recuperar bem esses jogadores, né? É um desgaste muito grande, não só do jogo, mas do deslocamento, que todos sabem, né? A diretoria se esforçou bastante, tem nos dado aí boas condições, tanto de viagem, com voo fretado, com boas hospedagens, mas não resta dúvida que é um desgaste muito, muito grande para a gente, né? Vamos ter que recuperar bem os jogadores, vamos ter que viajar para São Paulo, depois viajar para Santos, fazer outra perna de ônibus para Santos. E ao mesmo tempo, através de vídeo, né, avaliar o adversário, algumas observações, algumas correções, porque a gente vai ter pouco tempo de campo para treinar a equipe base, né? Os jogadores reservas, a gente amanhã cedo já vamos para o campo, já vamos trabalhar para a gente manter todos num bom ritmo de jogo.
0: Tá aí o técnico do Remo, Léo Condé. É claro que o Remo digamos assim, um franco atirador nesse confronto com o Santos, né? Eu, pelo menos, penso dessa forma. O Santos é o favorito, né? O Santos leva essa responsabilidade também. É o time grande no confronto, né? Camisa pesa? Não pesa, mas aumenta a responsabilidade. Dizer que não aumenta a responsabilidade é mentira, né? A camisa aumenta a responsabilidade. Então, a responsabilidade do Santos é maior do que a do Remo. É maior do que a do Remo, né? O Remo está voltando a uma Série A de Campeonato Brasileiro depois de mais de 30 anos. Então, chegar às oitavas de final da Copa do Brasil, claro que já é um feito, né, para o clube do Remo, que jogou uma fase só da Copa do Brasil, avançou e está aqui para enfrentar o Santos nas oitavas de final. Mas o Campeonato do Remo é contra o rebaixamento no Brasileirão. E o do Santos também no Brasileirão é contra o rebaixamento. Mas veja, o clube tem pretensões maiores. O clube quer ser campeão da Copa Sul-Americana, quer chegar mais longe na Copa do Brasil. Então, a responsabilidade é santista neste confronto desta noite na Vila Belmiro. Eu penso assim, Lucasito.
5: Eu também penso assim, a responsabilidade é total do Santos. Agora o Remo, de repente, consegue um empatezinho aqui, até perde de pouco e vai, como vai decidir em casa, pode, de repente, tentar especular alguma coisa. Agora, eu acho que o Remo, concordo com você, vai ser franco atirador nesse jogo, mas eu acho que vai se basear muito no jogo péssimo que o Santos fez contra a Chapecoense, né? De repente, se a Chapecoense, lanterna do Campeonato Brasileiro, conseguir dar trabalho para o Santos, o Remo, para mim, é um time mais qualificado, de repente, pode conseguir também. Vamos ver se o Cuca vai insistir nessa ideia de escalar Neymar e Gabigol juntos também, né, Galvão? Porque eu acho que ele deveria testar só o Neymar. Se o Neymar tiver em condições, deixa o Gabigol no banco um pouco.
0: Seria uma opção, né? No jogo contra o CV, por exemplo, ele começou só com o Gabigol e não deu certo. Aí quando entrou o Neymar, né, jogou junto com o Gabigol, com o próprio Rolheiser, com o próprio Gabriel Bontempo, no segundo tempo o Santos conseguiu ir bem melhor e construir a vitória diante da Universidade Central da Venezuela pela Copa Sul-Americana.
5: Ô, Galvão,
0: que já tem tabela, né, das oitavas de final, né, Luquinhas?
5: Já tem tabela, já passo já. Agora, contra nesse jogo da Sul-Americana, o Gabigol também, ele não foi bem, mas ele perdeu um caminhão de gols, né? Se tivesse só o Neymar ali naquela posição, todo mundo dando bola pra ele, eu acho que o Santos teria feito mais gols até.
0: É verdade. É, Luquinhas, primeiro atualiza pra gente então Vasco e Fluminense no Maracanã.
5: Terminou neste momento Vasco e Fluminense 0-0. Eles vão deixar tudo mesmo pro jogo da volta, Galvão, que vai acontecer na quarta-feira, 9:30 da noite.
0: 90 minutos perdidos, né? Assistimos aqui a um duelo que acabou não representando absolutamente nada esse clássico Vasco e Fluminense 0-0, a decisão, portanto, na semana que vem no Maracanã entre Fluminense e Vasco da Gama. Quando é que vai ser o segundo jogo?
5: Na quarta-feira, 9:30 da noite.
0: Quarta-feira, 9:30 da noite. Tem algum confronto da Copa do Brasil que vai ser terça, Lucasito?
5: Terça-feira teremos dois jogos da Copa do Brasil. Às 7:30 tem Juventude e Atlético Mineiro e às 9:30 da noite o jogo da volta do Santos, Remo e Santos.
0: Ah, Remo e Santos, é isso aí, o jogo que a gente também vai transmitir aqui na TMC. E pela Copa Sul-Americana, como é que ficou a tabela das oitavas de final, até pro torcedor do Santos, né, já que o Peixão avançou no torneio, Lucasito?
5: Tabela definida, né, Conmebol divulgou as datas, terça-feira, dia 11 de agosto. Às 7 da noite tem Boca Juniors e Recoleta do Paraguai e às 9:30 da noite Bolívar e São Paulo. São Paulo vai ter que subir o morro, né, Galvão? Quarta-feira, dia 12 de agosto, tem às 7 da noite o confronto brasileiro Bragantino e Atlético Mineiro. Também às 7 da noite tem Tigre e Montevideo City Torque. E às 9:30 da noite o Santa Fé da Colômbia contra o River Plate. E na quinta-feira, dia 13 de agosto, às 7 da noite tem o jogo do Vasco contra o Olímpia do Paraguai. No mesmo horário, o Santos vai receber o Macará do Equador. E às 9:30 da noite, outro brasileiro em campo, Cienciano do Peru contra o Botafogo, Galvão.
0: Muito bem, estaremos de olho também na Copa Sul-Americana, portanto, o Santos vai jogar contra o Macará do Equador em duas quintas-feiras. É bom que vai ter um tempinho aí para se preparar, né, para o jogo contra a equipe equatoriana, né, porque joga pelo Campeonato Brasileiro no final de semana. Olha só, vai ficar legal a tabela para o Santos agora, porque está jogando hoje e terça, né, dois jogos seguidos, mas aí só joga no fim de semana pelo Brasileiro, só na quinta-feira contra o Macará do Equador, então tem uma certa distância entre as partidas. E o São Paulo vai subir o morro aí, como bem disse o nosso Lucasito. São Paulo vai ter que encarar os 3.600 metros de altitude de La Paz. Olha, eu pensava que não iria mais, mas vou, meu caro Lucasito, de novo para La Paz, a capital boliviana, simpática capital boliviana.
5: Você sente os efeitos da altitude, Galvão, ou não?
0: Não, até que não, viu? Mas tem muitos colegas que sim, que já sentiram bastante os efeitos da altitude. Cada um, claro, reage de uma maneira e não dá pra dizer que é igual para todo mundo, que não é, viu? Definitivamente não é, Lucasito. Bom, nós vamos fazer o seguinte, a gente vai fazer o último intervalinho dentro do programa e na volta a gente tem a nossa equipe lá direto da Vila Belmiro, o Ricardo Melo, o Kaique Silva, já eles participam conosco e o Lucasito vai colocar mais ouvintes na roda aqui no Esquenta da TMC.
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0: De volta com o Esquenta da TMC para você, 7:30, hein? 7:30. Então faltam exatamente 90 minutos para a bola rolar direto da Vila Belmiro. Eu já ouço, olha só, o som ambiente da vila, né? Então tem gente já comigo direto da Vila Belmiro, é isso? Alô, Kaique Silva, muito boa noite a você!
13: Me ouço, Calvão?
0: Ouço?
13: Tá bem?
0: Ouço sim, Kaique.
13: Então tá bom, já tô aqui no gramado da Vila Belmiro, tô dando uma analisada aqui. A gente também trabalha como repórter fiscal de gramado, né? Ultimamente gramado tem sido pauta, né? Seja gramado sintético, seja grama natural, tem dado problema lá na Neoquímica Arena, por exemplo. Mas o gramado daqui tá um tapete, viu? Tô gostando do que tô vendo aqui na minha frente. Tô aqui perto da marca do escanteio, na frente da torcida jovem do Santos, né? A principal organizada. E a arquibancada tá liberada, viu, Galvão? Hoje teremos arquibancada completa aqui da torcida do Santos pelo lado da organizada. Acabaram as reformas aqui de última hora. Aquele puxadinho que foi criado praticamente, né? Ele já foi encerrado, então tá liberado pra torcida frequentar esse setor aqui das organizadas por completo, viu, Galvão?
0: Muito bem, Kaique. É, deixa eu só... É assim mesmo, tá? É ao vivo, programa ao vivo. A gente vai ajustar, né, com o programa andando, porque tá vindo um som muito alto de ambiente agora e o som do Kaique Silva também tá muito alto, né? O microfone dele tá muito alto. Então a gente vai ajustar esse áudio aí, mas deu para entender perfeitamente tudo o que disse o Kaique Silva, né, nosso repórter, né? A arquibancada foi completamente liberada, aquela arquibancada chamada Cosme Damião. Arquibancada Cosme Damião, que é uma homenagem a um grande líder, né? Um eterno líder da torcida jovem do Santos, a principal torcida organizada do clube. Eu tive a oportunidade de entrevistar algumas vezes o senhor Cosme Damião, né, que nos deixou, infelizmente, se eu não me engano, foi no ano passado que ele faleceu, em 2025. Se eu não me engano, foi isso, né? Ou foi antes. O Daniel Bicudim está me lembrando aqui que foi antes, foi em 2023. Curioso que foi meses depois, né, infelizmente, da perda do nosso eterno Rei Pelé. Eu me lembro de tê-lo entrevistado na ocasião, né, da morte do Rei Pelé, né, ele como representante da torcida jovem, ele fez lá as devidas homenagens, né, e meses depois também nos deixou o senhor Cosme Damião. E essa arquibancada que hoje está liberada, que é ocupada pela torcida jovem do Santos, leva o nome dele, arquibancada Cosme Damião. Então, como informou o Kaique Silva, já está liberado para todo mundo poder assistir o jogo de lá. Aliás, Kaique, eu estava conversando com algumas pessoas do Santos durante a semana, né, e houve uma divulgação equivocada de uma informação, né? A gente lamenta, mas essas coisas acontecem de vez em quando, né? Porque se falou muito de uma ampliação da capacidade da Vila Belmiro e atribuiu a essa arquibancada, como se o simples aumento dessa arquibancada, né, essa dobra de degraus, já fizesse com que a capacidade da Vila Belmiro fosse também aumentada. Mas não é bem assim, Kaique. O que acontece é o seguinte: o Santos tem um projeto muito maior de ampliação da Vila Belmiro que não sei quando será concluído. Eles têm um planejamento, por exemplo, de descer um pouco mais esse setor de arquibancada até próximo ao campo. Então, porque tem aquela parte ali de baixo, que o torcedor fica até na grade ali grudado, mas eles gostariam que tudo aquilo fosse arquibancada, e os camarotes poderiam ser também ampliados em cima deste setor de arquibancada, ter camarote atrás do gol também, porque hoje não tem, camarote atrás do gol nessa região da arquibancada Cosme e Damião. Então, o Santos quer ampliar a capacidade da Vila Belmiro a partir de um grande projeto. Se vai concluir ou não, quando vai realizar essas obras, isso nós vamos saber depois, Agora, uma preocupação que eu fiquei, e eu imagino que muitos santistas ficaram também com essa informação de que a Vila Belmiro será reformada e ampliada, é que, pelo jeito, desistiram do novo estádio, Kaique Silva.
13: Exatamente. Não se fala mais do novo projeto, O projeto que estava muito bem contornado com a W Torre, alguns problemas até com relação à vizinhança aqui da Vila Belmiro, A gente tem algumas informações, inclusive que algumas liberações que foram feitas pela prefeitura para uma construção de uma arena por aqui, De repente as conversas elas pararam, Não se fala mais nessa nova arena do time do Santos, mas sim a ampliação ela é real, a vontade da diretoria do Santos é essa. Lógico que são muitas prioridades ainda para poder tirar da frente antes da ampliação da vila. Mas a tentativa de transformar a Vila Belmiro num caldeirão como era antigamente, Galvão? Porque você citou, por exemplo, as grades que existiam atrás do gol. Hoje elas foram trocadas por vidros. E o torcedor que fica naquela parte de baixo da arquibancada onde ficam as organizadas, ele tem dificuldade, Primeiro para poder enxergar o jogo, até por questão de reflexo nesses vidros. E também ele não consegue ter um contato mais próximo, É difícil dele enxergar, por exemplo, o campo em algumas áreas que acaba ficando com ponto cego, As placas de publicidade, por exemplo, elas estão cada vez maiores. Na Arena Barueri, por exemplo, na lateral do campo a gente vê uma placa que ela tem dois níveis, É uma placa que, inclusive, quando o repórter vai atravessar para o outro lado do campo e, de repente, ainda tem bola rolando, no começo do jogo, quando os times mudam de lado e a gente é pego de surpresa, a gente tem que correr, porque essa placa não permite a visão de quando a gente está, por exemplo, atravessando o campo. Então, tudo isso dificulta para o torcedor. Então, a possibilidade de rebaixar que bancada, trazer mais para perto, criação de novos camarotes, é sim um planejamento, como você bem disse, da diretoria do Santos, que vai trabalhar com relação a isso nos próximos anos, Galvão.
0: Boa, Kaique. O som do Kaique já está melhor, Já tá mais baixo. Na verdade, quando ele começou a dizer, estava um pouquinho melhor, aí subiu de novo, elevou de novo o áudio, o volume do áudio, mas daqui a pouco a gente já vai encontrar o equilíbrio aí no áudio do Kaique Silva, no volume do áudio do Kaique Silva. Mas o importante é que está chegando limpo para a gente tudo que ele está informando, todas as informações de bastidores diretas da Vila Belmiro. E a gente dizia mais cedo aqui, Kaique, que poderiam jogar juntos novamente Neymar, Gabigol, Rolheiser, Barreal, essa escalação ousadia e alegria do técnico Cuca, que não deu certo contra a Chapecoense, mas no segundo tempo contra o CV foi bem. Será? Você já tem informação do time? Daqui a pouquinho, daqui mais uns 20, 20 e poucos minutinhos, nós já teremos as confirmações, Kaique Silva.
13: A provável escalação é essa, a que mais foi trabalhada no dia a dia do CT Repelé, nos trabalhos que o técnico Cuca tem feito, foi com esse quarteto, Barreal, Rolheiser, Neymar e Gabigol. Existe a possibilidade, sim. Até porque a Copa do Brasil é o torneio que melhor remunera os participantes. A gente sabe que o Santos se preocupa bastante com a questão hoje financeira, Precisa bastante desse valor até para poder, de repente, superar expectativas da sua meta orçamentária da temporada. Então, a gente aguarda, portanto, a escalação do time do Santos hoje em casa, pelo menos, com o time bem para frente. Até porque tinha-se a dúvida, por exemplo, da escalação do Neymar no jogo da volta, Mas esse problema não existe mais, viu, Galvão? Está confirmada a logística que será feita pelo Neymar. Ele tem o leilão do Instituto Neymar marcado para a próxima segunda-feira. E logo depois do evento, ele vai de jatinho até Belém do Pará para poder se juntar ao elenco do Santos, que já estará por lá concentrado. Ele participa da última atividade do Santos, o time vai na frente, ele chega depois e joga normalmente na próxima terça-feira contra o time do Remo pela partida da volta. Então teremos Neymar no jogo da ida e Neymar no jogo da volta, apesar desse evento que ele tem, esse compromisso particular com o Instituto Neymar Júnior, André Galvão.
0: É, ele tem outros compromissos e o Santos está ciente de todos eles, tá? Então não adianta reclamar depois, porque o Santos sabe de todos estes acordos comerciais que foram feitos pelo Neymar e que precisam ser cumpridos. Já já o Ricardo Melo participa conosco, também direto da cabine TMC. Ô, fala, Kaique!
13: E a gente está falando do ataque do Santos. Hoje, dois detalhes importantes, tá? Primeiro que o Santos não tem o Moisés, né? O Santos divulgou que o Moisés ficaria de fora desse jogo por conta de uma entorse no tornozelo esquerdo. Então ele se junta ao Vinícius Lira, né? Que teve uma lesão grave no joelho esquerdo, o Gustavo Henrique lesão na coxa direita, o Gustavinho, e também o Pepe Firmino, né? Garoto que subiu da base com uma lesão na coxa direita. Do lado do time do Remo, não teremos o Zé Marreta, como diz o nosso Fabiano Fará, e também o Patrick, por força de contrato, não podem enfrentar o Santos. Eles que ainda pertencem ao time do Santos estão emprestados ao time do Remo. Agora, um detalhe importante é com relação ao Gabigol. Gabigol tem 99 gols com a camisa do time do Santos. No clube onde Gabriel Barbosa virou o Gabigol, onde foi reconhecido com esse apelido, inclusive, 99 gols, pode chegar hoje à marca do centésimo e com certeza ele deve estar ansioso para a bola rolar e ele conseguir marcar esse centésimo gol aqui na sua casa, né? Onde sempre foi a sua casa. Ele fala, inclusive, que desde a coletiva da apresentação, né, que estava de volta ao clube que lhe abriu as portas, que lhe deu todas as oportunidades, onde ele tem muita gratidão, apesar da história gigantesca no Flamengo, né, Galvão?
0: É verdade, é verdade. Pode sair hoje o centésimo gol do Gabigol, Gabriel Barbosa. Vamos acompanhar. Claro, aqui na TMC, você, torcedor santista, pode vibrar junto com o Gabigol se ele fizer o centésimo gol. Bom, enquanto a gente vai daqui a pouco acertar a conexão com o nosso Ricardo Melo na cabine da TMC, o Lucasito traz mais informações do plantão. Já tem bola rolando novamente pela Copa do Brasil, Luquinhas.
5: Já tem bola rolando. 11 minutos da primeira etapa, Atlético Mineiro e Juventude já estão correndo atrás da bola. Por enquanto, 0-0, Galvão.
0: É na Arena MRV. Você pode trazer pra gente, por favor, a escalação do Galo, Lucasito?
5: O Galo está jogando com Everson no gol, Natanael, Juan, Lianco e Renan Lodi na defesa, meio de campo com Tomás Pérez, Maicon e o Vitor Hugo, na frente Bernard, Cacierra e Dudu.
0: Ó, o Dudu jogando, né? Então eles estão com um time mais alternativo, né, para essa partida diante da equipe gaúcha, né, o Juventude, Atlético Mineiro e Juventude, o Galo do técnico Eduardo Domingues, que ganhou do Palmeiras na semana passada pelo Campeonato Brasileiro. E o povo, Lucasito, a gente prometeu, nós temos que cumprir, tem mais gente falando com a gente aqui no Esquenta da TMC, faltando 1h17 para a bola rolar na Vila Belmiro para Santos e Remo.
5: Temos, o povo tá falando bastante aqui com a gente, o Vinícius Godoy, vamos Santos, eu ainda acredito. O Ricardo, ele tá dizendo o seguinte, Ricardo Andrade, ele tá mandando o seguinte, você falou que o São Paulo não ia jogar hoje, ele escreveu que ainda bem. Acho que ele não tá muito satisfeito com o São Paulo. A não ser que ele tenha falado ainda bem de outra coisa.
0: Tem muito São Paulino que tá aliviado mesmo.
5: Então, o Jaime Ribeiro escreveu o seguinte, São Paulo tá falido. Acho que ainda não, mas tá quase lá, né, Galvão?
13: Ô Galvão.
0: Fala, Kaique.
13: Desculpa me intrometer, porque como todo mundo que acompanha o nosso trabalho, mas vale a gente ressaltar, sou setorista do São Paulo, né? Hoje estou aqui na Vila Belmiro, retornando ao lugar onde fui setorista pela primeira vez do não, time não, do Santos.
0: Não lembra na disso casa. Não, Kaique, pelo amor de Deus, não lembra disso não.
5: Fala baixo isso aí, Kaique.
0: Fala baixo isso aí, porque quando você foi setorista do Santos, Deu ruim, Kaique Silva.
13: Então deixa eu falar assim, eu tô voltando hoje pra Vila, onde eu fui setorista, Galvão. Mas enfim, passou. Com relação ao São Paulo, além das atualizações que eu já trouxe no boletim do Esquenta, tem uma atualização e até uma preocupação muito grande. Eu tô aqui no celular o tempo todo esperando atualizações, porque o garoto Luca, atacante do São Paulo, recebeu minutos hoje, participou do jogo treino do São Paulo no CT da Barra Funda contra o Ituano, vitória por 4-0, mas ele se envolveu num acidente de trânsito, voltando para casa, saindo do CT da Barra Funda. As informações preliminares, ele estava em baixa velocidade, mas ele tem suspeita de fratura na mandíbula, por conta do acionamento do airbag. Então a gente está averiguando mais informações, buscando mais informações com relação ao garoto Luca, né, que pode ficar de fora, né, à disposição do técnico Dorival Júnior, pode ficar de fora por um período. A gente não sabe se o caso é grave ou não com relação a essa possível fratura, que também ainda não está confirmada, mas existe a possibilidade, tá? A gente está trabalhando nesse momento com possibilidades, mas o fato é, na saída do CT, depois do treinamento de hoje e do jogo treino de São Paulo, infelizmente o garoto Lucas se envolveu num acidente de trânsito. Em breve o São Paulo deve atualizar mais informações e a gente atualizar também na programação da TMC, Galvão.
0: Que coisa, né? Claro, a gente deseja a mais pronta recuperação para o atleta são paulino. Um acidente de carro pode acontecer com qualquer pessoa, com absoluta qualquer pessoa, né? Então a gente sabe que o jogador muitas vezes ele não tem nenhuma situação de culpa, mas acaba sendo atingido e aí, dependendo, né, do impacto, ele acaba tendo um prejuízo mesmo, né? Então tomara que o Luca possa se recuperar o quanto antes deste acidente, então, relatado pelo nosso repórter Kaique Silva. O São Paulo, então, fez um jogo treino hoje, foi isso, né? Só repete, Kaique, você já tinha trazido essa informação antes, né?
13: Isso, jogo treino, vitória por 4-0. O André Silva marcou um gol. O Gustavo Santana, que é o rei dos jogos treinos do São Paulo, chega ao quarto gol dele em 7 jogos treinos que o São Paulo fez, entre hoje e mais 6 na intertemporada, é o quarto gol do garoto. Gustavo Santana, apenas 20 anos para ele, jogador que foi titular, inclusive, na última copinha, que o São Paulo foi finalista e vice-campeão diante do Cruzeiro, e 2 gols do Rian Francisco. A informação que eu tenho é que o Rian Francisco está aprimorando a parte física, terá oportunidades e deve abrir espaço, principalmente com a saída do Tapia. São Paulo deve sacramentar nas próximas horas, mas está naquela de só falta assinar, tá, Galvão? O status é esse, do empréstimo do Tapia de 1 ano junto ao Columbus Crew dos Estados Unidos, um valor fixado em US$1,5 milhão pela permanência dele, opção de compra sem metas estipuladas. Então, independente de metas, de número de jogos, de número de gols, se o Columbus quiser ficar com o Tapia, é só pagar US$1,5 milhão aos cofres do São Paulo.
0: Perfeitamente, Kaique Silva. Muito bem, já já tem Santos e Remo aqui na TMC para você. Jogo de ida da fase oitavas de final da Copa do Brasil. O Lucasito estava interagindo com o povo. Vamos completar esse bate-papo com a galera, Luquinhas.
5: Vamos lá, o Abreu diz o seguinte: Galvão, baseado no seu comentário agora há pouco, o Ramon Abate deve abandonar a profissão, Galvão?
0: Olha, eu não diria abandonar a profissão, mas eu jamais o colocaria para apitar jogos importantes, né? Eu tenho essa opinião. E eu não penso isso de todos os árbitros, porque tem árbitros que também cometeram erros graves ao longo de suas carreiras, mas eles mantêm uma regularidade, né, que mostra com que eles ainda mereçam algumas oportunidades, né? Por exemplo, o Wilton Pereira Sampaio, nessa Copa do Mundo, igualou o Carlos Eugênio Simon, né? Ele apitou a terceira Copa do Mundo dele. Eu considero o Wilton Pereira Sampaio um árbitro, na média, de regular para bom. Eu já tive também comentando alguns jogos em que ele foi muito mal, em que ele cometeu erros graves, sim. Mas ele, na média, para mim, ele tem um trabalho de regular para bom. Então, não é à toa que ele chegou a apitar 3 Copas do Mundo. É um árbitro sério, um árbitro, para mim, tá? Para mim, André Galvão, honesto,
14: né, que já errou algumas vezes, cometeu erros graves, mas que nunca foi um árbitro que, pelo menos para mim, me passou a impressão, né, de sacanagem, de desonestidade ou algo do tipo.
5: Ô, Galvão.
14: Então, agora, esse aí que você citou, ele é péssimo há quanto tempo, Luquinhas?
5: É verdade, mas você não acha que esses árbitros aí, principalmente que vão pra Copa, eles apitam diferente em Copa do Mundo, Galvão? O Ramon Abate também. Aqui ele tá fazendo careta pra jogador, dá bronca. Na Copa do Mundo ele não é assim. Deixa apita. O jogo correr, ele aplica os mesmos critérios pros dois times. Eles são diferentes em Copas do Mundo.
14: Apitam, mas acontece que os jogadores também se comportam de maneira diferente, né? Então a gente também não pode deixar de ressaltar isso, que o jogador de futebol, ele se comporta de uma forma numa Copa do Mundo e de outra jogando aqui no Brasil, né? Ou se jogando aqui no Brasil, simulando, brigando e tudo aquilo que nós já estamos cansados de dizer. Outro árbitro que para mim não tem condição nenhuma de apitar em alto nível, jogo de Série A do Campeonato Brasileiro, esse que apitou agora Corinthians e Atlético Paranaense, Paulo César Zanovelli, pelo amor de Deus, ele é muito ruim, cara. Ele é muito ruim, cara. Ele favorece o antijogo o tempo todo. Ele é um árbitro que para o jogo o tempo todo, né? Que fica conversando com o jogador o tempo todo. Pô, o jogo com ele não flui. O jogo com ele é o contrário daquilo que nós desejamos para uma partida de futebol.

0: baixa do lado de fora. Chegamos com muita tranquilidade por aqui, a movimentação é baixa e em todos os setores a presença de público já do lado de dentro da Vila Belmiro também é baixa, Galvão.
1: É, mas isso aí eu até entendo que seja normal na cidade de Santos, né? Pela facilidade mesmo do torcedor chegar à Vila Belmiro, é muito diferente, né, de um estádio aqui da capital, ainda mais num sábado, né, de pouco trânsito, então os caras deixam para chegar mais em cima da hora mesmo. Agora, lotar a vila, não vai lotar, né? Lotar a vila, não vai lotar, porque nós sabemos que o torcedor também tá com a grana curta, né? Tá escolhendo bem na hora que vai lotar um jogo, né? O jogo de terça-feira contra o CV teve presença de público de 7 mil torcedores. Cerca de 7 mil torcedores na vila. Santos e o CV, que valeu a classificação do Peixe para as oitavas de final da Copa Sul-Americana. Então eu estou imaginando que hoje na Copa do Brasil, num sábado, né, é 9 horas da noite, que não é um horário bom, mas um sábado é um dia melhor que uma terça-feira, eu estou imaginando que vai ser um pouquinho mais do que isso. Um pouquinho mais do que isso, de repente uns 9, 10 mil torcedores, mas muita gente ainda vai chegar, né? A galera realmente deixa para chegar em cima, Galvão, da hora na Vila Belmiro. Fala, Kaique.
0: Acabei de confirmar a informação, inclusive agradeço ao colega Wagner Vilaron, que está cuidando da comunicação do Santos. Mais de 12 mil. Teremos casa cheia aqui, segundo a informação do Departamento de Comunicação do Santos. Totalmente diferente daquilo que a gente imaginava. Eu vou até me atualizar aqui com relação à possibilidade de protestos, ou se de repente a torcida está esperando para poder entrar, né, um pouco mais em cima, com faixas e com bandeiras, com instrumentos, porque a torcida jovem do Santos, eu tô aqui na frente, eu vejo dois integrantes que basicamente estão reservando os lugares ali, mais ou menos isso, reservando os lugares, porque tem um clarão ali na arquibancada, né, e torcedores, alguns torcedores em volta. Agora, a presença da organizada ainda não acontece, e a faixa que é estendida na grade, praticamente no alambrado que tem na frente, também não está estendida. E nem a presença de torcedores já uniformizados da torcida e nem a presença de bandeiras também. Então, nesse momento, eu vou até atualizar aqui com relação à possibilidade de protesto, se o pessoal vai entrar de última hora, se vai ter uma entrada triunfal, de repente alguma coisa pode acontecer, né, Galvão?
1: Ah, com certeza, mas imagino que o torcedor do Santos vai apoiar bastante a equipe esta noite neste duelo contra o Remo nas oitavas de final da Copa do Brasil, porque afinal de contas é nas Copas que o Santos tem mais chances este ano, né? E o Santos está em um jejum que já é grande, né? 10 anos sem ser campeão, então tem que ter muito apoio da sua torcida com relação ao time nas Copas. As Copas também trazem para o torcedor do Santos um alívio, né? Um certo alívio, porque não é aquele jogo que você fica desesperado com o resultado, que pode causar uma queda para a zona de rebaixamento, né? Isso tudo que o torcedor não aguenta mais, né? Esse sofrimento de lutar contra o rebaixamento toda a rodada. Então, no Campeonato Brasileiro, isso está muito presente, né? Esse desespero do torcedor durante as partidas, o resultado não vem, o jogo fica difícil, o torcedor também passa essa sensação ruim da arquibancada para dentro de campo. Isso acontece nos jogos do Campeonato Brasileiro e é inevitável que aconteça, porque o torcedor do Santos, ele está sofrendo muito há muito tempo com o time sempre lutando perto da zona de rebaixamento. Nas Copas é meio que um alívio, né? O torcedor pode torcer meio que de peito aberto. O pior que vai acontecer com o Santos é uma eliminação, né? Mas enfim, quantas eliminações já existiram na história do Santos Futebol Clube, né? Por mais que seja ruim, por mais que seja triste uma eliminação precoce numa competição como a Copa do Brasil ou a Copa Sul-Americana, mas isso é o pior que pode acontecer, né? É uma eliminação. E o melhor que pode acontecer, que seria um sonho, é ser campeão, né, de uma Copa como essa, né? Sair da fila, quebrar um jejum. Então, nas Copas, o que eu sinto também, fazendo jogos da Sul-Americana, é que nas Copas o santista ele tá mais aliviado, entendeu? Ele vai pro jogo de coração mais aberto, né? Mais tranquilo, sem essa carga. E os jogadores também, viu? Os jogadores também não carregam esse peso nos jogos das Copas, tanto na Copa do Brasil como na Copa Sul-Americana. Já no Campeonato Brasileiro é completamente

0: totalmente diferente, é outro clima, é outra situação, e aí o sofrimento, ele faz parte do jogo, porque o time, infelizmente, está sempre perto da zona de rebaixamento. E o pior que pode acontecer com o Santos num Campeonato Brasileiro, todos nós sabemos que é algo que traz uma mancha muito negativa para a sua história. Então, olha, eu vou completando aqui o esquenta da TMC, né? Já agradecendo toda a nossa equipe. Meu caro Lucasito, você vai continuar no plantão, né, da jornada esportiva comandada por Ricardo Melo aqui na TMC. Então, traga pra gente resultado de momento em Belo Horizonte, Atlético Mineiro e Juventude, Luquinha.
1: 26 da primeira etapa na Copa do Brasil na Arena MRV e segue Galo e Juventude 0-0. Sigo por aqui, Galvão.
0: Não vai sair nenhum gol nessa noite da Copa do Brasil? Que loucura.
1: Vamos ver, viu? Tá difícil.
0: Daqui a pouco o primeiro gol da noite da Copa do Brasil vai ser no nosso jogo, que era o último jogo, né? Que vai começar 9 horas da noite entre Santos e Remo na Vila Belmiro. Não, vamos ver se antes o Galo faz o serviço lá em BH contra o Juventude. Então tá 0-0, o Lucasito vai continuar acompanhando pra você no plantão da TMC. Kaique Silva, já tem as escalações, não é isso, Kaique?
2: É isso, Galvão, daqui exatamente 4 minutos, né? Porque uma hora antes é até protocolo, né? Os clubes precisam divulgar as suas escalações. Tô aqui atualizando pra poder receber as escalações e já trazer pro ar aqui na TMC. Pelo jeito não vai dar tempo, não esquenta, mas com o nosso... eu posso chamá-lo de sem pescoço ou não?
0: Claro!
2: Com o nosso Ricardo Melo eu atualizo. É porque de repente ele já vai abrir a jornada me ofendendo, porque ele tá vingativo recentemente, viu, Galvão?
0: É mesmo, né?
2: É, ele anda me chamando de paga-lanche.
0: Ah, tá bravinho! Tá bravinho, Ricardo Melo? Que coisa, hein? Bom, então daqui a pouco nós vamos saber, né, se ele tá bravo e a escalação do Santos pra você aqui na TMC, né? Faltando 3 minutinhos pras 8 horas da noite, quando começa a nossa jornada esportiva, pra você já ficar ligado nos dois times que entrarão em campo, Santos e Remo, Remo e Santos. É transmissão da TMC direto da Vila Belmiro pra você. Então, olha, muito obrigado ao Daniel Bicudinho, nosso super produtor, ao Maurício, que estava aqui na coordenação das imagens, ao Fábio Santos, né, nosso TTV, o diretor de vídeo, que colocou as imagens que você assistiu, a nossa transmissão do Esquenta da TMC, e também o Siba, que foi o nosso operador de áudio em mais um Esquenta apresentado para vocês aqui na TMC. Toda essa turma vai continuar por aqui, agora na jornada esportiva comandada por Ricardo Melo, direto da Vila Belmiro para Santos e Remo. Eu, André Galvão, também continuo por aqui nos comentários deste jogaço para você. E depois do jogo ainda tem o fim de papo na TMC com o comando de Ricardo Melo. Já a gente volta, continue conosco, a bola não para aqui na TMC.
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12: 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Boa noite, amigo torcedor do Brasil, continua aberto, escancarado todo regateiro, o microfone esportivo, diferente, alegre, irreverente e acima de tudo, o mais gostosão do rádio esportivo brasileiro. Falamos ao vivo do estádio Urbano Caldeira, popular estádio da Vila Belmiro, Campo do Peixe e palco do jogo de logo mais às 9 da noite, onde a mortadelinha vai rolar na maciota para Santos e Remo. É a sequência da Copa do Brasil, oitavas de final, jogo de ida, onde o Peixe vem pro campo de jogo com apoio, evidentemente, do seu torcedor, buscando a vitória para tentar encaminhar a classificação para a próxima fase da competição. Portanto, é de fundamental importância o Santos vencer bem a equipe paraense. A bola rola a partir das 9 da noite, amigo torcedor do Brasil. E o Remo, né, que chega com moral, apesar de uma campanha mequetrefe no Campeonato Brasileiro, na zona do rebaixamento. O Remo eliminou Bahia do Rogério Ceni e venceu as duas partidas na quinta fase da Copa do Brasil. Venceu 2-1 em casa, em Salvador fez 3-1. Enfim, com esse resultado positivo, é que a equipe paraense vem para Vila Belmiro tentando superar e surpreender o Santos, mesmo jogando fora de casa. Santos e Remo. Remo e Santos, e é este o jogo que você, amigo torcedor do Brasil, vai acompanhar em todas as suas emoções, no microfonaço forte, fortíssimo da TMC, arrebentando a boca do balão para um Brasil de audiência. A bola vai rolar daqui a pouquinho, a galera continua chegando, expectativa que tenhamos aqui hoje na Vila mais de 12 mil torcedores para empurrar o Peixão rumo ao título da Copa do Brasil. 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

0: partida de futebol, Copa do Brasil, amigo ligado aqui na TVC, jogaço de bola, Santos e Remo, Remo e Santos, baita jogo de futebol, amanhã vez do Verdão, pegando uma equipe de segunda divisão, mas que faz parte, está nas oitavas de final, equipe do Fortaleza, Palmeiras e Fortaleza, e na sequência só tratando de equipes paulistas, 7:30 da noite lá no sul do país, tem Corinthians e Internacional. Você não perde absolutamente nada aqui na TMC. O São Paulo, São Paulo foi lavar os pés e dormir, né? Porque foi eliminado precocemente da Copa do Brasil, sendo eliminado ainda com Roger Machado no comando técnico. Foi eliminado pelo Juventude, que joga neste instante contra o Atlético Mineiro lá na Arena MRV. Aqui a galera continua chegando. Às 9 a bola vai rolar e haja emoção no seu radinho. E a partir de agora, amigo ligado na TMC, nós aqui, você aí do outro lado, nós queremos que você continue sendo o ouvinte mais bem informado do rádio esportivo brasileiro. Vamos girar os primeiros destaques, as primeiras informações, começando pelos mandantes. O Santos que vem com tudo e não dá prosa não. É hoje Santos pra cima do Remo. O primeiro destaque da equipe peixeira. Alô, alô! Boa noite pra você, Kaique Silva. Traga o destaque do Peixão.
1: Tudo bem, Ricardo Melo? Abraço pra você, pra todo mundo ligado no futebol TMC, vindo de goleada também aqui na Vila, diante da UCV pela Sul-Americana. O Peixe tenta emplacar a segunda vitória seguida pra avançar também na Copa do Brasil. Pro jogo de hoje, o técnico Cuca acaba de definir a equipe do Santos, que está confirmada no comando de ataque. Os quatro jogadores muito ofensivos, Rolazer, Barreal, Neymar Júnior e Gabriel Barbosa, vão a campo pela equipe da casa.
0: Aí vem soltinho a equipe da Vila Belmiro, quer fazer o resultado hoje aqui, para ir com mais tranquilidade na próxima terça-feira no jogo da volta, lá no Mangueirão. Se trouxemos o destaque do Peixe, quero saber do adversário Remo, que eliminou a equipe do Rogério Ceni, o Bahia. E venceu as duas, hein? Sem gueré, gueré. E o destaque da equipe paraense, Caicão.
1: Buscando melhorar o desempenho aqui em São Paulo, né? Já que vem de derrota pro Corinthians e também pro Mirassol. O Remo tem os desfalques importantes de Zé Ivaldo e Patrick, que pertencem ao próprio Santos. O técnico Léo Condé, que deu entrevista há pouco aqui no gramado, já escalou o seu time e chama a atenção, né? O trio de ataque, Jajá, Iago Pikachu e Aleph Manga, confirmados na equipe do Leão Azul.
0: É isso, Santos e Remo. Remo e Santos, olha, estão separados na tabela de classificação, só que no Campeonato Brasileiro, né? Por um pontinho só. O Santos ocupa a 15ª posição com 22 pontos e o Remo é o penúltimo colocado com 21. Ou seja, um ponto a menos em relação à equipe da Vila Belmiro. Quer dizer, né? Hoje aqui os paraenses vão colocar as banguinhas de fora, será? Quero saber dele, André Galvão, comentarista destacado para Santos e Remo. Galvão, boa noite para você, a bola rola daqui a pouquinho. E olha, pela prévia, e prévia não, né? Já está confirmado esse ataque do Santos. Vem bem soltinho, parecendo arroz de primeira. E quem marca nessa equipe para encarar o Remo nessa primeira partida, na primeira perna, no jogo de ida? Fala, Galvão, Brasil, quero ouvi-lo. Santos e Remo jogam daqui a pouquinho.
2: Muito boa noite a você, Ricardo Melo. Boa noite a todos agora ligados na jornada esportiva da TMC. É, eu falava, né, no esquenta da TMC junto com o Kaique Silva a respeito disso, né, dessa escalação. Ousadia e alegria do técnico Cuca, né? Ele vai dobrar a aposta, ele vai tentar mais uma vez fazer com que funcionem juntos Rolazer, Barreal, Neymar e Gabigol. E o Gabriel Bom Tempo, só que ele sai da posição dele, né? Isso que me incomoda um pouco, porque o Gabriel Bontempo joga melhor ali como meia-direita, né? Como um falso ponta. Enfim, vamos ver como é que isso se reflete em campo. O adversário do Santos é mais um adversário, uma coincidência, né? De tabela, é mais um adversário bastante inferior, né? Porque o Santos jogou na Vila contra a Chapecoense, na Vila contra a Universidade Central da Venezuela e agora na Vila contra o Remo. Ou seja, o Santos tem total obrigação de comandar a partida, né? De comandar as ações do jogo. E talvez pensando nisso, o Cuca queira essa equipe mais ofensiva, meu caro Ricardo Melo.
0: Um Muito bem, tá aí o destaque do nosso comentarista André Galvão. É nosso e o boi não lambe pra Santos e Remo. Vão jogar daqui a pouquinho aqui na Vila Belmiro. 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Muito bem, vamos trazer destaques das equipes que jogarão amanhã aqui, as equipes paulistas, né? E até que não vai jogar, que é o São Paulo. E São Paulo, que lambança, hein? Eliminado do Juventude de Caxias do Sul. Esse São Paulo me deixa com o sistema nervoso abalado. Mas vamos começar falando do Palmeiras, que amanhã joga às 16h no Bank Park, no jogo de ida, e pega o Fortaleza, que hoje é time de segunda divisão. O destaque palmeirense com ele, Gustavo Soler. Fala, Soler!
3: Fala, Melo! Um abraço para você e para todo mundo ligado no potente microfone da TMC. Sem Gustavo Gomes, com lesão na posterior da coxa direita e com prazo de recuperação de 2 a 4 semanas, o Palmeiras encara neste domingo às 16h o Fortaleza no Nubank Park.
0: Daqui a pouco mais informações do Verdão. 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Vamos falar do Coringão, que amanhã lá no sul do país vai encarar o Internacional de Porto Alegre. E com uma porrada de desfalques da equipe alvinegra de Parque São Jorge. E o destaque no Corinthians, fala, Belo!
4: Ricardo Melo, pessoal da Jornada Esportiva TMC, amanhã 19h30, o Corinthians enfrenta o Internacional no estádio do Beira-Rio, na partida de ida das oitavas de final da Copa do Brasil. O Inter, que na fase anterior eliminou o Atlético Clube, e o Corinthians passou pelo Barra de Santa Catarina. No Campeonato Brasileiro da Série A, o Timão é o 9º colocado e o Internacional está na boca da zona de rebaixamento, é o 16º. Partida importantíssima amanhã, jogo de ida das oitavas de final da Copa do Brasil entre Internacional e Corinthians, Melo.
0: É isso, Guilherme Lage, Van Drago, Marco Belo e Lucas Scorcio vão transmitir o jogo do Corinthians logo depois de Palmeiras e Fortaleza. Éder Luiz estará nessa, ao lado de José Cali, o melhor do Brasil. Gustavo Soler e Lucasito no plantão esportivo. 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O Santos já subiu para o campo de jogo aqui no gramado da Vila Belmiro, faz aquecimento. À nossa esquerda, a equipe do Remo, só os goleiros que subiram para o gramado para fazer ali o devido aquecimento. Daqui a pouco vem o time, porque o tempo urge e às 9 a bola vai começar a rolar. Vamos falar do tricolor do Morumbi, que só vai jogar no outro domingo. Passa esse só no outro e no Campeonato Brasileiro para encarar a equipe do Grêmio. O São Paulo, que não vence há 7 jogos só no Brasileirão, despencou na tabela. Mas o nosso Kaique Silva vai falar mais desse tricolor. É ou não é, Caicão? Fala, Kaique.
1: É isso, Melo. Eliminado da Copa do Brasil, São Paulo realizou hoje um jogo treino no CT da Barra Funda contra o Ituano. Vitória por 4-0, gols de André Silva, Gustavo Santana e 2 do Rian Francisco. Então o tricolor paulista terá a semana cheia, não joga nesse meio de semana também, né? Está eliminado da Copa do Brasil, como a gente já disse, e à disposição do técnico Dorival Júnior apenas para treinamentos. O Tapia deve dar adeus ao clube nas próximas horas, o tricolor que deve também confirmar a renovação por 2 anos com o atacante argentino Jonathan Caleri.
0: Mas naquela base que ele havia pedido?
1: Não, valores menores do que os que foram pedidos pelo Caleri.
0: Bom, daqui a pouco a gente vai discutir mais em relação a esse assunto aí, mas a informação é que Caleri vai renovar por mais 2 anos com a equipe do São Paulo. 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Deixa eu dar um pulinho, lá está ele todo pimpão, cabelinho de lado, um fofucho. O melhor plantão esportivo do planeta, Lucasito. A bola já rolou um bocadinho mais cedo pelas oitavas de final da Copa do Brasil. está rolando nesse exato momento e amanhã teremos mais jogos. E a primeira perna dessas oitavas de final no jogo de ida, né? Só teremos a complementação na próxima segunda. É isso, Lucasito. Boa noite pra você.
5: É isso, exatamente. Boa noite, Melo. Já tivemos um jogo realizado agora há pouco no Maracanã e o clássico Vasco-Fluminense não saiu do 0-0. Neste momento a gente já tem outro jogo em andamento, 46 da primeira etapa, Atlético Mineiro e Juventude também por enquanto 0-0. O Galo bem melhor no jogo, já criou várias oportunidades, mas por enquanto segue o empate na Arena MRV. E às 9 da noite a gente acompanha apenas esse Santos e Remo. Amanhã mais 4 jogos dessa fase de oitavas da Copa do Brasil. Às 4 da tarde, Palmeiras contra o Fortaleza. Às 6 da noite, Mirassol e Grêmio. Às 6:30, Chapecoense e Cruzeiro. E às 7:30 da noite, o jogo do Internacional recebendo o Corinthians. E segunda-feira vai terminar essa fase de ida das oitavas de final. Segunda, às 9 da noite, jogo único também, Atlético Paranaense e Vitória. Lembrando que já no meio de semana, a gente vai ter a definição das vagas das quartas de final. Os jogos de volta vão acontecer na terça, quarta e quinta-feira do próximo meio de semana, Melo.
0: 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Ô Kaique, depois do jogo contra a UCV aqui na terça-feira pela Sul-Americana, o pau quebrou, né? Entre Cuca e o Ilharão, né? Tapa, murro e bufete. Não, aí o locutor exagerou. Só foi uma discussão. Mas enfim, o Ilharão perdeu a posição. Mas tá ali, ó, fazendo aquecimento. Tá no meio da rodinha. Você tá vendo ele aí, Caicão?
1: É, o Ilharão tá fazendo aquecimento junto com os demais jogadores. Ele saiu no intervalo, né, pra entrada do Gabriel Bontempo. E aí a informação que veio de dentro do vestiário do Santos é que o Arão teria reclamado que é sempre ele substituído, sacado pelo Cuca, jogando bem ou jogando mal. E aí, por conta disso, né, ele teria uma discussão mais acalorada com o Cuca. Vamos ver, né, se na coletiva de hoje, de repente, o Cuca confirma, né, fala alguma coisa sobre essa situação. Mas enfim, o William Arão não foi afastado nem nada, né, não gerou nenhuma outra repercussão negativa depois apenas a divulgação da notícia. Ele tá aqui aquecendo, hoje no banco de reservas, Melo.
0: Ô Galvão, hoje o Ilharão, que fez um péssimo primeiro tempo, vocês também estavam aqui na terça-feira, tava errando mais passe do que pai de Santo Novo. Merece a titularidade em detrimento ao Christian Oliveira e também o Gabriel Bontempo?
2: Não, o Ilharão, ele hoje não joga para ser titular do Santos. Acho que é uma escolha natural essa do Cuca pelo Christian Oliva, né? Christian Oliva, o volante uruguaio, jogador...
0: É o Christian Oliva.
2: É, experiente, né? Um jogador que foi capitão durante muito tempo lá no futebol uruguaio, né? O que poderia haver o João Schmidt jogando junto com o Christian Oliva e o Gabriel Bontempo como meia-direita ali. Como
0: aí saiu o Rolaser?
2: Ponteiro direito. É, eu tiraria o Rolaser do time, né? Porque nem o Rolaser joga tão bem como ponta-direita e nem o Gabriel Bontempo joga tão bem como segundo volante. Então você mexe em duas posições, né? Pra acomodar todo mundo junto. Então eu colocaria o João Schmidt. O Ilharão, nesse momento, me parece ser mesmo a última opção.
0: E o Rolaser, né, Kaique? Ele teve aí também, através do empresário dele, né? Ameaçou aí largar o Santos, já que o pagode lá na casa do Gago não tá caindo, né? Atrasou o pagode e parece que também o empresário do Rolaser não caiu nada na conta dele. Os caras deram uma ameaçada aí, entrar na justiça pra sair livre do Santos e depois o Santos pagar toda a multa, né? Claro que os caras teriam que entrar na justiça. Você tem informação a esse respeito? Já foi tudo conversado, colocado ali panos quentes e o Rolaser vem jogando aí, pelo menos as últimas partidas, como titular, né? Já tá tudo apaziguado, Caicão?
1: Jogador que tá fora dos planos do Santos, o Santos tá correndo para poder resolver as questões. Então tá muito claro que o Rolaser faz parte dos planos como titular e o Cuca passa um recado, inclusive, para a diretoria. Valores atrasados, valores pendentes, vocês podem acertar, inclusive acertar a saída de quem não faz parte do planejamento da temporada da comissão técnica. Agora, jogadores que podem ser úteis, eles permanecem por aqui. Aí o Cuca dá essa resposta à diretoria, colocando como titular. que eu tenho de informação das últimas atualizações com relação a isso é que as conversas da diretoria do Santos com o staff do jogador e com o próprio jogador, elas estão acontecendo para que o mais rápido possível os valores sejam acertados, mas houve uma pressão forte dos líderes do elenco do Santos pelo fato do Santos ter acertado valores apenas com jogadores que entraram com uma ameaça de ir para a justiça. Então, assim, todo mundo quer receber. O Santos tem dificuldade, tem valores em aberto com vários jogadores do elenco. Mas apenas alguns receberam, né? O caso do Lautaro, o Lautaro Dias, que nem está mais na equipe do Santos, foi um dos jogadores que o Peixe acertou valores, porque ameaçou extrajudicialmente colocar o Santos em maus lençóis. Então, os valores que serão acertados com os jogadores que estão pendentes, pelo menos o elenco, para não ficar um clima ruim, todo mundo quer que sejam acertados juntos, né? Todos esses valores juntos, acertados, para que fique tudo certo com todo o elenco, não apenas com alguns jogadores. O Rolezer está no bolo das conversas que estão acontecendo, Melo.
0: Muito bem, e essas vaias aí que você, ouvinte ligado na TMC, acabou de ouvir aqui, direto da Vila Belmiro, foi porque a equipe do Remo acabou de entrar, né? Só os goleiros que aqueciam já há algum tempo, inclusive os caras já devem estar fervendo, né? De tanto que estão aquecendo aqui. Mas goleiro é assim mesmo, o trabalho é diferenciado no aquecimento. A equipe acabou de entrar, o Santos já está mais ou menos há uns 10 a 15 minutos fazendo aquecimento no campo de jogo. Às 9 a bola vai rolar. E assim que a bola parar de rolar, tem fim de papo aqui na TMC. 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Olha, já aumentou consideravelmente o público presente dentro aqui da Vila Belmiro. Eu olhando ali pelo, aqui tem um lugar que você dá para ver a parte externa, bastante movimentação também ali do lado de fora. Enfim, repito, a expectativa é de mais ou menos 12 mil torcedores peixeiros para empurrar um Peixe nessa partida de oitavas de final, primeira perna, jogo de ida aqui na Vila Belmiro. Santos vai ter que fazer aqui um bom número de gols para ir com mais calma lá para Belém do Pará para decidir a parada na próxima terça-feira. Claro, a TMC vai transmitir também. Vamos fazer o seguinte, vamos sair para um breve intervalo. Na sequência, mais informações para você aí do outro lado do radinho. A gente volta já. 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
2: Muito bem, amigo ligado na TVZ, daqui a 35 minutos no estado Urbano Caldeiro, Campo do Peixe. A bola vai rolar, oitavas de final, jogo de ida da Copa do Brasil, que vale um cascalho, né, Caicão? Se o Santos passar para as quartas de final, vai cair 4 mangos na conta do Peixe. É um dinheiro que, numa hora dessas de transfer ban, de atrasos de salários, cai como uma luva, né? Não resolve o problema, mas já dá uma refrescada, hein, Caicão?
3: Mais do que bem-vindo hoje pro time do Santos, né? Pra poder pagar, inclusive, valores com o Neymar Júnior, que nesse momento tá batendo bola aqui, tentou mandar duas bolas no ângulo ali do brasão, né? Uma finalização do lado esquerdo, outra do lado direito, acertando a forquilha por duas vezes. Não foi no gol, mas passou perto. Enfim, Neymar tá aquecendo por aqui junto com os demais jogadores. 4 milhões hoje pro Santos, acertava muita coisa, inclusive alguns valores em aberto, hein, Melo?
2: É, e acho que coisa de 15 dias, se tanto, viu, Caio? Caiu 11 milhões na conta do Neymar, né? Em relação àqueles 90 que o Santos devia pra ele, caiu 11, né? Aí dá uma refrescada, pagaram 11 milhões pro Neymar, né? Só uma parte do pagamento, claro, mas é estranho isso, pelo menos quando deve para boa parte do elenco, para não dizer todo o elenco, né? De repente, né, meu caro André Galvão, cai 11 milhões na conta do Neymar, que não precisa de grana, né? Tem mais de 5 bi na conta bancária, e aí os caras que ganham menos, o Santos fica devendo aí direito de imagens, que é parte do salário. Mas se tratando de Neymar, acho que a jogadorada aí do Santos não fica bicuda, ou fica, viu, Galvão?
4: Ah, claro que num grupo, né, você precisa estar o máximo possível alinhado, né? Mas existem aqueles jogadores que são diferenciados, e o Neymar é um caso desse, né? Claramente é um caso desse. O Neymar, a gente tem falado isso, né? O Neymar, ele tem acordos comerciais que precisam ser cumpridos. E estes acordos todos, eles fazem parte do pacote. O Santos já sabia no momento em que assinou o contrato com o atleta, né? Então, não tem nada que surpreende ninguém. Ah, mas ele tá no pôquer. Nada disso surpreende ninguém. Ah, mas ele vai fazer um leilão beneficente. Nada surpreende, né? Ele tem compromisso na Kings League. Nada surpreende, né? O Neymar, ele tem mesmo um tratamento diferenciado que foi estipulado em contrato. É importante a gente reafirmar isso, porque o torcedor, às vezes, ele fica com uma ilusão de algo que o clube pudesse fazer para impedir esse comportamento do seu craque, do seu camisa 10. Mas pelo que eu sinto, principalmente em Santos, né, o torcedor santista, ele é bastante compreensivo, digamos assim, em relação ao Neymar. A imensa maioria da torcida conhece a situação, sabe como ela funciona e está de acordo com ela, meu caro Ricardo Melo.
2: 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Mais informações do Remo, diga lá, Caicão.
3: Remo que está aquecendo nesse momento aqui no gramado. O Remo não pode contar com dois jogadores que pertencem ao time do Santos, como a gente já citou, né? Por exemplo, o Zé Ivaldo, o Zé Marreta, como costuma dizer o nosso Fabiano Fará, e também o Patrick, por força de contrato. E aqui no seu banco de reservas a gente vê o camisa 19, o Gabriel Talhari, que é o artilheiro do time com 3 gols marcados na Copa do Brasil. É o artilheiro da equipe na competição. Apenas à frente dele o René, que começou a Copa do Brasil pelo time da Portuguesa e hoje defende o time do Vitória, bom atacante, inclusive, do time do Vitória, que é o artilheiro com 4 gols marcados. O Talhari, de repente, pode sair do banco e buscar essa artilharia. No momento, 3 gols para ele, mas hoje começa no banco de reservas, o Remo que já está definido, né? E o detalhe, a escalação oficial do time do Remo, ela é divulgada de trás para frente. O motivo eu não sei. Eu vou tentar confirmar isso com o departamento de comunicação. Mas eles começam com o centroavante e terminam com o goleiro. Eu nunca tinha visto isso. Não sei se o André Galvão, que tem muito mais anos de caminhada, de estrada como repórter e também como comentarista, já viu, viu, Melo?
2: Mas é o seguinte, o Galvão vai responder essa sua pergunta. Mas, Galvão, e a situação do Remo na temporada, né? Vejamos. Tá na zona do rebaixamento, é verdade, acabou ganhando do São Paulo, ganhou do Botafogo, empatou com todo o poderoso Palmeiras, né? Nos últimos 8 jogos, se tratando de campeonato brasileiro, ganhou 4, empatou também alguns contra o Mirassol, enfim. Tá tentando se recuperar, mas é o penúltimo colocado. Mas desclassificou da própria Copa do Brasil, Bahia, do Rogério Ceni, que tá lá em cima da tabela. Então o futebol às vezes apronta cada peça e é gostoso por isso, o futebol é imprevisível. Olha aí o Remo brigando para não cair, tira um grandão aí que é o Bahia do Rogério Ceni e hoje vai encarar aqui o Peixe pelas oitavas de final, jogando o primeiro jogo aqui na Vila Belmiro. Por isso que o futebol é delicioso, né, Galvão?
4: É a magia das Copas, né? Só as Copas podem proporcionar situações como essa. O Remo realmente vem num momento bom da temporada, se a gente parar para pensar, né, de onde o Remo saiu no início do Campeonato Brasileiro para onde está agora, né? O Remo tá ali lutando ponto a ponto com diversas equipes grandes que pararam na tabela do Campeonato Brasileiro, né, como o próprio Santos, o Inter, o Grêmio, enfim. O Remo alcançou todas elas e tá na luta, tá na briga. Tem um time muito experiente o Remo, né? Alguns jogadores conhecidos. E ele costuma sentir um jogo de alta intensidade, né? Não sei se vai ser o caso hoje, né? Esse time do Remo, ele costuma jogar bem no Mangueirão, onde ele consegue imprimir o seu ritmo num local que é muito particular, né? Que é um estádio que contém bastante umidade, né? As partidas lá, elas têm essa característica, né, de ser um jogo arrastado pelo clima. E o Remo consegue fazer valer a sua ideia de jogo na maioria das vezes que atua por lá. Agora, fora de casa, é um time que conseguiu até alguns bons resultados, mas tem dificuldades quando o time local coloca alta intensidade. Não sei se vai ser o caso do Santos hoje à noite diante da equipe remista. Ricardo Melo.
2: 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Santos e Remo vão jogar daqui a 28 minutos. O tempo urge, as equipes continuam aqui no campo de jogo fazendo o seu aquecimento, né? Seus respectivos aquecimentos e depois vão se recolher. E quando voltarem para o campo de jogo novamente, aí é pra valer. Os primeiros 90 minutos, mais os acréscimos da primeira perna das oitavas de final da Copa do Brasil. Vamos dar um tempinho aí, daqui a pouco a gente escala Santos e Remo. Vamos dar um tempinho e vamos falar das outras equipes que jogarão amanhã. Como, por exemplo, o Palmeiras, lá no Nubank Park, encarando o Fortaleza, que hoje é uma equipe de segunda divisão, está na 4ª colocação, se eu não me engano, do Campeonato Brasileiro da Série B, 4º ou 5º. Enfim, amanhã vai tentar superar o Verdão. Convenhamos aqui, tarefa nada fácil para a equipe que vem lá da capital cearense, o Fortaleza. Vamos falar mais do Verdão aí, traz informações do Verde, Gustavo Soler.
5: Bora lá, Melo, falar um pouco mais deste time do Palmeiras, que não conta com o zagueiro e capitão Gustavo Gomes. Desta forma, o técnico Abel Ferreira, se quiser manter a linha de três defensores, tem à disposição Giai, Benedetti ou Emiliano Martinez. Se quiser desmanchar a linha de três zagueiros e jogar com uma linha de quatro defensores, o Kelvin aparece como opção para a lateral direita. Paulinho, como antecipamos aqui na TMC, na terça-feira está liberado para o jogo. Neste sábado, o STJD denunciou Maurício, que tomou o cartão amarelo contra o Vitória. E agora o camisa 18 pode pegar de 1 a 6 jogos de suspensão.
2: Muito obrigado, Soler, pelas informações do Palmeiras. 3 zagueiros, 5 zagueiros, 80 zagueiros, com Paulinho, sem Paulinho. Amanhã encara o Fortaleza jogando no Nubank Park pela partida de ida, né, Galvão? E amanhã eu tenho a impressão que o Palmeiras deve já encaminhar a sua classificação às quartas de final. O Palmeiras é largo quando se trata de sorteio, hein? Pegou aí o Cerro Porteño, que é freguês de carteirinha na Libertadores. E nas oitavas de final, pega o Fortaleza, que hoje disputa uma segunda divisão. Ô, amanhã, Melo, me parece que já encaminha a classificação. Você não acha, Galvão?
4: Você sabe como é que foram os sorteios da Copa do Brasil do Palmeiras nos últimos anos?
2: Bolinha gelada, é isso?
4: Nas oitavas de final do ano passado, o Palmeiras pegou o Corinthians.
2: Ah, mas isso é raro, é raro.
4: Nas oitavas de final de 2024, né, um ano antes, pegou o Flamengo. Nas oitavas de final de 2023, 2 anos antes, pegou o São Paulo. Olha que curioso,
2: meu. Interessante, quando pega essas equipes, ficam pelo caminho, né, Galvão?
4: É.
2: Na Libertadores também, quando pega um ossinho, aí o negócio parece que degringola. Derrapa e a coisa não vai, né?
4: É curioso, né? Pra quem tem sempre sorte no sorteio, o Palmeiras pegou adversários duríssimos na Copa do Brasil nos últimos anos, né? Este ano pegou o Fortaleza, que é um adversário mais fraco, né? Que não vinha acontecendo nos sorteios anteriores com o Palmeiras, né? Claro que o Palmeiras tem a obrigação de passar contra um time da Série B do Campeonato Brasileiro, Melo.
2: É isso. 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Vamos falar do Coringão, que pega o Internacional. O Internacional de Porto Alegre não ganha um título importante, assim, brasileiro, né? Desde 79, quer dizer, tempo à peça. E aí que é, entrou na CBF requisitando que o Corinthians divida o Campeonato Brasileiro de 2005. Olha onde vai o Internacional, já tem aquela história do DVD. Enfim, amanhã as equipes voltarão a se encontrar, agora pela Copa do Brasil, jogo de ida, primeiro jogo lá no sul do país. E o Marco Belo traz mais informações do Corinthians. Quem será que vai pro ataque, hein? Será que vai o motorista de ônibus? Não tem atacante. Fala, Belo!
6: Ricardo Melo voltando aqui na Jornada Esportiva TMC para falar um pouco mais da partida de amanhã, 7:30 da noite, no estádio do Beira-Rio, jogo de ida das oitavas de final da Copa do Brasil. O jogo de volta vai ser na quinta-feira, um jogo seguido do outro, na Neoquímica Arena, entre Corinthians e Internacional. Na equipe colorada, Alan Patrick, que jogou como titular no empate contra o Flamengo pelo Campeonato Brasileiro, deve se manter entre os titulares. E no Corinthians, a dúvida é sobre quem entra no lugar de Yuri Alberto com uma lesão muscular sofrida na partida contra o Atlético Paranaense. Gui Negão, Pedro Raul e Jesse Lingard são os maiores candidatos à vaga, Melo.
2: Se você fosse o Diniz, André Galvão, iria com quem lá no comando de ataque? Que o ataque do Corinthians, convenhamos, né? É um dos piores da competição do Campeonato Brasileiro, né? Mas não vai bem, não. E ainda com as grandes estrelas, né? Mesmo quando o Memphis estava jogando, o Yuri era um perereco para marcar um golzinho. Agora esses caras estão fora de combate. E pega o Inter lá, que também não faz uma boa campanha, não, se tratando de Campeonato Brasileiro. Você tem aí algum palpite que pode fazer o Diniz para colocar no comando de ataque corintiano para tentar pelo menos buscar um empatezinho lá e definir a parada na próxima quinta-feira em São Paulo, Galvão?
4: Ah, o Diniz, ele vai escalar o Lingard, né? Eu entendi assim, depois que a declaração que ele deu após o o empate diante do Atlético Paranaense, que ele defendeu o jogador inglês, né? Porque o Lingard foi muito mal, pelo menos no meu entendimento, ele não conseguiu render como centroavante, né? Na posição que joga o Yuri Alberto. Mas o Diniz, ele fez questão de dizer que o Lingard já jogou nessa posição, no Manchester United, que ele conhece bem aquele setor do campo, que ele dá opções diferentes para o time. Então eu entendi que o Diniz já estava escalando o Lingard para jogar no lugar do Yuri Alberto. E vamos ver como é que ele vai se comportar. De repente, um jogo fora de casa, né, com mais espaços, ele pode abrir os caminhos para o Corinthians voltar com um bom resultado de Porto Alegre. Este é um confronto mais difícil, evidentemente, né? Se a gente comparar com Santos e Remo e com Palmeiras e Fortaleza, o duelo do Corinthians, até por respeito ao Internacional de Porto Alegre, é o mais difícil das oitavas de final da Copa do Brasil. Mas isso não tira o favoritismo do Timão. O Corinthians tem hoje uma equipe bem mais qualificada do que o Internacional, Ricardo Melo.
2: 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E o São Paulo, hein? Que água que fez o São Paulo na Copa do Brasil. Agora só treina, faz jogo treino. E tem jogador aí que bate o carro na saída do CT e se machuca. É isso, né, Kaique?
3: É isso, garoto Lucas. Sem mais informações ainda atualizadas, mas ele sofreu um acidente. Está no hospital nesse momento. A última informação é de quadro estável, né, do garoto, que tem risco de uma fratura na mandíbula, né, por conta da abertura do airbag. A informação é que ele não estaria em alta velocidade, mas acabou passando por esse acidente de trânsito. E o São Paulo soltou há pouco, tá, Melo? É até muito triste da gente trazer essa atualização, mas o São Paulo soltou há pouco, né, uma nota de pesar, né, porque faleceu o garoto de apenas 15 anos, cara, é muito triste a gente falar isso, o Mikael Leandro, né, jogador que atuou nas categorias sub-14 e sub-15 do time do São Paulo, foi campeão, inclusive, da Copa Victor sub-15, né, de 2026, e ele acabou falecendo hoje, falecimento esse confirmado pelo irmão nas redes sociais, e o São Paulo lamenta bastante, sem mais detalhes, obviamente, até por respeito à família nesse momento tão complicado, né? Então, um garoto da base do São Paulo, acostumado com o ambiente de Cotia, acabou falecendo. A última informação com relação à parte de dentro do campo, tá, Melo? A renovação do Calleri aconteceu por valores menores do que os pedidos por ele e pelos representantes da última vez, da última contraproposta. Ele vai renovar por 2 anos, com algumas metas a serem cumpridas, inclusive envolvendo possibilidade de classificação à Taça Libertadores, meta de gols, para poder ter mais um ano nessa renovação que pode chegar a 3 anos, portanto, mas por enquanto ele assina até o final do ano de 2028, ele permanece no São Paulo. O Tapia tá de saída, o Enzo Dias tá procurando o clube para poder também sair, e o garoto Paulinho deve ser anunciado a qualquer momento no Botafogo de Ribeirão Preto, empréstimo até o fim do ano, Melo.
2: Tá. Essas são as informações do São Paulo, que só joga no próximo domingo, jogo válido pelo Campeonato Brasileiro. 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Lucasito, tempo e placar para Atlético Mineiro e Juventude lá na Arena MRV.
7: 6 do segundo tempo, segue Atlético Mineiro e Juventude 0-0. O primeiro tempo foi de domínio total do Atlético, mas o Juventude também assustou. No finalzinho da primeira etapa, acertou o travessão, mas por enquanto, 2 jogos das oitavas da Copa do Brasil, nenhum gol marcado. Acho que vai sobrar tudo para você narrar, viu, Melo?
2: Ah, mas aqui você sabe que eu amo narrar gols, né, Lucasito? Vamos aí pro intervalinho, na sequência, escalaremos Santos e Remo, a bola rola daqui a pouquinho, 9 da noite bom, na Vila. 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

0: bola vai rolar, 9 da noite, Santos e Remo, Remo e Santos, oitavas de final, o bicho vai pegar, o caldeirão da Vila vai ferver, vai ferver, vai pegar fogo, força peixe, as equipes já definidas, escaladas, vamos começar escalando, o Santos Futebol Clube, Siba, sobe o hino do peixe, galera peixeira em todo o Brasil ligado na TMC, olha o peixão aí, gente, Kaique Silva, no caprichozinho. Desembucha o Santos, Kaique.
1: Pronto, definido e escalado o time do técnico Cuca. Do goleiro Gabriel Brazão, 77. Na lateral direita, 18 para Igor Vinícius. Dupla de zaga de 4, Lucas Veríssimo. 26 para João Ananias ao lado dele. Na esquerda, 31 para Escobar. No meio campo, 28 para Cristian Oliva. 8, Gabriel Bontempo. 32, Roleiser. E 22 para Barreal. Na frente, 10 para Neymar Júnior e 9 para Gabriel Barbosa, o popular Gabigol.
0: Tá aí o Santos definitinho, escaladinho, a bola vai rolar, o bicho vai pegar na vida e você vai curtir tudo aqui no microfonaço forte, fortíssimo da TMC. Escalamos o Santos, vamos escalar o adversário do peixe, o Remo vem aí na TMC. Tasca tinta, Kaique.
1: Do goleiro 88, Marcelo Rangel. Na lateral direita, 79 para Marcelinho, dupla de zaga de número 13 para Marlon, 4 para Matheus Felipe, na esquerda 77 para Mike. No meio campo, número 14 para Leonel Pico, 28 para Zé Wellison, número 55 para Zé Ricardo. À frente, 7 para Jajá, 22 para Iago Pikachu e 11 para Aleph Manga. Esse é o time do técnico Léo Condé.
0: Pois é, esse é o time que vai tentar armar uma casinha de caboclo pro Santos daqui a pouquinho, aqui na Vila Belmiro, para ganharmos um 10, fecharmos a ficha técnica. Esse é o maior assoprador de apito do futebol brasileiro. Péssimo árbitro, hein? Maus presságios aqui na Vila Belmiro. Ou vai apitar mal assim lá longe. Quem apita por fim aqui na... Desanimei. Fala, Kaique.
1: Ao ler a escala de arbitragem, lembrei de um grande amigo, que não tem muito pescoço, mas é gente boa. Bruno Arleu de Araújo, do Rio de Janeiro.
0: Desnecessário isso.
1: Auxiliado
0: aí
1: por Thiago Henrique Neto Corrêa Farinha e Luiz Cláudio Regazzoni. Quarto árbitro, Jodes Nascimento de Souza, e o VAR é do Rio Grande do Sul, Daniel Nobre Bins. Repito, Melo, o assoprador de apito...
0: É isso.
2: Jason, no neck, man.
0: Para, Calil. Pra você acordar bem informado, Rafael Tebas e Fernanda Câmara te atualizam. De segunda a sexta, a partir das 5 da manhã, no Start TMC, último intervalinho, na sequência. Vamos ver se a gente pega aqui a execução do hino nacional. E o nosso André Galvão vai discorrer sobre o tema, o que ele espera de Santos e Remo. Pra mim, o Santos hoje tem que fazer aqui a lição de casa, meter de 2 no mínimo de diferença para encaminhar bem a classificação. Mas a minha opinião aqui não importa nada. O que vai importar é do André Galvão, comentarista da TMC, que fala daqui a pouquinho, assim que voltarmos com o último intervalinho e voltarmos em definitivo. A gente volta já, rapidão, hein? 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
3: Muito bem, estamos de volta, amigo ligado aqui no microfonaço forte, fortíssimo da TMC. A bola vai rolar daqui a pouquinho para Santos e Remo, oitavas de final, o jogo de ida, Copa do Brasil. O bicho vai pegar. Neymar, Gabigol, Rolezer, Barreal. Vem soltinho a equipe da Vila Belmiro para encarar os paraenses. Que jogo! Lucasito, plantão esportivo, jogos de hoje, o de amanhã e de segunda-feira. Para complementar aí, segunda, né? Tem o último jogo dessa primeira perna da Copa do Brasil. É isso, né, Lucasito?
4: É isso. Neste momento estamos com 17 da segunda etapa. Atlético Mineiro e Juventude segue 0-0. Mais cedo, Vasco e Fluminense. O jogo terminou também 0-0. E agora, às 9 da noite, apenas o jogo do Peixe. Amanhã, às 4 da tarde, tem Palmeiras e Fortaleza. Às 6 horas, tem Mirassol e Grêmio. Às 6h30, Chapecoense e Cruzeiro. E às 7h30 da noite, Internacional e Corinthians. Lembrando que segunda-feira, também jogo isolado, às 9 da noite, Atlético Paranaense e Vitória, Melo.
3: E essa fase de oitavas de final será decidida até a última quinta-feira, né? Agora não tem mais aquele jogo do Campeonato Brasileiro entre as partidas da Copa do Brasil e do próprio Campeonato Brasileiro. Agora é seguidinho, né? Mudou o regulamento, né, Lucasito?
4: Isso, seguidinho agora. A gente já vai ter os jogos de volta na terça, quarta e quinta-feira, Melo.
3: 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Amanhã, a TMC transmite para você, amigo ligado aqui na TMC, jogaço de bola, duas partidas de futebol para você, válidas pela Copa do Brasil, começando pelo Palmeiras no Nubank Park. No campo do Verdão, Palmeiras recepciona o Fortaleza. Éder Luiz, José Calil, Gustavo Soler e Lucasito no plantão esportivo. Jogo começa às 4 da tarde, o Éder assume às 3 da tarde, logo depois esquenta. E na sequência, vem Corinthians e Internacional, ou melhor, Internacional e Corinthians, que vão jogar lá no Rio Grande do Sul, no estádio Beira-Rio, partida de ida, com Guilherme Lage, Van Drago, Marco Belo e Lucas Escorcho no nosso plantão esportivo. André Galvão, Santos e Remo, Remo e Santos. O Brasil quer ouvi-lo. Esperar o quê? Fala, Galvão!
5: É, o estádio tá cheio, o torcedor do Santos comparece e a gente tem aquele clima de Copa, né? Que é diferente dos jogos do Campeonato Brasileiro. A gente falava sobre isso no esquenta da TMC. É, o torcedor santista, ele parece que ele vai mais aliviado pro campo em jogos de Copas, tanto como foi na última terça-feira pela Copa Sul-Americana, como agora pela Copa do Brasil, né? Diante do Remo. E o Santos tem uma boa possibilidade. O Santos tem uma tabela que também lhe foi favorável, tá, na Sul-Americana. Fala, Kaique.
6: Rapidinho, tá? O recado tá sendo dado na arquibancada. É guerra, esse jogo é guerra.
5: É, o torcedor, claro, ele apoia, mas ele também pressiona, né? Faz parte. Agora, o Santos, ele conseguiu uma tabela favorável na Copa Sul-Americana, né? Enfrentando um adversário mais frágil, e agora vai pegar uma outra equipe desconhecida, que é o Macará do Equador. E na Copa do Brasil também acabou dando essa sorte, né? De um confronto contra uma equipe que não é das maiores do futebol brasileiro. Isso significa que o Santos já passou, vai avançar sem dificuldades pelo Remo? Não, de jeito nenhum, né? Nós temos um confronto de mata-mata de Copa do Brasil, em que do outro lado o Remo já eliminou o Bahia, né, numa fase anterior do torneio. O Remo também não tem nada a perder na Copa do Brasil, pelo contrário, só tem a ganhar, né? Um clube de menor expressão que está voltando a jogar na

0: elite do futebol brasileiro depois de mais de 30 anos e que na Copa do Brasil também tenta chegar o mais longe possível. Então, é um confronto que eu particularmente espero que seja mais aberto, né, do que os jogos pelo Campeonato Brasileiro, que os dois times tenham menos medo, né, de atacar uns aos outros, né? O Santos tem uma escalação que demonstra essa necessidade ofensiva. O Santos joga com um time que é muito técnico. Então, como o Cuca falou ao longo da semana, esse time precisa ter a bola, esse time precisa construir o jogo através da sua posse de bola e esse time precisa também se comprometer na recomposição para recuperar essa posse de bola. E do lado do Remo, o técnico Léo Condé, ele monta o seu time também com jogadores experientes e alguns deles bastante ofensivos, como são os casos do Jajá, do Aleph Manga, né, que é o centroavante do time, do Iago Pikachu. Enfim, é um jogo que promete, desse ponto de vista, né, bastante intensidade. E se for um jogo de muita intensidade, o Santos prevalece, né, porque o time do Remo tem essa dificuldade de encarar de igual para igual uma equipe como o Santos de alta intensidade, se o Peixe se comprometer a jogar dessa forma. Então vai depender muito de como estes caras vão se comprometer, né? Se o Rollheiser vai correr pra caramba como ele correu, por exemplo, na terça-feira contra o CV, se o Gabriel Barbosa, o Gabigol, também vai se sacrificar pelo Neymar, por exemplo, que é um jogador que fisicamente já não tem as mesmas condições de ir e voltar com a mesma frequência. Então é isso que se espera, né? Com certeza é o que o técnico Cuca está esperando também dessa equipe do Santos que ele montou para enfrentar o Remo essa noite pela Copa do Brasil. Que seja um grande jogo, né? Que o torcedor santista possa ter uma noite de alívio, com menos preocupação, com menos sofrimento, né? Pensando em zona de rebaixamento do Campeonato Brasileiro e que possa desfrutar de uma partida emocionante de mata-mata de Copa. Nesse caso, a Copa do Brasil, que o Santos já venceu uma vez em 2010, sob o comando do técnico Dorival Júnior. Porque é nas Copas que o Santos tem mais chances de triunfar em 2026. Ricardo Melo.
1: Brunaleu Araújo. É bom ficar esperto com a arbitragem no jogo e daqui a pouquinho, Galvão?
0: É um árbitro como a grande maioria do futebol brasileiro que não me agrada, né? Mas a gente sabe que também depende muito do comportamento dos jogadores, Ricardo Melo.
1: Lucasito, jogo lá em BH, Atlético Mineiro e Juventude.
2: 23 do segundo tempo, segue Atlético Mineiro e Juventude 0-0. Neste segundo tempo um pouco mais equilibrado, Juventude buscando um pouquinho mais o ataque, mas por enquanto nada de gols, Melo.
1: Já começou mais cedo o Vasco e Fluminense, foi feio pra burro, nem apesar do 0-0, ou foi um jogo bom?
2: Primeiro tempo um pouquinho melhor, segundo tempo péssimo, 0-0.
1: Muito bem, vai arredondando ali o cronômetro, o árbitro carioca Brunaleu Araújo, sai de bola aqui. Olha um gato ali, rapaz, pega o bicho.
3: Tem vários.
1: Invadiu
3: aqui
1: o campo.
2: Você quer um gato?
3: Tem,
2: Melo?
3: Tem não, vários que moram aqui na vila.
1: Miau. É esse, viu, Lucas?
3: Gatinho preto atrás do gol do Marcelo Rangel.
1: Muito bem. E o Brunaleu Araújo vai ficar olhando ali pro delegado da partida, que já autorizou. Sai de bola que pertence à equipe do Remo. Aleph Manga, camisa 11, vai dar o pontapé inicial, um amigo torcedor do Brasil. Vai começar o oitavas de final para Santos e Remo. Jogo de ida, autoriza Brunaleu Araújo. A bola já está rolando na Vila Belmiro para Santos e Remo, na maior e melhor transmissão do rádio esportivo brasileiro. Tá falando com ele, com as pernas de Éder Luiz, o 10 do país, arremesso, mano, mal para aqui, para aí, não, essa aí não, por favor, deleta essa aí. Está jogando o peixe lá pela canhotinha, bola para Barreal, vem buscar a encomenda, deu jogo a Neymar, Neymar tentou o chapéu, brigou pela posse de bola, Iago Pikachu, tira, afasta de qualquer maneira, Cris Oliva, deu um bicudo, a bola vai caindo na metade do campo, rebote do Marlon, fez o levantamento na tentativa do Aleph Manga, tira a defesa da equipe da Vila Belmiro, a bola sobrou, reboteada para Rollheiser vai levando, vai carregando, prendeu, perdeu, chegou já, encarou a marcação do Rollheiser, também do Igor Vinícius, ainda já caiu, ficou pedindo um volta, o árbitro não deu. Chegou inteirinho na jogada ali, o uruguaio Cristian Oliva, está jogando na bomba, na moral, no campo de retaguarda, deu jogo a Igor Vinícius.